0: militância, sempre achei horrível essa coisa de sair e voltar. Agora, isso não diminui a responsabilidade por uma opção como essa e a gravidade do que representa. Mas eu não gosto de ser cínico, não gosto de ser sonso. E por isso, agradecendo-vos que me recebam de volta, eu não sou capaz de pedir desculpa, porque eu agi de acordo com a minha consciência.
1: A Montenegro, na primeira fila, foi sorrindo, depois um abraço selou o regresso, com o cartão de militante de Pedro Santana Lopes a ter como proponente simbólica Conceição Monteiro, a histórica secretária de Sá Carneiro e eterna admiradora de Pedro Santana Lopes.
2: Reportagem de Judite Menezes Sousa no Congresso do PSD, em Sangalhos, Anadia, onde o novo porta-voz do partido, o eurodeputado Sebastião Bugalho, em declarações à TSF, responsabiliza a oposição se a legislatura não chegar até ao fim. Ouvido por Judite Menezes Sousa, Sebastião Bugalho, novo porta-voz, vice-presidente, considera que a reforma laboral não é o alfa e ômega da ação do governo.
3: O PSD, desde que é governo, neste mandato, apresentou 66 propostas de lei. 18 estão na especialidade. Esta foi a única chumbada. Portanto, eu tenho a certeza que há muito mais para governar e muito mais para transformação para fazer e para levar aos portugueses. E não acho, olhando para esta matemática, que a reforma laboral seja o alfa e o ômega do programa eleitoral, do programa de governo, ou sequer das prioridades do país. Nós queríamos fazer uma reforma laboral. Tentámos, durante um processo onde ouvimos os parceiros sociais, os partidos e a sociedade civil. Se correu menos bem, não quer dizer que o resto vá correr mal.
2: Sebastião Bugalho, no Congresso do PSD, Lucinda Damas, o dirigente dos TSD e da União Geral de Trabalhadores, que participou do lado da Central Sindical nas negociações do pacote laboral, sai da Comissão Política dos Sociais Democratas, mas Hugo Soares, o líder parlamentar, rejeita que o chumbo da reforma laboral tenha pesado na saída da sindicalista. O secretário-geral do PSD fala num momento de revitalização do partido.
4: A grande novidade é mesmo uma grande renovação e transformação no órgão de condução executiva dos destinos do partido, com a entrada de Sebastião Bugalho, eurodeputado que foi nosso cabeça de lista e agora também com a missão de ser porta-voz do partido, o Pedro Duarte e o Carlos Moedas, que são os dois presidentes das duas maiores câmaras do país. De facto, creio que a Comissão Pequena Nacional Permanente saiu manifestamente reforçada com estas escolhas que o presidente do PSD fez, quer do ponto de vista territorial, quer do ponto de vista político, isto sem desmerecer aqueles que agora saem, que foram meus companheiros antes dos últimos dois anos, são um extraordinário trabalho, mas ainda também na lógica de renovação. Mas efetivamente não posso deixar de dizer que do ponto de vista político e partidário, estas escolhas de Luís Montenegro reforçam e muito o órgão de direção executiva do partido.
2: Hugo Soares, no Congresso do PSD, marcado esta noite pelo regresso de Pedro Santana Lopes ao partido. Os socialistas, o PS, elegeu este sábado vários líderes de federações distritais. O deputado Pedro Coimbra foi eleito presidente da Federação de Coimbra. Ricardo Costa, na Federação de Braga. André Pinotes Batista, da de Setúbal. Armando Mourisco, reeleito para um novo mandato à frente da Distrital de Viseu. No Reino Unido, o primeiro-ministro Keir Starmer deve renunciar ao cargo na próxima segunda-feira. A notícia é avançada pelo jornal The Observer, que afirma que Keir Starmer chegou à conclusão de que a posição que tem na liderança do Executivo não é mais sustentável, após ter conversado com ministros, com assessores, com doadores, com líderes sindicais. Keir Starmer está na residência oficial de campo em Chequers, antes de anunciar a decisão final. Um membro trabalhista da Câmara dos Lordes, próximo do primeiro-ministro, disse ao Observer que Starmer não vai criar um vazio de poder, abandonando o cargo. De acordo com esse dirigente trabalhista, vai ser uma saída lenta por uma questão de dever e dignidade. Starmer enfrenta uma grave crise no governo, deu demissões de vários ministros, foram 4 que se demitiram no dia 12 do mês passado de maio. 80 deputados em carta pediram a Keir Starmer para renunciar ao cargo, ele foi resistindo, mas agora a crise piorou esta semana, após Andy Burham, principal rival de Starmer dentro do Partido Trabalhista, ter conquistado um lugar no Parlamento na quinta-feira, abrindo caminho para um desafio à liderança de um cada vez mais pressionado Keir Starmer. Milhares de manifestantes marcharam em Tirana, capital da Albânia, neste sábado, numa das maiores manifestações desde que começaram os protestos contra a construção de um resort ligado à família do Presidente dos Estados Unidos, Donald Trump. protestos começaram há quase 3 semanas, desde o final lá que os manifestantes se reúnem todas as noites para se oporem à construção de um hotel de luxo ligado à filha de Trump, Ivanka Trump, e marido, Jared Kushner, um resort planeado para uma zona que é reserva natural no litoral deste país balcânico. A oposição ao empreendimento tornou-se um ponto crucial de frustração, com a corrupção à volta do projeto, e as exigências agora incluem a renúncia do próprio primeiro-ministro Edi Rama. Embora os números oficiais não estejam disponíveis, os jornalistas da agência France Presse disseram que a multidão parecia ser a maior desde o início das manifestações, impulsionada por um grande número de albaneses da diáspora que viajaram para o país para participar no protesto. Uma multidão de manifestantes agitava bandeiras albanesas, também bandeiras americanas. Os manifestantes disseram que vão ficar nas ruas até que o primeiro-ministro Rama renuncie. Alguns manifestantes projetaram o slogan "A Albânia não está à venda" em frente ao prédio do gabinete do primeiro-ministro. Os manifestantes acusam o chefe de governo de falta de transparência em relação aos projetos de desenvolvimento planeados para o litoral albanês. As negociações entre os Estados Unidos e o Irão devem ter início este domingo na Suíça, mas com o objetivo de pôr fim à guerra de forma duradoura, tendo a delegação iraniana já chegada ao país, segundo as autoridades helvéticas. Os negociadores de Teherão chegaram à Suíça durante a noite de sábado, segundo o Ministério dos Negócios Estrangeiros suíço. Entre os membros dessa delegação contam-se o negociador-chefe Mohamed Ghalibaf, também presidente do Parlamento, o chefe da diplomacia Abbas Araghchi e o governador do Banco Central Abdel Nasser Emati, isto de acordo com um anúncio feito pela televisão estatal iraniana. O vice-presidente dos Estados Unidos, J.D. Vance, deve juntar-se no domingo ao emissário Steve Witkoff e ao genro de Donald Trump, Jared Kushner, para conduzir as discussões de cariz técnico. J.D. Vance partiu no sábado de Washington com destino à Suíça, isto foi confirmado nas redes sociais pelo próprio porta-voz do vice-presidente americano. Referiu antes de partir que ainda há questões técnicas por resolver, manifestou ter grande confiança num acordo para manter o cessar-fogo. Acredito que vamos avançar na questão nuclear e na questão do cessar-fogo no Líbano, disse J.D. Vance. Em relação ao cessar-fogo, sabe-se que o governo israelita deu ordens ao exército para parar as operações contra o Hezbollah no sul do Líbano, mas mantém operações de caráter defensiva, ou seja, o exército não vai levar a cabo operações de forma proativa, apenas agirá de acordo com manobras de caráter defensivo, ou seja, respondendo a eventuais ataques por parte do Hezbollah. No futebol, 2-1, a Alemanha venceu a Costa do Marfim este sábado em Toronto, classificou-se assim para os 16avos do Campeonato do Mundo. A Costa do Marfim marcou primeiro por Frank Kessie por volta dos 30 minutos. Denis Undav, ponta de lança, entrou aos 60 minutos para o lugar de Musiala e virou o jogo, marcou pouco depois, aos 68, e fez o gol da vitória aos 90 mais 4 minutos. A seleção alemã, que na ronda de estreia já tinha ganho, tinha vencido o Curaçao por 7-1, está assim com 6 pontos, a liderar o grupo E, enquanto a Costa do Marfim tem 3 pontos, fruto da vitória na primeira jornada contra o Equador por 1-0. Equador e Curaçao que estão a jogar nesta altura, depois às 5 ainda há Tunísia-Japão. Nos outros jogos deste sábado, a Suécia do antigo jogador do Sporting, Vítor Gyökeres, foi derrotada e de forma bastante clara, 5-1, vitória dos Países Baixos. O Paraguai derrotou a Turquia por 1-0, o Brasil já ao início do dia de sábado tinha vencido o Haiti por 3-0. Do lado da seleção portuguesa, o tempo é de reagir às críticas, como escutou o enviado especial da TSF ao Mundial, António Botelho.
5: Críticas, críticas, críticas. É o tema que domina a conferência de imprensa. Diogo Dalot quer dar um pontapé para a frente.
6: Por muito mais que algumas informações cheguem a nós, eu acho que já tiveram uma conferência bem elucidativa ontem para perceber de que o grupo está completamente blindado. Eu acho que não tem que ser mais um assunto e estarmos sempre a carregar no mesmo assunto, até porque as críticas não vão acabar. Independentemente de ganharmos o próximo jogo ou não, jogarmos bem ou não, as críticas vão surgir. A mensagem que nós gostamos de passar e queremos passar sempre é, obviamente, temos milhões de pessoas que querem que Portugal ganhe, temos algumas pessoas e muitas pessoas que provavelmente não querem que Portugal ganhe. Agora, se quiserem remar connosco, nós vamos remar, o barco não vai parar, estamos todos no mesmo barco e é isso que nós queremos passar como grupo para fora.
5: Para esse ruído fora, até já estavam preparados.
6: Tivemos a oportunidade de ter, antes de chegar ao Mundial, uma conversa precisamente sobre isto. E quase como previsão de que isto ia acontecer. Obviamente, quando tens um plantel, ainda para mais, quando tens o Cristiano dentro do plantel, temos de estar preparados já para um alarido um bocadinho diferente do normal. Como é lógico, não, não fugiu à regra, mais uma vez. E eu acho que o facto de termos tido essa conversa pré-mundial para nos prepararmos também para estes momentos, fez com que quando essa altura chegasse, daí a mensagem, daí o facto de nós dizermos que o grupo está blindado, porque sabíamos que isto ia acontecer.
5: E o melhor amigo de Dalot na seleção também está blindado.
6: Já é sabido toda a gente a capacidade que o Cris tem em lidar com a crítica. Já são mais de 20 anos a jogar pela seleção.
5: Dalot também tem muitos anos a jogar pela seleção e quer mais minutos.
6: Em todos os contextos que eu tive grande competição, isso só me faz melhor jogador. Obviamente sou o primeiro a querer jogar, faço tudo para poder jogar e para poder, tanto no clube como na seleção, sempre foi o meu grande objetivo. Mas olho para isso de uma forma muito natural. Eu acho que aquilo que eu consigo controlar, tento ao máximo fazê-lo e fazê-lo bem.
5: No treino de hoje, Tomás Araújo voltou a não subir ao relvado, fez trabalho específico de recuperação.
2: Portugal defrontou o Uzbequistão na próxima terça-feira. Já voltamos a falar de futebol, para já vamos rapidamente regressar ao congresso do PSD com o repórter Rui Polónio aqui em direto.
7: Não. E com Pedro Santana Lopes.
8: Eu senti necessidade interiormente de ser presente numa altura em que, como é evidente, quem governa no mundo nunca é fácil, mas então esta altura do mundo é muito complicada. E o presidente do partido sempre teve a gentileza de insistir comigo para isso. Ainda há um mês ou dois foi almoçar comigo à Figueira, estivemos lá a trabalhar, ele falou-me disso. E pronto, confesso, foi ontem, perante o que vi na Assembleia, disse não, é agora. Ele tinha-me falado de manhã, eu disse deixa-me pensar, e cá vim e gosto muito de cá estar. Pronto, como eu disse ali, fiz questão de dizer, não venho pedir desculpa, porque agi de acordo com a minha consciência, assumo o que fiz, mas agradeci que me recebessem de volta.
9: E as críticas que o Dr. Passos Coelho tem feito também ao governo de Luís Montenegro também influenciaram a sua decisão?
8: Não, eu sou amigo mesmo do Dr. Passos Coelho e respeito-o imenso. Não tenho concordado com algumas atitudes dele, como ele não concordará com algumas minhas, mas tenho tanta consideração por ele que da minha boca não há nenhuma palavra de crítica. Agora, gostava que ele tivesse vindo, e não tenho dúvidas que hoje em dia o partido está com Luís Montenegro, venha quem vier. Isso não tenho dúvidas.
9: Acha que essas críticas deviam ter sido feitas aqui neste palco?
8: Eu acho que sim, mas ele é que sabe porque é que não veio. Eu tenho tanta admiração por ele que acredito que ele tenha uma boa razão para não o ter feito. Ele fez o que achava que devia, eu fiz o que achava que devia. Só pude vir à noite, mas vim. Ainda vou para a Figueira. E amanhã contar cá no encerramento, se Deus quiser.
9: Gostava de ver aqui outros antigos presidentes do PSD.
8: Mais do que eu, Dr. Montenegro, acho que devia gostar, mas não sei se vai, não faço ideia.
10: Aqui Rui Rio, por exemplo?
8: Não quero pessoalizar, não tenho nada contra, gosto de todos.
10: Que contributo é que espera dar a partir de agora ao partido?
8: A experiência vale alguma coisa, não é? Vocês não sabem, já sabem, desde que nascemos passamos a ser experientes. Espírito de combate também. Isso eu gosto. E esta altura é de combate. Foi o que eu disse ali. Temos duas opções nestas alturas. Ou nos fechamos, o mundo está tão louco, e todos os dias ouvimos loucuras pelo mundo fora, ou então pomos-nos na trincheira e vimos para a luta. E foi isso que eu fiz. E gosto.
11: Trincheirou-se na última semana? Ou sobretudo na última semana?
8: Sim. É preciso calma e serenidade. E temos um bom Presidente da República para isso. Está bem?
12: O governo, perante este ser minoritário, para não voltar a acontecer aquilo que aconteceu com a lei laboral, devia olhar mais para o PS, manter este planar. O que é que acha que deve fazer para não haver uma crise política?
8: Ainda agora voltei, não quero já. Eu hoje vi a sua entrevista pelo Ministro Leitão Amaro, não foi? Também apertou bem com ele, mas ele safou-se bem, eu vou, não, como não me sei safar bem, safo.
9: Mas acha que deve dialogar tanto com o PS como
8: não,
9: com o Chega?
8: Ah, não, isso sempre achei. Não, sempre achei.
9: Deve haver um parceiro preferencial?
8: Não. Não. Depende das matérias, mas acho que o Chega, com o passo que deu ontem, não ajudou a parcerias com o Chega, nomeadamente para a revisão constitucional.
10: Mas faz sentido equiparar os dois partidos? Quando o Primeiro-Ministro diz que o não é não ao Chega é igual ao não é não ao Bloco Central?
8: Não, são coisas diferentes, são nãos diferentes. Agora, acho que aquilo que se passou ontem é muito difícil não ter consequências importantes no sistema político.
9: Falou da revisão constitucional, sim. Pode ser um revés para o Chega.
8: Eu não percebo a opção do líder do Chega a esse propósito, porque a revisão constitucional podia ser um bom momento para ele tentar...

0: solidificar laços com este espaço político. Ao tomar a atitude que tomou ontem, acho que não vai ser fácil.
1: Fechou essa porta?
0: Acho que sim. Estava combinado começar em dezembro, enfim. Hoje em dia o mundo muda muito depressa, até o Estreito Hormuz, não é? Como eu disse ali. Mas acho que o que se passou ontem tem consequências e, portanto...
1: Preocupa o orçamento do Estado?
0: O PS pode... Eu acho que o PS também andava distante mais por opção dele. Acho que o Zé Luís Carneiro estava a frustrar um bocado as esperanças de que pudesse ser moderado, fazer acordos. Acho que, veja a base das lajes, outras matérias, o PS estava muito duro. E agora é natural, aliás, acho que há uma reunião marcada entre os dois, Luís Montenegro e José Luís Carneiro, para...
1: próximos dias, para falar...
0: Não, acho que é mais para o fim do mês, julgo. E acho que o PS naturalmente vai ter mais disponibilidade. A vida é assim, sei lá. O PS, eu lembro, vocês não eram nascidos todos, o PS foi governo minoritário, teve um governo minoritário em 76, eu fiz parte de um governo minoritário, Cavaco Silva, em 85, 87. Portanto, com os governos que não têm a maioria, é assim, na altura, quando era Cavaco Silva primeiro-ministro, a hesitação, não comparando, era entre o PS e o PRD. Que era o partido dos generalianos, e havia uma ala no PSD, de que eu fazia parte com o Dr. Drão Barroso, etc., defendíamos mais PS. O Dr. Fernando Nogueira, e não só, defendeu mais acordos com o PRD. Portanto, isto faz parte da política. Um dia juntaram-se todos, dissolução da Assembleia, tivemos maioria absoluta.
1: Tinha saudades de voltar à política?
0: Já me conhecem, acho eu, há uns anos, acho que não. Tenho, mas... Não está nada mal como independente. Eu gosto de ser livre, de ser militante partidário, acarreta uns deveres. Portanto, mas anfã já não sou, mas terrível espero ser sempre. Está bem? Obrigado.
2: Sim, despedida neste regresso, nas primeiras palavras aos jornalistas, depois do regresso de Pedro Santana Lopes à militância no PSD, o ex-líder do PSD, ex-primeiro-ministro, agora presidente da Câmara da Figueira da Foz, a deixar aqui uma novidade: está previsto mais lá para o final do mês um encontro, depois do regresso de Pedro Santana Lopes à militância no PSD, o ex-líder do PSD, ex-primeiro-ministro, agora presidente da Câmara da Figueira da Foz, a deixar aqui uma novidade: está previsto mais lá para o final do mês um encontro entre José Luís Carneiro e Luís Montenegro. Pode haver aí sinais de aproximação ou não, vamos ver, o tempo dirá, mas é uma novidade, ainda não se sabia deste dado, foi agora trazido por Pedro Santana Lopes, que deixou também o de que Pedro Passos Coelho não tenha vindo ao Congresso dizer o que pensa.
3: O regresso de alguém que já não é enfant, como ele próprio disse, mas espera sempre ser terrível, resta saber para quem. Na entrevista TSF-JN deste domingo, desta vez também com o Jornal do Jogo, o presidente do Futebol Clube do Porto, André Vilas Boas, diz-nos como é que viu a entrada de Portugal neste campeonato do mundo de futebol.
4: Certamente tem visto o Mundial de Futebol. O que é que nos pode dizer? Como é que viu esta entrada de Portugal? Completamente em falso.
5: Sim e não, quer dizer, em primeiro lugar, do ponto de vista desportivo, conta pouco. Portanto, é possível inverter, é possível que Portugal ganhe na mesma campeonato do mundo e que alimente todos os sonhos dos portugueses. É uma entrada em falso, que não é só comum a Portugal, portanto, que aconteceu com muitas outras seleções que empataram os seus primeiros jogos, desde logo as favoritas, que tiveram algumas que venceram, mas com alguma dificuldade, desde logo a França, por exemplo.
4: Fizeram mais remates à baliza e tal.
5: Mas a Espanha também empatou e há muitas outras seleções nacionais que são candidatas que empataram e que tiveram dificuldades. Portanto, em primeiro lugar, enquadrar o ponto de vista qualificação, panorama desportivo, no seu devido lugar, exibição fraca, não à altura do que é uma geração de ouro absoluta do futebol português, isso parece-me evidente, que muito nos penaliza e que nos obriga a uma semana de críticas absurdas e de dúvidas relativamente à qualidade de cada um daqueles jogadores, do ponto de vista individual e coletivo. Portanto, acho que tem que haver um enquadramento natural do processo competitivo e esse acho que não está em causa. É uma altura de repensar, de se refocarem, de pensar estratégias, se calhar de irem menos à praia e de irem mais à sala de reuniões.
3: André Vilas Boas, presidente do Futebol Clube do Porto, uma entrevista para ouvir na íntegra este domingo na TSF.

0: 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Acrobacias com aviões no Rio Douro, um espetáculo de velocidade, precisão e grandes manobras. A repórter Inês Cortês esteve na zona ribeirinha, do lado do Porto, e encontrou muita gente com os olhos no céu.
1: Sem semáforos nem asfalto, nesta corrida a pista é o céu e tem o Rio Douro como paisagem. Entre a Ponte da Arrábida e a Ponte São Luís, os aviões passaram a grande velocidade e prendem a atenção de quem acompanha o espetáculo. José Vasco nunca tinha visto uma corrida de aviões e esta superou as expectativas.
2: Já até pensei que ia ter muito mais seca, muito mais pausa, não. Está a ser periodicidade espetacular, sempre a passar, acrobacias, fazer esse circuito, aviões icónicos, muito fixe.
1: A surpresa continuava quando via o que os aviões conseguem fazer no ar.
2: Fazer piruetas, fazer loopings é o que não falta. Ainda fizeram ali uns voos cruzados, fizeram a par, fizeram quatro para um lado, depois voltaram, mais dois a dois, passaram ali na ponte. Estou a ver se ainda passam por baixo da ponte, a ver se mais tarde isso acontece.
1: Entre curvas apertadas e voos de grande precisão, há uma adrenalina que se sente e que atrai pessoas como Vanessa Silva.
3: Eu acho interessante, eu gosto de esportes radicais assim também, para estar observando.
1: E vir valeu a pena.
3: Eu achei muito, muito legal, é empolgante de estar a ver assim, os aviões fazendo essas manobras.
1: Durante a corrida, centenas de pessoas olhavam para o céu, mas para Ricardo Silva há um encanto que também acontece em terra.
4: Está aqui a piada toda, estamos aqui no meio do povo, todos a ouvir música e a beber umas cervejas, e acho que é melhor.
1: Uma tarde de grande velocidade que atraiu muitos curiosos às margens do Rio Douro.
0: Reportagem de Inês Cortês, com sonorização de Paulo Jorge Guerreiro. Este domingo há uma nova corrida com acrobacias de aviões no mesmo local. Começa às 15h30.
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8: São 28 minutos da hora da madrugada, estamos já no dia 21 de junho, domingo, temperaturas há momentos, Porto 17 graus, Ponta Delgada 18, Funchal e Lisboa 21 graus, Faro em instantes com 23. Para este domingo, o Instituto do Mar e da Atmosfera prevê para o território do continente céu quase sempre limpo, com tempo quente, aumento temporário de nuvens junto ao mar e ao longo da tarde no interior norte e centro, com possibilidade de aguaceiros e trovoada. Vento a soprar de fraco a moderado no litoral oeste à tarde, mas por vezes forte nas terras altas até meio da manhã. Formação de neblina ou nevoeiro junto ao mar e uma ligeira subida das temperaturas. temperatura

0: mínimas e máximas. Nos Açores, muitas nuvens com algumas abertas de sol em todas as ilhas. Não há previsão de chuva, vento a soprar de fraco a moderado. Quanto à Madeira, muitas nuvens e possibilidade de ocorrência de chuva fraca, principalmente a partir da tarde. Vento a soprar fraco e na Madeira também uma ligeira subida da temperatura máxima. E quanto a máximas, Funchal máxima de 27 graus e Ponta Delgada máxima de 22 graus. O Instituto do Mar e da Atmosfera emite aviso laranja para os distritos de Vila Real, Bragança e Guarda e amarelo para os distritos de Viana do Castelo, Braga, Porto, Viseu, Coimbra, Castelo Branco, Santarém, Porto Alegre, Setúbal, Évora e Beja. Devido às temperaturas altas, todo o território praticamente acima dos 30 graus. Bragança máxima de 36 graus, também em Vila Real e em Braga. Viseu máxima de 35 graus, Guarda 34. Coimbra máxima de 32 graus, Santarém máxima de 37. Setúbal máxima de 35 graus. Évora máxima de 39 graus e Beja máxima de 35. Porto Alegre máxima de 37 graus e Castelo Branco máxima de 40 graus. Abaixo dos 30 graus, Viana do Castelo máxima de 28 graus, Porto máxima de 27, Aveiro máxima de 24 graus e 29 graus de temperatura máxima para Leiria.
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1: Boa noite. 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
2: Era uma vez o acordo dos Estados Unidos-Irão, um olhar por dentro da Agência Internacional de Energia Atómica, a linha da frente da guerra na Ucrânia, as divisões no Conselho Europeu, a crise política em Espanha e um tempo diferente para agentes bascas, a segunda volta das eleições na Colômbia. Negociações suspensas entre Estados Unidos da América e o Irão por causa da guerra novamente em curso entre Israel e o Hezbollah. Vamos ouvir a investigadora Ana Santos Pinto, professora na Faculdade de Ciências Sociais e Humanas, investigadora no Instituto de Poderes de Relações Internacionais, que esteve no Mapa Mundo da TSF. É meu convidado no Estado do Sítio, o grande repórter da Folha de São Paulo, Igor Guilo. Já percorreu a linha da frente da guerra na Ucrânia, esteve nas quatro regiões ocupadas pelas forças russas e na semana passada visitou e conheceu por dentro a sede da Agência Internacional de Energia Atómica em Viena. Pressionar a Rússia ou dialogar e com que representação política? Dilema presente no Conselho Europeu em Bruxelas, onde também se falou do orçamento comunitário e onde esteve o correspondente da TSF, João Francisco Guerreiro. Casos de corrupção, polarização, cortinas de fumo, o olhar crítico do académico Rafael Garcia Pérez, da Universidade de Sevilha, também nosso convidado deste programa, em que vai estar também o escritor basco e espanhol, agora a residir na Alemanha, Fernando Aramburu, o autor de Pátria, que agora nos traz Maite. Com o professor Miguel Barreto Henriques, da Pontifícia Universidade Javeriana de Bogotá, na Colômbia, projetamos a segunda volta das eleições presidenciais colombianas este domingo. Entre o alargamento da União, a pressão sobre a Rússia, a defesa e a competitividade, a questão central em Bruxelas é qual a capacidade da União Europeia para agir num mundo instável, com um orçamento limitado. Mas a Ucrânia esteve mesmo no centro do debate europeu, como nos conta o correspondente João Francisco Guerreiro.
3: O tema é sobre quem poderá representar a Europa num canal de diálogo com Vladimir Putin. Quem fala é o primeiro-ministro belga Bart De Wever. O António é Costa, o presidente do Conselho Europeu. De Wever ironiza que Costa é o único que poderá representar os 27 perante o homem que em 2022 trouxe a guerra ao continente europeu. O assunto é abordado nos corredores de Bruxelas. António Costa reage com humor à ironia do primeiro-ministro belga.
4: Thank you very much.
3: À parte da informalidade dos corredores, o tema aqueceu o debate na sala da Cimeira. O presidente francês Emmanuel Macron fez questão de esclarecer o que entende ser a posição europeia na guerra da Ucrânia.
5: Nós não somos mediadores, estamos do lado da Ucrânia. Um segundo elemento que sempre defendemos: no dia em que houver negociações, os europeus devem sentar-se à mesa.
6: Les Européens devront être autour de la table.
3: Macron admite que Costa pode, de facto, ser um dos interlocutores com a Rússia.
5: O presidente Costa, uma vez que as competências dele estejam definidas, terão lugar. Por outro lado, os Estados-membros não podem ser representados quando estão em causa garantias de segurança que serão um elemento-chave de todas as negociações.
6: Um elemento clé de toda negociação.
3: Mas a intervenção do chanceler alemão Friedrich Merz mostra como o assunto é controverso.
7: As negociações para a paz terão de ser conduzidas pela Ucrânia, pela Rússia, pela Europa e pelos Estados Unidos. Quem falará pela Europa ainda não é algo que possa ser decidido. Primeiro temos de chegar a um acordo quanto à substância. Depois esclarecemos os formatos um a um.
8: Formate eins nach dem
3: No norte da Europa, a decisão de António Costa iniciar os contactos diplomáticos com Moscovo não caiu bem e isso ficou patente na reunião.
9: Tivemos uma boa discussão, muito útil para esclarecer mal-entendidos.
3: Costa alinha-se com Macron, assumindo que a União Europeia não pode ser mediadora, mas alguma coisa é preciso fazer.
9: O que estou a fazer através do meu gabinete é estabelecer um canal diplomático, porque não podemos depender apenas de outros para interpretar as mensagens russas e temos de ser capazes de transmitir diretamente à Rússia as nossas próprias mensagens.
3: Ao mesmo tempo, afirma que os Estados devem ter um papel que lhe cabe na mesa das negociações, mas será Bruxelas a representar a União Europeia?
10: For sure.
9: Naturalmente, a coligação dos dispostos e os seus líderes também terão de desempenhar um papel no que diz respeito às garantias de segurança. Mas no que diz respeito aos interesses da União Europeia, estes terão de ser defendidos pelas instituições da União de acordo com os tratados. Como sabem, a Úrsula e eu trabalhamos sempre em equipa.
4: As you know, Úrsula and I always work as a team.
3: As declarações no final de uma cimeira europeia em que o tema dos contactos diplomáticos com Moscovo acendeu a discussão, Volodymyr Zelensky pediu mais pressão sobre a Rússia e os 27 expressaram o apoio inabalável a Kiev.
2: O trabalho do correspondente da TSF em Bruxelas, João Francisco Guerreiro, a capacidade de contenção de Israel, respeitando aquilo que está no primeiro ponto do memorando de entendimento assinado por Donald Trump e pelo presidente do Irão, Massoud Pezeshkian, a capacidade de contenção de Israel era mesmo a dúvida principal contra o sucesso do acordo. Estão suspensas as negociações entre Estados Unidos e Irão, por causa da guerra novamente em curso entre Israel e o Hezbollah. Ouvimos Ana Santos Pinto, professora na Faculdade de Ciências Sociais Humanas, investigadora do Instituto de Português de Relações Internacionais, que esteve no Mapa Mundo da TSF.
10: O Irão consegue aqui um conjunto de benefícios em várias frentes, que sobretudo aquilo que os Estados Unidos conseguem é uma declaração neste memorando dizer que o Irão se compromete a nunca produzir armas nucleares e não mais do que isto. Portanto, há a libertação do financiamento, há a redução gradual das sanções de acordo com aquilo que for sendo de alguma forma alcançado, mas sobretudo o primeiro ponto em relação à paragem do conflito traz o Líbano ao centro deste acordo, sendo que nenhuma das partes envolvidas no confronto do Líbano está presente neste acordo.
2: A declaração que Donald Trump fez em França na terça-feira, à margem da cimeira do G7, em que assumiu o desagrado por causa dos ataques israelitas a Beirute no domingo, quando já este acordo estava para ser finalizado, disse que não fazia sentido bombardear um prédio de apartamentos só porque havia lá alguém do Hezbollah e que esse tipo de atuação provoca mortes de muitos inocentes, e chegou mesmo a dizer que a Síria pode melhor tratar do Hezbollah do que Israel. E até afirmou que sem ele, Trump, Israel não existiria. Que importância devemos dar a estas palavras nesta circunstância do Presidente dos Estados Unidos?
10: Desse fluxo de informação, o que me parece mais relevante é a declaração relativa à Síria. A Síria é um ponto central naquilo que é a estabilidade e a reconstrução do ponto de vista dos Estados e da forma como a região vai olhar daqui para a frente para o futuro. A Síria é absolutamente central. E a relação da Síria com o Líbano, historicamente, é absolutamente central. A Síria vê o Líbano como um subordinado, era assim no tempo, eu vou dizer, da dinastia, embora fosse uma república, Assad.
2: Hafez
10: al-Assad e Bashar al-Assad, o pai e do filho. A Síria ocupou o Líbano até 2005 e, portanto, essa declaração de Donald Trump a ser tida em conta, por um lado, e por outro, bastante relevante na leitura deste rearranjo. E isto significa que o governo israelita tem aqui uma dificuldade, porque não só vê muito mais condicionado aquilo que são as suas ações no sul do Líbano, porque um acordo entre os Estados Unidos e o Irão, ou seja, o seu maior aliado e o seu maior inimigo, em que Israel não participa, condiciona esta ação. Segundo, tem o seu maior aliado, Donald Trump, administração dos Estados Unidos, a passar para a Síria aquilo que é um elemento estratégico para a segurança do Norte de Israel e de Israel no seu sentido mais completo.
2: Dizendo que Israel não tem sabido lidar com o problema, não é?
10: E passando para a Síria. E convém nós termos presente, a Síria neste momento tem uma presidência transitória de um líder que vem de grupos radicais islamitas,
2: nomeadamente a Al-Qaeda,
10: e que tem sido reconhecido internacionalmente, mas não há aquilo que é um plano e uma estrutura de Estado, de instituições, que permita garantir que a Síria tem ali um caminho para andar próximo do que nós consideramos ser os estándares. Eu não estou a falar de

0: democracia. Estou a falar de respeito pelos direitos humanos, respeito pelas minorias e ausência de violência sobre as várias comunidades e a população síria. E, portanto, isto significa que a Síria é bastante permeável àquilo que é a influência de grupos islamitas e tem uma população xiita muito significativa que pode ser, digamos assim, utilizada num momento de convulsão da região. Nós não olhamos para a Síria, mas não é o país mais estável do mundo, muito pelo contrário. E está num período de transição, que é um período de transição marcado por uma violência, mas uma enorme instabilidade. E, portanto, quando Donald Trump diz isto, coloca o governo e o primeiro-ministro de Israel numa posição bastante difícil, já para não falar no caso do Hezbollah e na forma como o Irão conseguiu garantir que o seu principal aliado foi respaldado, digamos assim, neste acordo, e o Irão venceu em trazer o Líbano àquilo que é o morante entendimento e considera o Líbano como uma frente desta guerra. Isto é importante.
1: Portanto, perante isto, Netanyahu mete a viola ao saco, se me permitem a expressão, e mostra contenção para não prejudicar mais a relação com os Estados Unidos e evitar um isolamento regional que o país, desde os acordos de Abrão, tem procurado contrariar, ou insiste no discurso mais duro de continuar as operações militares no Líbano, até porque tem de agradar aos extremistas, mais a extremistas do que ele dentro do governo, quando estamos quase 4 meses das eleições que devem acontecer a 27 de outubro.
0: Se há alguém com quem eu não imagino a expressão meter viola no saco é Benjamin Netanyahu. E principalmente porque ele joga individualmente demasiadas coisas neste momento.
1: 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É com muita honra que recebo aqui no estúdio da TSF o meu amigo de muitos anos e grande repórter da Folha de São Paulo, Igor Guilo, experientíssimo repórter de guerra. Já vamos falar da tua passagem pelas várias linhas da frente na guerra da Ucrânia. Vamos repartir esta conversa em duas partes. Na próxima semana não estarás aqui, mas estarás aqui no programa a falar do atual momento político pré-eleitoral no Brasil. Mas para já não posso deixar de aproveitar a oportunidade de teres acabado de regressar de uma reportagem que foste fazer junto da Agência Internacional de Energia Atómica em Viena, na Áustria, tendo em conta aquilo que agora foi assinado entre Estados Unidos e Irão, o que é que nos podes dizer sobre como funcionam as inspeções, as missões de verificação desta agência da ONU que trata da questão nuclear? Presumo que se fica a conhecer uma espécie de mundo novo nesta matéria.
2: Pois. Primeiro, gostaria muito de agradecer o convite. É sempre um prazer estar aqui com um amigo e grande repórter. É você, não sou eu. Muito bem. O que eu acho que acontece é o seguinte, e com a sua audiência, evidentemente. A Agência Internacional de Energia Atômica, ela tem um papel muito importante, porque são os únicos membros da comunidade internacional que têm capacidade técnica para fazer verificações de assuntos nucleares mundo afora. Então, os governos, evidentemente, eles têm os seus próprios controles, mas os países membros da organização que têm acordos de salvaguardas, eles permitem inspeções mútuas. Então, os países inspecionam-se a si mesmos e os países membros inspecionam-se aos outros e a agência coordena esse trabalho. O que vai acontecer agora é muito interessante ver, porque a gente teve uma suspensão, né, das hostilidades com o acordo entre o Irão e os Estados Unidos. Foi um acordo que ainda está muito incerto o futuro dele, porque agora, nesses próximos 60 dias, vão ser discutidos justamente a grande razão desse conflito, do ponto de vista estratégico, que é a questão do Irão ter acesso ou não a armas nucleares.
1: Deixa-me só recordar o que diz explicitamente o ponto 8 do acordo entre Washington e Teherão, do memorando de entendimento que foi assinado e que entre os Estados Unidos e Irão, assinado pelo Presidente Trump e pelo Presidente Pezeshkian. A República Islâmica do Irão reafirma que não adquirirá nem desenvolverá armas nucleares. Os Estados Unidos da América e a República Islâmica do Irão concordaram em resolver a questão do material enriquecido armazenado através de um mecanismo que será mutuamente acordado, sendo a metodologia mínima a diluição no local, sob supervisão da Agência Internacional de Energia Atómica. As duas partes também concordaram em discutir a questão do enriquecimento e outros assuntos mutuamente acordados relacionados com as necessidades nucleares da República Islâmica do Irão, com base numa estrutura satisfatória a ser acordada no acordo final. O acordo final confirmará as disposições deste parágrafo, antes da linguagem habitual nestas coisas. Os Estados Unidos da América e a República Islâmica do Irão reconhecem a importância crítica das questões nucleares acima mencionadas e expressam a sua intenção de abordar imediatamente essas questões nas negociações a fim de alcançar um acordo mútuo sobre elas. Esta formulação satisfaz ambas as partes, mas não será o Irão quem mais ganha com este tipo de acordo, quando a retórica de Donald Trump sempre foi que iam destruir toda a capacidade de enriquecimento de urânio que o Irão tinha, o Irão nunca mais ia poder fazer isso, e agora até já formalmente reconhecem as necessidades nucleares do Irão.
2: Na verdade, se for comparar com o acordo anterior de 2015, que o Trump abandonou em 2018, e me parece que o acordo atual é mais favorável ao Irã do que o acordo anterior. Ele vai ter uma suspensão, né, de sanções financeiras, econômicas, tudo mais. E não está claro. Uma coisa é você dizer, eu renuncio às armas nucleares. Não está dito até agora, em nenhum momento, que ele vai renunciar às suas capacidades de enriquecimento de urânio. O que aconteceu? Quando o Trump deixa o acordo em 2018... o Irão imediatamente começa a enriquecer urânio de forma perigosa. Então,
1: mas também porque depois do acordo era suposto haver levantamento sucessivo e gradual das sanções. E isso aconteceu de forma muito tímida.
2: Muito tímida. Enfim, não existe. É uma questão ovo e galinha aí. Assim, ambos os lados têm culpas a colocar. Mas o que acontece, até do ponto de vista das Nações Unidas, né, da Agência Internacional de Energia Nuclear, Energia Atômica, o Irão, ele desenvolveu um estoque, ele formou um estoque de urânio enriquecido a 60%, que já é suficiente para fazer bombas nucleares de baixo rendimento. Não são bombas sujas mais, que chama-se, né, com material radiológico. São bombas de baixo rendimento, de 10 a 15 bombas eles poderiam fazer. Porque a tecnologia está na internet, se você quiser, a receita está no Google, né? É fácil de fazer. Você pergunta lá para a inteligência artificial, ela monta uma bomba atômica para você. Aí, o que acontece? O Irão acumulou 440 quilos desse material, o que nenhum país do mundo tem nada parecido. Isso não é para uso civil, ou para uso de medicina, ou para pesquisa. Ninguém, a 60%, você já está... 90% é uma bomba, digamos, entre aspas, perfeita do ponto de vista da física, né?
1: Então, e 60% é considerado como estando apenas a um passo, a um detalhe técnico de chegar aos 90%.
2: Exato. Assim, primeiro, é muito fácil de enriquecer esses outros, esses de 60 para 90, é fácil de fazer isso. E mais importante, com os 60, ele já tem a agência nuclear da atômica da ONU, o diretor dela, o Rafael Grossi, me disse, falou, olha, eles já têm capacidade de fazer alguma coisa, digamos, negativa, maléfica, como você queira colocar. Enfim, eles têm essa capacidade técnica. Então, me parece que o Trump, ele precisava desesperadamente, né, sair dessa guerra, porque ele se colocou numa confusão. O regime iraniano também precisava se sair intacto do ponto de vista político, né? O regime foi decapitado, mataram o líder supremo, mataram boa parte da liderança, mas o regime está intacto, está vivo.
1: Mas ao mesmo tempo com uma economia completamente depauperada e também precisava que isto acabasse o mais rápido possível.
2: Exatamente. Então, ambos os lados precisavam sair disso aí. Agora, não fica claro o que vai de fato acontecer, porque essa questão da diluição do urânio já havia sido colocada pela chancelaria iraniana no começo do ano, quando estava a haver aquelas negociações em Genebra, antes do início da guerra. Então, me parece que voltaram àquele ponto, eles tinham oferecido isso. É uma diluição, como se faz essa diluição? Você mistura o urânio enriquecido com o urânio empobrecido. Então você vai aumentar a quantidade em volume, né, desse material, só que ele vai ser menos, digamos, ele vai sendo reduzido até poder ser usado em usinas nucleares ou em reatores de pesquisa e tudo mais. E nesse ponto, o papel central é da Agência de Energia Atômica, porque na semana passada eles aprovaram uma resolução exigindo que o Irã permitisse a verificação desse material e a volta das inspeções em todas as centrais nucleares deles. Porque aconteceu, depois do fim do acordo com os Estados Unidos, né, em 18, o acordo continua existindo com outras ações, mas menos importantes do ponto de vista de pressão. E o Irã foi saindo disso, né, foi saindo do acordo, foi enriquecendo seu urânio e foi limitando o acesso dos inspetores aos sítios nucleares deles.
1: Até o cortar, até o suspender, quando houve a Guerra dos 12 Dias, que aconteceu quando havia inspeções e depois houve a Guerra dos 12 Dias, houve um relatório do Conselho de Governadores pouco antes de junho do ano passado, né, da Guerra dos 12 Dias, e aí depois o Irã cortou o acesso.
2: E aí cortou

0: é onde está esse estoque. Houve até um boato, a certa altura, que eles poderiam ter transferido para a Rússia o material. Ninguém sabe, ninguém viu, ninguém sabe. Então, é de se supor que...
1: Até porque a Rússia várias vezes
0: se ofereceu
1: para ficar como uma espécie de fiel depositário desse
0: Exatamente.
1: Material.
0: Exatamente. E existe uma coisa que poucas pessoas conhecem, no Cazaquistão existe uma espécie de um cofre dessa agência atômica da ONU, que serviria para esses fins, guardar estoques contenciosos de material enriquecido. Poderia ir para o Cazaquistão, por exemplo. Aparentemente, por isso estão falando, eles vão diluir no próprio país e deixar no próprio país. Agora, isso tudo está muito incerto ainda, me parece, ainda vamos ouvir muito ainda sobre esse processo.
1: O que é que foi mais interessante ver lá em Viena?
0: Olha, o que me chamou muito a atenção no trabalho da agência, que eu já conhecia evidentemente, mas eu nunca tinha estado fisicamente nos laboratórios deles. Eles têm, enfim, coisas que as pessoas mal conhecem de aplicações da energia nuclear para, por exemplo, as bananas estão acabando no mundo porque existe um fungo que se espalhou pelo mundo todo e está destruindo todas as plantações de banana. Então, hoje a agência, um dos trabalhos principais na área de agricultura deles é para salvar as bananas. Eu não tinha a menor ideia disso. Então eles têm uma aplicação que você irradia bananas e plantações para você matar o fungo, né? Então você cria bananas com mutações que consigam combater o tal fungo, TS4, acho que chamam,
1: T4. Passo o exagero, estamos a usar material nuclear para matar fungos que destroem bananas.
0: Exatamente, é para ver como são as coisas. Eles têm um programa que eu já conhecia, porque existe no Brasil, a gente tem um programa sério com mosquitos que transmitem doenças como dengue, chikungunya, tudo mais. Eles têm um programa que você vai lá, esteriliza uma série de mosquitos machos, solta eles com energia nuclear, né, com irradiação. E você esterilizando esses mosquitos, você joga eles na natureza e eles aí vai diminuindo a população, porque as fêmeas não engravidam, vamos dizer assim, né? Enfim, mas aí o trabalho principal desse também é feito lá, perto de Viena, no lugar chamado Zeibeldorf, uma cidadezinha no interior da Áustria. Eles têm os laboratórios que fazem as inspeções, são muitas inspeções, eles fazem quase 2.800 verificações por ano de material em vários países que têm acordo com eles. Então, eles trazem materiais nucleares, geralmente eles vão em alguns sítios e pegam amostras com um paninho assim de algodão, e trazem e fazem análise para ver se aquele material, se tem algum isótopo que não pode haver, né, que ultrapassaria aí os limites do que é acordado e permitido e tudo mais. Então é muito interessante, eles têm uma capacidade técnica muito grande e estão com problemas, porque falta financiamento. Desde que os Estados Unidos cortaram, desde que o Trump voltou, ele cortou o financiamento à agência. Então era o maior fornecedor de fundos, né, para a agência e para outros órgãos da ONU. Então a situação está um pouco complicada nesse sentido.
1: E o diretor da agência, o argentino Rafael Grossi, que já entrevistaste umas quantas vezes, nesta altura não estará já mais preocupado com a candidatura ao lugar de secretário-geral da ONU do que em tratar do papel da agência nos mecanismos de implementação do memorando de entendimento entre os Estados Unidos e o Irão?
0: Eu acho que sim. A votação deve ocorrer agora em julho, né? Então ele está totalmente dedicado a isso. Mas é uma coisa interessante, ele usa o trabalho dele na agência. Ele foi muito criticado porque o Estatuto das Nações Unidas, ele recomenda que quem quiser se candidatar a secretário-geral deixe funções na estrutura da ONU, né? Das Nações Unidas. E embora a agência ela não seja subordinada às Nações Unidas, ela é ligada às Nações Unidas, ela não tem subordinação formal, então ele não responde ao António Guterres, por exemplo, ele responde a si mesmo, ele tem um mandato para isso. E aí o que acontece agora, ele se dedicando a essa campanha, ele usa o trabalho dele na agência, ele não se licenciou e usa o trabalho dele, uns falam que para fazer propaganda política, digamos assim, fazer campanha, mas ao mesmo tempo ele tem um ponto que ele mostra serviço, ele fala assim, olha, é isso que eu quero fazer se eu virar secretário-geral da ONU, eu quero fazer uma coisa mais proativa, ser um secretário-geral que retome. Ele me falou até, ele deu uma frase muito boa, ele falou que a ONU está a um passo de cair na total irrelevância, E está mesmo, né? Ela não participa mais das grandes discussões. O Conselho de Segurança é um ente travado, né? Onde só há vetos e vetos e vetos de lado a lado.
1: Não deixa de ser interessante que este acordo entre os Estados Unidos e o Irão tenha no seu último ponto, no ponto 14, que o acordo final carece de uma decisão vinculativa do Conselho de Segurança das Nações Unidas.

0: Unidos.
1: Exatamente. Então eu acho que já tem, ele tem um discurso pronto para tentar fazer as Nações Unidas virarem relevantes novamente. Vai conseguir ou não vai, é outro, são outras 500, como se diz no Brasil, né?
0: E a Agência Internacional de Energia Atômica tem motivos para continuar preocupada com aquilo que se passa na central nuclear de ucraniana, de Zaporizhia, ocupada pelas forças da Federação Russa, ou as coisas estão controladas?
1: Esse é um dos grandes pontos de venda, como que ele se vende como um grande sucesso da gestão do Rafael Grossi, foi o fato que a agência atômica da ONU passou a ser um mediador entre os dois lados. É um dos poucos pontos onde há mediação de fato. E, assim, é uma mediação frágil. Ele mesmo fala, olha, é a situação mais fluida, frágil, instável possível. Mas, de fato, existe um cessar-fogo na região de Zaporizhia. Então, eles estão reconstruindo algumas linhas de transmissão, porque antes da guerra havia 10 linhas de transmissão a alimentar a usina, que é a maior da Europa, como se sabe. Depois da ocupação russa, passou a ter uma só. Então, é muito assim, qualquer drone que cai, qualquer tiro errado que vai para o lado errado, você derruba a energia. Isso acontece com muita frequência, aconteceu 18 vezes até agora. E você tem que instalar, acionar os geradores e fazer uma construção de emergência, porque qual que é o problema? Os 6 reatores de Zaporizhia estão desativados. Um deles só está ainda, eles chamam de resfriamento ativo, então ele está um pouco mais ativo. Eles estão desativados no sentido de fornecer energia, mas você precisa mantê-los vivos, vamos dizer assim. Você não pode largar um reator nuclear, senão ele entra em colapso, é um perigo. Então precisa ter energia constante, água constante. Tem vários problemas lá. Como se sabe, eles destruíram aquela represa próxima, que era em Nova Kakhovka, e ela abastecia os reatores com água para resfriamento. Então, o que acontece agora? A agência nuclear da ONU cavou vários poços e abastece com poços feitos na emergência. É tudo muito precário e a gente sabe, a energia atômica é uma energia segura, uma energia limpa, mas é uma energia que ela depende de muitas precauções de segurança para não acontecer Chernobyl ou Fukushima, o que seja. Enfim, você precisa ter muitos cuidados específicos. E esse é um trabalho que a agência está fazendo, eu acho que me parece um trabalho muito bom, porque ele consegue colocar russos e ucranianos juntos, e eu estive lá pessoalmente naquela região em 2024, no final de 2024. É um dos lugares mais ativos da frente de batalha. Tem muito conflito, muita bomba caindo, muito de lado a lado. É um lugar muito perigoso, vamos dizer assim.
0: Era precisamente para aí que iria a seguir, obviamente. Fizeste um tipo de reportagem que não é muito comum nos meios ocidentais, digamos. Estiveste nas 4 zonas ocupadas pelas tropas russas, do lado russo. Donetsk, Luhansk, Kherson, Zaporizhia. Como é que foi essa experiência?
1: Essa foi uma experiência, foi logo após a cúpula dos BRICS em Kazan, no final, em outubro de 24, né, de 2024. Eu estava a negociar com o governo russo há muito tempo uma autorização, porque eles não dão autorização para jornalistas, exceto jornalistas russos, evidentemente, e que participem de comboio de embedded, né, como se fala, junto com tropas russas. O que aconteceu comigo foi muito diferente. Eles me deram autorização para ir de forma autônoma. Eu tinha uns contatos, conhecidos na Rússia que me ajudaram com transporte, eu consegui um carro com motorista, tudo mais, que não tinha nada a ver com o governo russo, era um voluntário da Igreja Ortodoxa Russa que distribuía mantimentos para famílias em necessidade perto da linha de frente. E, enfim, eu contratei ele, basicamente. Eu fui com outro colega meu, que é um analista militar russo, que fez a parte da tradução e ajudou com alguns contatos locais também, porque uma coisa é você ir autonomamente, de forma autônoma, outra coisa é você passar pelos checkpoints, pelas barreiras e por todos os lugares mais. Eu queria ir à linha de frente, então para ir à linha de frente você precisa ter um contato com os militares, e aí precisa ter contato com os serviços secretos, você precisa fazer várias negociações e elas às vezes se confrontavam. Então, uma autorização que eu tinha para ir até um certo ponto, o outro lado falava: não, você não tem autorização para estar aqui. Então eu fui detido, passei por interrogatório, esse tipo de coisa. Isso aconteceu várias vezes.
0: Foi complicado?
1: Foi. E assim, era muito perigoso, porque a linha de frente hoje, as pessoas têm que colocar um pouco em vista aquela ideia clássica que tinha uma a terra de ninguém da Primeira Guerra Mundial, né? A linha de frente, que tinha uma trincheira aqui, uma trincheira ali, tinha um território de, sei lá, 1 quilômetro, talvez, que você não podia andar. Agora isso aí passou a 20 quilômetros, até 30, 50 quilômetros em alguns pontos. Porque é tudo monitorado por drones e os drones caem no que estiver passando. Então, de um lado e de outro, né? Ambos os lados, eles se afastaram muito. Os combates foram muito reduzidos, os combates diretos entre tropas, porque existe uma zona da morte, como eles chamam, que é muito, muito grande. Então, em alguns pontos, a gente tinha que passar. E aí você passava. Eu peguei uma carona com uma van com soldados russos, porque era o único jeito de passar. E a van, ela tinha um sensor em cima que apitava quando tinha drone chegando perto. Ele não derrubava, ele não era um jammer, ele não era um embaralhador de sinais que derrubava o drone, mas ele avisava se algum drone chegando. Imagina andar 30, 40 minutos num negócio desses, balançando, olhando pro teto, né? Esperando o negócio piscar. Se piscasse, tinha que sair correndo porque ia explodir tudo, né? Então foi bem, bem tenso, vamos dizer assim.
0: Como é que vês o atual momento dessa guerra na Ucrânia? Agora, tal como disse no G7 esta semana, Donald Trump diz que vai ter mais tempo para se dedicar ao assunto. Estaremos perto de um acordo para acabar com a guerra ou nem por isso?
1: Eu acho difícil. O Trump, ele agora está querendo, assim como o Irã também está querendo dizer que ganhou, todo mundo quer dizer que ganhou a guerra no Oriente Médio, né? Exceto o Líbano, que é o único que só perdeu. Mas acho que temos um momento em que a energia do Trump voltar a se dedicar a isso. Agora, eu não vejo nenhum dos dois lados muito disposto a ceder, assim. Os russos não querem ceder, os ucranianos, evidentemente, não querem ceder. Eles são atacados, eles são agredidos, né?
0: E tiveram o território ocupado e anexado. No momento em que estamos a gravar esta conversa, chega a notícia de que a Ucrânia cortou o acesso por terra à Península da Crimeia, deixando a Península da Crimeia sem combustível. E sem turistas.
1: Mas aí eles vão pela ponte, né? Aí o turista russo que vai pra lá, que são pouquíssimos, essa viagem que eu fiz, eu acabei ela na Crimeia, quando eu peguei o trem de volta a Moscovo, por aquela ponte famosa, né? Que atravessa o estreito de Kerch. Isso acontece de tempos em tempos. Eles têm aquela região de Kherson, que separa a... que tá ocupada pelos russos, digamos, uns 80% dela, mas a parte norte não... É uma região muito violenta, assim, de combates. Então, volta e meia tem esses cortes. Agora, se for uma coisa mais definitiva, vai ser bastante complicado, porque os russos vão ter que abastecer a Crimeia pela ponte, que é um lugar mais...
0: Exposto, né?
1: Exposto. A ponte terrestre que havia, né, que liga Mariupol até a Crimeia, é uma estrada, né? É uma estrada muito... Eu passei por ela, é uma estrada muito visada, tem muito bombardeio, muito ataque. Então, vamos esperar para ver. Mas eu acho que falando no geral, evidentemente, todo mundo gostaria de acabar a guerra, inclusive o Putin, porque é uma situação econômica que está ficando cada vez mais grave, né? Eles sobreviveram às sanções, mas isso não quer dizer que está tudo muito bem. Agora, eles tiveram uma folga dada pelo Trump com a questão da guerra do Irã, porque o Trump parou de se preocupar com a Ucrânia, com o assunto Ucrânia, e permitiu a exportação de petróleo russo que estava travada. Então, eles tiveram, o último dado que eu vi foi de abril ou de maio, tinha sido a maior exportação russa desde o começo da guerra de petróleo, maiores lucros, né? E esse dinheiro vai direto para financiar os cofres da guerra. Então, ele pode ter tido uma certa folga. Aí, o que aconteceu? Os ucranianos, eles passaram a atacar terminais de exportação de petróleo russo e conseguiram causar bastante, bastante disrupção na exportação. Acho que 400 mil barris por dia foram perdidos, uma coisa assim.
0: E junto da opinião pública, o facto de a Ucrânia agora cada vez mais ter facilidade em atacar refinarias e postos de distribuição energética, mesmo em Moscovo, nos arredores de Moscovo, isso conta alguma coisa em termos de quadro mental na forma como os russos percebem esta guerra?
1: Eu conheço muitos russos que são, evidentemente eles não podem falar isso, mas eles são muito contrários ao conflito, acham um absurdo o que aconteceu. Mas a vida na Rússia tem isso, né? Não é muito diferente do que acontecia antes, de forma geral. Moscovo e São Petersburgo são ilhas de prosperidade, de São cidades muito bem cuidadas, há muito dinheiro circulando, tudo mais. As cidades mais periféricas da Rússia já são outro assunto. Então, o que acontece é só ver o mapa de quem... que existe aquela mídia zona, faz um levantamento junto com o serviço russo da BBC das mortes na guerra, a partir de dados públicos, né? Porque não existe uma divulgação de números, né? O lugar onde há mais mortos são as regiões afastadas, a Sibéria, no interior do Cáucaso, lugares longe, vamos dizer assim, desse centro mais nervoso. Então, quando o ucraniano lança um drone contra Moscou e tem sucesso, atingiram uma refinaria recentemente perto de Moscou, eles passam, a guerra vai chegando mais perto dessa classe média que é influente, porque existe uma visão que a Rússia é uma ditadura, um Estado unitário, não é bem assim, existe muitas, o Putin ele trabalha como os czares trabalhavam, ele tem uma conexão direta com o povo do ponto de vista de popularidade, então ele tira o seu poder da sua popularidade. E as classes políticas que se confrontam, que são muito adversárias umas das outras, ele deixa elas se matarem, digamos assim, se confrontarem, e ele fica acima, como uma espécie de juiz da política. Então, mas para ele ter esse poder, ele precisa ter popularidade. E a popularidade está a cair. Ela, não, evidentemente, para padrões ocidentais, está acima de 70% de aprovação, é muito. Mas já foi 90%. Então está a cair. Por quê? Porque as pessoas estão percebendo que a guerra está causando uma inflação persistente. Que
0: a guerra já está dentro de casa, né?
1: É persistente e as coisas... E não é só que você não pode ir para a Europa de férias ou não pode usar o cartão de crédito mais com bandeira Visa ou Mastercard internacional. É uma questão mais de... Olha, está cansando, está cobrando um preço, né? Os preços estão muito altos, há uma inflação que está nos alimentos e tudo mais que está chegando nas pessoas. Então, isso é um problema. Então, eu acho que o grande, se há alguma coisa que o Putin respeita, é a popularidade dele. Ele não pode perder essa popularidade, senão ele perde o apoio na classe política. Então, eu acho que isso talvez seja um fator que possa levar a um acordo. Agora, em que termos? Os generais russos são muito otimistas, né? Eles acham que estão ganhando a guerra. Então, estão a ganhar a guerra. É uma ilusão, porque não estão a ganhar a guerra. A guerra está paralisada em linha de frente de 1.000 quilômetros, que não vai nem para um lado nem para o outro. E não há como hoje nem a Rússia conquistar a Ucrânia, nem a Ucrânia expulsar a Rússia. Então, é preciso um acordo.
2: Depois de José Luís, Alba e Laura. As duas filhas do ex-primeiro-ministro espanhol, com o caso da justiça, José Luís Rodrigues Zapatero, foram quinta-feira também indiciadas por vários crimes no processo em que o pai é suspeito de tráfico de influências e branqueamento de capitais. O juiz da Audiência Nacional de Espanha, que tem a tutela da instrução deste caso, decidiu também indiciar uma secretária de José Luís Rodrigues Zapatero, revelou esta instância central de investigação num comunicado. O magistrado avançou com a indiciação de Laura e Alba Rodrigues e da secretária do ex-chefe de governo espanhol, a pedido do Ministério Público. Zapatero foi ouvido por um juiz na quarta-feira, durante 3 horas, na Audiência Nacional de Espanha, em Madrid, no processo em que é suspeito de tráfico de influências e branqueamento de capitais. O também ex-líder do Partido Socialista Obrero Espanhol, o PSOE, está a ser investigado num processo que foi aberto sobre o resgate da empresa Plus Ultra em 2021. De acordo com o sumário do processo judicial, a que a agência Lusa teve acesso, Zapatero é suspeito de liderar uma estrutura estável e hierarquizada de tráfico de influências para obter benefícios económicos através de intermediação e o exercício de influências em instâncias públicas em favor de terceiros, principalmente a empresa Plus Ultra. Este caso tem naturalmente abalado a política espanhola e o governo do PSOE, do Partido Socialista Operário Espanhol, de Pedro Sánchez. Rafael García Pérez é professor titular de Relações Internacionais na Universidade Pablo de Olavide, em Sevilha, desde 2019, e no Instituto Universitário Gutiérrez Medado, desde 2002, foi professor da Universidade de Santiago de Compostela durante muitos anos, entre 1995 e 2019. É doutor pela Universidade Complutense de Madrid, com a tese Dívida, Comércio e a Nova Ordem, Espanha e Alemanha durante a Segunda Guerra Mundial, uma tese já do início dos anos 90. 77% dos espanhóis consideram a situação política do país má ou muito má, são 3 em cada 4 inquiridos. É uma realidade que se reflete no último barómetro do GAD-3 para o jornal conservador ABC. Coincide com a crescente instabilidade causada pelos numerosos casos de alegada corrupção que envolvem o governo do PSOE, do PSOE e o círculo íntimo do Pedro Seixas. Apenas 7% dos entrevistados classificam a situação do país nesse aspecto, o aspecto da corrupção, como boa ou muito boa. O número de pessoas que afirmam que a situação é normal está nos 16%. Portanto, 7 a dizer que é muito boa, 16 a dizer que é normal, mas muito mais, alguns 77% dizem que a situação é então má ou muito má. Professor Rafael Garcia Pérez, estes dados refletem, na sua opinião, a realidade política do país, ou seja, muito condicionada pelos casos de corrupção, ou mais importante do que tudo isso, ou acima disso, estão os indicadores que são positivos da economia espanhola?
3: Bien, mi opinión es aún más grave de la que refleja la encuesta.
4: A minha opinião é ainda mais grave do que a sondagem indica. Ela aponta uma situação má ou muito má. O meu diagnóstico é que a situação é muito grave, como já disse. Não sei se numa escala de 1 a 10, certamente a colocaria acima de 8,5 ou 9. Provavelmente estaríamos nessa situação. Por que digo isso? Porque você mencionou casos de corrupção e geralmente associamos corrupção a questões económicas, ao enriquecimento pessoal. No jargão jornalístico espanhol, chama-se mordida, uma comissão que um funcionário político recebe por conceder um contrato por meio de alguma irregularidade administrativa. Esse tipo de corrupção parece-me intrínseco à natureza humana. Também parece muito difícil de eliminar e parece existir em todos os sistemas políticos. Mas, ao mesmo tempo, os sistemas constitucionais e o Estado de Direito possuem recursos legais suficientes para identificar e lidar com tais condutas. Em Espanha, já houve casos assim, já foram levados aos tribunais com sentenças que foram cumpridas e que ainda estão a ser cumpridas. E no caso de Portugal, lembro-me de um primeiro-ministro que foi destituído do cargo devido a uma circunstância específica. Não pretendo minimizar esses casos de corrupção. O que quero dizer é que esses casos de corrupção são geridos ou podem ser geridos através dos instrumentos legais disponíveis nas democracias.
3: Através dos instrumentos jurídicos com os que contam as democracias. Por que creio que a situação em Espanha é mais grave?
4: Porque acredito que a situação em Espanha é mais grave porque não estamos a lidar com um tipo de corrupção venal, motivada por dinheiro ou interesse próprio. Este é um tipo de corrupção que ataca os próprios fundamentos do Estado de Direito. É a apropriação dos instrumentos do Estado e das suas instituições por um grupo político que quase se sente tentado a reduzi-lo à pessoa que lidera esse grupo e tenta tomar o controle das instituições. Acredito, infelizmente, que o que estamos a vivenciar é um ataque ao Estado. O paradoxo absoluto é que esse ataque ao Estado está a ser perpetrado de dentro do próprio Governo Nacional. Vocês entenderão porque o chama assim. É bem possível, estou convencido de que você e os ouvintes deste programa conhecem o livro dos professores americanos Porque as Democracias Morrem, publicado há alguns anos, e acredito que ele já explicava com clareza cristalina como esses processos ocorrem, cujo primeiro exemplo, pelo menos internacionalmente, vimos no caso dos Estados Unidos durante a primeira presidência de Donald Trump. A situação de Espanha não é única, mas certamente nos afeta profundamente e acredito que terá consequências muito sérias, porque os mecanismos utilizados pelos responsáveis por essas ações para encobrir os seus rastros, evitar processos e manter a impunidade, só agravam o problema. Não se trata apenas de um ato administrativo ou de uma decisão política tomada num momento específico. São decisões tomadas para encobrir os seus rastros, para garantir que não haja responsabilidade criminal nas investigações em curso. E o que vemos é que isso se estende ao setor judicial, ao Poder Judicial, à Procuradoria-Geral da República, à Guarda Civil, a todas as instituições fundamentais no Estado de Direito. E é aí que reside a chave. Desculpe, já falei demais.
3: Todos os órganos básicos do Estado de Direito. E aí é onde está a clave. Desculpe, que hablado muito.
2: Esse caso, o caso de Badajoz, por exemplo, que envolve o irmão do primeiro-ministro, e a investigação sobre a esposa de Pedro Sánchez, Begoña Gómez, levaram já o ex-primeiro-ministro socialista espanhol, Felipe González, que na verdade nunca gostou muito de Pedro Sánchez, mas já levaram Pedro Sánchez a pedir eleições antecipadas. Faz sentido, na sua opinião, eleições antecipadas?
3: Vamos a ver, é urgentíssimo.
4: Vejamos, é extremamente urgente, é essencial. Não sei se você está ciente da situação política em Espanha, além da corrupção, mas esta legislatura atual, que está no seu terceiro ano, o governo nem sequer conseguiu aprovar o orçamento geral, quanto mais apresentá-lo ao Parlamento. Tivemos uma legislatura inteira sem orçamento, tivemos uma legislatura inteira de paralisia política e institucional. Estamos a enfrentar uma situação política verdadeiramente terrível, com tudo o que está a acontecer internacionalmente e as reformas estruturais que os países europeus precisam realizar. Há uma paralisação completa. Bem, nós, os mais velhos, costumávamos pensar que quando um governo perde uma votação no Parlamento, uma votação como a do Orçamento Geral, ele tem de convocar eleições, tem de apresentar uma moção de confiança. Não, este governo está entrincheirado no poder com os votos das minorias nacionalistas catalãs, que, lembrem-se, foram processadas e condenadas por traição ao Estado.
3: De Catalunha, que recordem, foram processados e condenados por traição ao Estado. E seu maior responsável todavia não pode voltar à Espanha.
4: E o seu funcionário de mais alto escalão ainda não pode regressar à Espanha e é um fugitivo da justiça espanhola em territórios europeus. Esta é a situação. Não se trata de Sánchez ter de renunciar por causa do último caso. A questão é quando as eleições poderão ser convocadas. A situação é terrível. Não há debate sobre o Estado da Nação, não há debates parlamentares sobre questões eleitorais. O Parlamento está refém e não se reúne. Há apenas sessões parlamentares semanais de fiscalização do Executivo, que são um espetáculo patético de insultos e difamação, mas nenhuma lei é aprovada. É uma situação verdadeiramente terrível. É claro que as eleições gerais deveriam ser convocadas e, em qualquer caso, os mecanismos constitucionais que regem as democracias deveriam ser acionados. Se o Poder Executivo não consegue encontrar uma maioria parlamentar para governar, tem duas opções: convocar eleições, dissolver o Parlamento ou apresentar uma moção de confiança. Nenhuma dessas opções está em vigor atualmente.
3: Presentar uma moção de confiança. Nenhuma das duas coisas está na
2: frente. Com as negociações em curso na Andaluzia entre o Partido Popular e o Vox, e em Castela e León, a ideia de prioridade nacional abraçada por Afonso Fernández Mañueco, parece que se está a formar uma aliança estruturada entre um PP que, apesar de tudo, não cresce muito e um Vox que continua a crescer em várias regiões do território espanhol.
3: A situação de extrema-direita.
4: A ascensão da extrema-direita nos países europeus constitui outra grande ameaça aos sistemas democráticos. Uma ameaça muito séria. Não sei se é atualmente mais grave em Espanha do que a que mencionei anteriormente, mas é certamente uma ameaça existencial à democracia espanhola, ao sistema de liberdades e ao projeto europeu. Nesse sentido, ingenuamente, antes acreditava que os países ibéricos eram uma exceção, porque a força desses movimentos políticos era menor do que noutros países europeus. Mas, bem, dada a minha afeição por Portugal, vimos que não é o caso único. Bem, compreendo que esta onda política é alimentada principalmente pela incapacidade das forças políticas europeias tradicionais, a direita-esquerda, a social-democracia, democracia cristã, liberais, de responderem aos problemas que se acumularam. Não conseguimos encontrar uma saída para esta situação. Basicamente, penso que isto se agravou depois de 2008 e, perante esta incerteza, esta falta de perspectivas, o voto de protesto concentra-se nestes partidos políticos. Vemos isso em França, onde existe uma possibilidade, e receio que seja real, de Marine Le Pen vencer as eleições presidenciais. E vemos como na República Federal da Alemanha, a alternativa para a Alemanha, tem atualmente uma intenção de voto superior à da CDU. E claro, o SPD caiu para uma posição muito secundária. Considero essa situação de perspectiva de vitória da extrema-direita bastante plausível, mas isso é apenas teoria.
3: A mim me resulta imaginável este espetáculo, ¿no? Esta situación, ¿no? Pero esta es la parte. En este contexto,
4: Nesse contexto, o que eu acho que o Partido Popular está a fazer, assim como acredito que os demais partidos da direita europeus, é adaptar-se a essa nova situação eleitoral. E enquanto até há alguns anos a posição comum adotada pelos partidos de direita nos países europeus era de estabelecer um cordão sanitário, essa realidade eleitoral e social está a deslocar essa política conservadora para uma cooperação com essas forças populistas de extrema-direita. Os conservadores europeus acham que podem controlá-las, supervisioná-las, neutralizá-las com essas políticas. Não tenho a certeza que isso vá acontecer. Além disso, temo que o acesso ao poder e aos recursos esteja a consolidar certas formações políticas que acredito, pelo menos no caso de Espanha, e penso que isso também é comum em outros países, para as quais inicialmente não prevíamos um futuro promissor devido à falta de consistências entre os seus líderes, equipas, pessoal técnico e influência, à falta de pessoal político qualificado e à falta de presença. No entanto, elas estão de facto a ganhar votos. E esses votos estão a crescer, como é evidenciado em cada eleição, enquanto os partidos políticos democráticos tradicionais, tanto de direita quanto de esquerda, estão progressivamente a perder terreno. Então, para responder à sua pergunta, o Partido Popular viu-se preso na estratégia elaborada pelo Partido Socialista Operário Espanhol, que consiste em abranger todo o espectro político do PSOE, deixando o PP com apenas duas opções de governo. Ou o Partido Popular governa com a maioria absoluta, ou o Partido Popular governa com a extrema-direita, com o Vox. Não parece que as circunstâncias sociais e políticas permitam uma maioria absoluta. Simplesmente não permitem. A única alternativa que resta para essa situação de degradação política é uma aliança com o Vox ou um entendimento com o Vox. Bem, é uma tragédia para o país.
3: Ir a la sartén o tirarnos al fuego, ¿no? Onde vamos a tirar?
0: Porque em Espanha as condições nunca foram realmente favoráveis para a formação de uma grande coligação, como a que a CDU e o SPD, os partidos do centro político, fizeram na Alemanha.
3: Claro,
4: porque em Espanha as condições nunca foram realmente favoráveis para a formação de uma grande coligação como a CDU fez com o SPD na Alemanha. Claro, vejamos, era isso que eu queria, certo? Porque desde 2018, desde que o Partido Socialista caiu nas mãos de Pedro Sánchez, essa política foi completamente bloqueada. O Partido Popular e outras forças políticas anteriores, de centro e centro-direita, tentaram de tudo. Tentaram de tudo com o Partido Socialista, com aqueles governos de coligação que teriam evitado esta situação, mas o Partido Socialista de Pedro Sánchez entrincheirou-se numa posição intransigente. Talvez se lembrem do slogan político daqueles anos de Pedro Sánchez: não significa não. Não a qualquer acordo, não a qualquer colaboração, que vão de trincheiras, polarizando o país, isolando o Partido Popular e criando essa coligação de forças tão heterogéneas que lhe deu a investidura. Bem, claro que se tem assistido com inveja ao desenrolar da situação política em Portugal. E digo isto com absoluta admiração. Vejam bem, a crise de 2008 deixou Portugal numa situação muito precária e devemos ver, 10 anos depois dessa situação, como o país se recuperou. Qual a posição internacional do país? Quais representantes portugueses ocupam posições-chave na política internacional? E o mais recente sucesso diplomático, o último grande sucesso diplomático para Portugal, que foi eleito membro do Conselho de Segurança das Nações Unidas à frente da Alemanha. Bem, não tenho senão admiração pela sociedade portuguesa e pelas suas forças políticas que conseguiram, nesta década tão complicada, nestes anos tão complicados, evitar cair no abismo ou nesta situação. No entanto, a crise de 2008 não teve efeitos tão severos em Espanha, mas politicamente a minha sensação é que devastou o país e estamos presos numa situação muito difícil.
0: Professor, para concluir, como avalia a posição do governo Pedro Sánchez relativamente à administração Trump e à guerra no Médio Oriente?
3: Bem, o governo está em uma situação...
4: Bem, o governo encontra-se num estado de tal fragilidade política, tão fragilizado, que os seus impulsos já não se deslocam apenas de semana para semana, mas quase de dia para dia. Por outras palavras, o horizonte político do governo assemelha-se mais às notícias que serão anunciadas no noticiário das 2 da tarde. Isto coloca-o num estado de emergência permanente, constantemente a cobrir problemas, a tentar desmantelar a situação. Todos os dias, ontem mesmo, foi publicado um novo relatório da Guarda Civil que implica direta e gravemente ninguém menos que o diretor-geral da Guarda Civil. A Guarda Civil está a pressionar as suas próprias unidades para manter a impunidade pelas ações cometidas pelo governo socialista. Bem, nesta situação o governo usa todos os recursos à sua disposição para criar cortinas de fumo, desviar a atenção, ganhar popularidade ou fazer o que bem entender. Na semana passada houve uma visita do Papa à Espanha, amplamente divulgada, e vimos esse governo, que se autodenominou laico, esquerdista e até se distanciou da Igreja, de uma demonstrar apoio e identificação absolutos com o Papa. Eles eram mais católicos do que o próprio Papa. Estupefação na esquerda que disse, com licença, isto não está certo. Não devemos atacar o Papa, não acho que devamos atacá-lo, mas também não devemos tornar-nos devotos fanáticos. Porquê que o Papa está a ser usado? Porque existem alguns pontos de convergência entre as críticas do Papa à guerra e parece que o governo está a tentar capitalizar isso para obter apoio. Bem, é vergonhoso, verdadeiramente vergonhoso. Mas é o que é, seja o Papa, a guerra ou qualquer coisa que lhes permita ganhar um pouco de popularidade nas sondagens, o governo usa tudo isso, mas sem qualquer coerência interna ou uma linha política clara. Este governo carece de política externa. As ações de política externa que tomam são para consumo interno, para alinhamentos e assim por diante. E se afirmam ser defensores dos direitos humanos ou das questões da imigração, o contraste entre o que dizem e o que fazem é gritante. Se o governo está tão preocupado com a situação dos palestinianos, concordo, porque o que o Estado de Israel está a cometer é uma tragédia intolerável e um crime contra a humanidade. No entanto, por que está a seguir essa política com Marrocos? Por que abandonou completamente o Saara Ocidental? Por que o governo espanhol cedeu completamente às reivindicações anexacionistas do governo marroquino sobre o território? Quem defende os direitos humanos, ou tenta fazer dos direitos humanos ou do direito internacional a sua bandeira, não pode simultaneamente apoiar Marrocos e condená-lo. Daí as críticas baseadas em oportunismo, manipulação e essas cortinas de fumo.
3: Crítica por oportunismo, por instrumentalização e estas cortinas de humo a los que
2: hay. Muito obrigado, Rafael García Pérez. Obrigado por esta entrevista. Já a seguir, Maite, gentes bascas e um grande nome também da literatura em Espanha, Fernando Aramburu. Fernando Aramburu, de que nos trata este seu novo romance, Maite? De que nos fala esta história familiar?
5: Bueno, Maite, esta novela é o quinto título de uma série.
6: Este romance, Maite, é o quinto título de uma série intitulada Gentes Bascas, e neste caso, pondo em primeiro lugar a convivência entre três mulheres unidas através de laços familiares, duas irmãs e uma mãe, durante quatro dias muito especiais na história do País Basco. Todos os eventos são vistos da perspectiva da protagonista, Maite, que não é apenas uma personagem, mas também, por assim dizer, uma câmara cinematográfica. Tudo acontece diante dela, ou acontece com ela, ou lhe foi contado.
5: Tudo ocorre delante de ella, ou lhe ocorre a ella, ou se lo han contado.
2: Este filme, Maite, seguirá o mesmo caminho de Pátria? Será que está destinado ao cinema, à televisão? Há planos para isso?
5: Bueno, en cierto modo hay algunas concomitancias con Patria, no solamente por los temas tratados.
6: Bem, de certa forma existem alguns paralelos com Patria, não só pelos temas abordados, mas também pela maneira como costumo narrar. Evito explicações. No meu romance, os leitores são convidados a olhar para a realidade a partir de uma perspectiva, neste caso feminina, a de uma mulher de 34 anos. Acredito que essa seja uma das virtudes da ficção. Ela não apenas nos conta certos eventos associados à experiência íntima, mas também propõe uma visão da realidade a partir de sensibilidades diferentes das do leitor.
5: Desde sensibilidades distintas a las que provavelmente tenga a pessoa que lê.
2: Mas vai resultar num filme ou numa minissérie como Pátria?
5: Espero que sim. Pelo menos temos já um contrato.
6: Espero que sim. Pelo menos já temos um contrato. Para um filme ser feito, uma série de questões relacionadas com financiamento, direção, etc., precisam ser resolvidas e às vezes os projetos acabam por não se concretizar. Mas parece que Maite tem uma boa base e que um dia será adaptado para o cinema. Pelo menos a ideia existe.
5: E que algum dia pois, será levada ao cine. Pelo menos a iniciativa já existe.
2: A personagem Maite pode ser um exemplo de cidadania basca, no sentido de alguém politicamente e civicamente empenhada, ou ela é um exemplo mais raro hoje em dia?
5: A resposta é sim e não ao mesmo tempo.
6: A resposta é sim e não. Maite não deveria representar ninguém, porque acho que isso é mau para um romance. Se a personagem não é única, singular, insubstituível, então ela funciona como um arquétipo, um clichê, e isso não é bom para romances. No entanto, o comportamento de Maite assemelha-se ao de outras pessoas que realmente existiram. E nesse sentido, Maite não é uma personagem exótica nem excêntrica. Ela não é louca. O seu comportamento, as suas atitudes, são sem dúvida vidas semelhantes às de outras pessoas que realmente existiram. Mas ela continua a ser uma personagem única. Ela precisa ser única para que o romance funcione como uma crónica humana.
5: Deviera ser o singular para que a novela funcione como crónica humana.
0: Quando a ETA matou Miguel Ángel Blanco, eu estava em Espanha, não no País Vasco, mas em Barcelona. Lembro-me que era um sábado à tarde e houve uma mobilização popular enorme, impressionante, com mais de 500 mil de pessoas nas ruas, só em Barcelona. Mas a minha pergunta é, Fernando Aramburu, agora que a ETA se dissolveu, agora que não há violência armada, a população basca continua ativa do ponto de vista da cidadania ou mais passiva?
5: Bueno, la circunstancia de que ya no se ejecute la violencia armada en el País Vasco ha influido de una manera enorme en la sociedad.
6: Bem, o facto de não haver mais violência armada no País Vasco teve uma influência enorme e positiva na sociedade. Na ausência de violência, é possível reconstruir os laços sociais. As pessoas agora vivem juntas, ou pelo menos coexistem, e há paz na região. Isso não significa que não devamos nos lembrar, ou que não devamos escrever ou relatar o que aconteceu, certo? Quando visito o País Vasco, percebo um consenso geral de que o que aconteceu foi errado e não deveria ter acontecido. Mas também existe uma ideia difundida de que é melhor não insistir no assunto, não falar sobre ele. É isso que tenho percebido ultimamente quando estou no País Vasco.
5: É melhor não tocá-lo, não falar de isto. Isso é o que eu percebo ultimamente quando estou no País Vasco.
0: E o independentismo basco é hoje um movimento mais minoritário ou, pelo contrário, está em crescimento?
5: Bueno, no sabría decir, porque esta es una situación variable.
6: Bem, não posso afirmar com certeza, pois esta é uma situação em constante mudança. Neste momento, digamos que o nacionalismo basco é hegemónico, detém um poder significativo e, nesse sentido, conduz a sua política e o movimento independentista está enlumbrando, como se costuma dizer. Mas isso pode mudar a qualquer momento. Quando há eleições, a retórica independentista automaticamente torna-se mais agressiva, mais virulenta.
5: Quando há eleições, então, el discurso automaticamente se vuelve más agresivo, más virulento, ¿no?
0: É curioso, e ainda não terminei o livro, mas acho interessante que Helena, como imigrante, tenha sentimentos nacionalistas mais fortes. O Fernando Aramburu entende que esses sentimentos são típicos de alguém que está no exterior, imigrado, fora do país. Essa nostalgia do imigrante pode reforçar os sentimentos nacionalistas?
5: Não sei se o sentido nacionalista, mas sim o apego ao paisaje de los afectos, a la patria, a la tierra original.
6: Não sei se é um sentimento nacionalista em si, mas certamente existe um apego à paisagem, aos próprios afetos, à pátria. Percebo isso com menos intensidade do que Helena, em mim. Também sou imigrante e não sou de pedra, então já tive períodos de saudade, senti falta de amigos, da comida, de certos hábitos. Isso pode levar a uma ligação emocional muito forte com a terra natal. No caso da minha personagem, a idealização é muito forte e ela tenta recriar a sua terra natal nos Estados Unidos, onde mora. Claro, eu moro na Alemanha, não tenho um oceano a separar-me da minha terra natal e visito a Espanha e o País Vasco com muita frequência. A minha nostalgia está muito bem controlada. Ela não me dominou, de jeito nenhum.
5: Mas é que a minha nostalgia la tengo muy controlada. Sim, não se ha apoderado de mi persona, nem muito menos, não.
0: Falou sobre como a sociedade basca hoje coexiste, vive em conjunto. É uma sociedade pacificada, mas será que é uma sociedade em que se pode falar de reconciliação?
5: Bueno, quizá reconciliação é um termo excessivo.
6: Bem, talvez reconciliação seja um termo exagerado, que implica que havia laços emocionais que foram rompidos. Esses laços nunca existiram. Não vivemos em sociedade porque nos amamos. Não seria mau se formássemos uma família, mas não é o caso. Somos portugueses, somos italianos, somos espanhóis e conhecemos alguns dos nossos compatriotas, mas não a maioria. O importante é que possamos estar na rua sem nos atacarmos, sem nos insultarmos. Isso permite-nos desenvolver os nossos projetos pessoais sem medo. E isso já é muito, é bom. Existe uma base democrática que agora parece firme, segura, e acho que devemos valorizar isso e construir os nossos projetos pessoais a partir dessa paz e tranquilidade.
5: E construir projetos pessoais a partir dessa paz ou dessa tranquilidade.
0: O que é ainda mais difícil em tempos de polarização política, certo?
5: Bueno, Em todo caso, a polarização política é a violência da palavra.
6: Bem, de qualquer forma, a polarização política é a violência das palavras. As pessoas insultam-se, gritam. Isso não mostra grande qualidade às pessoas. Às vezes, suspeito que isso também seja alimentado pelas redes sociais, porque agora qualquer pessoa numa rede social pode desabafar as suas frustrações contra políticos, figuras públicas, atletas e assim por diante. Bem, acho que isso mostra um lado menos nobre da humanidade. Essas tendências que muitos têm de desrespeitar os outros, de tentar feri-los de alguma forma por meio de palavras. Bem, isso já é errado, mas enquanto não passar das palavras, digamos que se pode respirar.
5: Sim, bueno, isso já está mal, pero mientras no pase de las palabras, vamos a decir que se puede respirar.
0: Fernando Aramburu, tal como as restantes entrevistas, pode ser ouvido na íntegra na edição podcast deste programa em tsf.pt, já a seguir as eleições na Colômbia. Os colombianos vão às urnas este domingo para escolher o próximo Presidente da República entre os candidatos Iván Cepeda, da esquerda, e aliado do atual Presidente Gustavo Petro, e Abelardo de Las Priela, de extrema-direita e apoiado pelo Presidente dos Estados Unidos, Donald Trump. Na primeira volta, no fim de maio, Espriella ficou à frente por uma diferença de 673 mil votos, num universo de mais de 41 milhões de eleitores. A afluência às urnas foi de 57% do total de pessoas aptas a votar. Miguel Barreto Henriques, professor de Relações Internacionais da Pontifícia Universidade Javeriana de Bogotá, vive há muitos anos na Colômbia. Miguel, o que é mais provável que possa acontecer nesta segunda volta?
7: Tendo em conta os resultados da primeira volta e o que vem indicando a maioria das sondagens, há uma ligeira tendência para o candidato da extrema-direita vencer. No entanto, eu creio que não é um dado adquirido, na medida em que também já há 4 anos houve alguma mobilização do centro mais progressista para o lado do candidato da esquerda, e por isso eu creio que vamos ter umas eleições com resultados muito renhidos. Aliás, eu creio que a geografia eleitoral da primeira volta revelou exatamente o que aconteceu há 10 anos com o plebiscito ao Acordo de Paz. São exatamente as mesmas regiões que votaram no não e no sim que se aliaram ao candidato da esquerda ou ao candidato da direita. Por isso, é muito provável que Abelardo Las Priela, o candidato da extrema-direita, seja o próximo presidente da Colômbia, mas eu diria que é uma resta de esperança para quem acredita na institucionalidade, na democracia e nos valores progressistas, no sentido de que nesta reta final consiga haver uma maior aliança de certas forças e conseguir ultrapassar esse candidato que representa, para mim, uma ameaça muito grave à institucionalidade democrática na Colômbia.
0: O resultado do próximo domingo influencia a correlação de forças políticas na América do Sul, ou seja, uma vitória de Las Priela significa um ainda maior alinhamento dos países da região com as políticas da Casa Branca em Washington?
7: Eu creio que não necessariamente. Eu diria que há um efeito dominó desde a primeira eleição de Donald Trump para uma espécie de onda populista de direita ou de extrema-direita a nível mundial e que se faz sentir também na América Latina. No entanto, não tem sido uma vaga uniforme nem homogénea, ou seja, tem havido também algumas exceções de viragem à esquerda nos últimos anos. No entanto, é claro que Abelardo Las Priela é um desses candidatos que vai buscar algumas dessas experiências, ou seja, ele tem o programa de segurança de Bukele em El Salvador, tem o programa económico de Milei na Argentina, vai buscar ideias da política militar de Netanyahu em Israel. Por isso, obviamente que se ganhar vai haver um reforçar dessa onda neofascista na América Latina, mas eu diria que há alguns focos de resistência e alguns focos de um pêndulo que não necessariamente só gira à direita e também pode girar à esquerda.
0: Muito obrigado, Miguel Barreto Henriques. A Colômbia no fim do Estado do Sítio desta semana. Trabalho técnico de João Félix Pereira, José Guerreiro, André Tenente e Abel Paiva. Versão bem mais longa deste programa, se o está a ouvir na rádio, pode ser escutada nas plataformas podcast, no meu Buzzsprout, nas minhas redes sociais e nas redes sociais da TSF e sempre em tsf.pt. Até para a semana.

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1: Escovar os dentes, vestir sozinho, aceitar determinados alimentos, para muitas crianças isto são tudo tarefas normais do dia-a-dia. Só que para outras, especialmente aquelas com condições no neurodesenvolvimento, podem representar verdadeiros desafios diários. E nestes casos, um terapeuta ocupacional pode ser a peça-chave. Para falar sobre o tema, temos connosco Raquel Cunha, diretora técnica da Salus Life.
2: A terapia ocupacional, o objetivo, ok, primordial é ajudar a pessoa a conseguir realizar as atividades e ter independência e ter qualidade de vida no seu dia-a-dia, ok? Isto depois, transferindo para o pediátrico, então nós queremos que as crianças sejam competentes a realizar as tarefas que têm de fazer, desde a alimentação, desde o vestuário, desde o brincar, desde a participação social. Por isso, nós vamos ajudá-las a melhorar as dificuldades que tenham ou áreas que não tenham tão desenvolvidas para serem eficazes no seu dia-a-dia.
1: Raquel refere alguns problemas de alimentação, concentração. São os desafios mais comuns que costuma encontrar nas crianças?
2: Dependendo muito das idades, não é? Porque nós aqui na Salus Live recebemos desde recém-nascidas até adolescentes e podem aparecer em várias fases, mas atualmente é muito questões sensoriais, ok? Por falta de exploração, que podemos ir até às questões alimentares, seletividade alimentar e ter dificuldades nesta área. Depois, dificuldades motoras, atraso na área motora, desde dificuldades no andar, no atirar bolas, até a motricidade fina aqui em idade escolar, não ter a pega adequada e assim. Depois também muitos casos de frustração da gestão emocional, porque hoje em dia, principalmente com as telas e com os jogos, estamos habituados a ter feedback automático e não lidar ali com a frustração, tentar uma, duas, três vezes. E leva-nos aqui às dificuldades também de concentração que aparece bastante hoje em dia. Estes são os principais problemas que nos têm aparecido na clínica.
1: Em casa, a que sinais é que os pais, cuidadores devem estar alerta?
2: Pronto, o terapeuta ocupacional pode intervir desde a prevenção, e nós fazemos muitas atividades para promoção do desenvolvimento na área sensorial, na área motora, quer global, quer motricidade fina, quer de atenção, como trabalhar a permanência na tarefa, quer do desenvolvimento do grafismo, quer da interação social, fazer grupos e assim, desse tipo de atividades. Podemos ir até então trabalhar dificuldades específicas. Isto vai depender da idade, vai depender de cada caso, mas podemos trabalhar todas estas áreas que nós falamos. A terapia ocupacional trabalha desde a parte motora, sensorial, cognitiva e social também.
1: Falar de terapia ocupacional também passa por falar de adaptação de espaços. Como é que em casa as famílias podem criar um espaço melhor para o desenvolvimento de uma criança?
2: A terapia ocupacional, uma das áreas de intervenção é mesmo a alteração de espaços e retirada de barreiras físicas, ok? Alteração pode ser quer de espaços públicos, quer de casa e assim. Em casa, voltamos à questão de identificar questões gerais, mas depois convém ser mesmo específico com base nas idades, no que queremos estimular e assim. Hoje em dia era muito importante e criar ambientes em que a criança possa explorar em segurança. A criança aprende de duas formas, pela imitação e pela exploração própria, que nós chamamos depois de planeamento motor, e assim há a consciência e aprendemos dessa forma. São as duas principais formas. Se nós estamos sempre só a fazer por elas, não vai haver esta aprendizagem e depois os níveis de frustração aumentam. Por isso, devemos dar um ambiente seguro, ok? Para a exploração, quer motora, quer sensorial, para a criança conseguir a aprendizagem também por ela própria, porque deve haver momentos de exploração do brincar com ela mesma, do brincar livre, do brincar livre com os outros, com os adultos, e do brincar estruturado também, que é um brincar orientado. Por isso, neste sentido, seria de ser um espaço em que não houvesse possibilidade de se magoarem a nível motor, com cuidado também com as coisas à volta e o tamanho dos objetos, porque a criança nesta altura, também nas fases mais precoces, vai levar à boca, ter um bocadinho este cuidado, mas ter materiais quer sensoriais, quer de estimulação para manipulação, e alguns objetos mais altos para a criança poder fazer força, tentar trepar, poder dar a volta e estimular a parte motora global.
1: Falando agora sobre o brincar, muito mais do que uma forma de lazer, porque é que é tão importante para as crianças se desenvolverem?
2: As pessoas colocam o brincar, não é, como uma atividade de lazer, mas na idade da infância e nas idades mais precoces é então a forma de aprendizagem. É a imitação e então a tal exploração que nos dá o desenvolvimento de todas as áreas, inclusivamente cognitivo, é através de brincar. Daqui a grande importância dele. É conotado como uma atividade de lazer e prazerosa, mas nestas idades é essa atividade que desenvolve todas as áreas da criança, daí a sua importância. Desde esta exploração individual ou mesmo com a ajuda do adulto, desenvolve a parte cognitiva, a criatividade, a resolução de problemas, a forma de manipular as coisas. Eu neste momento faço assim e vou ter de tentar de outra forma porque não estou a ter resultados, a forma de interagir, todas estas questões são trabalhadas através do brincar.
1: Há alguns brinquedos mais recomendados do que outros para brincar?
2: A nível de brinquedos e de materiais, é importante que tenhamos sempre materiais que desenvolvam todas estas áreas que falamos. Depois depende das idades também, e um alerta importante, que é muitos pais às vezes têm medo de dar coisas mais difíceis ou coisas que acham que a criança ainda não faz. Se for ao contrário, se for uma coisa muito fácil para as crianças, ainda vai ser pior. A criança aí é que não vai ter interesse e que não vai desenvolver. Por isso, desafiem os vossos filhos e se eles precisarem de mais um bocadinho de ajuda, também os pais estão lá para isso. Agora, os brinquedos, a importância, estamos a falar desde jogos, desde objetos de casa, desde livros, tudo. E então, o ideal é que desenvolvam, numa fase de mais tenra idade, a parte sensorial ao máximo, desde auditivo, tátil, olfativo e assim, todas essas áreas. Motor, que desafie a apreensão, a manipulação, motor global, que faça com que se movimentem, que faça carga só num pé e essas diferenças todas. E depois, avançando com a idade, jogos que desafiem a parte cognitiva, o ter de pensar, o ter de resolver, mudar os jogos. Por exemplo, fazer sempre o mesmo tipo de jogos, a criança já não está a aprender, já está a fazer aquilo por memória. Por isso, vários tipos de puzzles, vários tipos de jogos com diferentes encaixes, para a criança promover o seu desenvolvimento cognitivo, para além do motor das tentativas que está a fazer.
1: São as recomendações da terapeuta ocupacional Raquel Cunha, quando o trabalho da terapia ocupacional não se limita só ao consultório.
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2: Se puderes ouvir, escuta. Se puderes escutar, atenta. Bem-vindos à Escuta do Mundo. Hoje são nossos convidados Laurentino Gomes, jornalista, escritor, e Sérgio Azevedo, músico e agora também escritor, divulgador de música. E é com eles que vamos conversar sobre a música e a história, porque o Laurentino Gomes editou duas trilogias, portanto, seis livros. O primeiro, 1808, sobre a ida da corte portuguesa para o Rio de Janeiro e o período que se seguiu. E depois, 1822 e 1889. Essa é a primeira trilogia. E o 1808 foi um best-seller absoluto, não é, Laurentino? Uma surpresa inacreditável, porque mesmo nas melhores expectativas, o livro cedeu tudo.
3: Sim, eu também me surpreendi com a repercussão desse livro. Ele vendeu quase 3 milhões de exemplares até agora, foi publicado em Portugal, nos Estados Unidos, na China. E eu não esperava, eu era jornalista de redação de revista, trabalhava numa empresa chamada Editora Abril, e fiz um livro-reportagem com base no que eu sabia da minha experiência de redação. Contei uma parte importante da história de Portugal e do Brasil, que é a ida da corte para o Rio de Janeiro, que dá início ao processo de independência do Brasil. A repercussão foi tão grande que 7 meses depois eu pedi demissão do meu emprego e virei escritor.
2: Sim.
3: Eu estava havia 22 anos na empresa e aí começou uma transformação radical na minha vida.
2: E não sendo historiador, usando, digamos, o ângulo do jornalista, faz uma série de livros que vão... Há qualquer coisa neste período histórico que interessa profundamente, quer ao Brasil, quer a Portugal, e que, sobretudo pela linguagem que utiliza, pela forma quase coloquial, muitas vezes, pela linguagem acessível para toda a gente, conta uma história que é, na verdade, uma história extraordinária, não é? A ideia de como, a partir da invasão francesa, como é que Napoleão determina, indiretamente, uma fuga da corte, mesmo a tempo, porque foi mesmo à última da hora, e depois aquele período que passa no Brasil, que é absolutamente decisivo para o futuro do Brasil.
3: Essa é uma história extraordinária, né? Um rei europeu que reúne toda a sua corte, ou seja, era a elite portuguesa, cerca de 10 mil a 15 mil pessoas, que de uma hora para outra embarcam em 58 navios e vão embora viver do outro lado do mundo, da onde o Portugal passaria a ser governado, né? Pressionado pelo Napoleão Bonaparte, que tinha decretado o bloqueio continental contra a Inglaterra. Portugal tinha uma aliança antiquíssima com os ingleses, e aí, sob pressão de Portugal, de França e Inglaterra, o rei, o príncipe regente, toma essa decisão surpreendente de ir embora para o Brasil. Quase deu errado, quase não resultou, porque as tropas de Napoleão estavam a chegar aceleradamente a Lisboa. O vento soprava do oceano para o continente, eram navios à vela, não conseguiam partir. E na madrugada do dia 29 de novembro de 1807, o vento virou e a corte partiu. E graças a essa viradinha de vento, o Brasil se tornaria independente 13 anos mais tarde, 14 anos mais tarde.
2: Se o tempo, se as condições meteorológicas fossem diferentes, a história seria muito diferente.
3: Assim, mas... provavelmente, assim, claro, conjecturas é algo na história, mas provavelmente o Dom João seria preso, ele e a mãe, a Dona Maria I, como aconteceu com a monarquia espanhola, sim, sim, que foi aprisionada no porto de Sevilha ao tentar embarcar para o México e não conseguiu. E o Brasil seria completamente diferente do que nós temos hoje, porque sem a presença da corte no Rio de Janeiro, o Brasil provavelmente iria para uma via republicana de independência.
2: Ou seja, partia-se em diferentes ranges.
3: Como aconteceu com a América Espanhola, os chefes regionais entrariam em guerra entre si para defender os seus territórios, e o Brasil teria se fragmentado em 3, 4, 5 países independentes de língua portuguesa.
2: Então, a presença da corte nestes 15 anos, 15, não é?
3: Creio. Foram 13 anos.
2: 13 anos.
3: De 1808 a 1821.
2: Sim, 21, sim. Estes 13 anos foram absolutamente decisivos para unir aquilo que de outra maneira podia ter partido, não é?
3: São duas as principais consequências. A primeira é a manutenção da integridade territorial brasileira. O Brasil permanece como um país grande, integrado, de dimensões continentais. A segunda é que o Brasil é a única monarquia duradoura na América. São 67 anos até 1889. E é uma continuidade de Portugal no Brasil. Eu diria que não houve um processo de descolonização da independência do Brasil, ao contrário do que aconteceu com a África. É o herdeiro da coroa de Portugal, o nosso Dom Pedro I, o vosso Dom Pedro IV, que faz a independência do Brasil. Todas as instituições, as leis, a forma de funcionar do Estado brasileiro é uma cópia, uma clonagem de Portugal. E Portugal se perpetua até pelo menos 1889, quando vem a República. Então, há uma continuidade. Realmente, a dinastia portuguesa de Bragança se perpetua nos trópicos.
2: É uma história fascinante. À medida, era uma coisa que já tinha na ideia fazer, ou foi uma coisa que, à medida que foi estudando, cada vez mais se interessava?
3: Não, isso foi uma mera coincidência. Eu era jornalista, editor da revista Veja. A revista tinha um projeto de fazer uma série de especiais sobre a história do Brasil que incluiriam um exemplar, um volume sobre a história da corte, que seria distribuído de brinde para os assinantes. E eu fiquei encarregado de coordenar esse projeto, que foi cancelado, mas eu tinha começado a estudar. E aí eu fiquei absolutamente encantado com essa rainha louca, Dona Maria I, que dava gritos nas noites, nas madrugadas do Rio de Janeiro, uma coisa assombrosa. O Dom João, que era um homem muito inseguro, muito tímido, medroso, e que ainda assim toma uma decisão absolutamente corajosa, que é levar a corte para o Brasil, chega num lugar que era muito atrasado, analfabeto, dominado por escravidão. O Rio de Janeiro era descrito pelos viajantes como uma capital africana. A maioria da população era negra e andava seminua pelas ruas, porque era assim que as pessoas escravizadas andavam no Rio de Janeiro, num clima tropical. E chega uma corte vestida de veludo, roupas pesadas, porque saíram daqui no inverno, em março. Eu diria assim, que isso é como uma ópera, né? Imagina o caso do Rio de Janeiro, de um lado está essa corte chegando e do outro lado uma cidade africana escravizada.
2: E o potencial para fazer disto um filme, uma série, muitos filmes, muitas séries, é enorme. Nunca aconteceu, se calhar, porque não temos, digamos, as capacidades, os orçamentos que, por exemplo, os Estados Unidos têm, mas daria, quer dizer, nós temos muito mais história do que os Estados Unidos têm, isto daria uma obra, ou várias obras épicas. Já vamos voltar a falar disso e muito mais. É nosso convidado também, Sérgio Azevedo, autor do livro O Que Sempre Quis Saber sobre Música Clássica e Teve Medo de Perguntar. Bem-vindo, Sérgio. Medo?
4: Isso é aquele título clássico, nos anos 70, daquele livro célebre, não é? Que entretanto foi clonado muitas vezes, e eu achei graça. É um pouco um resumo dos cursos que eu fazia, que eu faço, na Fundação Gulbenkian, em que aí eu ponho quase tudo o que sempre quis saber.
2: Sim.
4: Em parênteses, aqui resolvemos abreviar, não é?
2: E portanto, tu és músico, compositor.
4: Sim, dentro da música faço muita coisa.
2: Dentro do género a que, por simplicidade, chamamos música clássica, não é?
4: Sim.
2: Podíamos dizer música erudita também. Aliás, o livro começa logo por aí.
4: Nenhuma delas me convence.
2: Sim. Mas é um livro para toda a gente. E tem, aliás, é divertido.

0: lido e tem uma abordagem bastante também, como os livros do Laurentino, muito coloquial e muito acessível para qualquer pessoa que se interessa pela música Sim. erudita ou clássica. Ter aqui uma porta de entrada com muitas histórias, não é?
1: Sim, a minha ideia é precisamente essa. Eu não sou jornalista, também não me considero um escritor, nem sequer sou um musicólogo de formação. Portanto, eu tento escrever para toda a gente, porque não tem sentido um livro de divulgação, não tem sentido ter termos técnicos que as pessoas não percebem. Em primeiro lugar, porque quem conhece esses termos técnicos não precisa desses livros de divulgação, porque já o sabe. E se eu ponho os termos técnicos, as pessoas que não sabem ficam na mesma. E, portanto, eu aplico o mesmo método que eu aplico quando apresento um concerto na Gulbenkian, em que falo sobre as peças para todo o público, que no fundo é um teaser Sim. para toda a gente, para estimular
0: que é uma coisa que tu
1: a
0: fazes,
1: atenção.
0: Fazes recorrentemente.
1: Sim, já faço há muitos anos na Gulbenkian, no São Carlos também já fiz e noutros contextos. Aliás, a primeira vez que eu tive a vontade de falar às pessoas, eu tinha 19 anos e tinha tido o meu primeiro emprego a dar aulas, e fiz lá um pequeno concerto de piano comentado, que era uma coisa que não havia neste país. Não se faziam concertos comentados.
0: E que é uma coisa, bom, nós lembramos os concertos do Bernstein, que eram...
1: Sem fazer comparações, claro, mas é um modelo
0: extraordinário. E o mestre José Atalaia, creio que em Portugal fez...
1: Sim, o José Atalaia fez um trabalho,
0: muito,
1: assim...
0: Muitos anos, mas é uma coisa que se perdeu.
1: Mas havia pouco, isso, quando eu comecei a fazer, o Atalaia fazia, sim... Mas realmente fazia-se pouco, ou seja, não era uma coisa disseminada. Era preciso ser ele, o Vitorino de Almeida também fazia algumas coisas, mas digamos as grandes instituições, a Gulbenkian, depois mais tarde a Casa da Música, etc., aderiram mais gradualmente a esse.
0: Vitorino de Almeida até fez na televisão um programa, claro, que também durou muito tempo, mas atualmente.
1: Era, era o Vitorino de Almeida, que ninguém perdia os programas de Viena, que era uma coisa extraordinária.
0: E que despertou, se calhar, para muita gente,
1: certeza,
0: o gosto pelo. Fazes cursos normalmente e os cursos estão cheios, não é?
1: Eu diria a mesma coisa aqui com o meu ilustre convidado, colega, que é, eu fiquei surpreendidíssimo porque, infelizmente, não vendi 3 milhões de livros até agora. Gostava também, não digo despedindo da escola, enfim, mas gostava de poder vender 3 milhões de livros, mas atendendo àquilo que costumava ser, quer o curso do público, quer os cursos da Gulbenkian, independentemente do mérito das pessoas que lá vão, que são ótimos e melhores que o meu, mas realmente, aparentemente, há uma apetência para a música clássica muito maior do que podemos pensar. Quando vemos os média, que não, enfim, não transmitem assim tanta coisa como isso, podemos pensar que é assim uma coisa quase morta, mas não é morta, tem imensa atividade e aparentemente há muita gente a querer saber mais sobre este universo. Tanto é que o curso começou com 90 pessoas, que era a lotação da sala, aquilo juntou numa semana, ficamos admiradíssimos, porque eu pensei, vamos ter 30, 40 pessoas e já não é mau. Depois puseram mais cadeiras e atualmente estamos no, na sala 2, não estou a ver, auditório 2, que leva 330 pessoas e que esgota ao fim de 3 semanas, mais ou menos, para as 8 sessões que costumo dar lá.
0: E tendo em conta...
1: E o público é a mesma coisa.
0: A adesão das pessoas a esse curso, tiveste a proposta, aqui a editora Lavoir, Sim. sugeriu fazeres o livro, não é?
1: O processo foi, quer dizer, não foi bem por eles, embora eles tenham... portanto, eu fui convidado através da Sílvia, que é...
0: Silvia Reig,
1: que é a editora de Levoir, eles fazem esta colaboração com o Jornal Público, e na sequência dos cursos da Gulbenkian, ela disse, olha, porque é que não fazemos um curso online no Público? O curso também correu muito bem, portanto, tivemos muito mais do que aquilo que esperaríamos ter em termos de pessoas, e normalmente nesses cursos, que é um pouco, penso, o que irias fazer também, o que você iria fazer, no Brasil é, que é... fazer, digamos, oferecer às pessoas assinantes ou subscritores um livro ou alguma coisa. E, portanto, isto surgiu desse contexto. Portanto, de fazer qualquer coisa para distribuir às pessoas que já tinham comprado...
0: O que podemos encontrar aqui é... digamos, informação, mas divertida.
1: É o que sempre quiseste saber sobre música clássica.
0: É, por exemplo, o barulho mais caro de sempre... A ópera. Uma forma de definir a ópera com humor. E depois, as melhores óperas para começar. E tens aqui uma lista, sim, daquilo que é, sim, as melhores óperas, Monteverdi, etc.
1: Mais
0: etc.
1: acessíveis. Sim.
0: As mais acessíveis, é. Depois, tragédias reais durante óperas. Ou seja, uma forma de definir a ópera com humor. E depois, as melhores óperas para começar. E tens aqui uma lista, sim, daquilo que é, sim, as melhores óperas, Monteverdi, etc.
1: Mais
0: etc.
1: acessíveis. Sim.
0: As mais acessíveis, é. Depois, tragédias reais durante óperas. Ou seja, o livro está organizado de facto com ganchos, com formas de as, sim, pessoas poderem ir lá àquilo que pode ter mais, ser,
1: sim,
0: mais
1: curioso. É um livro que tu não precisas de ler em sequência, sim, de todo. Quer dizer,
0: por exemplo, tocar de cor ou tocar pela partitura. E depois sempre com sugestões de audição. Portanto, é um livro, sim, prático, digamos, é um guia para entrar no mundo da música clássica.
1: Sim, a ideia é mesmo essa, ou seja, é as pessoas pegarem no livro e terem curiosidade, sei lá, há aqui uma parte do...

0: sobre o Rossini, das piadas do Rossini, há outra sobre não sei o quê, e as pessoas, ah, deixa-me cá ver aqui, taras, manias, obsessões, deixa-me cá ver isto. Uhum. Eu gosto destas coisas, pessoas malucas, ah, vamos ver aqui. Depois há outro que gosta, o que é o maestro? As pessoas vão aos concertos, vêm ali o maestro a abanar os braços, muitas vezes não percebem muito bem, os músicos nem estão a olhar para ele, aparentemente, o que é que ele está lá a fazer? Então se calhar vão à parte do maestro.
1: Uhum.
0: E, portanto, e eu entro... Entre o divertido, porque eu acho que o ensino tem que ser divertido no bom sentido, não é tirar-lhe, digamos, o rigor.
1: Uhum.
0: Tudo o que aqui está foi altamente, como é que é dizer, foi tudo pesquisado, que o que anda aí pela net é uma coisa, até nos sites das orquestras reputadas,
1: uhum,
0: andam histórias mal contadas que são tiradas daqui, dali e dali, e não é nada daquilo. Eu fui às fontes, uhum, todas, e às vezes as histórias não têm nada a ver com aquilo. Mas sim, tudo o que aqui está... Salve alguma gralha, foi tudo verificado, porque eu quero rigor, eu quero, não quero que as pessoas...
2: É um livro rigoroso, embora...
0: É um livro rigoroso sobre um, oferecido de maneira divertida, digamos,
2: sim, e tem escolhas, ou seja, há aqui, claro, há aqui parte que tem a ver com o gosto, por exemplo.
0: Claro.
2: Quando diz os cinco grandes, tu tens aqui Bach, Mozart, Beethoven, até aqui acho que há uma grande unanimidade, mas depois Wagner e Debussy.
0: Pois, eu não concordo contigo com a questão do gosto. Ou seja, claro que, enfim, é impossível uma pessoa não equacionar sempre quando, sim, fizemos uma escolha. Mas Wagner e Debussy são, eu diria que são mais ou menos também unânimes, porque, porque são duas revoluções. Não podes passar. Uhum. O século XIX sem o Wagner não se compreende, nem a música do século XX.
1: Uhum.
0: Quer dizer, é impossível. Podemos não gostar tanto do Wagner, podemos gostar mais do Verdi, não é essa, mas o impacto do Wagner é uma coisa absolutamente extraordinária. Tem lá um livro da música, sobre a história da música, do Luciano Rebaté, um livro dos anos 60, uhum, que tem para cada um daqueles mais importantes, tem lá uma pequena epígrafe, uma pequena... qualquer coisa tirada, não sei o quê. E no caso do Wagner, o que ele lá tem é uma citação de uma própria ópera do Wagner, que é as Valquírias, Quelqu'un est venu, portanto, alguém apareceu, alguém chegou, que é o Wagner. Quer dizer, o Wagner é um meteorito na música clássica extraordinário, não podes passar sem o Wagner. E o Debussy abre o século XX todo,
1: uhum,
0: abre a modernidade a toda a gente.
2: Sim, mas podemos
0: é uma janela.
2: Mahler, por exemplo.
0: Mas
2: ou,
0: o Mahler, assim, mas se o Mahler não existisse, a história da música não mudava.
2: De todo um
0: não, adoro o Mahler. Eu até, se calhar gosto mais em certas coisas do Mahler, se calhar do que tu Wagner, em certas coisas. Mas sem o Mahler, ou sem o Schubert, ou sem o Janáček, aqui estão a falar de compositores que eu adoro. A história da música não mudava.
2: E portanto estes cinco
0: grandes... são aqueles que é impossível não passar por eles. Sim. Quer dizer, é um bocadinho como... quer dizer, estás ali, vais na estrada, tens ali um bloqueio. Quer dizer, tens de passar à volta. Não podes ignorar aquela rocha que está no meio da estrada. Agora, isto é mais ou menos unânime. Agora, se temos razão ou não temos, enfim, pronto.
2: E depois...
0: aliás, eu explico.
2: Explica exatamente
0: o que é que cada um traz, que é... essencial, se os tiras da história da música.
2: E portanto isto é um...
0: tal questão, se o vento mudar, o Brasil muda.
2: E isso, Laurentino, isso é uma das questões que deve ser fascinante quando se escreve. Porque ao escrever e ao contar uma história, sendo um escritor, ficamos sempre fascinados, às vezes, pelas hipóteses, ou seja, pelo que não aconteceu. Eu lembro-me sempre daquela frase do Jorge Luís Borges, que dizia a realidade não tem a obrigação de ser interessante, mas as hipóteses têm. E o trabalho do escritor é trabalhar em hipóteses interessantes. Sendo que neste caso a realidade é extraordinariamente interessante. Por exemplo, esta ida da corte. Mas há pouco falávamos, seria fascinante esta ideia de a história alternativa, né? Pensar... como é que teria sido se os franceses têm capturado, tal como fizeram com os espanhóis, têm capturado o rei? A história seria totalmente diferente, não é?
3: Sim, às vezes são pequenos detalhes mínimos, como essa virada do vento, assim, é uma coisa... Sim.
2: Na história de Portugal é célebre aquela ida do príncipe quando estava iminente uma aliança entre Portugal e Espanha, e o príncipe, não me lembro qual deles era, mas era o príncipe que ia casar com a princesa espanhola, os reinos iam unir-se, e o príncipe sai um dia de manhã a cavalo, e cai do cavalo e morre. E portanto, se ele decidisse não ter saído nesse dia, a história mundial seria radicalmente diferente. Isto deve fascinar.
3: É.
2: Fascinam estas possibilidades, tudo o que não aconteceu.
3: Sim, o que nós chamamos de conjectura, né? Como poderia ter sido? Agora, o fato é que isso não existe, né? É apenas um exercício de imaginação. E aí nós entramos no terreno da ficção, do romance histórico. Agora, a realidade, eu diria assim, a realidade é mais impressionante do que as hipóteses, porque o que aconteceu é sempre muito extraordinário e surpreende o tempo todo, né?
2: Laurentino, depois desta primeira trilogia, baseada no percurso até 1800 e 89, peço desculpa, há depois uma consciência que eu julgo que o Laurentino ganhou, que é como no centro disto tudo está uma coisa absolutamente brutal, violenta, decisiva e, no entanto, não muito estudada: a escravidão.
3: Essa primeira trilogia, com três datas na capa, 1808, 1822 e 1889, é como se eu descrevesse a construção arquitetônica do Brasil, das instituições, das leis, uhum. os principais personagens. Mas aí eu me dei conta que eu precisava descrever os habitantes desse edifício, a gente brasileira, e aí é inevitável tratar da escravidão. Uhum. A escravidão é o assunto mais importante da história do Brasil e boa parte da história de Portugal, porque é preciso levar em conta que quando Portugal chegou ao Brasil em 1500, encontrou lá um território 91 vezes maior do que o território metropolitano, com sol abundante, solo fértil.
2: Nessa altura ainda não sabia
3: fértil,
2: que era tão grande, não é? Mas...
3: E Portugal começa a produzir as primeiras grandes commodities, os bens de consumo de massa, açúcar, tabaco, algodão, depois café... E precisava de mão de obra. Portugal era um país pequenininho, tinha 1 milhão de habitantes. Uhum. Só na corrida do ouro do século XVIII, da descoberta de ouro em Minas Gerais, saíram de Portugal 800 mil pessoas. Isso numa altura que Portugal tinha 1 milhão e 600 mil pessoas. Metade da população de Portugal foi embora para o Brasil procurar ouro e diamantes no século XIX.
2: Isso, por exemplo, é uma coisa que não se sabe, que não, as pessoas não têm noção. Metade do país...
3: Metade? Da região, eu moro em Viana do Castelo atualmente. Da região do Minho foram 200 mil pessoas.
0: E saíram os melhores ou os piores?
3: Saíram todo mundo. E era a população masculina, ficaram as mulheres aqui. E eu acho que está aí, por exemplo, a origem, essa nostalgia do fado português.
2: Mas isso foi no
3: que
2: século...
3: foi embora.
2: No século...
3: Isso foi no século XVIII.
2: XVIII ainda.
3: Essa nostalgia, um pedaço de Portugal que vai embora e não volta mais.
2: Portanto, metade da população,
3: metade da população
2: homens,
3: foi embora.
2: Foram para o Brasil.
3: Mas o que eu queria voltar à escravatura é que precisava de gente para essa grande lavoura do açúcar, do café, do algodão, do tabaco. E a solução foi a escravização. O Portugal e o Brasil escravizaram 5 milhões de africanos e antes tentaram escravizar os indígenas, uhum. que não deu certo porque eles morreram, os milhões.
2: Antes de escravizar a população africana
3: foram os indígenas.
2: Os próprios indígenas, os nativos originais do Brasil.
3: É.
2: Morreram com doenças.
3: Morreram porque eles não tinham imunidade contra as doenças que chegaram junto com os europeus. Por exemplo, a gripe, o sarampo e outras doenças. E também invasão de territórios e guerras. Estima-se que quando o Pedro Álvares Cabral chegou ao Brasil, existiriam entre 3 milhões e 5 milhões de indígenas. 300 anos depois, quando a corte chegou ao Rio de Janeiro, eram 800 mil. Portanto, desapareceram 1 milhão de indígenas a cada 100 anos. Isso inviabilizou a escravidão indígena. E a solução foi trazer esses 5 milhões de africanos escravizados, que deram origem ao Brasil de hoje, que tem a maior população negra fora da África. Salvador, na Bahia, é a maior cidade negra do mundo, fora da Nigéria. Uhum. Então é uma coisa impressionante, porque isso explica não só a nossa composição demográfica, mas também uma estrutura de poder que está no Brasil hoje, em que os brancos, que são minorias, têm acesso a todos os benefícios, todos os recursos do Estado, as oportunidades, as melhores oportunidades dos empregos públicos e privados, e é uma enorme massa, um oceano de pobreza que é basicamente negra ou mestiça. Uhum. Ou seja, o Brasil é um país segregado, sem leis de segregação racial. Uhum. O Brasil é um dos países mais desiguais do mundo. Isso tem a ver com a escravidão. A escravidão, então, não é apenas um assunto de livro de história do passado, mas é uma realidade presente hoje e também no futuro do Brasil. Porque enquanto o Brasil não resolver isso, enquanto o Brasil continuar a desperdiçar gente num mundo que precisa de talentos, de vocações para a chamada capital humano... O Brasil nunca vai ser um país desenvolvido, nós vamos ser sempre um país atrasado, um país subdesenvolvido.
2: E tem sido um caso de a história ser contada pelo mais forte, ou seja, este tema da escravidão é tão central, mas no entanto tão escondido, não só no Brasil, em Portugal também, um pouco por todo lado. Quer dizer, Portugal e o Brasil não inventaram a escravidão. A escravidão sempre existiu. Aliás, no livro, refere que a etimologia da palavra escravidão vem de eslavo.
3: Eslavo,
2: os primeiros escravos eram até louros e de olhos azuis. Feitos escravos pelo Império, na altura, que era o Império...
3: era o Império Romano. Os gregos, eles, os muçulmanos capturavam... pessoas brancas de olhos azuis ali na região da, da Ucrânia, da guerra atual, no Mar Negro, e vendiam como escravos no Mediterrâneo. Daí vem a palavra escravo.
2: A etimologia,
3: né?
2: Vem daí. Mas
3: slaves, eslavos, vem de...
2: O que acontece no tempo dos descobrimentos, enfim, dos chamados descobrimentos, o que acontece é a escravatura passa por uma escala e é concebida como um projeto.
3: A escravidão sempre existiu em todas as civilizações humanas, sem exceção. Aliás, na Bíblia, né? José capturado, levado como escravo para o Egito. Mas na escravidão africana, a partir do século XVI, XVII, XVIII, tem duas novidades. A primeira é a escala industrial. São 12,5 milhões de seres humanos que atravessam o Atlântico em 37 mil viagens de navios negreiros ao longo de 350 anos.
2: 37 mil.
3: 37 mil viagens. Para produzir essas riquezas que enriqueceram a Europa, não só Portugal, mas a Europa toda. A segunda novidade é o nascimento do racismo. Essa ideia que estava em ensaios filosóficos, bulas papais, documentos da época que diziam que os africanos eram inferiores, bárbaros, selvagens, praticantes de religiões demoníacas e, portanto, candidatos naturais à escravização.
2: Claro. Ou seja... O racismo surge como uma justificação.
3: Uma justificação. Mas isso está em bulas papais, que dão ao rei de Portugal a prerrogativa de ocupar territórios na África e escravizar os seus habitantes em nome de um projeto de evangelização, de catequização. Ou seja, de incorporar esses bárbaros, como se dizia na época, a supostamente avançada civilização católica e europeia. Que
2: isso
3: se instalava nos trópicos.
2: Leva-nos a olhar de outra maneira, sem dúvida, para figuras como, por exemplo, o Infante Dom Henrique, que aliás, que foi um estratega e foi um homem com uma importância decisiva para a descoberta do mundo, mas foi ao mesmo tempo o grande patrono do negócio, digamos, da escravidão, não é?
3: É muito curioso isso, porque o primeiro leilão de africanos escravizados registrado na história de Portugal e do Brasil é um relato do Azurara, biógrafo do Dom Henrique, e ocorreu em agosto de 1444 em Lagos, no Algarve. Chegaram do mar algumas caravelas, capitaneadas pelo Gil Eanes, que já tinha cruzado o cabo do Bojador, e eles foram leiloados em praça pública, onde tem lá o mercado hoje de escravos de Lago. E quem estava presente era o Infante Dom Henrique, que recebeu o quinto real. Ele foi o primeiro. Um quinto do lote de escravos que chegaram foi entregue ao Dom Henrique. Então, de fato, a riqueza de Portugal, antes das especiarias das Índias, do Oriente... Antes do ouro, do diamante, do açúcar do Brasil, foi escravidão. Esse foi o principal negócio das grandes navegações portuguesas, capitaneadas pelo Infante Dom Henrique.
2: Isso é um tema.
1: É um tema
2: muito
1: que também apanha a música clássica.
2: Sérgio Azevedo, também acontece revisões, digamos.
1: Completamente, aliás.
2: Da história da música clássica.
1: Uma das coisas que eu digo aqui também no livro e que também procuro também chamar já a atenção para isso e cada vez está mais a acontecer é o papel de pessoas não brancas, digamos, na Europa, que ficaram completamente ignoradas. Portanto, no tempo do Mozart temos o Chevalier de Saint-Georges, um dos maiores grimistas de França, um dos grandes compositores da altura e que até teve sucesso mesmo assim na altura, mas que ficou completamente obnubilado, quer dizer, pelo todos os outros e no entanto...
2: Porquê?
1: Eu penso que a única razão era por ser de origem africana. Porque não há mais razão absolutamente nenhuma. Hoje em dia começa-se a olhar para ele e a perceber que foi um excelente, um grande violinista, um pioneiro.
2: A história da música.
1: Era o Mozart, chamava-se o Mozart Negro.
2: Como é que ele se chama?
1: Chevalier de Saint-Georges.
2: Ninguém conhece, é muito
1: agora
2: conhecido.
1: Agora começa aos poucos, eu ouvi falar dele para há uns 10 anos. Eu sou da área, digamos assim.
2: Mas, portanto, a música clássica, aquilo que nós chamamos música clássica, é música europeia, é música com europeia. Um período histórico, sim, muito determinado, e portanto, e é compositores brancos.
1: Sim, que nasce no seio da Igreja Católica, portanto, em Notre Dame, é aí que nasce a notação que vai dar origem à notação moderna da música, às pautas de música e isso tudo. É aí que nasce, portanto, começam os primeiros compositores que assinam como compositores. Machaut é o primeiro compositor que também, enfim, porque os outros eram anónimos, eram monges, enfim, não assinavam. E o primeiro que põe realmente lá o nome e que está a criar, digamos, uma obra é Guillaume de Machaut, portanto, na Idade Média, no século XIII, XIV. E a partir daí temos a aventura toda que nos leva a Monteverdi, os Mozart, os Beethoven, essa gente toda, até ao presente, não é? E que depois se espalha, lá está, através também da colonização e da expansão da Europa, depois para todo o lado, não é? Mas esta questão, por exemplo, eu estou-me a lembrar de uma carta de uma grande compositora que hoje em dia está também a ser redescoberta, que é também, já agora, também mulheres, e essa é outra coisa.
2: Exato,
1: mulheres,
2: são todos homens,
1: pessoas brancos. Não brancas.
2: Sim.
1: E estou-me a lembrar dessa Florence Price, uma compositora extraordinária, que nos anos 30 escreve ao Stokowski, ao grande mestre Stokowski, uma carta, porque ela já tinha uma sinfonia, queria que fosse tocada, e ela escreve essa carta e começa a carta a dizer assim: Maestro Stokowski, o senhor não conhece, o meu nome é Florence Price, e eu começo logo com dois obstáculos, digamos, ou com dois handicaps, que é sou mulher e sou negra. Quer dizer, e claro, ele não lhe respondeu.
2: Isso é extraordinário.
1: Então, ou seja, não teve resposta.
2: Até sequer termos as primeiras mulheres e os primeiros negros na música clássica, ainda hoje é muito raro, ou seja, os negros entram sobretudo pelo gospel e depois pelo jazz.
1: É raro, mas começa aos poucos, começa já a mudar, mesmo em Portugal. Temos uma população, obviamente, de origem africana bastante significativa, e começam a entrar cada vez mais pessoas dessa origem, nascidas cá ou não nascidas cá, isso não interessa, na música clássica. E já são fantásticos músicos, já têm também uma cultura ligada muitas vezes ao ritmo. A música africana o ritmo é das coisas mais importantes na música africana, percussões e isso tudo, portanto, em quase toda a África, especialmente subsaariana. E temos cada vez mais grandes intérpretes nas orquestras mundiais e compositores também, mas mesmo assim continua
2: a haver...
1: É um processo lento, e continua a haver coisas extraordinariamente, enfim, como é que é dizer, discutíveis, como agora não faço ideia, não, mas até porque eu não me lembro bem do maestro, mas a Florence Price foi tocada no meio de um concerto com 95% de obras, lá está, dos tais homens brancos mortos, tocaram uma peça da Florence Price, uma coisinha pequenina, uma valsa, que era para piano, e mandaram-na orquestrar, ou seja, transformar aquilo em orquestra. E a pessoa que usou aquilo, que transformou, portanto, a peça para a orquestra, tornou a peça irreconhecível, ou seja, como que se fosse assim uma ninharia, então resolveu melhorá-la e que nem sequer reconhece o original. É um bocadinho para dizer, ok, nós temos uma peça de uma mulher e de uma mulher africana ou de origem africana. Mas depois, na realidade, deturpam aquilo e escolhem uma coisinha de nada que, só para dizer que. Portanto, faz de conta que continua a existir muito. E é uma pena que isso continue a acontecer.
2: Mas, por exemplo, nos países do continente americano, depois começam a surgir grandes músicos nos Estados Unidos da América.
1: Mas mesmo nos Estados Unidos, os compositores
2: negros,
1: afro-americanos, não têm tido a notoriedade que têm os grandes compositores americanos hoje em dia, John Adams, Philip Glass, não sei o quê, são todos o homem branco.
2: Portanto, nem mulheres, nem afrodescendentes.
1: Dou-te outro exemplo. Julius Eastman foi um dos grandes iniciadores do minimalismo. O minimalismo que hoje associamos ao Steve Reich, ao Philip Glass, aquela música, ao Michael Nyman, toda aquela música que tem imenso sucesso. O Julius Eastman foi um dos primeiros e dos melhores músicos minimais da altura. Eu descobri o pai há 5 anos. Ninguém sabe dele. Está agora, aos poucos, saiu uma pequenina biografia dele agora.
2: Sim, mas é interessante, depois há músicos absolutamente geniais.
1: Não, fora da clássica, sim, fora da clássica.
2: A história do jazz
1: O Gershwin, que foi logo buscar muito ao jazz e até foi criticado na altura por querer, por tornar a música clássica menos nobre, porque ia buscar aquela música negra, como eles diziam, que aquilo era não podia ser, não é? O Gershwin é o primeiro a escrever, e ele não é, ele é um judeu, portanto é um judeu russo, ele era Gershovitz, não é? Portanto, um filho de imigrantes judeus, mas ele faz o Porgy and Bess, que é a primeira ópera em que o elenco tem que ser todo negro. Ele próprio diz, não, tem que ser negros a cantar esta, porque esta música vem do gospel, vem do blues e isso tudo. E na altura foi um escândalo brutal, ele querer que uma ópera, e logo uma ópera, que era uma coisa lá está nobre, branca, rica, ou seja, pôr negros numa ópera para aquela sociedade da altura altamente racista, que enfim, hoje em dia, era um atentado de lesa majestade.
2: E a pergunta é para os dois agora: sentem que vai haver aos poucos uma mudança na maneira que olhamos para isto? Por exemplo, o padrão dos descobrimentos com o Infante Dom Henrique ali no topo. Faz sentido rever isto? Faz sentido pensar que podemos, se calhar, rever o destaque que damos, ou podemos acrescentar ali outras camadas?
3: Sim, nós não estudamos a história apenas com viés de entretenimento, né? Em busca de personagens curiosos, bem-humorados e interessantes do passado. A história forma identidade, quem nós somos. E essa história, às vezes, ela é imposta de cima para baixo. Então, por exemplo, no caso da escravidão, existe essa ideia de que, por exemplo, o Brasil seria uma grande democracia racial. Uhum. Que nós nos misturamos todos com a miscigenação, e hoje nós nos daríamos bem, o que não é verdade. O Brasil é um país desigual, um país racista, um país excludente. Mas fica essa ideia. Então, constroem-se mitos. Existe um imaginário que é construído e se reflete em monumentos, nomes de ruas, praças, palácios,
2: mas o Laurentino,
3: feriados cívicos, sim, do calendário cívico.
2: O Laurentino é favorável à ideia de que isso tem que mudar?
3: Tem que mudar. Eu, ao fazer esses livros, eu percorri vários países, visitei 12 países, e eu obtive informação no que eu vi. Por exemplo, os castelos onde os negros ficavam estocados com mercadoria na costa da África à espera da chegada dos navios negreiros. Mas também no que eu não vi. Eu nunca vi, em Portugal nem no Brasil, um grande museu da história afro-brasileira ou afro-lusitana e da escravidão, sendo que esses dois países foram os maiores territórios escravistas do hemisfério ocidental. O que eu julgo ser um projeto de esquecimento. E, vamos fingir que nada acontececeu.
2: É tempo de começar a pensar em rever
3: isso. Acho que assim, como nós vivemos hoje em dois países democráticos, isso também é uma grande novidade, tanto no Brasil quanto em Portugal, é hora de olhar para o passado até para corrigir determinadas cicatrizes. Uhum. As cicatrizes pesam na construção do futuro. Se nós queremos ter uma comunidade lusófona, de países lusófonos, que sejam democráticos, justos, que se tratem como iguais, nós precisamos olhar para o passado, corrigir, reconhecer os erros, os sofrimentos, as dores, porque aí sim nós estaremos, inclusive, pedir perdão. O perdão é um gesto importantíssimo. O Papa
2: fez isso.
3: O Papa Bento XIV acabou de pedir perdão pelo papel da Igreja na escravidão. É um sinal de reconciliação que permite a construção de um futuro melhor.
2: Certo.
3: Em bases mais maduras, menos enganosas.
2: Muito bem, uma pergunta que eu faço habitualmente e hoje aplico aos dois, claro, mas sobretudo Sérgio, o que é que andas a escutar?
1: A escutar, neste caso, é um livro.
2: É um livro.
1: Sérgio, podia ser livros.
2: Sim, claro.
1: Nós fazemos sempre muita coisa ao mesmo tempo, é evidente, mas é um livro e é especial para mim por uma razão. Eu sou um admirador incondicional do Milan Kundera, que morreu há poucos anos, que morreu com 90 e tal anos, e ele próprio também gostava muito do Jan Hacek, que era um dos grandes compositores checos, para ele era ele escreveu muito sobre ele, para mim também é um dos meus amores musicais, portanto temos isso também em comum. Eu portanto, li a obra toda do Kundera várias vezes, quer dizer, não sei quantas vezes li aqueles livros todos eles.
2: Por causa do Jan Hacek.
1: Começou por causa do Jan Hacek, sim. A partir de um certo momento já não sei se foi por causa do Jan Hacek ou se foi o Kundera por causa do Jan Hacek ou ao contrário, mas pronto. Então, esses dois vieram.
2: Estás a reler.
1: Menos um livro. Ah. Menos um, não sei por que razão. Não sei, não me perguntes por que razão. A Imortalidade. Nunca eu tinha lido. Nem sequer eu tinha comprado. É daqueles mistérios, não sei. Passou-me ali. Não sei como é que foi possível passar. Então, comprei a Imortalidade e estou agora a ler. É um livro absolutamente fantástico. São duas histórias paralelas que eu gostava de fazer. Tem uma parte de ensaio quase entre o Goethe e a Bettina, não sei o quê. E depois, enfim, uma história que ele inventa. E neste momento é o que eu estou, já há mais ou menos a meio.
2: A Imortalidade, Milan Kundera. E o Laurentino Gomes, o que é que está?
3: Eu é música.
2: Música.
3: Estamos com sinais trocados aqui. O Sérgio sugeriu o livro, eu sugeri. Eu tenho o hábito de ouvir música clássica, gosto de música mais intimista e sou obsessivo, assim, eu ouço um álbum, um compositor, um mês inteiro, o mesmo. E atualmente estou a ouvir os Noturnos de Chopin com Maurício Pollini, que é um grande pianista italiano.
2: E seria uma recomendação tua, Sérgio?
1: Ah, com certeza. E por acaso, neste caso, estamos até muito parecidos, que eu também sou obsessivo. Eu, quando há um assunto que me interessa, até esgotar aquilo, não descanso. E quando não cobro tudo...
3: Especialmente no Noturno número 13. Ouço sem cansar. Enquanto escreve ou não? Sim, sim. Eu gosto de ler e escrever ouvindo música. Por isso que a música...
2: Música instrumental.
3: Música instrumental, para mim, é melhor. Especialmente o piano.
1: Já não consigo.
2: Como habitualmente, as nossas sugestões da atividade do âmbito cultural do El Corte Inglês, está a iniciar-se o curso A História das Religiões, as Grandes Revoluções Fundamentalistas dos Séculos 19 a 21, por Paulo Mendes Pinto. Vai ter sessões nos dias 22, 23, 25 e 29 de junho e 1 de julho, sempre às 18h30, no âmbito cultural do El Corte Inglês, em Lisboa. E também a conferência Como Viver a Identidade, por Gonçalo M. Tavares, no dia 23 de junho, pelas 18h30. Enquanto isso, em Gaia, no âmbito cultural do El Corte Inglês, em Gaia, continua o curso O Novo Mundo de Rivalidade Multipolar, Estados Unidos, China, Rússia e União Europeia, por José Pedro Teixeira Fernandes. Sessões continuam agora, a penúltima e última, sobre a Rússia, a penúltima, e sobre a União Europeia, a última. A atividade do El Corte Inglês, âmbito cultural. Os livros do Laurentino Gomes estão por aí, não é? Os seis livros, as duas trilogias, não é? Em Portugal, os dois livros viraram um, não é? Portanto, temos o Escravidão e depois temos este último, acabado de sair, Cobiça, Esplendor e Miséria, todos eles editados pela Porto Editora, tal como os anteriores.
3: Isso.
2: E portanto estão disponíveis todos os livros de Laurentino Gomes. Disponível também o livro do Sérgio Azevedo, O Que Sempre Quis Saber Sobre Música Clássica e Teve Medo de Perguntar, uma edição da Levoir, que está também disponível nas livrarias. Tem o prefácio do Martim Sousa Tavares, um amigo e um colega, que também é um grande divulgador de música. E quem quiser inscrever-se nos cursos, Sérgio, pode
1: estar atento agora. Em setembro
2: haverá mais. Como habitualmente, a sonoplastia foi de João Félix Pereira, José Guerreiro, Alexandre Lima e Abel Paiva. O vídeo é da Ana António. A Escuta do Mundo continua nos horários habituais e sempre em podcast. Obrigado aos dois e até uma próxima vez.
3: Muito obrigado.
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0: 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A esta hora, vamos aos negócios em português, edição de fim de semana com Ana Maria Ramos.
5: Sintra é um símbolo patrimonial do país, com uma média de 3 milhões de visitas por ano, mas a pressão turística continua a trazer desafios dentro e fora dos centros urbanos e numa altura em que o Governo apresentou o Plano Nacional de Restauro da Natureza, espreitamos o que está a ser feito nesta terra que desde 1995 foi classificada Património Mundial pela Unesco. Connosco está João Sousa Rego, Presidente da Parque Sintra. Ora viva! Tomou posse em 2025. O que é que definiu como linhas mestras para este mandato?
6: Muito bom dia, agradeço o convite.

0: queremos procurar melhorar, incrementar a qualidade da nossa visita, procurando sair de um turismo de massas para um turismo de valor acrescentado. Queremos fazê-lo através de parcerias com o setor associativo e empresarial local e queremos reforçar e garantir a sustentabilidade da empresa e dos 1000 hectares de floresta que gerimos na Serra de Sintra.
1: Prometeu, aliás, um rigoroso plano de gestão florestal focado na limpeza da serra, uma nova operação de mobilidade de controle de acessos, digamos, aos centros históricos para organizar fluxos turísticos. Em que fase é que estão estes projetos?
0: Nós, neste momento, estamos na fase de implementação do plano. No último ano, nós tivemos cerca de 250 mil árvores que foram ao chão fruto do ciclo de tempestades que tivemos, tanto o Martinho como o rio de tempestades que tivemos no princípio deste ano, e definimos um plano com vários vetores. O primeiro vetor é a articulação com os proprietários. Nós gerimos cerca de 51% da área florestal, mas a gestão, para ser capaz, sustentável e ter uma visão global, temos que trazê-los todos para dentro do barco e garantir que as nossas intervenções são da área florestal como um todo e não apenas das áreas que são afetas ao património público. Também temos desenvolvidos modelos climáticos e cenários de catástrofe. Queremos conseguir ser preditivos e conseguir ter respostas atempadas, visto que estamos a ter mais cenários de catástrofe e de tempestades com maior proximidade entre si e, portanto, temos que nos tornar mais resilientes.
1: Mas o que é que isso significa? A construção de uma plataforma própria?
0: Significa ter metodologias próprias e alteração da orgânica da empresa para respostas imediatas, e nos modelos significa termos links diretos às diferentes entidades públicas que conseguem ser preditivas e conseguem gerir as áreas florestais em conjunto connosco e garantir uma resposta integrada com os diferentes parceiros públicos do Parque Natural e da Serra de Sintra. Também gostava de transmitir que, fruto da queda de árvores e de nós termos uma floresta muito voltada com a monocultura, em que temos pinhal, acacial adulto e eucalipto sequencial, não é este tipo de floresta que é uma floresta resiliente. Nós precisamos ter uma floresta autóctone, precisamos ter uma floresta que seja uma floresta mediterrânica. E para isso temos de ter uma floresta com descontinuidades de paisagem, ou com zonas de prado, que permitam estancar zonas de fogo, e também temos que ter uma floresta onde as reservas de água estejam limpas, tratadas, onde as galerias ripícolas sejam recuperadas e, com isso, atingir um reforço e o restauro da biodiversidade que nos falou há pouco.
1: E tudo isso é possível? Já houve algum contacto com os proprietários, com a parte privada, digamos?
0: É possível. É um desafio, é chamado um desafio bom, porque todos os nossos parceiros locais também têm interesse em ter as suas áreas tratadas e em boas condições. Aquilo que nós estamos a fazer, por um lado, é passar conhecimento. Nós temos uma equipa na Parques de Sintra com cerca de 50 pessoas afetas à floresta e, portanto, que têm conhecimento e monitorização contínua da biodiversidade existente, com ações de reforço permanentes. E aquilo que estamos a fazer em parceria com as entidades privadas é o reforço do conhecimento de como fazer e também parcerias com soluções a desenvolver em conjunto. Nomeadamente, posso dar nota que no final do ano passado é um pequeno passo, mas um princípio de enormes parcerias, que é a forma como nós queremos estancar a Vespa Volutina no Parque Natural Sintra Cascais. Permitiu-nos fazer um protocolo com as entidades privadas e, neste momento, as armadilhas não estão apenas em propriedades geridas pela Parque Sintra, estão também em propriedades privadas e fazemos essa gestão conjunta. junta.
1: Falou de espécies nativas, digamos, essa, digamos que esse cadastro está feito, há alguma escolha?

0: já de espécies mais adaptáveis, porque é um parque denso, não é? Com árvores de grande porte, muitas bonitas e simbólicas do país.
1: Sim, temos é uma floresta mediterrânica com sobreiros, com azinheiras. Portanto, é aquilo que nos interessa é criar uma floresta mediterrânica bosque. Que
0: resiste ao fogo.
1: Que resiste ao fogo, mas que restaure também a biodiversidade. Tem que ter clareiras, tem que ter animais de pequeno porte, tem que ter a possibilidade das águias poderem caçar. O que nós temos que transformar neste Parque Natural é a sua capacidade de ser uma floresta mediterrânica com toda a sua envolvente de plantas e animais. E é com isso que estamos a promover o restauro da conservação da natureza.
0: Isso é um processo longo, portanto, presumo que exista um prazo, até se falou dos tais 3 anos na remoção da carga térmica, digamos que caiu agora com as tempestades. Em que fase é que está esse processo?
1: Nós já passámos 1 ano e meio desde as primeiras quedas de árvores na tempestade de Martinho e já conseguimos retirar metade do material linhoso e com isso ainda nos falta a outra metade, aquilo que são cerca de 3.500 toneladas. Aquilo que nós desenvolvemos como prioridade é nós conseguirmos retirar todo o material linhoso junto às vias de acesso e nas vias de acesso de emergência dos bombeiros, garantindo total capacidade de transpor a serra se tivermos algum evento extremo ou um incêndio. Relativamente depois às questões do património natural e das diferentes encostas, nós também temos garantindo replantações de árvores, algumas até fazemos plantações de árvores adultas para reduzir a perda de solo nos eventos extremos e também a renaturalização das galerias de água para termos novas galerias ripícolas e áreas de biodiversidade.
0: E a carga que, portanto, em relação às árvores que caíram, esse material, digamos, que é combustível, foi canalizado para onde? Para a biomassa? Para a revenda privada?
1: Com uma carga tão significativa, nós temos sempre que ter multi-soluções. Portanto, sim, temos carga que foi para biomassa, temos para venda, porque nós também tivemos, infelizmente, árvores de grande qualidade, como as sequoias, que também caíram e que têm algum valor económico associado. Também utilizámos algumas árvores e ramas para criar estilha e fazer o espalhamento no território. Isso permite-nos reforçar a qualidade do solo. Temos uma máquina móvel de criação de estilha e que anda com as equipas internas da Parques de Sintra e à medida que vão encontrando os aglomerados dos ramos vão colocando na estilha e espalham pelo solo, garantindo assim a sua qualidade. E nós também este ano, no final do ano passado, abrimos uma loja que se chama Loja Alma da Serra e que vende produtos que vêm da nossa floresta. A loja está localizada no Parque de Monserrate, como por exemplo temos lenha, pinhas, temos centros de mesa com fragmentos de lenha, vendemos mel produzido no nosso parque natural e outra série de produtos. No Natal vendemos pinheiros de Natal, fruto da gestão florestal. A floresta é viva e também ela nos dá outra tipologia de produtos que nós pomos à disposição dos residentes de Sintra e dos nossos visitantes.
0: Também gera património. De que forma é que está pensada, digamos, que a tal capacidade de transformar a procura de turismo em investimento estruturado e duradouro?
1: Aquilo que temos e temos estado a fazer, e este primeiro ano de mandato é fundamental no seu desenvolvimento para a melhoria da qualidade da visita? Como é que nós vamos reforçar a qualidade da visita? Primeiro, nós temos que olhar para os nossos monumentos, temos que perceber

0: O que é que eles nos podem oferecer e que diferentes soluções de visita é que queremos oferecer para os diferentes turistas. E com isso, incorporar outras soluções que permitam vir outros turistas com mais tempo de permanência no território e que queiram soluções de maior valor acrescentado. Dito isto, o Palácio Nacional da Pena reformulou o seu circuito de visita na Páscoa. E nós, houve uma ala do Palácio que colocámo-la exclusivamente a visitas guiadas ou encenadas. Isto é, fruto da nossa avaliação, quer da conservação patrimonial, quer da qualidade da visita, nós conseguimos perceber que a visita ao claustro não tinha qualidade e estava a impactar negativamente no património. E com isso, nós reformulámos toda a museografia e oferecemos diferentes soluções de visita. O que nós queremos é transformar estes monumentos nacionais em casas de cultura. Casas de cultura em que possam ter vários produtos culturais associados para diferentes públicos, para diferentes tipologias, em que quando vamos, e agora entre nós, nacionais, ao Palácio Nacional da Pena, possamos olhar para um conjunto de soluções culturais e escolher aquela que se melhor adapta até para nós que já fomos uma vez, pelo menos, ao Palácio da Pena ou ao Palácio Nacional de Sintra na escola. E temos soluções diferenciadoras e que vão dar a conhecer a cultura, as vivências daquele espaço de formas nunca vistas. E, portanto, convido a todos a revisitarem estes monumentos nacionais.
1: De 2024 para 2025 houve uma ligeira quebra da receita em termos de bilhetes vendidos, penso que 3.4 para 3.1 milhões. O que é que justificou esta diminuição? Houve algum motivo específico ou já é fruto desse trabalho de reestruturação do turismo, digamos?
0: Aquilo que aconteceu nesse ano foi a tempestade Martinho e ondas de calor no verão que inviabilizaram a abertura do Palácio da Pena ao público nesses tempos. E, portanto, nos números globais anuais encontramos uma ligeira redução do nosso número de visitantes. Aquilo que nos interessa agora não é tanto o número de visitantes que temos, se queremos mais ou menos, é que tipologia de visitantes é que nós queremos, que soluções culturais
1: que possa gerar mais valor.
0: De valor acrescentado é que nós estamos a oferecer para ir buscar visitantes que queiram permanecer no Conselho de Sintra durante mais tempo e que queiram soluções integradas com os parceiros do território.
1: Só por curiosidade, nestes primeiros meses, neste primeiro semestre, há algum dado, algum indicador em relação à procura?
0: Nós estamos um bocadinho acima do ano anterior, relativamente ao número de visitas. Ainda não tenho aqui os dados concretos para apresentar, mas aquilo que nós estamos a procurar e aquilo que também estamos a alterar no modelo, quer financeiro da empresa, quer dos próprios departamentos da empresa, é desfocar sobre o número de visitantes que temos, mas que soluções diferenciadoras é que temos e qual é a percentagem dos nossos visitantes que vão começar a utilizar as nossas soluções diferenciadoras em detrimento do turismo essencial.
1: Este ano penso que está previsto o tal reforço de investimento. De quanto é que estamos a falar e para que finalidade?
0: Nós estamos a... Este ano está aprovado um reforço de financiamento com um valor global de 13 milhões de euros. Esse financiamento é fundamental para cumprir os objetivos propostos e garantir uma melhoria significativa da qualidade, quer dos monumentos nacionais que estão afetos à Parque Sintra, quer da gestão florestal. Nós duplicámos o investimento na gestão florestal porque nos parece que são projetos muito relevantes a longo prazo. Estamos a falar de ciclos de 30 anos que vão muito para além deste ou daquele Conselho de Administração. Eu convido todos a verem a Tapada de Monserrate, que já tem o maior número de anos sobre gestão da empresa. Esses investimentos têm que ser contínuos, regulares e capazes de transformar a paisagem para uma paisagem resiliente e autóctona.
1: Falou já também da pena, mas quais são as intervenções que estão previstas para monumentos emblemáticos, nomeadamente o Palácio de Queluz?
0: Então vou começar a voltar à pena. A pena é um palácio enigmático e o auge do turismo romântico. É um palácio que já podemos apresentá-lo como em bom estado de conservação patrimonial, em que nós apostamos essencialmente na manutenção para evitar intervenções futuras. E dos quais, neste ano, já apresentámos uma alteração de museografia, em que fechámos parte do palácio a visitas guiadas, mas temos duas propostas muito interessantes que vão aparecer durante este ano. Uma delas é uma sala imersiva que vai contar a história do palácio a 360 graus para todos os nossos visitantes poderem conhecer como é que foi construído, a sua história e porquê da sua presença no Conselho de Sintra e na Serra, e também no claustro do Palácio Nacional da Pena, que nós temos o Palácio Novo com as salas de aparato e o claustro que tem as salas e os quartos privados da família real, nós vamos voltar a encerrar o claustro com janelas e com as suas castelharias em ferro. Foi a quando da utilização do palácio pelo Dom Fernando, elas foram encerradas com castelharias no século XIX, e nós, tendo em consideração dois fatores, um de conservação patrimonial daquelas salas e o outro para reforçar e melhorar a qualidade da interpretação museográfica do palácio, vamos voltar a encerrar, e é uma enorme oportunidade de todos nós podermos voltar a ver o claustro como Dom Fernando o projetou.
1: Com os fluxos turísticos que se têm verificado, e qualquer um pode ver que há de facto uma dificuldade de mobilidade de chegar a esses locais emblemáticos, que estratégia é que está a ser feita de ornamento de acessos previstos? De que forma é que pode haver, digamos, uma mobilidade mais sustentável?
0: Aqui a entidade gestora do território é a Câmara Municipal de Sintra, e a Parques de Sintra é seu parceiro na promoção de soluções e no cumprimento das disposições e das novas dinâmicas que a Câmara Municipal, liderada pelo o seu presidente, Dr. Marco Almeida, estão a promover na Serra de Sintra. E na Páscoa houve alterações já relativamente ao trânsito. A Parques de Sintra é uma entidade que pode contribuir e deve contribuir para termos soluções que valorizem uma visita integrada em transporte público. E foi isso que fizemos logo no início do ano. Nós alterámos a nossa plataforma de bilhética e hoje todos os nossos visitantes são convidados, para além de comprar o bilhete, comprarem também um bilhete de transporte público e acederem à Serra em transporte público.
1: Portanto, defende a tal lógica de volume, dar lugar à lógica de valor. A procura é massiva, como evitar essa concentração de pessoas? Será que isso garante aquilo que me está a dizer? Digamos que maior valor deixado pelos visitantes, maior procura com essa nova dinâmica?
0: Todos estes processos são processos contínuos e que têm alguma duração no tempo derivado dos diferentes ciclos turísticos, desde o turista definir uma visita para a área metropolitana de Lisboa até aos ciclos que depois são desenvolvidos pelos diferentes parceiros do turismo cultural na área metropolitana. Aquilo que nós devemos e podemos intervir é criando diferentes soluções de pacotes turísticos culturais, diferentes daquelas que hoje são adquiridas e que promovem um turismo mais fugaz e mais célere. E por isso aquilo que estamos a fazer é não só integrar soluções com transporte público, como também tornar as nossas visitas não ao monumento, mas visitas a Sintra, com integração de diferentes monumentos, com dispersão pelo território de diferentes soluções turísticas, com modelos de visita de conservação da natureza, que procurem criar novas soluções culturais e ambientais que traga os novos turistas até nós, que tenham a capacidade de estar mais tempo connosco, e para isso nós consideramos nossos parceiros, quer hotéis, quer outras entidades de gestão cultural local, para conseguir criar novas soluções de bilhética que promovam esse modelo de visita.
1: Isso implica alguma meta a atingir em termos de transporte público, colocar mais pessoas a andar, digamos que, sei lá, de autocarro, menos de carro?
0: Atualmente, o Palácio Nacional de Sintra e o Palácio Nacional da Pena já são monumentos em que só se consegue aceder transporte coletivo ou transporte público. Aquilo que nós estamos a desenvolver é aumentar, quando da bilhética, a compra imediata do transporte público e novas soluções de bilhética em que não tenham visitação tão fugaz, com menos de uma hora. Para a regulação também do número de pessoas, temos já implementado há alguns anos na Parque Sintra as slots, temos número máximo de pessoas por hora no Palácio Nacional da Pena, que é para continuar e que é para reforçar em detrimento de uma visita guiada no claustro, sem baias, onde se pode ver como é que viviam os últimos residentes do Palácio Nacional da Pena, e até temos soluções de encenadas com atrizes, com a Rainha Dona Amélia, que recebe os nossos visitantes.
1: Isso pode permitir ser um chamariz para um aumento de quanto em transporte público? 30%, 20%?
0: É cerca. O nosso objetivo é termos um aumento até 35% de venda integrada e soluções integradas, para garantir que quando as pessoas chegam ao local já têm todo um modelo de deslocação organizado e planificado. Isso para nós ajuda-nos a termos a antecipação da carga e como essa carga pode ser gerida.
1: E como é que se financia todos esses planos?
0: A Parque Sintra é uma empresa que vive exclusivamente as suas receitas próprias, não tem financiamento do Orçamento de Estado e, portanto, nós todos os as soluções culturais que apresentamos têm a obrigatoriedade de pensar e de incorporar soluções que possam ser também elas rentáveis para permitir que a empresa tenha a sustentabilidade necessária para reforçar os investimentos, quer no património natural, quer no património construído.
1: Mas há pouco falou dos 13 milhões de investimento. Como é que se gera esse bolo? Isso vem só dos lucros, da distribuição pela oferta cultural também que têm, não é?
0: Vem das nossas receitas, exclusivamente.
1: Sintra, já falamos da Tapada de Monserrate, vai além dos palácios e dos monumentos. Falámos também já da remoção, da limpeza das matas, da finalidade da madeira, e falou-me também da duplicação do investimento na floresta. Qual é o valor que está estimado para esse plano?
0: Nós, este ano, o valor global de investimento e ações de manutenção na floresta é de 5 milhões de euros. Aquilo que nós estamos a atuar de forma significativa é, por um lado, na remoção do material vinhoso que ficou, nas replantações, quer em árvores jovens, quer em árvores adultas, para reduzir o escorregamento em costas invertentes no inverno. Estamos a trabalhar nas soluções de criação de prado para termos áreas de descontinuidade de florestal e no reforço de soluções de restauro de biodiversidade e aqui no meio, apenas como exemplo, a renaturalização da linha de água na Curva dos Soldados, na Serra de Sintra, que vai permitir ter uma nova galeria ripícola e ser também um elemento natural de resiliência ao fogo e às intempéries.
1: E presumo que também está a ser feita alguma ação para prever o contra as espécies exóticas invasoras?
0: Sim, essas ações são ações continuadas e que implicam remoção das exóticas invasoras de forma faseada com replantação sequencial. Isto é, nós temos que remover e replantar, não podemos deixar o território sem soluções arbustivas, porque depois com o sol as exóticas invasoras, as acácias, entre outras, crescem de forma muito significativa. Essas soluções são contínuas, temos ações a médio prazo, a médio e longo prazo, estamos a falar sempre de soluções a 30 anos, para continuarmos a retirar e a reduzir fortemente as exóticas invasoras, que nos reduzem a possibilidade de termos um território resiliente e com a biodiversidade necessária e autóctone.
1: Já falou que esse é um trabalho integrado entre público e privado, mas em termos de Parques de Sintra, o que é que isso implica em termos de equipa? Porque terá que ser uma equipa muito especializada e muito focada neste tipo de trabalho, não é?
0: Sim, a Parque Sintra tem cerca de 350 trabalhadores. Desses, 50 estão afetos diretamente à área florestal, aos parques, aos jardins, ao restauro da natureza. E depois temos um conjunto de prestadores de serviço externo que nos apoiam de forma contínua durante todo o ano. Temos ações concretas, regulares e que vão transformando o território. E já falei aqui há bocadinho, mas acho que é de dar nota e convidar todos a visitarem o Parque de Monserrate.
1: E Sintra tem sido palco também de vários eventos internacionais, desde encontros de líderes europeus à gravação de filmes. Estou-me a lembrar da Nona Porta, não é? Com o Johnny Depp, a Casa dos Espíritos, um elenco de luxo, Meryl Streep, Winona Ryder, Banderas, Glenn Close ou Jeremy Irons. Há mais algum previsto para os próximos tempos?
0: O que eu posso dizer é que nos últimos 2 meses nós tivemos a atriz Sydney Sweeney a fazer um filme, The Costume of the Country, no Palácio Nacional de Queluz. Aquilo que interessa aqui é, por um lado, são ações em que permitem uma divulgação muito boa, quer pelos atores, quer através do filme, dos nossos espaços culturais, mas por outro também permitem a utilização dos nossos monumentos nacionais para diferentes soluções culturais. Os monumentos nacionais, muitos, à época da família real, eram casas de Estado onde se tomavam decisões e centros de poder. Agora queremos que sejam casas culturais onde os nossos visitantes possam conhecer a nossa história, onde os nossos residentes possam conhecer soluções diferenciadas, quer das vivências portuguesas, quer também soluções musicais, culturais, onde também possamos ter filmes, ter diferentes soluções culturais em cada monumento. Esta capacidade de atração, de realização de filmes internacionais é também um trabalho que está a ser desenvolvido e promovido pela nossa direção comercial. Isto é, nós, para conseguirmos trazer os melhores, temos que nos posicionar na...
1: Portanto, o turismo corporativo é um eixo, digamos, de atenção?
0: Sim, claro que sim. O turismo corporativo é um eixo que nos interessa reforçar, porque...
1: Mas para um público sazonal ou pode captar também investimento para a região?
0: Pode captar investimento para a região e é o turismo corporativo nacional não tem sazonalidade. Nós temos jantares corporativos todas as semanas no Palácio Nacional de Queluz. São soluções que permitem ter algumas receitas para reinvestimento nos próprios monumentos com uma capacidade de carga e um risco muito menor até que o turismo tradicional. Portanto, faz, é de todo o interesse da empresa nós termos soluções dispares de utilização do monumento que não assentes numa única tipologia de turismo.
1: Só para terminar, e sei que esteve na apresentação do plano de restauro da natureza até 2030, com mais de 400 medidas e um orçamento de 500 milhões, sei que a Parques Sintra é gerida por receitas próprias, mas que leitura faz deste plano elaborado pelo Governo e já apresentado ao país? Podia ser melhor? Satisfaz as necessidades?
0: É um grande plano, é um plano de restauro da biodiversidade, é aquilo que hoje em dia é necessário e é urgente para conseguirmos as necessárias adaptações às alterações climáticas. A senhora ministra aqui está na linha de frente da Comissão Europeia ao ter promovido este plano e permite-nos olhar e conhecer toda a metodologia nacional de desenvolvimento do restauro, do qual a Parques de Sintra está obviamente inteiramente alinhada, e nas suas ações de restauro, de conservação da natureza no Parque Natural Sintra Cascais, iremos continuar a desenvolver este trabalho.
1: Nós temos que ao fim, João Sousa Rego, agradeço ter vindo à TSF para esta entrevista. Resta só lembrar que fica disponível no site da rádio em tsf.pt. Obrigada, boa tarde.
0: Muito obrigado, eu.

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1: Antes do Mundial, parece que temos um mundialito na praia. Já em Palm Beach, nos Estados Unidos, a seleção portuguesa deu este domingo um salto até à praia que fica mesmo em frente ao hotel. Já por lá tinham passado, logo quando chegaram, que foi anteontem. E assim, tecnicamente, ainda não saíram da praia. Não tarda, perguntam ao Congo, isto apenas se a FIFA autorizar, se não querem ir lá até com eles. E faz ali o jogo de quarta-feira. Até se pode acrescentar à partida de futebol, uma de vôlei e outra de raquetes. Num mundial tão especial, não podemos excluir a hipótese de uma equipa ganhar sem sair da praia. Nos mergulhos deste domingo, havia alguns populares a tirar fotografias aos atletas, mas não muitos. Na verdade, todas as praias de Palm Beach tinham sido evacuadas porque um jovem apoiante da seleção, quando viu o seu ídolo, começou a gritar "Trincão, trincão!". Ora, as pessoas ouviram "Tubarão, tubarão!". Foi tudo para casa. Esse é outro risco, para além da desconcentração. Estamos a nadar numa zona conhecida pelas visitas frequentes de tubarões. Mas era mesmo o que nos faltava. Aparece Roberto Martínez na conferência de imprensa e diz que o Bernardo Silva não pode jogar. Lesão na coxa. Perguntam-lhe, mas qual é a lesão na coxa? Não tem coxa, foi-se a coxa. Estamos a ver se recupera até ao fim do campeonato. Porque talvez Ronaldo lhe possa ceder uma coxa, já que tem 8. O perigo que estamos a correr. Imaginem Diogo Costa a defender com 2 ganchos, sempre a furar as bolas. Talvez tenha sido por isso que levámos um quarto guarda-redes que não poderá jogar. É que não pode jogar, mas pode ser comido. Vai sempre à água primeiro. E há outra coisa que sabemos, é que se aparece por ali um tubarão, o Rafael Leão vai logo lá defender o colega. Rafael Leão esse, que ao cabo de tanta praia, voltará Rafael Leão Marinho. A fechar este capítulo de desporto, Fernando Pimenta sagrou-se tricampeão europeu em K1 5 mil metros. Já é o melhor canoísta da história de Portugal e está apenas a uma medalha de ouro de conseguir comprar um motor para o barco. Voltando aos Estados Unidos, este domingo não foi só praia, também houve festa. Donald Trump completou 80 anos e está muito bem para a idade. Ninguém lhe dava mais de 8. Este seu segundo mandato é que já parece ter 80. Pode ter havido aqui alguma confusão. Como sempre nestas festas, as crianças gostam de ter um tema e costuma ser um super-herói. Trump escolheu Trump. Não é por ser egocêntrico, até tentou outros. Mas o super-homem comeu maçãs que tinha kriptonite. Já se sabe que é intolerante, está a soro. O Homem-Aranha falhou-lhe uma teia, caiu, fraturou a anca. O Batman pediu muita desculpa, mas já está em Geneve e Evian, na Suíça, para os protestos contra a reunião do G7. O Capitão América também está no Estreito de Hormuz. O Homem de Ferro apanhou tétano. Enfim, Trump lá aceitou que a sua festa fosse da Frozen, mas a Elsa foi detida pelo Ice. E assim, o tema da festa de Trump teve mesmo de ser Trump. Foram convidadas muitas individualidades, tendo-lhes sido pedido que levassem apenas uma lembrança, nada de especial, por exemplo, a Groenlândia, uma parte do território dos seus países, ditadores, já com uma venda nos olhos, mas também podem ser galardões que tenham recebido, como prémios Nobel, Oscars, Globos de Ouro da SIC, Grammys, Bolas de Ouro, Gran Cruz da Ordem do Infante Dom Henrique, Prémios Camões, Leia, entre outros. Quem não levou nada, não há problema. Levará com certeza com alguma coisa, nem que seja com uma tarifa. Foi alcançado um acordo de paz entre os Estados Unidos e o Irão. Ou então, é um memorando de entendimento. Também pode ser um contrato de promessa de compra e venda. Ou um leasing. Uma amizade colorida. Ninguém sabe, ninguém percebeu. António José Seguro gostava que lhe chamassem pacto. Já o Luís Montenegro vê aqui, claramente, um plano de resiliência. Ou então, um pacote de medidas. foi uma combinação entre os dois países. Pronto. E isso é o mais importante, porque garante um cessar-fogo que vai seguramente durar até ser violado. Esta já é uma garantia deste acordo, entendimento, tratado, pacto, plano, arranjinho, combinação. Juras pelos teus pais? Um acordo, entendimento, tratado, pacto, plano, arranjinho, combinação. Juras pelos teus pais? Que também garanta a abertura imediata do Estreito de Hormuz, abertura essa que será mantida, no mínimo, até o Estreito voltar a ser encerrado. Isto também está previsto, sim, e com clareza. É um grande alívio esta reabertura do Estreito. Estamos, contudo, ali preso há já 4 meses. Mal comparado, é como se o mundo tivesse comido uma ameixa enorme. Vai finalmente retomar-se o trânsito naquela importante via marítima. Os combustíveis vão finalmente descer, isto numa altura em que já muitos postos de abastecimento se estavam a converter em alojamento local. Em vez de 9 bombas, 9 bangalows. A descida pode ser na ordem das dezenas de cêntimos. É que nem compensa desligar o automóvel quando se estaciona. Só se for pelo ambiente. Mas já estamos a pagar um depósito de 10 cêntimos por embalagem de plástico. Portanto, em princípio, a questão ambiental resolveu-se. Em Portugal, felizmente, o governo compensará imediatamente esta descida abrupta dos combustíveis, que podia causar descompressão e ainda desmaiávamos todos. E se desmaiamos todos, quem é que nos acorda? Os expat? Sim, mas estou certo que a maioria prefere continuar desmaiada a ser reanimada à estalada por um francês. Ainda pensávamos que era a 4ª invasão e retribuíamos. O governo compensará esta descida abrupta dos combustíveis, dizia eu, com a reposição do imposto sobre os produtos petrolíferos. Nem é um imposto, bem vistas as coisas. Isto é um amparo. Um cuidado para nós. Só se reabre meio estreito de Hormuz, mas pelo menos estamos preparados para o próximo bloqueio. Nós nem sentimos os choques, porque estamos sempre em choque. Os espanhóis, se soubessem disto, eram eles que vinham cá abastecer. Abastecem lá e depois andam sempre com o credo na boca. Ai, se cierra en el estrecho, ai, se cierra en el estrecho. Por cá, nos dá igual. Mas agora calma. Calma, porque a assinatura deste acordo, entendimento, tratado, pacto, plano, arranjinho, combinação, juras pelos teus pais, só terá lugar na próxima sexta-feira. Fico com a sensação de que as relações entre os Estados Unidos e o Irão só abrem de sexta à segunda. Talvez tenham aderido à semana dos 4 dias e com um fim de semana pelo meio. Por cá, quiseram desenganar com uma semana dos 4 dias, sim, mas a meio da semana. Foram mobilizados mais de 5 mil elementos da Polícia de Segurança Pública e da Guarda Nacional Republicana. Mas do que se trata? Será que foi o G7 que se mudou para a comporta? Há buscas num partido? É desta que vamos recuperar a Olivença? Coube-nos a nós desimpedir o Estreito de Hormuz? Vamos enfrentar esta nova onda de calor à bastonada? Ou é uma força de manutenção de paz entre a concessão e os chapéus de sol? Nada disso. Os 5 mil elementos da PSP e da GNR foram mobilizados para os exames nacionais do ensino secundário, que arrancaram esta terça-feira com a prova de português. Os alunos consideraram fácil e acessível, acessível com 4 S's. Uma vez que saiu o ano da morte de Ricardo Reis, penso que também devia ter sido chamada a Polícia Judiciária e o Ministério Público. É um caso muito antigo que nunca foi resolvido. Podemos estar perante um heterohomicídio, havendo suspeitas de que um autor matou o heterónimo de outro. Se os jovens andaram a estudar e têm informações sobre o caso, também deviam responder às perguntas da PJ. Regressando à outra mega operação, este ano e pela primeira vez, praticamente todos os exames nacionais vão digitalizados. Os alunos continuam a dar as respostas em papel, mas depois as provas são levadas para as instalações da Imprensa Nacional Casa da Moeda para a tal digitalização. Uma vez realizada, há um processo automático a corrigir as respostas de escolha múltipla. Entretanto, outros segmentos da prova seguem anonimamente para os professores. Parece a auto-Europa. A ideia da tecnologia é simplificar os processos, mas eu admito que estou um pouco confuso. Portanto, um ficheiro informático é impresso em papel, levado até aos locais das provas numa operação de alta segurança, os estudantes respondem como sempre, com uma caneta parcialmente comida, as autoridades regressam para recolher as provas, que voltam a ser um ficheiro informático através de um processo de digitalização. Mal comparado, era como se o processo de enviar um e-mail consistisse em imprimi-lo, depois íamos aos correios e enviávamos para o destinatário, que o recebia, digitalizava e enfiava outra vez num computador. Entretanto, há os riscos já conhecidos da tecnologia. Não sei se o hacker Rui Pinto tem filhos ou sobrinhos, mas sei que entrariam em medicina com média de 30. Até já entravam com a especialidade feita e entravam em medicina como professores. Para além dos riscos já conhecidos da tecnologia, há outros, mais recentes, ligados à inteligência artificial e a equipamentos dissimulados em óculos, relógios, canetas e até auriculares invisíveis. Há, portanto, quem defenda o uso, como aparentemente já se faz noutras paragens, de bloqueadores de sinal e detetores de frequência. Há menos segurança na reunião do G7. Diria que o futuro é a prova oral. Mas larguemos tudo por agora, porque é dia de jogo. Portugal estreia-se hoje no Mundial de 2026, porque para o de 2022 já não ia a tempo. Mateus Nunes já explicou em conferência de imprensa as idas à praia. Segundo eu, fez parte do plano de trabalho pelo clima. Está explicado. E depois começou a chover. Portanto, devem ter corrido todos para um centro comercial, que é o que se costuma fazer quando está de chuva. Sobre os mergulhos no mar, Portugal nadou numa zona com tubarões, mas foi a seleção espanhola que acabou por encontrá-los, mais concretamente tubarões azuis. Falamos de Cabo Verde, que teve uma estreia épica no Mundial ao empatar com a Espanha. A vontade pode valer mais do que a experiência. É então melhor fazer soar o congo para não nos esquecermos. E aqui estamos em Houston para a estreia de Portugal no Mundial. Quem souber qual foi o resultado do jogo, por favor, não diga, não estrague. As equipas estão neste momento a entrar. Portugal está de agasalho. Portugal está de agasalho. Os congoleses já prontos para jogar. Até podíamos saltar os hinos e nós com uma malhinha. Malhinha sintética. Está visto que nos adaptámos demasiado ao clima. Tanto que ficámos com frio neste estádio que tem capota e ar-condicionado. Roberto Martínez deve estar a pedir à FIFA para meter o recinto a 40 graus. Começou o jogo, acaba de apitar o árbitro, Abdul Arman, ao gol. Gol de Portugal. O árbitro tem um nome tão grande que, entretanto, marcámos. 6 minutos, gol de João Neves. Al Jassim é o apelido do árbitro que o João Neves nem me deixou concluir. É uma grande entrada de Portugal no jogo. Amanhã podem ir à praia e depois ao Zoo. Congo aproxima-se com perigo da baliza portuguesa, mas a pressão continua a ser da seleção nacional. Na tribuna, temos o presidente da Assembleia da República. Soube que havia convites, foi a voar branco. Pausa agora para hidratação. Felizmente, porque já havia ali jogadores que pareciam de cortiça. É uma excelente ideia, mas estas pausas são muito rápidas, dá para bebericar em qualquer coisa, mas não conseguem, por exemplo, espalhar um creme hidratante no corpo ou um sérum no rosto. Muito menos dá para um salto à praia. Recomeçou a partida, já com o ritmo todo quebrado, por ser preciso regar os atletas. Mas Portugal permanece no controle da partida. Golo. Golo do Congo. Gol do Congo já nos descontos para o intervalo. Isto foi de terem ido à praia, claramente, porque o vice assalta e nós nas espreguiçadeiras. Intervalo 1-1. Regresso do balneário e nós com alterações. Entrou Francisco Conceição, saiu Bernardo Silva, que levou um cartão amarelo ainda na primeira parte. Tudo por causa de uma entrada feia, sim, mas caramba, estamos no Texas. Se Bernardo Silva tivesse alvejado o pé do adversário, se calhar tinha passado. Golo, gol de Portugal e bonito. Mas está fora de jogo, que é uma coisa que no Texas também não devia existir. Jogo muito mais equilibrado nesta segunda parte, em alguns momentos com vantagem para o adversário. Proponho que na próxima pausa para hidratação, não deixemos o Congo hidratar-se. Se não for possível travá-los fisicamente, então a voar branco vai esconder-lhes as garrafas, porque não pode ser só passear. E aí está a pausa para a hidratação, que também serviu para mais duas substituições do nosso lado, entre Rafael Leão e Nelson de Semedo. A este ritmo, é melhor mandarmos mais jogadores de cá. Muitos criticam a idade do Cristiano Ronaldo. A verdade é que ele disse à mãe que ia jogar com o Zaire. Mais uma substituição, entra Gonçalo Ramos. Mas como isto está, o melhor é entrarmos todos. 3 minutos para os 90, estamos perto de um de Zaire ou de um de Congo. Mas Portugal luta até ao fim e ainda é possível, ainda já não é possível. Empate com o Congo. Cá para mim, não hidratámos bem. Sei que estamos a meio de discussões e votações sobre pacotes laborais e prestações sociais únicas. Sobre o pacote laboral, por acaso tenho uma coisa a dizer antes de irmos ao que nos trouxe aqui hoje. Não havia urgência em alterar nada, só era preciso introduzir na lei, de uma vez por todas, um superpoder dos trabalhadores, quase equivalente à licença do James Bond. É quando dizem, eu estou a trabalhar, isto confere uma série de direitos, mas continua sem estar consagrado na lei. Por exemplo, está uma viatura em segunda fila a atrapalhar o trânsito, ou mesmo em cima de um passeio. Vem de lá o indivíduo e responde à fúria dizendo, eu estou a trabalhar. Pronto. Nós, como se vê pelos esquis nos pés, viemos à neve, meu amigo. Será que não conseguia trabalhar com o automóvel num lugar de estacionamento? Ou isto melhora o desempenho? Pelo simples não, atravessei um carro no Marquês de Pombal para fazer esta crónica. É um teste, pode ser que corra melhor. Peço desde já desculpa pelo trânsito que possa estar a causar, mas estou a trabalhar. Isso é que era urgente, qual outsourcing ou banco de horas. Um carteirista nunca se lembrou de invocar perante as autoridades. Eu estou a trabalhar. Mas era bem esgalhado. Começam logo a inventar. Ai, estas 5 carteiras caíram no meu bolso quando o elétrico travou. Entretanto, na prestação social única, a proposta do governo só dispensa do trabalho social quem tem uma incapacidade igual ou superior a 80%. Faz confusão, mas pode ser uma medida pensada por quem apresenta uma incapacidade igual ou superior a 150% para as funções que ocupa. Ou seja, até há aqui alguma generosidade. Mas deixemos estes temas para outras núpcias, porque ainda estão em negociações parlamentares que desta vez podem incluir a troca de cromos do Mundial. Mundial esse que nos traz aqui hoje, mais concretamente Cristiano Ronaldo, é que a imprensa mundial começou a criticar o jogador e isso já não podemos tolerar. Nós podemos dizer mal do nosso menino, que está crescido, está. Mas lá fora, calma, mais respeito. Há críticas por ter abandonado logo o relvado, mas fez muito bem porque estávamos claramente a empatar. Então é para ir embora. Também lhe chamaram estátua e é bem lembrado, obrigado. Só por causa disso, agora vamos candidatá-lo a Património Mundial da Unesco e bate-se mais um recorde. Será o primeiro monumento a participar num Mundial de Futebol. E ainda por cima, ninguém lhe pode tocar. É que não é falta, é crime. Por cá, sim, podemos criticar Cristiano Ronaldo como todos os outros jogadores. Mas somos nós. Quando vem de fora, porque se trata de adversários que nos querem desestabilizar para enfraquecer a equipa. Não podemos dar hipótese, temos de defender o jogador. Nós podemos dizer, o Ronaldo não está em forma. Mas para fora dizemos, o Ronaldo não está em forma. É simples, basta mudar a intuação, consoante o destinatário. Mal ou bem, temos de lhe dar força. Está ótimo, está no início da carreira. Não é por usar as paragens para hidratação, para ir ao WC, que já demonstra algum desgaste. Acontece aos melhores. Ainda vai ser o melhor marcador deste Mundial? E depois quero ver os críticos. Cristiano, se me estiveres a ouvir, se não estiveres, liga ao aparelho, faz como te digo. Sempre que te criticarem, diz, eu estou a trabalhar.

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0: Há uma epidemia a ir aos bolsos dos portugueses. Chama-se jogo. É uma mentira que entra pela casa através da televisão, através do telemóvel, através até da janela da papelaria na esquina. A ideia de que jogar pode mudar a vida. Não pode. Quem ganha, quase sempre, é a casa. Em 2025, cada português gastou em média 270 euros em jogo online. A raspadinha gerou quase 2 mil milhões de euros. 180 euros por cada português. E são os que ganham menos quem mais joga. O meu convidado é Rui Maciel. Licenciou-se em Gestão, tem mestrados em Economia, em Ciências da Comunicação e também em Ciência de Dados. Passou pelo Ministério das Finanças, pelo Banco de Portugal e pelo Banco Central Europeu em Frankfurt, onde trabalhou como cientista de dados. É um economista que gosta de explicar economia e por isso mesmo vamos conversar. Recentemente escreveu que o jogo é uma epidemia silenciosa, que apostar não é rendimento extra, é dinheiro perdido. E que enquanto não tivermos coragem coletiva para reconhecer isso mesmo, o único jackpot garantido vai continuar a ser o das casas de jogo, à custa do bolso dos portugueses. Olá, Rui. Bem-vindo.
1: Olá, Paula.
0: Estamos... Obrigada eu por estares aqui. Temos uma mentira que nos entra em casa. E tu começaste o texto com uma imagem muito forte. É a mentira que entra pela televisão, telemóvel, está na papelaria da esquina. Porquê que esta mentira funciona tão bem?
1: Bem, eu diria, em primeiro lugar, porque está a apelar numa sociedade agora que nós temos, em que estamos sempre a ver nas redes sociais tanta riqueza e, ao mesmo tempo, muita gente se sente em dificuldades económicas, uma oportunidade de ganhar dinheiro, mesmo que seja 1% ou 0,01%, é apelativo. E eu julgo que as casas de apostas, mas também dizer, acho que é importante mencionar que a Santa Casa da Misericórdia de Lisboa também beneficia muito disso. E com essa meia-verdade, quer dizer, quando eu quero dizer meia-verdade, é que a verdade é que eu não posso dizer que é impossível ganhar. E isso também torna o argumento às vezes muito difícil, porque eu não posso chegar a dizer, chegar aqui
0: porque
1: e dizer
0: às vezes
1: é impossível
0: as pessoas ganham,
1: ganhar.
0: Não é? Às vezes as pessoas ganham. Nem que sejam Sim. 50, 60, 70 euros, 60 e poucos Sim. euros, alguns milhares também.
1: Mas isso também é uma coisa muito interessante, porque eu depois fiquei a refletir sobre isso. Este texto veio porque eu estava a conversar só em conversas do WhatsApp, pelo telemóvel, e vinham várias vezes várias conversas sobre o jogo. E então eu comecei a investigar sobre isto. E depois comecei a relacionar com conhecimentos económicos que tinha. E, muito provavelmente, essas pessoas que são capazes de ganhar 50, 70 euros, o instinto básico humano, a partir daí, é eu vou continuar a jogar mais para ganhar mais. E eu desafiava quase alguém, eu gostava, adorava que alguém conseguisse fazer isto, alguém que pôs 1000 euros, 2000 euros em jogo, que tivesse todos os seus ganhos e as suas perdas, e mesmo dizer, eu ganhei 1000 euros uma vez, demonstrar-me como ganhou dinheiro. Portanto, isto para mim ainda reduz ainda mais as pessoas que efetivamente são capazes de ganhar dinheiro no jogo.
0: Vamos buscar um outro exemplo. Não é exatamente jogo, mas é quase, que são os cromos. E eu, antes de começarmos a nossa conversa, estava exatamente a debruçar-me sobre a questão dos cromos do Mundial de Futebol. E um professor de matemática em Cardiff fez as contas e, sem trocas, nós precisaríamos de comprar mais de 7 mil cromos, perto de 1.600 euros. E, portanto, não há informação sobre quais são as probabilidades de sair cada um dos cromos, tal como não existem. Uhum. Não existe qualquer informação sobre as probabilidades que estão associadas ao jogo. Como é que isto funciona? O que falta fazer? E ao mesmo tempo, antes de estarmos a gravar os dois, a passear pelo Instagram, vi uma notícia de um órgão de comunicação social a sério, sobre, convém dizer, não era uma coisa só de rede social, era de facto uma notícia de um jornal português, que falava sobre um casal que se separou porque perderam o dinheiro que tinham para a entrada da casa. Aliás, o casal não se separou. A história é ainda mais dramática. Eles iam casar, perderam o dinheiro para a entrada da casa e o rapaz suicidou-se por força do jogo, porque acumulou dívidas, tirou dinheiro à família, tirou, enfim, uma situação um bocadinho dramática. E estas coisas de facto acontecem. Porquê que socialmente continuamos a aceitar a aceitar o jogo. No caso, a Santa Casa da Misericórdia e outras formas de jogo também são promovidas pela televisão, através do Liga Agora para ganhar mais tarde qualquer coisa. O que é que se está aqui a passar?
1: Vamos por partes. Em primeiro lugar, em relação à tua questão dos cromos, eu acho importante, isto é uma coisa que se aplica a tantos temas, mas é que o ser humano, nós não temos a capacidade às vezes de entender ou grandes números ou entender mesmo o que é que quer dizer probabilidades. Porque, assim, dando o exemplo mais básico de probabilidades, quando alguém diz existe 10% de hipóteses de algo acontecer, isto não quer dizer que há muita gente que tem a ilusão, isto acontece no jogo, que é, se eu rodar alguma coisa 100 vezes e houver 10% de probabilidade, quer dizer que vai acontecer 10 vezes. Isto é mentira.
0: Não é
1: isto
0: bem não assim, é. Pois não. Explica lá, não é bem explica assim. Lá o que é a probabilidade.
1: Epá, isto de probabilidade poderíamos dizer que é uma questão até filosófica e até...
0: Não, mas do ponto de vista da economia, não é?
1: Do ponto de vista da economia, podemos dizer que existe 10% de probabilidades disto acontecer, só que isto é, a questão da probabilidade é que faz parte da questão aleatória em si. Mas diria que numa distribuição normal, isto é, se nós tivermos uma quantidade suficiente de eventos, quer dizer que essa probabilidade vai tender para os 10%. É isto que eu posso dizer a nível matemático. E, por favor, alguém que me corrija se eu estiver a dizer algo errado. Tentei ser o mais científico possível.
0: Podem telefonar. Portanto, em termos de rentabilidade para quem promove o jogo versus a despesa para quem joga, nós temos aqui números que ninguém quer ver e que são números que impressionam. Pois. E raramente se fala sobre isto no debate público. Porquê que este tema não tem a visibilidade que, de facto, já merece?
1: Bem,
0: o teu silêncio
1: não quero pegar...
0: disse tudo, não é?
1: Bem, eu não quero pegar em questões políticas que julgo-se que sejam evidentes com alguma investigação, por causa principalmente da força que o jogo legal tem em Portugal, mas para mim o problema nem é o jogo legal, porque não quero entrar aqui numa de que devemos proibir tudo o que é mau e isto podia-se aplicar ao tabaco. Aliás, quando eu publiquei o artigo, as pessoas dizem, existe uma coisa chamada liberdade, e é verdade, e não quero uma sociedade pura em que ninguém consome álcool, não existem vícios, por assim dizer. Mas este é um problema tão grande neste momento que eu, para mim, ia logo em primeiro lugar às questões do jogo ilegal.
0: Sim.
1: Porque o jogo ilegal é literalmente roubo. Porque só aqui para entender o que é o jogo legal e o jogo ilegal, é que no jogo ilegal, mesmo que seja a Santa Casa da Misericórdia, as casas de jogo online, isto é, as probabilidades são reais. Portanto, elas são inspecionadas, são regulamentadas. Numa casa de jogo ilegal, uma pessoa pode dizer que tem X hipóteses de ganhar e essa X hipóteses de ganhar não existe. Portanto, o que acontece é que, mesmo quando vemos estes influencers a promover estas casas de apostas ilegais, eles têm uma app que é diferente, isto já me foi relatado por várias pessoas em contextos diferentes, que eles filmam-se a si mesmo a ganhar naquela que não é a app verdadeira e depois as pessoas vão jogar em casas ilegais que utilizam os instintos mais básicos humanos, quer seja, por exemplo, aqui uma coisa que eu gostava de mencionar, porque isto é engraçado que já está relativamente estudado e é por isso que fazem isso tão bem. Nem que seja aquela questão de termos duas cerejas, mas depois a última cereja não acontecer e o nosso instinto ficar do género. Epá, estava quase a acertar. A questão de darem bónus gratuitos e nós termos dinheiro e depois, passado 20 ou 30, já existe uma dessensibilização de como é que nós, em relação ao dinheiro, porque nós estamos a jogar com dinheiro que não é nosso e depois de repente, mas nós já estamos meio viciados porque queremos ganhar, depois metemos dinheiro e depois ficamos com a questão da aversão à perda e nós já metemos 50 euros e queremos continuar a meter 50 euros e depois mesmo as pessoas que se querem auto-excluir dizem, se tu vieres eu dou-te mais dinheiro. Isto é, nós estamos a ser explorados pelos nossos instintos e a questão é mesmo essa, porque
0: então o problema é a nossa falta de autocontrolo.
1: Eu diria que não é a nossa falta de algum controle. Olha, e aqui também para pegar mais a economia, há um economista que ganhou o Nobel da Economia, que chama-se Daniel Kahneman, recomendo vivamente a toda a gente, e é engraçado porque ele é da minha visão da economia, porque aquilo parece quase psicologia, e é verdade, porque uma das grandes premissas na economia neoclássica é que o ser humano erra mais a economia. Há um economista que ganhou o Nobel da Economia, que chama-se Daniel Kahneman, recomendo vivamente a toda a gente, e é engraçado porque ele é da minha visão da economia, porque aquilo parece quase psicologia.

0: nós nos dias de hoje, e nas redes sociais, e nem que seja naquela questão compra agora, esta hipótese vai passar, isto aqui até na publicidade, o que é que as pessoas do outro lado estão a fazer? Estão a apelar ao nosso sistema 1, que é um sistema que nasceu connosco. Mas nós temos o sistema 2 também. E a questão, muitas vezes, porque é que nos dizem e tantas vezes no marketing e na publicidade, isto não é só aplicado ao jogo.
1: Não, isto é muito aplicado no marketing também.
0: Sim, exatamente, mas isto no jogo é em esteroides, vamos assim dizer.
1: É elevado ao máximo. Vou buscar exemplos que todos reconhecemos. Uhum. Estar, por exemplo, a procurar um hotel e a consultar as características dos quartos e aparecer-nos a informação que mais X pessoas estão a ver este quarto, ou que já só há um quarto neste hotel. Portanto, isto cria aquela sensação de urgência na tomada de decisão e apela, portanto, ao sistema 1 de que tu estavas a falar, não é?
0: Exatamente. Sim. Esse é um exemplo óbvio, mas que no jogo nós depois ainda temos, por exemplo, a aversão à perda, e depois muita gente fala exatamente desta questão de porque é que as pessoas entram em dívidas, porque é que há dívidas relacionadas ao jogo, como é que nós conseguimos ouvir às vezes gente que perde 20 mil, 30 mil euros, 40 mil euros em jogo, porque existe uma coisa, aliás, isto é uma coisa que eu, quando, enquanto estava a investigar, estava a dizer, que é a aversão à perda e as pessoas andarem a perseguir perdas. A aversão à perda é
1: muito simples. Mas não se cansam de perder? Não se cansam de perder, de ficar sem dinheiro?
0: Não, porque o nosso, aí é que está, tu fizeste a questão há bocado muito interessante, que é: será que nós nos controlamos ou não? Eu acho que quando o sistema 1 está absolutamente ativado, nós descompensamos, e as nossas emoções e os nossos instintos vêm ao de cima. Mas eu acho importante a questão da aversão à perda, porque a aversão à perda é das coisas mais irracionais que existe no ser humano, e é muito fácil de explicar. Se eu te der 40 euros para a mão, eu dou-te 40 euros, portanto tu tens 40 euros, eu explico-te que tens 60% de hipóteses de ganhar mais 40 euros e tens 40% de hipóteses de os perder. Qual é que seria a tua aposta?
1: Não apostava.
0: Não apostavas?
1: Não.
0: Tinhas que. Não apostavas?
1: Só se me obrigasses.
0: Só obriguei. Pois, mas então, tu ficavas com os 40 euros, certo?
1: Exato.
0: Mas a questão aqui é que está: é que tu ficas com a questão que tu não queres perder aquilo que já ganhaste. No geral, não sei, imagina o que é que os ouvintes também podíamos fazer uma poll. O que é que
1: podíamos
0: os ouvintes,
1: fazer aqui, sim, se isto fosse em direto, agora entrávamos. Podem ir ao nosso Instagram e votar ou qualquer coisa do género. Não é o caso.
0: Mas é que a questão é que as expectativas racionais, se nós fôssemos fazer isto da forma económica, nós quereríamos apostar, deveríamos apostar, mas nós não vamos apostar, porque nós não queremos perder, simplesmente. A questão é mesmo essa. E depois, há esta perda no jogo, depois existe esta aversão à perda, que eu estive a fazer um bocado de investigação também, depois isto é, por acaso é curioso, que isto consegue ser utilizando um termo em inglês, um loophole intelectual, porque depois aqui uma pessoa entra na pescadinha de rabo na boca.
1: Explica lá isso. Sim. É interessante porque depois parece que entramos nessa espiral, não é? Nesse buraco do qual não conseguimos sair e em que tudo se torna ainda pior. Nós já estamos a perder, já estamos a dever e depois pedimos mais dinheiro para continuar a jogar e para pagar a dívida que temos e depois jogamos outra vez para tentar pagar ou ganhar para cobrir as dívidas que temos e não saímos daqui.
0: Completamente, e depois, aliás, isso, e depois aí é que entra a questão da doença, porque a questão da doença é que as pessoas veem-se mesmo sem saída, e o jogo é, isto há um apelo tão carnal aos nossos instintos tão básicos para continuar a jogar, que depois as pessoas...
1: Ficam presas a isto. Aliás, tu escreves que os mecanismos de alguns jogos, nomeadamente raspadinha, apostas ao vivo, são concebidos de forma deliberada para maximizar este vício, esta adição. Ou seja, não é um acidente, não acontece por acaso, é desenhado claro desta forma. Como é que se desenha uma dependência? Tanta forma de o desenhar, mas
0: eu estou-me a rir, mas é assim... Eu estou-me a rir, mas às vezes gostava de ter o debate filosófico com quem faz isto. Que é tipo, porque é que há pessoas que se sentam, estudam isto e dizem assim, eu vou usar isto para o mal? E tentar...
1: Para ganhar dinheiro, já te ocorreu? Que pode ser por isso?
0: Sim, mas só que parece uma maneira...
1: Não muito boa de ganhar dinheiro, não é?
0: Tu também falaste a dormir.
1: Pois, se calhar é essa a questão. Não têm problemas a dormir. Mas

0: falaste aqui num outro, nas aplicações que os influenciadores usam, que não são as aplicações verdadeiras. Não é, não seria fácil desmascarar estas pessoas?
1: Então, mas depois vem aqui o coisa das redes sociais, que é muito mais fácil eles porem, infelizmente, e porem que ganharam, e pôr ao vivo, e depois as pessoas, não sei, é uma coisa, e depois também se fala muito também no Sphere agora, mas certas, principalmente porque são homens, infelizmente, e depois também é engraçado, porque quem perde mais também são homens, entre os 15 e os 26 anos, mas que apelam a um estilo de vida altamente rico, mas que uma pessoa... provavelmente nem rico é, mas isto porque é tudo feito para as redes sociais, mas se calhar depois tornam-se ricos ao mostrarem essa riqueza e depois fazerem com que outras pessoas metam dinheiro nas suas casas de apostas.
0: Sim.
1: E isto é
0: verdade.
1: Alguém
0: está a enriquecer, não é?
1: Está a enriquecer.
0: Tu também... Desculpa, continua.
1: Agora acho que me perdi no raciocínio.
0: Fui eu.
1: Desculpa.
0: Peço desculpa. E peço desculpa
1: aos
0: ouvintes,
1: não há problema.
0: Não é? Porque eu estava a ouvir-te e a pensar que há algo que tu também disseste do jogo ser um imposto regressivo, ou seja, tu falaste de são ricos, mas parecem ricos, mas não são. Quem tem menos é quem mais aposta e, consequentemente, quem mais perde dinheiro. O que é que nos dizem os dados sobre quem são os jogadores portugueses? Também não, falaste de serem homens, os que mais perdem.
1: Há duas dimensões diferentes, que nas raspadinhas há um estudo da Universidade do Minho muito bom, que eu recomendo, que a única pessoa que me veio à cabeça, que foi um psiquiatra também, que já fez, que é o Pedro Morgado, que já foi em 2023 ou 2024 que ele fez. E é muito interessante porque quem joga mais nas raspadinhas são exatamente pessoas mais velhas, entre os... eu não tenho um número assim à cabeça, mas pelo menos mais duas vezes probabilidades de jogar do que uma pessoa que ganha mais de 1.500 euros, de certeza absoluta. E infelizmente uma pessoa basta ir a uma papelaria. Neste momento está tão difundido que eu arrisco-me a dizer que basta ir a uma qualquer papelaria e ver-se alguém na sua idade de reforma a jogar raspadinha.
0: Será aquele mecanismo de... também é só um euro, não é? Já vai ali comprar qualquer coisa, já vai comprar o jornal, ou enfim, passa por ali, estão as raspadinhas ao dispor... também é só um euro. Será um bocadinho
1: isto? Eu concordo
0: isto?
1: Plenamente. Não, e depois também é uma coisa que é cá está. Pronto, uma coisa... eu não gosto de ser tão fatídico e dizer que aquelas pessoas são irracionais completamente. Porque é assim, infelizmente as pessoas estão desesperadas. E quando as pessoas estão desesperadas, uma das
0: maneiras... estamos a falar de outro nível. Eu estava a pensar naquele... vá, no reformado, não é? A pessoa já com alguma idade, que não tem bem a consciência de que um euro aqui, outro euro ali, acabam por ser muitos euros, e que não tem bem também a noção do mecanismo do jogo e de como aquilo acaba por ser viciante, e que, enfim, também não vai ficar rico, mas também não fica mais pobre porque gastou um euro por dia numa raspadinha. Mas tu estás a levar para um outro campo, que é de facto aquele que é preocupante, das pessoas que jogam porque estão de tal forma desesperadas com o pouco rendimento que têm, que tentam desta forma um complemento de reforma ou um complemento ao rendimento que têm. E isso sim é preocupante. Que dados é que temos?
1: Não, os dados que temos é exatamente dessa questão da Universidade do Minho, porque era pessoas que tinham muito pouco rendimento, cerca de 500 euros por mês. Eu julgo que era de 500 a 750 e depois ainda havia pessoas com menos de 500 euros por mês. E infelizmente, tendo em conta o custo de vida que existe em Portugal nos dias de hoje, não consigo pensar numa situação na qual as pessoas não estejam senão desesperadas. E aquela promessa... cá está, depois esta questão do entendimento das probabilidades, como as pessoas não têm entendimento de probabilidades, a promessa de que vão poder ganhar algum dinheiro faz com que as pessoas começam a derreter dinheiro. E depois é exatamente ligando àquilo que tu disseste, que é muito pertinente, que é, toda a gente, até inclusive esse caso que tu falaste, e isto tudo começa como, é só um euro, é só 5 euros, é uma forma de entretenimento. Mas se não houver, e depois é isto, se calhar não é tão culpa das pessoas, é exatamente estes sistemas que nos fazem com que nós fiquemos completamente apanhados. E aí é que devia entrar mais a regulação do Estado.
0: Rui Maciel é economista e cronista, e um dos poucos que diz em voz alta o que toda a gente sabe e ninguém quer contabilizar, que o jogo não é entretenimento, é um modelo de negócio construído sobre a perda dos outros. E estavas a falar exatamente do entretenimento. É um euro, são 5 euros. Falta-nos literacia financeira?
1: Olha, esse é um tema ótimo, e até quando eu comecei a investigar sobre esse assunto pensei, porque infelizmente quem fala sobre isto são só médicos, porque os médicos é que recebem as pessoas nos seus consultórios já absolutamente desesperadas. Mas eu acho que há exatamente essa vertente também de economia, que acho que é muito importante essa questão da literacia financeira. E passa muito exatamente por perceber que o jogo é só um entretenimento e só isso é que é. Histórias já absolutamente desesperadas, mas eu acho que há exatamente essa vertente também de economia, que acho que é muito importante essa questão da literacia financeira. E passa muito exatamente por perceber que o jogo é só um entretenimento e só isso é que é. E os influencers utilizam neste momento não o jogo exatamente como uma forma de entretenimento, mas sim como uma forma de fazer um rendimento extra. Portanto, a literacia financeira pode ser uma maneira um bocado, vamos dizer, não ortodoxa, de fazer com que as pessoas não caiam, principalmente jovens, não caiam nas mentiras que são divulgadas na internet.
0: Tu sabes que já alguns influencers foram, enfim, o Ministério Público abriu um inquérito porque diz-se que há influencers que ganham uma percentagem das perdas dos seus seguidores. Acusação nunca houve. O que é que isto nos diz sobre o Estado de Direito em Portugal quando o infrator tem muitos seguidores? Há aqui uma questão da popularidade associada?
1: Claro, mas para mim eu até posso dizer que já participei, fui contactado a uma iniciativa que se chama Os 230, que é feita por jovens, exatamente de representação, que fingem ou trabalham como se fossem deputados e vão propor efetivamente à Assembleia da República medidas como essa. E eu bati exatamente nesse assunto quando eles vieram falar comigo, e agradeço já terem vindo falar comigo, que é: o problema é que na lei e dessas acusações do Ministério Público, o Ministério Público faz as acusações, mas nos trâmites processuais as coisas perdem-se. Portanto, há acusação, mas ninguém foi, eu, pelo que entendi, eu não sou de direito, mas pelo que eu entendi, ninguém foi julgado, ninguém foi preso, não chegou a entender o que é que se passou ali e as coisas ficam no éter. Portanto, a nível do Estado de Direito em Portugal, e julgo que isto não se passa infelizmente só na questão do jogo, é que a lei existe, só que a lei está feita de uma maneira que é difícil ir atrás das pessoas e efetivamente condená-las.
0: E aqui o Estado também é regulador, beneficiário, e no caso das raspadinhas é também o operador. Agora temos aqui uma outra situação, não é? Como é que nós vamos regular algo que é também o nosso lucro? Já pensaste sobre isto?
1: Já. Eu acho que é pensar que o lucro não é tudo na vida. Mas, e acho que o Estado, em primeiro lugar, deveria refletir bastante sobre isso. Mas é assim, eu acho, e tenho esta opinião, que, e aplico a outras questões mais ilegais, que acho que é importante o Estado ter um papel racional e ativo no controlo de coisas que fazem mal às pessoas. Portanto, o grande problema aqui e da Santa Casa da Misericórdia de Lisboa é que estamos é aquela coisa, toda a gente diz, ah, mas a Santa Casa da Misericórdia faz caridade.
0: Ok,
1: mas
0: então, é isso que eu tinha de perguntar.
1: Não, mas é tiram 100 e dão 50. Porque assim, estão a pôr na miséria várias pessoas para depois irem ajudar essas pessoas. É assim, o que eu acho que pode ser feito é, pode haver uma exploração por parte da Santa Casa da Misericórdia e esse dinheiro ser usado para fazer algum tipo de caridade e apoio social, tudo bem, mas não ao nível em que estamos a assistir nos dias de hoje, em que temos várias pessoas a sofrerem de patologias associadas ao jogo. Portanto,
0: então é quase como se estivesse a dizer que só pode jogar quem tem um determinado nível de rendimento. Acima de um determinado nível pode, abaixo desse nível não, porque pode viciar-se e ficar ainda mais pobre. É isso?
1: Não, o que para mim devia ser feito, e aliás é por isso que eu acho que o Estado deveria ter, é porque ainda vivemos numa democracia, alegadamente o Estado somos todos nós, e enquanto se fosse uma empresa privada, nós dizíamos, e podemos dizer, as empresas privadas atuam da maneira que devem atuar. Nós, neste momento, como cidadãos, podemos fazer pressão política sobre o Estado para, em vez de haver 50 tipos de raspadinhas e haver raspadinhas de 5 euros, de 1 euro, de 10 euros, passar a haver, sei lá, menos tipos de raspadinhas. Não acontecer o que acontece nos dias de hoje, que em qualquer loja, não quero estar aqui a dizer o nome específico, mas, sei lá, no outro dia fui comprar material escolar e de repente aparecem-me raspadinhas, e eu assim, mas eu não estou numa loja de material escolar. Tipo, pelo menos dizer assim, haver pontos específicos de venda, muito específicos, é isso, é tirar,
0: e
1: é fazer
0: que não sejam locais onde se vendem coisas que envolvem crianças, por exemplo, como estavas a dizer.
1: Ótimo exemplo, exatamente. E eu acho que, por ser o Estado, porque assim, o jogo vai continuar a existir. O jogo vai existir sempre, aliás.
0: Não, faz parte da liberdade, não é? Poder jogar.
1: Exatamente. E pode ser um entretenimento. E pode ser, uma pessoa pode se divertir. Aliás, eu tenho pessoas na família que sempre disseram que iam ao casino, mas eram assim. Eu entrava com 50 euros e dizia, eu vou gastar estes 50 euros e pronto, e
0: quando acabar,
1: divertir.
0: Saio.
1: Quando acabar, saio. Exatamente, ponto final, e pode ser uma diversão. Não há aqui, nem acho que faz sentido limitar a vários sentidos. Agora,

0: é importante pensar que isto pode passar um certo, uma certa linha, e aí eu acho importante haver o Estado, que pode ser este, ativar o nosso sistema 2 e fazer com que as pessoas não caiam no sistema 1 e ser o ator racional no meio disto tudo.
1: Então, que legitimidade tem o Estado para legislar sobre publicidade e jogo online quando o próprio Estado é um dos maiores operadores? Não estamos aqui num paradoxo.
0: Sim, mas a questão é que... Não, nós claramente estamos num paradoxo. E acho que... Isto também é uma coisa que eu levo para a minha vida pessoal. Acho que é o mais importante possível liderar pelo exemplo. E neste momento... Mas
1: foi engraçada. Em relação
0: o quê?
1: Dizeres isso em relação ao Estado português é interessante.
0: Que é liderar pelo exemplo.
1: Exato.
0: Sim, eu embora eu possa dizer que tenha uma visão muito... Quer dizer, não quero estar aqui a entrar muito em política. Mas vamos fazer de outra maneira. Uma crítica que eu acho absolutamente legítima por parte dos liberais é que o Estado funciona mal e que para o Estado entrar nas outras coisas tem que funcionar melhor. Acho muito bem, acho que faz todo sentido. Acho que se o Estado liderasse pelo exemplo, teria mais legitimidade para ser um ator mais produtivo na economia. E, portanto, acho que pode fazer isso até na Santa Casa da Misericórdia. Mas eu acho importante dizer isto. O jogo, e foi isso que eu fiquei fascinado de maneira... Isto é, intelectualmente curioso.
1: Surpreendido
0: por isto tudo. Acho que é certo, exatamente, surpreendido. É que há tantos problemas associados ao jogo que nós neste momento só temos que fazer o óbvio. E o que é o óbvio? O óbvio é acabar com as casas ilegais de jogo. É só isto. Em primeiro lugar, é mais do que ir primeiro... Eu diria que logo a seguir acho que poderia entrar a questão da Santa Casa da Misericórdia de Lisboa. Contudo, neste momento é só aplicar a lei. Nós não estamos a falar de fazer novas leis, de ir à publicidade dos jogos legais, etc. Há casas ilegais, e essas casas ilegais fazem uma coisa que eu fiquei chocado, isto com testemunhas de pessoas que sofreram disto, que é, eles auto-excluem-se das casas de jogo legais e não sabem bem como, e acredito que seja mesmo assim, de repente têm casas de jogo ilegais a irem contactá-los para continuarem a jogar. Eu acho que num país em que existe um Estado de Direito e isto é crime, isto já está legislado, é só aplicar a lei. E acho que ninguém, no seu perfeito Estado, vai dizer que isto não, que esta lei não devia ser aplicada. Portanto, não estou aqui a pedir
1: nada
0: por aí
1: demais,
0: à lei.
1: Não é?
0: Exatamente.
1: Não vou dizer resumir, mas organizar as ideias. Portanto, não
0: pois.
1: Queres proibir o jogo, queres dar
0: exatamente.
1: Mais informação, fechar os
0: exatamente.
1: Operadores ilegais e regular a publicidade, suponho. Tu achas que
0: Mas regular a publicidade... Eu acho que é assim...
1: Ela já tem regulação, em boa verdade.
0: Exatamente.
1: Mas mesmo assim, aplicar.
0: Mas é mais lá para a frente, porque o jogo é um problema. E eu acho que nós não chegámos a tocar nisto. Porque é isto, é um problema tão multifacetado, que é o do jogo online e a maneira como nós, no telemóvel, nós temos acesso a tudo. As pessoas estão ao lado de pessoas que estão a jogar, mas parece que as pessoas estão só no telemóvel e estão a derreter dinheiro à sua frente. As próprias pessoas não reconhecem que é um problema. Portanto, acho que há aqui também toda uma outra dimensão digital e da maneira como ficou tão normalizado na nossa vida que nós nos perdemos neste assunto.
1: Nós podemos fazer todo um outro programa sobre a arquitetura das plataformas digitais, a forma como elas estão interconectadas e como nos influenciam e manipulam, porque tudo isto também tem a ver com o design destas aplicações.
0: Completamente.
1: Tem a ver com a psicologia de utilização destas aplicações, que é um tema sobre o qual nós não tocámos ou tocámos muito ao de leve, porque aqui... Uhum. Há todo um conjunto de temas. Isto, portanto, acaba por ser uma espécie de funil e nós tentámos colocar tudo
0: sim.
1: no funil para tentar resumir alguma coisa. Mas, para aqueles que dizem que mais liberdade de escolha e que regulação pode ser... Ou melhor, tu defendes mais liberdade de escolha e que regulação, para algumas pessoas, poderá ser um bocadinho paternalista. O que é que tu tens a dizer sobre isto? És pela liberdade ou pela regulação?
0: Eu peço desculpa porque isto está aqui duas maneiras de responder a isso. Há uma maneira mais emotiva e uma maneira mais intelectual.
1: Dá-me as duas.
0: A maneira mais intelectual é dizer que essas pessoas assumem, e nunca esquecer de onde é que veio o liberalismo, século XIX, até se calhar antes, e era até depois do iluminismo. Portanto, havia aquela ideia que o ser humano era absolutamente racional e que nós podíamos, é isso, éramos livres de fazer todas as decisões. Portanto, desta maneira... intelectual, é assim, infelizmente cada vez mais nós temos estudado e percebido que o ser humano consegue ser influenciado de uma forma emotiva e que essa pessoa deixa de ser livre e que não consegue estar no seu estado perfeito. Portanto, essa é a minha maneira primeira de discordar, principalmente dos livros.

0: cerebrais clássicos, vamos assim dizer. Da minha maneira emotiva, é assim, eu não consigo ver pessoas estarem completamente desesperadas e até matarem-se e eu ficar a olhar para elas e não fazer nada em nome da sua pressuposta liberdade. E honestamente gostava muito de discutir às vezes com pessoas que veem gente na rua que está completamente na miséria e dizem, ah, por causa da liberdade, ele é que escolheu ser assim, não ajudar o próximo. Portanto, acho que isso é...
1: Não é
0: para
1: bem,
0: mim é difícil, sim. Mas podemos discutir isso e até aliás é uma discussão emotiva, não é?
1: Emoção versus razão. É uma boa definição de muitas coisas que existem na economia digital. Produtos desenhados não para servir quem os usa, mas para prender quem os está a utilizar. O jogo é apenas o exemplo mais visível, talvez até o mais antigo. Rui, fazia mais 3 ou 4 episódios contigo. Obrigada.
0: Não, posso só dizer uma última
1: Podes?
0: Coisa que eu acho muito importante?
1: Podes.
0: Que é, nos últimos tempos eu tenho andado a ler várias coisas e principalmente que uma das coisas que eu mais tenho entendido e que há muitos intelectuais, quer a nível, principalmente da psicologia, desenvolvimento pessoal, é que nós evoluímos tanto e nós só de pensar que há 40 mil anos atrás, 50 mil anos atrás, se eu tiver a dizer algo errado, há vontade para corrigir, mas tenho a ideia dos números. Que é, nós éramos seres recoletores, nós andávamos na floresta, nós não éramos sedentários, não tínhamos nada disto. E de repente nós somos capazes de ser bombardeados com uma quantidade de informação que nós não fomos criados para isto. Se eu tiver a dizer algo errado, há vontade para corrigir, mas tenho a ideia dos números. Que é, nós éramos seres recoletores, nós andávamos na floresta, nós não éramos sedentários, não tínhamos nada disto. E de repente nós somos capazes de ser bombardeados com uma quantidade de informação que nós não fomos criados para isto. Portanto, eu acho mesmo que das únicas maneiras que nós neste momento temos de ser livres é exatamente pensar o quão os nossos instintos são completamente ativados nesta era digital e que nós não fomos feitos para tudo isto que está a acontecer. Foi tudo muito rápido. E acho que isto é uma reflexão importante para levar para o nosso dia-a-dia.
1: Obrigada, Rui.
0: Nada. Foi um gosto.
1: Igualmente. Foi mesmo um prazer conversar contigo. Eu não estava a brincar. Eu faria 3 ou 4 episódios contigo sobre temas relacionados e não relacionados com este.

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1: O 39º anúncio de acordo de paz com o Irão, feito por Donald Trump, também fracassou. Os sucessivos fracassos vêm acrescentar incerteza à instabilidade. Instabilidade criada no Médio Oriente com o ataque ao Irão e consequente encerramento do Estreito de Hormuz, já provocou uma retração no crescimento económico mundial. O Banco Mundial prevê uma queda de quase 1% face a 2025. O aumento de preços de combustíveis fósseis, o petróleo e o gás, já registaram um agravamento de 35% desde que se iniciou o conflito, são os maiores responsáveis pelo abrandamento económico. Mas a incerteza que a administração Trump transmite também contribui para agudizar a

situação. O conflito provoca inflação, mas a insegurança de ver a maior potência do mundo sem qualquer controle da situação e estar sempre a contradizer-se por não dominar os acontecimentos provoca receio e retração. São dois adversários do crescimento económico, a inflação e a retração no investimento. Todo o mundo perde, mas há um país que perde menos, é a China. Talvez possa ser o único que ganha. A China, prevendo a instabilidade nos preços do petróleo, tem feito uma transição para a energia elétrica em ritmo supersónico. Nos últimos 5 anos, a China aumentou em 50% a sua capacidade de produzir energia elétrica. A China já instala mais renováveis por ano do que o somatório de todos os outros países juntos. Está a galopar para reduzir a dependência de tudo que é fóssil, também do carvão. Em 2010, a China dependia em 78% do carvão. Hoje, já reduziu para 54% e está em queda acentuada. A transição não está a ser feita só na produção. Também se registra no consumo. A evolução das vendas globais de carros elétricos na China, na última década, é uma das transições mais rápidas da história da indústria automóvel. Os dados mostram um crescimento em escada exponencial. Em 10 anos, as vendas anuais passaram de 500 mil de carros por ano para mais de 20 milhões em 2025, cerca de 1/4 das vendas mundiais. 55% dos carros novos já são elétricos. Por isso, enquanto o mundo se transformou num carrossel, à mercê da disposição de Donald Trump, a China fez a sua transição e está a reforçar a sua autonomia. Em poucos anos, muito poucos, será a nova maior potência mundial. A colocação no mercado das ações da SpaceX foi um sucesso. Com um preço base de $135 no primeiro IPO, que significa oferta pública inicial de ações, o valor em mercado rapidamente atingiu $170 e estabilizou no 160. Nesta fase inicial, foi só colocada em comercialização 4,3% do capital da SpaceX, cerca de 555 milhões de ações. No total, a empresa tem cerca de 13 mil milhões de ações. A colocação de 4,3% rendeu cerca de $80 mil milhões. Significa que o valor projetado da empresa será de cerca de $2 bilhões. É superior a 6 vezes o PIB português. O valor projetado pode não corresponder ao valor real, porque o valor das ações pode estar insuflado pela pouca quantidade disponível. Só saberemos o verdadeiro valor da empresa quando terminar o chamado lock-up, ou seja, o prazo em que os acionistas iniciais estão impedidos de vender as suas ações. Nessa altura será feito o verdadeiro teste da valorização, quando uma parte relevante dos restantes 95,7% puder ser vendida livremente. Mas o que merece ser o principal foco de análise são as motivações que levam o mercado a uma procura frenética de ações de uma empresa que tem uma dívida colossal e dá prejuízo. A dívida estima superior a $20 mil milhões e o resultado líquido em 2025 foi negativo. A SpaceX teve um prejuízo de $5 mil milhões e em 2008 esteve às portas da falência com 3 falhas consecutivas no lançamento do foguetão Falcon 1. A resposta está nas expectativas que recaem sobre a empresa. São expectativas quanto ao desempenho futuro, mas fundadas em dados concretos, já de presente. A SpaceX ganhou uma enorme vantagem competitiva com o Falcon 9, o foguetão reutilizável mais fiável uma vez construído. Conseguiu reduzir o custo de lançamento em mais de 95% face à concorrência. Em 2025, realizou 165 missões e representou 51% do total de lançamentos em todo o mundo. No último ano, foi responsável por mais de 50% de todos os lançamentos orbitais do planeta e os seus 10 mil satélites Starlink representam 2/3 de tudo o que hoje orbita em volta da Terra. Hoje, pode oferecer internet a quase todo o planeta e dela dependem, cada vez mais, os sistemas mais sofisticados de defesa. O valor da SpaceX está no domínio que poderá vir a ter no futuro. Tudo indica que será cada vez maior, mas é um investimento em expectativas. Talvez esteja para breve o fim do conflito no Médio Oriente. Nunca será um fim, mas um intervalo prolongado. A história mostra-nos que as tensões na região não desaparecem com a assinatura de acordos e as últimas intervenções militares deixaram marcas para o futuro. É expectável que o preço do petróleo e do gás caia nos mercados internacionais e retome os valores pré-conflito. Mas há uma lição que a Europa tem de tirar. Não pode continuar a ter uma economia dependente de uma energia que vem do Médio Oriente e cujo preço é decidido por quem ocupa a Casa Branca
nos Estados Unidos. À semelhança da China, a Europa terá de construir a sua autonomia energética e quebrar as cadeias de dependência. Quebrar as cadeias de dependência implica decisões estratégicas, nomeadamente sacrificar a globalização em nome de um bem maior, o da diversificação de mercados. O paradigma da economia europeia tem sido maximizar a produtividade pela redução de custos. Mas a procura de matérias-primas mais baratas levou a uma concentração de fornecedores que periga a soberania económica. Ficar dependente de um só fornecedor ou de fornecedores de uma só geografia já provou que pode ser uma opção perigosa e os proveitos que pode oferecer no curto prazo trazem sempre uma fatura muito pesada no longo prazo. Foi isso que se verificou com a intervenção russa na Ucrânia e voltou a repetir-se com o ataque de Israel e dos Estados Unidos ao Irão. Por isso, a Europa está confrontada com uma nova realidade. Ou mantém o paradigma das economias de escala à dimensão global e fica refém das incertezas que comporta, ou muda para um modelo de diversificação de fornecedores, compensando o que perde em preço pelo que ganha em soberania estratégica. O mundo está diferente. A pergunta que hoje se impõe já não é se a Europa protege da concorrência externa, mas sim se estará capaz de criar externalidades positivas ou custos de contexto mais favoráveis para competir à escala global, nomeadamente no acesso ao financiamento, à energia e às matérias-primas. Elon Musk tem razões para festejar. A colocação em bolsa das primeiras ações da SpaceX foi um enorme sucesso. Do valor inicial de $135 por ação, rapidamente a procura pressionou o preço até os $170, uma valorização de 25% em poucas horas. Muitos questionam a razão deste sucesso. Numa análise meramente contabilística, a empresa tem um valor muito inferior à capitalização que obteve em bolsa. Com mais de 25 mil milhões de dívida e com 5 milhões de prejuízos no último ano, a SpaceX, numa abordagem conservadora, apresenta grandes reservas quanto à saúde financeira. Por isso, muitos não compreendem os motivos deste sucesso, sobretudo na Europa e particularmente em Portugal. Em Portugal, as empresas são avaliadas pelo seu passado, pelo que já fizeram. Nos Estados Unidos, a abordagem é sobre expectativas futuras e com especial foco nas vantagens competitivas que apresentam no mercado. Por isso, a inovação é valorizada e encorajada. Enquanto por cá perguntam o que a empresa já fez, nos Estados Unidos perguntam o que pode vir a fazer. Se uma empresa portuguesa recorrer à banca e solicitar um financiamento para investir em investigação e inovação, o banco vai pedir garantias reais. Só financia se o colateral for muito sólido e acomodar o valor da futura dívida, mesmo que reconheça o mérito do projeto. É esta a estrutura de decisão da banca tradicional. Em sentido contrário, intervêm os fundos de investimento. Seguem uma política de partilha de risco, participam no capital das empresas e impulsionam a diferenciação pela inovação. São diferenças muito grandes nos mecanismos de financiamento da economia. Nos Estados Unidos, 80% é feita por fundos e apenas 20% pela banca tradicional. Na Europa e em Portugal, é o oposto. 80% do financiamento é feito pela banca e apenas 20% por fundos. Por todas estas diferenças, é legítimo perguntar: conseguiria Elon Musk construir a SpaceX se fosse português ou europeu? Dificilmente. O segredo de Musk é a inovação, e em Portugal a inovação é admirada, mas dificilmente é financiada. O valor das ações da SpaceX está no arroz, nas expectativas que gera em resultado da inovação que produz. Está nas vantagens competitivas que está a conquistar e lhe dão o domínio da colocação de satélites em órbita. Hoje já é enorme, mas ainda vai crescer, e muito. A Câmara de Lisboa decidiu cortar o apoio nas refeições escolares de todos os alunos que não têm ação social escolar. Cortar o apoio nas refeições escolares é uma opção que diz muito mais sobre quem a toma do que qualquer outra decisão política. As refeições escolares das crianças e jovens deviam ser a prioridade de qualquer autarquia. Não há nenhuma outra opção que possa prevalecer sobre esta prioridade. O valor alocado a refeições escolares já é, em si mesmo, muito baixo, cerca de 1,5€ por refeição. A autarquia comparticipava com metade de 75 cêntimos. As refeições são de fraca qualidade e a Câmara, ao invés de aumentar, cortou. A Câmara de Lisboa tem um orçamento superior a 1.300 milhões de euros. O custo de apoio às refeições escolares, que agora foi retirado, corresponde a cerca de 4 milhões de euros, ou seja, aproximadamente 0,4% do orçamento da Câmara.
Para poupar 0,4% do orçamento anual, a Câmara de Lisboa retirou o apoio às refeições de mais de 30 mil jovens e crianças. São, de facto, opções políticas que marcam este Executivo. Mas quando se tomam estas opções de cortes no orçamento, é importante comparar com outras que aumentam a despesa da Câmara. É na comparação que se revelam as prioridades políticas. A Câmara irá apoiar o Rock in Rio com cerca de 3 milhões de euros e o Festival de Música Calorama com cerca de 1 milhão de euros. No total, serão, só em 2026, 4 milhões de euros em apoios para festivais de música. Curiosamente, 4 milhões é exatamente o valor que irão poupar com o fim do apoio às refeições escolares. Festivais que têm preços de entrada muito pouco acessíveis variam entre os 50 e os 150 euros. Por isso, é um apoio a uma atividade comercial que deveria seguir as regras de mercado. O Presidente da Câmara justifica estes apoios como sendo apoios a investimento, mas poderá existir melhor investimento que as refeições dos estudantes? São opções muito estranhas. Mas há mais exemplos. Anualmente, a autarquia transfere, através de contrato de programa, 4 milhões para cobrir os prejuízos da EML, uma empresa cujo único propósito é cobrar o estacionamento, mas mesmo assim consegue dar prejuízo. Mais uma vez, o valor é exatamente igual ao que é retirado às refeições dos estudantes. A Câmara prefere subsidiar a ineficiência da EML a comparticipar a refeições. Há 2 semanas, o cardeal do América Guiar pediu para rezarmos para que sejam perdoadas as maldades que a EML faz aos lisboetas. Penso que poderemos alargar o âmbito e rezar também pelas maldades que esta Câmara faz a Lisboa.

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0: O EP Cantar as Dores Baixinho, volume 1, junta as composições e a voz de Carolina Deslandes e a guitarra de Rodrigo Correia. O EP foi editado em março e agora vamos poder ouvi-lo aqui, assim como nasceu, voz e guitarra, com Carolina Deslandes e Rodrigo Correia.

0: Carolina Deslandes e Rodrigo Correia e a música do EP Cantar as Dores Baixinho, volume 1. Conhecemos a Carolina desde 2012, não é verdade? Com o álbum Em Nome Próprio, depois Blossom, Casa, o álbum de vida toda, o Avião de Papel, o duplo Caos, Calma, A Madrugada que Eu Esperava, com Bárbara Tinoco, e Chorar no Clube, o último álbum editado antes deste EP, com o Rodrigo Correia, que acompanha muita gente, mas também tem trabalho editado e premiado, o álbum Promessa 2025, a revelação jazz do ano na Festa do Jazz. E no ano passado gravou também, ao lado de outros músicos como o João Paulo Esteves da Silva, o álbum País Distante. E pronto, como é que chegaram aqui? Como é que chegaram à ideia de gravar um disco a dois? Os dois?
1: Queres e tu?
2: É sempre isto, não é? Quem é que vai primeiro? Eu acho que foi, ou seja, é sempre natural, porque quando há muitas coisas que coincidem, tanto do ponto de vista humano como do ponto de vista artístico, as pessoas acabam por ir ter umas com as outras, eu acho, e não é uma coisa de destino ou de estar pré-definido, mas acho que é uma coisa natural de acontecer, e no nosso caso foi isso. A profissão ligou-nos primeiro porque escrevíamos já, compunhamos para outras pessoas que tínhamos em comum, e uma série de vezes que nos juntámos para essas ocasiões fez-nos logo sentido, ou se calhar nem fez logo, que é curioso, porque não foi logo, foi uma coisa que foi ficando no ar, porque é que nós fazíamos música para os outros, digamos assim, nunca tínhamos feito a nossa para nós, não é? Uhum. Que é uma coisa que às tantas já era caricato, que as músicas eram nossas e os outros é que as cantavam, mas claramente podiam ser só as nossas. Uhum. Acho que foi um bocado isso, não desta maneira possível da música é nossa e devíamos só nós fazê-la, mas no sentido de temos uma linguagem tão própria que acho que devíamos pôr isto, não é, no estúdio.
0: O Rodrigo Correia, músico, compositor, a Carolina Deslandes, autora, compositora também. Como é que dividiram papéis, ou como é que somaram os papéis no caso destas seis canções deste EP?
1: Olha, nós damos-nos mesmo muito bem. Eu acho que isso facilita muito o processo. E temos os dois a mesma visão de uma canção. Ou seja, é tudo o que for melhor para a canção, não existe ego. Eu posso estar a fazer uma coisa e acontece muitas vezes e de repente vou para um refrão e ele diz: adoro isto e adoro isto, sinto que o refrão pedia uma coisa diferente e vai, mudamos a harmonia, mudamos a letra, mudamos a melodia. E isto tem de acontecer para tu poderes fazer a melhor canção possível. Só que só acontece quando tu tens muita confiança com uma pessoa e sabes que vem tudo de um lugar de amor. E por isso é muito natural. Nós acabamos por compor quase tudo em casa, os dois no sofá, um no chão. Começar a experimentar e nem é um processo exaustivo, porque eu sinto que nós temos os dois um ritmo de trabalho muito parecido, estamos sempre a trabalhar, estamos sempre a fazer coisas também para outras pessoas e muitas vezes para outras pessoas, e então tu acabas por adiar aquilo que tu tens a dizer por ti e para ti. Então quando nós nos juntamos é como se pudesse abrir o portão dessa urgência acumulada e as coisas saem muito rápido, até porque é como se nós estivéssemos a guardar até nos voltarmos a encontrar, e isso é muito bonito, e foi muito bonito de perceber. Por isso é, umas vezes ele aconselha-me para a melodia mais para ali, mais para ali, e outras vezes eu digo-lhe, se fizéssemos agora uma cena muito amarada e a harmonia fosse para não sei onde, e vamos um atrás do outro, sem medo.
0: Como a amizade, já percebemos, entre os dois, mas a Carolina confessa um fascínio pelos músicos talentosos.
1: Sim, é verdade.
0: Tem esse pormenor. Acho que esse fascínio acontece a toda a gente, se forem, sobretudo, talentosos também. Mas, e o Rodrigo, pela Carolina, cantora, mulher de causas, com um trajeto já grande na música?
2: Sim, ou seja, acho que isso é a parte que toda, que normalmente é pública, digamos assim, no caso da Carolina, que é a obra dela e tudo o que ela faz para além da arte, só que depois é aquela coisa de conhecer a pessoa e perceber que isso faz sentido, por muito clichê que seja, acho que é a coisa mais bonita que pode acontecer, não é? Que é a pessoa ser... Porque normalmente a música acho que é transparente àquilo que nós somos, mas nem sempre. Eu diria que não, acho que não é uma coisa intrínseca, e quando acontece acho que é sempre de louvar. Acho que é mais isso.
0: E neste caso quiseram privilegiar a canção porque é voz e guitarra. Não incluíram mais nada neste EP?
1: Não,
2: porque nós fazemos assim as canções, não é? E tínhamos esta coisa de materializá-las assim, pelo menos uma vez, ser assim como elas são feitas e nada mais. Porque nós gravamos no dictafone, não é? Normalmente e pensamos, isto é a melhor versão. Às vezes é difícil. Não, é sério, porque às vezes...
1: É mesmo verdade.
2: Às vezes até, isto agora pode parecer até um preciosismo, mas às vezes a temperatura que estava e nós termos estado ali 6 horas a falar e depois é que tocámos e a voz está de uma maneira, aquilo é irrepetível.
0: Uhum.
2: Pronto, e depois não... Às vezes até é frustrante tentar de alguma maneira recriar uma coisa que tu sabes que, se fores honesto contigo próprio, não é recriável. Uhum. Pronto, e nós quisemos fazer assim, que é, não, vamos fazer isto no estúdio como fazemos com o dictafone, mas bem, bem gravado, digamos assim, tecnicamente falando, não é?
0: Uhum.
2: Fazer a mesma coisa, mas gravar mesmo em estúdio, ter lá alguém que está só a gravar e nós estamos ali, nem nos lembramos que está a gravar, no fundo é isso.
0: E neste caso, Carolina, gravar, cantar as dores, mas baixinho.
1: Olha, quem teve a ideia deste nome foi o Rodrigo. É uma frase que eu digo numa das nossas canções. E é do outono. Há de vir o outono. Há de vir o outono, só para eu poder ser triste, cantar as dores baixinho, dizer que o amor existe. Cantar as dores baixinho é esta maneira de cantar, que é mais tímbrica e interpretativa do que surpreendentemente volumosa, a nível mesmo de volume, de volume a que se está a cantar. E há um lugar muito português nisso, de cantar como se estivesse a chorar. É quase um recato partilhado. É uma coisa assim muito nossa. E é uma coisa que eu acredito muito quando interpreto as canções, que eu não me considero, nem nunca me considerei, uma grande cantora. Eu acho é que muitas vezes eu sou a melhor portadora das histórias que eu escrevi. Pronto, e é só isso. E então acabou por fazer muito sentido, até porque nós somos os dois muito melancólicos a compor, e este EP acabou por ficar mais melancólico. E o título fazia todo o sentido, porque lá está, eu há muito tempo que eu não fazia um projeto sem medo. Ou seja, é voz e guitarra, porque não tivemos medo dos silêncios e a canção não tem o propósito de mas tem que entreter, tem que entrar uma batida, tem que entrar um violino. Não tem, não.
0: Uhum.
1: E não ter medo de ser demasiado alguma coisa, demasiado triste, demasiado melancólico. É exatamente aquilo que tem de ser. E acho que nós nos esquecemos que a arte às vezes nasce assim porque tem de nascer. Porque depois entra a parte do entretenimento, do marketing, do que, sabes? E aqui nós fizemos porque queríamos fazer como queríamos fazer. E eu gravei muito grávida do meu filho Sebastião, com um calor imenso, e foi mesmo muito agir fazer isto. Passámos 2 dias juntos e eu adoro a companhia dele e acho que é recíproco, e foi mesmo bonito, e vou guardar este projeto e estes dias sempre com muito amor. Senti-me mesmo feliz a fazer isto.
0: Rodrigo, e poder acompanhar essas histórias sem muitos preciosismos, mas podendo viajar por vários estilos nessa guitarra?
2: Sim, ou seja, porque acho que depois também é o desafio, sempre é consoante a história que está a ser contada. Nós podemos ir para um sítio ou para outro, por muito que imagine, o dó e o ré são iguais para mim e para ti, mas a forma como eu o toco não é? Isso vai variar consoante o que ela está a dizer e consoante o que é que eu acho da história que ela está a dizer. Por isso é que a música para mim é infinita. É quando dizem, mas já se fez tudo, não, porque a nossa história ninguém contou, não é?
0: A primeira história que ouvimos foi a da Maria, que fingiu ser quem não é. E agora podemos ouvir o quê? Nós os Dois?
1: Sim, esta é a minha preferida do EP, o Nós os Dois. Nós fizemos no primeiro dia que nos sentámos em minha casa e decidimos compor coisas juntos, sem ser para outros artistas. E quando fizemos esta canção, ou seja, como era o primeiro dia, eu não queria que ele pensasse que eu era doida, né? Ele estava em minha casa e eu não queria que ele pensasse que eu era doida. Mas eu fiquei num nível de realização e de excitamento tão grande que ele saiu, eram tipo 2 da manhã, e eu queria ir acordar os meus vizinhos para lhes mostrar a canção que nós tínhamos acabado de fazer. Eu fiquei tão feliz, tão feliz, tão feliz. E eu cresci muito em casa dos meus avós a ouvir música brasileira. O Milton, o Chico, a Gale, a Betânia, a Elis Regina. E há um lado na minha música sempre que vai para aí, que vai para essa infância, que vai para essa influência. E há aqui um momento, uma mudança harmónica neste Nós os Dois, que visualmente para mim é quando tu estás a passar uma noite de insónia muito difícil e de repente começa a nascer o dia. E é quase como se o dia mandasse a tristeza abrandar um bocadinho. E às vezes a harmonia, quando há uma mudança harmónica assim, dá-te esta sensação de começar a nascer o sol, de repente haver uma mudança de luz, haver qualquer coisa que acontece e que te lembra que as coisas voltam a ser bonitas. E é isso, é por isso que é a minha preferida. E é a preferida da minha mãe também.
0: Então vamos viver aqui ao vivo esta mudança, a ouvir este Nós os Dois, deste novo EP da Carolina Deslandes e do Rodrigo Correia, este novo EP, Cantar as Dores Baixinho.

0: Concerto de bolso TSF esta semana com Carolina Deslandes e Rodrigo Correia e a música do EP Cantar as Dores Baixinho, volume 1. Ouvimos este Nós os Dois, depois de Maria, no início deste concerto de bolso. São 6 músicas neste volume 1. Quer dizer que vai haver um volume 2?
1: Sim, certamente que haverá um volume 2. Eu acho que vão haver volumes até ele querer. Porque eu, por mim... Era um por ano.
2: Sim, para mim também.
0: Quando assumiram que era volume 1, pensaram logo que iam dar continuidade, não?
2: Sim, também.
1: Sim.
0: Da mesma maneira, ou já conversaram a fazer uma coisa completamente diferente?
2: Não, por causa não falámos disso, não é?
1: Não falámos disso.
0: Uh-huh.
1: Nós vamos nos juntando sempre e vamos sempre fazendo canções. E depois o que vamos fazer com elas acaba por ser a última coisa que nós pensamos, na verdade. Mas sim, calculo que... Que vamos sempre querer acrescentar coisas diferentes e se calhar convidar mais pessoas, convidar mais músicos, a pensar num projeto como uma coisa evolutiva, não é?
0: Uhum.
1: Mas tendo sempre isto como base e tendo sempre canções onde estamos só os dois.
0: Uhum.
1: E é isso.
0: Um EP que surge... Diz, Rodrigo, desculpa.
2: Não, é isso, concordo.
0: Um EP que surge na continuidade dos vossos trabalhos, no caso da Carolina, um álbum editado recentemente, O Chorar no Clube, em 2025, um bocadinho diferente, 24 músicas,
1: sim,
0: muita coisa, com muita gente, muitos produtores, tem lá também uma convidada, a Yolanda, num dos temas, mas uma ideia um bocadinho diferente, não é? Bastante diferente.
1: Sim, olha, eu comecei a fazer isto muito nova, e as pessoas conheceram-me muito nova, e então como eu meio que trouxe um registro para o pop, que não inventei nada, mas meio que resgatei um registro mais acústico, mais sereno dentro da música pop, e que depois veio dar uma vaga de muitas coisas parecidas com aquilo que eu estava a fazer.
0: Uhum.
1: Não estou a dizer isto com arrogância nenhuma, eu acho que isso acontece... Em todos os estilos de música, e há sempre uma altura em que as coisas começam a soar parecidas a alguma coisa, não é? E então o que é que acontece? Eu continuar o registro que eu tinha, já havia tanta gente, eu senti que estava a querer entrar numa sala onde não havia cadeiras nem mesas, já nem espaço no chão. E eu própria também não me quis acomodar a um registro só porque é o único que as pessoas conhecem. E então quis ir descobrir outras coisas minhas e cantar outras coisas minhas, noutros registros, outras emoções. Experimentar. Eu acho que no dia em que eu me tornar uma artista que tem medo de experimentar, é a minha morte anunciada.
0: Esse Chorar no Clube vai estar em turnê, é esse álbum que está em turnê.
1: Exatamente.
0: E que dos muitos espetáculos que imagino que há por aqui pela frente, em março do próximo ano, depois será no Mel Arena, em Lisboa.
1: Verdade. Vamos fazer Mel Arena porque vai fazer 10 anos que eu lancei a vida toda. E que a minha vida mudou também, enquanto artista, enquanto compositora, foi a canção que me convenceu a começar a escrever em português. E eu sei que está muito na moda nós sermos despegados e descolados das coisas e não dizer, olha, gostava que ouvissem a minha canção ou gostava que viesse ao meu espetáculo, nós queremos todos ser muito cool e andamos a fugir a 7 pés da profundidade. Mas eu gosto mesmo de agradecer à vida e eu gosto mesmo de celebrar datas em que eu sei que a minha vida mudou e que permitiram ter a vida que eu tenho hoje. E portanto eu disse, a vida toda vai fazer 10 anos e eu quero fazer alguma coisa porque eu quero celebrar isto, a minha vida... Começou um bocado aqui, neste dia, há 10 anos neste dia. E surgiu a ideia de fazermos Mel Arena outra vez e eu disse, bora, let's go. Porque eu gosto mesmo de celebrar e eu gosto mesmo de ser grata. E eu venho de uma geração onde até nós termos uma canção que resultasse, nós fazíamos muitas coisas e fiz muitas coisas. Fui babysitter, servia às mesas, fui host em discotecas, fui RP em discotecas, fiz 30 por uma linha.

0: Com o João Paulo Esteves da Silva, com mais alguns músicos, o José Salgueiro e o Juliano Narguelas. Portanto, tens muito com que te ocupar sempre também. Para além dos músicos que acompanhas, não é?
1: É, sim, porque pronto, tocar vários instrumentos diferentes
0: Porque nesse caso é mais contrabaixo.
1: Sou contrabaixista, sim.
0: Exato.
1: E pronto, e acho que isso por si só, em termos profissionais, obviamente já dá bastante trabalho, não é? Para cumprir com essas obrigações todas a um nível a que nos propomos. E depois é isso, acho que essa procura sempre por fazer a música que eu tenho cá dentro, acho que eu nem sequer penso se tenho muito ou pouco trabalho, porque isso não é uma coisa que é mensurável. É uma necessidade só, não é uma coisa que eu faço para pagar as contas.
2: Ele não dorme.
1: Não, mas é isso, não é estar a romantizar a música, mas pronto, é uma felicidade conseguir viver efetivamente disto em termos de concretização depois da vida real, não é? E de pagar as minhas contas com isso, mas eu já ia ser músico se não fosse assim.
2: Não, mas há uma coisa que eu acho que as pessoas não têm noção. As pessoas que não são da indústria não têm muito hábito de ver os créditos das canções. Vêem só que a canção saiu. E a quantidade de canções que toda a gente canta dos últimos, sei lá, 5, 6 anos, em que é sempre ele, é uma coisa impressionante. É impressionante. E quando as pessoas fizerem essas contas, vão ver que ele não dorme, que eu não dou nem dia, que é impossível, não dá espaço para. Dá espaço no máximo para um xixi por dia.
0: Lembra então esse álbum A Promessa do Rodrigo Correia, agora neste caso do EP Cantar as Dores Baixinho com a Carolina Deslandes. Já ouvimos no início Maria, vamos ouvir agora o Francisco. São também histórias contadas em imagens, porque também há videoclipes que quem está a ouvir pode ver e ouvir.
2: Sim, nós adorámos fazer estes vídeos. A Beatriz fez um trabalho belíssimo quando ela se sentou connosco e falou logo das ideias que tinha. Nós ficámos super entusiasmados. E acho que toda a parte visual do projeto também está mesmo muito, muito bonita. Nós tínhamos esta ideia para o EP de ser um EP que conta histórias de pessoas imaginárias, porque perdemos isso um bocadinho na música portuguesa. Nos últimos tempos tens sempre canções que falam de mim para ti e nunca te apresentam um Chico Fininho, por exemplo. E é isso, eu queria, quis apresentar a Maria, quis apresentar o Francisco, que são pessoas que eu inventei, que eu amo, não por ter sido eu a inventá-las, mas porque sei que elas existem.
0: E falar de temas que também achavas que era importante falar.
2: Exatamente, temas que, às vezes, quando tu queres falar de um tema de forma direta, as pessoas meio que reviram os olhos porque sentem que tu lhes estás a ralhar. É um bocado verdade. E quando tu crias uma história, e quando essa história tem uma moral, acabas por chegar às pessoas de uma maneira e de educá-las de uma maneira quase silenciosa, porque elas não estão a perceber o que é que tu estás a fazer. Eu acho que é isso também a beleza da poesia e das infinitas possibilidades, que é, eu estou-te a contar uma história, mas na verdade o que eu quero é que tu penses se efetivamente tu tens o poder de achar que a sexualidade de alguém deveria ser de uma maneira diferente e de condicionar toda a vida dessa pessoa e condená-la a uma vida de infelicidade. Eu estou-te a falar do Francisco e a cantar uma canção, mas na verdade o que eu quero é que tu, a próxima vez que vejas alguém a ressacar numa calçada, não olhes com nojo ou não finges que não vês, porque aquela pessoa é tão pessoa como tu e tu não sabes o que é fez chegar ali. Estás a perceber? Pronto, e é isso, é um bocadinho tornar-nos mais atentos aos outros.
0: E então vamos ouvir a história do Francisco na canção da Carolina Deslandes e Rodrigo Correia.

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1: Carolina Deslandes e Rodrigo Correia, com o novo EP Cantar as Dores Baixinho, volume 1. Ouvimos a história de Francisco e há pouco falei da turnê do Chorar no Clube, falei também dos espetáculos com muita gente. Rodrigo, este EP poderá de alguma forma também ter algum tipo de palco?
2: Sim, estamos a pensar nisso para breve, até porque, pronto, não é muito difícil em termos de logística, somos só dois. Mesmo que, pronto, possamos ao vivo fazer algo um bocadinho diferente, que já fizemos para experimentar com a Sandra, com a nossa amiga violoncelista, com a Sandra Martins. Uhum. Mas pronto, eventualmente acho que será uma coisa que queremos muito concretizar, sim, em breve, sim.
3: E é o problema também de juntar a Sandra Martins a alguma coisa, que fica sempre incrível. A Sandra Martins, é uma coisa, é uma música inacreditável, está na minha banda há 9 anos.
1: Uhum.
3: E nós juntámos, a única apresentação ao vivo que nós fizemos deste EP, juntámos com ela e ficou incrível. E é isso, nós temos que levar isto para uma sala e cantar, porque eu acho que merece, acho que este projeto merece mesmo. E é isso, quero muito.
1: Ficamos à espera de saber dessas datas para ouvir ao vivo, como estamos a ouvir aqui, este EP Cantar as Dores Baixinho, e ficamos à espera de um segundo EP, do volume 2. Neste concerto de bolso tivemos a técnica do Alexandre Lima, para o final escolheram Lanja.
3: É verdade que eu vou ter que abrir aqui a letra, porque eu não a consigo decorar, nem por nada deste mundo.
1: Ficamos então com Laranja para o final do concerto de bolso. Carolina Deslandes e Rodrigo Correia, muito obrigado.

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esta canção, no fundo, que é hoje posso dizer que é um fado, mas os fados, havia os fados tradicionais, depois começaram a aparecer os fados que se chamava de fado canção. Isto foi criado pelo Carlos Ramos há muitos anos, e que fala um bocadinho sobre. É uma canção de amor, mas ao mesmo tempo também tem alguma metáfora, um bocadinho sobre. Porque fala de. Chama-se Veio a Saudade, e no fundo fala da saudade. De uma questão de amor, mas ao mesmo tempo de uma questão do tempo. Portanto, há uma saudade, a saudade pode ter muitos significados, né? Neste caso. E uma das coisas que eu acho imensa graça é que há uma série de canções que foram gravadas por grandes fadistas no passado e que de vez em quando nós vamos ao baú buscar. Neste caso, esta, que é do Carlos Ramos, portanto, que se chama Veio a Saudade, cantada pelo Pedro Moutinho.

0: Eu, no fundo, quer dizer, costumo dizer que comecei a crescer a minha infância, eu vivi os chamados Dias da Liberdade, que é o após 25 de Abril, e tudo aquilo que se passou, mais ou menos, naqueles 15 anos, né? Portanto, quando eu ia para a escola e acabava por misturar com a malta que vinha também da África, e que, no fundo, tinha que haver solidariedade com essas pessoas, em que a minha mãe me dizia: leva duas sandes, uma é para ti e outra para o menino que veio da África. Pronto, aquelas coisas meio, tipo, que estava a fervilhar, portanto, a solidariedade, a luta um bocadinho contra o racismo, mas que não era propriamente um assunto. Era mesmo as pessoas que tinham vontade de pensar: olha, bora lá, no bem, sermos uns para os outros, etc. E crescermos um bocado assim. Havia uma canção que tocava muito e que a malta cantava na rua, e eu pensava que era uma canção portuguesa. Portanto, achava que era, olha que engraçado, uma canção portuguesa que se diz. Mas depois, com esta coisa das pesquisas e de andar à procura, portanto, das canções de protesto de outros países, acabei por perceber que não é uma canção portuguesa. Mas é interessante porque foi esta canção que me despertou um bocado a atenção de que, além das nossas canções de intervenção e das nossas canções de protesto, aquelas que também há uma série de canções de intervenção e de protesto pelo mundo fora, porque aquilo que se passa sobre a luta pela liberdade e pelos direitos humanos não se passou só aqui, passa-se em todo lado, não é? E acabei por depois acabar por perceber isso e fiquei muito contente. E então, de Sérgio Ortega e de Quilapayún, uma canção do Chile que se chama El Pueblo Unido Jamás Será Vencido.
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1: Também um grande intérprete, um grande compositor, um homem que continuou sempre a fazer canções sobre de pretexto, canções que fazem sentido, portanto, que nos fazem pensar. E a própria canção realmente retrata tudo aquilo que estamos aqui a falar e que faz sentido. Portanto, de Sérgio Godinho, Liberdade.
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0: Hilário dos Santos foi definitivamente para mim um dos grandes poetas da segunda metade do século passado, que fez canções geniais, escreveu poesia como genial, e portanto eu acho que não nos podemos esquecer dele, e gostava de realmente falar aqui de uma canção que é uma das canções mais bonitas da história da música portuguesa, cantada pelo Cais do Carmo, que se chama Um Homem na Cidade.
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Digamos que eu acho que o João Monge é definitivamente também um dos grandes poetas da última metade do século passado, e que ainda hoje está connosco, graças a Deus, e continua a escrever coisas fantásticas. Existe muito pretexto naquilo que ele escreve, existe muito pensamento, muita coisa em que nos faz pensar, e eu acho que é uma pessoa que luta muito pela solidariedade, pela liberdade e pelos direitos humanos, naquilo que escreve. Sente-se um bocadinho esse tipo de luta. E então, esta canção que eu vou sugerir, não é? Portanto, são umas quadras sobre, que falam um bocado sobre liberdade, sobre solidariedade, etc. Mas que é um arranjo sobre uma canção popular da região ali, mais ou menos, Castelo Branco, ali à volta, portanto, do folclore português, que é Rosa Tirana. E que, no fundo, adaptámos estas quadras da Rosa Tirana, portanto, esta melodia tradicional popular da Rosa Tirana, para umas quadras escritas pelo João Mons, e que se fez aqui um pequeno trocadilho entre a Rosa Tirana e vários quadros de João Mons, e que até eu tive a oportunidade de gravar, e que estou muito feliz por isso, que se chama Prenda Rara.

Todos nós sabemos a história da África do Sul, portanto, a história do apartheid, a história da luta contra o racismo, a história da luta contra os direitos humanos, obviamente, né, neste país. E há uma canção interessantíssima que no fundo, é um bocado... retrata um bocado o pedido de todo o povo sul-africano, e aqui já não propriamente só o povo sul-africano nativo, mas também o que ocupou, não é? Portanto, uma vontade com que o Nelson Mandela voltasse para casa, portanto, tragam-no de volta para casa. Porque já se sentia que provavelmente ele ia conseguir acabar com aquela história do apartheid, iria conseguir acabar com uma série de coisas, de guerras, e iria ser realmente um grande presidente, e foi. E, portanto, e foi, no fundo, ao mesmo tempo, um grande exemplo para todo o mundo. E acho que, se calhar, a partir dali também se começou a praticar um bocadinho essa luta contra o racismo, pelo bem, não é? Portanto, e a canção chama-se Bring Him Back Home. E portanto, o cantautor que fez isto chama-se Hugh Masekela.

falando um bocadinho dos portugueses, das canções portuguesas que no fundo mais me fascinaram e mais me fascinam sobre canções de protesto, não é? Agora numa área que não é a minha, não é? Portanto, numa área fora daquilo que eu domino, não é? Que é o fado. Primeiro que tudo, A Grândola Vila Morena, do José Afonso, não é? Que eu acho que é uma canção que, acima de tudo, fala do povo que trabalha, fala, no fundo, é uma homenagem a essas pessoas que precisam também, no fundo, que precisavam cada vez mais nessa fase de serem homenageadas, de serem lembradas. E portanto, José Afonso, Grândola Vila Morena.

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1: Esta canção é, naturalmente, para mim é uma das grandes canções, como se fosse um hino à vida, um hino à liberdade, um hino à nossa história, no fundo, a partir de uma certa altura. E é aquilo que, no fundo, nós gostamos de ouvir, ou até gostamos de cantar, ou gostamos de sentir e entender quando temos já meio século, no fundo, não é? Portanto, de vida. E eu não podia deixar de falar desta canção, que é composta pela Violeta Parra, uma compositora da América Latina, fantástica, que fez outras coisas lindíssimas, que foi criada, portanto, eu pelo menos a primeira vez que ouvi cantar foi, apesar de ter sido criada pela própria Violeta Parra, depois também eu ouvi a primeira vez pela Mercedes Sousa, e agora esta versão que eu estou altamente apaixonado pela voz de uma cantora portuguesa fantástica que se chama Cátia Guerreiro. E o tema chama-se Graças à La Vida.

Esta é mais uma das canções que tocou muito nas rádios no pós 25 de Abril. Eu acho que sim, mais no pós 25 de Abril. E que, no fundo, retrata não só aquilo que se passava antes, mas aquilo que se poderia vir a passar depois. Era quase como que um alerta, não é? Portanto, estejam atentos, porque a gente pensa que às vezes, digamos que o papão, quando chega, vem a fazer muitas festinhas, a dizer que toma conta de nós, mas depois vai mesmo tomar conta de nós. E então esta canção chama-se, do António Gedeão e de Manuel Freire, cantada por Manuel Freire, Pedra Filosofal.

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0: dia, 6h58, 5h58 nos Açores.
1: André Vilas Boas diz que a disparidade contra o Futebol Clube do Porto continua. Em entrevista à TSF, JN e o Jogo, o líder dos Dragões afirma que, enquanto assim for, continua a ser o Porto contra Lisboa. A Alemanha sofreu, mas garantiu o apuramento para os 16avos do Mundial de Futebol. Venceu a Costa do Marfim por 2-1. 8 anos depois, Pedro Santana Lopes está de volta ao PSD e com elogios rasgados a Luís Montenegro.
2: No ano em que se assinala o 5º centenário do nascimento de Luís Vaz de Camões, o Jornal de Notícias lança o livro inédito Camões na Escola, Memórias e Testemunhos. 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
3: Bom dia, bom domingo. A esta hora o Porto está com 17 graus, Ponta Delgada 18, Funchal e Lisboa com 20, Faro com 23 graus. 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
1: O vice-presidente dos Estados Unidos, J.D. Vance, já está na Suíça, chegou ao início da manhã para começar as negociações de paz com o Irão, depois do memorando assinado na passada quarta-feira. Os negociadores dos Estados Unidos e do Irão têm 60 dias para chegar a um acordo de paz definitivo. Apesar da assinatura do memorando, Israel continuou os ataques no sul do Líbano, mas nas últimas horas um responsável militar israelita revelou que o exército recebeu ordens do governo para cessar os confrontos com Hezbollah no sul do Líbano. Continuam, no entanto, o que Israel chama de operações defensivas na região. Ainda faz sentido a ideia do Porto contra Lisboa. Quem o diz é o presidente do Futebol Clube do Porto, em entrevista à TSF, Jornal de Notícias e o Jogo. André Vilas Boas considera que as diferenças de tratamento entre Lisboa e Porto continuam e, enquanto assim for, diz Vilas Boas, o confronto também continua.
4: Enquanto a disparidade de tratamento que vemos relativamente ao que é o Futebol Clube do Porto, aos seus méritos, ao que conquista, à forma como conquista, à forma como nos penalizam, como desgostam do Futebol Clube do Porto, como desgostam dos nossos ativos, acho que é uma cultura muito própria nossa, mas que deve ser sustentada no tempo e obrigatoriamente tem que ser.
1: Tem de ser o Porto contra Lisboa, afirma André Vilas Boas, que renova as críticas ao presidente do Sporting, Frederico Varandas.
4: A liderança do Sporting neste momento entra por um patamar de injúria, calúnia e vitimização para com o Futebol Clube do Porto, que nós não podemos tolerar. E é nessa forma que, que apesar de haver alguma unificação do ponto de vista estratégico sobre o que o futebol português precisa, nem sempre em acordo, mas normalmente, e no caso da centralização e dos direitos audiovisuais em acordo, a realidade é que, fruto dessa vitimização permanente, das calúnias, das injúrias que semanalmente invocam contra o Futebol Clube do Porto, não há relação possível, nem pode haver relação possível.
1: Não há relação possível com Frederico Varandas, garante o presidente do Futebol Clube do Porto. Nesta entrevista à TSF, JN e o Jogo, André Vilas Boas faz um balanço desde que assumiu a liderança dos Dragões, garante que a saúde financeira do clube está melhor, mas não entra em negócios de muitos milhões.
4: É importante ter consciência que a realidade económica do Futebol Clube do Porto não está totalmente resolvida. Claro está que a sua dívida foi prolongada a longo prazo, digamos assim. Temos responsabilidades financeiras, ou sempre temos uma responsabilidade financeira enorme, das quais não podemos escapar. Neste momento, trabalhamos a partir de outra base, uma base que não tínhamos o ano passado. Em primeiro lugar,

0: uma base boa, onde queremos manter os melhores talentos na equipa principal e reforçá-la em pontos estratégicos identificados pelo treinador. Não irá ser um mercado de 100 milhões, claro está, porque estas bases nos permitem olhar para o mercado de uma forma diferente e também muito mais ponderada.
1: André Villas-Boas, em entrevista à TSF, JN e o Jogo, pode ouvir esta entrevista na íntegra depois das notícias ao meio-dia ou no site da TSF, está também disponível nas páginas do JN e do Jogo. Foi acartada já ao cair do pano, no primeiro dia do Congresso do PSD, o antigo Primeiro-Ministro e antigo líder do partido, Pedro Santana Lopes, está de volta. Um regresso muito aplaudido pelos congressistas, como registou a repórter TSF Judite Menezes e Sousa.
2: 8 anos depois de ter saído em ruptura com o Rui Rio para criar o Partido Aliança, Pedro Santana Lopes regressou mesmo à beira da meia-noite.
3: Em nome do Congresso, queria dar ao Pedro Santana Lopes um abraço, boas-vindas, um bom regresso e continue a contribuir para o engrandecimento do nosso partido e do nosso país. Muito obrigado pela sua presença.
2: Aplausos do Congresso para Santana Lopes, que chegou acompanhado por Luís Montenegro, a quem deixou largos elogios durante os cerca de 20 minutos de intervenção, sem esquecer referências a outro Pedro, Passos Coelho.
4: Luís Montenegro, não te preocupes, não está nas minhas intenções candidatar-me à presidência do partido, mas quero dizer hoje aqui, tenho a certeza absoluta, candidatasse quem se candidatasse neste Congresso ou nos que aí vêm, tu ganhavas e largo. Candidatasse quem se candidatasse.
2: Afirma que as sondagens que colocam o PSD em terceiro lhe dão ânimo para regressar, garantiu que o PSD não corre o risco da extinção e, se Passos pede reformas.
4: Quando se fala em reformar mais, eu preciso que cada um que diz isso e cada uma diga é muito bem, mas quais reformas? Até onde? E com quem, como se viu ontem, naquele espetáculo confrangedor na Assembleia da República? Com quem?
2: Pedro Santana Lopes regressa, mas sem pedidos de desculpa.
4: Não gosto de ser cínico, não gosto de ser sonso. E por isso, agradecendo-vos que me recebam de volta, eu não sou capaz de pedir desculpa, porque eu agi de acordo com a minha consciência.
2: A Montenegro, na primeira fila, foi sorrindo, depois um abraço selou o regresso, com o cartão de militante de Pedro Santana Lopes a ter como proponente simbólica Conceição Monteiro, a histórica secretária de Sá Carneiro e eterna admiradora de Pedro Santana Lopes.
1: Santana Lopes, de regresso ao PSD, questionado pelos jornalistas depois do discurso no Congresso, o ex-primeiro-ministro explicou que decidiu aceitar o convite de Luís Montenegro para regressar ao PSD depois do chumbo da reforma laboral no Parlamento.
4: Perante o que vi na Assembleia, eu disse não, é agora. Ele tinha-me falado de manhã, eu disse deixa-me pensar e cá vim e gosto muito de cá estar. Pronto, como eu disse ali, fiz questão de dizer, não venho pedir desculpa, porque agi de acordo com a minha consciência, assumo o que fiz, mas agradeci que me recebessem de volta. Não está nada mal como independente. Eu gosto de ser livre, de ser militante partidário, acarreta uns deveres, portanto, mas enfim, já não sou, mas terrível espero ser sempre.
1: Pedro Santana Lopes espera que o volte-face do Chega no pacote laboral sirva para aproximar o Partido Socialista do PSD.
4: Eu acho que o PS também andava distante mais por opção dele. Acho que o Zé Luís Carneiro estava a frustrar um bocado as esperanças de que pudesse ser moderado, fazer acordos. Acho que veja a base das lajes, outras matérias, o PS estava muito duro. E agora é natural, aliás, acho que há uma reunião marcada entre os dois, Luís Montenegro e o Zé Luís Carneiro, mais para o fim do mês, julgo. E acho que o PS naturalmente vai ter mais disponibilidade. A vida é assim.
1: O ex-primeiro-ministro lamentou ainda que Pedro Passos Coelho não tenha ido ao Congresso do PSD depois das críticas que tem deixado ao governo de Luís Montenegro. Esta manhã os trabalhos são retomados com votação para os órgãos do partido. Para o Conselho Nacional concorrem à lista da direção liderada pela antiga Ministra das Finanças e Comissária Europeia Maria Elisa Albuquerque e outras 3 listas apresentadas por vozes não alinhadas com a direção de Luís Montenegro. Na vice-presidência do partido entram Sebastião Bugalho, Carlos Moedas e Pedro Duarte. Os resultados devem ser anunciados por volta de 1 da tarde, seguindo-se o discurso de encerramento de Luís Montenegro, um momento que a TSF vai acompanhar em direto. A Alemanha está nos 16avos de final do Mundial de Futebol, mas não ganhou para o susto. A Alemanha esteve a perder com Costa do Marfim e conseguiu dar a volta ao resultado já em período de descontos. A Alemanha ganhou por 2-1 e segue em frente na prova. O Curaçao surpreendeu o Equador com um empate sem golos. O guarda-redes do Curaçao foi o homem do jogo ao fazer 15 defesas. Já no jogo entre os Países Baixos e a Suécia houve goleada. Os holandeses venceram por 5-1. O Japão também goleou numa partida que terminou há poucos minutos. O Japão venceu a Tunísia por 4-0. Hoje há 3 jogos para serem disputados, 2 do grupo H. A Espanha defronta a Arábia Saudita a partir das 5 da tarde. Às 11 da noite, a equipa de Cabo Verde vai jogar com o Uruguai. Às 8 da noite, há também um Bélgica-Irão a contar para o grupo G. Aviões, drones, satélites, armamento militar e até uma experiência de mergulho. A exposição Eyes in the Sky, ou em português Olhos no Céu, está na Alfândega do Porto, faz parte da programação do Festival Aéreo Air Invictus e dá a conhecer diferentes áreas de defesa nacional. Inês Cortês.
5: Quem entra pela porta principal da Alfândega do Porto e vira à direita, encontra o primeiro espaço da exposição Eyes in the Sky, integrada no Festival Aéreo Air Invictus. Este é dedicado à Força Aérea e Maria Leonor, de 9 anos, está a aproveitar.
6: Eu adoro curiosidades sobre espaço e ciência.
5: Já aprendeste alguma coisa aqui?
6: Já vi alguns motores e satélites. E estou a tentar perceber mais ou menos o que significam isso, a ler.
5: Ao lado, a irmã Mariana, de 3 anos, aponta para o teto e diz o que vê.
7: Um planeta.
5: E planeta que era, sabes?
7: Era a Terra.
5: E há uma parte dedicada ao espaço, onde há um objeto que nos leva ao primeiro satélite português, como afirma o coronel Pedro Costa.
8: Temos aquilo aqui, aquilo que é o modelo de engenharia, ou seja, um irmão gêmeo do PO-SAT-1 que ficou em terra e que permitiu fazer todo um conjunto de testes.
5: E do espaço seguimos para o átrio principal, onde há algum armamento utilizado em combate pelo exército. Para Maria, houve algo que chamou mais a atenção.
9: As G3 que foram utilizadas em combate, temos aqui armas utilizadas em combate, que é sempre muito interessante ver.
5: Mais à frente seguem-se expositores onde se pode saber mais sobre, por exemplo, aviação, drones e até segurança rodoviária. A visita termina no espaço da Marinha Portuguesa, onde num pequeno tanque d'água é possível experimentar fazer mergulho respirando debaixo d'água através de uma garrafa. O segundo marinheiro Samuel Abrantes diz que, para muitos participantes, o desafio é ultrapassar o receio inicial.
10: Havia mesmo algumas pessoas que tinham algum receio da água, água na cara, há pessoas que não lidam muito bem, outros, algum pânico por não respirar pelo nariz, apenas pela boca, mas bem acompanhados, conseguiram todos fazer.
5: Uma viagem pela terra, pelo mar, pelo ar e até ao espaço, sem sair da Alfândega do Porto.
1: O Air Invictus termina hoje, ainda com várias iniciativas no Porto, Gaia, Matosinhos e na Maia. Para a tarde está marcada mais uma corrida de aviões com acrobacias.
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1: Bom dia, passam 12 minutos das 7. Olhamos para o tempo neste domingo. No continente, um dia de sol, subida das temperaturas máximas. No interior norte e centro, aí podem continuar a acontecer alguns aguaceiros e trovoadas. Mais nuvens na Madeira e nos Açores e com temperaturas mais baixas. Temperaturas máximas para Lisboa, 35 graus. Porto chega aos 27, Faro 29, Funchal 27 e Ponta Delgada 22.
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1: A rádio sempre lá. As primeiras depois das 7 na TSF com os Cais, Sodré Funk Connection e depois os ingleses Wolf Alice. Bom domingo, bom fim de semana.

mesmo assim que se chama, Just Two Girls, banda inglesa vinda de Londres, Wolf Alice. Este Just Two Girls faz parte do álbum The Clearing de 2025. Minha

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1: 7h22, bom dia, bom domingo. Daqui a 8 minutos atualizamos as notícias. Agora fazemos uma viagem de 43 anos. E quando se diz isto em voz alta, parece impossível. A próxima música tem precisamente esta idade, 43 anos. Billy Idol na TSF, Eyes Without a Face. Recordação para os anos 80, depois vamos até aos anos 90 com Jamiroquai.

0: Eyes With Our Face, Billy Idol. Este tema fazia parte do segundo álbum de estúdio de Billy Idol, praticamente o álbum que tinha os grandes êxitos, incluindo o nome, o do tema que dava nome ao álbum, Rebel Yell. Estamos a praticamente 2 minutos de atualizarmos as notícias às 7:30 na TSF. Máximas para hoje: Ponta Delgada 22, Funchal e o Porto chegam aos 27 graus de máxima, Faro 29 e Lisboa 35.
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0: 7h30, 6h30 nos Açores. Olhamos para as principais notícias a esta hora. O destaque vai para a entrevista de André Vilas Boas à TSF. Cristina Lemann.
1: À TSF, ao Jornal Notícias e ao Jogo, o presidente do Porto assume a cultura do nós contra Lisboa. É uma cultura que continua a fazer sentido, diz André Vilas Boas, que aponta disparidades no tratamento ao Futebol Clube do Porto. Nesta entrevista à TSF, JN e o Jogo, André Vilas Boas insiste ainda nas críticas ao presidente do Sporting para dizer que não há relação possível com o Frederico Varandas.
2: Pela personalidade do próprio, não vejo como é que haja qualquer capacidade de haver algum tipo de relacionamento. São tipologias de personalidade que eu não consigo dar nem respeitar.
1: Certos da entrevista de André Vilas Boas à TSF, JN e o Jogo, é uma entrevista que passa na íntegra depois das notícias ao meio-dia. A Alemanha apurou-se para os 16avos do Mundial de Futebol ao vencer a Costa do Marfim por 2-1. Já esta manhã, o Japão goleou a Tunísia por 4-0. Os Países Baixos também golearam a Suécia por 5-1, enquanto o Curaçao segurou o empate a 0 com o Equador. Portugal volta a treinar em Palm Beach esta tarde. Às 8 temos reportagem do enviado da TSF ao Mundial, António Botalho. Santana Lopes está de volta ao PSD, 8 anos depois de ter saído, regressou ontem à noite pela mão de Luís Montenegro. Santana Lopes deixou elogios ao Primeiro-Ministro e lamentou a ausência de Pedro Passos Coelho no Congresso em Anadia. Os trabalhos são retomados esta manhã para a eleição dos órgãos nacionais. Luís Montenegro volta a discursar por volta da hora do almoço. O vice-presidente dos Estados Unidos, J.D. Vance, já está na Suíça. Chegou ao início da manhã para começar as negociações de paz com o Irão, depois do memorando assinado na passada quarta-feira. Os negociadores dos Estados Unidos e do Irão têm 60 dias para chegar a um acordo de paz definitivo.
0: A esta hora, o Porto está com 17 graus, Ponta Delgada 18, Lisboa com 20, Funchal com 21 e Faro com 24. Olhamos novamente para a atualidade à hora certa, às 8. Já sabe, pode acompanhar tudo sempre 24 horas por dia em tsf.pt.
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0: Olhamos para o tempo para este domingo. Pode contar com dia de sol em praticamente todo o continente, exceção feita ao interior norte e centro, onde podem continuar a acontecer alguns aguaceiros e trovoadas, nuvens também na Madeira e nos Açores. Alguma subida das temperaturas máximas? Ponta Delgada hoje deve chegar aos 22 graus, Aveiro aos 24, 27 de máxima prevista para o Funchal e para o Porto, Viana do Castelo e Sines 28, Sagres e Faro máxima de 29, acima dos 30 Coimbra com 32 graus de máxima, Setúbal e Guarda 34, Viseu, Lisboa e Beja devem chegar aos 35 graus, Braga, Bragança, Vila Real e Santarém 36, Porto Alegre tem uma máxima prevista de 37, Évora 39 e a cidade mais quente hoje, Castelo Branco, com 40 graus de máxima.
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0: Avançamos para os anos 90 com Jamiroquai.

Cosmic Girl, Jamiroquai na TSF. Este domingo, destaque para a grande entrevista TSF-JN, o jogo ao presidente do Futebol Clube do Porto, o André Vilas Boas. Vai ser depois das 11. A seguir, à entrevista com o André Vilas Boas, seguimos para a Anadia. A TSF a acompanhar o congresso do PSD. Vamos acompanhar o encerramento este domingo. Agora, na TSF, os Arcade Fire da Suburbs. 38 minutos depois das 7, bom fim de semana, bom domingo.

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2: Depois das 8h30 vamos ter o compacto de Parece Mentira. Quem está de regresso este ano é Benjamin, novo álbum em 18 de setembro. Aqui está o primeiro avanço, chama-se Recursos Humanos. Atualizamos as notícias às 8 na TSF.

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3: As próximas duas com Royal Otis e depois um dos nomes que vai subir hoje ao palco do Rock in Rio Lisboa, os Kaiser Chiefs. Bom dia, bom domingo.

0: Ruby, os Kaiser Chiefs na TSF, eles que hoje vão subir ao palco mundo no Rock in Rio Lisboa, segundo dia do Rock in Rio 2026. Ontem à noite, nomes grandes: Kalema, Pedro Sampaio e Katy Perry. Hoje os cabeças de cartaz são os Linkin Park, mas os Kaiser Chiefs também vão andar por lá. Máximas para hoje: Ponta Delgada 22 graus, o Funchal e o Porto chegam aos 27, Faro 29 e Lisboa 35. Atualizamos as notícias na TSF já a seguir.
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0: da TSF, JN e O Jogo. 8 anos depois, Pedro Santana Lopes está de volta ao PSD e com elogios rasgados a Luís Montenegro. O Japão goleou a Tunísia no jogo 1000 do Campeonato do Mundo. Conferimos resultados daqui a pouco e vamos até Miami com a reportagem enviada à TSF, António Botelho.
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2: Temperaturas a esta hora, o Porto está com 17 graus, Ponta Delgada 18, Funchal com 20, Lisboa 21 graus e Faro 24. Olhamos para as notícias na TSF às 8 com Cristina Lehmann.
0: Foi elevado o alerta de calor em 3 distritos. Vila Real, Bragança e Guarda entram em aviso laranja a partir das 9, ou seja, daqui a 1 hora. O aviso vai estender-se até terça-feira. De resto, quase todo o país está pintado a amarelo. Apenas 4 distritos estão sem avisos. Lisboa, Leiria, Aveiro e Faro. Isto por causa das altas temperaturas que são esperadas nos próximos dias. Ainda faz sentido a ideia do Porto contra Lisboa. Quem o diz é o presidente do Futebol Clube do Porto. Entrevista à TSF, Jornal Notícias e O Jogo, André Vilas Boas considera que as diferenças de tratamento entre Lisboa e Porto continuam e, enquanto assim for, diz Vilas Boas, o confronto também continua.
3: Enquanto a disparidade de tratamento que vemos relativamente ao que é o Futebol Clube do Porto, aos seus méritos, ao que conquista, à forma como conquista, à forma como nos penalizam, como desgostam do Futebol Clube do Porto, como desgostam dos nossos ativos. Acho que é uma cultura muito própria nossa, mas que deve ser sustentada no tempo e obrigatoriamente tem que ser.
0: Tem de ser o Porto contra Lisboa, afirma André Vilas Boas, que renova as críticas ao presidente do Sporting, Frederico Varandas.
3: A liderança do Sporting neste momento entra por um patamar de injúria, calúnia e vitimização para com o Futebol Clube do Porto, que nós não podemos tolerar. E é nessa forma que, que apesar de haver alguma unificação do ponto de vista estratégico sobre o que o futebol português precisa, nem sempre em acordo, mas normalmente, e no caso da centralização e dos direitos audiovisuais em acordo, a realidade é que, fruto dessa vitimização permanente, das calúnias, das injúrias que semanalmente invocam contra o Futebol Clube do Porto, não há relação possível, nem pode haver relação possível.
0: Não há relação possível com Frederico Varandas, garante o presidente do Futebol Clube do Porto. Nesta entrevista à TSF, JN e O Jogo, André Vilas Boas faz também um balanço desde que assumiu a liderança dos Dragões, garante que a saúde financeira do clube está melhor, mas não entra em negócios de 100 milhões de euros.
3: É importante ter consciência que a realidade económica do Futebol Clube do Porto não está totalmente resolvida. Claro está que a sua dívida foi prolongada a longo prazo, digamos assim. Temos responsabilidades financeiras, sempre temos uma responsabilidade financeira enorme, das quais não podemos escapar. Neste momento trabalhamos a partir de outra base, uma base que não tínhamos o ano passado, em primeiro lugar uma base boa, onde queremos manter os melhores talentos na equipa principal e reforçá-la em pontos estratégicos identificados pelo treinador. Não irá ser um mercado de 100 milhões, claro está, porque estas bases nos permitem olhar para o mercado de uma forma diferente e também muito mais ponderada.
0: André Vilas Boas, em entrevista à TSF, a Jornal de Notícias e O Jogo, pode ouvir a entrevista na íntegra depois das notícias, ao meio-dia ou a qualquer hora, no site da TSF. Está também disponível nas páginas do JN e do Jogo. Mundial de Futebol, o Japão goleou a Tunísia por 4-0, naquele que foi o milésimo 20º jogo em Mundiais de Futebol. Da jornada de ontem sobra outra goleada. Os Países Baixos cilindraram a Suécia por 5-1. Já a Alemanha garantiu a passagem aos 16º de final, mas não ganhou para o susto. Os alemães tiveram a perder com a Costa do Marfim e conseguiram dar a volta ao resultado já em período de desconto.

0: minutos. A Alemanha ganhou por 2-1 e segue em frente na prova. O Curaçao surpreendeu o Equador com um empate sem golos. O guarda-redes de Curaçao foi o homem do jogo ao fazer 15 defesas. Outro guarda-redes em destaque, Vozinha, volta hoje a entrar em ação. Cabo Verde joga com o Uruguai. A TSF conversou com o irmão de Vozinha. O enviado especial da TSF, António Botelho, esteve na festa cabo-verdiana antes do jogo e descobriu Delmiro, familiar do jogo, do jogador de 40 anos.
1: Vozinha já chegou quase aos 15 milhões de seguidores no Instagram. Está nas bocas do mundo e o irmão Delmiro não encontra muitas palavras para este momento.
2: É deluxe, é deluxe. É deluxe, yeah. Como é que eu vou dizer, mas sempre sonhamos com esse momento, estás a ver? Independentemente de ele estar no fim da carreira, mas ele concretizou o sonho, que é estar no melhor palco do mundo. Isso é o mais importante, terminar, tipo, eu acho que ele vai terminar a carreira internacional agora, estás a ver? Mas é o momento alto da carreira dele. Top, só tem que aproveitar.
1: Graças a Vozinha e a toda a seleção de Cabo Verde, o país ganhou outra projeção internacional.
2: Antes perguntavas para alguém, eles perguntavam, és de onde? Eu sou de Cabo Verde. Fica, onde é que é isso? Não sei, estás a ver? Mas agora acho que Cabo Verde está na boca do mundo, está na boca do povo, estás a ver? Todo mundo sabe, se calhar, todo mundo agora vai para Cabo Verde, quer conhecer Cabo Verde. Por esse momento que estamos a passar.
1: E Delmiro acredita que Cabo Verde passa em primeiro no grupo.
2: A confiança está lá em cima. Não só do meu irmão, mas de todos os jogadores.
1: O irmão do guarda-redes está ansioso também por ver a mãe. Ela finalmente conseguiu aterrar nos Estados Unidos após conseguir o visto.
2: Eu ainda nem vi a minha mãe. Está difícil. Certeza, a minha mãe vai estar aí e vai dar esse abraço. Só de falar, já começamos a chorar, de certeza. É muita emoção, estás a ver?
1: Agora há um novo desafio para esta família. Arranjar uma camisola de Vozinha. Tanta é a popularidade que estão esgotadas.
2: Não está fácil. Todo mundo quer a camisola do meu irmão, estás a ver? Está difícil. Acho que eu ainda não tenho camisola do meu irmão. Estás a ver?
0: Cabo Verde defronta hoje o Uruguai às 11 da noite, em jogo da segunda jornada da fase de grupos do Mundial. Para o mesmo grupo, às 5 da tarde, a Espanha defronta a Arábia Saudita. Há ainda uma partida às 8 da noite entre a Bélgica e o Irão. Foi acartada já ao cair do pano no primeiro dia do Congresso do PST. O antigo primeiro-ministro e antigo líder do partido, Pedro Santana Lopes, está de volta. Um regresso muito aplaudido pelos congressistas, como registrou o repórter TSF Judite Menezes e Sousa.
3: 8 anos depois de ter saído em ruptura com Rui Rio para criar o Partido Aliança, Pedro Santana Lopes regressou mesmo à beira da meia-noite.
4: Em nome do Congresso, queria dar ao Pedro Santana Lopes um abraço, boas-vindas, um bom regresso e continue a contribuir para o engrandecimento do nosso partido e do nosso país. Muito obrigado pela sua presença.
3: Aplausos do Congresso para Santana Lopes, que chegou acompanhado por Luís Montenegro, a quem deixou largos elogios durante os cerca de 20 minutos de intervenção, sem esquecer referências ao outro Pedro, Passos Coelho.
5: Luís Montenegro, não te preocupes, não está nas minhas intenções candidatar-me à presidência do partido, mas quero dizer hoje aqui, tenho a certeza absoluta, candidatasse quem se candidatasse neste Congresso ou nos que aí vêm, tu ganhavas e largo. Candidatasse quem se candidatasse.
3: Afirma que as sondagens que colocam o PSD em terceiro lhe dão ânimo para regressar, garantiu que o PSD não corre o risco da extinção e, se Passos pede reformas.
5: Quando se fala em reformar mais, eu preciso que cada um que diz isso e cada uma diga é muito bem, mas quais reformas? Até onde e com quem? Como se viu ontem, naquele espetáculo confrangedor na Assembleia da República. Com quem?
3: Pedro Santana Lopes regressa, mas sem pedidos de desculpa.
5: Não gosto de ser cínico, não gosto de ser sonso. E por isso, agradecendo-vos que me recebam de volta, eu não sou capaz de pedir desculpa porque eu agi de acordo com a minha consciência.
3: A Montenegro, na primeira fila, foi sorrindo, depois um abraço selou o regresso, com o cartão de militante de Pedro Santana Lopes a ter como proponente simbólica Conceição Monteiro, a histórica secretária de Sá Carneiro e eterna admiradora de Pedro Santana Lopes.
0: Depois do discurso no Congresso, questionado pelos jornalistas, Santana Lopes explicou que decidiu aceitar o convite de Luís Montenegro para regressar ao PSD depois do chumbo da reforma laboral no Parlamento. Santana Lopes espera que o volte-face do Chega no pacote laboral sirva para aproximar o PS do PSD.
5: Eu acho que o PS também andava distante mais por opção dele. Acho que o Zé Luís Carneiro estava a frustrar um bocado as esperanças de que pudesse ser moderado, fazer acordos. Acho que, veja a base das lajes, outras matérias, o PS estava muito duro. E agora é natural, aliás, acho que há uma reunião marcada entre os dois, Luís Montenegro e José Luís Carneiro, mais para o fim do mês, julgo. E acho que o PS naturalmente vai ter mais disponibilidade. A vida é assim.
0: O ex-primeiro-ministro lamentou ainda que Pedro Passos Coelho não tenha ido ao Congresso do PSD depois das críticas que deixou ao governo de Luís Montenegro.
5: Eu sou amigo mesmo do Dr. Passos Coelho e respeito-o imenso. Não tenho concordado com algumas atitudes dele, como ele não concordará com algumas minhas, mas tenho tanta consideração por ele que da minha boca não há nenhuma palavra de crítica. Agora, gostava que ele tivesse vindo. E não tenho dúvidas que hoje em dia o partido está com Luís Montenegro, venha quem vier. Isso não tenho dúvidas.
6: Acha que essas críticas deviam ter sido feitas aqui neste palco?
5: Eu acho que sim, mas ele é que sabe porque é que não veio. Eu tenho tanta admiração por ele que acredito que ele tenha uma boa razão para não o ter feito. Ele fez o que achava que devia, eu fiz o que achava que devia.
0: Esta manhã os trabalhos no Congresso são retomados com a votação para os órgãos do partido. Para o Conselho Nacional concorrem a lista da direção, liderada pela antiga Ministra das Finanças e Comissária Europeia Maria Luísa Albuquerque, e outras três listas apresentadas por vozes não alinhadas com a direção. Os resultados devem ser anunciados por volta de 13h, seguindo-se o discurso de encerramento de Luís Montenegro, um momento que a TSF vai acompanhar em direto. O vice-presidente dos Estados Unidos, J.D. Vance, já está na Suíça, chegou ao início da manhã para começar as negociações de paz com o Irão depois do memorando assinado na passada quarta-feira. Os negociadores dos Estados Unidos e do Irão têm 60 dias para chegar a um acordo de paz definitivo. Apesar da assinatura do memorando, Israel continuou os ataques no sul do Líbano, mas nas últimas horas um responsável militar israelita revelou que o exército recebeu ordens do governo para cessar os confrontos com Hezbollah no sul do Líbano. Continuam, no entanto, o que Israel chama de operações defensivas na região.
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0: 12 minutos depois das 8, está na hora de olharmos para a economia, o compacto das contas que contam com Nuno Correia da Silva.
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2: O 39º anúncio de acordo de paz com o Irão, feito por Donald Trump, também fracassou. Os sucessivos fracassos vêm acrescentar incerteza à instabilidade. Instabilidade criada no Médio Oriente com o ataque ao Irão e consequente encerramento do Estreito de Hormuz já provocou uma retração no crescimento económico mundial. O Banco Mundial prevê uma queda de quase 1% face a 2025. O aumento de preços de combustíveis fósseis, o petróleo e o gás, já registaram um agravamento de 35% desde que se iniciou o conflito, são os maiores responsáveis pelo abrandamento económico. Mas a incerteza que a administração Trump transmite também contribui para agudizar a situação. O conflito provoca inflação, mas a insegurança de ver a maior potência do mundo sem qualquer controle da situação e estar sempre a contradizer-se por não dominar os acontecimentos provoca receio e retração. São dois adversários do crescimento económico, a inflação e a retração no investimento. Todo o mundo perde, mas há um país que perde menos, é a China. Talvez possa ser o único que ganha. A China, prevendo a instabilidade nos preços do petróleo, tem feito uma transição para a energia elétrica em ritmo supersónico. Nos últimos 5 anos, a China aumentou em 50% a sua capacidade de produzir energia elétrica. A China já instala mais renováveis por ano do que o somatório de todos os outros países juntos. Está a galopar para reduzir a dependência de tudo que é fóssil, também do carvão. Em 2010, a China dependia em 78% do carvão. Hoje, já reduziu para 54% e está em queda acentuada. A transição não está a ser feita só na produção. Também se registra no consumo. A evolução das vendas globais de carros elétricos na China, na última década, é uma das transições mais rápidas da história da indústria automóvel. Os dados mostram um crescimento em escada exponencial. Em 10 anos, as vendas anuais passaram de 500 mil de carros por ano para mais de 20 milhões em 2025, cerca de um quarto das vendas mundiais. 55% dos carros novos já são elétricos. Por isso, enquanto o mundo se transformou num carrossel, à mercê da disposição de Donald Trump, a China fez a sua transição e está a reforçar a sua autonomia. Em poucos anos, muito poucos, será a nova maior potência mundial. A colocação no mercado das ações da SpaceX foi um sucesso. Com um preço base de $135 no primeiro IPO, que significa oferta pública inicial de ações, o valor em mercado rapidamente atingiu $170 e estabilizou no 160. Nesta fase inicial, foi só colocada em comercialização 4,3% do capital da SpaceX, cerca de 555 milhões de ações. No total, a empresa tem cerca de 13 mil milhões de ações. A colocação de 4,3% rendeu cerca de $80 mil milhões. Significa que o valor projetado da empresa será de cerca de $2 bilhões. É superior a 6 vezes o PIB português. O valor projetado pode não corresponder ao valor real, porque o valor das ações pode estar insuflado pela pouca quantidade disponível. Só saberemos o verdadeiro valor da empresa quando terminar o chamado lock-up, ou seja, o prazo em que os acionistas iniciais estão impedidos de vender as suas ações. Nessa altura será feito o verdadeiro teste da valorização, quando uma parte relevante dos restantes 95,7% puder ser vendida livremente. Mas o que merece ser o principal foco de análise são as motivações que levam o mercado a uma procura frenética de ações de uma empresa que tem uma dívida colossal e dá prejuízo. A dívida estima-se superior a $20 mil milhões e o resultado líquido em 2025 foi negativo. A SpaceX teve um prejuízo $5 mil milhões. E em 2008 esteve às portas da falência com 3 falhas consecutivas no lançamento do foguetão Falcon 1. A resposta está nas expectativas que recaem sobre a empresa. São expectativas quanto ao desempenho futuro, mas fundadas em dados concretos já do presente. A SpaceX ganhou uma enorme vantagem competitiva com o Falcon 9, o foguetão reutilizável mais fiável uma vez construído. Conseguiu reduzir o custo de lançamento em mais 95% face à concorrência. Em 2025, realizou 165 missões e representou 51% do total de lançamentos em todo o mundo. No último ano, foi responsável por mais de 50% de todos os lançamentos orbitais do planeta, e os seus 10 mil satélites Starlink representam 2/3 de tudo o que hoje orbita em volta da Terra. Hoje, pode oferecer internet a quase todo o planeta, e dela dependem, cada vez mais, os sistemas mais sofisticados de defesa. O valor da SpaceX está no domínio que poderá vir a ter no futuro. Tudo indica que será cada vez maior, mas é um investimento em expectativas. Talvez esteja para breve o fim do conflito no Médio Oriente. Nunca será um fim, mas um intervalo prolongado. A história mostra-nos que as tensões na região não desaparecem com a assinatura de acordos, e as últimas intervenções militares deixaram marcas para o futuro. É expectável que o preço do petróleo e do gás caia nos mercados internacionais e retome os valores pré-conflito. Mas há uma lição que a Europa tem de tirar. Não pode continuar a ter uma economia dependente de uma energia que vem do Médio Oriente e cujo preço é decidido por quem ocupa a Casa Branca nos Estados Unidos. À semelhança da China, a Europa terá de construir a sua autonomia energética e quebrar as cadeias de dependência. Quebrar as cadeias de dependência implica decisões estratégicas, nomeadamente sacrificar a globalização em nome de um bem maior, o da diversificação de mercados. O paradigma da economia europeia tem sido maximizar a produtividade pela redução de custos. Mas a procura de matérias-primas mais baratas levou a uma concentração de fornecedores que periga a soberania económica. Ficar dependente de um só fornecedor ou de fornecedores de uma só geografia já provou que pode ser uma opção perigosa, e os proveitos que pode oferecer no curto prazo trazem sempre uma fatura muito pesada no longo prazo. Foi isso que se verificou com a intervenção russa na Ucrânia e voltou a repetir-se com o ataque de Israel e dos Estados Unidos ao Irão. Por isso, a Europa está confrontada com uma nova realidade. Ou mantém o paradigma das economias de escala à dimensão global e fica refém das incertezas que comporta, ou muda para um modelo de diversificação de fornecedores, compensando o que perde em preço pelo que ganha em soberania estratégica. O mundo está diferente. A pergunta que hoje se impõe já não é se a Europa protege da concorrência externa, mas sim se estará capaz de criar externalidades positivas ou custos de contexto mais favoráveis para competir à escala global, nomeadamente no acesso ao financiamento, à energia e às matérias-primas. Elon Musk tem razões para festejar. A colocação em bolsa das primeiras ações da SpaceX foi um enorme sucesso. Do valor inicial de $135 por ação, rapidamente a procura pressionou o preço até os $170, uma valorização de 25% em poucas horas. Muitos questionam a razão deste sucesso. Numa análise meramente contabilística, a empresa tem um valor muito inferior à capitalização que obteve em bolsa. Com mais de 25 mil milhões de dívida e com 5 milhões de prejuízos no último ano, a SpaceX, numa abordagem conservadora, apresenta grandes reservas quanto à saúde financeira. Por isso, muitos não compreendem os motivos deste sucesso, sobretudo na Europa e particularmente em Portugal. Em Portugal, as empresas são avaliadas pelo seu passado, pelo que já fizeram. Nos Estados Unidos, a abordagem é sobre expectativas futuras e com especial foco nas vantagens competitivas que apresentam no mercado. Por isso, a inovação é valorizada e encorajada. Enquanto por cá perguntam o que a empresa já fez, nos Estados Unidos perguntam o que pode vir a fazer. Se uma empresa portuguesa recorrer à banca e solicitar um financiamento para investir em investigação e inovação, o banco vai pedir garantias reais. Só financia se o colateral for muito sólido e acomodar o valor da futura dívida, mesmo que reconheça o mérito do projeto. É esta a estrutura de decisão da banca tradicional. Em sentido contrário, intervêm os fundos de investimento. Seguem uma política de partilha de risco, participam no capital das empresas e impulsionam a diferenciação pela inovação. São diferenças muito grandes nos mecanismos de financiamento da economia. Nos Estados Unidos, 80% é feita por fundos e apenas 20% pela banca tradicional. Na Europa e em Portugal, é o oposto. 80% do financiamento é feito pela banca e apenas 20% por fundos. Por todas estas diferenças, é legítimo perguntar: conseguiria Elon Musk construir a SpaceX se fosse português ou europeu? Dificilmente. O segredo de Musk é a inovação, e em Portugal a inovação é admirada, mas dificilmente é financiada. O valor das ações da SpaceX está no arrojo, nas expectativas que gera em resultado da inovação que produz. Está nas vantagens competitivas que está a conquistar e lhe dão domínio da colocação de satélites em órbita. Hoje, já é enorme, mas ainda vai crescer, e muito. A Câmara de Lisboa decide cortar o apoio nas refeições escolares de todos os alunos que não têm ação social escolar. Cortar o apoio nas refeições escolares é uma opção que diz muito mais sobre quem a toma do que qualquer outra decisão política. As refeições escolares das crianças e jovens deviam ser a prioridade de qualquer autarquia. Não há nenhuma outra opção que possa prevalecer sobre esta prioridade. O valor alocado às refeições escolares já é, em si mesmo, muito baixo, cerca de 1,5€ por refeição. A autarquia comparticipava com metade, 75 cêntimos. As refeições são de fraca qualidade e a Câmara, ao invés de aumentar, cortou. A Câmara de Lisboa tem um orçamento superior a 1.300 milhões de euros. O custo de apoio às refeições escolares, que agora foi retirado, corresponde a cerca de 4 milhões de euros, ou seja, aproximadamente 0,4% do orçamento da Câmara. Para poupar 0,4% do orçamento anual, a Câmara de Lisboa retirou o apoio às refeições de mais de 30 mil jovens e crianças. São, de facto, opções políticas que marcam este Executivo. Mas quando se tomam estas opções de cortes no orçamento, é importante comparar com outras que aumentam a despesa da Câmara. É na comparação que se revelam as prioridades políticas. A Câmara irá apoiar o Rock in Rio com cerca de 3 milhões de euros, e o Festival de Música Calorama, com cerca de 1 milhão de euros. No total, serão, só em 2026, 4 milhões de euros em apoios para festivais de música. Curiosamente, 4 milhões é exatamente o valor que irão poupar com o fim do apoio às refeições escolares. Festivais que têm preços de entrada muito pouco acessíveis variam entre os 50 e 150 euros. Por isso, é um apoio a uma atividade comercial que deveria seguir as regras de mercado. O Presidente da Câmara justifica estes apoios como sendo apoios a investimento, mas poderá existir melhor investimento que as refeições dos estudantes? São opções muito estranhas. Mas há mais exemplos. Anualmente, a autarquia transfere, através de contrato de programa, 4 milhões para cobrir os prejuízos da EML, uma empresa cujo único propósito é cobrar o estacionamento, mas mesmo assim consegue dar prejuízo. Mais uma vez, o valor é exatamente igual ao que é retirado às refeições dos estudantes. A Câmara prefere subsidiar a ineficiência da EML a comparticipar a refeições. Há 12 semanas, o cardeal do América Aguiar pediu para rezarmos para que sejam perdoadas as maldades que a EML faz aos lisboetas. Penso que poderemos alargar o âmbito e rezar também pelas maldades que esta Câmara faz a Lisboa.
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0: Estamos a 5 minutos das 8h30, olhamos para o tempo neste domingo. Pode contar com sol no continente, exceção feita ao interior norte e centro, onde devem continuar a ocorrer alguns aguaceiros e trovoadas. Mais nuvens na Madeira e nos Açores. Em relação às temperaturas máximas, Ponta Delgada chega aos 22 graus, Aveiro 24, Funchal e Porto 27, Viana do Castelo e Sines com uma máxima prevista de 28, Sagres e Faro 29, acima dos 30, Coimbra com 32 graus de máxima, Setúbal e Guarda 34, Viseu, Lisboa e Beja devem chegar aos 35, 36 graus de máxima para Braga, Bragança, Vila Real e Santarém, Porto Alegre 37, Évora 39 e a cidade mais quente hoje será Castelo Branco, com uma máxima de 40 graus.
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0: Seguimos com The Chic, é ela que nos leva até às 8h30, Satisfy My Soul, o último avanço para o álbum que deve chegar em outubro, chamado Up in the Clouds. Apresentações em Lisboa no Beleza, a 6 de novembro, e depois segue para o Porto a 15 de novembro no auditório CCOP. Bom fim de semana, atualizamos as notícias na TSF às 8h30.

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1: Oito e meia, sete e meia nos Açores. Olhamos para as principais notícias à meia hora com Cristina Laiman e vamos começar pelas temperaturas, porque três distritos vão estar em aviso laranja por causa do calor.
2: São os distritos de Vila Real, Bragança e Guarda. As temperaturas vão ultrapassar os 35 graus e nos distritos de Vila Real e Bragança pode haver aguaceiros. O aviso entra em vigor daqui a meia hora, a partir das 9, e vai valer até às 6 da tarde de terça-feira. Mas o calor estende-se a todo o território do continente. Apenas quatro distritos, aliás, não têm qualquer aviso: Lisboa, Leiria, Aveiro e Faro. André Villas-Boas defende a cultura do nós contra Lisboa. É uma cultura que continua a fazer sentido, diz André Villas-Boas, que aponta disparidades no tratamento ao Futebol Clube do Porto. Nesta entrevista à TSF, JN e o Jogo, André Villas-Boas insiste ainda nas críticas ao presidente do Sporting para dizer que não há relação possível com o Frederico Varandas.
3: Pela personalidade do próprio, não vejo como é que haja qualquer capacidade de haver algum tipo de relacionamento. São tipologias de personalidade que eu não consigo dar-me nem respeitar.
2: Certos da entrevista de André Villas-Boas à TSF, a Jornal de Notícias e o Jogo. É uma entrevista que passa na íntegra depois das notícias ao meio-dia. Santana Lopes está de volta ao PSD, 8 anos depois de ter saído. Regressou ontem à noite pela mão de Luís Montenegro. Santana Lopes deixou elogios ao Primeiro-Ministro e lamentou a ausência de Passos Coelho no Congresso. Os trabalhos são retomados esta manhã para a eleição dos órgãos nacionais. Luís Montenegro volta a discursar por volta da hora do almoço. Já chegou à Suíça a delegação do Paquistão, que vai mediar as negociações de paz entre o Irão e os Estados Unidos. Também esta manhã chegou à Suíça o vice-presidente dos Estados Unidos, J.D. Vance. Depois do memorando assinado na passada quarta-feira, os negociadores dos Estados Unidos e do Irão têm 60 dias para chegar a um acordo de paz definitivo. O programa nuclear do Irão vai estar no centro das conversas.
1: Olhamos para estas e outras notícias em mais detalhe às 9. 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Temperaturas a esta hora: 17 graus no Porto, Ponta Delgada com 18, Lisboa e Funchal 21, Faro está com 25 graus. Já a seguir, levando-se o réu, olhamos para a Justiça com Rui Cardoso Martins.
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0: Estava ontem, estou hoje, estarei amanhã. Quantas semanas, meses iremos estar com a morte de mais uma menina? Agora para os lados de Valpaços, horas e horas TV com a madrasta assassina, a rainha amada Branca de Neve, a monstra que larga os meninos na floresta, nas serras, a bruxa que os enfia no caldeirão, e a tortura e a asfixia mortal da menina passa também a ser nossa. Todos os anos estaremos nisto e nas suas variantes em Portugal. Lembro-me de um caso a que assisti faz agora 20 anos. Entre os mistérios da maldade humana há a categoria portuguesa que terá de ser estudada com atenção, a tortura de crianças. E uma subcategoria específica, a tortura de crianças com água. Vi um tribunal a julgar uma ama por maltratar uma menina com água gelada no inverno, na mesma semana em que uma avó e um pai eram condenados por matarem outra criança, Vanessa Filipa, com água a ferver, lembram-se, 2005, e depois atiraram-no ao Douro. Marina era uma menina de 5 anos e franja preta que via correr com os dois primos no átrio do tribunal, a brincar. Depois dos silêncios e conivências habituais, a ama dela foi denunciada e ela estava no julgamento, a tia Olga, num rabo de cavalo jovem, arguída, mas não arrependida, nada arrependida. Ninguém lhe iria dizer, à tia Olga, como é que se educa uma bebé de 1 ano e 9 meses, mal criada. Ela sabia como se faz. O que Marina dizia, aliás, era mentira. A menina, ao ouvir-se a si própria nas fotografias, apontou no tribunal as marcas, 5 feridas na cara, 3 nas costas, outra nos braços, e disse que tinha sido a tia Olga com uma colher. Disse-o, explicou o juiz no acórdão, de uma forma que se afigurou espontânea, verdadeira e credível, apesar da sua reduzida idade e das inerentes dificuldades de expressão. A médica que viu Marina no hospital não duvidou. Esta criança não foi vítima de queda. As marcas estavam por todo o corpo, em sítios dispersos, vários golpes dados em sequência, seguramente produzidas por agressão física levada a cabo no próprio dia do atendimento, ou na véspera. Mas a tia Olga tinha outra explicação. Marina caiu da cama. Quanto aos banhos, só usar a água fria nas vezes em que se acabou o gás. Disse isto em tribunal. Quando se acabou o gás. Tal como a avó da Vanessa dissera que a menina se magoara sozinha na casa de banho, abrindo as torneiras e ficando com queimaduras de segundo grau em 30% do corpo e encerrando-se 3 noites em agonia até acabar a vida sem que ninguém reparasse. A mãe de Marina, empregada doméstica, deixava as 2 filhas à guarda da tia Olga logo às 6 da manhã, regressava às 5 da tarde. Ela também tratava do primo de Marina, o Pedro, que tinha então 8 anos, terá hoje 28, assim esteja vivo. Falou curto e límpido. Conhece-se a tia Olga? Perguntou o juiz. Sim. Estiveste em casa dela na mesma altura que as tuas primas? Sim, já foi há muito tempo. Tinha 3 anos quando entrei lá. Saí quando tinha 6. Eras bem tratado? Gostavas da tia Olga? Gostava. Alguma vez te apercebeste se ela batia na tua prima? Às vezes. Batia com muita força. Batia só para avisar. O Pedro respondia rapidamente. A Marina tomava lá banho, era como o castigo de ela se portar mal? Sim. Água fria? Sim. E viste alguma vez a tia Olga a pegar na vassoura e a bater na Marina? Sim, muitas vezes. E alguma vez contaste aos teus pais, aos teus tios? Sim. E o que é que eles diziam? Nada. Há sempre alguém que conhece, alguém que nada faz. A tia Olga foi na altura condenada a 20 meses de prisão suspensos por 3 anos. Mudara de profissão para cozinhar em restaurante, não tratava já de crianças. Uma gota de água, mas vinha aí a chuva constante de crianças maltratadas, torturadas, mortas ontem, hoje e amanhã em Portugal.
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1: A DSF hoje a acompanhar também o fecho do Congresso do PSD em Nadia. E não se esqueça, depois das 11, grande entrevista DSF-JE no jogo ao presidente do Futebol Clube do Porto, André Vilas Boas. Agora está na hora de olharmos para o mundo de uma maneira diferente, que a crónica diária de Zé Pedro Silva, sempre baseada em factos reais, em histórias verídicas e até em acontecimentos que realmente acontecem. Parece mentira, com Zé Pedro Silva.
5: Antes do Mundial, parece que temos um mundialito na praia. Já em Palm Beach, nos Estados Unidos, a seleção portuguesa deu este domingo um salto até à praia, que fica mesmo em frente ao hotel. Já por lá tinham passado, logo quando chegaram, que foi anteontem. E assim, tecnicamente, ainda não saíram da praia. Não tarda, perguntam ao Congo, isto apenas se a FIFA autorizar, se não querem ir lá até com eles, e faz ali o jogo de quarta-feira. Até se pode acrescentar à partida de futebol, uma de vôlei e outra de raquetes. Num Mundial tão especial, não podemos excluir a hipótese de uma equipa ganhar sem sair da praia. Nos mergulhos deste domingo, havia alguns populares a tirar fotografias aos atletas, mas não muitos. Na verdade, todas as praias de Palm Beach tinham sido evacuadas porque um jovem apoiante da seleção, quando viu o seu ídolo, começou a gritar "Trincão, trincão!". Ora, as pessoas ouviram "Tubarão, tubarão!". Foi tudo para casa. Esse é outro risco, para além da desconcentração. Estamos a nadar numa zona conhecida pelas visitas frequentes de tubarões. Mas era mesmo o que nos faltava. Aparece Roberto Martínez na conferência de imprensa e diz que o Bernardo Silva não pode jogar. Lesão na coxa. Perguntam-lhe, mas qual é a lesão na coxa? Não tem coxa. Foi-se a coxa. Estamos a ver se recupera até ao fim do campeonato, porque talvez Ronaldo lhe possa ceder uma coxa, já que tem 8. O perigo que estamos a correr. Imaginem Diogo Costa a defender com 2 ganchos, sempre a furar as bolas. Talvez tenha sido por isso que levámos um quarto guarda-redes que não poderá jogar. É que não pode jogar, mas pode ser comido. Vai sempre à água primeiro. E há outra coisa que sabemos, é que se aparece por ali um tubarão, o Rafael Leão vai logo lá defender o colega. Rafael Leão esse, que ao cabo de tanta praia, voltará Rafael Leão Marinho. A fechar este capítulo de desporto, Fernando Pimenta sagrou-se tricampeão europeu em K1 5000 metros. Já é o melhor canoísta da história de Portugal e está apenas a uma medalha de ouro de conseguir comprar um motor para o barco. Voltando aos Estados Unidos, este domingo não foi só praia, também houve festa. Donald Trump completou 80 anos e está muito bem para a idade. Ninguém lhe dava mais de 8. Este seu segundo mandato é que já parece ter 80. Pode ter havido aqui alguma confusão. Como sempre nestas festas, as crianças gostam de ter um tema e costuma ser um super-herói. Trump escolheu Trump. Não é por ser egocêntrico, até tentou outros. Mas o super-homem comeu maçãs que tinha kryptonite. Já se sabe que é intolerante, está a soro. O Homem-Aranha falhou-lhe uma teia, caiu, fraturou a anca. O Batman pediu muita desculpa, mas já está em Geneve e Evian, na Suíça, para os protestos contra a reunião do G7. O Capitão América também está no Estreito de Hormuz. O Homem de Ferro apanhou tétano. Enfim, Trump lá aceitou que a sua festa fosse da Frozen, mas a Elsa foi detida pelo Ice. E assim, o tema da festa de Trump teve mesmo de ser Trump. Foram convidadas muitas individualidades, tendo-lhes sido pedido que levassem apenas uma lembrança, nada de especial, por exemplo, a Groenlândia, uma parte do território dos seus países, ditadores, já com uma venda nos olhos, mas também podem ser galardões que tenham recebido, como prémios Nobel, Oscars, Globos de Ouro da SIC, Grammys, Bolas de Ouro, Gran Cruz da Ordem do Infante Dom Henrique, Prémios Camões, Leia, entre outros. Quem não levou nada, não há problema. Levará com certeza com alguma coisa, nem que seja com uma tarifa. Foi alcançado um acordo de paz entre os Estados Unidos e o Irão. Ou então, é um memorando de entendimento. Também pode ser um contrato de promessa de compra e venda. Ou um leasing. Uma amizade colorida. Ninguém sabe, ninguém percebeu. António José Seguro gostava que lhe chamassem pacto. Já o Luís Montenegro vê aqui, claramente, um plano de resiliência. Ou então, um pacote de medidas. Foi uma combinação entre os dois países. Pronto. E isso é o mais importante, porque garante um cessar-fogo que vai seguramente durar até ser violado. Esta já é uma garantia deste acordo, entendimento, tratado, pacto, plano, arranjinho, combinação. Juras pelos teus pais? Um acordo, entendimento, tratado, pacto, plano, arranjinho, combinação, juras pelos teus pais, que também garanta a abertura imediata do Estreito de Hormuz, abertura essa que será mantida, no mínimo, até o Estreito voltar a ser encerrado. Isto também está previsto, sim, e com clareza. É um grande alívio esta reabertura do estreito. Estamos com tudo ali preso há já 4 meses. Mal comparado, é como se o mundo tivesse comido uma ameixa enorme. Vai finalmente retomar-se o trânsito naquela importante via marítima. Os combustíveis vão finalmente descer, isto numa altura em que já muitos postos de abastecimento se estavam a converter em alojamento local. Em vez de 9 bombas, 9 bangalows. A descida pode ser na ordem das dezenas de cêntimos. É que nem compensa desligar o automóvel quando se estaciona, só se for pelo ambiente. Mas já estamos a pagar um depósito de 10 cêntimos por embalagem de plástico, portanto, em princípio, a questão ambiental resolveu-se. Em Portugal, felizmente, o governo compensará imediatamente esta descida abrupta dos combustíveis, que podia causar descompressão, e ainda desmaiávamos todos. E se desmaiamos todos, quem é que nos acorda? Os expat? Sim, mas estou certo que a maioria prefere continuar desmaiada a ser reanimada à estalada por um francês. Ainda pensávamos que era a 4ª invasão e retribuíamos. O governo compensará esta descida abrupta dos combustíveis, dizia eu, com a reposição do imposto sobre os produtos petrolíferos. Nem é um imposto, bem vistas as coisas. Isto é um amparo, um cuidado. Para nós, só se reabre meio estreito de Hormuz, mas pelo menos estamos preparados para o próximo bloqueio. Nós nem sentimos os choques, porque estamos sempre em choque. Os espanhóis, se soubessem disto, eram eles que vinham cá abastecer. Abastecem lá, e depois andam sempre com o credo na boca. Ai, se cierra en el estrecho, ai, se cierra en el estrecho. Por cá, nos dá igual. Mas agora calma. Calma, porque a assinatura deste acordo, entendimento, tratado, pacto plano, arranjinho, combinação, juras pelos teus pais, só terá lugar na próxima sexta-feira. Fico com a sensação de que as relações entre os Estados Unidos e o Irão só abrem de sexta à segunda. Talvez tenham aderido à semana dos 4 dias e com um fim de semana pelo meio. Por cá, quiseram desenganar com uma semana dos 4 dias, sim, mas a meio da semana. Foram mobilizados mais de 5 mil elementos da Polícia de Segurança Pública e da Guarda Nacional Republicana. Mas do que se trata? Será que foi o G7 que se mudou para a comporta? Há buscas num partido? É desta que vamos recuperar Olivença? Coube-nos a nós desimpedir o Estreito de Hormuz? Vamos enfrentar esta nova onda de calor à bastonada? Ou é uma força de manutenção de paz entre a concessão e os chapéus de sol? Nada disso. Os 5 mil elementos da PSP e da GNR foram mobilizados para os exames nacionais do ensino secundário, que arrancaram esta terça-feira com a prova de português. Os alunos consideraram fácil e acessível, acessível com 4 S's. Uma vez que saiu o ano da morte de Ricardo Reis, penso que também devia ter sido chamada a Polícia Judiciária e o Ministério Público. É um caso muito antigo que nunca foi resolvido. Podemos estar perante um heterohomicídio, havendo suspeitas de que um autor matou o heterónimo de outro. Se os jovens andaram a estudar e têm informações sobre o caso, também deviam responder às perguntas da PJ. Regressando à outra mega-operação, este ano e pela primeira vez, praticamente todos os exames nacionais vão ser digitalizados. Os alunos continuam a dar as respostas em papel, mas depois as provas são levadas para as instalações da Imprensa Nacional Casa da Moeda para a tal digitalização. Uma vez realizada, há um processo automático a corrigir as respostas de escolha múltipla. Entretanto, outros segmentos da prova seguem anonimamente para os professores. Parece a auto-Europa. A ideia da tecnologia é simplificar os processos, mas eu admito que estou um pouco confuso. Portanto, um ficheiro informático é impresso em papel, levado até aos locais das provas numa operação de alta segurança, os estudantes respondem como sempre, com uma caneta parcialmente comida, as autoridades regressam para recolher as provas, que voltam a ser um ficheiro informático através de um processo de digitalização. Mal comparado, era como se o processo de enviar um e-mail consistisse em imprimi-lo, depois íamos aos correios e enviávamos para o destinatário, que o recebia, digitalizava e enfiava outra vez num computador. Entretanto, há os riscos já conhecidos da tecnologia. Não sei se o Hecker Rui Pinto tem filhos ou sobrinhos, mas sei que entrariam em medicina com média de 30. Até já entravam com a especialidade feita, entravam em medicina como professores. Para além dos riscos já conhecidos da tecnologia, há outros, mais recentes, ligados à inteligência artificial e a equipamentos dissimulados em óculos, relógios, canetas e até auriculares invisíveis. Há, portanto, quem defenda o uso, como aparentemente já se faz noutras paragens, de bloqueadores de sinal e detectores de frequência. Há menos segurança na reunião do G7. Diria que o futuro é a prova oral. Mas larguemos tudo por agora, porque é dia de jogo. Portugal estreia-se hoje no Mundial de 2026, porque para o de 2022 já não ia há tempo. Mateus Nunes já explicou em conferência de imprensa as idas à praia. Segundo ele, fez parte do plano de trabalho pelo clima. Está explicado. E depois começou a chover. Portanto, devem ter corrido todos para um centro comercial, que é o que se costuma fazer quando está de chuva. Sobre os mergulhos no mar, Portugal nadou numa zona com tubarões, mas foi a seleção espanhola que acabou por encontrá-los, mais concretamente tubarões azuis. Falamos de Cabo Verde, que teve uma estreia épica no Mundial ao empatar com a Espanha. A vontade pode valer mais do que a experiência. É então melhor fazer soar o congo para não nos esquecermos. E aqui estamos em Houston para a estreia de Portugal no Mundial. Quem souber qual foi o resultado do jogo, por favor, não diga, não estrague. As equipas estão neste momento a entrar. Portugal está de agasalho. Portugal está de agasalho. Os congoleses já prontos para jogar. Até podíamos saltar os hinos e nós com uma malhinha. Malhinha sintética. Está visto que nos adaptámos demasiado ao clima. Tanto que ficámos com frio neste estádio que tem capota e ar-condicionado. Roberto Martínez deve estar a pedir à FIFA para meter o recinto a 40 graus. Começou o jogo, acaba de apitar o árbitro, Abdul Araman, ao gol. Gol de Portugal. O árbitro tem um nome tão grande que, entretanto, marcámos. 6 minutos, gol de João Neves. Al Jassim é o apelido do árbitro que o João Neves nem me deixou concluir. É uma grande entrada de Portugal no jogo. Amanhã podem ir à praia e depois ao Zoo. Congo aproxima-se com perigo da baliza portuguesa, mas a pressão continua a ser da seleção nacional. Na tribuna, temos o presidente da Assembleia da República. Soube que havia convites, foi a voar branco. Pausa agora para hidratação. Felizmente, porque já havia ali jogadores que pareciam de cortiça. É uma excelente ideia, mas estas pausas são muito rápidas, dá para bebericar em qualquer coisa, mas não conseguem, por exemplo, espalhar um creme hidratante no corpo ou um sérum no rosto. Muito menos dá para um salto à praia. Recomeçou a partida, já com o ritmo todo quebrado, por ser preciso regar os atletas. Mas Portugal permanece no controle da partida. Golo. Golo do Congo. Gol do Congo já nos descontos para o intervalo. Isto foi de terem ido à praia, claramente, porque o vice assalta e nós nas preguiçadeiras. Intervalo 1-1. Regresso do balneário e nós com alterações. Entrou Francisco Conceição, saiu Bernardo Silva, que levou um cartão amarelo ainda na primeira parte. Tudo por causa de uma entrada feia, sim, mas caramba, estamos no Texas. Se Bernardo Silva tivesse alvejado o pé do adversário, se calhar tinha passado. Golo, gol de Portugal e bonito. Mas está fora de jogo, que é uma coisa que no Texas também não devia existir. Jogo muito mais equilibrado nesta segunda parte, em alguns momentos com vantagem para o adversário. Proponho que na próxima pausa para hidratação, não deixemos o Congo hidratar-se. Se não for possível travá-los fisicamente, então a voar branco vai esconder-lhes as garrafas, porque não pode ser só passear. E aí está a pausa para a hidratação, que também serviu para mais duas substituições do nosso lado, entre Rafael Leão e Nelson Semedo. A este ritmo, é melhor mandarmos mais jogadores de cá. Muitos criticam a idade do Cristiano Ronaldo. A verdade é que ele disse à mãe que ia jogar com o Zaire. Mais uma substituição, entra Gonçalo Ramos. Mas como isto está, o melhor é entrarmos todos. 3 minutos para os 90, estamos perto de um de Zaire ou de um descongo. Mas Portugal luta até ao fim e ainda é possível, ainda já não é possível. Empate com o Congo. Cá para mim, não hidratámos bem. Sei que estamos a meio de discussões e votações sobre pacotes laborais e prestações sociais únicas. Sobre o pacote laboral, por acaso tenho uma coisa a dizer antes de irmos ao que nos trouxe aqui hoje. Não havia urgência em alterar nada, só era preciso introduzir na lei, de uma vez por todas, um superpoder dos trabalhadores, quase equivalente à licença do James Bond. É quando dizem, eu estou a trabalhar, isto confere uma série de direitos, mas continua sem estar consagrado na lei. Por exemplo, está uma viatura em segunda fila a atrapalhar o trânsito, ou mesmo em cima de um passeio. Vem de lá o indivíduo e responde à fúria dizendo, eu estou a trabalhar. Pronto. Nós, como se vê pelos esquis nos pés, viemos à neve, meu amigo. Será que não conseguia trabalhar com o automóvel num lugar de estacionamento? Ou isto melhora o desempenho? Pelo simples não, atravessei um carro no Marquês de Pombal para fazer esta crónica. É um teste, pode ser que corra melhor. Peço desde já desculpa pelo trânsito que possa estar a causar, mas estou a trabalhar. Isso é que era urgente, qual outsourcing ou banco de horas. Um carteirista nunca se lembrou de invocar perante as autoridades, eu estou a trabalhar. Mas era bem esgalhado. Começam logo a inventar, ai, estas 5 carteiras caíram no meu bolso quando o elétrico travou. Entretanto, na prestação social única, a proposta do governo só dispensa do trabalho social quem tem uma incapacidade igual ou superior a 80%. Faz confusão, mas pode ser uma medida pensada por quem apresenta uma incapacidade igual ou superior a 150% para as funções que ocupa. Ou seja, até há aqui alguma generosidade. Mas deixemos estes temas para outras núpcias, porque ainda estão em negociações parlamentares que desta vez podem incluir a troca de cromos do Mundial. Mundial esse que nos traz aqui hoje, mais concretamente Cristiano Ronaldo. É que a imprensa mundial começou a criticar o jogador e isso já não podemos tolerar. Nós podemos dizer mal do nosso menino, que está crescido, está. Mas lá fora, calma, mais respeito. Há críticas por ter abandonado logo o relvado, mas fez muito bem porque estávamos claramente a empatar. Então é para ir embora. Também lhe chamaram estátua. E é bem lembrado? Obrigado. Só por causa disso, agora vamos candidatá-lo a Património Mundial da Unesco e bate-se mais um recorde. Será o primeiro monumento a participar num Mundial de Futebol. E ainda por cima, ninguém lhe pode tocar. É que não é falta, é crime. Por cá, sim, podemos criticar Cristiano Ronaldo como todos os outros jogadores. Mas somos nós. Quando vem de fora, porque se trata de adversários que nos querem desestabilizar para enfraquecer a equipa. Não podemos dar hipótese, temos de defender o jogador. Nós podemos dizer, o Ronaldo não está em forma. Mas para fora dizemos, o Ronaldo não está em forma. É simples, basta mudar a intuação, consoante o destinatário. Mal ou bem, temos de lhe dar força. Está ótimo, está no início da carreira. Não é por usar as paragens para hidratação para ir ao WC que já demonstra algum desgaste. Acontece aos melhores. Ainda vai ser o melhor marcador deste Mundial? E depois quero ver os críticos. Cristiano, se me estiveres a ouvir, se não estiveres, liga ao aparelho, faz como te digo. Sempre que te criticarem, diz, eu estou a trabalhar.
1: 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Olhamos para o tempo neste domingo, um dia quente, com parte do país com avisos amarelo e laranja por causa do calor. O interior norte e centro ainda deve ter alguns aguaceiros e trovoadas, também mais nuvens na Madeira e nos Açores. Máximas, Ponta Delgada chega aos 22, Funchal e Porto aos 27, Faro 29 e Lisboa 35 graus de máxima. Atualizamos as notícias daqui a 4 minutos na TSF.
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4: Bom dia, 8h58, 7h58 nos Açores.
5: André Vilas Boas diz que não há relação possível com o presidente do Sporting. Em entrevista à TSF, JN e o Jogo, o presidente do Futebol Clube Porto acusa Frederico Varandas de promover uma campanha de injúrias, calúnias e vitimização. Recebido com muitos aplausos, Santana Lopes voltou a ser militante do PSD. Foi esse presidente do Sporting. Em entrevista à TSF, JN e o Jogo, o presidente do Futebol Clube Porto acusa Frederico Varandas de promover uma campanha de injúrias, calúnias e vitimização. Recebido com muitos aplausos, Santana

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1: Olhamos para as temperaturas às 9, Porto e Ponta Delgada estão com 18 graus a esta hora, o Funchal com 21, Lisboa 22 graus e Faro com 25. Notícias à hora certa, edição de Cristina Leiman.
2: Nove da manhã é para valer a partir desta hora o aviso laranja em três distritos, Vila Real, Bragança e Guarda. As temperaturas vão ultrapassar os 35 graus e nos distritos de Vila Real e Bragança pode haver aguaceiros. O aviso vai estender-se até terça-feira. De resto, quase todo o país está pintado a amarelo, com a previsão de temperaturas elevadas. Apenas quatro distritos estão sem qualquer aviso: Lisboa, Leiria, Aveiro e Faro. O presidente do Floco do Porto afasta qualquer hipótese de diálogo com Frederico Varandas. Em entrevista à TSF, Jornal Notícias e O Jogo, André Villas-Boas renova as críticas ao presidente do Sporting, acusando Frederico Varandas de orquestrar uma campanha baseada em falsidades.
3: A liderança do Sporting neste momento entra por um patamar de injúria, calúnia e vitimização para com o Futebol Clube do Porto, que nós não podemos tolerar. E é nessa forma que, que apesar de haver alguma unificação do ponto de vista estratégico sobre o que o futebol português precisa, nem sempre em acordo, mas normalmente, e no caso da centralização e dos direitos audiovisuais em acordo, a realidade é que, fruto dessa vitimização permanente, das calúnias, das injúrias que semanalmente invocam contra o Futebol Clube do Porto, não há relação possível, nem pode haver relação possível.
2: André Villas-Boas considera também que ainda faz sentido a ideia do Porto contra Lisboa. O presidente do Futebol Clube do Porto explica que as diferenças de tratamento continuam e, enquanto assim for, diz Villas-Boas, o confronto também continua.
3: Enquanto a disparidade de tratamento que vemos relativamente ao que é o Futebol Clube do Porto, aos seus méritos, ao que conquista, à forma como conquista, à forma como nos penalizam, como desgostam do Futebol Clube do Porto, como desgostam dos nossos ativos. Acho que é uma cultura muito própria nossa, mas que deve ser sustentada no tempo e obrigatoriamente tem que ser.
2: Tem de ser o Porto contra Lisboa, afirma André Villas-Boas, que garante que a saúde financeira do clube está melhor, mas que não entra em negócios de 100 milhões.
3: É importante ter consciência que a realidade económica do Futebol Clube do Porto não está totalmente resolvida. Claro que a sua dívida foi prolongada a longo prazo, digamos assim. Temos responsabilidades financeiras, ou sempre temos uma responsabilidade financeira enorme, das quais não podemos escapar. Neste momento trabalhamos a partir de outra base, uma base que não tínhamos o ano passado. Em primeiro lugar, uma base boa, onde queremos manter os melhores talentos na equipa principal e reforçá-la em pontos estratégicos identificados pelo treinador. Não irá ser um mercado de 100 milhões, claro está, porque estas bases nos permitem olhar para o mercado de uma forma diferente e também muito mais ponderada.
2: André Villas-Boas, em entrevista à TSF, JN e O Jogo, pode ouvir a entrevista na íntegra um pouco mais cedo do que habitual, depois das notícias às 11, está também disponível no site da TSF e nas páginas do JN e do Jogo. Vão ser retomados esta manhã os trabalhos no Congresso do PSD com a votação para os órgãos do partido. Para o Conselho Nacional concorrem a lista da direção, liderada pela antiga Ministra das Finanças e atual Comissária Europeia Maria Luísa Albuquerque, e outras três listas apresentadas por vozes não alinhadas com a direção. Na vice-presidência entram Sebastião Bugalho, que passa a ser porta-voz do PSD, e também os presidentes das câmaras de Lisboa e do Porto, Carlos Moedas e Pedro Duarte. Ontem à noite, a surpresa foi Pedro Santana Lopes, o antigo primeiro-ministro e antigo líder do partido, está de volta ao PSD. Um regresso muito aplaudido pelos congressistas, como registou a repórter Judite Menezes e Sousa.
4: 8 anos depois de ter saído em ruptura com o Rui Rio para criar o Partido Aliança, Pedro Santana Lopes regressou mesmo à beira da meia-noite.
5: Em nome do Congresso, queria dar ao Pedro Santana Lopes um abraço, boas-vindas, um bom regresso e
6: continua a contribuir para o engrandecimento do nosso partido e do nosso país. Muito obrigado pela sua presença.
4: Aplausos do Congresso para Santana Lopes, que chegou acompanhado por Luís Montenegro, a quem deixou largos elogios durante os cerca de 20 minutos de intervenção.

0: Atenção, sem esquecer referências ao outro Pedro. Passos Coelho.
1: Luís Montenegro, não te preocupes, não está nas minhas intenções candidatar-me à presidência do partido, mas quero dizer hoje aqui, tenho a certeza absoluta, candidatasse quem se candidatasse neste Congresso ou nos que aí vêm, tu ganhavas e largo. Candidatasse quem se candidatasse.
0: Afirma que as sondagens que colocam o PSD em terceiro lhe dão ânimo para regressar, garantiu que o PSD não corre o risco da extinção e, se Passos pede reformas.
1: Quando se fala em reformar mais, eu preciso que cada um que diz isso e cada uma diga é muito bem, mas quais reformas? Até onde e com quem, como se viu ontem, naquele espetáculo confrangedor na Assembleia da República? Com quem?
0: Pedro Santana Lopes regressa, mas sem pedido de desculpa.
1: Não gosto de ser cínico, gosto de ser sonso. E por isso, agradecendo-vos que me recebam de volta, eu não sou capaz de pedir desculpa, porque eu agi de acordo com a minha consciência.
0: A Montenegro, na primeira fila, foi sorrindo, depois um abraço selou o regresso, com o cartão de militante de Pedro Santana Lopes a ter como proponente simbólica Conceição Monteiro, a histórica secretária de Sá Carneiro e eterna admiradora de Pedro Santana Lopes.
2: Depois do discurso no Congresso, Santana Lopes foi questionado pelos jornalistas, explicou que decidiu aceitar o convite de Luís Montenegro para regressar ao PSD depois do chumbo da reforma laboral no Parlamento. Santana Lopes espera que o volte-face do Chega no pacote laboral sirva para aproximar o PS do PSD.
1: Eu acho que o PS também andava distante mais por opção dele. Acho que o Zé Luís Carneiro estava a frustrar um bocado as esperanças de que pudesse ser moderado, fazer acordos. Acho que veja à base das lajes, outras vezes o PS estava muito duro. E agora é natural, aliás, acho que há uma reunião marcada entre os dois, Luís Montenegro e José Luís Carneiro, mais para o fim do mês, julgo. E acho que o PS naturalmente vai ter mais disponibilidade. A vida é assim.
2: O ex-ministro lamentou ainda que Pedro Passos Coelho não tenha ido ao Congresso do PSD depois das críticas que deixou ao governo de Luís Montenegro.
1: Eu sou amigo mesmo do Dr. Passos Coelho e respeito-o imenso. Não tenho concordado com algumas atitudes dele, como ele não concordará com algumas minhas, mas tenho tanta consideração por ele que da minha boca não há nenhuma palavra de crítica. Agora, gostava que ele tivesse vindo. E não tenho dúvidas que hoje em dia o partido está com Luís Montenegro, venha quem vier. Isso não tenho dúvidas.
3: Acha que essas críticas deviam ter sido feitas aqui neste palco?
1: Eu acho que sim, mas ele é que sabe porque é que não veio. Eu tenho tanta admiração por ele que acredito que ele tenha uma boa razão para não o ter feito. Ele fez o que achava que devia, eu fiz o que achava que devia.
2: Santana Lopes deve voltar hoje ao Congresso do PSD, no último dia dos trabalhos. Os congressistas vão votar para escolher os órgãos do partido. Os resultados devem ser anunciados por volta de 13h, seguindo-se o discurso de encerramento de Luís Montenegro. É um momento que a TSF vai acompanhar em direto com a equipa TSF, composta por Judito Nunes e Sousa, Rui Polónio e com o apoio técnico de José António Barbosa e Joaquim Pedro. Já chegou à Suíça a delegação do Paquistão, que vai mediar as negociações de paz entre o Irão e os Estados Unidos. Também esta manhã chegou à Suíça o vice-presidente dos Estados Unidos, J.D. Vance. Depois do memorando assinado na passada quarta-feira, os negociadores dos Estados Unidos e do Irão têm 60 dias para chegar a um acordo de paz definitivo. O programa nuclear do Irão vai estar no centro das conversas. Apesar da assinatura do memorando na quarta-feira, Israel continuou os ataques no sul do Líbano, mas nas últimas horas, um responsável militar israelita revelou que o exército recebeu ordens do governo para cessar os confrontos com Hezbollah no sul do Líbano. Continua, no entanto, o que Israel chama de operações defensivas na região. Mundial de futebol, o Japão goleou a Tunísia por 4-0, naquele que foi o 1000º jogo em mundiais de futebol. Da jornada de ontem sobra outra goleada, os Países Baixos cilindraram a Suécia por 5-1. Já a Alemanha garantiu passagem aos 16º de final, mas não ganhou para o susto. Os alemães estiveram a perder com a Costa do Marfim, mas conseguiram dar a volta ao resultado já em período de desconto. pontos. A Alemanha ganhou por 2-1 e segue em frente na prova. O Curaçao surpreendeu o Equador com um empate sem golos. O guarda-redes do Curaçao foi o homem do jogo ao fazer 15 defesas. Outro guarda-redes que tem estado em destaque neste Mundial é Vozinha, o guarda-redes da seleção de Cabo Verde. Cabo Verde volta hoje a entrar em ação frente ao Uruguai. A TSF conversou com o irmão de Vozinha, o enviado especial da TSF, António Botelho, esteve na festa cabo-verdiana antes do jogo e descobriu Delmiro, o irmão de Vozinha.
4: Vozinha já chegou quase aos 15 milhões de seguidores no Instagram. Está nas bocas do mundo e o irmão Delmiro não encontra muitas palavras para este momento.
5: É deluxe, é deluxe. É deluxe, yeah. Como é que eu vou dizer? Mas sempre sonhamos com esse momento, estás a ver? Independentemente de ele estar no fim da carreira, mas ele concretizou o sonho, que é estar no melhor palco do mundo. Isso é o mais importante, terminar, tipo, eu acho que ele vai terminar a carreira internacional agora, estás a ver? Mas é o momento da carreira dele. Top, só tem que aproveitar.
4: Graças a Vozinha e a toda a seleção de Cabo Verde, o país ganhou outra projeção internacional.
5: Antes perguntava para alguém, eles perguntavam, és de onde? Eu sou de Cabo Verde. Fica, onde é que és? Não sei, estás a ver? Mas agora acho que Cabo Verde está na boca do mundo, está na boca do povo, estás a ver? Todo mundo sabe, se calhar, todo mundo agora vai para Cabo Verde, quer conhecer Cabo Verde. Por esse momento que estamos a passar.
4: E Delmiro acredita que Cabo Verde passa em primeiro no grupo.
5: A confiança está lá em cima. Não só do meu irmão, mas de todos os jogadores.
4: O irmão do guarda-redes está ansioso também por ver a mãe. Ela finalmente conseguiu aterrar nos Estados Unidos, após conseguir o visto.
5: Eu ainda nem vi a minha mãe. Está difícil. Certeza, a minha mãe vai estar aí e vai dar esse abraço. Só de falar, já começamos a chorar, de certeza. É muita emoção, estás a ver?
4: Agora há um novo desafio para esta família. Arranjar uma camisola de Vozinha. Tanta é a popularidade que estão esgotadas.
5: Não, tão fácil. Todo mundo quer a camisola do meu irmão, estás a ver? Está difícil. Acho que eu ainda não tenho camisola do meu irmão. Estás a ver?
2: O irmão de Vozinha, Vozinha o guarda-redes de Cabo Verde, que volta a entrar em campo logo à noite. Cabo Verde defronta hoje o Uruguai a partir das 11 da noite, em jogo da segunda jornada da fase de grupos do Mundial. Do mesmo grupo H, às 5 da tarde, a Espanha defronta a Arábia Saudita. Há também uma partida para o grupo G, o Bélgica-Irão, marcado para as 8 da noite. Aviões, drones, satélites, armamento militar e até uma experiência de mergulho. A exposição Eyes in the Sky, ou em português Olhos no Céu, está na Alfândega do Porto, faz parte da programação do Festival Aéreo Air Invictus e dá a conhecer diferentes áreas da defesa nacional. Inês Cortês.
6: Quem entra pela porta principal da Alfândega do Porto e vira à direita, encontra o primeiro espaço da exposição Eyes in the Sky, integrada no Festival Aéreo Air Invictus. Este é dedicado à Força Aérea e Maria Leonor, de 9 anos, está a aproveitar.
7: Eu adoro curiosidades sobre espaço e ciência.
6: Já aprendeste alguma coisa aqui?
7: Já havia alguns motores e satélites. E estou a tentar perceber mais ou menos o que significam isso, a ver.
6: Ao lado, a irmã Mariana, de 3 anos, aponta para o teto e diz o que vê.
8: Um planeta.
6: E que planeta que era, sabes?
8: Era a Terra.
6: E há uma parte dedicada ao espaço, onde há um objeto que nos leva ao primeiro satélite português, como afirma o coronel Pedro Costa.
9: Temos aquilo aqui, aquilo que é o modelo de engenharia, ou seja, um irmão gêmeo do PO-SAT-1, que ficou em terra e que permitiu fazer todo um conjunto de testes.
6: E do espaço seguimos para o átrio principal, onde há algum armamento utilizado em combate pelo Exército. Para Maria, houve algo que chamou mais a atenção.
10: As G3 que foram utilizadas em combate, temos aqui armas utilizadas em combate, que é sempre muito interessante ver.
6: Mais à frente seguem-se expositores, onde se pode saber mais sobre, por exemplo, aviação, drones e até segurança rodoviária. A visita termina no espaço da Marinha Portuguesa, onde num pequeno tanque de água é possível experimentar fazer mergulho respirando debaixo de água através de uma garrafa. O segundo marinheiro, Samuel Abrantes, diz que, para muitos participantes, o desafio é ultrapassar o receio inicial.
11: Havia mesmo algumas pessoas que tinham algum receio da água, água na cara, há pessoas que não lidam muito bem, outros, algum pânico por não respirar pelo nariz, apenas pela boca, mas bem acompanhados conseguiram todos fazer.
6: Uma viagem pela terra, pelo mar, pelo ar e até ao espaço, sem sair da Alfândega do Porto.
2: O Air Invictus na hoje, ainda com várias iniciativas no Porto, Gaia, Matosinhos e na Maia. Para a tarde está marcada mais uma corrida de aviões com acrobacias.
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9:15, bom dia, bom domingo. Hoje, excepcionalmente, o programa à distância que nos aproxima vai ser transmitido às 10 da manhã. Isto porque depois das 11 vamos ter a grande entrevista a André Vilas Boas, entrevista TSF-JN, o jogo a não perder. Mas para já olhamos para as histórias por trás das músicas com o compacto da Memória de Elefante. É Mário Fernando e Manuel Costa Monteiro que nos levam. Bom domingo, bom fim de semana.

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1: A primeira semana do Mundial trago três canções com muitas histórias de jogadores de futebol. Kubala foi ídolo do Barcelona, existiu muito antes de Messi, Ronaldinho e Cruyff. Contemporâneo de Puskas e Gento, mas permanece ainda hoje uma lenda do clube catalão. Foi o único que jogou em 7 seleções nacionais. Cito apenas 3, Hungria, Espanha e Checoslováquia. Nasceu em Budapeste, antes da Segunda Guerra Mundial, nómade e rebelde, fugindo do serviço militar, com documentos falsos, disfarçado soldado russo, atravessou fronteiras, viveu em campos de refugiados em Roma. Foi considerado desertor pela seleção húngara. Em 1949, teve a sorte da roda da vida. Integrava o plantel do Torino, na altura a melhor equipe europeia, que jogou um amigável com o Benfica em Lisboa. No regresso, se bem se recordam, o avião despenhou-se, morreram todos os passageiros, Kubala escapou, tinha ficado em Turim a cuidar do seu filho, gravemente doente. Quando chegou à Barça, mudou a história do clube. Na era Kubala-mania, o velho campo Le Corte, onde jogava o Barcelona, era pequeno para tantos adeptos que queriam jogar, ouvi-lo jogar. E o Barça não hesitou. Começou aí a construção do atual Camp Nou. Mais tarde, em 1961, encontrou o Benfica na final da Taça dos Campeões em Berna, que o Benfica venceu por 3-2. Kubala morreu aos 74 anos, em maio de 2012. João Manuel Serrat, um compositor e cantor catalão, recordou em canção 1989, a lenda da fantasia do futebol divertido do Kubala.

Já aqui trouxemos vários exemplos daqueles músicos que fazem parte da lista dos melhores da história, mas dos quais a generalidade das pessoas nem se lembra. Talvez por serem discretos, talvez porque existe alguma tendência para ir facilmente atrás da estrela rock, esquecendo que há outros caminhos igualmente respeitáveis, como o folk e a country. Gordon Lightfoot foi um cantor e compositor que, durante a década de 70 do século passado, deu uma contribuição decisiva para definir a chamada Era dos Cantautores. Lightfoot foi um dos grandes compositores do Canadá, como Leonard Cohen, Johnny Mitchell ou Neil Young, embora a generalidade das pessoas se esqueça dele com alguma frequência. Robbie Robertson, outro canadiano e o grande mentor da The Band, classificou Lightfoot como um tesouro nacional. E Bob Dylan diz que cada vez que ouve uma música dele é como se quisesse que ela durasse para sempre. Sundown, de 1974, é porventura o melhor exemplo disto mesmo, talvez a canção bandeira de um grande músico.

Nasceu no modesto bairro de Barracos de Setúbal, teve tudo e tudo perdeu. Na droga, na noite, em maus negócios, a queda vertiginosa de um dos jogadores mais talentosos do futebol português. Vítor Batista, de Estrela do Benfica, a coveiro no cemitério de Setúbal. Viveu o melhor período da sua vida no Benfica, na década de 70, ajudou o clube a vencer 5 campeonatos e uma Taça de Portugal. Humano, mas personagem controversa, irreverente, imprevisível, chamavam-lhe o Jorge Best. Genial no campo, excêntrico fora dele, aparecia no Estádio da Luz, de jaguar e motorista, usava sandálias de tacão alto, jeans rasgados, cabelo e barba comprida e usava brincos. Recordo, a moda dos homens usarem brincos só chegou na década de 90, mas o extravagante Vítor Batista já usava em 78. Ficou na história com o episódio mais rocambolesco do futebol português. Marcou o gol da vitória no Benfica Sporting em 77-78, não festejou, perdeu o brinco. O jogo parou 10 minutos, Vítor Batista, alguns companheiros e adversários procuravam o brinco no relvado. Brinco que nunca apareceu. No final, Vítor Batista desabafava. Perdi dinheiro a trabalhar. O brinco custava 12 contos, uma fortuna na altura, e o prémio do jogo apenas 8. Um dos momentos mais insólitos do futebol português deu origem a esta canção, com letra de José Jorge Ledria, música e voz de Vitorino, o rapaz do brinco.

Retomamos esta incursão por aquilo que está para lá do rock do costume, para passarmos ao fascinante universo dos blues e para nos centrarmos em alguém que está na lista dos melhores guitarristas da história da música, embora muitas vezes não sejam daqueles nomes de que nos lembramos de imediato. Nascido nos anos 30 do século passado, George Buddy Guy é um expoente dos blues de Chicago que influenciou gerações inteiras. Para ter uma ideia do que Buddy Guy representou ao longo das décadas, o inventário de guitarristas que reclamam terem sido influenciados por ele inclui os nomes de Eric Clapton, Jimi Hendrix, Jimmy Page, Keith Richards, Stevie Ray Vaughan, Jeff Beck, Gary Clark Jr. e John Mayer. Ora, isto só por si define até que ponto ele foi determinante para o caminho dos blues. Mas convém também não esquecer que Guy, na década de 60, tocou com Muddy Waters como guitarrista de sessão na Chess Records. Como observou o crítico musical do New York Times, John Pareles, num artigo em 2005, Buddy Guy mistura anarquia, virtuosismo, blues profundo e performance exageradas, de tal forma que mantém todos os olhos sobre ele. E acrescenta, ele é um mestre de tensão e libertação. Mustang Sally é uma canção de Rhythm and Blues, gravada pela primeira vez por Mack Rice em 1965, e que ganhou maior popularidade quando Wilson Pickett a regravou no ano seguinte. Até 1991, e Buddy Guy fazer a versão dele, acompanhado, imaginem, por Jeff Beck.

Uma vida inteira a lapidar canções de vida e amor, as pessoas não param de ouvir a sua voz, a voz que é a voz de todos nós. Com estas palavras de Milton Nascimento, definia Elis Regina, para quem cantar era um sacerdócio. Cantou temas presentes no cotidiano brasileiro, Elis vivendo e aprendendo a jogar, nem sempre ganhando, nem sempre perdendo, mas aprendendo a jogar. Por falar em jogar, Ricardo Afonsinho, jogador de futebol que aprendeu a jogar ganhando. Politicamente ativo, participava em manifestações estudantis. Foi o primeiro jogador do Brasil a obter o passe livre. Ricardo, nos anos 70, os jogadores não tinham liberdade de decidir o seu futuro. Todos os direitos estavam nas mãos dos clubes. Afonsinho, irreverente, cabelo comprido e barba comprida também, era considerado subversivo. Foi afastado pela direção do Botafogo e por Zagallo, passou a treinar à parte do restante plantel. Mas Afonsinho moveu um processo, uma ação, no Tribunal de Justiça Desportiva. Perdeu, não se conformou, recorreu, venceu no Tribunal Superior. O jogador de futebol que ganhou fora das quatro linhas. Afonsinho foi tema desta canção de Gilberto Gil para a voz de Elis Regina. Música que vai além, muito além, do futebol e dá valor também às pequenas grandes vitórias. Elis Regina, meio de campo.

0: Monteiro e Mário Fernandes. Esta semana, excepcionalmente, a distância que nos aproxima será depois das 10, por causa da grande entrevista TSF-JE no jogo a André Vilas Boas. E hoje vamos conhecer melhor o país com que Portugal vai jogar na terça-feira.
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0: 41 minutos depois das 9, depois das 10, não se esqueça, a distância que nos aproxima, vamos até ao Uzbequistão, mas para já vamos conhecer as sugestões de restaurantes com Fernando Melo. É o prato do dia na TSF.
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5: Bom dia, 9h58, 8h58, das Açores.
6: Conflito no Líbano, os fundos congelados e a venda de petróleo são temas que vão fazer parte das conversações entre Irão e Estados Unidos. As delegações só se encontram à tarde. Sem pedir desculpa e com largos elogios a Luís Montenegro, Pedro Santana Lopes está de regresso ao PSD. Em França, perante os alertas de calor, o governo decidiu proibir o consumo de álcool nas ruas e cancelou eventos desportivos nas zonas onde as temperaturas se esperam mais elevadas.
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0: Algada e o Porto estão com 19 graus, Funchal 23, Faro 25 e Lisboa já com 26 graus de máxima. As notícias na TSF às 10 com Cláudia Patrício Silva.
1: O Irão afirma que o conflito no Líbano será o principal tema em discussão durante as negociações com os Estados Unidos. O Ministério dos Negócios Estrangeiros iraniano adianta que ainda esta manhã vão decorrer reuniões bilaterais com as delegações do Paquistão e do Qatar, mediadores neste processo, e à tarde as delegações do Irão e dos Estados Unidos vão sentar-se à mesma mesa com a presença de representantes também do Qatar e do Paquistão para discutir temas como o conflito no Líbano, os fundos congelados iranianos e a venda de petróleo iraniano. Começa agora o segundo e último dia de congresso do PSD. O dia de hoje vai ficar marcado pela eleição dos novos órgãos dirigentes. Os resultados devem ser anunciados perto da 1 da tarde, hora em que Luís Montenegro volta também a discursar para encerrar o evento. Ontem, o congresso terminou tarde e com direito a surpresas de última hora. Já perto da meia-noite, foi anunciado o regresso do ex-primeiro-ministro e antigo líder do PSD, Pedro Santana Lopes, uma decisão muito aplaudida pelos congressistas, Judith Menezes e Sousa.
2: 8 anos depois de ter saído em ruptura com Rui Rio para criar o Partido Aliança, Pedro Santana Lopes regressou mesmo à beira da meia-noite.
3: Em nome do Congresso, queria dar ao Pedro Santana Lopes um abraço, boas-vindas, um bom regresso e continue a contribuir para o engrandecimento do nosso partido e do nosso país. Muito obrigado pela sua presença.
2: Aplausos do Congresso para Santana Lopes, que chegou acompanhado por Luís Montenegro, a quem deixou largos elogios durante os cerca de 20 minutos de intervenção, sem esquecer referências a outro Pedro, Passos Coelho.
4: Luís Montenegro, não te preocupes, não está nas minhas intenções candidatar-me à presidência do partido, mas quero dizer hoje aqui, tenho a certeza absoluta, candidatasse quem se candidatasse neste congresso ou nos que aí vêm, tu ganhavas e largo. Candidatasse quem se candidatasse.
2: Afirma que as sondagens que colocam o PSD em terceiro lhe dão ânimo para regressar, garantiu que o PSD não corre o risco da extinção e, se Passos pede reformas.
4: Quando se fala em reformar mais, eu preciso que cada um que diz isso e cada uma diga é muito bem, mas quais reformas? Até onde? E com quem, como se viu ontem, naquele espetáculo confrangedor na Assembleia da República? Com quem?
2: Pedro Santana Lopes regressa, mas sem pedidos de desculpa.
4: Não gosto de ser cínico, não gosto de ser sonso. E por isso, agradecendo-vos que me recebam de volta, eu não sou capaz de pedir desculpa, porque eu agi de acordo com a minha consciência.
2: A Montenegro, na primeira fila, foi sorrindo, depois um abraço selou o regresso, com o cartão de militante de Pedro Santana Lopes a ter como proponente simbólica Conceição Monteiro, a histórica secretária de Sá Carneiro e eterna admiradora de Pedro Santana Lopes.
1: Santana Lopes de regresso ao PSD. Questionado pelos jornalistas depois do discurso no Congresso, o ex-primeiro-ministro explicou que decidiu aceitar o convite de Luís Montenegro para regressar ao partido depois do chumbo da reforma laboral no Parlamento.
4: Perante o que vi na Assembleia, eu disse não, é agora. Ele tinha-me falado de manhã, eu disse deixa-me pensar e cá vim e gosto muito de cá estar. Pronto, como eu disse ali, fiz questão de dizer, não venho pedir desculpa, porque agi de acordo com a minha consciência, assumo o que fiz, mas agradeci que me recebessem de volta. Não está nada mal como independente, eu gosto de ser livre, de ser militante partidário, acarreta uns deveres, portanto, mas anfã já não sou, mas terrível espero ser sempre.
1: Pedro Santana Lopes espera que o volte-face do Chega no pacote laboral sirva para reaproximar o PS do PSD. Já a pensar na próxima época, André Villas-Boas garante que a estratégia do Futebol Clube do Porto será diferente. Depois de o clube ter feito o maior investimento sempre na época passada, André Villas-Boas assume que desta vez já não há espaço para negócios de 100 milhões.
5: é importante ter consciência que a realidade económica do Futebol Clube do Porto não está totalmente resolvida. Claro está que a sua dívida foi prolongada a longo prazo, digamos assim. Temos responsabilidade.

0: Responsabilidades financeiras, ou sempre temos uma responsabilidade financeira enorme, das quais não podemos escapar. Neste momento trabalhamos a partir de outra base, uma base que não tínhamos o ano passado, em primeiro lugar uma base boa, onde queremos manter os melhores talentos na equipa principal e reforçá-la em pontos estratégicos identificados pelo treinador. Não irá ser um mercado de 100 milhões, claro está, porque estas bases nos permitem olhar para o mercado de uma forma diferente e também muito mais ponderada.
1: Nesta entrevista à TSF, JN e o Jogo, sublinha que as lesões de dois pontas de lança dificultaram o percurso do Porto no campeonato, uma situação que só deve estar resolvida já depois do arranque da próxima época.
0: Então, essas lesões limitaram o Futebol Clube Porto, obrigaram-nos a ir a mercado em antecipação com a chegada do Mofi. Neste momento nós temos projetado o SAMU para estar em pleno das suas capacidades físicas e desportivas para inícios de novembro, meados de novembro, o que há uma série de responsabilidades de calendário nacional e calendário europeu para o qual o Futebol Clube Porto neste momento tem apenas duas opções, que é o André Silva e o Denis Gull. Portanto, é uma...
2: É aí que aparece o Lewandowski.
0: Sim, é aí que aparece o Lewandowski fabricado pelos sonhos dos adeptos a partir do...
3: E não entrou o sonho do presidente também?
0: A partir do pressuposto que por termos três polacos seria suficiente para convencer um dos melhores jogadores do mundo e um dos jogadores mais caros a níveis salariais do mundo e que tanto quanto sei está hoje mesmo a assinar pelo Chicago Fire.
3: Portanto, está fora do...
0: Sim, sempre esteve fora.
1: Ainda sobre o futuro do clube, André Vilas Boas admite recandidatar-se daqui a 2 anos, mas impõe uma condição.
0: Enquanto o meu projeto Futebol Clube do Porto, seja ele qual for unânime, aqui estarei eu para liderá-lo. A partir do momento onde eu perceber que deixa de ser unânime, nem sequer me recandidato. Porque eu, antes de ser presidente, sou também sócio, sei perceber as dinâmicas que estão associadas ao que é a união do Futebol Clube do Porto e jamais me poderia candidatar se visse que não tivesse um projeto claramente vencedor. Portanto, esta é a minha forma muito clara de ver a política associativa do Futebol Clube do Porto para que haja sustentabilidade de um projeto vencedor no Futebol Clube do Porto.
2: Portanto, conta com uma vitória ainda mais esmagadora dentro de 2 anos.
0: Em primeiro lugar, espero é conquistar o título 26-27 e a partir daí ser a base da construção de um futuro Futebol Clube Porto cada vez melhor.
1: André Vilas Boas em entrevista à TSF, JN e o Jogo. Pode ouvir na íntegra depois das notícias das 11 da manhã ou no site da TSF. Está também disponível nas páginas do JN e do Jogo. Para combater os efeitos da onda de calor, o governo francês proibiu o consumo de álcool na rua. Esta proibição surge numa altura em que está a decorrer o Festival Nacional de Música. As temperaturas podem ultrapassar os 40 graus em algumas regiões do país e são esperadas milhões de pessoas nas ruas de toda a França, enquanto um terço do país está sob alerta vermelho. O governo justifica a proibição de consumo de álcool em locais públicos com a necessidade de garantir que os serviços de emergência e saúde possam concentrar-se no atendimento das pessoas mais vulneráveis. França também já colocou os serviços de emergência e as forças militares em alerta para os incêndios florestais e cancelou alguns eventos desportivos ao ar livre face a esta onda de calor. A seleção portuguesa realiza hoje mais um treino, o penúltimo, para preparar o jogo com o Uzbequistão. O enviado especial da TSF ao Campeonato do Mundo, António Botelho, traça agora o plano para o dia da seleção.
4: O dia da equipa das esquinas começa com mais uma conferência de imprensa. Um jogador vai falar aos jornalistas quando forem 10:15 da manhã em Miami, 3:15 da tarde em Portugal. O treino acontece 45 minutos depois, está marcado para começar às 4 da tarde, hora portuguesa, 11 horas da manhã em Miami, quando a temperatura já estiver acima dos 30 graus. A expectativa para este treino é perceber se Tomás Araújo já sobe ao relvado. O central falhou os últimos 2 treinos, tem enfrentado alguns problemas musculares. Ontem voltou a não sair do ginásio. Tomás Araújo está assim em dúvida para o jogo de terça-feira. É o penúltimo treino que a seleção vai realizar no centro de estágios em Palm Beach, antes do segundo e importante jogo diante do Uzbequistão, que pode garantir já o apuramento de Portugal caso a seleção de Roberto Martínez consiga a vitória.
1: O jogo está marcado para as 6 da tarde de terça-feira e tem relato na TSF. Durante a madrugada, a Tunísia foi eliminada do Mundial pelo Japão, que venceu por 4-0. Foi o jogo número 1000 em Mundiais de Futebol. Hoje joga a Espanha frente à Arábia Saudita às 5 da tarde, a Bélgica defronta o Irão às 8 da noite e ao final do dia, às 11 da noite também, o Uruguai joga contra Cabo Verde.
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0: Para conferir depois das 11, mas para já, e em vésperas de mais um jogo de Portugal no Mundial, o programa A Distância que nos aproxima destaca precisamente a próxima nação que a Seleção Nacional vai defrontar, o Uzbequistão. O Uzbequistão é um longínquo país da Ásia Central, com mais de 1.500 pessoas a residirem em Portugal. Uma delas é Diora Sodikova. É convidada de hoje de Nelson Santos.
2: Estamos na Ásia Central, na antiga Rota da Seda, encantados por cidades milenares e pelo azul turquesa das madraças. Alexandre o Grande e Genghis Khan conquistaram este território que também foi persa, árabe, túrquico e soviético. Encruzilhada de culturas, falamos de um país sem acesso ao mar, capital mundial da melancia, um dos maiores exportadores de algodão, com enormes reservas de ouro e urânio, país de maioria muçulmana, mas onde se bebe muito vodka. Dos mercados de Samarcanda às belas estações de metro de Tashkent, conhecemos um povo hospitaleiro, independente há apenas 35 anos, mas de forte identidade sob a aura do herói nacional Tamerlão. Com a mesa posta por quem sabe das iguarias de lá e de cá, hoje a distância aproxima-nos do Uzbequistão.
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0: Diória Sodikova, 26 anos, há 17 em Portugal, apaixonada pela cultura uzbek, empreendedora e gestora de dois restaurantes. Tem o Diora Brunch and Coffee em Leiria e desde dezembro o Diora Brunch Lisboa na Avenida António Augusto de Aguiar, ali junto ao Parque Eduardo VII. Olá Diora, bem-vinda à TSF. Começou por viver em Leiria e agora vive em Lisboa, é isso?
1: Olá, sim, quando eu vim para Portugal com 9 anos, eu vim para Leiria. Mais especificamente foi para uma aldeia, Caxieira.
0: Caxieira,
1: sim. Depois eu estive a estudar, fiz o quarto ano, comecei a fazer o quarto ano aqui em Leiria e para fazer o ensino superior, voltei para Lisboa.
0: E desde essa altura continua por cá. Mas a família Sodikov ainda tem ligações à Leiria?
1: Sim. Agora, fiz o meu curso superior em Lisboa. Trabalhei aqui em Lisboa como professora de inglês. Mas decidi seguir o caminho dos meus pais, ter o meu próprio estabelecimento e voltei para Leiria.
0: Sim.
1: Neste momento estou em Leiria, juntamente com a minha mãe. Pronto, a gerir os restaurantes.
0: E andam sempre de um lado para o outro.
1: Exatamente.
0: A subir e a descer a um.
1: Sim.
0: No que respeita aqui ao restaurante de Lisboa, que tem 6 meses, esse pode dizer-se que é uma casa da família.
1: Sim, foi um projeto que fizemos aqui com o meu pai. Primeiro abrimos o brunch de Leiria. O meu pai ficou muito fascinado com a ideia, gostou muito, viu que estava a correr muito bem e decidiu abrir em Lisboa, um estabelecimento igual. No entanto, no estabelecimento de Lisboa nós servimos mais comida tradicional uzbek, porque tem mais saída, temos os turistas, temos pessoas da antiga União Soviética, muitos russos, ucranianos que gostam da nossa comida tradicional.
0: Tem ali uma oportunidade de comer e lembrar os sabores que tinham há umas décadas a esta parte. Pronto, e Lisboa também é um polo maior que atrai diferentes origens. Então, aqui o Brunch Coffee Lisboa é baseado sobretudo em comida uzbek.
1: Sim, podemos dizer que sim. Temos uma parte da cozinha uzbek, onde nós servimos o nosso prato tradicional, o plov, que é feito com arroz, muita cenoura, muita carne.
0: Carne de borrego.
1: Originalmente, sim. É feito com carne de borrego.
0: Mas vocês têm variantes.
1: No entanto, nós adaptamos aqui para as pessoas gostarem mais, que é feito com carne de vaca, sim. Tem grão de bico, tem passas e a especiaria principal é cominhos. Também temos a nossa sopa tradicional, que se chama mastavá, temos os nossos chiburek, pastéis fritos de carne picada, mas também uma mistura de brunch, onde nós servimos panquecas, as rabanadas, as tostas de abacate.
0: Exato, quase para todos os gostos, mas se não quiser arriscar muito nos sabores uzbeks. Eu penso que não é a única casa de comida uzbek aqui em Lisboa, também há um restaurante que é o Samarkand, que é o nome de uma cidade, fica ali mais para a Alameda da Fonte Luminosa, mas é sempre interessante ter estas cozinhas exóticas aqui em Portugal. Para já, a Casa de Lisboa está a correr bem?
1: Sim, eu diria que sim. Neste momento está a ser mais gerida pelo meu pai do que por mim. No entanto, o meu pai recorre sempre a mim quando precisa de menus novos, ideias novas. Sim, estamos sempre a inovar.
0: E brevemente, eu não sei se os televisores lá vão estar ligados na próxima terça-feira no Mundial de Futebol, mas vamos ter aí um Portugal-Uzbequistão, também é uma das razões pelas quais a tenho aqui. Vai torcer por quem?
1: É difícil, mas se calhar vou ter de torcer pelo Uzbequistão, pelo meu país, e também vou obrigar o meu marido a torcer pelo meu país.
0: Ele que está aqui perto de nós não tem microfone, mas pronto, já ficou o recado dado. Mas vai haver um convívio para ver o jogo lá na sua casa?
1: Em casa sim, vai haver. No entanto, no estádio de Leiria também, onde temos a maior comunidade uzbek, sim. Vai haver um evento feito para portugueses, para uzbeks. Foi criado pela Embaixada de Madrid, do Uzbequistão, sim, onde vamos fazer plov.
0: Embaixada de Madrid, que dá apoio aqui à de Lisboa, porque não.
1: Exatamente, sim, porque aqui em Portugal não temos nem embaixada nem consulado, por enquanto.
0: Por enquanto. Quantos uzbeks é que estão aqui em Portugal? Tem ideia?
1: Não.
0: Eu fiz uma pequena pesquisa, ando ali entre os 1.500 e os 2.000. penso que poderá ser mais ou menos dentro deste número. Portanto, não são muitos, mas ainda é uma comunidade. Daqui a pouco já vamos falar mais em pormenor deste aliciante Uzbequistão-Portugal, também, pelo que sei, é fã de futebol, não é?
1: Sim. Eu sou muito fã, sim.
0: Muito fã, muito bem. Mas para já estes contrastes, ainda chegou novinha aqui a Portugal com 9 anos, mas na altura deu para perceber os dois mundos opostos que são o Uzbequistão e a Europa Ocidental, ou não encontra assim tantas diferenças quanto isso?
1: No início, a minha primeira impressão não houve muita diferença quando eu cheguei a Portugal, porque lá está, eu fui para Caxieira, é uma aldeia, e eu pensei que Portugal era isso, que era uma aldeia cheia de árvores, florestas, sim. No entanto, agora sim, agora que já sou adulta, dá para sentir as diferenças culturais, sim.
0: E o que é que mais aprecia aqui?
1: Eu diria o clima, uhum. O clima, as pessoas... E a comida.
0: Ora bem, são três coisas fundamentais e hoje que está um dia bonito, Portugal em todo o seu esplendor. Para os nossos ouvintes, muitos, acredito quase todos, não conheçam bem o Uzbequistão, o que é que nos pode transmitir? Quais é que são os grandes encantos deste país milenar?
1: Eu diria que as pessoas são bondosas, somos muito hospitaleiros, gostamos muito de... convidados, ter a casa cheia de pessoas, de convidados. Temos boa comida para quem gosta de carne, porque a nossa alimentação é 90% baseada em carne. Porreio, uhum. Carne de vaca. Eu posso lhe dizer que o único prato de peixe que eu comi no meu país é peixe frito.
0: Pois.
1: É só peixe
0: frito. O mar está muito longe.
1: Sim,
0: eu tenho
1: exatamente.
0: Um círculo de países à volta que também não estão ligados ao mar, portanto está duplamente isolada.
1: Para quem gosta de temperaturas muito altas, o Uzbequistão é o adequado, sim. Nós temos temperaturas muito altas, chega a mais de 50 graus no verão. E para quem gosta de neve, também é o país ideal, porque durante o inverno costumamos ter neve no nosso país, sim.
0: Há essa grande amplitude térmica entre o inverno e o verão. Não sei bem ao que é que se atribui, mas é o fenómeno natural que apanha ali aquela região da Ásia Central. O que é que há no Uzbequistão que seria mesmo difícil um português adaptar-se? Pronto, imagino que o clima, há ali uma parte desértica. Culturalmente, se colocássemos agora alguns portugueses, já estão habituados aqui ao conforto de Lisboa, se calhar ia-lhes custar um bocadinho, não é? Em algumas zonas.
1: Eu diria que, se calhar, como o Uzbequistão é 3 vezes maior do que Portugal... Uhum. São as distâncias. Nós aqui em Portugal estamos habituados a ir a algum sítio de autocarro ou de metro ou mesmo a pé. Eu acredito que o Uzbequistão não seja um país adequado para quem gosta de andar a pé. Houve uma situação um ano passado em que eu e o meu marido fomos para o Uzbequistão, na capital da cidade, nós não conseguimos encontrar uma passadeira para passar para o outro lado da rua, assim. E as avenidas são muito grandes.
0: Uhum.
1: Eu acho que isso, sim, seria...
0: Já tinha desaprendido de passar as passadeiras uzbeques, porque as pessoas lá terão, usando aqui um termo muito português, terão de se desenrascar e passar para o outro lado. Estão mais habituadas, mas agora com aquele trânsito todo, e atenção que é um país com uma densidade populacional já bastante grande, com muita gente na urbe Tashkent, é assim que se diz?
1: Tashkent, sim, é a capital.
0: Tashkent, a capital, são cerca de 38 milhões de pessoas que o país tem,
1: sim,
0: nesta altura.
1: E estamos em crescimento.
0: Continua em crescimento. A população é jovem?
1: Sim, somos sim. E... É por causa disso que a nossa infraestrutura está adequada para os jovens. Não temos muitos idosos no nosso país. Por isso é que nós temos cada vez mais centros comerciais, temos muitos parques de diversão. Sim. Uhum.
0: Então, nesse aspecto, e não falo aqui em termos de regime, mas economicamente o país está saudável, vai prosperando, não é?
1: Sim. Nos últimos anos, sim, nós temos notado. Todos os anos que eu vou para o meu país, eu sinto isso.
0: Uhum.
1: Sim.
0: Estou a gostar muito de conversar consigo, mas vamos, como habitualmente fazer neste programa, ter um vislumbre musical do Uzbequistão. Traz-nos aqui uma banda que são os Yala, um som tradicional, mas também representativo do país. Em que medida é que esta canção é importante para si?
1: Eu diria que Yalla é uma banda muito conhecida, é conhecida por toda a gente da União Soviética, sim, porque a banda foi constituída em mais ou menos 1976, sim, e os nossos vizinhos Cazaquistão, Turcomenistão, Rússia, Ucrânia, todos eles conhecem esta banda e nós crescemos a ouvir as músicas desta banda.
0: Que agora os ouvintes vão ter também a oportunidade de ouvir Chayhana.
1: Chayhana.
0: Chayhana, por Yalla.

0: A música do Uzbequistão na distância que nos aproxima, banda Yala, no programa de hoje. Uzbequistão, que é hoje um país com 38 milhões de pessoas, como há pouco disse, encaixado ali na Ásia Central, faz fronteira com o Cazaquistão, o Quirguistão, o Tadjiquistão, o Afeganistão e o Turquemenistão. Sem acesso ao mar, mas há umas décadas tinha um enorme lago de água salgada, o Mar de Aral, hoje praticamente seco, desde que os soviéticos nos anos 60 começaram a desviar os rios que o alimentavam para projetos de irrigação. O país é sobretudo plano, tem até um enorme deserto, o Kizilkum, que também abrange o Cazaquistão e o Quirguistão, sendo que o Uzbequistão também é montanhoso, tem as montanhas Pamir, onde se situa o pico Hazret Sultan, com 4.643 metros de altitude. Não estou a dizer nenhuma mentira, pois não, Diora.
1: Não está, não está.
0: Muito bem. É um país repleto de história, parece-me que ainda autêntico e intocado. Temos a cidade sagrada de Burrara, a bela Riva e a cidade muralhada de Ichankala, Samarcanda, antiquíssima, e a sua praça Registan, Tashkent, a vibrante capital. Diora Sodikova, o que é imperdível para quem visita o país, quem tiver a oportunidade de ir ao Uzbequistão, não deve de deixar de ver o quê?
1: Temos três cidades principais é obrigatório visitar, que são cidades muito históricas. Temos a cidade de Burrara, temos a cidade de Samarcanda e de Riva. Por exemplo, na cidade de Samarcanda nós temos a Praça de Registan, com muitas madrasas, temos muitas mesquitas antigas. Por exemplo, na capital também podem visitar, no entanto, não encontram muitos monumentos históricos.
0: Sim.
1: Na capital nós temos muitos parques. Por exemplo, temos parques botânicos, temos parques de diversão, sim.
0: É um país com sombras, aliás, uma capital com arvoredo, com parques, e nesses dias de calor deve ser importante ter essa comodidade. Eu reparei, é fantástico, acho que não conheço um caso assim, das estações de metro de Tashkent, que são lindas. Têm uns tetos ornamentados, umas paredes pintadas de uma forma muito original. São poucas estações, mas de facto já ali um trabalho artístico, não é?
1: Sim, eu diria que é uma prenda que os soviéticos, que os russos deixaram
0: foi no
1: para
0: tempo
1: nós.
0: Deles.
1: Sim, sim, sim. E isso também é uma coisa que os turistas não podem perder, sim. Recomendo muito que visitem as nossas estações. Temos, eu creio que temos a estação de astronautas, Alexei Navoi, que era um poeta. Temos muitas estações muito bonitas, sim.
0: Sim. Na impossibilidade de lá ir, caro ouvinte, eu até apelo a que procure na internet, porque vale bem a pena fazer uma viagem, nem que seja no computador ou no telemóvel, porque são autênticos palácios abaixo do solo. Há também o corredor da Rota de Seda Zarefshan Karakum, o centro histórico de Shahrisabz.
1: Shahrisabz.
0: Isto são tudo patrimónios Unesco. Há ali vários patrimónios Unesco. Historicamente é um país muito rico. De Zarefshan Karakum, o centro histórico de Shahrisabz.
1: Shahrisabz.
0: Isto são tudo patrimónios Unesco. Há ali vários patrimónios Unesco. Historicamente é um país muito rico. Foi descoberta uma cidade no corredor da Rota da Seda, com mais de 2 mil anos. Portanto, ainda está muita coisa no subsolo por descobrir e toda uma história. A Rota da Seda, que levava mercadoria desde da China até ao Mediterrâneo e passava ali pelo menos por três cidades do Uzbequistão, fora as cidades dos países vizinhos. Ficou uma marca, há caminhos, há estradas ainda que têm a ver com a antiga Rota da Seda?
1: Não.
0: Foi
1: não,
0: tudo apagado, não é?
1: Sim. No entanto, por exemplo, a Praça de Registan, na cidade de Samarcanda, sim, é conhecida. Porquê? Porque os comerciantes passavam por aquela praça, paravam aí com as carrocerias.
0: Sim. Caravanas.
1: Sim, caravanas, exatamente. Uhum. E paravam para descansar.
0: Ali, pronto, ainda se sabe, é o mesmo sítio. E é uma praça magnífica com uns mármores e uma espécie de azulejos. Não é bem azulejos, mas são umas pedrinhas mais pequenas que fazem um efeito fantástico com as cores próprias, o turquesa e não só, usadas pela arquitetura uzbek. Hospitalidade para com estrangeiros, talvez porque reúna uma miríade de origens que se habituaram a conviver juntas, como os uzbeks, que são cerca de 85% da população, uma considerável quantidade de tajiks, karakalpaks, as pessoas que vivem na província mais a norte, ainda alguns russos que ficaram da União Soviética, cazaques, tártaros, até uma grande comunidade coreana que há no país. Com toda esta gente, o Uzbequistão é um país pacífico, não há tensões étnicas?
1: Não. É realmente muito pacífico e nós temos uma qualidade de nos adaptar. Tal como os estrangeiros que estão no meu país, eles também têm essa capacidade de se adaptarem a nós. Por exemplo, na capital de Tashkent, apesar da nossa língua ser uzbek, no entanto, na capital toda a gente sabe falar russo. Aliás, é considerado vergonhoso se a pessoa não saber falar russo fluentemente. Lá está.
0: Independentemente da identidade, é uma questão quase académica.
1: Exatamente.
0: Deve ter aprendido russo.
1: Sim. Os coreanos que estão no Uzbequistão aprenderam a falar uzbek e mais. Os tajiks também falam uzbek e também temos muitas pessoas do Cazaquistão.
0: E todos estes países, à volta, têm língua própria. Obviamente que são povos que sabem falar russo.
1: Exato.
0: Mas também há uma língua tajik, há uma língua cazaque, há uma língua turcomena, se calhar é mais parecida com o turco.
1: Sim. Aliás, todas essas línguas, língua cazaque, língua uzbek, língua tajik, a origem é... São línguas túrquicas.
0: Exatamente.
1: São muito parecidas.
0: O Uzbequistão, apesar de todas estas origens e imperadores que andaram ali, é um país quase que turcófono.
1: Exatamente, sim. Por exemplo, quando os cazaques falam, nós entendemos mais ou menos. Ou então nós falamos a nossa língua e os cazaques entendem a nossa língua, sim.
0: E a Diora vai de vez em quando ao Uzbequistão e não esquece vocábulo nenhum, não tem de andar de vez em quando.

0: À procura das palavras?
1: Para ser honesta, sim, eu esqueço muito, sim. No entanto, como eu estou em constante contacto com os meus pais todos os dias, eu não me esqueço.
0: Fala-se uzbek em casa?
1: Exatamente, em casa fala-se uzbek, sim. Mas como eu casei com um português, sim, também falo português, sim.
0: Tenho que falar as duas línguas diariamente. E ele, às vezes, quando vocês estão a falar, não está a perceber nada.
1: Exatamente, sim, às vezes é preciso estar a traduzir.
0: E entretanto, possivelmente também fala bem inglês e a certa altura já são muitos idiomas na nossa cabeça. Olhando aqui para o mapa do Uzbequistão, eu acho piada aqui esta península a entrar pelo Quirguistão adentro, aqui junto à cidade de Gulistão, o país adelgaça, fica mais fininho, e depois há uma espécie de uma península. Em contrapartida, no outro lado oposto, há linhas praticamente retas ao estilo das fronteiras africanas, aqui com o Cazaquistão. Ao fim e ao cabo, estamos a falar de um país que, como o Uzbequistão, tem pouco mais de 100 anos de história, não é? Após a Segunda Guerra Mundial emancipou-se, mas depois lá vieram os russos outra vez com a União Soviética.
1: Exatamente, sim. Nós só conseguimos a nossa independência em 1991, 1 de setembro, sim, de 1991. E essa data é muito comemorada no meu país, sim.
0: Apesar desta carga russófona, a nível da língua e de alguma população que ali vive, o sentimento de patriotismo, de identidade própria uzbeca é muito forte, e não sei se há a tendência do regime em chegar-se mais a Moscovo ou não. Os russos estão ali e vocês estão aqui. Não há cá misturas agora, não é?
1: Não. Nós gostamos da nossa independência, sim. E como eu estou a viver no estrangeiro, eu sinto falta realmente de... Eu entendi o que é falar a minha própria língua, ter a minha própria história, porque eu não acho justo nós, na capital uzbek, falarmos russo. Ser vergonhoso, não saber, uma pessoa não saber falar russo, sim. E tenho membros da minha família que vivem na capital e eles não sabem falar uzbek, só falam russo.
0: Pois, isso às vezes é confundido com gostar da Rússia, mas também havia uma zona ucraniana que falava russo, mas prefere sempre ter a identidade ucraniana, neste caso, a autodeterminação dos povos, acho que é superior a tudo. Falando um pouco destas questões mais sensíveis, o primeiro presidente Islam Karimov esteve 25 anos no poder, Shavkat Mirziyoyev, o atual presidente, já vai em 10 de liderança, parece que fez ali umas leis para os mandatos durarem 7 anos e isso se for possível, ele fica lá até 2040. Bom, pode ser uma pergunta ingrata, mas deixo à sua consideração a resposta de ora. O regime uzbeco é autoritário?
1: Eu diria que sim. No entanto, nós, após o nosso segundo presidente estar no poder, sim, nós estamos gratos, sim, porque realmente vimos as mudanças que ele fez para o país, vemos a economia crescer e eu acredito que após ele ter sido presidente, eu sinto o meu país mais aberto para os turistas.
0: Ok.
1: Sim, antigamente não era permitido tirar fotografias, víamos sempre polícias na rua, sim. No entanto, agora estamos cada vez mais abertos para os turistas, sim.
0: Ótimo. Sim. E a economia de mercado vai já sendo possível, mais ou menos?
1: Sim. Nós temos notado o crescimento, sim.
0: Portanto, já não há aquele governo mão de ferro, como era chamado no anterior presidente, o Islam Karimov. Ainda assim é um sistema bastante centralizado, segundo o que investiguei. Agora vamos de novo à música, daqui a pouco já vamos falar um pouco mais a sério desse escaldante Portugal-Uzbequistão em futebol, as nossas duas culturas no campo, nos Estados Unidos da América. Para já a música é aqui uma vertente mais jovem, e Yanze é uma canção que nos traz o Shamdan Sobirov. Eu achei piada a esta faixa em particular porque é descrita como pop árabe, e de facto é. Está aqui uma misturada muito engraçada, que eu acho que resulta muito bem e fica no ouvido. Conhece o Shamdan?
1: Sim, eu conheço, sim. É um artista novo, sim. Conheço algumas músicas do artista, mas não sou grande fã.
0: Não é grande fã. Mas para colorirmos aqui a música do Uzbequistão, já vamos fechar com uma coisa mais tradicional e étnica. Shamdan Sobirov, Yanze.

0: Os ritmos vibrantes deste Uzbequistão que está lá tão longe, mas a melodia é universal. Fica na cabeça. Shamdan Sobirov, Yanze. Na próxima terça-feira, dia 23, as seleções nacionais de futebol de Portugal e do Uzbequistão vão defrontar-se em Houston, no Texas, em jogo a contar para o Grupo K do Mundial da América do Norte. É a estreia da seleção uzbeque nestas andanças, conseguida há um ano após um empate a zero com os Emirados Árabes Unidos na fase de qualificação. O seu país de ora é o 50º do ranking FIFA, um dos mais baixos neste torneio, mas a equipa tem pelo menos duas estrelas. O Eldor Shomurodov, avançado que já jogou na Roma e em outros clubes italianos, está agora na Turquia, no Istanbul Başakşehir, e Abdulkadir Kusanov, central do Manchester City, além do treinador, que é nada menos que Fábio Cannavaro, ex-defesa italiano, que já foi jogador do ano em 2006, por exemplo. Diora, acredita que esta seleção do Uzbequistão pode fazer um brilharete neste Mundial?
1: Eu acredito que não.
0: Que não?
1: Sim, porque vamos ter de jogar contra Portugal e eu já comecei a fazer apostas com os meus empregados, com o meu marido, com toda a gente que eu conheço, porque eu acredito que nós vamos perder contra Portugal. No entanto, também acredito que vamos marcar pelo menos um golo. E depois, vamos ter de jogar contra Colômbia, se não me engano.
0: Colômbia e República Democrática do Congo.
1: Exatamente, sim. A única vitória que eu... em que eu acredito é mesmo contra a República do Congo.
0: Ok, vamos ver. Eu falei em dois jogadores, o uzbeks, o Shomurodov e o Kusanov. A restante equipa é mais para o médio fraco ou também tem ali bons jogadores?
1: Não. Só conheço essas duas estrelas, sim, que é o Rusanov e o Shomurodov, que está neste momento a jogar na Itália ou na Turquia.
0: É na Turquia, sim. Eu acho que ele agora mudou-se para o Başakşehir.
1: Sim, e o Rusanov, que está agora...
0: Marcou bastantes golos com o Roma, Génova...
1: Sim, é verdade. Essas são as únicas estrelas que nós temos e eu até fiquei chocada por termos ficado, por termos...
0: Apurados.
1: Exatamente, não estava nada à espera. Ainda por cima contra Portugal, num grupo, juntamente com Portugal.
0: Bom, aí Portugal é o favorito do grupo, mas eu acho que há possibilidades nos outros dois jogos. Basta ver o que Cabo Verde fez com Espanha, por exemplo, e mais umas surpresas por aí. Se houver querer e aquela raça, aquela vontade, eu acho que as coisas podem acontecer. Não lhe parece?
1: Não sei. Nós acreditamos, pronto, pelo menos numa vitória, sim, contra a República do Congo. No entanto, contra os restantes países, não tenho muita esperança.
0: Tudo é possível porque alguns terceiros classificados também são apurados e nunca se sabe ainda a carreira do Uzbequistão. Desportivamente, é um país ainda com alguns eventos. Lembro-me que há 2 anos organizaram o Mundial de Futsal, em que o Brasil foi campeão. Nós transmitimos até mesmo aqui na rádio relatos desses jogos. Portugal estava envolvido e também a televisão transmitiu. De resto, são fortes no hóquei no gelo, no ténis, desportivamente, nas lutas, não é? No boxe?
1: Sim, exatamente. Tudo que seja lutas, pesos, somos muito fortes. Jiu-jitsu, judo, pesos, sim. Por exemplo, nos Jogos Olímpicos nós tivemos muitas medalhas de ouro, muitas medalhas de prata. Eu creio que ficamos no 9º lugar. Mas pronto, futebol não é o nosso forte.
0: Os Jogos Olímpicos, 18 medalhados, desde que o país é... Medalhados de ouro, 18 campeões olímpicos, desde que o país é independente e participou nas primeiras Olimpíadas de 94. Tomara Portugal em toda a vida olímpica ter algo semelhante a isto. Fora do desporto, há outras personagens da diáspora uzbeque que são conhecidas, importantes pelo mundo fora?
1: Sim, por exemplo, temos o Amir Timur, temos Alisher Navoi, temos o Buhari, temos o Termezi, não sei se os nomes dizem.
0: O Amir Timur é o tal guerreiro do século XV que nunca perdeu uma batalha e ainda hoje há muitas estátuas dele pelo país fora, não é? É o vosso grande herói nacional.
1: Exato.
0: No país onde nasceu, quais é que são as coisas, os factos que a orgulham mais de ser uzbek?
1: Eu diria a comida, o facto de sermos um povo muito hospitaleiro, adaptamos-nos facilmente, a nossa história, Sim, os nossos monumentos históricos, o nosso país, a nossa fruta, que é muito elogiada pelos turistas.
0: A melancia, vocês têm algumas 150 qualidades de melancia, são bem grandes.
1: Melancia e melão também.
0: E melão também, chamam-lhe o melão torpedo, é assim mais alongado, não é?
1: Exatamente, sim, sim. Muitas frutas, cerejas, uvas, pêssegos, sim.
0: Mas há uma coisa curiosa, deve ser por causa do calor, porque o país é um bocado seco e desértico, mas são frutos que necessitam de muita água. Como é que se consegue essa qualidade? Não faz ideia, mas tem a ver com as temperaturas na terra que produzem esses frutos, que eu vi em fotografias, de facto, impressionantes. É o país da melancia, não fazia ideia.
1: Ah, sim, eu queria acrescentar, quando me perguntou que, o que é que um turista não pode perder, eu esqueci de mencionar os nossos bazares. São os nossos mercados, feiras, estão abertas todos os dias. Temos o bazar de roupa, temos o bazar de peixe, temos o bazar de carne, temos o bazar de lacticínios, de fruta, de frutos secos, de especiarias.
0: Quando diz bazar, são autênticos mercados dedicados só a essas coisas.
1: Exatamente, sim. Bem, sim.
0: Sim. Samarcanda é conhecida por isso, mas em Tashkent também há.
1: Sim, em Tashkent há mais bazares do que em Samarcanda, sim.
0: Conhece o país mais ou menos todo, quer dizer, não, provavelmente não, anda mais aqui só na zona de Tashkent, ainda por cima as deslocações são difíceis, se bem que o transporte rápido por comboio está bastante desenvolvido, não é?
1: Exatamente, sim, sim. Por exemplo, eu fui de Tashkent para Samarcanda no comboio de alta velocidade, sim, e chegámos em, eu creio que 2 ou 3 horas.
0: Sim, atravessar esta parte.
1: Sim, foi a 220 km por hora. E não se sente nada.
0: Fantástico. Nesse aspecto também é um país bastante evoluído. E aqui em Portugal, já teve a oportunidade de explorar o país, ilhas? Há zonas de Portugal particularmente da sua preferência?
1: Sim, já visitei algumas cidades, também já tive a oportunidade de visitar a Ilha dos Açores. Sim, fui aos Açores, gostei muito e eu creio que foi a melhor paisagem mais bonita, o ar mais fresco, a comida mais saborosa que eu já experimentei foi nos Açores, sim. E também tenho a elogiar a comida portuguesa. É por causa disso que eu creio que não consigo voltar para o meu país, porque eu não consigo viver sem o peixe português.
0: Pois.
1: O bacalhau, o salmão, o robalo, a dourada, não. Eu adoro. Eu não consigo viver sem a comida portuguesa.
0: Sem a comida portuguesa, e pois não pode estar muito longe daqui. Também faz pratos com salmão lá na sua Diora Brantes. Domina já também a cozinha portuguesa?
1: Sim, domino, sim. Por exemplo, em casa eu cozinho tudo um pouco. Cozinha italiana, cozinha portuguesa, cozinha uzbeca, japonesa. Sim.
0: Tudo um pouco, ok. Muito bem, estamos a chegar ao fim da conversa. Muito obrigado por ter vindo até à TSF, Diora Sodikova. Foi um gosto tê-la por cá.
1: Eu é que agradeço. Muito obrigada.
0: Para a semana estaremos aqui com mais uma convidada, um convidado, certamente uma nova história de vida e uma cultura outro país. Hoje completamos 60 nações desta série A Distância que nos aproxima. Para o fecho, vou deixar o Sherali Yorarev, ou qualquer coisa, todas as línguas têm a sua particularidade. Quero-me corrigir, não?
1: Sherali Jorayev.
0: Jorayev, este J lê-se mesmo com J. É um nome também importante do seu país e respeitável.
1: Sim, é um artista muito conhecido. No entanto, a geração nova não conhece o artista, não.
0: Não conheço, mas agora vai conhecer. Já passamos uma para a geração mais nova, agora é uma para outras idades um pouco mais avançadas, mas é um som intemporal, o som deste Tar. Até para a semana.

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1: Bom dia, 10h58, 9h58 nos Açores.
2: Lisboa recebe hoje um espetáculo que é também uma forma de protesto. Grupos corais juntam-se contra a construção de um hotel de luxo no antigo quartel da Graça. A devolução de 6 mil milhões de dólares ao Irão de fundos congelados é um dos pontos que faz parte do acordo preliminar com os Estados Unidos e que vai estar em discussão hoje nas conversações na Suíça a par do conflito no Líbano. Hoje é o dia das decisões no Congresso do PSD. As votações para a eleição dos novos órgãos dirigentes estão prestes a terminar. Neste jornal vamos até ao Velódromo de Sangalhos perceber como está a correr este último dia de Congresso do PSD.
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1: Temperaturas a esta hora, Ponta Delgada 19, o Porto está com 21 graus, o Funchal com 23, Faro 25 graus e Lisboa com 27 graus às 11 da manhã. Olhamos para as principais notícias a esta hora na TSF com Cláudia Patrícia Silva.

0: em que Luís Montenegro também deverá voltar a discursar. Para já, vamos até ao Velódromo de Sangalhos, em Anadia, onde está a equipa da TSF a acompanhar este congresso do PSD. Bom dia, Rui Polónio. O que nos podes adiantar para já sobre estas primeiras horas de congresso?
1: As primeiras horas entre as 9, as últimas duas horas entre as 9 e as 11 da manhã foram para a votação, aqui num espaço ao lado, não propriamente no velódromo, numa sala ao lado. Elegeram-se então as listas dos novos órgãos nacionais, sendo certo que para a direção, para os principais órgãos, há apenas uma lista, liderada por Montenegro. Já para o Conselho Nacional há 4 listas, uma escolhida por Luís Montenegro e liderada por Maria Luísa Albuquerque, já para, e depois há mais 3 listas concorrentes que não são 100% alinhadas com Luís Montenegro, embora o tom de todo este congresso tenha sido da unidade em torno da liderança de Luís Montenegro e do governo, e também uma unidade nos ataques à oposição, ao Chega e ao PS, mas sobretudo ao Chega, marcada naturalmente este congresso no chumbo da reforma laboral, também por essa surpresa que falavas, o regresso de Pedro Santana Lopes à militância do PSD. Ele já tinha estado no último congresso há 2 anos, não é propriamente uma novidade que Pedro Santana Lopes venha a congressos do PSD nestes 8 anos em que não foi militante do PSD, mas agora sim a oficializar o regresso à militância. Na última noite, ele de resto também prometeu vir hoje assistir aos trabalhos de encerramento dessas listas, enfim, do discurso final de Luís Montenegro. Será o quarto deste, a terceira intervenção, aliás, de Luís Montenegro neste congresso, depois da abertura e da apresentação das listas. Então, agora um discurso de encerramento, que é habitualmente um discurso já para lançar os próximos 2 anos, enfim, poderá anunciar aqui algumas medidas, alguns próximos passos do governo. Por agora a sala ainda muito vazia, muitos congressistas vão se concentrando lá fora junto a uma garrafa, a uma tenda de espumante e leitão da Bairrada, que é aqui à entrada, é aí que ainda vai havendo muita gente, também os últimos ainda a votar e a saírem, a virem aqui para baixo para o congresso. Durante a próxima hora e meia os trabalhos estão suspensos, regressa depois ao meio-dia e meio com o anúncio desses resultados, sendo certo que já que haverá novidades na direção do PSD, a entrada de Sebastião Bugalho para vice-presidente, que acumula funções com a porta-voz, e também a dos 2 presidentes das câmaras, das 2 maiores câmaras do país, do Porto e de Lisboa, Pedro Duarte pelo Porto, Carlos Moedas em Lisboa, os 2 a entrarem agora para vice-presidentes do PSD. Uma das novidades, a saída de Lucinda Damaso, que deixa de ser vice-presidente. Ela é presidente da UGT e também dos TSDs, dos Trabalhadores Social-Democratas, participou nas negociações da reforma laboral pelo lado da UGT e dentro da UGT, dada a unanimidade que houve na UGT. Presume-se que Lucinda Damaso tenha votado também contra a reforma laboral e agora, depois do chumbo no Parlamento, abandonar a vice-presidência do PSD. Rui Rocha, secretário de Estado da Proteção Civil, que era até agora também vice-presidente do PSD, passa para vogal dessa direção, uma direção em que Hugo Soares continuará a exercer o cargo de secretário-geral. São as grandes novidades da direção, o refrescamento da direção do PSD, promovido por Luís Montenegro. Aquilo que consideravam algumas pessoas ontem, alguns congressistas ontem, uma direção de combate para tempos que se avizinham duros para o PSD e para o governo que vai sair deste congresso, que foi quase uma espécie de conselho de ministros alargado, com quase todos os ministros a passarem por aqui, a discursarem ao congresso. Só não discursou a ministra da Justiça, Rita Judice, e também Nuno Melo, o ministro da Defesa, que é presidente do CDS. Enfim, não faria muito sentido que viesse discursar como ministro ao congresso do PSD. Por agora, tudo calmo, vão entrando congressistas a espaço. Lá para o meio-dia e meio serão anunciados os resultados.
0: Equipa da TSF composta por Rui Polónio e Judite Menezes e Sousa, com apoio técnico de António Barbosa e Joaquim Pedro, a acompanhar o 2º e último dia de congresso do PSD. O presidente do Irão dá mais detalhes sobre o

0: acordo com os Estados Unidos. No arranque das negociações entre os dois países, na Suíça, Masoud Pezeshkian afirma que os 6 mil milhões de dólares em fundos congelados, atualmente na posse do Qatar, vão ser devolvidos como parte do acordo preliminar com os Estados Unidos. O presidente do Irão afirma ainda que o primeiro-ministro israelita será o primeiro a ficar insatisfeito com estas negociações na Suíça. O Irão, que já tinha dito que o conflito no Líbano seria o tema principal destas conversações. Pezeshkian disse ainda à agência de notícias Tasmin que o único objetivo dos Estados Unidos é que o Irão não tenha uma bomba atómica, mas o presidente iraniano frisou que essa nunca foi a intenção do Irão. É um protesto em forma de concerto. Chama-se Canto, Logo Resisto. É um espetáculo que acontece esta tarde junto à Igreja da Graça, em Lisboa, e vai juntar grupos corais que estão contra a construção de um hotel de luxo no antigo Quartel da Graça. O projeto é contestado pelos moradores e pelo movimento Primavera de Coros. A fundadora do movimento, Matilde Simões, descreve o que vai acontecer.
1: Vão estar presentes dois coros e vai estar presente também a Primavera de Coros enquanto movimento coletivo nacional que convoca as pessoas de todos os coros de todo o país para se juntarem e cantarem juntos. Nós costumamos dizer que o ato de cantar junto é em si mesmo um ato revolucionário e, portanto, usamos o canto não como uma arma, mas como uma forma de trazer esperança e resistência. Então, para hoje, nós vamos cantar, na sua grande maioria, hoje e sempre, nós cantamos canção popular, tradicional, que é uma canção que não tem propriedade, não tem autor, e também algumas canções de resistência e algumas canções como o Zeca Afonso, o Cordeiro Lopes Graça, é uma canção que cantamos sempre em qualquer uma das nossas ações.
0: Com o mote Parar o Hotel no Quartel, a iniciativa junta grupos corais da Graça, mas está aberto a todos. Por isso, Matilde Simões tem dificuldade em calcular quantas pessoas poderão juntar-se a este protesto.
1: Qualquer pessoa está convidada a aparecer hoje, às 5 da tarde, no mesmo local, para poder ensaiar connosco a primeira das canções e às 7 cantar em conjunto. O nosso momento de canto coletivo final será às 19 horas. E, portanto, nós nunca sabemos bem, normalmente entre 150 a 400 pessoas é o número de pessoas que aparecem para cantar junto e acredito que será dentro dessa média, como tem sido.
0: Além do protesto esta tarde, esta semana foi já entregue no Parlamento uma petição com quase 11 mil assinaturas para tentar travar a construção de um hotel de luxo no antigo Quartel da Graça. O edifício está classificado como Monumento Nacional desde 1910. Aviões, drones, satélites, armamento militar e até uma experiência de mergulho. A exposição Eyes in the Sky, ou em português Olhos no Céu, está na Alfândega do Porto. Faz parte da programação do Festival Aéreo Air Invictus e dá a conhecer aos visitantes diferentes áreas da Defesa Nacional. Inês Cortês.
2: Quem entra pela porta principal da Alfândega do Porto e vira à direita, encontra o primeiro espaço da exposição Eyes in the Sky, integrada no Festival Aéreo Air Invictus. Este é dedicado à Força Aérea e Maria Leonor, de 9 anos, está a aproveitar.
3: Eu adoro curiosidades sobre espaço e ciência.
2: Já aprendeste alguma coisa aqui?
3: Já vi alguns motores e satélites. E estou a tentar perceber mais ou menos o que significam isso, a ler.
2: Ao lado, a irmã Mariana, de 3 anos, aponta para o teto e diz o que vê.
4: Um planeta.
2: E que planeta que era, sabes?
4: Era a Terra.
2: E há uma parte dedicada ao espaço, onde há um objeto que nos leva ao primeiro satélite português, como afirma o coronel Pedro Costa.
5: Temos aquilo que é o modelo de engenharia, ou seja, um irmão gêmeo do PO-SAT-1 que ficou em terra e que permitiu fazer todo um conjunto de testes.
2: E do espaço seguimos para o átrio principal, onde há algum armamento utilizado em combate pelo exército. Para Maria, houve algo que chamou mais a atenção.
6: As G3 que foram utilizadas em combate, temos aqui armas utilizadas em combate, que é sempre muito interessante ver.
2: Mais à frente seguem-se expositores onde se pode saber mais sobre, por exemplo, aviação, drones e até segurança rodoviária. A visita termina termina no espaço da Marinha Portuguesa, onde num pequeno tanque de água é possível experimentar, fazer mergulho, respirando debaixo d'água através de uma garrafa. O segundo marinheiro, Samuel Abrantes, diz que, para muitos participantes, o desafio é ultrapassar o receio inicial.
7: Havia mesmo algumas pessoas que tinham algum receio da água, água na cara, há pessoas que não lidam muito bem, outros, algum pânico por não respirar pelo nariz, apenas pela boca, mas bem acompanhados, conseguiram todos fazer.
2: Uma viagem pela terra, pelo mar, pelo ar e até ao espaço, sem sair da alfândega do Porto.
0: O Air Invictus termina hoje e há ainda várias iniciativas a decorrer durante o dia e à noite no Porto, Gaia, Matosinhos e na Maia. Para a tarde está marcada mais uma corrida de aviões com acrobacias.
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0: Bom dia, passam 13 minutos das 11. Na TSF ganha protagonismo a partir de agora André Villas-Boas. O presidente do Futebol Clube do Porto é o convidado da entrevista TSF-JN e o jogo deste domingo. Entre muitos assuntos, o sucesso recente, a arbitragem, as relações com o Benfica e com o Sporting e até o Mundial de Futebol são alguns dos temas que vai poder ouvir na entrevista de Pedro Ivo Carvalho, Nuno Vieira e Vítor Santos, André Villas-Boas.
1: André Villas-Boas chegou, perdeu e venceu nesta segunda vida dedicada ao Futebol Clube Porto, mas não venceu de qualquer maneira. Garantida a sustentabilidade da SAD, venceu todos os campeonatos nacionais de futebol masculinos, recuperou o título de basquetebol, avançou agora com a criação da secção de futsal, tão querida dos adeptos e que há tanto tempo a exigiu. O presidente do Futebol Clube do Porto é o convidado à entrevista TSF-JN, Jornal do Jogo, a quem agradecemos ter-nos recebido neste bonito museu. André, eu começaria por lhe perguntar, o Futebol Clube do Porto tem vindo a aumentar o número de sócios, tem havido um crescimento sustentado nesse sentido. É viável poder aumentar a lotação do estádio ou, sob o ponto de vista arquitetónico e até de engenharia, esse crescimento é impossível?
2: Bom, em primeiro lugar agradecer a vossa presença aqui, para mim é um privilégio enorme, há algo que distingue evidentemente o JN, o jogo e a TSF, pela sua ligação umbilical à cidade de Porto, ao Norte e evidentemente ao Futebol Clube do Porto, portanto é um prazer enorme receber-vos, dar-vos esta entrevista e partilhar o que é as ideias do futuro do Futebol Clube do Porto. Bom, a lotação do estádio que teve uma ocupação de 91% nesta época, algo que muito nos orgulhou e que foi um registro absolutamente histórico, tal como tantos registros históricos e recordes históricos que estamos a conseguir, desde crescimento de lugares anuais, número de sócios, ticketing, receitas. É algo que neste momento não está em equação porque, em primeiro lugar, há uma problemática vinculada à parte arquitetónica e depois porque 91% não são anos a fio de 100% de ocupação. É um bom primeiro teste, é um teste de desenvolvimento e de crescimento da massa associativa, de uma nova relação com o seu estádio e com a sua casa. Mas ainda penso que não é para agora. Aumentar o Estádio do Dragão, a lotação do Estádio do Dragão, em primeiro lugar, pode não ser viável. Em segundo lugar, acho que ainda não se justifica. E em terceiro lugar, acho que primeiro é preciso melhorar os serviços que o Estádio do Dragão presta a quem vive esta casa, portanto aos sócios e adeptos do Futebol Clube do Porto. E é isso que estamos a fazer agora, precisamente, com uma renovação revolucionária que permitirá ter melhores condições e oferecer melhores condições aos adeptos do Futebol Clube do Porto.
1: Para estar pronta já na próxima época desportiva?
2: Sim, tendo um projeto a várias fases, que começou o ano passado, no início da temporada passada, que tem uma segunda fase agora com a criação de um sem número infinito de produtos de hospitalidade, de restauração, de serviços e que terminará no próximo ano com a parte que está relacionada com as acessibilidades do Estádio do Dragão. Portanto, melhores entradas e saídas, mais rápidas para as pessoas que vivem diariamente ou semanalmente o Estádio do Dragão.
1: E que novidades podemos dar sobre essas novas funcionalidades?
2: Bom, sobretudo a nível de restauração, de serviços, que os adeptos do Futebol Clube do Porto podem esperar e receber a nível de catering, de escolhas, de melhor experiência no Estádio do Dragão, basicamente.
3: André Villas-Boas, bom dia. Em termos desportivos, o Futebol Clube do Porto na época passada nunca tinha investido tanto. Investiu 100 milhões de euros só em reforços. Quais são as perspectivas para a próxima época? Se vai gastar tanto e se também se pode prometer que vai ganhar tanto como este ano?
2: Bom, sobretudo foi uma revolução necessária, tanto uma injeção clara de talento e uma aposta que o Futebol Clube do Porto precisava de ter. Tanto o nosso primeiro desafio, como vocês bem sabem, foi a realidade económica do Futebol Clube do Porto, época 24-25, que nos permitiu encaixe financeiro também considerável, mas que nos obrigava de novo a refazer a equipa para a época de 25-26 e reinvestir no talento da equipa. Portanto, foi um mercado histórico, sem paralelo na história do Futebol Clube do Porto, mas absolutamente necessário para quem queria ser candidato ao título. Acho que se tivéssemos chegado ao fim da época 25-26 e o Futebol Clube do Porto não tivesse sido campeão nacional, é porque não tinha feito bem o seu trabalho a nível de renovação e investimento no seu plantel. Portanto, uma revolução profunda, absolutamente necessária, que nos dá agora bases para atacar o mercado de outra forma. É importante ter consciência que a realidade económica do Futebol Clube do Porto não está totalmente resolvida. Claro está que a sua dívida foi prolongada a longo prazo, digamos assim. Temos responsabilidades financeiras, ou sempre temos uma responsabilidade financeira enorme, das quais não podemos escapar. Neste momento trabalhamos a partir de outra base, uma base que não tínhamos o ano passado, em primeiro lugar uma base boa, onde queremos manter os melhores talentos na equipa principal e reforçá-la em pontos estratégicos identificados pelo treinador. Não irá ser um mercado de 100 milhões, claro está, porque estas bases nos permitem olhar para o mercado de uma forma diferente e também muito mais ponderada.
3: E nessa perspectiva consegue garantir também a permanência desses principais jogadores ou está sempre sujeito aos interesses do mercado e a essa volatilidade que existe?
2: Sim, sempre sujeito aos interesses do mercado, que neste momento se comporta de uma forma muito específica, também pelo acontecimento do Mundial. O Futebol Clube do Porto, para ser competitivo, tem que tentar manter a sua base. É claro está que os clubes portugueses têm necessidade imediata de tesouraria e de caixa, porque têm que fazer face aos seus compromissos e ter fluxos de caixa suficiente que façam face a esses compromissos, desde logo os salários e pagamentos a clubes, portanto pagamentos também de transferências anteriormente feitas. E é por isso que somos sempre obrigados a mexer o mercado. Nesta fase não temos nada em concreto pelos nossos jogadores, o que nos dá uma base boa, proteção desta base, mas temos que ter consciência que é preciso criar esses fluxos de caixa para nos mantermos sustentáveis durante a época do ponto de vista das nossas obrigações.
4: E algum alvo, continuando aqui no ponto de vista desportivo, algum alvo que o preferencial que o Futebol Clube tenha identificado em termos de contratações?
2: Sim, muitos alvos, muitos deles referenciados, muitos circulam. Eu acho que sobretudo o mercado desta fase, o mercado de junho e julho é um mercado mais caro e onde a maior parte dos clubes se protege relativamente aos seus ativos e pede quantias mais avultadas. Este é um mercado que normalmente se promove mais tarde, por conta das entradas de novos treinadores, por conta dos inícios das pré-épocas, por conta também dos inícios das escolhas desses próprios treinadores, por conta das necessidades de fluxos de caixa de outros clubes. Portanto, diria que é um mercado que se agitará em agosto, nas semanas finais de agosto, onde os clubes têm necessidades imediatas mais prementes e então ativam-se no mercado de outra forma. Isto é, às vezes, limitativo dos ideais de um treinador que normalmente quer começar uma pré-época com um plantel totalmente disponível e já totalmente feito. No entanto, nós também não podemos deixar de pensar na forma como nós atuamos no início desta época 25-26 e ter em consideração que alguns jogadores do Futebol Clube do Porto também chegaram mais tarde, desde logo o Kivior, que chegou no último dia da transferência.
4: Olhando para esse equilíbrio do plantel, há áreas da equipa, os setores da equipa que o preocupam mais, a defesa, o meio-campo, o ataque é sempre aquela questão.
2: Sim, no fundo, sobretudo, eu acho que o que marcou a época 25-26 do Futebol Clube do Porto foi a lesão dos seus dois pontas de lança mais distintos, nos quais o Futebol Clube do Porto, tem a maior transferência de sempre feita para um clube português, que é o Samu, e no outro, no caso do Luke de Jong, uma das transferências surpresas da Holanda para o Campeonato Português, para o Futebol Clube do Porto, de um jogador referência do futebol europeu. Portanto, essas lesões limitaram o Futebol Clube do Porto, obrigaram-nos a ir a mercado em antecipação com a chegada do Mofi. Neste momento nós temos projetado o Samu para estar em pleno das suas capacidades físicas e desportivas para inícios de novembro, meados de novembro, o que há uma série de responsabilidades de calendário nacional e calendário europeu para o qual o Futebol Clube Porto neste momento tem apenas duas opções, que é o André Silva e o Denis Bull. Portanto, é uma...
5: É aí que aparece o Lewandowski.
2: Sim, é aí que aparece o Lewandowski fabricado pelos sonhos dos adeptos a partir do...
4: E não entrou o sonho do presidente aí
2: também? A partir do pressuposto que por termos três polacos seria suficiente para convencer um dos melhores jogadores do mundo e um dos jogadores mais caros a níveis salariais do mundo e que tanto quanto sei está hoje mesmo a assinar pelo Chicago Fire.
4: Portanto, está fora do...
2: Sim, sempre esteve fora. Mas é bom sempre sonhar com grandes chegadas.
4: Ter essa associação.
2: O que não pode ser é delírios que impeçam a sustentabilidade financeira do Futebol Clube Porto.
4: Vou voltar um bocadinho atrás. A entrada do André no Futebol Clube Porto marca uma cisão com o passado e essa relação com o passado continua, enfim, a ter alguns focos de tensão, pensando aqui no enorme peso histórico De Pinto da Costa. Pergunto-lhe como é que estão as relações com a família de Pinto da Costa, se há alguma relação com o membro familiar direto, no fundo que nos falasse um bocadinho dessa ponte que o André sempre foi procurando fazer,
2: sim,
4: mas que nem
2: sim,
4: sempre
2: de tentar encurtar pontos. Eu acho que a presença sobretudo da família de Pinto da Costa é um motivo de aproximação ao nome Pinto da Costa, sobretudo, e ao seu legado, e um legado familiar, evidentemente. Claro está que há o lado que o Futebol Clube do Porto não se mete, que são as disputas que têm a ver com essa família e sobretudo o que nos une é Jorge Nuno Pinto da Costa e é Jorge Nuno Pinto da Costa que une todos os portistas. Portanto, tudo o que sucede relativamente à família são homenagens e sobretudo um direito que os assiste de viver a glória que o seu pai atingiu no Futebol Clube do Porto. Agora, o Futebol Clube do Porto, evidentemente, tem que estar alheio a tudo o que são as problemáticas familiares de qualquer família, e nós, nesse campo, não nos metemos. Convidamos com simpatia a família, sempre que há algum evento que achamos que seja importante que a mesma esteja presente, relacionada não só com a história de Jorge Nuno Pinto da Costa, mas também com a história do Futebol Clube do Porto, desde logo a vencer títulos e ganhar este título 25-26, mas...
4: Guarda algum tipo de mágoa por essa pacificação não ter sido completa e acha, por outro lado, que o universo portista já ultrapassou essa... já está pacificado com essa memória e com esse legado de Jorge Nuno Pinto da Costa?
2: Sim, eu não tenho feito outra coisa que senão honrar o passado de Jorge Nuno Pinto da Costa. Essa é uma obrigação e uma responsabilidade enorme que eu tenho que ter. Portanto, nós tivemos uma afluência histórica ao que foi um memorial de Jorge Nuno Pinto da Costa que foi lançado este ano, um ano após o seu falecimento. E essa afluência histórica também é o cordão umbilical dos portistas com o presidente dos presidentes do Futebol Clube do Porto. Portanto, nesse campo, é a minha maior responsabilidade é continuar a elevar e honrar o bom nome de Jorge Nuno Pinto da Costa.
5: André, quando consegue, para fecharmos aqui este capítulo, consegue identificar, certamente terá muitas memórias extraordinárias com Jorge Nuno Pinto da Costa, qual é aquela que colocaria em primeiro lugar mais simbólica? O que é que, quando pensa em Jorge Pinto da Costa, o que é que se recorda da sua vivência com ele?
2: Bom, foram claro está que voltar a 2010-2011 comigo enquanto treinador principal, foi uma época histórica onde tudo correu tão bem que a nossa relação foi perfeita, mas há vários momentos da minha história no Futebol Clube do Porto onde eu me cruzo com Pinto da Costa, desde logo enquanto o Robsonzinho e estatístico de Bobby Robson, e onde era apelidado dessa forma.
5: E, era assim que o tratava.
2: Era assim que me tratava, com carinho. Portanto, isso são boas e eternas memórias. Uma mais marcante terá sido a primeira chamada que tive com ele, que basicamente confirmava uma intenção de que eu fosse treinador do Futebol Clube do Porto para a época de 2010-2011. Acho que essa tem uma profundidade, porque é o sentido da honra da palavra, o sentido do expoente máximo representativo do Futebol Clube do Porto, não só institucional enquanto presidente, mas também a figura de Pinto da Costa, que confirma perante um jovem treinador que será o próximo treinador do Futebol Clube do Porto em 2010-2011. Portanto, são estes momentos altamente emocionais que me vinculam ao Presidente.
5: Olhando para o Futebol Clube do Porto no feminino, também em crescimento, e refiro naturalmente à vertente desportiva, os grandes rivais do Futebol Clube do Porto têm equipas femininas de handball, de basquetebol, de hockey patins. É possível vir a ter essas equipas ao mais alto nível, portanto, nos escalões séniores, ainda durante este mandato?
2: As equipas já estão ao mais alto nível. Portanto, o feminino chegou à Primeira Liga BPI, portanto, enfrentará um grande
5: futebol.
2: De futebol. Enfrentará um grande desafio para destronar o Benfica. O basquetebol regressa ao título de campeão nacional após 10 anos.
5: Falava do feminino.
2: Ai, no feminino. Ai, desculpa, não percebi a pergunta. No feminino, difícil. Porque nós temos a nossa sustentabilidade económica controlada, mas urgente na mesma, principalmente relativamente a fluxos de caixa. Ter mais equipas femininas implica também custos maiores, que têm que ser controlados. É uma ambição do Futebol Clube do Porto. Em programa eleitoral, campanha eleitoral 2024, falta-me cumprir uma promessa, ou duas neste caso. Uma que é a confirmação da criação da Fundação Futebol Clube do Porto, a qual aguardamos que ela juridicamente esteja totalmente resolvida, porque é um prazo que não nos corresponde e que temos que aguardar para depois podermos começar a operar. Com a Fundação Futebol Clube do Porto vem o atletismo amador, portanto vem o regresso do Futebol Clube do Porto ao atletismo em várias vertentes, portanto em cada sócio um atleta do Futebol Clube do Porto. Sempre foi um objetivo meu que o Futebol Clube do Porto, através de diferentes bolsas, patrocinasse o atletismo destes sócios do Futebol Clube do Porto em diferentes provas, sejam elas quais forem, num espírito amador, e o regresso potencialmente do voleibol masculino, que até à data penso que é uma das modalidades mais vencedoras da história do Futebol Clube do Porto. O futsal é o próximo passo, cumprido está, lançado na terceira divisão, com potencial para crescer, onde é pedido aos sócios alguma tolerância, porque o nível a que estão os nossos rivais é altíssimo, e desde logo competem pelas competições europeias, pelo que há um gap e uma margem enorme até chegarmos ao topo, até podermos ambicionar a conquistar o título na primeira divisão. Portanto, isto é para ser gradual e é para ser também um projeto formativo. O lançamento de mais modalidades femininas é um outro desafio que tem que estar relacionado intimamente com o lançamento do pavilhão em Ramalho Ortigão. Portanto, há um direito de superfície que foi dado ao Futebol Clube do Porto para os próximos 75 anos para lançar um novo pavilhão. Como há problemas de infraestruturas, ou seja, nós também nas modalidades andamos com a casa às costas, na formação andamos com a casa às costas. Portanto, para pensarmos em modalidades femininas, temos que ter uma nova casa. A nova casa tem um sítio, que é esse, o pavilhão Ramalho Ortigão, mas é preciso arranjar os meios de financiamento para o construir e depois, a longo prazo, potencialmente, esperemos, segundo mandato, lançar esse desafio de crescer na diversidade, que é uma obrigação e uma responsabilidade social do Futebol Clube Porto também.
3: Passaria para a área do institucional. E quando se fala que vários clubes, várias sociedades de diversas nacionalidades são bastante apelativas para investidores, o Futebol Clube Porto também, até pelo seu contexto geográfico, pelo seu contexto desportivo, por ser um clube vencedor, também será apelativo para esses investidores que pretendem apostar em clubes. O Futebol Clube Porto foi, nos últimos tempos, abordado de alguma forma para, apesar de manter a sua posição maioritária, o clube foi abordado por investidores na tentativa de haver alguma negociação nesse âmbito?
2: Não, formalmente e diretamente não. Eu acho que se abrirmos um dia a porta a investimento estrangeiro no Futebol Clube do Porto, seja em que moldes for, será o princípio do fim do Futebol Clube do Porto enquanto clube de associados. porque o nosso objetivo é que o Futebol Clube Porto, enquanto clube de associados, se mantenha e se prolongue no maior espaço de tempo da sua história. É assim que deve ser. As dificuldades económicas e financeiras são evidentes de um clube português. E é por isso que há que reformatar todo o novo conceito de receitas para que sejamos sustentáveis enquanto clube de associados. Eu acho que sermos um clube de associados é uma vantagem competitiva neste momento no panorama do futebol europeu, porque não estamos sujeitos às extravagâncias de diferentes proprietários que vão dominando as diferentes sociedades que gerem os diferentes clubes, sociedades ou fundos que gerem os diferentes clubes europeus, e da extravagância de um chinês se passa para um russo, de um russo para um americano, de um americano para um inglês, e nesta disrupção se vão destruindo culturas, valores e princípios. Portanto, a entrada de capital estrangeiro no Futebol Clube do Porto e a presença de um acionista maioritário está fora de questão, portanto seria o fim do associativismo. Minoritário para mim é o princípio do fim. E acho que é algo com que devemos combater. Chegar a esse ponto seria já um caso evidente de falência financeira, técnica, e penso que é um passo que nós temos que evitar em absoluto. Portanto, se isso acontecesse, comigo, seria uma falha grave minha enquanto Presidente desta instituição.
4: Não é uma perspectiva demasiado conservadora e até romântica, atendendo às dificuldades tradicionais dos clubes portugueses?
2: Ora bem, diferentes cenários. Em primeiro lugar, regressando ao aspecto de vantagem competitiva, eu acho que ele é evidente. Portanto, nós não estamos sujeitos a estas disrupções. O Futebol Clube Porto é um clube de princípios e de valores muito claros, e de uma exigência interna que é clara, que está na sua base e na sua gênese, que são os associados do Futebol Clube Porto. Portanto, usar isto para mim é uma vantagem competitiva dentro do panorama europeu, sendo que na parte financeira os clubes portugueses sofrem quando competem com os outros. As novas formas de receita, desde logo aquela que nós criamos com a Dragon Notes, permitem criar sustentabilidade aos clubes associados desta forma. Portanto, nós somos os primeiros, os pioneiros. O Sporting seguiu-se agora com o seu próprio Lion Notes, ou o que lhe quiser chamar, e potencialmente o Benfica se poderá lançar numa nova emissão de dívida relacionada com as receitas que o seu estádio gera, para levantar capital e, no fundo, se reformatar e reformular economicamente. Portanto, há novas formas de criar receita. Esgotadas essas, para onde é que caminhamos? E aqui entramos na discussão das dificuldades que os clubes europeus atualmente têm para competir com a Premier League. Portanto, a Premier League é o animal que distingue o futebol europeu, tornou-se de tal forma poderoso que o Futebol Clube do Porto agora compete com clubes do Championship por jogadores, porque os da Premier League já estão noutro patamar. Portanto, como é que os clubes europeus se unem para criarem condições novas de receitas económicas que se tornem viáveis de competir com a Premier League? Portanto, até que ponto e quando passaremos a ter competições intrafronteiriças que permitam os clubes europeus gerar mais receitas?
4: Mas onde é que acredita que essa independência económica do Porto continua muito alicerçada no desempenho desportivo e depois na capitalização que passa a ser feita dos ativos, nomeadamente dos jogadores?
2: Sim, e no mercado de transferências, em absoluto. Tanto receitas europeias, direitos audiovisuais e entradas nas Ligas dos Campeões, o máximo número possível, e trabalho no mercado que, felizmente, no acordo FIFA-FIFPRO relativamente ao caso de Arra, nos dá absoluta tranquilidade relativamente ao futuro, porque se esse mesmo fosse ameaçado e os contratos de trabalho fossem vistos de outra forma, os clubes portugueses não tinham sustentabilidade, tinham que refazer todo o seu investimento.
4: Desculpa, Vítor, voltar um bocadinho atrás. A questão do estádio, a questão do naming é recorrente. Pergunto-lhe se o naming do estádio é negociável e quanto é que pode valer esse naming.
2: Bom, a discussão dos namings é recorrente. Se nós recuarmos algumas décadas para trás, quando havia a intenção da afirmação publicitária no plano nacional, havia determinadas empresas que patrocinavam os três clubes.
6: Se partimos de um pressuposto baixo, que o naming de um estádio de um dos três grandes vale pelo menos 3 milhões de euros, portanto numa perspectiva baixa, qualquer empresa multinacional que se queira implementar no território nacional patrocinaria os três grandes clubes portugueses, o que implicaria imediatamente um investimento de 9 milhões de euros em publicidade no território português. Portanto, isto simplesmente não é viável para as grandes companhias. Depois, companhias nacionais não se querem vincular especificamente com um clube, com o medo de represálias de comportamento dos seus próprios clientes relativamente a adeptos dos outros clubes relativamente a essas empresas. Portanto, é um desafio, é preciso uma lógica muito coordenada e específica relativamente a estes investidores que queiram este nível de exposição mediática. O Futebol Clube Porto está à procura, tal como está à procura a Legends pelo Futebol Clube Porto, intitulada que está na base do acordo que foi feito antes da nossa chegada.
4: Esse valor é a referência que tem, 3 milhões de euros, ou é a referência do mercado?
6: É uma referência de mercado. Isto tudo depois depende da quantidade de ativos que se metem ou que se colocam num patrocínio de um naming do estádio, mais a relação com a própria base de dados, ou seja, os adeptos do Futebol Clube do Porto, que nós não queremos que seja invasiva ao ponto de tratarmos a nossa base de dados de adeptos do Futebol Clube do Porto como clientes que têm que servir os interesses de outras companhias. Portanto, é tudo muito sensível. A verdade é que estamos no mercado, acreditamos que a exposição mediática de um naming é forte. Reformula também o conceito dos estádios. Acho que o nome Dragão é unânime para todos, portanto teria que ser mantido, mas o Wanda Metropolitano já é agora Riyad Air Metropolitano, portanto há mudanças que se fazem, há de ser sempre Metropolitano, o Calderón para os adeptos do Atlético de Madrid. Portanto, há algumas especificidades, o Futebol Clube Porto está a tentar estar no mercado para encontrar um name.
5: Ainda dentro do mesmo tema, mas saindo aqui um bocadinho fora da questão da monetização, preocupa esta perda de identidade no futebol, e nós vemos alguns casos a nível nacional, vemos por exemplo a SAD do Vilafranquense, de repente é a SAD, uhum, transfere-se para a SAD do Aves, vemos também isto a nível internacional, vemos mudanças que podemos achar ou não que retiram alguma identidade ao futebol, vemos agora, está a decorrer um Mundial com pausas para hidratação em estados com ar-condicionado, onde a temperatura é perfeitamente aceitável, jogamos, uhum, com temperaturas muito superiores. Esta perda de identidade, este excesso de mercantilismo, preocupa enquanto fenómeno?
6: São sinais preocupantes dos tempos, há sinais que requerem determinadas adaptações, nós também nos fomos adaptando, eu acho que eu estive presente na final da Copa América, do ano passado, entre a Argentina e a Colômbia, e o intervalo foram 30 minutos para um espetáculo da Shakira. Portanto, eu acho que as instituições internacionais tentam reinventar também modelos económicos. São instituições sem fins lucrativos, mas que obrigam a determinada exposição da quantidade de patrocinadores que têm e também às vezes para oferecer um melhor produto aos adeptos, que alguns gostam, outros não. Novas realidades, acho que as mais preocupantes são as multipropriedades, onde em sede de Comitê de Competições de Clubes da UEFA mostramos cada vez mais resistência e preocupação para o domínio das mesmas. Na realidade portuguesa, essas multipropriedades são um veículo apenas de investimento, portanto as nossas sociedades esportivas que não aqueles clubes de futebol que são puramente ainda associativos estão a mudar de dono à mesma frequência, com grandes dificuldades económicas, incluídas em multipropriedades, onde servem os interesses do clube-mãe e do investidor e do proprietário e não os interesses dos seus associados e adeptos. É uma realidade transversal ao futebol europeu, cada vez mais premente, mas na qual os clubes europeus estão preocupados e a tentar que não haja uma proliferação destes multiclubes europeus. Também me parece evidente que que esta ideia de multiclube está a falir, porque num início foram pensadas como projetos de desenvolvimento de cadeia de jogadores, portanto, dos jogadores passarem de crescimento em crescimento e passarem de clube em clube e crescerem desportivamente. Portanto, também acho que essa ideia, esse ideal está a falir, mas há muitas ameaças às realidades da forma como nós, mais conservadores, pensamos no fenómeno do futebol. Agora, há sempre uma capacidade de adaptação do consumidor e adaptaremos naturalmente a essas diferentes perspectivas.
5: Entretanto, olhando aqui um bocadinho para a realidade mais próxima do futebol português, como é que podemos qualificar as relações entre Futebol Clube Porto, Benfica e Sporting, que são os três maiores clubes? Agora temos o Sporting Braga também a entrar na carruagem. Elas são toleráveis, são boas para o futebol português? Neste momento, a posição exata do Futebol Clube Porto, há uma diferença de tratamento e até mais adiante de respeito entre Rui Costa e Frederico Varandas? Não são exatamente a mesma coisa?
6: Bom, institucional, com o Benfica de grande elevação e de respeito, mais exageros da minha parte enquanto Presidente da Instituição Futebol Clube do Porto, provavelmente do Rui Costa, no meu sentido. Até aí já fiz recentemente o meu meia-culpa e é algo com o qual me tento retratar sempre que posso e faço novamente aqui. Rivalidade histórica do Futebol Clube do Porto, portanto, clube histórico nacional, rival máximo do Futebol Clube do Porto, líder histórico do número de campeonatos nacionais, não do número de títulos nacionais e internacionais no futebol, mas o clube que mais venceu campeonatos nacionais e alguém que o Futebol Clube do Porto quer ultrapassar o mais rapidamente possível. Portanto, tudo o que é mágico que envolve Futebol Clube do Porto e Benfica é algo que devemos dignificar na rivalidade histórica. Isso não se passa com o Sporting simplesmente porque a liderança do Sporting neste momento entra por um patamar de injúria, calúnia e vitimização para com o Futebol Clube do Porto, que nós não podemos tolerar. E é nessa forma que, não, que, apesar de haver alguma unificação do ponto de vista estratégico sobre o que o futebol português precisa, nem sempre em acordo, mas normalmente, e no caso da centralização e dos direitos audiovisuais em acordo, a realidade é que, fruto dessa vitimização permanente, das calúnias, das injúrias que semanalmente invocam contra o Futebol Clube do Porto, não há relação possível, nem pode haver relação possível.
4: Que explicação é que encontra para isso? O Porto transformou-se num alvo útil internamente para o Sporting?
6: Talvez, sim, talvez, suportado por um conjunto de uma mídia e de um grupo de comunicação social que me parece evidente, com maior afinidade clubística para o Sporting, e que tenta basicamente filtrar e opinar orientado pela uma visão estratégica e uma voz populi para o Sporting. Tudo o que foi feito no Sporting pelo Presidente Frederico Varandas é uma transformação também do próprio Sporting, portanto, um clube recentemente vencedor, que se afirma e que foi construído para se tornar vencedor, que não o era, portanto, vivia sempre em instabilidade política ou desportiva muito evidente. Portanto, isso é um sucesso e um mérito do próprio. Agora, não pode viver na permanente vitimização, injúria e calúnia para com o Futebol Clube do Porto, que teve o seu expoente máximo no caso do pavilhão e do cheiro amoníaco, onde o Sporting ultrapassou todos os limites do razoável. Portanto, o Futebol Clube do Porto já deu todos os seus documentos bem sustentado ao Ministério Público, portanto o mais provável acontecer é um arquivamento desse caso inventado pelo Sporting, e a partir daí o Futebol Clube do Porto irá com tudo para contra o Sporting
4: relativamente
6: à injúria do seu bom nome.
4: Essa blindagem institucional do Futebol Clube do Porto para com o Sporting vai manter-se durante o seu mandato? Não há margem para nenhum tipo de abertura e pacificação?
6: Pela personalidade do próprio, não vejo como é que haja qualquer capacidade de haver algum tipo de relacionamento. São tipologias de personalidade que eu não consigo dar-me nem respeitar.
5: Aquela frase de Frederico Varandas, eles têm medo, após o jogo da primeira, uma das meias finais da Taça de Portugal, creio, foi utilizada no Balneário do Futebol Clube do Porto.
6: Bom, terá sido utilizada seguramente pelos jogadores e pelo treinador, não sei a que ponto. Eu, enquanto treinador, há sempre estratégias de motivação que os líderes utilizam para fazer transcender os seus atletas. Acho que isso faz parte do desporto, a forma como arranjamos pontos motivacionais no jogo a jogo para trazermos a vitória. Portanto, isso é mais uma pergunta para o Mr. Farioli do que para mim. Eu sempre fui um líder muito mais emocional e muito mais irracional também. Sempre foi características da minha liderança enquanto homem emotivo que sou. Seguramente o André Villas-Boas, treinador, teria utilizado. Não sei se o Francesco Farioli, treinador, o teria feito da mesma forma que eu, ou se o fez da mesma forma.
3: O interesse comum aos grandes e a todos do futebol português é a centralização dos direitos. Em função da chave que foi aprovada, qual é o seu grau de satisfação, o grau de satisfação do Futebol Clube Porto face àquilo que foi acordado na Assembleia Geral da Liga?
6: Bom, para já uma concessão dos grandes relativamente a essa chave. Portanto, os grandes basicamente o Futebol Clube Porto e o Sporting, porque o Benfica esteve fora da mesma, em sede de direção de Liga Centralização, com um corpo comum de ideias, com o assumir de baixar as suas próprias expectativas relativamente à mesma, respeitando um primeiro ciclo de venda dos direitos audiovisuais, onde obrigatoriamente nós tínhamos que conceder a ceder relativamente aos outros, portanto, ceder do anterior contrato para um futuro contrato relativamente aos outros. Portanto, uma concessão, um risco também, porque se algum dia um destes três grandes cair na quarta posição, pagará pelo fator performance desportiva que está relacionado com a chave de repartição. Portanto, satisfeito com o que foi acordado em sede da Assembleia Geral e previamente acordado em sede de direção da Liga Centralização. Agora falta ir a mercado e chegarmos aos números que pensamos que o futebol português vale. Onde
3: qual
6: estamos confiantes.
3: Qual é esse número?
6: Esse número situa-se entre os 200 e os 250 milhões de euros. Era um número, digamos, perfeito ou perfeitamente alcançável para o futebol português. Evidentemente pode oscilar. Nós queremos que ele seja construtivo num primeiro ciclo, para um segundo ciclo, portanto, que vá em crescendo. Para ele ir em crescendo, é fundamental que o futebol português melhore na sua transversalidade relativamente a outras problemáticas, desde logo a qualidade das suas infraestruturas, a qualidade da tecnologia VAR, a fiscalidade também, que permitirá aos clubes portugueses ter um pouco mais de fluxos de caixa para gerir relativamente a futuros investimentos. Portanto, há uma série de novas problemáticas que urgem resolver, desde logo também o fair play financeiro e económico, porque não podemos ter clubes da Primeira Liga a submeterem pés, enquanto há outros que estão sujeitos a imposições, ou uns porque estão sujeitos para serem licenciados para competições europeias, em posições totalmente radicais, diferentes e muito mais exigentes. Os outros, porque querem ser cumpridores e manter o seu bom nome e a sua palavra, mantêm todos os seus compromissos em dia e estão em clara desfavorecimento relativamente a clubes que na Primeira Liga são capazes de se submeter a planos económicos de revitalização. Portanto, isto é algo que preocupa e que não defende bem a qualidade e o produto do futebol português.
3: Com esta nova realidade dos streamings que temos visto no Mundial, acredita que o caminho é para aumentar esse valor ou está um bocadinho cético relativamente ao modo...
6: Há que ser criativo na forma como se vendem os direitos. Isso é mais uma resposta para o André Mosqueira do Amaral, que tem estado muito ativo e que vai estar ativo na venda do produto do futebol português. Eu acho que há novas maneiras de criarmos mais conteúdos, também dos próprios clubes meterem mais ativos dentro do processo de centralização. Por isso é que o Futebol Clube do Porto obrigatoriamente tinha que oferecer resistência a qualquer outra proposta, porque não os três grandes, apesar de tudo, são o grande motor do futebol português e nós não temos o comportamento regional que têm outros países, nem os clubes nacionais, com todo o respeito, têm o poder que têm outros clubes noutros países e noutras geografias. Portanto, enquanto motor do que é dinâmicas do futebol português, os três grandes tinham que se defender também nesta chave da repartição. E obrigatoriamente agora temos que meter mais ativos também para que cheguemos a esses valores que ambicionamos relativamente a...
3: Mencionou também a questão dos custos de contexto, da melhoria da tecnologia VAR. Acha que estão a ser dados os passos corretos ou acha que poderia ter sido feito muito mais? Ou poderá estar neste momento a ser feito mais?
6: Sobretudo é necessário mudar o licenciamento, as exigências do licenciamento. E acho que essa é uma preocupação que agora sim está também muito por motivo do que aconteceu com o Futebol Clube Porto B a época passada. A uniformização da tecnologia VAR em todos os estádios portugueses é premente, portanto esse é o primeiro passo. Antes de passarmos ao passo tecnológico, o primeiro passo é uma uniformização da tecnologia VAR em todos os estádios. Portanto, as mesmas câmaras, a mesma qualidade, o mesmo número de câmaras. Depois a melhoria da tecnologia e das ferramentas utilizadas pela tecnologia VAR. Portanto, desde logo, linha de golo, offsides semiautomáticos, portanto, que investimento e em quanto tempo necessitamos para ter essas tecnologias dentro do futebol português. Portanto, eu acho que as mesmas devem estar vinculadas também à centralização, numa parceria que poderia ser feita com a Federação Portuguesa de Futebol e a Liga Portugal, para de certa forma suportar os custos iniciais desse tipo de investimentos, que é uma das grandes problemáticas que os clubes levantam relativamente à uniformização do sistema da tecnologia VAR. Portanto, ultrapassadas que estarão essas problemáticas, o produto do futebol português também melhora. Portanto, menos caos nos nossos jogos, melhores decisões arbitrais, a tecnologia ao serviço da verdade desportiva, portanto, são coisas com as quais nós devemos debater. Não ter casos, como tivemos o ano passado, no Futebol Clube Porto B, que um offside evidente não possa ser decidido como offside por conta da exposição à luz solar e ao posicionamento da câmara e ao posicionamento das colunas dos estádios, é algo patético e algo com o qual temos que imediatamente combater. Portanto, nós fizemos muito barulho o ano passado, agora temos a Federação finalmente connosco, porque em sede de Liga Portugal, o Pedro Proença foi muito receptor deste nosso movimento. E agora quero passar para essa obrigatoriedade como promotor desta melhoria.
5: Mas resolvida a questão tecnológica, temos sempre a parte humana. E nós olhamos um bocadinho a arbitragem em Portugal e noutros países também, sobretudo está sempre no foco. É sempre a seguir aos jogos, fala-se sempre aos grandes clássicos e é normal falar-se de arbitragem. O que não é normal, ou não devia ser, é falar-se de uma forma tão negativa. A qualidade dos árbitros é um problema no futebol português?
6: Bom, a uniformização de critérios de decisão arbitral é das grandes problemáticas do futebol europeu ou mundial, digamos assim. Então, essa é uma problemática que nos abrange. Eu também faço parte do Comitê de Leis do Jogo da Associação Europeia de Clubes. E as problemáticas são transversais desde o futebol português ao futebol europeu. Portanto, há uma tentativa imediata de uniformizar critérios, esse é o ponto fundamental. O que é que aconteceu este ano e desde a tomada de posse do Presidente da Federação Portuguesa de Futebol, Pedro Proença? Aconteceu uma liderança bicéfala do Conselho de Arbitragem que não funcionou, mais uma exposição pública imediática dos árbitros, com diferentes identificações do critério em situações que para nós nos parecem similares, e que acabaram por confundir também os próprios árbitros e levaram a uma deteriorização evidente da qualidade da arbitragem e dos critérios em determinados lances. Portanto, o que todos lutamos é por uma uniformização clara dos critérios de arbitragem, o que é um penalti, o que é uma mão, e o que é uma falta para amarelo, o que é uma falta para vermelho, que são, no fundo, as grandes decisões. Portanto, aí é preciso, o Presidente da Federação Portuguesa de Futebol pede tempo, portanto, tempo para o seu Conselho de Arbitragem funcionar na plenitude. Esta primeira época foi um falhanço evidente, portanto houve também da parte dos próprios um recuar relativamente à posição dos árbitros, que eu acho que foi positivo. Vamos ver na próxima época que tipo de posicionamento vai ter esta liderança bicéfala do Conselho de Arbitragem relativamente a estas, ao que aconteceu nesta época 25-26 como referência. Não foi positiva, foi difícil, todos nós queremos melhoria. Agora, também me parece evidente que se vive, determinados grupos de comunicação social vivem mediaticamente das más decisões arbitrais para criar programas e conteúdos que atraem pessoas a vê-los e à discussão. Portanto, há também, não estou a dizer que é o vosso, mas há também da parte da comunicação social um empolamento destas decisões ou falta delas, porque as mesmas causam evidentemente controvérsia, causam caos, trazem atenção e chamam atenção e trazem no fundo receitas, basicamente.
5: Estamos a ouvir o presidente do Futebol Clube Porto, consegue identificar aquilo que não está bem e que se está a trabalhar para mudar. Ouvimos há um par de semanas o presidente do Benfica também a focar a questão arbitragem com muitos problemas para o Benfica não ter alcançado os objetivos mínimos. Portanto, o problema existe.
6: O problema existe e é por isso que temos que combatê-lo. Parte tecnológica, que eu não vi mais nenhuma sociedade desportiva com o Futebol Clube do Porto relativamente às problemáticas. Portanto, eu gosto de referir este exemplo porque fica muito claro. As câmaras utilizadas na Premier League para decidir foras de jogo são capazes de decidir 60 frames por segundo. As câmaras portuguesas estão entre os 5 e os 10 frames por segundo para tomar uma decisão sobre um fora de jogo. Portanto, isso é a diferença entre a bola estar colada ao pé ou estar ligeiramente afastada em 5 centímetros, que é suficiente para o momento do passo do jogador não ser quando a bola está colada no seu pé, quando sai, e já ter saído, e evidentemente a partir daí é muito mais difícil para quem opera a tecnologia VAR tomar decisões que sejam coerentes. Portanto, há uma parte que está relacionada com a tecnologia e há outra parte que está relacionada com a informação e a educação dos próprios árbitros, que tem a ver com o Conselho de Arbitragem, com o próprio desenvolvimento dos árbitros e a forma como são penalizados ou não, ou recompensados ou não, à medida que vão arbitrando durante uma época, que aí também vimos vários critérios dispares, ou seja, vimos árbitros que passam de apitar um jogo na Liga 2 promovidos para um clássico e não vimos uma regularidade que compense relativamente os melhores. Portanto, são estas problemáticas que os clubes grandes chamam a atenção, os clubes grandes e todos os clubes, no fundo, que se
5: portanto,
6: sentem.
5: É uma preocupação, olhando aqui para o universo dos grandes.
6: E não vimos uma regularidade que compense relativamente os melhores. Portanto, são estas problemáticas que os clubes grandes chamam a atenção, os clubes grandes e todos os clubes, no fundo, que se
5: portanto,
6: sentem.
5: É uma preocupação, olhando aqui

0: está relacionado com a centralização de direitos audiovisuais, portanto foi uma das suas grandes vitórias deste primeiro mandato que termina em 2027. Agora levantou-se outras problemáticas, digamos que a sua concentração esteve sobretudo nesse campo. Agora falta a parte que está relacionada com a competição, com a organização de jogos, a parte que está relacionada com o fair play financeiro, que suponho e espero que sejam bandeiras da sua candidatura ao segundo mandato, e depois o Futebol Clube do Porto tomará as suas posições relativamente a este ou outros candidatos.
1: Da Liga, o Futebol Porto foi o campeão e olho para o seu lado, tem as taças também do pleno do Futebol Formação. Que transformações foram feitas nesse âmbito do Futebol Formação que conduziram a este sucesso para muitos inesperado do Futebol Porto ter a hegemonia do Futebol Formação?
0: Bom, profundas muitas, não quer dizer que as mesmas, portanto, não, nós queremos agora que as mesmas se sustentem no tempo. O mesmo que queremos fazer relativamente à equipa sénior, que é que o Futebol Clube do Porto não deixe mais este lugar que é seu, que achamos que é nosso, que é o primeiro lugar, na formação também. Ou seja, apesar de tudo, não é necessário ganhar títulos na formação para termos uma boa formação, uma visão, um projeto identificativo do que é o jogador a Porto e um projeto identificativo do que é o scouting dos jogadores para a formação, bem como tudo o que está relacionado com o desenvolvimento técnico específico de um jogador formado no Porto que quer chegar à equipa principal. Portanto, neste campo encontramos estabilidade, desde que colocamos o Zé Tavares nesta posição, portanto, com a minha chegada, um homem que conhece profundamente a casa e que já foi vencedor nesta casa e que gradualmente implementa de novo o seu projeto, a sua visão formativa para o Futebol Clube do Porto. Desde 2010-2011, em 39 títulos disponíveis, o Futebol Clube do Porto na formação só tinha ganho 6. Portanto, conquistar de volta um pleno é algo muito reconfortante relativamente ao futuro. O que é para nós o bingo do pleno? O bingo do pleno é que estes miúdos cheguem efetivamente à equipa principal, pelo que esse projeto é muito mais a médio e longo prazo. Ou seja, estes miúdos agora, os últimos, campeões nacionais de sub-15, tardarão quanto tempo e em que condições é que vão chegar à equipa principal do Futebol Clube do Porto. Portanto, provavelmente a afirmação deste pleno de hoje, do que terminamos agora com os sub-15, só se conquistará dentro de 4 anos, quando vimos, por exemplo, o Tiago Portugal chegar à equipa principal do Futebol Clube do Porto. Portanto, isto é a confirmação que o pleno, em realidade, além do seu aspecto formativo técnico específico, ganhar títulos foi a consolidação também desse projeto formativo que trouxe o Tiago Portugal como exemplo à equipa principal do Futebol Clube do Porto. Portanto, são tudo um projeto formativo, na minha opinião, corresponde sempre a 10 anos. Serão 10 anos que eu espero que o José Tavares esteja à frente do projeto formativo do Futebol Clube do Porto. Se vincularmos isto a mandatos ou a anos de mandato, serão 12 anos, basicamente, antes seguindo as melhores práticas. E neste processo de 12 anos, quantos jogadores do Futebol Clube do Porto da formação chegarão à equipa principal com capacidade, para ganhar títulos e se afirmarem no panorama de jogador do Futebol Clube do Porto?
1: E o Futebol Clube do Porto mudou um bocadinho a estratégia para blindar os jogadores em função daquilo que aconteceu com o Cardoso Varela? Ou é difícil?
0: Difícil. Eu acho que o caso do Cardoso Varela, o Futebol Clube do Porto fez o barulho necessário para que um caso como este não volte a acontecer. E o Cardoso Varela não está sentado aqui ao meu lado, mas estou seguramente convicto que provavelmente diria que fez um erro. E que se não por si, mas pela garância de outros que o levaram a sair do Futebol Clube do Porto. Garância de outros, provavelmente, vendida à sua família, famílias pobres, de grandes dificuldades económicas, que provavelmente se deixaram ir por palavras e por um outro sonho. Não quero dizer que essas mudanças às vezes não funcionem, não funcionam, porque às vezes funcionam também. Na realidade do Cardoso Varela é que não funcionou, o jogador está perdido na Croácia, no Dinamo Zagreb B, à espera de um melhor futuro, e com certeza lamenta que tenha dado este passo, principalmente quando o Futebol Clube do Porto defendeu de forma muito

0: clara o seu futuro, onde o Vítor Bruno lhe disse que seria englobado na pré-época da equipa principal, tal como o Rodrigo Mora o foi, e custa ver que um talento que é o qual projetávamos que se pudesse afirmar no Futebol Clube Porto se tenha perdido. Depois há outra parte que está relacionada com o assédio a jovens, que é uma competição. Portanto, isto está relacionado com o crescimento exponencial dos clubes da Premier League, que neste momento têm redes de scouting absolutamente infalíveis. Não só as redes de scouting, como também a análise de dados, as ferramentas de dados, as ferramentas de filtros desses dados, que os permite chegar ao talento muito mais rápido que os clubes portugueses, que normalmente eram utilizados como pontes para chegarem a esses clubes. E que nos obrigam também a defender os nossos próprios ativos com melhores condições, melhores ofertas, melhor venda do que é um projeto formativo futuro.
1: Mas o contrário também acontece. O Porto contratou agora um prodígio norueguês. Portanto, o Porto também está nesse campeonato.
0: Mas com um acordo total de clube. Portanto, o Futebol Clube do Porto pagou caro por um miúdo de 16 anos, portanto, por um potencial jogador futuro do Futebol Clube do Porto, que vem para uma escola melhor, que nós acreditamos que é esta, quando a competição é maior, para se desenvolver, mas que nunca foi feita à revelia do Frederico Stade neste caso. Portanto, um caso evidente de um comum acordo para um jogador que nós queremos altamente talentoso e que vem para o Futebol Clube do Porto numa tentativa ainda de se afirmar. Portanto, o Futebol Clube do Porto não deixa de pagar cerca de 1.8 milhões por um certo diamante por lapidar, basicamente.
1: E esse trabalho em dupla via, vamos chamar-lhe assim, tem que continuar a ser feito, ou seja, não é impeditivo que o investimento na formação se faça de costas
0: Sim.
1: voltadas para essa
0: Sim,
1: atenção
0: no fundo,
1: ao mercado internacional.
0: No fundo é uma lógica muito simples, que é...
1: apesar pode ser mal entendido pelos sócios?
0: Como?
1: Vamos apostar na formação, mas depois vamos buscar um miúdo de 16 anos
0: na
1: Noruega?
0: Isto,
1: ou não são contraditórios certo. Esses princípios?
0: Repetindo, o Futebol Clube Porto sempre se afirmou, não só na sua formação, mas também, sobretudo, no seu scouting ao longo dos anos. Então, o Futebol Clube Porto foi capaz de convencer os melhores jogadores do mundo, que depois se afirmaram mais tarde, a passarem pela escola Futebol Clube do Porto. E o que sempre distinguiu o Futebol Clube Porto, talvez nos últimos 20 anos, portanto, se recuarmos 20 anos, à altura do third party ownership, quando havia investidores que eram donos do espaço dos jogadores. O Futebol Clube Porto distinguiu-se por conseguir atrair o melhor talento do mundo, desde logo James Rodríguez, Falcão, Hulk, etc. E ao ser capaz de distinguir o melhor talento do mundo, esses jogadores vieram aqui, afirmaram-se no Futebol Clube do Porto e tornaram-se no melhor talento do mundo. Portanto, isto fora a escola formativa dos jogadores do Futebol Clube do Porto, os Ricardo Carvalho, os Vitinhos, os Rubem Neves, etc. Os Diogo Costas, etc. Portanto, o que é que acontece? O Futebol Clube do Porto, na sua linha de scouting, tem que se antecipar cada vez mais aos outros e ir buscar aos 16 e aos 17, enquanto eles custam mais ou menos entre os 2 e os 10 milhões de euros. Porque a partir daí custam entre os 10 e os 20, os 20 e os 30, e os 30 e os 40 pelo melhor talento possível, e já não é possível. Portanto, os Estevão, os Hendrix, os Julián Álvarez, os Froholtz, por exemplo, no caso específico do Futebol Clube do Porto, já custam entre 20 a 50 milhões. E este custo é algo que tem que ser antecipado também nas redes de scouting do Futebol Clube do Porto, pelo qual passamos a antecipá-las noutro patamar, para podermos ser competitivos.
2: Oh, André, só para concluir aqui esta parte, quando falamos no caso de Cardoso Varela, por exemplo, nós não colocamos aqui o nome, mas eu vou colocar, estamos a falar de empresários, de agentes, de agenciamento,
0: certo,
2: que muitas vezes prejudica os próprios jogadores. Nós ao longo do tempo, olhando para o passado mais ou menos recente do Futebol Clube do Porto, vimos que os agentes dos jogadores da formação, quando eles chegam ao seu último patamar, eram mais ou menos os mesmos, ou eram poucos. Isso mudou em termos de relacionamento, e nós percebemos que mudou em termos de comissionamento desde que a sua direção chegou à presidência do Futebol Clube do Porto. Qual é a política do Futebol Clube do Porto perante os agentes?
0: Bom, o Futebol Clube do Porto trabalha com todos, sobretudo isso é outro dos grandes fenómenos em mutação no futebol atualmente. Um, porque os jogadores passam a transitar entre agências, ou seja, a relação de compromisso, de amor, daquele que primeiro te identificou e que te vai levar até ao fim da tua carreira, deixou de existir. Portanto, os jogadores são assediados por outros agentes, com compensações, sejam elas financeiras, económicas, para virem para as suas agências, porque também esses fazem o seu próprio scout relativamente ao seu potencial talento e ao que eles podem render futuramente para as suas agências. Portanto, isso também mudou radicalmente, que é um corte de uma relação umbilical com aquele agente que descobriu o talento e ficou com esse talento até ao fim da sua carreira. Portanto, os jogadores agora são assediados por outros agentes e vemos por isso muitos câmbios. Esse é o primeiro fenómeno. O segundo fenómeno que se passa atualmente no futebol mundial é que os fundos começaram a comprar as agências de jogadores. Portanto, há basicamente 1, 2, 3 fundos que dominam praticamente 20 agências de jogadores de futebol. E esse é o novo veículo pelo qual poderemos ver ainda mudanças mais dinâmicas e específicas entre clubes, pelos interesses de determinados fundos em colocar determinados jogadores em determinados clubes. Portanto, tudo novas problemáticas e novos fenómenos. O Futebol Clube Porto relaciona-se com todos, portanto, a primeira coisa que a gente faz é tentar saber qual é que é o agente do jogador, o seu representante. Nem sempre o têm, portanto, têm pessoas que são os seus familiares ou da sua relativa confiança, e a partir daí estabelece relações de cooperação. E, evidentemente, relações económicas que têm a ver com as responsabilidades que o Futebol Clube Porto tem que assumir perante esse agente para a representação do atleta.
2: Nesta altura não há agentes preferenciais no futebol do Porto?
0: Não, deixa eu de ver. É o representante do atleta, basicamente.
1: Fechar o capítulo da formação, o Porto conseguiu o pleno andando com a casa às costas, como o próprio André reconheceu há pouco. Na melhor das hipóteses, quando é que teremos o centro de alto rendimento em Gaia concluído e quando é que vai ser dado esse passo decisivo para poder dar alguma estabilidade também à formação, certo, em termos logísticos e infraestruturais?
0: Bom, processo longo e difícil, sobretudo pela falta de capacidade económica do Futebol Clube do Porto de autossustentar um projeto. Portanto, aqui o nosso desafio é escolher qual é o veículo financeiro que o Futebol Clube do Porto vai optar para construir o centro de treinos. Portanto, atualmente o Futebol Clube do Porto fez duas coisas. Uma, pagou com o seu próprio capital a compra do terreno. Portanto, o Futebol Clube do Porto detém a propriedade do centro de alto rendimento. Não é o caso da Fundação Portugal e do Centro de Treinos de Voleibol, onde é um direito de superfície. De novo, o pavilhão Ramalho Ortigão, o futuro, também é um direito de superfície. No caso do centro de alto rendimento, o Futebol Clube do Porto é detentor do terreno e pagou também do seu próprio bolso a movimentação de terras, que tem 9 meses pela frente, fruto da inclinação que está associada ao terreno, e depois terá que optar pelo veículo financeiro mais sustentável para construir um centro de treinos daquela dimensão, que provavelmente terá um custo a situar-se entre os 40 a 50 milhões de euros, fruto também do aumento dos custos.
1: Dificilmente ver como concluído no final deste seu mandato.
0: Dificilmente. Nós atualmente estamos em campo para escolher esse veículo financeiro e optar da melhor maneira para a sua construção, mas é uma problemática grande para nós.
2: Podemos deduzir que o André Vilas Boas está em condições de nos dizer que se vai recandidatar, como é óbvio, está há 2 anos de concluir o mandato, o tempo passa muito rápido.
0: Sim, passa rápido, sobretudo é o trabalho. Portanto, um título está conquistado em dois, restam mais 2 por disputar, sendo que o último apanhará evidentemente as eleições de abril, perante os estatutos do Futebol Clube do Porto. Eu acho que sobretudo os sócios votarão pelo trabalho. Eu no caso das eleições do Futebol Clube do Porto, e numa entrevista dada precisamente ao Jogo em 2021, 2022, acho que 2021 ou até 2020, vocês são capazes de conferir melhor, eu sempre disse que o presidente do Futebol Clube do Porto deve ser eleito de forma unânime. Penso que é isto que une também os portistas, que é um sentimento de união. O Futebol Clube Porto é mais forte quando está unido. Por muito que eu gosto de respeitar a democracia, penso que a história do Futebol Clube Porto obriga que o seu presidente seja eleito de forma unânime, para que haja união comum em torno de objetivos a atingir, que é o sucesso do Futebol Clube Porto. Dito desta forma, enquanto o meu projeto Futebol Clube do Porto, seja ele qual for unânime, aqui estarei eu para liderá-lo. A partir do momento onde eu perceber que deixa de ser unânime, nem sequer me recandidato porque eu, antes de ser presidente, sou também sócio, sei perceber as dinâmicas que estão associadas ao que é a união do Futebol Clube do Porto, e jamais me poderia candidatar se visse que não tivesse um projeto claramente vencedor. Portanto, esta é a minha forma muito clara de ver a política associativa do Futebol Clube do Porto, para que haja sustentabilidade de um projeto vencedor no Futebol Clube do Porto.
2: Portanto, conta com uma vitória ainda mais esmagadora dentro de 2 anos.
0: Em primeiro lugar, espero é conquistar o título 26-27 e a partir daí ser a base da construção de um futuro Futebol Clube do Porto cada vez melhor.
1: Acha que essas feridas já foram todas lambidas, as feridas do passado? Essa pacificação está... E essa conciliação com os portistas está conseguida?
0: Acho que o Futebol Clube do Porto agarra-se a este passado, por isso é que fizemos também esta entrevista no museu, pela construção da sua história, pelo reconhecimento único do clube que somos e dos caráteres de personalidade e princípios e valores que nos marcam enquanto adeptos. Eu fui marcado por esta geração, portanto, pela liderança Pinto da Costa, que foi de 42 anos, tenho 48 anos, portanto, altamente e profundamente marcada por uma liderança única e vencedora. Portanto, estes novos sócios que agora chegam, que crescem a 20% ao ano, eu quero que eles sejam marcados da mesma forma que eu. Portanto,
2: o que é que o Futebol Clube do Porto não tinha quando chegou à presidência e agora tem?
0: Bom, sobretudo uma mudança radical em termos de projetos, sustentabilidade económica, relacionamento com a massa associativa, forma de comunicar com o verdadeiro dono do Futebol Clube do Porto, e se calhar uma visão mais projetada no tempo, fruto da juventude do seu atual presidente. Eu acho que é isso que mudou e foi nisso que os sócios votaram, basicamente. Há uma nova forma de nos relacionarmos com os associados do Futebol Clube do Porto, mais viva, mais direta, frontal e honesta, que os honra. Ser sócio do Futebol Clube do Porto, ter um lugar anual do Futebol Clube do Porto, custa dinheiro, é muito e é caro. E é por isso que os sócios também têm que ser recompensados na forma como se relacionam com o seu clube de coração. Como é que se melhora isso? Acessibilidades, serviços, comunicação, benefícios e títulos.
1: Ainda faz sentido o mantra nós todos contra Lisboa?
0: Eu acho que não há outra forma de o ver enquanto a disparidade de tratamento que vemos relativamente ao que é o Futebol Clube do Porto, aos seus méritos, ao que conquista, à forma como conquista, à forma como nos penalizam, como desgostam do Futebol Clube do Porto, como desgostam dos nossos ativos. Acho que é uma cultura muito própria nossa, mas que deve ser sustentada no tempo e obrigatoriamente tem que ser.
1: O período de convulsão interna que o Futebol Clube do Porto viveu antes do André chegar à presidência teve também uma relação direta com as claques. Pergunto-lhe qual é o estado da arte neste momento em termos institucionais e de entendimento da direção do Futebol Clube do Porto daquilo que deve ser o papel de uma claque de futebol num clube com esta dimensão.
0: Bom, sim, uma relação muito estreita e direta com o grupo organizado de adeptos, portanto uma revisão profunda do protocolo. Protocolo esse que um dia, como vocês bem sabem, eu queria ver lançado e aprovado em sede da Assembleia Geral. Penso que já não precisamos desse passo, porque a relação é cordial, é frontal. O que sobretudo deixou de acontecer com um dos grupos organizados de adeptos é que deixou de haver desvio de fundos. Portanto, isto é claro e é factual. O Futebol Clube do Porto perdia cerca de 2 milhões de euros por ano relativamente à bilhética que estava relacionada com um grupo organizado de adeptos. Mais outras problemáticas que estavam relacionadas com algumas casas. Portanto, isso ficou resolvido a partir do momento onde o Futebol Clube do Porto se transformou digitalmente e onde deixou de haver capacidade também de haver ilícitos relacionados com a bilhética do Futebol Clube do Porto. A partir do momento em que isso deixou de acontecer, a relação passou a ser factual, frontal e honesta. Evidentemente houve retaliação, mas houve uma retaliação desportiva relativamente ao à época 24-25, que se eu fosse adepto, a teria feito também da mesma forma, não da forma violenta, mas da forma vocal e comunicativa sobre objetivos que temos obrigatoriamente que atingir e não atingimos. Se calhar houve pouca tolerância para um ano de transição, absolutamente necessário, porque as fragilidades económicas que nós encontramos, algumas são públicas, outras só de nós sabemos, e foram muitas e duras, e o Futebol Clube do Porto, que era um clube que tinha salários em atraso, não incumpriu uma única vez com nenhum dos atletas em nenhuma modalidade e nenhum dos seus funcionários em 25-26. Portanto, isto é algo que nos orgulha enquanto gestores e é o patamar de excelência que queremos atingir para o futuro.
2: André, o Sérgio Conceição deu-lhe os parabéns depois deste título de futebol?
0: Deu os parabéns ao Futebol Clube do Porto, como tinha que ser. Eu acho que, sobretudo, e percebendo a vossa entrada no lado que nos relaciona com o Sérgio construiu este museu também. É dos treinadores mais vitoriosos de sempre da história do Futebol Clube do Porto, em número de títulos, e é alguém que está intimamente relacionado com o Futebol Clube do Porto. Eu disse ao próprio que não queria que lhe acontecesse o que aconteceu comigo, que foi um distanciamento da instituição para com o treinador André Vilas Boas, provavelmente fruto das ambições de destino de vida do André Vilas Boas, sócio do Futebol Clube do Porto. A verdade é que aconteceu muito por conta do Futebol Clube do Porto ter escolhido um seu anterior adjunto como futuro treinador principal de 24-25 e na cabeça do treinador Sérgio Conceição. Essas coisas estão relacionadas do campo emocional com as lealdades e as traições, provavelmente o atraiçoou de uma forma que ele pensa que é desonesta, mas que é honesta em todos os sentidos, e o Futebol Clube do Porto tinha que ser livre nas suas escolhas, era o que mais faltava se não fosse. No entanto, compreendo que eu gostava muito de receber o Sérgio Conceição no centro do relvado, de estádio...
2: É um convite?
0: De estádio, é um convite que, mas sei que o próprio não irá aceitar, de estádio cheio, seguramente não aceitará comigo na presidência do Futebol Clube do Porto. De estádio cheio, de adeptos de pé, a aplaudir um treinador histórico do Futebol Clube do Porto. Esse é o reconhecimento que ele merece, e acho que é algo que já distinguiu esta presidência relativamente ao José Mourinho e relativamente ao Vítor Pereira. E gostava muito que o Sérgio tivesse esse momento, tal como o Pepe tivesse esse momento. Se os próprios entendem que com esta presidência é impossível, é um problema que lhes corresponde, ao qual eu estou completamente alheio. O meu desejo é esse, gostava que tivéssemos essa oportunidade. Não sei até que ponto é que será permitido por esta ferida que se abriu relativamente à escolha que o Futebol Clube do Porto fez em 24-25.
2: Certamente ter visto o Mundial de Futebol, o que é que nos pode dizer? Como é que viu esta entrada de Portugal? Completamente em falso.
0: Sim e não, quer dizer, em primeiro lugar, do ponto de vista desportivo, conta pouco. Portanto, é possível inverter, é possível que Portugal ganhe na mesma campeonato do mundo e que alimente todos os sonhos dos portugueses. É uma entrada em falso, que não é só comum a Portugal, portanto, que aconteceu com muitas outras seleções que empataram os seus primeiros jogos, desde logo as favoritas, que tiveram algumas que venceram, mas com alguma dificuldade, desde logo a França, por exemplo.
2: Fizeram mais remates à baliza e tal.
0: Mas a Espanha também empatou e há muitas outras seleções nacionais que são candidatas que empataram e que tiveram dificuldades. Portanto, em primeiro lugar, enquadrar o ponto de vista qualificação, panorama desportivo, em seu devido lugar, exibição fraca, não à altura do que é uma geração de ouro absoluta do futebol português, isso parece evidente, que muito nos penaliza e que nos obriga a uma semana de críticas absurdas e de dúvidas relativamente à qualidade de cada um daqueles jogadores, do ponto de vista individual e coletivo. Portanto, acho que tem que haver um enquadramento natural do processo competitivo, e esse acho que não está em causa. É uma altura de repensar, de se refocarem, de pensar estratégias, se calhar de irem menos à praia e de irem mais à sala de reuniões. E evidentemente, nessa força da União, Portugal tem todas as condições ainda para se qualificar. Também era o que mais faltava num grupo daqueles. Posto isto, ambições ainda desmedidas, porque é uma geração de ouro, porque queremos, ambicionamos muito, porque queremos também que o maior talento do futebol mundial e o homem que deu tanto a Portugal saia agarrado ao troféu de campeão do mundo, tal como o Messi o fez no Qatar. Portanto, isso era, eu acho que é um desejo profundo dos portugueses também, era que...
2: Se calhar também tem que sair um bocadinho assim durante os jogos, quando estiver cansado.
0: Bom, mas isso faz parte da gestão do treinador. Eu aí já não meto, o treinador gera como bem entender o que é o máximo goleador da história do futebol. E ele saberá melhor como geri-lo. Agora, a verdade é que sim, a Seleção Nacional obrigou-nos a esta semana dura de repensamento, de críticas, de dúvidas e de penalização, mas penso que se reencontrará. Queremos querer, talento suficiente tem para o fazer. E acho que dará a melhor imagem no próximo jogo.
2: O Futebol Clube Porto tem lá vários jogadores no Mundial, na seleção portuguesa especificamente. Preocupa perder o Diogo, por exemplo, o seu guarda-redes?
0: Sim, o Futebol Porto não tem muitos no Mundial, como bem sabem, fruto também do facto da Polónia e da Dinamarca não se terem qualificado, que era, digamos assim, o mais expectável que acontecesse. Depois a lesão do Samu, que o impede de estar no Mundial com a Espanha, que muito nos custa também, do ponto de vista individual. Sobre o Diogo é futuro deste clube, quero muito vê-lo entrar em campo com a camisola 2 para o ano. Mas é um dos melhores ativos do Futebol Clube do Porto, tem as suas próprias ambições, tem uma carreira única e sem paralelo no Futebol Clube do Porto, quer vencer aqui, quer continuar a vencer. Portanto, nós encantados da vida em o ter aqui de braçadeira no braço e com o número 2 nas costas a defender a baliza do Futebol Clube.
2: O Diogo vai cá estar na próxima época?
0: Não sei se vai cá estar, porque é uma decisão tripartida, não é? Entre a proposta, clube, Futebol Clube do Porto aceitar, cláusula de rescisão ou não, e depois o atleta chegar a acordo com um determinado clube. Portanto, eu não posso dizer que o Diogo não é dos atletas mais assediados e dos ativos mais assediados que nós temos. Agora, as minhas intenções enquanto presidente e associado do Futebol Clube do Porto era que toda esta magia mítica e muito Porto acontecesse.
2: Quem ficou e já tinha sido anteriormente chamado aos trabalhos da Seleção A foi o Rodrigo Mora. E também tem sido um jogador muito assediado até noutros mercados. Acha que vai ser possível continuar no Futebol Clube Porto, independentemente do projeto esportivo dele, esta época?
0: Sim, o nosso objetivo é manter a base. Portanto, não desligado do que eu já vos disse, do que é a sustentabilidade económica, financeira e responsabilidades do Futebol Clube Porto, 26-27. Portanto, há claramente e evidentemente uma necessidade de fazermos tesouraria, de fazermos transferências para termos dinheiro e operarmos as nossas responsabilidades. Posto isto, o objetivo é manter a base e mexermos o mínimo possível na base. E nessa base estão os melhores jogadores do Futebol Clube do Porto e os seus melhores ativos. Portanto, dentro do possível, vamos defender-nos desses melhores ativos, sendo que no nosso pensamento tem que estar pagar salários aos jogadores, pagar salários aos funcionários, cumprir as nossas responsabilidades, cumprir um mercado de transferências de 100 milhões de euros do ano passado. Portanto, há muitas outras coisas que estão relacionadas também com o que é a época 26-27.
2: André Villas-Boas, muito obrigado por nos ter recebido nesta entrevista, que para além da TSF poderão naturalmente ler em O Jogo e no Jornal de Notícias, para além das nossas plataformas digitais. Mais uma vez, muito obrigado a todos.
0: Obrigado a vocês.
3: Atualizamos as notícias já a seguir.
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3: Meio-dia e meia, 11:30 nos Açores. Olhamos para as principais notícias e começamos a olhar para o Líbano, porque Cláudia Patrício Silva, Israel, insiste que as tropas vão permanecer lá.
6: O ministro da Defesa israelita diz que não vão existir restrições ao combate no Líbano, ou seja, as Forças Armadas têm carta branca para eliminar ameaças, como disse o ministro da Defesa israelita. São declarações que surgem numa altura em que estão a decorrer as negociações entre Irão e Estados Unidos, na Suíça. O Irão, que avisou que não vai entrar em negociações sobre um acordo mais abrangente com Washington, a menos que a guerra no Líbano chegasse ao fim. O presidente iraniano disse em declarações à agência de notícias Tasmin que o Irão não vai abdicar do direito de enriquecer urânio, mas garante que o país não tem qualquer intenção de construir uma bomba atómica. Mas o Pezeshkian adianta ainda que uma das condições do acordo preliminar com os Estados Unidos é a devolução de 6 mil milhões de dólares em fundos congelados que estão neste momento na posse do Qatar. É um dos temas que está em debate nas negociações deste domingo. Grupos corais vão juntar-se hoje na Graça para um concerto único. Chama-se Canto, Logo Resisto. E surge como forma de protesto contra a construção de um hotel de luxo no antigo quartel da Graça, em Lisboa. Além do protesto esta tarde, esta semana foi também entregue no Parlamento uma petição com quase 11 mil assinaturas com o mesmo propósito. Nos últimos dois dias decorreram as eleições internas do Partido Socialista. 28 mil militantes votaram nos cerca de 500 locais de voto espalhados pelo país. Foram eleitos os presidentes das federações distritais do PS, das estruturas das mulheres socialistas, além das estruturas para as concelhias. Há 8 novas lideranças federativas em Braga, Coimbra, Algarve, Bragança, Évora, Viana do Castelo, Beja e Porto Alegre. Depois das dificuldades criadas pela Ucrânia, também as autoridades apoiadas pela Rússia suspenderam a venda de combustível ao público na região ocupada da Crimeia. A Ucrânia iniciou uma campanha contra as rotas de abastecimento em territórios ocupados pela Rússia e obrigou ao racionamento do combustível na península. O governador da região anunciou agora que indivíduos e empresas vão ser impedidos de abastecer em postos de gasolina e que o combustível seria vendido apenas para órgãos governamentais responsáveis pela operação e segurança da Crimeia.
3: Temperaturas a esta hora, Ponta Delgada com 19 graus, o Porto com 22, Funchal 24, Faro 25 graus, Lisboa já a atingir os 30 graus. 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Depois da uma, vamos até a Nadia, vamos acompanhar o encerramento do 43º Congresso Nacional do PSD.
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11: Vamos ver o impacto que isto tem, vamos ver de que forma o Irão reage e se isto vai comprometer ou não, é provável que sim, as negociações entre o Irão e os Estados Unidos na próxima semana em Viena da Áustria.
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1: 34 minutos depois do meio-dia, seguimos em direção à Irlanda com a recordação para os Clannad, voz também de Bonavox e na Lifetime. Depois, música nova para a portuguesa Rita Vian, chama-se Amanheça, faz parte do novo álbum Ligadura. Bom almoço, bom domingo, bom fim de semana com a TSF.

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1: Estamos a 20 minutos da uma, seguimos até 1981 para recordar o primeiro êxito de uma banda que vai estar de regresso a Portugal este ano, em novembro. Dia 3 de novembro, concerto único na Mel Arena, o regresso a Portugal dos Duran Duran. Aqui estão eles com Planet Earth, depois juntamos em português os Rádio Macau.

0: hoje, Rádio Macau, o Anzol. Estamos a 12 minutos da uma. 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
0: Olhamos agora para o tempo para este domingo, dia quente, com algumas trovoadas e aguaceiros no interior norte e centro, Madeira e Açores com céu muito nublado. Em termos de máximas, Ponta Delgada chega aos 22 graus, Aveiro 24, Funchal e o Porto com uma máxima prevista de 27, Viana do Castelo e Sines 28, Sagres e Faro devem chegar aos 29 graus. Acima dos 30, Coimbra com 32 graus, Setúbal e Guarda 34, máxima prevista para Viseu, Lisboa e Beja 35, Braga, Bragança, Vila Real e Santarém chegam aos 36, Porto Alegre 37, Évora 39 e a cidade mais quente hoje será Castelo Branco com uma máxima prevista de 40 graus.
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É mesmo assim que se chama. Bem-vindo, é o primeiro avanço para o segundo álbum dos Cara de Espelho. São de Lisboa, primeiro álbum em 2024. Este ano estão aí com B, o segundo álbum de estúdios da Cara de Espelho, esta banda de Lisboa. Estamos a 7 minutos de atualizarmos as notícias à hora certa na TSF. Depois da uma, segue José Lúcio Duarte. Até a uma, leva-nos Yasmin Lacey. Bom fim de semana, bom domingo.

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1: Meio-dia e 58, menos uma hora nos Açores.
3: Convidados e militantes começam a encher o velódromo de Sangalhos para assistir ao discurso de encerramento de Luís Montenegro. Em breve vão ser conhecidos também os resultados das eleições para os órgãos dirigentes. Canto, logo resisto, é o nome do espetáculo que decorre esta tarde. Grupos corais juntam-se com o propósito de impedir a construção de um hotel de luxo no antigo quartel da Graça. Israel não desiste do Líbano. Ministro da Defesa avisa que as tropas israelitas têm ordens para eliminar qualquer ameaça. O Irão afirma que um acordo mais abrangente para o fim do conflito só quando terminar a guerra no Líbano.
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1: Temperaturas atualizadas, 20 graus no Porto e também em Ponta Delgada, 23 no Funchal, 25 em Faro. Nesta altura, 31 graus em Lisboa. Vamos à edição da Uma na TSF, Cláudia Patrício Silva.
3: Estamos a chegar ao fim do Congresso 43 do PSD. O encerramento vai ficar a cargo de Luís Montenegro, mas para já aguardam-se os resultados das eleições para os novos órgãos dirigentes. No velódromo de Sangalhos está a equipa da TSF a acompanhar este Congresso e Judite Menezes e Sousa, entretanto, já começaram também a chegar os convidados e militantes para assistir a esta sessão de encerramento.
5: Já começam a chegar a bom ritmo os convidados, tanto dos partidos como também outros militantes mais ilustres. E para conferir o ritmo dessas chegadas, vamos ao encontro do repórter Rui Polónio, que tem estado a acompanhar essas chegadas a conta-gotas.
6: A conta-gotas já entraram vários convidados, já entrou também Aguiar Branco, o presidente da Assembleia da República, que fez questão de sublinhar que estava aqui na condição de militante de base do PSD, que por isso não iria fazer qualquer declaração política para não confundir a condição de Presidente da Assembleia da República, que fez questão de sublinhar que estava aqui na condição de militante de base do PSD, que por isso não iria

0: Marcos Pestrelo, do PS, o representante, o chefe da delegação do PS, aqui neste congresso do PSD, afirmava ele que Marcos Pestrelo reafirma que o PS, o Partido Socialista, está disponível, sim, para aprovar a PSU, mas impõe algumas condições.
1: O governo tem que aprovar a prestação social única através de lei no Parlamento e depois tem que regulamentar essa lei, não por portarias como quer fazer, mas por decretos-lei, de maneira a serem, a poderem ser suscetíveis de serem, serem escrutinados no Parlamento. Não transformar essa prestação num exercício de preconceito ideológico para tornar a vida dos pobres mais difíceis. Repare, Portugal é, se não o país europeu, pelo menos é dos países europeus, que menos apoios tem para a pobreza. Portanto, este instrumento é um instrumento de racionalização, de eficiência, que deve ser utilizado como tal. Não deve ser utilizado para acentuar os preconceitos ideológicos que têm estado por trás deste debate. Portanto, o Partido Socialista está disponível para viabilizar uma lei que crie a prestação social única e depois discutirá em sede própria, os termos em que isso venham a ser feitos através dos decretos-lei regulamentadores.
0: Marcos Pestrelo, nestas declarações aos jornalistas, criticou ainda aquilo que foi o dia de ontem no Congresso do PSD, afirma o deputado socialista, que foi um vazio de ideias, e criticou sobretudo a presença de ministros, aquilo que ele entende ser um desfile de ministros neste Congresso, com críticas em especial dirigidas à Ministra da Saúde.
1: Foi uma confusão total entre um Congresso e um Conselho de Ministros. Este Congresso parecia um Conselho de Ministros aberto ao público, onde os ministros desfilaram e tentaram fazer o balanço daquilo que foi a sua governação. E aquilo que vimos foi um exercício de ficção sobre o passado, cuja caricatura, do meu ponto de vista, foi feita pela Ministra da Saúde, que fez uma descrição do Serviço Nacional de Saúde, que parece que o Serviço Nacional de Saúde não tem problema absolutamente nenhum. Portanto, a Ministra da Saúde, aquilo que se percebe claramente é que não é utente do Serviço Nacional de Saúde.
0: Assim, as declarações de Marcos Pestrelo, ele que representa o Partido Socialista neste Congresso, no encerramento, na sessão de encerramento deste Congresso, há pouco passava aqui Mário Morim Lopes, líder parlamentar e deputado por Aveiro da Iniciativa Liberal, que vem chefiar a delegação dos liberais aqui a este Congresso. Também já entrou Pedro Santana Lopes, que numa breve declaração disse que recebeu muitas mensagens na última noite depois de anunciar o regresso ao PSD, um momento de grande emoção, afirmou o ex-primeiro-ministro, este regresso, e reafirmar no fundo aquilo que tinha dito ontem, que Luís Montenegro é o melhor líder para o PSD nesta altura e que o PSD tem que ser agora um partido de combate. Quem também já entrou foi Pedro Duarte, o novo vice-presidente do PSD e presidente da Câmara Municipal do Porto, que enfim, em relação ao que aconteceu na sexta-feira no Parlamento, afirma que é uma clarificação, que foi, houve, percebeu-se com quem é que o Governo pode contar ou não, apesar de afirmar que, por exemplo, já para o Orçamento de Estado, o Governo deve negociar com toda a gente, do PCP ao Chega, e aceitar propostas de todos, mas a oposição também deve ter consciência que é o Governo que governa. As declarações de Pedro Duarte à entrada, que, enfim, que afirmou, leu na sexta-feira, um dia de confusão na bancada socialista, afirma que os deputados socialistas estavam a aplaudir sem saberem muito bem o quê, que a CGTP aplaudia o voto do Chega e que o Chega sinalizava para a bancada comunista em sinal de vitória com o punho comunista erguido. As declarações de Pedro Duarte, o presidente da Câmara do Porto, novo vice-presidente do PSD, mas que reafirma mais uma vez que não tem qualquer ambição depois de deixar de ser presidente da Câmara do Porto, não tem ambições políticas depois disso, que esse será mesmo o último cargo que vai exercer na política e, portanto, não tem qualquer intenção de se candidatar à liderança do PSD. Por aqui ainda faltam chegar alguns convidados. Há pouco entrava também a delegação do CDS, o parceiro de coligação do PSD na Aliança Democrática, mas ainda falta chegar Montenegro.
2: E vai acontecer daqui a pouco, porque aqui dentro da sala deste velódromo já se vão daqui a pouco anunciar os resultados das votações desta semana. Para já, o presidente da mesa do Congresso, o novo presidente, José Manuel Bolieiro, o açoriano que está agora a liderar aqui os trabalhos, está a referir os convidados dos partidos que marcam aqui a presença nesta sessão.

0: São de encerramento e cá mesmo ao pé da bancada onde estão os jornalistas já se alinham de todos aqueles que vão ser daqui a pouco chamados ao palco. Tenho aqui, por exemplo, mesmo à frente, Carlos Moedas e Sebastião Bugalho, ali mais adiante outros, Leitão Amaro e outros dirigentes e ministros deste governo, Paulo Rangel, Margarida Valcer Lopes também aqui perto, Maria Luís Albuquerque também aguardam que sejam chamados ali à tribuna. Vamos ouvir então o José Manuel Bolieiro, que depois destas saudações já felicitou aqui a presença do representante da Presidência da República, também um aplauso para José Pedro Aguiar Branco, que além de ser Presidente da Assembleia da República, está, como ouvimos pela reportagem de Rui Polónio, aqui como militante, recebeu um aplauso do Congresso e agora outros convidados, entre eles associações empresariais, sindicais, uma longa lista de presenças, de pessoas que marcam presença aqui nesta sala das sessões, e fazia então aqui este compasso de espera para ver se José Manuel Bolieiro, como prometeu há pouco, iria anunciar os resultados das votações que aconteceram esta manhã e que, como sabe, para os vários órgãos havia algumas listas concorrentes, digamos assim, em relação àquelas apresentadas pela direção de Luís Montenegro, caso do Parlamento, do chamado Parlamento do Partido, que é o Congresso Nacional, órgão que se reúne entre congressos, onde havia, além da lista que é liderada por Maria Luísa Albuquerque, outras três listas com vozes menos alinhadas com a direção. Cláudia, como está ainda na fase das saudações, sugiro que regressemos daqui a pouco, já depois, com os resultados destas votações.
1: Assim faremos, regressamos daqui a pouco a esta equipa da TSF composta por Rui Polónio e Judite Menezes e Sousa, com o apoio técnico de António Barbosa e Joaquim Pedro, a acompanhar este segundo e último dia de congresso do PSD. É um protesto em forma de concerto. Chama-se Canto, Logo Resisto. É um espetáculo que acontece esta tarde junto à Igreja da Graça, em Lisboa, e que vai juntar grupos corais que estão contra a construção de um hotel de luxo no antigo quartel da Graça. O projeto é contestado pelos moradores e pelo movimento Primavera de Coros. A fundadora do movimento, Matilde Simões, descreve o que vai acontecer.
2: Vão estar presentes dois coros e vai estar presente também a Primavera de Coros enquanto movimento coletivo nacional que convoca as pessoas de todos os coros de todo o país para se juntarem e cantarem juntos. Nós costumamos dizer que o ato de cantar junto é em si mesmo um ato revolucionário e, portanto, usamos o canto não como uma arma, mas como uma forma de trazer esperança e resistência. Então, para hoje, nós vamos cantar, na sua grande maioria, hoje e sempre, nós cantamos canção popular tradicional, que é uma canção que não tem propriedade, não tem autor, e também algumas canções de resistência e algumas canções como José Cafonso, o Cordai de Lopes Graça, é uma canção que cantamos sempre em qualquer uma das nossas ações.
1: Com o mote Parar o Hotel no Quartel, a iniciativa junta grupos corais da Graça, mas está aberto a todos, e por isso Matilde Simões tem dificuldade em calcular quantas pessoas poderão juntar-se a este protesto.
2: Qualquer pessoa está convidada a aparecer hoje, às 5 da tarde, no mesmo local, para poder ensaiar connosco as canções e às 7 cantar em conjunto. O nosso momento de canto coletivo final será às 19 horas. E, portanto, nós nunca sabemos bem, normalmente entre 150 a 400 pessoas é o número de pessoas que aparecem para cantar junto e acredito que será dentro dessa média, como tem sido.
1: Além do protesto esta tarde, também esta semana foi entregue no Parlamento uma petição com quase 11 mil assinaturas para tentar travar a construção de um hotel de luxo no antigo Quartel da Graça. O edifício está classificado como Monumento Nacional desde 1910. Nos últimos dois dias, decorreram as eleições internas do Partido Socialista. 28 mil militantes votaram nos cerca de 500 locais de voto espalhados pelo país. Foram eleitos os presidentes das federações distritais, das estruturas das mulheres socialistas e também das concelhias. Há 8 novas lideranças federativas em Braga, Coimbra, Algarve, Bragança, Évora, Viana do Castelo, Beja e Porto Alegre. Israel insiste que as tropas vão permanecer no Líbano. O ministro da Defesa israelita diz que não vão existir restrições ao combate no Líbano, ou seja, as Forças Armadas têm carta branca para eliminar ameaças, como descreveu o ministro da Defesa israelita. São declarações que surgem numa altura em que estão a decorrer as negociações entre Irão e Estados Unidos, na Suíça. O Irão, que avisou que não vai entrar em negociações sobre um acordo mais abrangente com Washington, a menos que a guerra no Líbano chegasse ao fim. O presidente iraniano disse também em declarações à agência de notícias Tasmin que o Irão não vai abdicar do direito de enriquecer urânio, mas garante que o país não tem qualquer intenção de construir uma bomba atómica. Masoud Pezeshkian adianta ainda que uma das condições do acordo preliminar com os Estados Unidos é a devolução de 6 mil milhões de dólares em fundos congelados que estão neste momento na posse do Qatar. Por causa das temperaturas elevadas, em França, milhares de alunos não vão ter aulas amanhã. O ministro da Educação, Edouard Geffrin, anunciou esta manhã, em entrevista à France 3, quantos estabelecimentos vão estar encerrados esta segunda-feira.
3: Amanhã, 845 escolas e colégios vão estar fechados em França, principalmente nos departamentos que se encontram em alerta vermelho. É essencialmente aí que se situam. E outros 1.800 estabelecimentos indicaram que vão ajustar os horários, ou seja, vão dispensar os alunos no início da tarde.
1: 35 departamentos estão em alerta vermelho, outros 45 em alerta laranja, um número recorde em França. Foi também proibido o consumo de álcool em público nas zonas em alerta vermelho e num dia em que se celebra o Dia da Música. O consumo de bebidas alcoólicas também vai ser limitado para que os serviços de emergência se concentrem em cuidar das pessoas mais vulneráveis. O governo francês ordenou ainda um reforço da vigilância dos abastecimentos de água aos reatores nucleares do país. O executivo deve voltar a reunir-se este domingo. Amanhã está prevista uma nova subida das temperaturas que podem ultrapassar os 40 graus. No dia em que Cabo Verde entra em campo frente ao Uruguai, em mais um jogo no Campeonato do Mundo, o segundo da história dos Tubarões Azuis na competição, a TSF conversou com o irmão de uma das principais figuras da equipa, o guarda-redes Vozinha. O enviado especial da TSF esteve na festa cabo-verdiana antes do jogo e descobriu Delmiro, familiar do jogador de 40 anos.
4: Vozinha já chegou quase aos 15 milhões de seguidores no Instagram. Está nas bocas do mundo e o irmão de Almiro não encontra muitas palavras para este momento.
5: É deluxe, yeah. Como é que eu vou dizer, mas sempre sonhamos com esse momento, estás a ver? Independentemente de ele estar no fim da carreira, mas ele concretizou o sonho, que é estar no melhor palco do mundo. Isso é o mais importante, terminar, tipo, eu acho que ele vai terminar a carreira internacional agora, estás a ver? Mas é o momento da carreira dele, top, só tem que aproveitar.
4: Graças a Vozinha e a toda a seleção de Cabo Verde, o país ganhou outra projeção internacional.
5: Antes perguntavas para alguém, eles perguntavam, és de onde? Eu sou de Cabo Verde. Fica, onde é que é isso? Não sei, estás a ver? Mas agora acho que Cabo Verde... Cabo Verde está na boca do mundo, está na boca do povo, estás a ver? Todo mundo sabe, se calhar, todo mundo agora vai para Cabo Verde, quer conhecer Cabo Verde, por esse momento que estamos a passar.
4: E Delmiro acredita que Cabo Verde passa em primeiro no grupo.
5: A confiança está lá em cima, não só do meu irmão, mas de todos os jogadores.
4: O irmão do guarda-redes está ansioso também por ver a mãe. Ela finalmente conseguiu aterrar nos Estados Unidos, após conseguir o visto.
5: Eu ainda nem vi a minha mãe. É difícil. Certeza, a minha mãe vai estar aí e vai dar esse abraço. Só de falar, já começamos a chorar, de certeza. É muita emoção, estás a ver?
4: Agora há um novo desafio para esta família. Arranjar uma camisola de Vozinha. Tanta é a popularidade que estão esgotadas.
5: Não tão fácil. Todo mundo quer a camisola do meu irmão, estás a ver? Está difícil. Acho que eu ainda não tenho camisola do meu irmão. Estás a ver?
1: Delmiro vai continuar a procurar a camisola do irmão. Vozinha, hoje joga Cabo Verde, defronta o Uruguai às 11 da noite, num jogo da segunda jornada da fase de grupos do Mundial. E está na altura de voltarmos ao Congresso 43 do PSD. Há pouco aguardávamos os resultados das eleições para os novos órgãos dirigentes e, por esta altura, Judite Menezes e Sousa, pergunto se esses resultados já são conhecidos.
0: São conhecidos e traduzem a óbvia e esperada vitória da lista A, apresentada e única, apresentada para a Comissão Política Nacional por Luís Montenegro. Resultados anunciados há instantes.
6: Lista A, 379 votos, 41 mandatos. Lista B, 173, 19 mandatos. Lista C, 89 votos, 9 mandatos. Lista D, 13 votos, 1 mandato. Para a Comissão Nacional de Auditoria Financeira, a lista A, 603 votos, e para a mesa do Congresso, lista A, 624 votos.
0: Assim, os aplausos depois de conhecidos os resultados. 592 votos para a lista A, para a Comissão Política Nacional, cujos elementos estão agora a ser chamados ao público. Aplausos aqui e ali, quando são nomes mais sonantes, como agora aconteceu com, por exemplo, o de Gonçalo Saraiva Matias. E na antecâmara desta sessão final deste Congresso, chegou aqui também ao Congresso do PSD, pelo segundo dia, Santana Lopes. Ontem, a surpresa da noite, digamos assim, era perto da meia-noite quando o antigo presidente do partido e também primeiro-ministro chegou aqui anunciando a sua refiliação no PSD. Hoje, à chegada, manifestou também agrado por ver Sebastião Bugalho, um novo eleito como novo porta-voz do PSD.
7: Fico contente por ele ser vice-presidente, muito contente, PSD renovar-se. Mas sim, eu percebo o que ele quer dizer. Eu ontem disse, fiz em consciência na altura e não peço desculpa. Agora agradeço a humildade por me receberem de volta.
8: E foi difícil convencê-lo a regressar? O Luís Montenegro teve que fazer muitos telefonemas para o convencer
7: não.
8: a regressar?
7: Não, fomos falando ao longo destes dois anos, fomos falando, agora estão de ser difícil. Eu não saí por acaso, foram 8 anos... Portanto, regressar com certeza que mexe.
8: E agora também não volta para casa. Será
7: o seu, não volto para casa. Não, não, não.
8: Então volta agora, qual será o seu papel?
7: O meu papel? O papel está a acabar. Agora é tudo digital.
8: E se não volta por acaso, qual foi a razão essencial que o fez voltar? E o partido precisar de mais.
7: É uma conjugação de razões. Mas estamos numa fase tão difícil do mundo. Tão difícil que acho que é tempo para cada um estar no seu posto de combate. E não é que eu venha para o combate de guerra.
8: Isso significa que os próximos 3 anos são de combate.
7: Voltou a ser o PPD-PSD.
8: Mas com função no dia-a-dia. Não é necessariamente formalidade do cargo junto da direção do PSD.
7: Não sei. Não,
9: então,
7: não
9: a sua experiência vai disso. Ser fundamental também aqui
7: Câmara.
9: Para o partido?
7: Ajudar, todos ajudamos.
0: Santana Lopes, assim disponível para ajudar, e agora no final, quase da chamada ao palco, já em crescendo, a pensar no nome de Luís Montenegro, que daqui a pouco vai ser pronunciado, Hugo Soares, chamado então o secretário-geral e líder parlamentar, aqui chamado como secretário-geral, e então agora o anúncio que deve ser feito da entrada de Luís Montenegro para aquele que vai ser o último congresso. Já o vejo lá ao fundo, a aguardar que sou a música, braços, aliás, mãos nos bolsos do fato, ali sozinho ao fundo, enquanto passa aqui na sala das sessões deste Congresso, não do Parlamento, obviamente, um vídeo que tenta espelhar aquela que é a ambição de Luís Montenegro desde que chegou à liderança do PSD. Vê-se ali o Sentir Portugal, que foi um programa que levou o líder do PSD depois de eleito a vários pontos do país. Depois, o ano de 2020, 2025, já com o Nuno Melo ali atrás e a AD que venceu as legislativas, reforçando, ainda que sem maioria absoluta, a presença no Parlamento, momentos também da posse e do Palácio do Palacete de São Bento e algumas das medidas que o PSD quer ver valorizadas neste percurso, como a lei da nacionalidade, a privatização da TAP, com imagens agora também de Leitão Amaro ali a passar, a redução a criação do IRS jovem, enfim, algumas medidas que vão passando, desfilando pelo olhar dos congressistas, enquanto o Luís Montenegro, que está ali de braços cruzados ali no escuro, digamos assim, numa zona de sombra deste Congresso, antes que se acendam as luzes para a tal entrada mais triunfal. Vão passando ali estes ecrãs que estão ali os vários ministros do governo do PSD. Curiosamente, todos os ministros que Rui Polónio, ao longo do dia de ontem, foram desfilando ali na tribuna.
10: A primeira a discursar ontem foi precisamente a Ministra do Ambiente, que também passava agora nesta altura, agora José Manuel Fernandes, Fernando Alexandre, o Ministro da Educação. São muito, enfim, vão passando todos os ministros que fazem parte deste segundo governo de Luís Montenegro, vão passando também juntamente com as medidas mais emblemáticas do Executivo da AD, que o PSD quer, como afirmadas, valorizar. Montenegro continua ali ao fundo da sala, braços cruzados, vai vendo o filme que passa no ecrã gigante, os três ecrãs gigantes, com um sorriso. Agora o Ministro das Finanças, também a valorização nas forças de segurança, outra das medidas e nova estrutura de combate aos incêndios, acompanhada pela imagem de Luís Neves, o Ministro da Administração Interna, que é também o mais recente nestes governos de Luís Montenegro, o Primeiro-Ministro que aguarda ali ser chamado. Há pouco já foi chamado Pedro Duarte, um dos novos vice-presidentes desta direção de Luís Montenegro, e que quando chegou avisava que este é um tempo de combate para o PSD, passa a ser um tempo de combate de cerrar fileiras, quase uma ideia que também ontem tinha deixado Pedro Santana Lopes, o atual Presidente da Câmara Municipal do Porto, a descrever, ele também foi Ministro do primeiro governo de Luís Montenegro, a descrever o que aconteceu ontem no Parlamento, na sexta-feira, como uma confusão clarificadora, confusão porque viu-se a CGTP emocionar-se com o voto do Chega, o Chega a celebrar com o PCP e o PS desorientado. Isso descreveu Pedro Duarte, para ele é uma confusão, mas clarificadora, porque os portugueses, vendo o novo vice-presidente do PSD, passaram a poder saber com quem o governo pode contar. E agora termina o vídeo com a imagem de Luís Montenegro, voltam a acender-se as luzes, um enorme aplauso e a chamada de Luís Montenegro.
0: Que marcou também a campanha eleitoral de Luís Montenegro, que agora sozinho vai acenando com os dois braços e um sinal de vitória nas mãos, uma de cada lado, com os braços erguidos, vai percorrendo então esta passadeira cor de laranja que leva ali ao palco, onde vai então daqui a pouco proferir o discurso de encerramento deste Congresso, depois de, no primeiro discurso, ter dito que não estava preocupado com o futuro político, respondeu, aproveitou para marcar quase toda essa intervenção num tom crítico em relação às oposições, que acusou de vibrarem com a politiquice e de destratarem as reformas e as mudanças. No entanto, nessa intervenção manteve aquela que é a linha de força da moção que trouxe a este Congresso, que adivinha ou que prevê uma equidistância entre o Partido Socialista e Chega, isto depois de ter cruzado estes trabalhos do Congresso do PSD, um dia a seguir ao chumbo no Parlamento do pacote laboral, exatamente com os votos do Chega, Montenegro a manter o mesmo tom crítico em relação ao Chega, que acusou de imaturidade, irresponsabilidade e de mudança de atitude no último instante, e ao Partido Socialista, que considerou que apenas faz uma encenação de querer dialogar com o envio de cartas, mas que na prática, disse Luís Montenegro, pretende empurrar o PSD para o Chega, para depois poder dizer que PSD e Chega estão unidos. Esse foi o tom do primeiro discurso, onde ficou também claramente um recado para Pedro Passos Coelho, depois das várias críticas do antigo líder sobre a falta de reformismo do governo. Luís Montenegro disse que Portugal já não é igual àquele que recebeu quando chegou ao governo e disse também que existe um reformismo. Agora, enquanto ali no palco toda a nova estrutura dirigente do PSD vai aplaudindo ao som deste hino, o Congresso também de pé, contagem decrescente então para a intervenção de Luís Montenegro, que deve acontecer dentro de breves instantes, deve ser chamado ao palco, aliás, deve ser chamado à tribuna, não tarda. Aí está, Luís Montenegro levanta-se então do lugar onde estava ali na bancada todos os dirigentes e caminha então para a tribuna. Na fila da frente, como fomos dando conta, estão presentes os principais partidos, nomeadamente representantes dos dois maiores partidos da oposição, o Partido Socialista, que à entrada já foi manifestando disponibilidade para viabilizar a prestação social única, se o Governo optar por fazer não através de portarias, mas de leis que possam ser fiscalizadas no Parlamento. Vamos ouvir Luís Montenegro.
11: Em primeiro lugar, cumprimentar todos os congressistas, delegados e observadores que participaram nos trabalhos deste 43º Congresso Nacional do PSD e cumprimentar, por via deles, todos os militantes de base do Partido Social Democrata, que são o fundamento, que são a inspiração e que são a alma deste grande partido da democracia portuguesa. Quero saudar todos os companheiros e companheiras que foram eleitos para os órgãos nacionais do partido, desejar-lhes um bom mandato, um mandato ao serviço de Portugal, e quero também expressar a nossa gratidão e o nosso reconhecimento àqueles que agora cessaram funções. Quero igualmente dirigir uma palavra de agradecimento pela presença de todos os nossos convidados. Cumprimentar em primeiro lugar a chefe da Casa Civil, doutora Cláudia Ribeiro, em quem deposito uma mensagem de total disponibilidade e empenho na colaboração construtiva e estratégica que mantemos com Sua Excelência o Sr. Presidente da República. Quero igualmente cumprimentar o Sr. Presidente da Assembleia da República, José Pedro Aguiar Branco, nele dirigindo também uma saudação a todos os 230 deputados da Assembleia da República que representam a vontade política do povo português. Vontade política também expressa através dos partidos políticos, cujos representantes aqui presentes também quero cumprimentar. A sua presença para nós significa a maturidade da nossa democracia e o respeito pela liberdade e diversidade de pensamento político. Neste particular, quero saudar de uma forma ainda mais especial o CDS, o nosso parceiro preferencial e permanente, a quem deixo uma palavra de profundo reconhecimento pela cooperação impecável que temos mantido. Agradeço também a presença do Presidente do Conselho Económico e Social e de todos os parceiros sociais, com quem efetivamos de forma permanente o diálogo e a concertação social. Nas delegações da Associação Nacional dos Municípios Portugueses, da Associação Nacional das Assembleias Municipais e da Associação Nacional das Freguesias, dirijo uma calorosa saudação aos autarcas portugueses, eles que também são parceiros preferenciais e permanentes da execução das políticas públicas. Aos representantes do setor social, das associações profissionais e ao movimento cooperativo, transmito também a nossa disponibilidade para uma colaboração empenhada e consequente. À Liga dos Bombeiros Portugueses, reitero, em nome do PSD, a nossa gratidão pelo serviço insubstituível e abnegado que prestam ao país e a todos nós. E aos diplomatas aqui presentes, deixo uma palavra de amizade e de confiança. A nossa recente eleição para o Conselho de Segurança das Nações Unidas revela a intensidade do nosso compromisso com a paz, com os direitos humanos, com a sustentabilidade e com a promoção do diálogo e da diplomacia como instrumentos para a resolução de conflitos. Obrigado também pela vossa presença. Portugueses, Portugal vive hoje um momento que exige a todos uma especial confiança. Confiança nas nossas capacidades, confiança nas pessoas, confiança no futuro. Durante demasiado tempo, habituámo-nos a discutir as limitações do país. Habituámo-nos a falar das dificuldades, dos constrangimentos, das oportunidades perdidas. Habituámo-nos a olhar quase exclusivamente para aquilo que nos faltava, em vez de encararmos o muito de bom que Portugal tem para criar e para oferecer. Hoje, mais do que nunca, Portugal está perante uma realidade diferente. Temos uma economia robusta, temos empresas mais internacionalizadas, temos universidades que formam talento reconhecido em todo o mundo. Temos gerações altamente qualificadas, sobretudo as dos jovens que agora se estão a lançar no mercado de trabalho. Temos capacidade científica, tecnológica e empresarial para competir com os melhores. O grande desafio do nosso tempo consiste em transformar todo este potencial em prosperidade, em bem-estar e qualidade de vida para todos. Consiste em criar condições para que os portugueses possam concretizar em Portugal os seus projetos de vida. Consiste em fazer de Portugal um país onde o trabalho é valorizado, onde o mérito é recompensado e onde cada geração pode viver melhor do que a geração anterior. E é esse o nosso projeto. O PSD nunca escolheu o imobilismo. O PSD nunca escolheu o cálculo cínico de esperar pelo melhor momento para agir. O PSD escolheu sempre a responsabilidade da transformação. E essa continua a ser a nossa missão. Ao longo dos últimos meses, fomos confrontados com uma realidade política que todos conhecem. Sempre que surge uma reforma para responder aos desafios do futuro, logo aparecem forças políticas disponíveis para a travar. Por vezes até obstinadas em fazer com que tudo fique na mesma. Algumas dessas forças políticas continuam presas a modelos que pertencem ao passado e não têm futuro. Outras parecem preferir quase sempre a conveniência do momento à responsabilidade de longo prazo. Nós, no governo, na AD, fizemos uma escolha diferente.
0: Os aplausos são para as críticas remetidas, entenda-se, ao Partido Socialista e ao Chega.
11: Escolhemos apresentar propostas. Escolhemos dialogar. Escolhemos a procura do entendimento. Escolhemos construir soluções. Escolhemos governar. Porque governar significa olhar para além do momento mais mediático. Governar significa pensar nas consequências das decisões, a curto, a médio e a longo prazo. Governar significa proteger o interesse nacional, mesmo quando isso exige não tomar decisões simpáticas no presente, até eventualmente capazes de gerar alguma incompreensão, mas constituem uma opção de futuro pelos interesses de Portugal e pelos interesses dos portugueses. É essa mentalidade e é esse projeto que estamos a executar. Na política de diminuição dos impostos e de valorização dos salários. Na opção por apostar nos jovens e na família. Na promoção de uma economia dinâmica, produtiva e competitiva, assente na inovação, na tecnologia e na capacidade exportadora. Na formação profissional, no conhecimento científico e na investigação. Num país moderno, conectado pelas vias digitais, mas também pela ferrovia, pela rodovia e pelas nossas capacidades portuárias e aeroportuárias. Um país seguro, onde a justiça funciona, ligado à Europa e ao mundo e capaz de defender o seu povo, a sua democracia e o seu território. Um país com autonomia estratégica na energia, nas comunicações, nas infraestruturas críticas, mas também na segurança alimentar e na sustentabilidade ambiental. Um país coeso cá dentro e ligado de forma umbilical às suas comunidades espalhadas pelo mundo e unido pela nossa língua e pela nossa cultura, que são a nossa identidade e a essência de ser português. E um país também solidário e justo socialmente, que combate a pobreza e a exclusão e que garante o acesso universal à saúde, à educação e à habitação. Um país com solidariedade entre gerações, cuidando do bem-estar dos que aqui estão, mas também cuidando dos vindouros. Este é mesmo um princípio e um valor inegociáveis. Eu vou repetir. Cuidar do bem-estar de quem cá está, mas cuidar também dos vindouros, é um princípio que, do nosso ponto de vista, é inegociável.
0: Resposta para o Chega, aliás, é uma repetição de uma resposta ao Chega, depois da proposta do partido de André Ventura, que propunha como contrapartida para aprovar o pacote laboral a redução da idade da reforma que iria colocar em causa a segurança social, a sustentabilidade.
11: E para mim, particularmente, as pensões são sagradas. Não aceito e não deixo, a troco de nada, que se faça o que quer que seja que ponha em causa o pagamento das pensões hoje e no futuro.
0: Foi exatamente o que disse Luís Montenegro no próprio dia do chumbo do pacote laboral, ainda em Bruxelas, quando soube da decisão do Chega de rasgar o princípio de entendimento que havia e votar contra esse pacote laboral.
11: Quero também dizer aos portugueses que não se deixem enganar. Baixar a idade das reformas hoje significa cortar pensões amanhã.
0: Agora também os aplausos deste congresso, onde ontem uma das intervenientes foi a Ministra do Trabalho e da Segurança Social, Maria do Rosário Palma Ramalho.
11: Antes de ser investido nas funções de Primeiro-Ministro, declarei, em campanha eleitoral, de forma solene e categórica, que no dia em que, por absurdo, tivesse de cortar pensões, demitir-me-ia. Reassumo aqui e agora este compromisso de honra.
0: Compromisso deixado, como lembrou Luís Montenegro, ainda em campanha, quando foi confrontado por vários cidadãos com a recordação de que tinham sido os tempos da Troika, tendo então feito essa promessa.
11: Há o muito que estamos a fazer, juntam-se todas as semanas, é que é mesmo todas as semanas, novas decisões e novas transformações estratégicas e estruturantes para o nosso futuro. É também por isso que vai acontecer nos próximos tempos. Partilho convosco alguns exemplos. Em primeiro lugar, vamos criar um fundo soberano de Portugal, junto do IGCP, nossa Agência de Gestão da Dívida Pública, que será um instrumento de autonomia e intervenção do Estado em setores estratégicos. Quero, dentro deste projeto, destacar que a intenção é de termos participações acionistas relevantes em empresas estratégicas para o desenvolvimento do país e para a sua resiliência, por forma a garantir um veículo de poupança para as gerações futuras e um instrumento de efetivar a soberania nacional. Estamos a falar de participações em áreas como a energia, mas não excluímos a banca, as comunicações ou mesmo a gestão de infraestruturas aeroportuárias se os concessionários das mesmas não cumprirem as suas obrigações.
12: Está a primeira medida anunciada neste discurso, a primeira novidade, um fundo soberano do Estado.
11: O fundo soberano irá congregar as participações já detidas pelo Estado e ainda outras que venham a ser consideradas estratégicas e com retorno financeiro para a administração pública. Em segundo lugar, porque a incerteza não emerge só da ação humana, mas também de fenómenos naturais, cada vez mais recorrentes e impactantes, vamos executar o Fundo de Catástrofes já anunciado, que possa permitir às pessoas e às empresas, às comunidades e autoridades locais e ao Estado Central gerir o impacto financeiro no território, nas infraestruturas, na economia destes eventos, através de um mecanismo de seguros e resseguros. Esse fundo será constituído por dois subfundos, um para atender a um risco que pode ser menor, mas de consequências muito gravosas, o risco sísmico, e um outro para eventos climáticos extremos que cada vez mais assolam o nosso país e para os quais tem de haver uma resposta estruturada. Não podemos continuar a correr atrás dos prejuízos, é mesmo a altura de, com planeamento e com ambição, transformarmos a vulnerabilidade numa nova força.
12: Uma medida que já tinha sido anunciada no PTRR e que ainda não saiu do papel. Agora, Luís Montenegro a dar mais detalhes, serão criados dois subfundos.
11: Em terceiro lugar, na ferrovia, vamos avançar com um modelo que permita aumentar a oferta, melhorar a qualidade do serviço e reforçar a eficiência do sistema, sempre com a CP no centro da estratégia nacional. Mas, em complementaridade, a linha de Cascais será a primeira a avançar com uma subconcessão, salvaguardando o interesse público e garantindo que a CP mantenha o seu papel estratégico como operador público nacional. E o modelo será aplicado nas áreas metropolitanas para fomentar a mobilidade, para fomentar o transporte público e para melhorar, do ponto de vista ambiental, a nossa sustentabilidade. O nosso objetivo é simples: mais comboios, melhor serviço e mais mobilidade para quem trabalha, para quem estuda e para quem vive nas áreas metropolitanas. A nossa decisão histórica de adquirir 153 novos comboios, mais 20 comboios de alta velocidade, antecipando o respectivo prazo de entrega, é também um sinal da nossa aposta na ferrovia, onde agora já superamos mais de 1 milhão de subscrições do passe ferroviário verde, que, recordo, permite a todos os portugueses, por 20 euros por mês, viajarem em todos os comboios, em todo o território, com exceção do Alfa Pendular.
12: Uma medida aprovada no Parlamento, proposta do LIVRE, passe ferroviário verde.
11: A guerra à burocracia vai continuar com o novo Código da Contratação Pública, com vista a acelerar investimentos e a simplificar processos. Em quinto lugar, apresentaremos a reforma da justiça administrativa e fiscal, para que as empresas e os cidadãos não enfrentem as demoras intermináveis com que muitas vezes se defrontam judicialmente com o Estado. Este é um pilar essencial da segurança jurídica entre a relação dos cidadãos e o Estado e é um pilar essencial para atrair e para manter o investimento, dando aos empreendedores as garantias de que os seus conflitos são resolvidos de forma expedita.
12: Ainda não a reforma da justiça, mas a reforma da justiça administrativa e fiscal, algo que já é pedido há muitos anos.
11: Vamos criar um novo regime de incentivos ao desempenho na administração pública, com o enfoque na valorização do mérito e na obtenção do resultado, e dando também condições de atração aos jovens altamente qualificados para sentirem a vontade de servir o país também nos serviços públicos. Mudaremos os processos e a gestão do talento na administração pública, enquanto continuaremos as reformas orgânicas dos ministérios. A próxima será a reforma orgânica do Ministério da Saúde, que vai procurar reorientar o quadro institucional para a visão de sistema que temos, conciliando a centralidade no serviço à pessoa, ao cidadão, com o aproveitamento de toda a capacidade instalada, seja no setor público, seja no setor social, seja no setor privado.
12: Uma medida que tinha sido já anunciada esta semana pela Ministra da Saúde e pelo Ministro da Reforma do Estado, Gonçalo Matias, aqui agora de novo repescada por Luís Montes.
11: Em sétimo lugar, vamos completar a estratégia para a habitação que estamos a executar e a implementar com a reforma do regime jurídico do arrendamento. Porque precisamos de colocar todas as casas disponíveis no mercado, dando à relação entre os proprietários e os inquilinos o equilíbrio que pode precisamente motivar o aumento da oferta para o arrendamento. E quero também aqui lembrar que o vamos fazer já depois de termos diminuído os impostos sobre as rendas dos proprietários e as deduções sobre as rendas pagas pelos inquilinos.
12: Uma medida que foi anunciada no final do verão do ano passado por Luís Montenegro, o novo regime jurídico
11: de
12: arrendamento, mas que ainda não saiu do papel.
11: Finalmente, partilho um oitavo exemplo do que vamos decidir nas próximas semanas. No âmbito da nossa aposta na inovação, na investigação e na necessidade de nos capacitarmos na inteligência artificial, garantindo a nossa autonomia, a nossa competitividade, mas também a nossa identidade, avançaremos no modelo de inteligência artificial em português que anunciámos na Web Summit de 2024, o Amália. É, acima de tudo, uma ferramenta ao serviço dos cidadãos que está pronta e será apresentada já no próximo mês. Será o coração da cultura portuguesa em visitas virtuais ao nosso património cultural. Vai ser o motor de um novo paradigma para o atendimento público, mais digital, mais proativo e mais eficiente. Vai, entre outras coisas, auxiliar e poupar tempo aos professores no planeamento das suas aulas. E vai até apoiar operações mais críticas, como nas Forças Armadas, na Marinha em particular, através da análise segura de dados em tempo real. Sendo um modelo aberto e construído na nossa língua, é também um motor de inovação para as empresas e para as universidades. E é um instrumento de afirmação no espaço da lusofonia, ao serviço dos mais de 260 milhões de falantes de português em todo o mundo. E, falando de língua e da cultura portuguesa, também quero partilhar convosco que, no âmbito da respectiva valorização, vamos lançar em Guimarães, nas próximas semanas, as comemorações dos 900 anos de Portugal, uma das nações mais antigas da Europa e do mundo, que emergiu em 1128 com a Batalha de São Mamede.
0: Tem sido, aliás, uma das exigências, nomeadamente por parte do CDS.
11: A estas iniciativas, na esfera do Governo, juntam-se outras na esfera do nosso grupo parlamentar, das quais destaco, de uma forma especial, aquelas que visam a regulação da utilização das redes sociais, em particular dos mais novos, e as regras de utilização de equipamentos digitais e telemóveis no processo formativo e na aprendizagem nas escolas. Caros congressistas, convidados e portugueses, como se percebe, e é inevitável ver, porque só não vê mesmo quem não quer, o PSD não nasceu para administrar apenas as circunstâncias do momento. O PSD nasceu para abrir caminhos novos. O PSD não nasceu para gerir expectativas de curto prazo. Nasceu para preparar e construir o futuro. Essa é a nossa identidade. Essa é a nossa responsabilidade. Essa é a confiança que temos e que sentimos dos portugueses. Essa é a missão que assumimos perante o país. Com serenidade, mas também com muita firmeza para superar as dificuldades. Com coragem para tomar decisões. Com ambição de transformar Portugal. Com sentido de Estado para colocar sempre o interesse nacional, o interesse das pessoas, à frente de qualquer interesse individual. Quero assegurar ao país, o melhor de Portugal não pertence ao passado. O melhor de Portugal está para chegar. Vamos trabalhar para fazer Portugal maior. E vamos fazer Portugal maior.
0: E assim termina esta intervenção de Luís Montenegro, a querer mostrar aqui um ímpeto reformista, uma transformação de Portugal, mas que na prática acaba por repescar várias medidas que já têm sido anunciadas nas últimas semanas e aprofundando aqui em termos de novidade, apenas datas para o lançamento no próximo mês do modelo de inteligência em português Amália e também nas próximas semanas o lançamento das comemorações dos 900 anos de Portugal, essa celebração em Guimarães, mas, no entanto, as outras medidas, o Fundo Soberano de Portugal, junto do IGCP, também o sistema de fundo catástrofes para casos de dar resposta às recentes intempéries, ou, por exemplo, a subconcessão da linha de Cascais, são medidas que já têm sido faladas, enquanto se ouve aqui o hino, duas boas-vindas a Margarida Davim, comentadora de política da TSF, que ouviu também atentamente esta intervenção de Luís Montenegro, e a quem pergunto se descobriste, Margarida, aqui alguma novidade nesta intervenção final.
13: Boa tarde. Novidade é difícil descobrir, embora haja aqui muitas dúvidas que surgem com esta intervenção final relativamente a esta não novidade sobre o sistema de inteligência artificial portuguesa, que já tinha sido, como o próprio Primeiro-Ministro indicou, anunciado na Web Summit, mas ficam aqui muitas perguntas por responder sobre isso. Desde logo, quanto é que custa, quem é que vai fazer este modelo de linguagem inteligência artificial, como é que foi escolhida essa entidade, como será feito o financiamento, e depois entrou aqui nos pormenores que também levantam algumas perplexidades sobre a ideia de que este modelo pode ou deve ser usado por professores para planear as suas aulas, quando se calhar os professores prefeririam era serem aliviados da carga burocrática a que estão sujeitos nas escolas e não tanto de fazer o seu papel pedagógico planeando aulas, ou, por exemplo, a ideia de que este modelo de inteligência artificial pode ser usado pelas Forças Armadas, o que também, dito assim, e sabendo nós das questões complexas ao nível ético que se levantam com a utilização da inteligência artificial, é um pouco inquietante por ser tão vago e por não haver nesse discurso sobre a inteligência artificial nenhum tipo de debate que tem sido feito cada vez mais em todo o mundo sobre as questões de ética, de responsabilidade que se levantam perante este tipo de tecnologia. Havia aqui uma necessidade grande do Primeiro-Ministro apresentar algumas medidas novas, algumas ideias que pudessem, enfim, encher os comentários e as notícias nos próximos dias, mas tinha pouco para tirar da cartola Luís Montenegro e pareceu até querer, no fundo, arrumar depressa este Congresso, que parecia mais um evento do Governo, uma espécie de Conselho de Ministros descentralizado, do que propriamente um Congresso. Um Congresso onde praticamente a única oposição interna, se assim podemos chamar, ou pelo menos o único questionamento, a única reflexão sobre o caminho que se está a fazer no Partido Social Democrata foi de Carlos Eduardo Reis. E, portanto, um Congresso que esteve muito longe de ser aquilo que é a tradição dos congressos do PSD, tanto quando o PSD esteve na oposição como quando o PSD esteve no poder. O PSD tinha uma tradição de ter congressos muito mais vivos, participados, interessantes, com discussões animadas, e desta vez houve aqui uma tentativa de ocupar aquele espaço que devia ser do partido, para o partido pensar e refletir sobre o que está a fazer, deu para esse espaço por ministros, alguns deles que não são nem sequer militantes do Partido Social Democrata, e que foram ali desfilar aquilo que consideram ser as grandes conquistas do governo, alguns deles, até como Ana Paula Martins, essa sim, não só militante do PSD, como também presidente do Conselho de Jurisdição Nacional do partido, para ir ali ao palco desmentir dados estatísticos que têm sido noticiados sobre as questões da saúde e sobre a cobertura dos médicos de família e sobre a questão da realização de consultas e cirurgias, e depois também para dizer ao país que agora as urgências cobrem quase todas as necessidades dos portugueses, quando ainda continuamos a ter notícias de crianças nascidas em parques de estacionamento ou na beira da estrada. Portanto, é um...
0: Sim, sim. Já agora, aproveitando a referência à Ministra da Saúde, outra das ministras que esteve ontem aqui em destaque e foi quase um mote recorrente no dia de ontem, a referência ao chumbo do pacote laboral e a presença da Ministra aqui também a ser aplaudida pelo Congresso como uma espécie de reafirmar de confiança, com a Ministra a garantir que tanto ela como o Primeiro-Ministro vão avançar novamente com medidas que constam desse pacote laboral. Poderemos estar aqui a espera, como dizia também Castro Almeida ontem, levantava essa possibilidade do Governo agora partir um bocadinho às postas algumas das matérias do pacote laboral e ir diploma a diploma apresentando-os no Parlamento?
13: Podemos, isso pode acontecer. Vamos ver depois o que é que acontece relativamente a esse tipo de votação feita assim às postas. Porque depois vai depender muito de como for feita a oposição a esse método de tentar meter pela janela aquilo que não coube pela porta, não só dentro do Parlamento, mas fora do Parlamento, porque aquilo a que nós assistimos na votação da sexta-feira do pacote laboral foi o reflexo não do que se passou lá dentro, mas do que se passou fora do Parlamento. E, portanto, não só dentro do Parlamento, mas fora do Parlamento, porque aquilo a que nós assistimos na votação da sexta-feira do pacote laboral foi o reflexo não do que se passou lá dentro, mas do que se passou

0: quando assumiu funções. Não é por acaso que a vida dos portugueses hoje está pior, está mais difícil, o custo de vida tem aumentado constantemente, sem que se note no governo vontade sequer de corrigir isso. O governo português foi daqueles que, perante a crise provocada pelo encerramento do Estreito de Hormuz, menos apoios deu às famílias portuguesas e menos intervenção teve, por exemplo, para segurar os preços dos combustíveis. E aquilo que nós sentimos hoje foi uma tentativa de um discurso do agora é que é, sem que se perceba exatamente o que é que o governo quer fazer, sem haver uma linha, uma orientação estratégica, além de um anúncio desgarrado de algumas medidas, que não se percebe a sua linha de orientação. Eu diria que deste Congresso, o que sai, aquilo que marca este Congresso, não é tanto o discurso não muito motivador e mobilizador do Primeiro-Ministro do seu encerramento, mas foi o dia de ontem em que o Governo se dedicou, em que o partido que sustenta o Governo se dedicou sobretudo a fazer oposição à oposição, sem ser capaz de assumir que o Governo não está a funcionar e está a falhar nos aspectos essenciais à governação do país, para incapaz de melhorar a vida dos portugueses.
1: Sim, Marcos Pestrelo, a criticar o discurso de Luís Montenegro, a afirmar que o Primeiro-Ministro,
0: propostas promessas que já tinha feito
1: e a dizer que agora é que vai. Vamos
0: continuar. Eu pego, por exemplo, no que foi anunciado para o Serviço Nacional de Saúde, que precisa seguramente de intervenção. Aquilo que me pareceu ouvir do Serviço Nacional de Saúde foi um reforço da presença da iniciativa privada no Serviço Nacional de Saúde, aumentar a participação dos privados na prestação de cuidados de saúde aos portugueses. Aquilo a que temos assistido nos últimos anos é que o reforço da participação do setor privado no Serviço Nacional de Saúde, na assistência e nos cuidados de saúde aos portugueses, tem-se traduzido num enfraquecimento do Serviço Nacional de Saúde e numa pioria da prestação de cuidados de saúde. Isso é aquilo a que temos que assistir, temos assistido nos últimos anos. Portanto, eu olharia para tudo isto com muita cautela.
1: Agora, as críticas de Marcos Pestrelo à Ministra da Saúde, tal como já tinha feito à entrada, a afirmar que de todos os discursos dos ministros foi mais grave.
0: E não tanto em fazer oposição à oposição. Estamos há 2 anos com o Governo em funções, em que aquilo que vimos aqui hoje foi o Primeiro-Ministro a falar, tem falado muito nos últimos 2 anos, mas infelizmente tem feito muito pouco e a vida dos portugueses hoje não está melhor. O dilema do Congresso é Portugal maior. Talvez seja Portugal maior, porque não podem dizer Portugal melhor.
2: Há uma reunião marcada com o líder do PS e o Primeiro-Ministro. Dessa reunião pode ser algum entendimento, por exemplo, para a prestação social única?
0: Eu espero que sim. O Partido Socialista tem manifestado a disponibilidade para viabilizar a prestação social única em termos que correspondam àquele que é o compromisso europeu relativamente à criação dessa medida, e o Governo aquilo que tem que fazer é aprovar a criação da prestação social única no Parlamento, e o Partido Socialista está disponível para viabilizar essa aprovação e depois definir por decreto-lei e não por portaria, como quer fazer, tornando insuscetível de controlo parlamentar, os termos específicos em que essa prestação deve ser prestada, desde que não se traduza numa pioria, não se traduza em piores prestações sociais para os pobres, porque Portugal já é dos países europeus que menos apoia as pessoas em situação de pobreza.
1: As críticas,
0: Obrigado.
1: De Marcos Pestrelo, em representação do PS, aqui neste Congresso do PSD, a desafiar o Governo a governar e a deixar de fazer oposição à oposição. Agora, Rita Matias, em nome do Chega, dirigente, vice-presidente do partido e deputada, a responder às perguntas jornalistas sobre a crítica de Luís Montenegro ao corte das pensões.
3: O Partido Social Democrata pelo seu 43º Congresso. Depois desta parte, dizer que Luís Montenegro teve um discurso pouco animado para quem diz que quer fazer Portugal melhor e que o melhor está por vir. Faltou não só convicção, como também as propostas estruturais. Todos os anúncios que assistimos não tocam no coração do que os portugueses realmente necessitam. Neste sentido, parece-nos que foi um discurso para elites muito desligado do Portugal real, porque o Portugal real hoje agradece ao Chega. Aliás, um parênteses, foi a palavra mais citada no Congresso do Partido Social Democrata, foi Chega. O país real está agradecido por termos chumbado o pacote laboral. E chumbámos o pacote laboral porque apresentámos as nossas bandeiras fundamentais, uma das quais a descida da idade da reforma. E não só apresentámos esta ideia, como tivemos, ao longo dos últimos meses, a oportunidade de mostrar a sustentabilidade

0: da medida, com pequenos cortes, por exemplo, na área da reforma do Estado. Tivemos o nosso governo sombra fundamentado, por exemplo, em estudos do Banco Mundial, a explicar como é que esta medida era sustentável. Ainda assim, Luís Montenegro não teve coragem de dar este passo, mas que não seja de suspender a atualização que vamos ter já no próximo ano. Isto mostra que realmente o Primeiro-Ministro, o Partido Social Democrata, está desligado do país real. O país real está cansado de trabalhar, de não ter a compensação justa pelo seu trabalho, porque temos salários miseráveis e ainda assim, no fim de vida, não conseguir obter uma reforma em tempo adequado. Vimos que uma das prioridades era os jovens, o futuro dos jovens. E eu pergunto para os jovens da minha geração, quando é que é expectável a idade da reforma? Porque se continuarmos a atualizar em nome de uma dita sustentabilidade, chegará o tempo em que se calhar as reformas serão gozadas aos 85, aos 86, 87, eventualmente já nem será necessário termos uma reforma, porque as pessoas deixam de trabalhar porque morrem. E isto é triste e, portanto...
1: Agora o PSD tenha perdido a confiança no Chega?
0: Creio que não. Nós já tivemos vários entendimentos em várias matérias, algumas das quais até foram saudadas neste Congresso. Já chegámos a acordos em lei da nacionalidade, em lei de estrangeiros, no lobbying, já tivemos acordos também em reformas da justiça, nomeadamente alterando o Código Penal nos temas dos megaprocessos. Portanto, o Partido Social Democrata poderá continuar a contar com o Chega para o diálogo, mas tem que saber que tem que existir um diálogo concreto. Não pode existir apenas uma encenação de negociação à 25ª hora, conforme aconteceu neste pacote laboral, que foi anunciado em agosto do ano passado. Houve mais do que a oportunidade para tentar convergir com as linhas que o Chega apresentou, mas não houve realmente essa vontade política e, portanto, Luís Montenegro falava em falta de coragem. Se houve falta de coragem, foi por parte de Luís Montenegro.
2: De Luís Montenegro, de forças políticas obstinadas em travar reformas, era para o Chega?
0: Creio que não, eventualmente seria para um modelo que ele chamou um modelo antigo de fazer política, talvez da esquerda, que teima na luta de classes e que fez chumbar este pacote com base nesse modelo ultrapassado. Mas Luís Montenegro também estava preso a este modelo ultrapassado, só por dizer que em vez de querer defender o povo, queria defender os empregadores contra o povo. O Chega tem um terceiro caminho, que é de conciliação entre o povo e os empregadores, porque uns não vivem sem os outros e vice-versa.
2: Os portugueses têm que agradecer ao Chega o facto do pacote laboral a ter sido chumbado. Aqui Luís Montenegro apresentou o argumento do governo, é que antecipar a idade da reforma significava cortes na reforma, nas reformas futuras.
0: Conforme eu pude dizer anteriormente, não significava necessariamente cortes nas pensões futuras e nós apresentámos dados, o Chega fez as contas e eu até vos convido a revisitarem as nossas jornadas parlamentares, onde tivemos vários sindicatos, onde tivemos empregadores, mas tivemos também membros do nosso Governo Sombra, como Miguel Corte Real, Ministro da Reforma do Estado, a explicar com simples cálculos do Banco Mundial como era possível sustentarmos esta medida. Cálculos estes que foram confirmados por Maria Palma Ramalho, mas também por vários membros da opinião pública.
3: Sim, as críticas de Rita Matias, do Chega.
0: Penso que André Ventura já esclareceu esta matéria. A proposta da Comissão acabou por ser pouco séria. Luís Montenegro colocou como prazo máximo para essa Comissão decorrer, uma Comissão da qual nós não conseguiríamos perceber quais seriam as suas conclusões, o dia 31 de dezembro de 2026. Eu não sei se os portugueses estão a par, mas a atualização da reforma será no próximo dia 1 de janeiro de 2027. Ou seja, nós não teríamos qualquer consequência prática da suspensão do aumento da idade da reforma, porque esta reforma iria decorrer já, este aumento, aliás, iria decorrer já depois do fim desta comissão.
3: Uma comissão proposta pelo PSD, por Luís Montenegro, para avaliar a suspensão da progressão da idade da reforma.
0: Luís Montenegro e o Partido Social Democrata tenham aprendido que o Chega não é muleta do governo. O Chega está disponível para viabilizar aquilo que é melhor para os portugueses. Tudo o que não é melhor para os portugueses não contam connosco.
2: Entre os dois partidos.
0: Creio que sim, o Chega mostrou propostas, explicou como é que era possível a sua execução. Luís Montenegro não teve vontade política e, portanto, se existir vontade política, nós temos caminhos a fazer por um Portugal genuinamente melhor e com entusiasmo. Não foi com esta falta de entusiasmo que nós vimos neste discurso.
3: As críticas
0: Muito
3: do
0: obrigada.
3: Chega, ainda com o chumbo do pacote laboral a ecoar neste congresso do PSD, ainda assim Rita Matias, deputada e vice-presidente do Chega, a assegurar que não é por isso que as relações entre o Chega e o PSD vão deixar de acontecer e novos acordos no futuro. Daqui a pouco será a vez de Mário Amorim Lopes, da Iniciativa Liberal.
1: Então, enquanto nesse compasso de espera, Margarida, agradecendo-te o tempo que esperaste.
4: Quando afirma que aquilo que está,
1: nesta altura, penso que
4: foi o pacote
1: outra voz
4: laboral
1: ainda,
4: e a derrota.
1: Ainda não é? Regressaremos, não é. Regressaremos então adiante. Margarida, há pouco falavas deste congresso, da forma como decorreu este congresso, sobretudo ontem. Pedir-te um comentário a esta escolha de Luís Montenegro agora para a cúpula do partido, com a entrada como porta-voz de Sebastião Bugalho, que também será vice-presidente, a par com os autarcas do Porto e de Lisboa, Pedro Duarte e Carlos Moedas. Que sinais é que deixam estas escolhas de Luís Montenegro?
5: Faz sentido ir buscar Sebastião Bugalho, Pedro Duarte e Carlos Moedas para a liderança do partido e metê-los o mais próximo possível, digamos assim, o mais baixo possível da casa. São três figuras que têm cada uma, dentro do seu estilo, a ganhar terreno dentro do partido. Pedro Duarte e Carlos Moedas são neste momento figuras muito importantes por serem autarcas das duas principais cidades do país, e cada um deles tem feito o seu caminho e ganhado algum espaço, e portanto é natural que Luís Montenegro os queira ter por perto. Um pouco mais estranha é esta ideia de que Sebastião Bugalho pode ser porta-voz do partido em Bruxelas. Não se entende se o partido vai começar a tomar posições sobre o que se passa em Portugal a partir de Bruxelas e de Estrasburgo, ou se o eurodeputado vai estar menos presente nas funções para as quais foi eleito. Isso é um pouco bizarro, ter um porta-voz do partido que está eleito para estar a representar o país no Parlamento Europeu.
1: Já agora, ontem a surpresa foi o regresso de Santana Lopes, com mais simbolismo, mas também acabou por ser o veículo para a crítica, embora com respeito, como ele dizia, à ausência de Pedro Passos Coelho depois das críticas feitas, dizendo que, por um lado, na leitura de Santana Lopes, Montenegro ganharia, fosse quem fosse, que se candidatasse, e também que quem quer reformas deve dizer onde, quais e com quem devem ser dialogadas. Que simbolismo ou não tem este regresso de Pedro Santana Lopes?
5: Pedro Santana Lopes estava escrito nas estrelas, para usar uma expressão do próprio, que voltaria ao PSD, o partido do qual provavelmente se arrependeu muito de ter saído, e que faz sentido que regresse. Havia, mesmo quando Pedro Santana Lopes estava fora do partido, uma relação, digamos até emocional, forte, entre o partido e o autarca da Figueira, e portanto faz todo o sentido que Pedro Santana Lopes regresse ao partido. Mas também faz muito sentido aquilo que Pedro Santana Lopes diz sobre Pedro Passos Coelho. Era interessante que Pedro Passos Coelho, que fala em tantas reuniões, em tantas conferências, umas à porta fechada, outras à porta aberta, que até se deixa filmar a falar com o André Ventura, para que todos possamos ouvir aquilo que aparentemente confidenciavam, era muito interessante que Pedro Passos Coelho, como ex-líder, subisse ao púlpito do Congresso daquele que é o seu partido e fizesse as críticas que tem feito noutros fóruns, que fizesse dentro da casa do PSD e à frente de Luís Montenegro. Isso teria sido importante, mas também não sei se não terá sido algum cálculo de Pedro Passos Coelho, que tem sido muito estatista na forma como aparece e desaparece, na forma como fala e cala, e que ainda agora, este fim de semana, soubemos por uma sondagem divulgada pelo canal Now, que é uma figura que continua a congregar uma taxa de rejeição elevadíssima e que, portanto, até fica, mesmo com o Luís Montenegro a começar a perder gás e a ser desgastado pelas várias polémicas do governo, continua Luís Montenegro a ser mais forte na preferência dos portugueses para primeiro-ministro do que Passos Coelho, a acreditar neste estudo de opinião feito para a ANAU.
1: Sendo mesmo para fechar, Margarida, de contas feitas, depois do que disseste sobre ontem a prestação, aliás, do governo ali em peso na bancada, no fundo cortando tempo aos militantes normais, aos anónimos, para o tal debate que costuma ser imagem de marca dos congressos do PSD, este congresso serviu exatamente para quê?
5: Pois este congresso tinha de ser feito estatutariamente. É um bocadinho a sensação que dá, é que não
1: para
5: havia
1: calendário.
5: Não havia vontade de fazer um verdadeiro congresso como têm sido historicamente os congressos do Partido Social Democrata. Também é preciso dizer que, por exemplo, o congresso do PS da maioria absoluta com António Costa também não terá divergido muito do que foi este congresso. Uhum. Ainda assim, nesse congresso ainda tivemos aquela ideia de que havia uma espécie de delfins na linha sucessória
1: naquela
5: de António
1: mesa.
5: Costa, exatamente, naquela mesa, ainda houve esse, digamos assim, esse frisson a animar um bocadinho, mas depois houve vídeos partidos com os que vimos neste congresso, com grandes loas à ação governativa do PS, e portanto, desse ponto de vista, pode entender. Mas também é preciso ver que este congresso é feito numa altura que é muito complicada para o Partido Social Democrata, porque é uma altura em que, estando no governo, não tem a maioria absoluta que António Costa tinha, tem uma parceria preferencial com o Chega, mas acabou de ver na sexta-feira essa parceria rompida por André Ventura, quando entendeu que o pacote laboral era um ativo tóxico do ponto de vista eleitoral, e não havia aqui muito para mostrar. Havia uma espécie de defesa do governo para fazer com os vários ministros a ir ao povo, portanto não havia muito para mostrar, e o grande sintoma disto é este congresso muito curto, com quase nenhum debate, e com este discurso de encerramento, que foi também ele invulgarmente curto, para aquilo que o Luís Montenegro costuma gostar de falar, e que até tem aqui já agora uma ponta solta, da qual nós acabamos por não falar há pouco, que tem a ver com esta ideia do fundo soberano para entrar em participações de empresas estratégicas, que há alguma coisa que o PSD e o Luís Montenegro têm de explicar muito bem, porque o PSD e o Luís Montenegro têm a visão de que o Estado atrapalha na gestão das empresas e que as empresas se gerem melhor quando são privatizadas. E não é por acaso que está a arrancar a privatização da CP, que estamos a meio de um processo de privatização da TAP, com o Governo a não ir tão longe na venda da participação da TAP, que queria que fosse a 100%, como desejava e como assumiu sempre que desejava. E agora já fala em empresas estratégicas para o país e inclui até a banca aí. Era muito importante entender de onde vem esta aparente cambalhota ideológica do PSD, o que é este fundo, como é que ele funciona, que dinheiro terá e exatamente como é que ele quer fazer com que o Estado tenha uma participação em empresas estratégicas. Já todos percebemos que Portugal ficou numa situação muito fragilizada sempre que perdeu terreno em várias áreas estratégicas, e vimos noutros pontos da Europa governos a recuar nas privatizações feitas em alguns setores considerados estratégicos, porque efetivamente entendeu-se que sem essa possibilidade de intervenção o país perdia soberania, perdia capacidade de decisão e perdia autonomia. Agora, aqui o muito interessante é perceber então que pensamento é este novo de Luís Montenegro sobre as participações estratégicas do Estado em alguns setores da atividade. Eu acho que isso é muito importante nos próximos dias procurarmos que Montenegro nos fale mais sobre isto.
1: Agradeço a Margarida Davim, comentadora de política da TSF, que seguiu então e lança estas pistas para ler esta intervenção de Luís Montenegro, numa altura, Rui Pelónimo, em que continuam as reações a este congresso do PSD.
3: Agora, Telmo Correia, representante do CDS, o parceiro preferencial do governo, como chamou hoje Luís Montenegro.
6: Está empenhado no governo de Portugal, designadamente liderando a área da defesa e tendo também uma colaboração na própria administração interna. Em terceiro lugar, que este espaço político onde nos integramos deve ser reforçado. E isso implica também, no nosso ponto de vista, o próprio reforço do CDS e o crescimento do próprio CDS. E isto vai ao encontro da sua pergunta. O que nós percebemos agora é que nem o primeiro partido à esquerda, nem a direita radical são parceiros fiáveis. desde logo, o que nós sabíamos há muitos anos, e isso não é novidade nenhuma, muito menos para os senhores jornalistas, é que a CGTP é, de alguma forma, o braço armado ou o braço político do PCP. O que nós não sabíamos, e ficámos a saber agora, é que o principal aliado do sindicalismo revolucionário da CGTP é o Chega. Ou seja, um partido que se dizia da direita autêntica, da direita pura, na hora da verdade, colocou-se ao lado dos marxistas, ao lado da esquerda. E ao lado até de um partido socialista que eu diria que poderia ser um parceiro em várias matérias, mas que nos aparece agora um bocado como uma espécie de novo partido melancia. Todos conhecemos a história dos partidos melancia e eu acho que o PS está a colocar um bocadinho nessa linha, porque de facto por fora parece verde, esperançoso, cordato, mas por dentro eu diria que o espírito da geringonça parece não ter abandonado o Partido Socialista, que nunca quis dialogar, nunca levou o diálogo à séria e impediram uma reforma que, do nosso ponto de vista, era mais uma reforma estrutural e fundamental para o país.
3: Muito obrigado. Telmo Correia, Secretário de Estado da Administração Interna e também dirigente do CDS, de resto aqui em representação do CDS, a deixar críticas ao Chega, a defender que o crescimento da direita, o fortalecimento do espaço político à direita é apenas possível com o reforço do próprio CDS e não com o reforço do Chega, que voltou a acusar de se ter aliado aos marxistas. Antes passou por aqui também a Iniciativa Liberal, Mário Amorim Lopes, o líder parlamentar dos liberais, a deixar críticas ao fundo soberano anunciado por Luís Montenegro. Entende o liberal que o Estado, enquanto acionista, nunca é uma boa solução, e também a defender, a elogiar depois aquilo que será a subconcessão da linha de Cascais, mas da linha de comboio de Cascais, mas sobretudo a desafiar o Governo a não desistir e a seguir em frente com a insistir na legislação laboral, a criticar aquilo que entende que foi uma falta de reação ao chumbo da lei laboral por parte de Luís Montenegro neste discurso de encerramento. Também o Livre deixou críticas ao discurso de Luís Montenegro, elogiou, como seria de esperar, o fundo soberano, que foi uma no cravo, mas depois outra na ferradura com a subconcessão da linha de Cascais. De resto, Jorge Pinto, o dirigente do Livre, deputado do Livre, que veio aqui em representação do partido, a criticar também Luís Montenegro por não ter entendido que a vida política mudou, a configuração política do país mudou na última sexta-feira, a situação política mudou, e a desafiar o Governo a aproximar-se da esquerda já esta semana para a aprovação da PSU, da Prestação Social Única, que vai ao Parlamento esta semana, e com Jorge Pinto a defender que deve o Governo aproximar-se do PS e da esquerda e perceber que não pode continuar a confiar nas forças mais à direita.
1: São as reações a este discurso de Luís Montenegro, uma intervenção onde o presidente do PSD aproveitou para mais uma vez criticar as oposições, deixar aqui algumas notas sobre a ação que o Governo pretende desenvolver nos próximos tempos, embora muitas das medidas, ou praticamente todas, já sejam conhecidas, e aquelas que foram aqui enunciadas, como a questão do fundo ou mesmo do tal programa anunciado na Web Summit do ano passado, de língua em português, são matérias que ainda precisam de algum esclarecimento adicional, mas, dizia eu, onde Luís Montenegro aproveitou para carregar mais uma vez nas críticas ao PS e ao Chega, que estavam na primeira fila das bancadas, responsabilizando estes partidos ainda por aquilo que considera ser o imobilismo de não deixar o Governo avançar com reforma.
7: Algumas dessas forças políticas continuam presas a modelos que pertencem ao passado e não têm futuro. Outras parecem preferir quase sempre a conveniência do momento à responsabilidade de longo prazo.
1: É as críticas de Luís Montenegro, que insistiu aqui que a proposta do Chega para fazer como contrapartida a aprovação das leis laborais uma eventual redução da idade da reforma era uma proposta inegociável, lembrando as promessas que ele próprio fez enquanto estava durante a campanha eleitoral que o levou depois ao governo.
7: As pensões são sagradas. Não aceito e não deixo, a troco de nada, que se faça o que quer que seja que ponha em causa o pagamento das pensões hoje e no futuro.

0: A esse propósito, quero também dizer aos portugueses que não se deixem enganar. Baixar a idade das reformas hoje significa cortar pensões amanhã.
1: Reafirmou aqui o compromisso de que, se tiver de baixar pensões, demite-se, e avançou depois então para as novidades que aqui trouxe, novidades, embora algo repescadas, digamos assim, entre elas ainda por esclarecer em que linhas, por que linhas se vai cozer este fundo soberano com o qual, diz Montenegro, o governo pretende também ter a ação junto das empresas, garantindo assim uma maior segurança.
0: Vamos criar um fundo soberano de Portugal junto do IGCP, a nossa Agência de Gestão da Dívida Pública, que será um instrumento de autonomia e intervenção do Estado em setores estratégicos. Quero, dentro deste projeto, destacar que a intenção é de termos participações acionistas relevantes em empresas estratégicas para o desenvolvimento do país e para a sua resiliência.
1: Ficaram prometidos mais detalhes para a frente. Entretanto, o Primeiro-Ministro também aqui, e líder do PSD, a avançar com um conjunto de medidas que já foram sendo mais ou menos enunciadas pelo Governo, como o Fundo de Catástrofes, para dar resposta no seguimento de intempéries ou de sismos. Também a subconcessão de linha de Cascais, que é o modelo que o Governo depois quer aplicar às áreas metropolitanas. A guerra à burocracia, com a promessa de um novo código de contratação pública também já anunciado, e a reforma da justiça administrativa e fiscal também na calha, e incentivos ao que Montenegro diz ser procura de talento jovem na administração pública, prometendo então gerir melhor esse talento dos jovens, enquanto promete também uma reforma orgânica no Ministério da Saúde, que já tinha sido anunciada pelos ministros da Reforma do Estado e também pela Ministra da Saúde. Entre as novidades com prazo marcado, digamos assim, está o avanço do modelo de inteligência artificial em português, o Amália, que, diz o Governo, vai ser apresentado no próximo mês, anúncio feito por Montenegro.
0: Será o coração da cultura portuguesa em visitas virtuais ao nosso património cultural. Vai ser o motor de um novo paradigma para o atendimento público, mais digital, mais proativo e mais eficiente. Vai, entre outras coisas, auxiliar e poupar tempo aos professores no planeamento das suas aulas. E vai até apoiar operações mais críticas, como nas Forças Armadas, na Marinha em particular, através da análise segura de dados em tempo real. Sendo um modelo aberto e construído na nossa língua, é também um motor de inovação para as empresas e para as universidades. E é um instrumento de afirmação no espaço da lusofonia.
1: As palavras de Luís Montenegro, nesta intervenção bastante mais curta do que aquela que costuma, aquilo que costuma ser, costumam ser os discursos de Luís Montenegro no final dos congressos do PSD, onde prometeu também lançar nas próximas semanas a comemoração dos 900 anos de Portugal em Guimarães. Notas de fecho para um congresso, com o congresso 43 do Partido Social Democrata em Anadia, com o anúncio do Primeiro-Ministro de mudanças na cúpula do partido, para onde entraram Sebastião Bugalho, que vai ser a partir de agora o porta-voz do partido, mas também Carlos Moedas, autarca de Lisboa, e Pedro Duarte, autarca do Porto, e com Luís Montenegro a ver essa equipa que propôs ao Congresso a ser eleita com 88% dos votos, enquanto a lista à Direção Nacional do PSD, que foi encabeçada por Maria Luísa Albuquerque, obteve a maioria absoluta, conseguindo 41 dos 70 conselheiros que marcam, no fundo, este Parlamento entre congressos do Partido Social Democrata. É o ponto final no acompanhamento da TSF deste Congresso do PSD, onde a grande novidade acabou por ser o regresso de Pedro Santana Lopes.
2: Temos uma notícia muito agradável. que a presença e o regresso do Pedro Santana Lopes ao nosso partido, como militante iminente.
3: 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Eu não sou capaz de pedir desculpa porque eu agi de acordo com a minha consciência.
4: Eu sei que tu vais ser aí uma alavanca de Luís Montenegro.
5: Vocês já sabem o que a casa gasta. Eu estou tudo, mas é que é mesmo tudo, menos preocupado com o meu futuro político.
3: Neste Congresso, nos que aí vêm, tu ganhavas e largo. Candidatasse quem se candidatasse.
6: E sim, Luís Montenegro é um primeiro-ministro que está cá para ficar.
7: Aguenta, aguenta, como aquele anúncio antigo das pilhas do Duracell.
8: As oposições vibram com a politiquice e destratam a mudança.
9: Muito obrigada, Sr. Primeiro-Ministro. E se bem me conheço, lá iremos outra vez fazer esta e outras reformas pelos portugueses e por Portugal.
10: Ninguém fique, como alguns comentadores, na névoa da ideia da crise política. Por morrer uma andorinha, não acaba a primavera.
11: Não há Chega, não há PS, não há ninguém que ultrapasse à frente do interesse dos portugueses.
12: Cada vez que no TikTok virem André Ventura a dançar, ele é o homem que vos está a tramar.
13: Para além de empatas, são partidos que são interesseiros.
14: Um partido inconfiável não pode ser promovido à charneira do nosso sistema político.
15: Muitos têm andado a dizer, isto é, que o PSD e o Governo, de certa maneira, estão feitos com o Chega, para o que quer que seja, é uma mentira.
16: Mas nós temos que dizer ao Chega e ao Partido Socialista, nós vamos continuar a responsabilizá-los. A eles disseram para dialogar connosco no Parlamento, que é o sítio certo.
17: Este Portugal não está igual. Este reformismo está a acontecer.
18: Quando se fala em reformar mais, mas quais reformas? Até onde e com quem?
19: Tenho consciência que, segundo a comunicação social, sou a ministra menos popular deste governo. E não dependo de barómetros para agradar a quem comenta no espaço público.
20: Em 2029 vamos ganhar por muito mais, com mais margem, com uma grande maioria absoluta. Vamos ou não vamos?
21: Eu acho que 20 anos depois é tempo do PSD ganhar umas eleições europeias. E em 2029 nós vamos fazê-lo. Nós não sabemos quando é que vão ser as próximas eleições aqui. Isso não sabemos porque não depende de nós. Mas eu tenho uma certeza. Com o Luís Montenegro vamos ganhá-las.
22: Aqui não há estrelas. Vá à frente.
21: Aqui não há estrelas, Sr. Presidente. Somos 7 lá em Bruxelas. Somos
22: aqui
21: iguais.
22: São as estrelas do Rui Veloso.
23: De manhã, águas da Coria. À tarde, espumantes da Nadia.
24: Alguém esqueceu aqui do discurso.
25: É o final desta cobertura intensiva da TSF ao Congresso do PSD em Anadia. Equipa da TSF composta por Judite Menezes e Sousa, Rui Polónio, apoio técnico de José António Barbosa e Joaquim Pedro.
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25: Estamos a 24 minutos das 3, tarde de domingo, na TSF, 20 graus nesta altura em Ponta Delgada, 22 no Porto, 24 no Funchal, 26 graus em Faro, 32 já em Lisboa.
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25: E por causa de termos acompanhado na TSF a par e passo este congresso do PSD, recordo a equipa que esteve em permanência na ANADIA a dar conta de tudo o que se passou ali no congresso, Judite Menezes e Sousa, também Rui Polónio, apoiados pela equipa técnica António Barbosa e Joaquim Pedro, e agora pode acompanhar tudo o que por lá se passou com um resumo, com um apanhado no site da TSF em 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
25: E por causa do Congresso do PSD, algumas alterações na programação da TSF. Daqui a pouco, às 13h15, vamos estar em direto com a conferência de imprensa da Seleção Nacional. Depois das 6h, Pergunta Tu, desta feita com Bárbara Guimarães. Monóculo com Paulo Cordeiro vai ser emitido na TSF depois das 5 da tarde. E depois das 6h, há concerto de bolso. Esta semana, Miguel Fernandes tem como convidados neste concerto de bolso Carolina Deslandes e também Rodrigo Correia. Normalmente às 14h, ao domingo, por causa do Congresso do PSD, vamos ouvir às 18h este concerto de bolso Carolina Deslandes e Rodrigo Correia.

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1: Nova música portuguesa em destaque sempre na emissão da TSF, concerto de bolso com música em português, depois das 6 da tarde em estúdio, Carolina Deslandes e também Rodrigo Correia. Quanto ao tempo para esta segunda-feira, a semana vai começar com períodos de céu muito nublado, apresentando-se muito nublado com neblina ou nevoeiro na faixa costeira ocidental, possibilidade de ocorrência de aguaceiros e trovoada no interior norte e centro durante a tarde, máximas de 23 para Ponta Delgada, 25 para o Funchal, 27 para o Porto, 28 é a máxima prevista para Faro, Lisboa mais quente, 30 graus de máxima, ainda mais quente no Alentejo, em Évora, com máxima de 37 graus. Vai ser mais um dia muito quente, à semelhança daquilo que está a acontecer neste domingo, nesta altura, Lisboa, a marcar 34 graus, 26 em Faro, 25 no Funchal, 24 no Porto e 20 graus em Ponta Delgada. Estamos a 16 minutos das 3, daqui a pouco notícias na TSF, até lá, 7ª Legião, Marillion e também Maro. Boa tarde e um bom domingo.

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0: Fernando Pimenta é campeão nacional de K1 mil metros. O canoísta consagrou-se este domingo em Montemor, o Velho. Luís Montenegro pede aos portugueses que não se deixem enganar por quem defende que baixar a idade das reformas significa corte nas pensões amanhã. Gidi Vance, à chegada à Suíça, promete mudar a relação com o Irão. O ministro dos Negócios Estrangeiros do Irão quer regressar a casa com um acordo credível.
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2: Nesta altura, 34 graus em Lisboa, 26 em Faro, 25 no Funchal, 24 graus no Porto, 20 graus em Ponta Delgada. Vamos para as notícias às 13, à altura em que vamos também acompanhar a conferência de imprensa da Seleção Nacional. O jogador hoje que vai falar com os jornalistas é Francisco Conceição. Vamos à edição das 3 na TSF, Ana Maria Ramos.
0: O canoísta do Benfica, Fernando Pimenta, sagrou-se este domingo campeão nacional da K1 mil metros no campeonato de regatas sem linha em Montemor o Velho, em Coimbra. Venceu a final com 3:43.074 minutos. O primeiro-ministro reafirma que se demite se tiver que cortar pensões. No discurso de encerramento do Congresso do PST, Montenegro pediu aos portugueses que não se deixem enganar por quem defende que baixar a idade das reformas significa cortar nas pensões amanhã. Um discurso no fecho do Congresso, seguido por Judite Menezes e Sousa e uma equipa vasta de reportagem da TSF. Neste fecho, onde o primeiro-ministro, enquanto líder do PST, também anunciou a criação de um fundo soberano, além de outras medidas, e promete apresentar nas próximas semanas um modelo de inteligência artificial em português, além de, então, de outras propostas que quer dar a conhecer aos portugueses, Judite Menezes e Sousa.
3: Para ilustrar a transformação do país, Luís Montenegro juntou várias propostas que o governo tem avançado nos últimos tempos e, ainda sem detalhes, falou no fundo soberano para a intervenção do Estado em setores fundamentais.
4: Que será um instrumento de autonomia e intervenção do Estado em setores estratégicos. Que a intenção é de termos participações acionistas relevantes em empresas estratégicas para o desenvolvimento do país e para a sua resiliência.
3: E como também anunciado, avança também um fundo com seguros para dar resposta às catástrofes.
4: Vai ser o motor de um novo paradigma para o atendimento público, mais digital, mais proativo e mais eficiente.
3: Estas eram as palavras de Montenegro para elogiar o novo modelo de inteligência que o governo tenciona apresentar nas próximas semanas. Agora sim, o constatar do primeiro-ministro da necessidade de se avançarem com fundos para dar respostas aos fenómenos recentes como intempéries, mas também sismos.
4: Será constituído por dois subfundos. Um para atender a um...
3: ...tenciona apresentar nas próximas semanas. Agora sim, o constatar do primeiro-ministro da necessidade de se avançarem...

0: A linha de Cascais será a primeira a avançar com uma subconcessão, salvaguardando o interesse público e garantindo que a CP mantenha o seu papel estratégico como operador público nacional. E o modelo será aplicado nas áreas metropolitanas.
1: Com o Primeiro-Ministro a garantir também que vai avançar a reforma da justiça administrativa e fiscal e que na administração pública haverá uma tentativa de reter e de gerir melhor os talentos, sobretudo dos mais jovens. Mas a parte inicial desta intervenção do Primeiro-Ministro foi ainda recheada de críticas às oposições e de uma garantia deixada por Luís Montenegro em relação às pensões.
0: Que não se deixem enganar. Baixar a idade das reformas hoje significa cortar pensões amanhã.
1: Era a resposta para o Chega, que tentou negociar a aprovação do pacote laboral com a redução da idade da reforma, proposta que o Governo considera inegociável. E Luís Montenegro, com olhos nos olhos, com o PS e o Chega na primeira fila, repetiu as críticas.
0: Algumas dessas forças políticas continuam presas a modelos que pertencem ao passado e não têm futuro. Outras parecem preferir quase sempre a conveniência do momento à responsabilidade de longo prazo.
1: As críticas de Luís Montenegro sem fazer referência direta ao chumbo do pacote laboral na última semana do Parlamento.
2: Chegou assim ao fim, em Sangalhos, a reunião magna do PST, a equipa da TSF, composta por Rui Pelónio, Judite Nezis Sousa, apoio técnico de António Barbosa e Joaquim Pedro, acompanharam então este segundo e último dia de Congresso dos Social-Democratas. Numa leitura às palavras de Luís Montenegro neste fecho, a comentadora de política nacional da TSF, Margarida Davim, considera que o Primeiro-Ministro fez um discurso sem grandes novidades.
3: Tinha pouco para tirar da cartola Luís Montenegro e pareceu até querer, no fundo, arrumar depressa este Congresso, que parecia mais um evento do Governo, uma espécie de Conselho de Ministros descentralizado, do que propriamente um Congresso. Um Congresso onde praticamente a única oposição interna, se assim podemos chamar, ou pelo menos o único questionamento, a única reflexão sobre o caminho que se está a fazer no Partido Social Democrata foi de Carlos Eduardo Reis, e portanto um congresso que esteve muito longe de ser aquilo que é a tradição dos congressos do PSD, tanto quando o PSD esteve na oposição como quando o PSD esteve no poder. O PSD tinha uma tradição ter congressos muito mais vivos, participados, interessantes, com discussões animadas, e desta vez houve aqui uma tentativa de ocupar aquele espaço que devia ser do partido, para o partido pensar e refletir sobre o que está a fazer, deu para esse espaço por ministros, alguns deles que não são nem sequer militantes do Partido Social Democrata, e que foram ali desfilar aquilo que consideram ser as grandes conquistas do governo.
2: E Montenegro a deixar então a promessa da criação de um fundo soberano, um fundo que também acautela o risco sísmico. Há muito pedido este fundo pelo setor. O Primeiro-Ministro, enquanto líder do PST, a dar conta também da concessão da linha de Cascais, um modelo ainda por conhecer. Resta aqui perceber o que é que vai ficar sobre a alçada pública e privada. E a esta hora há outras informações. O interior do país registra alguns incêndios, desde Trás-os-Montes ao Alentejo. 38 ocorrências assinaladas pela Autoridade Nacional de Proteção Civil. O fogo, que mobiliza mais meios de combate, registra-se na região de Vinhais, inclui 8 meios aéreos a atuar a esta hora. Há outros focos de fogo em Casal dos Ferreiros, também Alveázar, no distrito de Leiria, Castelo de Vide e ainda na zona de Torres Vedras, junto à localidade de Outeiro da Cabeça. Por causa das temperaturas elevadas em França, milhares de alunos não vão ter aulas amanhã. O ministro da Educação, Edouard Geffrey, anunciou este domingo, numa entrevista à France 3, quantos estabelecimentos vão estar fechados já amanhã, segunda-feira.
4: Amanhã, 845 escolas e colégios vão estar fechados em França, principalmente nos departamentos que se encontram em alerta vermelho. É essencialmente aí que se

0: atuam. E outros 1.800 estabelecimentos indicaram que vão ajustar os horários, ou seja, vão dispensar os alunos no início da tarde.
1: 35 departamentos estão em estado de alerta vermelho, outros 45 em alerta laranja. É um número recorde em França. Foi proibido o consumo de álcool em público nas zonas em alerta vermelho e nas celebrações do Dia da Música, que se assinala este domingo. O consumo de bebidas alcoólicas também está a ser limitado para que os serviços de emergência se concentrem em cuidar de pessoas mais vulneráveis à diferença de temperatura. O governo francês ordenou ainda um reforço da vigilância dos estabelecimentos de água aos reatores nucleares das centrais do país. O executivo deve voltar a reunir ainda este domingo. Amanhã está então prevista uma nova subida das temperaturas. É um protesto em forma de concerto em Portugal. Chama-se Canto, Logo Existo, Logo Resisto. Um espetáculo que acontece esta tarde junto à Igreja da Graça em Lisboa. Vai juntar grupos corais que estão contra a construção de um hotel de luxo no antigo Quartel da Graça. Este projeto é contestado pelos moradores e pelo Movimento Primavera de Cores. A fundadora do movimento, Matilde Simões, descreve o que vai acontecer.
2: Vão estar presentes dois coros e vai estar presente também a Primavera de Cores enquanto movimento coletivo nacional, que convoca as pessoas de todos os coros de todo o país para se juntarem e cantarem juntos. Nós costumamos dizer que o ato de cantar junto é em si mesmo um ato revolucionário e, portanto, usamos o canto não como uma arma, mas como uma forma de trazer esperança e resistência. Então, para hoje, nós vamos cantar, na sua grande maioria, hoje e sempre, nós cantamos canção popular, tradicional, que é uma canção que não tem propriedade, não tem autor, e também algumas canções de resistência, algumas canções como Zeca Afonso, o Cordeiro de Lopes Graça, é uma canção que cantamos sempre em qualquer uma das nossas ações.
1: E com o mote Parar o Hotel no Quartel, a iniciativa junta então grupos corais da Graça, está aberto aliás a todos. Por isso Matilde Simões tem dificuldade em calcular quantas pessoas podem juntar-se a este protesto ao fim da tarde.
2: Qualquer pessoa está convidada a aparecer hoje às 5 da tarde no mesmo local para poder ensaiar connosco as canções e às 7 cantar em conjunto. O nosso momento de canto coletivo final será às 19 horas. E, portanto, nós nunca sabemos bem, normalmente entre 150 a 400 pessoas é o número de pessoas que aparecem para cantar junto e acredito que será dentro dessa média, como tem sido.
1: Além deste protesto esta tarde, durante a semana foi entregue no Parlamento uma petição com quase 11 mil assinaturas para tentar travar a construção do hotel de luxo no antigo Quartel da Graça, o edifício que está classificado como Monumento Nacional desde 1910. Gidi Vance, à chegada à Suíça para as negociações de paz no Médio Oriente, disse que os Estados Unidos estão dispostos a transformar de forma radical a relação com o Irão. Já Abbas Araghchi, o ministro dos Negócios Estrangeiros iraniano, manifestou o desejo de voltar para casa com um documento oficial e credível de um acordo. Em paralelo às negociações entre os Estados Unidos e o Irão na Suíça, o memorando de entendimento para o Médio Oriente, também discutido em reunião restrita entre Paquistão, Arábia Saudita, Turquia e Egito, o Ministério dos Negócios Estrangeiros paquistanês confirmou este encontro no Cairo para discutir desenvolvimentos regionais, implementação do memorando e as áreas prioritárias de cooperação. De acordo com uma publicação nas redes sociais, os quatro países reafirmam compromisso com o diálogo, a diplomacia, ainda a apropriação regional de desafios partilhados para aprofundar então a tal cooperação no sentido de uma região mais pacífica, estável e conectada. Um sonho mesmo em final de carreira, o desabafo do irmão do guarda-redes Vozinha à TSF no dia em que Cabo Verde entra em campo frente ao Uruguai, mais um jogo do Campeonato do Mundo, o segundo da história dos Tubarões Azuis na competição. A TSF constatou com o irmão de uma das principais figuras da equipa, o guarda-redes Vozinha. O enviado especial da TSF esteve na festa de Cabo Verdeana antes do jogo, descobriu Delmiro, familiar do jogador, 40 anos.
3: Vozinha já chegou quase aos 15 milhões de seguidores no Instagram. Está nas bocas do mundo e o irmão de Almiro não encontra muitas palavras para este momento.
4: É deluxe, yeah. como é que eu vou dizer, mas sempre sonhamos com esse momento, estás a ver? Independentemente de ele estar no fim da carreira, mas ele concretizou o sonho, que é estar no melhor palco do mundo. Isso é o mais importante, terminar, tipo, eu acho que ele vai terminar a carreira internacional agora, estás a ver? Mas é o momento da carreira dele. Top, só tem que aproveitar.
3: Graças a Vozinha e a toda a seleção de Cabo Verde, o país ganhou outra projeção internacional.
4: Antes perguntavas para alguém, eles perguntavam, és de onde? Eu sou de Cabo Verde. Fica, onde é que és? Não sei, estás a ver? Mas agora acho que Cabo Verde está na boca do mundo, está na boca do povo, estás a ver? Todo mundo sabe, se calhar, todo mundo agora vai para Cabo Verde, quer conhecer Cabo Verde, por esse momento que estamos a passar.
3: E Delmiro acredita que Cabo Verde passa em primeiro no grupo.
4: A confiança está lá em cima, não só do meu irmão, mas de todos os jogadores.
3: O irmão do guarda-redes está ansioso também por ver a mãe. Ela finalmente conseguiu aterrar nos Estados Unidos, após conseguir o visto.
4: Eu ainda nem vi a minha mãe. Está difícil. Certeza, a minha mãe vai estar aí e vai dar esse abraço. Só de falar, já começamos a chorar, de certeza. É muita emoção, estás a ver?
3: Agora há um novo desafio para esta família. Arranjar uma camisola de Vozinha. Tanta é a popularidade que estão esgotadas.
4: Não está fácil. Todo mundo quer a camisola do meu irmão, estás a ver? Está difícil. Esquece. Eu ainda não tenho camisola do meu irmão. Estás a ver?
1: Ainda vai a tempo, o jogo é só às 11 da noite, Cabo Verde, fronte então ao Uruguai, jogo da segunda jornada da fase de grupos do Mundial. Durante a madrugada, já sabe, a Tunísia foi eliminada do Mundial pelo Japão, venceu por 4-0, foi um jogo número 1000 em Mundiais de Futebol. Hoje, Espanha frente à Arábia Saudita às 5, a Bélgica defronta o Irão às 8 da noite e a final do dia às 11 com o Uruguai, que joga então contra Cabo Verde. A esta hora, voltamos a Paulo Bites para um novo contacto com o repórter da TSF, António Botelho, que segue então a conferência de imprensa da seleção portuguesa. Boa tarde, António. A esta hora já há novidades.
5: Viva, nesta altura entra Francisco Conceição pela sala, é ele que vai falar hoje aos jornalistas, é o porta-voz da Seleção Nacional. Francisco Conceição, extremo-direito, foi lançado ao intervalo no último jogo frente à República Democrática do Congo e até fez um bom jogo, foi dos melhores de Portugal. É ele que vai então falar hoje aos jornalistas, a dois dias de Portugal jogar contra o Uzbequistão no segundo jogo da fase de grupos do Campeonato do Mundo. É anunciado agora que a conferência de imprensa vai ser mais curta do que é habitual. Vamos acompanhar então a conferência de imprensa do extremo Francisco Conceição, é o porta-voz de hoje. Vamos ouvir.
6: Perguntar-lhe sobre aquilo que vimos contra o Congo, vimos muitos passos para trás e até temos o top 3 dos jogadores com mais passos feitos para trás. Portugal faz 783 passos para trás nesse jogo. Gostava de lhe perguntar, sendo o Francisco um jogador que gosta de receber a bola, de lá está, a espalhar as brasas como é habitual, se esta estratégia da seleção se prejudica no fundo o futebol ofensivo da seleção e o seu futebol, e se concorda com essa estratégia. Obrigado.
7: Sim, eu acho que essa não era a estratégia que nós tínhamos preparadas para este jogo. Acho que o nosso futebol é sempre muito ofensivo, aliás, acho que temos jogadores para fazer esse tipo de futebol. Acho que não executámos bem o plano que tínhamos para o jogo e cabe-nos a nós saber que lá está, da forma que jogámos não foi a melhor, já sabemos o que é que erramos e tentar corrigir isso para o próximo jogo.
8: Aqui, que não falou ontem.
9: Bom dia, Francisco Conceição, Miguel Cordeiro, do Observador. Temos um presidente de um clube que já representou, André Villas-Boas, a falar da seleção, a elogiar alguns aspectos, mas também a deixar algumas críticas e dizer que se calhar é preciso repensar ir menos à praia. Não são palavras nossas, são palavras de André Villas-Boas neste caso. Queria perceber, por também já ter representado este clube, como é que vê o presidente do Futebol Clube Porto a deixar palavras destas durante uma grande competição. Obrigado.
7: Não tenho que comentar aquilo que é as palavras do presidente do Futebol Clube Porto. Lá está, é a opinião dele, não cabe a mim comentar isso.
8: Aqui vou dar aqui à RTP. Ai, não.
10: Bom dia, Francisco Conceição, João Miguel Nunes para a RTP. Sentem que depois do jogo que tiveram e do empate, e até um pouco também em função das críticas que foram recebendo, que esta equipa está neste momento sem qualquer margem de erro? Obrigado.
7: Sim, claro, acho que no Mundial o erro tem de ser mínimo. Não conseguimos ganhar o primeiro jogo. Claro que não estamos com... Acho que estamos com faca nos dentes, porque temos que ganhar este segundo jogo obrigatoriamente. Também para fazer jus àquilo que é a nossa qualidade. Temos qualidade para ganhar o próximo jogo. Vamos tentar demonstrar isso dentro de campo, melhorar o que temos a melhorar, que não correu tão bem no primeiro jogo. E se estivermos todos com a atitude que tivemos do primeiro jogo e melhorar a qualidade, acho que conseguimos ganhar.
8: Vamos passar a palavra à Márcia da Live Mode.
11: Francisco, olá, Márcia Pacheco para a Live Mode TV. O Uzbequistão foi, na primeira jornada do Mundial, a equipa que não teve um único toque dentro da área adversária na primeira parte, mas é uma equipa que defende muito baixa, muito coesa, e Portugal aparece muito bem na área, mas tem dificuldade em criar mais situações. É uma situação que têm trabalhado agora nos treinos, essa presença mais constante e com mais elementos dentro da área adversária?
7: Sim, sem dúvida, isso é um dos aspectos que temos vindo a trabalhar, chegada à área, criar oportunidades de golo que não conseguimos, como normalmente costumamos fazer neste primeiro jogo. E o Uzbequistão é uma equipa que uma linha de 5, com um treinador italiano que eu também conheço, acho que fazem da parte defensiva o seu elo mais forte. E a nós cabe-nos criar oportunidades, chegar à área, rematar a baliza, tentar fazer o máximo possível para destabilizar aquilo que é a defesa do Uzbequistão.
8: O jogo?
12: Boa tarde, Chico. Bom dia. Ia-te perguntar aqui sobre a questão da tua leitura sobre o teu momento de forma, os indícios que deixaste neste jogo, e também por outro lado perceber como é que tu gostavas o que é que gostavas de ler sobre a participação de Portugal neste Mundial, tanto referente a ti como referente a esta campanha de Portugal, que tem tido algum ruído, mas como é que ainda pode sair, como é que tu vês. Qual era a tua leitura ideal deste Mundial, tanto no plano pessoal como coletivo?
7: Coletivamente, lá está, chegamos o mais longe possível. Temos qualidade para isso, mas temos que demonstrar dentro de campo. Não adianta pensar mais à frente se não conseguirmos ganhar estes jogos da fase de grupos. Individualmente, sou sempre mais um para ajudar. Quer jogo 10 minutos, quer jogo 90. Estou aqui para ajudar a seleção ao máximo possível. Estou a realizar um sonho que é representar o meu país na maior competição do mundo, e por isso podem esperar de mim o máximo, quer seja em 10 minutos ou em 90.
8: Tony?
13: Francisco, olá. Catarina Cardoso, para a TV e CNN Portugal, estamos em direto para a CNN. No último jogo com o Congo entrou para a história o Chico e o seu pai, a primeira dupla portuguesa, pai e filho, a jogar em mundiais. O mundial em que participou o seu pai foi em 2002, mas ainda não tinha nascido, nasceu em dezembro desse ano. Que memórias é que o seu pai conta desse mundial? Também é por isso que acalentava um sonho tão grande em participar e estar numa fase final de um mundial como está agora?
7: Sim, acho que esse Mundial não correu assim tão bem. Penso que perderam na fase de grupos, foram eliminados na fase de grupos. Mas claro que é sempre um orgulho para mim saber que o meu pai conseguiu jogar um Mundial e agora, passado 24 anos, estou aqui também eu. Sem dúvida que é um orgulho, mas espero que a história seja diferente. Não, contou que eles na altura também iam com muita ambição, com muita... tinham uma geração muito boa também, e o objetivo também era esse de chegar o mais longe possível, e que lá está, um pequeno erro num Mundial pode estar tudo a perder, e é isso que nós não queremos fazer.
14: Bom dia, Francisco Conceição, Cristiana Queiroz Alves, SIC. Muito se tem falado sobre o Cristiano Ronaldo, sobre a influência do capitão nesta seleção nacional. A minha questão é, sendo o Francisco Conceição considerado um dos maiores desequilibradores, os palha-brasas, como diz o selecionador, se vocês em campo sentem uma tentação constante de procurar sempre o Cristiano Ronaldo para marcar e resolver, mesmo que isso em alguns momentos possa não ser a melhor opção, tendo em conta os posicionamentos da equipa?
15: Não, eu acho que o Cristiano, com sua qualidade de fazer golos, acho que não há ninguém como ele nesse capítulo, e nós não temos essa obrigação, essa necessidade de lhe passar a bola. Eu, por exemplo, falo por mim, eu passo a bola para quem, para quem acho que naquele momento está melhor desmarcado. Não é que tenha tempo para pensar quem é que está, qual é a cara do colega que está ao meu lado, não. Acho que fazemos tudo por instinto, fazemos tudo, são milésimos de segundo, não há tempo para isso. E claro que o Cristiano está aqui para ajudar como qualquer outro jogador da seleção.
8: Vou dar ali ao Paulo. Já aí vou.
10: Francisco, bom dia. Paulo Catarro para a CMTV e para o Now. Os jogadores, como o próprio Francisco já reconheceu aqui, reconhecem que, não, que a equipa não esteve bem com a República Democrática do Congo. Por outro lado, são todos jogadores de elite, que estão habituados à pressão das grandes competições. Mas normalmente também demonstram que as críticas lhes estão a fazer algum incómodo. Não seria mais normal que desfrutassem realmente bem de estar neste campeonato do mundo e ser um pouco anormal essa tensão que muitas vezes aqui fazem transparecer, que até podem ser real, mas que transparece aqui na sala de imprensa?
15: Como deve imaginar, acho que não correndo bem, somos os primeiros a sentir isso mesmo. Acho que não há ninguém pior que nós nesse momento quando as coisas não correm bem. Acho que é mais isso, porque sentimos na pele aquilo que é o nosso trabalho, não foi feito da melhor forma nesse sentido, mas a pressão, como disse, acho que está presente. Acho que todos nós estamos habituados à pressão, jogamos todos em grandes clubes e a pressão vai sempre existir. Estamos habituados a isso, sabemos que não correndo bem vai sempre haver mais pressão, mais críticas. Cabe-nos a nós a melhor forma de dar resposta no próximo jogo, mostrar qualidade, ganhar e seguir o nosso caminho.
8: Vou dar aqui ao Miguel Belo, Canal 11.
16: Francisco, estamos em direto para o Canal 11. Houve aquela expressão dos palha-brasas que acho que ficou para muito tempo. Eu queria te perguntar como é que tu encaras isso, portanto, se gostas da expressão, e depois tu és muitas vezes utilizado quase como, perdão-me aqui a expressão, quase como arma secreta da seleção. Entras muitas vezes para desbloquear os jogos, por exemplo, a Liga das Nações é um bom exemplo disso. Tu gostas desse papel? Sentes-te bem nesse papel?
15: É assim, depende do que se quer dizer com os palha-brasas, não é? Eu prefiro ser conhecido e quero ser conhecido como Francisco Conceição, porque os palha-brasas depende, mas se calhar se estiver a falar que é um jogador para entrar nos últimos 10 ou 15 minutos, acho que não é bem assim, porque jogo na Juventus, jogo na Liga Italiana, tenho sido titular indiscutível na minha equipa, e acho que esse papel depende da forma como queremos enquadrar ou definir esse papel. Eu estou aqui, como disse, quero jogar 10 ou 90 minutos para dar o máximo pela seleção e mostrar que sou mais um para ajudar a seleção a atingir os seus objetivos.
8: Aqui a bola.
17: Bom dia, Francisco, João Pimpim, a bola. Voltava aqui um pouco ao seu pai, porque foi colega de Fábio Cannavaro, no Parma, pelo menos, já não me lembro bem se no Inter também, e foi uma grande figura das Juventus, também a determinada altura, o seu clube atual. Queria saber se o seu pai lhe disse alguma coisa sobre a forma de ser, de estratégia, que possa ajudar para este jogo do Fábio Cannavaro, e já agora se regularmente fala com o seu pai, se é um bom conselheiro.
15: Sim, o meu pai é o meu maior conselheiro, acho que não há ninguém melhor com quem eu possa falar sobre futebol. E ajuda-me muito naquilo que é o futebol, mas principalmente naquilo que é a minha vida, na minha vida pessoal. Em relação ao Mr. Fábio Cannavaro, não falámos. Sei que foi um grande jogador, uma lenda, e sei mais ou menos qual é que vai ser a estratégia do Uzbequistão. Conheço bem os treinadores italianos, sei que a estratégia vai ser adiar o nosso primeiro gol ao máximo com uma linha de 5, muito bem, muito coesos, muito compactos. E já sabemos todos aqui na equipa quais é que são as dificuldades que nos vão esperar, Sabemos os erros que cometemos no último jogo que não podemos cometer neste.
18: Sport TV. Francisco, viva, bom dia. Alexandre Candeias, estamos em direto na Sport TV+. O Francisco falava há bocado do tal rótulo de espalha-brasas e do facto de já ser titular indiscutível na Juventus. Na seleção ainda não é assim. O que é que sente que tem que ser o próximo passo para poder ser o Francisco, por exemplo, a ser o extremo direito titular da nossa seleção? Obrigado.
15: Tenho que ajudar a equipa com golos, fazer aquilo que o Mister me pede. No fim, fazer aquilo que é o meu trabalho, ajudar ao máximo a seleção, e depois acaba o Mister a decisão de quem é que deve ou não deve jogar. Sei que é difícil porque há muitos jogadores com muita qualidade, há muitas soluções, mas estamos todos aqui para baralhar as contas ao Mister.
8: E o Record?
19: Francisco, bom dia, David Novo do Record. O Francisco já falou quase tudo da seleção, também um pouco do Mundial e do seu pai, mas é desconfortável para si, de alguma forma, estar na seleção e saírem notícias, até com alguma frequência, de que o seu pai pode ser o próximo selecionador?
15: Não tenho que comentar essas notícias. Acho que temos o máximo respeito pelo Mister que está aqui. Estamos completamente focados naquilo que é o Mundial, em fazer o melhor pelo nosso país, e essas notícias não me cabe a mim comentar, nem é respeitoso da minha parte comentar isso.
8: Aqui, Fernando Eurico.
20: Viva, Francisco. Fernando Eurico, da Antena 1. Pegando em todos os jogadores da Seleção Nacional, toda a gente reconhece que há aqui uma grande qualidade. O que eu lhe pergunto é, quando entra no relvado, se o Francisco e os companheiros da equipa sentem que as equipas como vão defrontar agora o Uzbequistão, equipas estreantes, se galvanizam, se têm, digamos, maior vontade de travar aqueles que idolatram, no fundo?
15: Sim, sem dúvida, isso é um dos fatores. Eles, lá está, chegando aqui a uma competição destas, querem mostrar que têm qualidade e capacidade para se debater com as melhores seleções do mundo. É o que eles vão tentar fazer. Nós temos que igualar essa vontade que eles têm de fazer uma boa figura, temos que igualar a atitude. Acho que isso não tem faltado. Temos é que melhorar naquilo que foi a qualidade e executar aquilo que é o nosso plano para o próximo jogo a 100%, para sairmos lá vitoriosos.
8: Última pergunta em português para a agência Lusa.
21: Boa tarde, Francisco. António Oliveira, da Lusa. Depois das críticas no primeiro jogo e da exibição de Portugal, do empate e tudo o que só viu, sente-se no grupo uma motivação extra, apesar de estarem no Mundial, mas aquela motivaçãozinha de dar uma resposta já neste próximo jogo a tudo o que se tem falado da seleção?
15: Sim, sem dúvida. Antes de dar uma resposta, é mostrar a nós mesmos que temos capacidade para reagir a momentos difíceis, porque todas as equipas que já foram campeões mundiais tiveram que passar por esses momentos. E nós queremos que este momento passe rápido, e é já com este próximo jogo com o Uzbequistão.
8: Aqui o Artur Quezada, em português na mesma.
22: Francisco, Artur Quezada, TNT Sports Brasil. Você, não vou errar a data do teu aniversário, é 14 de dezembro, né? De 2002. No dia 14 de agosto de 2002, o Cristiano Ronaldo estreou pelo Sporting. Então, basicamente, quase na tua data ali de nascimento. Eu queria que você falasse um pouco, em meio a tantas críticas e palavras sobre o Cristiano Ronaldo, que a gente tem visto em Portugal e também em outros lugares, o que o Cristiano Ronaldo significa para a tua geração, como atleta? Porque você cresceu vendo ele como uma grande referência do futebol português. O que ele significa para você, especialmente?
15: Cristiano é um exemplo por aquilo que foi a carreira dele, pela fome que ele demonstra todos os dias, agora com 41 anos, a fome que demonstra em querer ganhar, todos os dias super motivado para treinar como se fosse o último treino. Acho que isso, para mim e para a nova geração e para todos nós que estamos aqui, é um exemplo, porque se ele já conquistou tanto e continua com essa fome, então nós, a fome que temos que ter para conseguir conquistar um pouco daquilo que ele conquistou, tem que ser ainda maior. Ele é um exemplo por isso, pela liderança também, pelos golos que faz. Lá está, é mais um da equipa que está aqui para nos ajudar, e penso que precisamos de todas as individualidades para que o coletivo funcione.
8: Vou dar aqui?
23: Sim.
0: Hola, Francisco. Jackie Félix de Tigo Sports. Ya hablaste del planteamiento defensivo que seguramente tendrá también Uzbekistán, como lo hizo el Congo en el primer partido ante Portugal. Pero Uzbekistán viene de caer contra Colombia por un 3-1 y Portugal cierra esta fase de grupos ante Colombia. Entonces, ¿qué tanta relevancia tiene para ustedes hoy pues vencer precisamente a Uzbekistán para llegar con menos presión al cierre de la fase de grupos? ¿Y qué te ha pedido el míster para que tengas más aporte en esa profundidad que le faltó al equipo en el primer partido? Más verticalidad, más desequilibrio por las bandas.
15: Sim, nós queremos ganhar o próximo jogo com o Uzbequistão, porque é o próximo. Mas claro que depois o objetivo vai ser ganhar contra a Colômbia também. Temos essa qualidade para ganhar estes dois jogos, mas vamos jogo a jogo, pensar no próximo com o Uzbequistão. Em relação àquilo que eu posso acrescentar e àquilo que o Mister me pediu, foi essa tal profundidade que faltava à equipa. Pediu-me para ajudar a equipa com as minhas características, foi isso que tentei fazer. Infelizmente não conseguimos ganhar, mas estamos preparados para o próximo jogo.
2: Última questão, Casé TV.
3: Francisco, João Barreto aqui. Eu queria que você falasse um pouco sobre você, como um canhoto, joga na ponta direita, né? Sempre com o outro pé. Você também se coloca à disposição para jogar como ponta esquerda? E eu pergunto isso porque o Pedro Neto começou o jogo passado, ele é um canhoto que jogou pela esquerda. Como é que você vê essa questão de você ser um ponta esquerda que joga pela direita, se você também consegue e gosta de fazer a outra ala, outra ponta também?
15: Sim, é claro que não vou ser hipócrita, vou dizer que a minha posição preferida é na direita, que é a posição que eu cresci a jogar e onde me sinto melhor. Mas lá está, se o Mister achar que eu devo jogar na esquerda, eu quero é ajudar, quero é jogar, também posso jogar na esquerda, não há problema nenhum, mas onde sinto que rende mais é na direita, por isso o Mister sabe disso, mas estou à disposição para aquilo que eu precisar.
2: Então vou agradecer a todos a vossa presença, ao Francisco as suas respostas e convidar-vos para assistir aos primeiros 15 minutos do treino a partir das 11 horas. Muito obrigado.
5: Terminou então a conferência de imprensa de Francisco Conceição, hoje o porta-voz da Seleção Nacional, que traça o objetivo de chegar o mais longe possível. Dá a ideia que mudou um pouco o discurso aqui a Seleção, já não pensa neste caso em ser campeão do mundo, como muitos aqui disseram que tinham o objetivo de serem campeões do mundo. Agora, depois do empate do primeiro jogo, o discurso é chegar o mais longe possível. De alguma forma também é ir ao encontro das palavras de Roberto Martínez, que é jogo a jogo. Reconhece também que Portugal não tem margem de erro. Agora, neste próximo jogo com o Uzbequistão, é um jogo que obviamente Portugal tem de ganhar. Também falou dos conselhos do pai e do tal Mundial 2002 que não correu bem para Portugal. Portugal não passou a fase de grupos. Lembra que Sérgio Conceição lhe passou essa mensagem. Também a questão da tentação de passar a bola para Ronaldo, foi uma resposta interessante por parte de Francisco Conceição, que não sentem essa pressão. E também o papel de espalha-brasas. No fundo, ele quer é ter o papel de titular, vincou que é um jogador titular na Juventus, o clube dele, e que na seleção também o objetivo não é jogar 15 minutos, não é entrar durante o jogo para desequilibrar, é mesmo ser titular. É essa a motivação de Francisco Conceição. Ele poderá eventualmente ser titular num jogo com o Uzbequistão, pode ser uma das surpresas de Roberto Martínez para esse encontro. O selecionador prepara algumas mudanças para o segundo jogo na fase de grupos e Francisco Conceição, que entrou muito bem frente à República Democrática do Congo, poderá ser um dos jogadores a ser lançado de início nesse desafio marcado para terça-feira. Portugal vai treinar então daqui a pouco aqui no Centro de Estágios em Palm Beach Gardens. A expectativa para perceber se Tomás Araújo, que falhou os últimos dois treinos da seleção, não saiu do ginásio, tem trabalhado de forma condicionada, tem feito treino específico. Expectativa para perceber se ele já volta hoje a treinar a dois dias do jogo com o Uzbequistão.
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1: Boa tarde, estamos a 20 minutos das 4, já a seguir de regresso à música com Ana Bacalhau, também Bruno Bernardes.
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Música de Bruno Pernades na TSF, este Sadie Grace. Estamos a 14 minutos das 4 até às notícias. Ainda a música de Viviane, também música nova dos Rolling Stones. Depois das 4 há JN Kids TSF com Bárbara Guimarães para ouvir depois das notícias das 4. Depois das notícias das 5, Monóculo. Hoje com horário diferente por causa do congresso do PSD, concerto de bolso também com horário diferente, hoje às 6 da tarde, depois das 6 da tarde com a Carolina Deslandes, também Rodrigo Correia.

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0: Gidi Vance diz que há grandes progressos à chegada à Suíça para as negociações com o Irão. Garante que os Estados Unidos estão dispostos a mudar de forma radical a relação com o regime dos ayatolas. Montenegro promete criar um fundo soberano para avançar com reformas do Estado. Deixou ainda um apelo no fim do Congresso do PST. Baixar a idade da reforma significaria cortar nas pensões no futuro. A seleção ainda acredita na capacidade de dar a volta ao Mundial nesta edição. Vamos saber o que disse Francisco Conceição no encontro desta tarde com os jornalistas.
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2: Para amanhã espere um dia também com calor, máximas de 23 para Ponta Delgada, 25 para o Funchal, Porto com 27 graus, 28 para Faro, 32 graus para Lisboa, Évora mais quente, 37 é a máxima prevista de acordo com o Instituto Português do Mar e da Atmosfera. Vamos à edição das 4 na TSF, Ana Maria Ramos.
0: A esta hora a seleção portuguesa faz treino, mais um de preparação para o próximo embate no Mundial. Antes foi a vez de Francisco Conceição ser a voz da equipa em mais uma conferência de imprensa em Palm Beach, onde está o enviado especial da TSF, António Botelho. Boa tarde. Há vontade e esperança de sonhar com outros resultados no Mundial? O que disse Francisco Conceição?
3: À vontade. Diz que, ainda assim, Portugal, nesta altura, ele não sublinha esse papel de candidato, mas diz que o objetivo é fazer o melhor possível. Mas reconhece Francisco Conceição, que esteve aqui há instantes na sala de imprensa, que Portugal, neste jogo com o Uzbequistão, já não tem margem de erro.
4: Acho que estamos com faca nos dentes, porque temos que ganhar este segundo jogo obrigatoriamente, também para fazer jus àquilo que é a nossa qualidade. Temos qualidade para ganhar o próximo jogo. Vamos tentar demonstrar isso dentro de campo, melhorar o que temos a melhorar, que não correu tão bem no primeiro jogo, e se estivermos todos com a atitude que tivemos no primeiro jogo e melhorar a qualidade, acho que conseguimos ganhar.
3: A nível pessoal, Francisco dizia, a nível pessoal, Francisco Conceição quer ser titular. Ele descarta aquele papel de espalha-brasas, de suplente luxo, que muitas vezes é reconhecido.
4: É difícil ser conhecido e quero ser conhecido como Francisco Conceição, porque espalha brasas depende, mas se calhar se estiver a falar que é um jogador para entrar nos últimos 10 ou 15 minutos, acho que não é bem assim, porque jogo na Juventus, jogo na Liga Italiana, tenho sido titular indiscutível na minha equipa, e acho que esse papel depende da forma como queremos enquadrar ou definir esse papel.
3: O extremo foi ainda questionado sobre se há uma tentação dos jogadores da Seleção Nacional em passar a bola a Cristiano Ronaldo.
4: O Cristiano, com sua qualidade de fazer golos, acho que não há ninguém como ele nesse capítulo, e nós não temos essa obrigação, essa necessidade de lhe passar a bola. Eu, por exemplo, falo por mim, eu passo a bola para quem acho que naquele momento está melhor desmarcado. Não é que tenha tempo para pensar quem é que está... qual é a cara do colega que está ao meu lado, não. Acho que fazemos tudo por instinto, fazemos tudo, são milésimos de segundo, não há tempo para isso, e claro que o Cristiano está aqui para ajudar como qualquer outro jogador da seleção.
3: As palavras de Francisco Conceição, jogador que foi suplente utilizado no último jogo e que poderá eventualmente ser lançado como titular neste jogo frente ao Uzbequistão. A seleção treina a esta hora e Tomás Araújo continua a treinar limitado, continua condicionado, continua a trabalhar no ginásio, pode eventualmente subir ao relvado para fazer um trabalho específico, mas continua a ser uma ausência no treino da seleção. É o terceiro dia que Roberto Martínez trabalha sem Tomás Araújo, que foi titular no último jogo frente ao Uzbequistão. Tomás Araújo está com um problema físico e não deverá jogar frente ao Uzbequistão, algo que aconteceu também com Ruben Dias no primeiro jogo. Os jogadores correm agora em volta do relvado neste treino aberto à comunicação social nos primeiros 15 minutos. Estão, Tomás Araújo está com um problema físico e não deverá jogar frente ao Uzbequistão, algo que aconteceu também com Ruben Dias no primeiro jogo. Os jogadores correm agora em volta do relvado neste treino aberto

0: de finalização, pelo menos há 5 balizas pequenas montadas, há vários cones, também no relvado será um exercício de posse e também de remates para balizas mais curtas. A seleção então para o jogo com o Uzbequistão, 26 jogadores no relvado, repito, Tomás Araújo continua sem treinar.
1: E fica essa ideia, Portugal com a faca nos dentes, palavras de Francisco Conceição para o jogo de terça-feira com o Uzbequistão. António Botelho, a TSF em Palm Beach, a seguir a seleção que prepara então o encontro da próxima terça-feira frente ao Uzbequistão, um jogo que vai ter relato na TSF. Hoje a Espanha vai defrontar a Arábia Saudita em menos de uma hora, às 5 da tarde. A Bélgica defronta depois o Irão às 8. E no final do dia, às 11 da noite, o Uruguai joga contra Cabo Verde. Luís Montenegro apelou hoje aos portugueses que não se deixem enganar por quem defende a redução da idade da reforma. O líder do PST alerta que tal significaria um corte nas pensões no futuro. No fecho do Congresso do PST em Sangalhos, o Primeiro-Ministro anunciou também a criação de um fundo soberano para o Estado poder intervir em setores estratégicos e concretizar a reforma da justiça administrativa e fiscal. E prometendo, Judite Menezes Sousa, apresentar também nas próximas horas um novo modelo de inteligência artificial em português.
2: Para ilustrar a transformação do país, Luís Montenegro juntou várias propostas que o governo tem avançado nos últimos tempos e, ainda sem detalhes, falou num fundo soberano para intervenção do Estado em setores fundamentais.
3: Que será um instrumento de autonomia e intervenção do Estado em setores estratégicos. Que a intenção é de termos participações acionistas relevantes em empresas estratégicas para o desenvolvimento do país e para a sua resiliência.
2: E como já tinha sido anunciado, avança a reforma de justiça administrativa e fiscal e o tal Fundo para Catástrofes.
3: Será constituído por dois subfundos, um para atender a um risco que pode ser menor, mas de consequências muito gravosas, o risco sísmico, e um outro para eventos climáticos extremos que cada vez mais assolam o nosso país e para os quais tem de haver uma resposta estruturada.
2: Na ferrovia, a linha de Cascais vai ser subconcessionada.
3: A linha de Cascais será a primeira a avançar com uma subconcessão, salvaguardando o interesse público e garantindo que a CP mantém o seu papel estratégico como operador público nacional. E o modelo será aplicado nas áreas metropolitanas.
2: E no próximo mês será apresentado o modelo de inteligência artificial em português.
3: Vai ser o motor de um novo paradigma para o atendimento público, mais digital, mais proativo e mais eficiente. Vai, entre outras coisas, auxiliar e poupar tempo aos professores no planeamento das suas aulas. E vai até apoiar operações mais críticas, como nas Forças Armadas, na Marinha em particular, através da análise segura de dados em tempo real.
2: Num discurso mais curto do que é habitual, Luís Montenegro não fez referência direta ao chumbo do pacote laboral, mas insistiu que as pensões são sagradas e que se demite se tiver de as cortar.
3: Que não se deixem enganar. Baixar a idade das reformas hoje significa cortar pensões amanhã.
2: À frente, na plateia PS e Chega, ouviram novamente as críticas de imobilismo.
3: Algumas dessas forças políticas continuam presas a modelos que pertencem ao passado e não têm futuro. Outras parecem preferir quase sempre a conveniência do momento à responsabilidade de longo prazo.
2: No fim, como no início, o ataque aos partidos com quem o governo quer negociar.
1: Mais política do governo, menos temáticas internas do partido. Para Margarida Davim, comentadora de política da TSF, o discurso de Montenegro no encerramento do Congresso do PST trouxe poucas novidades.
4: Tinha pouco para tirar da cartola Luís Montenegro e pareceu até querer, no fundo, arrumar depressa este Congresso, que parecia mais um evento do governo, uma espécie de Conselho de Ministros descentralizado, do que propriamente um congresso onde praticamente a única oposição interna, se assim podemos chamar, ou pelo menos o único questionamento, a única reflexão sobre o caminho que se está a fazer no Partido Social Democrata foi de Carlos Eduardo Reis, e portanto um congresso que esteve muito longe de ser aquilo que é a tradição dos congressos do PSD,

0: tanto quando o PSD esteve na oposição como quando o PSD esteve no poder. O PSD tinha uma tradição de ter congressos muito mais vivos, participados, interessantes, com discussões animadas, e desta vez houve aqui uma tentativa de ocupar aquele espaço que devia ser do partido, para o partido pensar e refletir sobre o que está a fazer, de ocupar esse espaço por ministros, alguns deles que não são nem sequer militantes do Partido Social Democrata, e que foram ali desfilar aquilo que consideram ser as grandes conquistas do governo.
1: E Montenegro anunciou, no fundo, então, para participações acionistas do Estado em empresas estratégicas, a privatização de linhas suburbanas da CP, ainda com um modelo por definir. Nas reações às palavras do Primeiro-Ministro, o Livre acusa Montenegro de dar uma no cravo, outra na ferradura, com a criação deste fundo soberano para intervir em empresas estratégicas, enquanto anuncia a subconcessão de um serviço fundamental como os comboios suburbanos.
2: O Primeiro-Ministro, nas medidas que apresentou, dá uma no cravo, outra na ferradura. Quando fala de um fundo soberano para o Estado ter um papel mais relevante em algumas áreas setoriais essenciais, sem detalhar quais, e segundos depois diz que numa das áreas onde o Estado já tem esse papel, vai então concessionar as linhas suburbanas da CP, que são aquelas que precisamente dão lucro à nossa companhia de caminhos de ferros. Portanto, uma no cravo, outra na ferradura, também aí exigia-se mais clareza por parte de Luís Montenegro.
1: E outras críticas para o Primeiro-Ministro por manter a porta aberta ao diálogo com o Chega depois do volte-face na reforma laboral.
2: Nós estamos num velódromo, mas na verdade parece que estamos numa pista de atletismo que o Sr. Primeiro-Ministro tem que fazer salto à vara, porque passou por cima daquele que deveria ter sido um dos pontos principais do seu discurso, que é a mudança política no país que aconteceu esta sexta-feira. Ficou provado, uma vez mais, aquilo que o Livre desde sempre tem dito, que a extrema-direita não é um parceiro fiável, não é um parceiro fiável para o país nem para os portugueses, e que o Sr. Primeiro-Ministro tenha vindo aqui hoje novamente, no pouco que falou sobre aquilo que aconteceu na sexta-feira, num exercício de equidistância, mostra que não aprendeu nada com aquilo que aconteceu na sexta-feira e que para nós foi uma mudança drástica da realidade política portuguesa. Não só não falou, como não antecipou aquilo que será uma excelente oportunidade que este governo tem para mostrar que aprendeu a lição de sexta-feira, que é já na próxima semana, durante a discussão da PSU, mostrar um bocadinho mais de humildade e querer ter esta discussão séria, franca, com os outros partidos.
1: Já a Iniciativa Liberal gostava de ter ouvido Luís Montenegro ser mais firme na reação ao chumbo do pacote laboral. Mário Amorim Lopes desafiou o Governo a voltar à carga, mas elogiou o anúncio de uma reforma na Justiça.
3: No nosso Conselho Nacional, que ocorreu ontem, foi precisamente um dos pontos de discussão e destaque, foi a nossa reforma da Justiça que pretendemos apresentar ao país para melhorar a vida dos portugueses. E finalmente uma mensagem que eu creio que esteve um pouco ausente do discurso de Luís Montenegro, que é a resposta à reação ao chumbo da reforma laboral. Perante isto, o PSD, o Governo, não pode desistir desta vontade de reformismo. Recuar só para ganhar lenço.
1: Quanto ao anúncio de um fundo soberano, líder parlamentar dos liberais conta que nem queria acreditar no que ouvia.
3: Relativamente à ideia de constituir um fundo soberano para intervir em empresas que possam ser estratégicas, nesse preciso momento, confesso que fiquei na dúvida se estava a ouvir um discurso de Pedro Nuno Santos ou mesmo de Luís Montenegro, porque a ideia de ter um Estado acionista já foi experimentada, ainda estamos a pagar por ela. Aliás, este próprio Governo ainda está a resolver o problema da TAP, que decorre dessa ideia de ter o Estado à frente de empresas estratégicas. Portanto, sinceramente, a Iniciativa Liberal não consegue compreender essa ideia.
1: É um fundo soberano que vai incluir o risco sísmico, há muito reclamado pelo setor segurador. Chidi Vance, à chegada à Suíça para as negociações de paz no Médio Oriente, disse que os Estados Unidos estão dispostos a transformar de forma radical a relação com o Irão, se o regime abdicar de vez do fabrico nuclear, e fala em grandes progressos.
4: If they are willing to give up nuclear weapons ambitions for the long term, then the United States is willing to fundamentally transform our relationship with that country. That is certainly our goal. We've already made great progress over just the last few hours, and I expect that we'll make additional progress in the hours to come.
1: Já o mediador, o primeiro-ministro do Paquistão, fez saber que deseja que todos saiam da Suíça satisfeitos com o entendimento, que regressem a casa com um documento oficial de um acordo credível. Em paralelo a estas negociações entre Estados Unidos e Irão na Suíça, o memorando de entendimento para o Médio Oriente, também discutido em encontro restrito entre Paquistão, Arábia Saudita, Turquia e Egito, o Ministério dos Negócios Estrangeiros paquistanês confirmou esse encontro no Cairo para discutir desenvolvimento regionais, implementação do memorando e as áreas prioritárias de cooperação, de acordo com uma publicação nas redes sociais do próprio governo do Paquistão. Os quatro países reafirmam o compromisso com o diálogo, a diplomacia e a apropriação regional de desafios partilhados para aprofundar a cooperação no sentido de uma região mais pacífica, estável e conectada. Há uma informação de última hora da agência Lusa: a Jordânia executou hoje 6 homens condenados pelo homicídio de membros das forças de segurança, pondo fim a uma moratória de 9 anos sobre a aplicação da pena de morte. O anúncio é oficial do governo. Os 6 homens foram condenados por terrorismo e crimes graves, refere um porta-voz do Ministério da Comunicação Governamental, Mohamed Al-Momani. Sublinha o objetivo de fazer justiça àqueles que morreram a proteger o país.
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20: Boa tarde, passam 17 minutos das 4, tarde de domingo na TSF, com 20 graus nesta altura em Ponta Delgada, 23 no Porto, 25 em no Funchal, 26 em Faro, 34 graus em Lisboa. 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
23: Estamos no ar. Então vá, miúdos. O que é que vocês querem saber de mim?
6: começo eu, certo? Qual foi o momento mais feliz da sua infância?
12: Iris, eu acho que sabes aquilo que eu mais me lembro. É das brincadeiras, brincar na rua. Vocês hoje em dia brincam na rua? Uhum. Tipo, sim. Eu brincava ao elástico, brincava à macaca, e depois também era, nem imaginam o quê, a mulher do talho. Brincava com uma amiga minha, ela ia fazer as compras e eu vendia-lhe carne nas folhinhas com... Sabem o que era a carne? Tijolos. Tijolos. Ui. Partia tijolos, metia numa folhinha. Mas olha, acho que era isso, era brincar na rua.
6: Bela resposta. E qual foi a memória ou episódio mais engraçado que teve na televisão?
12: Na televisão foram tantos, foram... Imensos. Foram muitos programas. Vocês viram alguns dos meus programas?
13: Eu
12: Lobos de Ouro. Ainda foram ali 12 anos de Globos, mas andaram a pesquisar muito sobre mim, não foi?
6: Uhum.
12: E assim, Chuva de Estrelas, lembram-se?
13: Eu ouvi dizer, sim, ouvi falar.
12: E o que é que ouviste, Clara? O que é que se fazia no Chuva de Estrelas?
13: A que tu estavas, que apresentavas, uhum, fazias perguntas aos
12: que iam cantar, sim, não é? E eles imitavam?
13: Sim, é... Ouvi dizer assim que é tipo uma imitação do The Voice.
12: Pois, só que eles, sabes o que é que eles faziam ali nos Chuva de Estrelas? Ficavam exatamente iguais aos grandes ídolos deles. Por exemplo, eu diz aí, Diogo, um ídolo que tu... Um cantor que tu gostes muito.
23: Fernando Daniel.
12: Pronto, e era igual a Fernando Daniel. Tinha que estar caracterizado como Fernando Daniel.
23: Tinha de deixar uma pessoa mesmo igual.
12: Igual. Tentaram ao máximo ser parecido e as pessoas pensarem assim... Ih, é ele.
6: Fernando Daniel.
12: É ele. E mais?
6: Qual foi o programa que mais gostou de apresentar?
12: Todos, acho que todos. Talvez uns ainda mais que os outros, mas o Chuva, o Furor, havia um programa que era Rapazes contra Raparigas em cantorias. Então todos cantavam.
13: As raparigas ganham, obviamente.
12: O Diogo está aqui em minoria, Temos que torcer por eles e no programa torcia-se. Rapazes, rapazes, vocês são capazes. E o Furor não se lembra, pois não lembra. Vão chegar ao pé dos vossos pais e diziam assim: se eles se lembram do Furor, Furor, na na na na na na.
6: A minha mãe vai se lembrar de certeza.
12: É isso, a mãe, a avó. Mais perguntas, Diogo.
23: Houve algum programa em direto em que se tenha enganado? E como se safou?
12: Muitos. Safei-me respirando fundo, pensando, vamos lá ver como é que eu vou dar a volta a isto. Mas aconteceram algumas vezes, aconteceram assim situações caricatas, porque um apresentador tem que estar preparado para tudo. Vocês têm agora as vossas perguntas, mas imaginem, chega um convidado em que têm que entrevistá-lo e o convidado de repente baralha-vos o sistema. Como eu, por exemplo, a perguntar-te a ti, Diogo, o que é que tu mais gostas de fazer quando não estás na escola nem estás a treinar, que eu sei que gostas de futebol. O que é que tu mais gostas? Agora o Diogo a pensar.
23: Telemóvel.
13: Opa!
12: Ver. O que é que vocês mais gostam de fazer que não seja com o telemóvel?
23: Às vezes brinco com o irmão.
12: Ler, boa?
13: Eu...
12: E tu, Clara?
13: Assim... Sentia a cabeça dos meus pais.
12: É uma grande brincadeira, é um grande desporto, não é?
13: Yeah,
12: e de que forma é que tu chateias os teus pais?
13: Ah, porque assim, eu também li um livro que se chama Como Chatear a Cabeça dos Pais.
23: Ai. Então, é sério?
13: Sim.
6: Ai, eu quero esse livro.
12: Então, os pais têm que confiscar estes livros.
13: Então, eu costumo... A minha mãe está constantemente a dizer: vai arrumar o quarto.
12: E porquê que vocês não arrumam? A mãe faz isso porque vocês não arrumam.
13: Eu agora tendo a arrumar, mas antes eu desarrumava ainda mais. Quando a minha mãe dizia isso, eu desarrumava ainda mais. A minha mãe percebeu, parou de dizer e eu comecei a arrumar o quarto.
12: Eu sei o que é isso, eu tenho filhos em casa. E de repente, para se escolher uma roupa, está tudo em cima da cama, pelo chão, pela secretária, por todo lado. É verdade ou mentira?
6: Verdadeíssimo.
12: E depois a vontade de arrumar aquilo.
13: Há uma técnica que é assim: pegar em toda e mandar para o armário fechar e
6: pegar naquela cadeira.
12: Mas às vezes tu que a mãe não abre o armário e pum, cai-lhe tudo em cima. E a ti também, quando lá voltares. E mais? O que é que fazem mais para além de chatear os pais? Coisas que gostem de fazer fora telemóveis?
23: Gosto de brincar com o meu irmão às vezes. Fazemos brincadeiras.
12: Ele é mais novo ou mais velho?
23: Mais velho, tem 21 anos.
12: Ai, que bom.
13: Eu gosto.
12: E tu tens 10? Muito bom. E tu, diz, querida Clara?
13: Gosto de estudar.
12: Estudaste,
23: sim, isso é importante. Sim, mas estudar matérias da escola, mas, por exemplo, cultura geral...
12: Saber coisas?
23: Sim.
12: Que não façam parte da matéria que estás a dar, mas saber assim... E perguntam muitas coisas aos vossos pais, pedem-lhes assim, tipo...
6: Conta-te. Não, geralmente eu é que dou conhecimento a eles.
12: É coisas, mas isso também é bom. Mais perguntas?
23: O que gosta de fazer quando está longe das câmaras?
12: Eu gosto de fazer tanta coisa. Sabe uma coisa que eu adoro fazer? Cozinhar.
23: Ai.
12: Gosto. Nenhum de vocês gosta.
6: Ai, eu gosto, só que a minha mãe depois reclama que eu gasto muitos ingredientes.
12: Ai, é de gastar ingredientes. A minha filha, quando cozinha lá em casa, é a desarrumação que fica ali. Porque um grande truque de se cozinhar é isso logo arrumando.
6: Eu geralmente coloco logo na lava-louça e depois...
12: E tu depois não vai à máquina?
6: Não, não lava a louça.
23: Quando eu vou para o treino, eu, a minha mãe e o meu pai, só sobra o meu mano em casa e ele é o que faz o jantar, mas normalmente é a minha mãe. Mas como vamos
12: mas
23: todos...
12: Mas o mano de 21, não é? Faz e que faz o quê? Pastas? Massa?
23: Não, mas faz bem até.
12: E faz bem, que bom. Deixa-me te convidar para lá ir. Mais perguntas? Agora, se calhar, a Clara não.
0: Não, falta uma dele.
12: Ah, e vocês estão a seguir um guião. Isso é um guião, não é?
6: Sim, nós é que fizemos.
12: Estão os grandes profissionais.
23: Estamos aqui na TSF, mas a Bárbara também colabora com a SIC Mulher e a SIC Esperança. Gostava de colaborar, por exemplo, com um canal de notícias? Porquê?
12: Eu já fiz jornalismo, já cheguei a estar 3 anos como pivô de telejornal, do Jornal da Noite.
6: Na TV,
12: exatamente. Já cheguei a estar. E também já cheguei a fazer um programa de rádio. Sabem que a rádio hoje em dia é um bocadinho diferente, não é? Vocês conseguem ver os programas de rádio, que é o que está a acontecer aqui hoje.
6: Isto é também muito.
12: Fazer televisão.
6: Eu geralmente não vejo muito, só isso no carro, rádio.
12: Podcasts, vocês dão...
23: Eu tenho um podcast, eu sigo, eu não sei se conhecem, é o Queijo com Goiabada, que fala sobre os meus atores favoritos.
12: E quem são os teus atores favoritos? Assim,
23: são uma atriz brasileira, Vivi Lucas.
12: Ah, já sei, muito bem.
23: Eu gosto muito, eu adoro o trabalho que ela teve na série A Infância de Romeu e Julieta, na Prime Video.
12: Clara, tens 10 anos também? Ah, belos 10 anos adiantados.
6: Eu gosto da Rita Garcias.
12: Uhum.
6: Eu... Agora já não me lembro do nome.
12: Iris, está mal. E mais perguntas? É que agora... vocês têm que controlar uma coisa, é o tempo. O tempo na vida é importantíssimo.
23: É verdade.
6: Somos
12: não
6: o coelho
12: é?
6: Da Alice.
23: Temos de aproveitar.
12: Exato, o coelho da Alice.
23: Temos de aproveitar enquanto somos crianças.
12: Sempre, sempre.
6: Está muito filosófico.
23: O que lhe dizem os seus filhos quando a veem na televisão?
12: Muito pouca coisa. Acho que os meus filhos evitam ver-me na televisão. Muito sinceramente, veem muito pouca televisão. E vocês sabem o que é que os meus filhos mais fizeram comigo na televisão?
23: Que?
12: Tiveram que ir trabalhar comigo. Portanto, ficaram sempre os bastidores. É verdade.
23: Sobretudo.
12: Por exemplo, a minha filha Carlota, que tem agora 15 anos, foi logo que nasceu, um mês depois já estava nos bastidores comigo.
23: What?
12: Para fazermos um programa chamado Portugal Tem Talento.
23: Conheço.
12: Tem muito talento, muita ginástica acrobática, sei que tu gostas. Mas é verdade, portanto, eles. Televisão com a mãe é mais, foi mais acompanhar nas gravações do que estar em casa a ver em televisão. Vocês veem muita televisão.
23: Ai, vejo.
12: Vejam.
23: E as discussões
12: mesmo.
23: Que há em casa para ver televisão.
12: Por causa dos canais.
23: Porque quando o meu irmão quer. Eu quero ir para a PlayStation jogar, eu quero ver a minha série, quero estar quieta no meu sítio. Mas não, ele tem que vir chatear e querer ver e querer vir.
12: E como é que depois resolve isso tudo? Quem é que acaba por ter o comando na mão?
23: Eu.
6: Graças a Deus sou filha única.
12: Gostas de não ter tido irmãos? É?
6: Não.
12: É mais fácil.
6: É mais fácil.
12: É mais fácil.
6: A única pessoa que eu tenho que discutir é as minhas gatas.
23: Uh-huh.
6: Elas não desarrumam o quarto todo. Às vezes.
23: A mim o meu mano chateia muito.
12: É?
23: Ainda,
12: é ele que manda, é o mais velho.
23: Ainda hoje de manhã chateei-me com ele.
12: Foi? E porquê, Diogo?
23: porque eu não estava a encontrar isto aqui para as perguntas.
12: Portanto, os teus apontamentos,
23: exato,
12: não é?
23: As
12: tuas anotações.
23: E eu disse a ele porque não tinha tempo, tinha de encontrar, porque tinha de ir para a escola para depois vir para aqui.
12: Claro.
23: Mas ele ficou chateado. E foi para o quarto.
12: É normal as brigas de irmãos, que aqui a nossa Iris não tem. É a única coisa
23: Futura.
12: Boa. Mas há outra coisa boa, porque também há momentos muito bons entre irmãos, não é?
13: Eu tenho o Playmobil em casa.
12: Certo.
13: E no fim de semana passado, no sábado, eu estive a construir com a minha irmã.
12: E pronto, e conseguiram fazer.
13: Sim.
12: Que data é a tua irmã?
13: 16.
12: Pronto.
13: Tanto como há discussões, porque as discussões é o que mais acontece em casa entre mim e a minha irmã.
12: Isso é tudo normal.
13: Só que uma coisa que eu reparo, a minha irmã comigo só discute com os amigos dela. Vamos ao Lidl, vamos ao Pingo Doce, vamos ao shopping.
12: Mais perguntas, Clara.
13: Quando anda na rua, as pessoas costumam ir ter consigo, o que costumam dizer-lhe?
12: Costumam de falar bastante, de perguntarem coisas. A mim acontece muitas vezes alguém vir ter comigo e diz assim: olá, Bárbara, olá. E fica assim: de onde é que eu conheço? De onde é que eu conheço? E depois, no fundo, não conheço de lado nenhum.
13: Porque não faz.
12: Quando vai embora disse: foi um prazer conhecê-la. E eu não conhecia, afinal. Agora, uma que eu vos pergunto: vocês, quando veem alguém que gostam muito, assim, uma pessoa conhecida,
23: sim,
12: vocês não pedem autógrafos hoje em dia, pois não?
23: Não.
12: O que é que fazem?
13: Eu grito o nome dele, depois vou correr a dizer dele e digo assim: tira uma selfie comigo.
12: E é isso, eu tiro muitas selfies para te responder à pergunta. Mais, Clarinha?
13: Já deu muitos autógrafos.
12: Ui.
13: E acha isso agradável ou uma chatice?
12: Ai, adoro. Gosto imenso, porque é como nós conseguimos medir o nosso trabalho. Ou seja, se temos muitas pessoas que falam do nosso trabalho, é sinal que chegamos até às pessoas e que trabalhamos para elas. Portanto, é uma profissão onde estamos em permanente contacto com as pessoas. Eu sempre gostei, sempre fui assim e sempre me dei muito bem.
0: É um trabalho que vai ficar marcado para a história.
13: Pois vai.
12: Vai. Bem.
13: Podia-se fazer uma última pergunta?
12: Sim, claro.
13: Não está aqui, mas é para perguntar.
12: É isso que eu gosto. Estás a sair do céu. Bem.
13: Era para perguntar se a Bárbara gostaria, de uma certa forma, ficar marcada para a história, como uma referência pública, como...
12: Olha, e sabes o que é que aconteceu no meu trabalho? Foi uma altura onde o entretenimento era tão forte. Havia só os quatro canais. E a SIC teve os programas mais incríveis, assim, do início do grande entretenimento. E eu tive o privilégio de estar à frente desses programas. Eu acho que foi um momento muito histórico em termos do que é fazer televisão. Televisão com... eram equipas de grande qualidade. Estávamos todos... Vocês acreditam que o país parava para ver determinados programas? Como hoje em dia, para ver um jogo de futebol, certo?
23: Sim.
12: Antes parava-se... Por exemplo, ao domingo, uma grande final de um concurso, as pessoas planeavam a sua vida para depois ficarem mesmo a ver aquele concurso, e era a família inteira. Portanto, desde os mais pequeninos aos nossos avós.
0: Interessante.
12: Mais? Alguém tem mais alguma, Iris? Já fizeste todas?
0: Eu já.
12: Acho que tu tinhas aí, Diogo também.
23: Sim.
12: Clarinha também.
13: Ai, eu queria tirar uma...
12: Eu queria tirar uma selfie. Nós vamos tirar uma selfie.
13: E fazer uma última pergunta. Acho que é a última.
12: Certo.
13: É que a Bárbara é muito famosa, acho que a nível mundial, não?
12: É mundial, não, não é? Completamente. Só vai ali, atravessa, chega à Espanha e é logo confrontada com o seu trabalho. Não, minha querida, é Portugal, é mesmo Portugal e nas nossas comunidades, em sítios que temos no Portugal por esse mundo fora. Portugueses.
13: Assim, a Bárbara, ela... gostaria de Por exemplo, na altura apresentou o canal da SIC Notícias quando só havia esses quatro canais. Houve algum preferido assim que acabaram, por exemplo, que se fosse comparar aos outros, que era só esse que agora queria apresentar?
12: Não, olha, a verdade é que quando havia só os quatro canais, de repente nasce a SIC Notícias. E quando nasce a SIC Notícias, em que havia programas que não era só notícias do que vocês veem nos jornais com o que acontece no país e no mundo, mas sim também programas culturais sobre teatro, sobre cinema, sobre música, sobre tudo isso. E quando

0: nasce este canal, a SIC Notícias, eu fiquei tão contente e fiz parte da equipa de que fez nascer esse canal. E então fomos todos para uma grande formação e comecei a fazer programas atrás de programas para a SIC Notícias durante aí uns 3 anos. Durante uns 3 anos eu não saí daquele canal, que no fundo é um canal que pertence também à SIC, não é? Vocês sabem que a SIC tem a SIC Radical, assim, a SIC Mulher, a SIC Caras. Por isso, fazer parte desse foi assim uma grande aventura. E aí fiz programas como Sociedade das Belas Artes, Páginas Soltas, Oriente, que eram umas conversas, Terceiro Elemento, que as pessoas traziam um objeto e falavam e conversávamos sobre a vida delas. Pronto, esse momento foi muito, esses anos foram muito gloriosos, gostei muito de os fazer.
1: Serão recordados para o fim da vida.
0: E depois os Globos de Ouro. Vocês sabem quantos anos vai fazer os Globos de Ouro este ano?
2: Sei.
0: Uma ideia.
2: 50.
0: Credo, também, vocês também não fazem pelo mínimo. Faz 30.
1: 50.
0: 30, vai fazer 30 anos que existe os Globos de Ouro, onde eu estive 12 anos a fazê-los. Portanto, mas são 30. Vocês devem olhar para nós, nesta geração de 50, dizer assim: ela é tão mais velha.
1: A minha mãe tem 51, por isso se eu disser isso à frente dela.
2: A Bárbara dava alguma dica para alguém que queira seguir com a sua carreira?
0: Da apresentadeira?
2: Sim.
0: Da apresentadora. Eu gosto de dizer apresentadeira. Eu formei-me em jornalismo. Foi a minha grande paixão, foi começar por aprender a ser jornalista e tirar um bom curso de jornalismo. E tirei. E depois, quando me torno jornalista e quando estagio, faço o estágio de 2 anos, é que me convidam para o entretenimento e eu experimento o entretenimento. Mas não há assim uma forma, a não ser, por exemplo, como tu, nota-se perfeitamente que a Clara tem vocação para as câmaras, para falar, para conversar, para reagir às coisas.
2: Eu gosto muito de conversar sobre todo tipo de assuntos.
0: Todo tipo de assuntos. E tínhamos muito mais para dizer, não tínhamos?
1: Tínhamos.
0: Ficamos aqui.
1: Se houvesse uma hora, mais ou menos, fazíamos um programa inteiro.
0: Continuávamos, mas eu proponho uma coisa. Vocês têm 10, 11 anos, bora brincar para a rua?
1: Bora.
2: Bora. Posso só fazer mais uma pergunta?
0: Vamos. Diogo, última, que temos que ir para a rua brincar.
2: Quando fez o seu primeiro programa, estava nervosa?
0: Muito. Muito, muito, muito. Eu achei que nem ia conseguir dizer alguma coisa por boca fora. Estava mesmo assim, entupida. Mas é verdade. Ainda por cima a pessoa pensa assim, como é que eu me meti nisto? Ainda hoje às vezes penso mesmo, mas depois lá vamos com tudo e estamos inteiros lá.
2: Vamos!
0: É isso, Clara.
1: Eu acho que um programa que você deveria ir eram Máscaras.
0: Ah, já fui!
2: Expulsa!
0: Expulsa no primeiro programa!
1: Eu não sabia!
0: Que acharam que eu era a Diana Chaves, todos os investigadores acharam e fui expulsa. Eu era, sabem quem? Gata.
2: Oh, mentira.
1: Oh, eu me lembro da gata, era a minha favorita.
0: A gata. Fiquei com tanta pena desta expulsão.
1: Eu só me lembro por causa das máscaras mesmo, não me lembro das pessoas às vezes.
0: E vocês que gostam de gatos, né?
2: Os meus gatinhos lindos.
0: Vamos para a rua ver gatos. Vamos a isso.
1: Vou adotar uns 50.
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1: Por causa da conferência de imprensa da Seleção Nacional e também do Congresso do PSD, algumas alterações neste domingo no que diz respeito à grelha da TSF. Depois das notícias das 5, vamos ter monóculo com a moderação, claro, de Paula Cordeiro. Depois das 6 da tarde, é a vez de Miguel Fernandes e mais um concerto de bolso. Os convidados de Miguel Fernandes nesta edição são Carolina Deslandes e Rodrigo Correia. Para ouvir este domingo fora do horário normal, que é às 2 da tarde, para ouvir o concerto de bolso, então às 6 da tarde. Para já, os Blur, depois Kings of Convenience. Daqui a pouco, às 5, há notícias na TSF nesta tarde quente de domingo.

0: Daqui a pouco há notícias na TSF. A música dos Kings of Convenience antes das notícias. Ainda tempo de escutar António Zambujo, também Mimi Cat e Ana Bacalhau, e os R.E.M. de Michael Stipe. Depois das notícias das 5, Monóculo, Paula Cordeiro com o seu Monóculo na TSF. Depois das 6, há concerto de bolso, convidados de Miguel Fernandes, Carolina Deslandes e Rodrigo Correia. Antes então, António Zambujo, Mimi Cat e Ana Bacalhau, ainda os R.E.M. Até às notícias das 5.
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0: 4h58, boa tarde, menos uma hora nos Açores.
1: Portugal precisa de ter a faca nos dentes. Com esta expressão, Francisco Conceição sublinha que Portugal não tem margem para errar frente ao Uzbequistão. O primeiro-ministro anuncia um fundo soberano. Luís Montenegro quer que o Estado tenha participações significativas em setores estratégicos para o país, como a energia. Os Estados Unidos garantem que há grandes progressos nas negociações com o Irão. Os dois governos estão reunidos na Suíça.
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0: Nesta altura, 21 graus em Ponta Delgada, 24 no Porto, 25 no Funchal, 26 em Faro, 34 em Lisboa. Daqui a pouco há para ouvir na TSF Monóculo. Agora as notícias, edição às 5, Guilhermina Sousa.
1: Morreu Luolo, antigo presidente de Timor-Leste. Francisco Guterres, nome de batismo, faleceu hoje num hospital em Kuala Lumpur, na Malásia. A notícia foi conhecida através de uma nota da família que explica que nos últimos dias Luolo recebeu tratamento médico intensivo, mas acabou por não resistir. Os familiares sublinham a perda para todos os que lutaram ao lado de Luolo e que com ele partilharam o sonho de um Timor-Leste soberano, livre e democrático. Francisco Guterres, conhecido como Luolo, foi presidente de Timor-Leste entre 2007 e 2022. Antes liderou também o Parlamento Timorense e a Assembleia Constituinte. Foi neste cargo que proclamou oficialmente a independência de Timor a 20 de maio de 2002. Donald Trump ameaça voltar a atacar o Irão se Teherão não travar os ataques de Hezbollah no Líbano. Na rede social dele, o presidente dos Estados Unidos refere-se aos elementos do movimento xiita libanês como mandatários muito bem pagos pelo Irão e avisa que se os ataques no Líbano não acabarem, então a América volta a atingir o Irão com muita força. Esta tarde, os Estados Unidos e o Irão estão reunidos ao mais alto nível na Suíça. O vice-presidente americano J.D. Vance fala de grandes avanços numa altura inédita.
3: This is a historic meeting.
4: Esta é uma reunião histórica. As lideranças iraniana e norte-americana nunca se tinham encontrado a tão alto nível. O presidente pediu-nos que viremos a página e transformemos a nossa relação com o povo do Irão de uma forma alargada. Dizer-lhes que, caso a liderança do país desista de ser um motivo de instabilidade regional, desista dos planos e das armas nucleares. Nesse caso, os Estados Unidos estão disponíveis para mudar a relação que têm com o Irão. É esse o nosso objetivo. Nas últimas horas já fizemos grandes progressos e esperamos fazer mais, muito em breve.
1: Para o primeiro-ministro do Paquistão, que está a mediar estas negociações, há esperança nos resultados deste encontro.
4: Entre os desafios está a paz global. Vamos com certeza ter discussões maravilhosas que espero nos levem a resultados muito produtivos no futuro. Acredito que quando voltarmos a casa, levaremos na mão um papel valioso que vai trazer paz, progresso e prosperidade a todo o mundo.
1: J.D. Vance é o representante dos Estados Unidos nestas negociações na Suíça. O Irão está representado pelo ministro dos Negócios Estrangeiros. Francisco Conceição, jogador da Seleção Nacional, garante que a equipa não tem qualquer obrigação de passar a bola a Cristiano Ronaldo. Conceição foi o escolhido para falar hoje aos jornalistas e na habitual conferência de imprensa diária e admitiu que Portugal não pode falhar frente ao Uzbequistão. António Botelho.
5: Francisco Conceição dispensa o papel de espalha-brasas.
6: Prefiro ser conhecido e quero ser conhecido como Francisco Conceição, porque espalha-brasas depende, mas se calhar se estiver a falar que é um jogador para entrar nos últimos 10 ou 15 minutos, acho que não é bem assim, porque jogo nas Juventus, jogo na Liga Italiana, tenho sido titular indiscutível na minha equipa, e acho que esse papel depende da forma como queremos enquadrar ou definir esse papel.
5: O extremo comentou também se há algum papel dos jogadores em passar mais vezes a bola a Cristiano Ronaldo.
6: Cristiano, com sua qualidade de fazer golos, acho que não há ninguém como ele nesse capítulo. E nós não temos essa obrigação, essa necessidade de lhe passar a bola. Eu, por exemplo, falo por mim, eu passo a bola para quem acho que naquele momento está melhor desmarcado. Não é que tenha tempo para pensar quem é que está, qual é a cara do colega que está ao meu lado, não. Acho que fazemos tudo por instinto, fazemos tudo, são milésimos de segundo, não há tempo para isso. Bola, eu, por exemplo, falo por mim, eu passo a bola para quem acho que naquele momento está melhor desmarcado. Não é que tenha tempo para pensar quem é que está, qual é a cara do colega que está ao meu lado, não.

0: esse de chegar o mais longe possível e que, lá está, é, um pequeno erro num Mundial pode estar tudo a perder. E é isso que nós não queremos fazer.
1: Querem ganhar o Mundial, mas já não há margem de erro.
0: Acho que estamos com faca nos dentes porque temos que ganhar este segundo jogo obrigatoriamente, também para fazer jus àquilo que é a nossa qualidade. Temos qualidade para ganhar o próximo jogo, vamos tentar demonstrar isso dentro de campo, melhorar o que temos a melhorar, que não correu tão bem no primeiro jogo, e se estivermos todos com a atitude que tivemos no primeiro jogo e melhorar a qualidade, acho que conseguimos ganhar.
1: Conceição espera um bloco baixo da seleção uzbeque. Diz que Portugal tem de colocar mais jogadores na área.
2: O Portugal-Uzbequistão é na próxima terça-feira, às 18h. É o segundo jogo de Portugal no Mundial das Américas. O Primeiro-Ministro afirma que o modelo português de inteligência artificial vai ter um papel importante para aliviar o estado de tarefas burocráticas. No discurso que encerrou esta tarde o Congresso do PSD, Luís Montenegro revelou que o Amália vai ser apresentado em detalhe em julho, mas não deu por agora nenhum pormenor. Nesta intervenção final, Montenegro repetiu ataques ao Chega e ao PS e avançou com algumas medidas para os próximos tempos do governo. Judite Menezes e Sousa.
3: Para ilustrar a transformação do país, Luís Montenegro juntou várias propostas que o governo tem avançado nos últimos tempos e, ainda sem detalhes, falou num fundo soberano para intervenção do Estado em setores fundamentais.
4: Que será um instrumento de autonomia e intervenção do Estado em setores estratégicos. Que a intenção é de termos participações acionistas relevantes em empresas estratégicas para o desenvolvimento do país e para a sua resiliência.
3: E como já tinha sido anunciado, avança a reforma de justiça administrativa e fiscal e o tal Fundo para Catástrofes.
4: Será constituído por dois subfundos. Um para atender a um risco que pode ser menor, mas de consequências muito gravosas, o risco sísmico, e um outro para eventos climáticos extremos que cada vez mais assolam o nosso país e para os quais tem de haver uma resposta estruturada.
3: Na ferrovia, a linha de Cascais vai ser subconcessionada.
4: A linha de Cascais será a primeira a avançar com uma subconcessão, salvaguardando o interesse público e garantindo que a CP mantém o seu papel estratégico como operador público nacional. E o modelo será aplicado nas áreas metropolitanas.
3: E no próximo mês será apresentado o modelo de inteligência artificial em português.
4: Vai ser o motor de um novo paradigma para o atendimento público, mais digital, mais proativo e mais eficiente. Vai, entre outras coisas, auxiliar e poupar tempo aos professores no planeamento das suas aulas. E vai até apoiar operações mais críticas, como nas Forças Armadas, na Marinha em particular, através da análise segura de dados em tempo real.
3: Num discurso mais curto do que é habitual, Luís Montenegro não fez referência direta ao chumbo do pacote laboral, mas insistiu que as pensões são sagradas e que se demite se tiver de as cortar.
4: Que não se deixem enganar. Baixar a idade das reformas hoje significa cortar pensões amanhã.
3: À frente, na plateia PS e Chega, ouviram novamente as críticas de imobilismo.
4: Algumas dessas forças políticas continuam presas a modelos que pertencem ao passado e não têm futuro. Outras parecem preferir quase sempre a conveniência do momento à responsabilidade de longo prazo.
3: No fim, como no início, o ataque aos partidos com quem o governo quer negociar.
2: E nas reações a este discurso de Luís Montenegro, Marcos Perestrelo, do PS, não ficou entusiasmado.
5: Aquilo que marca este Congresso não é tanto o discurso não muito motivador e mobilizador do Primeiro-Ministro no seu encerramento, mas foi o dia de ontem em que o Governo se dedicou, em que o partido que sustentou o Governo se dedicou, sobretudo, a fazer oposição à oposição, sem ser capaz de assumir que o Governo não está a funcionar e está a falhar nos aspectos essenciais à governação do país, para incapaz de melhorar a vida dos portugueses. O dilema do Congresso é Portugal maior. Talvez seja Portugal maior, porque não podem dizer Portugal melhor.
2: Rita Matias foi a representante do Chega neste encerramento do Congresso do PSD.
6: Luís Montenegro teve um discurso pouco animado para quem diz que quer fazer Portugal melhor e que o melhor está por vir. Faltou não só convicção, como também as propostas estruturais. Todos os anúncios que assistimos não tocam no coração do que os portugueses realmente necessitam. Neste sentido, parece-nos que foi um discurso para elites muito desligado.

0: do Portugal Real, porque o Portugal Real hoje agradece ao Chega. Aliás, um parênteses, foi a palavra mais citada no Congresso do Partido Social Democrata, foi Chega. O País Real está agradecido por termos chumbado o pacote laboral.
1: Mário Amorim Lopes, da Iniciativa Liberal, lamentou que o pacote laboral não tenha passado pelo discurso do Primeiro-Ministro. O líder parlamentar da IEL não gostou de ouvir Montenegro a defender a entrada do Estado em setores estratégicos da economia nacional.
2: No nosso Conselho Nacional, que ocorreu ontem, foi precisamente um dos pontos de discussão e destaque, foi a nossa reforma da justiça que pretendemos apresentar ao país para melhorar a vida dos portugueses. E finalmente uma mensagem que eu creio que esteve um pouco ausente do discurso de Luís Montenegro, que é a resposta à reação ao chumbo da reforma laboral. Perante isto, o PSD, o governo, não pode desistir desta vontade de reformismo. Recuar só para ganhar lance.
1: Agora sim, Mário Amorim Lopes, incrédulo com o anúncio de um fundo soberano feito por Luís Montenegro.
2: Relativamente à ideia de constituir um fundo soberano para intervir em empresas que possam ser estratégicas, nesse preciso momento, confesso que fiquei na dúvida se estava a ouvir um discurso de Pedro Nuno Santos ou mesmo de Luís Montenegro, porque a ideia de ter um Estado acionista já foi experimentada, ainda estamos a pagar por ela. Aliás, este próprio governo ainda está a resolver o problema da TAP, que decorre dessa ideia de ter o Estado à frente de empresas estratégicas. Portanto, sinceramente, a Iniciativa Liberal não consegue compreender essa ideia.
1: Depois de escutar o discurso com que o Primeiro-Ministro encerrou o Congresso do PSD, a comentadora de política Margarida Davi não encontrou grandes novidades.
3: Tinha pouco para tirar da cartola Luís Montenegro e pareceu até querer, no fundo, arrumar depressa este Congresso, que parecia mais um evento do Governo, uma espécie de Conselho de Ministros descentralizado, do que propriamente um Congresso onde praticamente a única oposição interna, se assim podemos chamar, ou pelo menos o único questionamento, a única reflexão sobre o caminho que se está a fazer no Partido Social Democrata foi de Carlos Eduardo Reis, e portanto um Congresso que esteve muito longe de ser aquilo que é a tradição dos congressos do PSD, tanto quando o PSD esteve na oposição como quando o PSD esteve no poder. O PSD tinha uma tradição de ter congressos muito mais vivos, participados, interessantes, com discussões animadas, e desta vez houve aqui uma tentativa de ocupar aquele espaço que devia ser do partido, para o partido pensar e refletir sobre o que está a fazer, deu para esse espaço por ministros, alguns deles que não são nem sequer militantes do Partido Social Democrata, e que foram ali desfilar aquilo que consideram ser as grandes conquistas do governo.
1: Está encerrado o Congresso do PSD.
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8: 5 horas 15 minutos. Relembro as máximas para esta segunda-feira. 22 graus para Ponta Delgada, 25 para o Funchal, 27 para o Porto, 28 para Faro. Lisboa deve chegar aos 32 graus, máxima de 37 para Évora.
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8: Destaque para o Mundial, nesta altura, Espanha, Arábia Saudita. A Espanha está a ganhar 1-0 à Arábia Saudita, gol de Yamin Yamal. Estão decorridos cerca de 15 minutos deste jogo do Mundial. Portugal joga na terça-feira, há emissão especial de desporto para acompanhar esse jogo entre Portugal e o Uzbequistão, jogo às 6 da tarde, emissão especial antes para acompanhar a par e passo na TSF, também em tsf.pt. Agora vamos abrir portas para mais uma edição de Monóculo com Paula Cordeiro.

0: Há dias cruzei-me com uma publicação no Instagram que me despertou muita atenção. Era um de vários relatos sobre o modo de estar em Lisboa. Falava sobre a forma como as esplanadas se instalam nos passeios entre Betão e Alcatrão, sem qualquer vegetação e sem se tornarem um espaço acolhedor. E pensei que é um facto. Muitas esplanadas são apenas mesas e cadeiras no exterior, enquanto outras parecem um pequeno oásis. E a cidade, especialmente Lisboa, precisa não de pequenos, mas de grandes oásis. E ocorreu-me que poucos se importarão com o ambiente que os rodeia ou que rodeia a esplanada, porque afinal, tantas pessoas passam parte do seu tempo a olhar para o telefone, a viver mais online do que na realidade de todos os dias. E numa altura de profundas alterações climáticas, com temperaturas cada vez mais altas, com vagas de calor, é urgente trazer o verde de volta à cidade, equilibrando a relação entre betão e vegetação. Este não é um episódio sobre tecnologia, mas sobre o que faz a natureza na cidade, o que faz à cidade e o que faz a cidade ao corpo e à mente das pessoas. Numa época em que estamos tão acelerados, como voltar ao essencial? Esta é também uma história sobre o poder da atenção cidadã na era digital, pois o Nuno já conseguiu impedir o abate de árvores. Nuno Prates, bem-vindo.
1: Olá, obrigado.
0: Há 25 anos, o Nuno Prates decidiu plantar num canteiro abandonado à porta do seu prédio em Lisboa. Não pediu autorização, não esperou pela Câmara, simplesmente plantou. Hoje é conhecido por ser o jardineiro lisboeta. Tem formação em património, não aprendeu jardinagem com ninguém e tornou-se especialista na adaptação de plantas exóticas em Portugal. Fundou a Academia do Jardineiro Lisboeta no Chiado, onde guarda mais de 1000 livros de botânica e ensina quem quiser aprender. A ciência diz-nos que espaços verdes reduzem o cortisol, baixam a tensão arterial, melhoram o humor e a nossa cognição. Que uma árvore na rua não é decoração, é saúde pública. Nuno, o que tens a dizer sobre isto?
1: Que bonitas essas palavras.
0: Obrigada.
1: Para mim é um elogio ouvir dessa forma, com tanta ternura e com tanta dedicação. Para mim é um elogio e um estímulo.
0: Ainda bem. É bom que sejas estimulado a continuar.
1: Sim, porque sou estimulado pela sociedade civil, anónima, os cidadãos dão-me esse apoio, mas até porque reveem muito naquilo que eu faço. Afinal de contas, passei a ser um rosto, apesar de não procurar...
0: Por uma causa, não é?
1: Por uma preocupação, sim. Eu tenho essa preocupação. Eu não faço por ativismo, não faço por extremismo, nem uma ideologia quase cega, mas por preocupação de sentir que a cidade, desde há muito tempo, já poderia ter recuperado o tempo perdido de tanta instabilidade política, de tanta pobreza, mas agora nós não estamos nesse enquadramento, já felizmente estamos um pouco melhor, portanto a cidade poderia investir no ambiente e não tanto em outras áreas que são importantes, mas esta do ambiente é fundamental, é a base para que nós, população residente, flutuante, que nos visita, que vive cá, que é portuguesa, que não é portuguesa, pouco importa, aquela que está cá, possa sentir a mesma qualidade de vida e o mesmo bem-estar que quando atravessamos a fronteira, sendo vimos isso nas outras cidades europeias.
0: O que é que falta em Lisboa? Estamos-nos a focar em Lisboa e poderíamos estar a falar de outra cidade, mas tu és daqui, eu também, o teu foco é esta cidade, é quase como que se eu puder melhorar a minha rua, então eu já estou a dar um contributo e eu quero que este episódio seja visto nesse sentido, ou seja, estamos a falar de Lisboa, mas podíamos estar a falar de qualquer outra cidade. E esta lógica de vou tentar fazer algo pela minha rua. E foi por aí que tu começaste. O que é que falta nesta nossa cidade?
1: Falta à sociedade que vive na cidade, falta educação ambiental, falta... Nós somos uma sociedade que não se respeita a si própria. Portanto, eu compreendo que todas as todos os programas, todo o investimento que é feito pelo poder local aqui em Lisboa, é difícil de ter sucesso, porque a própria população também não tem um respeito, não se revê, não acolhe, não acarinha.
0: Não queremos saber.
1: E não temos interesse. E eu descubro isso não só pelos exemplos por toda a cidade, mas também quando eu próprio, como cidadão e completamente anónimo, fiz algumas intervenções já há muito tempo, quando saí de casa dos meus pais e fui viver para um prédio numa rua onde não havia uma única árvore, e então eu tentei plantar nessa rua e fui muito mal recebido pelos próprios moradores, portanto.
0: Por quê? Isto,
1: porque...
0: O que é que as pessoas disseram?
1: Nos anos 90 ainda estávamos mais longe de ter alguma consciência ambiental, de ter conhecimento, até uma certa erudição no tema. Hoje já há muito mais. Primeiro, a comunicação é rápida, imediata. As redes sociais, para mim, foi uma novidade. Eu tenho redes sociais desde 2019 e vejo as redes sociais como uma fonte enorme, inesgotável de conhecimento. E foi aí que eu me senti acompanhado. Pelos vistos, desde os anos 90 eu já tinha este tipo de preocupação, mas por toda a Europa havia também outros concidadãos que faziam o mesmo, e eu aí senti-me estimulado. As pessoas nos anos 90 viam o tema do ambiente, vegetação, jardinagem, como um tema ainda muito problemático, porque toda a vegetação é vista como um problema, derruba prédios, causa infiltrações, entope...
0: Levanta o alcatrão.
1: Tudo, portanto, não vê vantagem, só vê o problema. E qualquer coisa que fosse plantado de novo, portanto, que não fosse herdado ou que a própria natureza tivesse conseguido sobreviver, era visto como um problema. E assim foi, ali não houve exceção nenhuma. Eu plantei duas pequenas árvores à porta do prédio onde morava e foi um problema terrível. Eu tive que acorrentar literalmente as duas árvores à parede para não serem roubadas e depois poderem enraizar, e aí, a partir daí, nunca mais houve problema, ainda hoje estão lá. Essa rua, para mim, tornou-se icónica, porque ainda hoje estão lá, é no Campo Pequeno, e foi onde tudo começou. Atualmente há mais abertura, a rapidez com que a informação circula tem vantagens também, não é? Se for bem tratada, tem vantagens, e esta é... eu estou aqui hoje exatamente pela publicação que fiz no domingo.
0: É um facto.
1: A verdade é que eu nunca me ocorreu que tantas pessoas pensassem do mesmo modo que eu. Quando fiz aquela publicação, eu apenas tentei chamar a atenção para algo que realmente me incomoda, que é o facto de não haver sensibilidade para o conforto, o acolhimento, criar um ambiente menos hostil na cidade, que ela própria não está a caminhar para esse ambiente. Portanto, o poder local, ele próprio, também não está preocupado em descarbonizar, em arborizar, em retirar tanto tráfego rodoviário, não está verdadeiramente preocupado, não faz esse investimento. E depois, se não somos nós, cidadãos, o comércio, nós que vivemos na cidade, se não nos preocuparmos com esse pequeno detalhe, então a cidade está completamente selvagem no pior sentido.
0: No pior sentido. Portanto, no sentido da agressividade.
1: Da agressão, não é? E eu fiz o meu percurso, eu pratico natação, fui à piscina municipal praticar, fazer o meu treino, e de repente vejo aquelas quatro mesas colocadas entre o passeio, pilaretes, carros estacionados e a Avenida de Roma com um tráfego pesadíssimo, e pensei, como é que alguém
0: e as mesas ocupadas, se senta aqui?
1: Como é que alguém se sente bem a tomar uma refeição, porque não é um café, é um restaurante. E atenção que eu nem sequer referi o nome do restaurante.
0: Não interessa.
1: Eu pensei, isto já está a passar todos os limites, normalizou-se, e é é efetivamente perigoso que, eu não tenho filhos, mas noto que as crianças já estão tão insensíveis a isto que acham normal sentarem-se em plástico e estarem num ambiente hostil. Portanto, o que é que elas vão, vão repetir ao longo da sua vida?
2: Isso mesmo.
1: É isso mesmo.
2: Sim. Será que nos tornamos indiferentes?
1: Muito, sim. Claro que sim. Claro, essa é a minha preocupação, por isso eu fiz aquela publicação e perguntei, sou eu que sou marciano? Eu sei que sou marciano, mas será que já estou em Plutão? Será?
2: Já mudei de planeta.
1: Se calhar já estou ainda mais para lá, não é?
2: Enquanto... É só a mim que isto incomoda?
1: E não. De facto, eu fiquei surpreendidíssimo porque foram 230 mil visualizações, o que é uma enormidade de pelo menos, de pessoas que participaram, fizeram comentários e houve debate entre as pessoas que viram e efetivamente se reviram naquele detalhe. Agradou-me. Mas é preciso retirá-las do sofá ou do teclado e pô-las a intervir.
2: Agir.
1: É? Esse tem sido...
2: Estamos um bocadinho anestesiados, no fundo.
1: Muito, sim. Então... Porque eu tenho promovido muitas iniciativas desde novembro de 2024. Sempre fiz sozinho, mas eu também já não consigo fazer aquilo que fazia há 30 anos atrás, sozinho. Pedi essa colaboração e efetivamente apareceram. Apareceram cerca de 15 voluntários, o que para mim foi uma enormidade e uma surpresa. E o grupo tem crescido, as pessoas têm aderido, a adesão tem sido enorme, a preocupação tem se expandido e o apoio está a tornar-se eficaz. Mas falta ainda as pessoas envolverem-se e tomarem a iniciativa própria.
2: Tu sentes que há uma espécie de paradoxo. Por um lado, estamos completamente anestesiados, a ficar um bocadinho indiferentes a quase tudo o que é menos positivo e até negativo, mas, por outro lado, queremos envolver-nos, queremos participar, queremos fazer. Será que as pessoas só não sabem o que fazer e como fazer? Qual é a tua perspectiva sobre isso?
1: Eu descobri que primeiro precisam de um rosto. E eu...
2: Preciso de um Nuno.
1: Eu passei a ser esse rosto, apesar de eu não procurar protagonismo nem...
2: Isso é claro, nas tuas publicações. Nada sobre ti.
1: É que nem sequer eu tenho a destreza para... A tecnologia, de facto, não gosta de mim, apesar de
2: então,
1: eu achar...
2: Então vamos fazer aqui uma pausa. Porque a parte que tu me contaste também, que a tecnologia... Não, eu perguntei-te se tinhas um site para eu procurar mais informação sobre tu. A tecnologia não gosta muito de mim e nem fui eu que criei o perfil de Instagram. Conta-nos como é que tudo isso começou. E eu já volto à parte que íamos discutir.
1: Ok. Eu tenho um fascínio pela tecnologia, até porque eu gosto de estética. Tudo o que é bem-estar visual, a mim, importa tremendamente. Falamos muito de poluição sonora, poluição atmosférica, mas não falamos de poluição visual. E a poluição visual sempre me afetou desde muito pequeno.
2: Eu acho que afeta a todos, as pessoas é que não dão conta disso.
1: Não dão conta, já normalizaram esse pormenor. Ou se calhar elas próprias não foram educadas para isso, não tiveram esse detalhe na educação, provavelmente. Mas a mim afeta-me tremendamente. Portanto, eu dou muita importância a todos os detalhes e reparo. Reparo na degradação do património, reparo na exposição de uma montra, reparo, por exemplo, vou fazer aqui dar aqui um exemplo muito prático. Vi há pouco tempo uma crítica porque nos anos 80 os carros tinham várias cores. Eu achava aquilo horrível, ver o tráfego com carros muito coloridos. É agressivo para mim visualmente. Atualmente os carros têm umas cores mais neutras e eu até prefiro assim, porque pelo menos tornam-se exatamente mais neutros. Não vamos chamar a atenção para o tráfego rodoviário e vamos chamar a atenção para outras coisas que são muito mais importantes. Portanto, até nesse detalhe incomoda-me e altera o meu equilíbrio e a minha sanidade também. Portanto, a tecnologia é uma ferramenta que eu adoraria poder usar diariamente para publicar mais e melhor, mas não consigo. E então, dentro do meu círculo de conhecidos, disseram que eu tinha que ter uma rede social porque aí iria comunicar muito mais facilmente com o mundo. E efetivamente ajudaram-me a fazer essa rede social. Eu gosto tremendamente de usar a rede social, não consigo evoluir nela. Acabo por ter publicações muito pueris, quase parolas até, porque são tão básicas que já me disseram que é isso que também está a chamar a atenção, porque muitas pessoas têm exatamente a mesma limitação que eu tenho.
2: Mas era isso que eu estava a ouvir-te e estava a pensar. Parolas ou não, isso para já é a tua opinião, não é?
1: Sim.
2: Com base nas tuas limitações, mas isso é uma contracorrente, porque a plataforma da qual estamos a falar, é o Instagram, tornou-se de tal forma sofisticada que encontrar um perfil que vai às raízes, que vai ao essencial, que usa apenas aquilo que é o básico, acaba por ser uma forma também de respirar dentro de uma plataforma extremamente sofisticada e às vezes até um bocadinho cansativa, porque é tão elaborada e do ponto de vista estético é de tal forma exigente que ou cumprimos os parâmetros ou estamos fora, e tu não cumpres e não queres saber dos parâmetros e fazes aquilo que sabes fazer e que no fundo te interessa fazer, e estás a chegar lá porque tu cresceste muito rapidamente.
1: Sim, na verdade a minha conta não se torna repetitiva nesse aspecto, é verdade. Esteticamente ela não é nada apelativa e eu vejo outras contas com uma aparência tremenda. Vou dar outro exemplo. Eu vou promover alguns encontros sobre o tema da botânica, e como promovo pontualmente, exatamente na academia, e não vou ser eu a fazer a publicação, porque são outras pessoas. Eu vou também dar um workshop, essa faço a minha publicação, e vai ser uma publicação dentro daquela...
2: Dentro do
1: meu estilo. As outras não. Aliás, o que eu vou fazer é aquilo que tenho feito. Eu faço um desenho, e depois tiro uma fotografia e aquilo
2: e
1: público. Todos os outros elementos que vão fazer também workshops já me estão a dizer que vão ao Canvas.
2: Canva.
1: E realmente fazem coisas maravilhosas e eu olho e penso, quem me dera a fazer aquilo, mas não, eu só consigo pintar a aguarela ou às vezes com café ou coisas muito
2: mas
1: básicas.
2: Isso é o contrário daquilo que todos andamos a fazer. E isso acaba por chamar a atenção das pessoas e é até uma forma de antipoluição visual, num contexto em que tudo é igual e que é tudo muito digital, trazer de regresso o analógico é chamar a atenção, é ser importante, é lembrar-nos por onde tudo começou, porque quando fazíamos um cartaz antigamente não existia Canva nenhum e não o publicávamos no Instagram e os cartazes apareciam à mesma, não é?
1: Sim, Paula, isso é aquilo que eu sei fazer. Aliás, eu quando projeto jardins, eu digo sempre aos clientes que eu não vou apresentar um projeto em computador, porque eu não sei trabalhar com AutoCAD. Atenção que eu não sou, eu não me estou a reduzir à incapacidade total. Eu simplesmente não consigo trabalhar no computador, portanto faço um
2: faz
1: design,
2: o essencial,
1: pinto a aguarela e muitas vezes até os clientes
2: que gostam mais, não é?
1: Querem a aguarela e eu tenho que lhes dar a aguarela. O que é curioso. Sim, na verdade as publicações acabam por ser tão elementares, tão básicas, tão pueris, que chamaram a atenção. Eu notei isso porque também me disseram, e foi um jornal digital que me contactou e disse precisamente, fez esse comentário. E eu senti-me mais
2: motivado,
1: motivado,
2: não é?
1: Sim, e pensei, bom, afinal de contas não parece assim tão mal dentro de tantas publicações com designs.
2: Mas sabes que esse também é um dos problemas das redes sociais e particularmente do Instagram.
1: A exigência, não é?
2: Não, a comparação.
1: Ah,
2: tu achas que não estás a fazer bem, ou que estás a fazer pior, ou que és menos, porque há outros que fazem supostamente mais, mas menos É mais.
1: É mais, sim.
2: Menos
1: sim.
2: É mais. Então vamos voltar à outra questão que eu, de certa forma, interrompi-te para fazer aqui este parênteses sobre o teu perfil de Instagram, que é a questão de estarmos todos um bocadinho anestesiados e de tu dizeres que as pessoas, de facto, precisam de um rosto, precisam de um exemplo, de alguém que as ajude a perceber o que fazer e como participar. Qual é que tem sido o processo, por assim dizer?
1: O processo é muito espontâneo, é tudo muito orgânico.
2: E, como deve de ser.
1: Como deve ser.
2: Estamos a falar de natureza, não é?
1: É espontâneo, é genuíno. Eu tenho uma ideia, ocorre-me uma ideia e no grupo de voluntários eu proponho essa ideia e pergunto: vou fazer uma publicação
2: e
1: a pedir...
2: E o grupo de voluntários está no WhatsApp?
1: No WhatsApp, sim. Foram eles que criaram, sim,
2: também.
1: Foram eles que criaram, nem sequer sou administrador, portanto eu mantenho-me à margem disso. E faço a publicação e depois é um rastilho. De facto, aquilo estimula muito os seguidores e não seguidores. Eu tenho, de facto, muitas respostas de não seguidores, o que é bom, não é? É tudo orgânico porque a ideia passa pela cabeça, eu publico e 2 dias depois estamos
2: está a acontecer.
1: Está a acontecer.
2: Então o que é que acontece?
1: Por exemplo, ontem eu estava a falar com uma das voluntárias para a próxima iniciativa. O que é que haveríamos de fazer na próxima iniciativa? Eu tenho várias ideias e de repente eu pensei: vou fazer um refúgio climático do jardim que já plantámos.
2: Uau! Que é um refúgio climático.
1: E realmente eu pensei: aquele jardim que fui eu que plantei, foi as primeiras iniciativas, tinha todas as características para ser um refúgio climático. E em 45 minutos eu mudei a estrutura do jardim, que é público, é um jardim público, que fica em Alvalade, e tem mais uma função. Agora, vou publicar e dizer como é que nós podemos transformar e usar espaços públicos para fazer refúgios climáticos. Aquilo é um pequeno canteiro e que eu plantei plantas que ganharam muito corpo, muita densidade e fizeram uma cúpula completamente fechada. Eu abri um caminho. Ora, quando entramos e olhamos para cima...
2: É fresco.
1: É fresco e vimos o céu através da silhueta das folhas. À volta é um parque de estacionamento, portanto aquilo é uma bolha, é um refúgio, é um bem-estar tremendo. E esse exemplo é aquilo que nós devemos replicar na cidade inteira. No caminho até aqui, até ao estúdio, eu passei ali por Sete Rios e fiquei mais uma vez atónito com a requalificação que, primeiro, os anos que aquela praça demorou
2: a ser requalificada. Estamos a falar da zona em frente ao Jardim Zoológico,
1: ao Jardim Zoológico,
2: não é?
1: E fizeram um terreiro tremendo.
2: Em betão. Ou pedra?
1: Sim, aquilo ou é pedra ou é cimento branco. É totalmente impossível.
2: Mas é quente.
1: Totalmente impossível. Reflete. Só está arborizado dos lados, portanto, aquilo...
2: Isso é uma vegetação.
1: É uma vegetação,
2: árvores.
1: Tem algumas árvores, mas por baixo das árvores são canteiros, portanto... Ninguém vai pisar o canteiro para ter sombra, não é? Este tipo de desenho é que preocupa-me, porque eu não quero intervir não contra os urbanistas, nem urbanistas, nem arquitetos paisagistas, nada.
2: Mas que falta verde, falta.
1: Mas que falta verde e que isto não está... Não está pensado para uma cidade quente e para uma cidade que tem um clima seco, em que as pessoas realmente vivem o exterior, gostam de passear, mas depois não se consegue. Quando é que nós passamos por aquele jardim que é suposto ser um jardim? Ao fim do dia, porque durante o dia, com o sol a bater de chapa,
2: é impossível.
1: Só com um protetor solar e com óculos de sol. E os dermatologistas não iriam aconselhar passar
2: Exatamente,
1: por ali.
2: Sim.
1: E depois, mais ao fundo, há 4 bicas, portanto, há um lago ou um repuxo onde Sim, senhor, é um elemento a mais.
2: Mais estético do que outras coisas.
1: Mais estético quando vimos a plantação de árvores a sofrer porque não são regadas, os jardins secos porque não são regados, porque há poupança de água, e há ali um elemento decorativo que é completamente dispensável, é que é absolutamente dispensável, onde há uma perda de água tremenda por evaporação, porque aquilo são repuxos, onde há uma manutenção artificial de algo que pode ser canalizado então para isso. Eu prefiro que essa manutenção, como cidadão, prefiro que essa manutenção seja direcionada para o verde e não para um mecanismo, para uma bomba de água, para um lago que exige tanto cuidado. É esse tipo de pormenores e atitudes que me preocupam.
2: De onde é que vem esta relação tão difícil que nós temos com os jardins? Antigamente não se podia pisar a relva. Não é? Havia muito essa cultura de estar ali a relva e não é para usufruirmos da relva, é para não pisar, é só para ver. Mas hoje em dia já podemos em alguns locais.
1: E somos convidados até.
2: Exato. Mas os jardins públicos, embora tenham tratamento, porque enfim, se pessoas a cuidar do jardim, mas nem todos têm o mesmo nível de cuidado e o mesmo nível de atenção. E há muitas zonas da cidade que não só não têm, como os que têm não estão bem tratados. De onde é que vem esta relação difícil com a natureza?
1: Nós temos uma relação, ou fazemos uma leitura de todos os espaços verdes de uma forma muito, eu vou ser muito pragmático, egoísta. Portanto, é aquilo que nos convém, sem atendermos ao respeito, sem percebermos o trabalho, sem mantermos respeito e civismo e consideração por aquilo que está ali, que é um jardim, e fazemos muito mau uso. As pessoas que têm animais de companhia fazem do jardim o local onde os animais...
2: Fazem do jardim e da rua.
1: A rua, portanto, é uma casa de banho e
2: animais.
1: É uma estância balnear para os animais. Eu sempre tive animais, não tenho nada contra animais, mas a verdade é que tem que haver...
2: Os saquinhos próprios para o
1: efeito. Isso é uma contradição, porque se nós agora somos convidados a usufruir dos relvados... Não
2: convém
1: podemos.
2: Que o relvado esteja limpo.
1: Os relvados estão contaminados, portanto, é uma incongruência tão grande. Depois é o sítio onde os animais têm a sua liberdade, que eu compreendo que tenham que ter essa liberdade, mas não pode ser.
2: A liberdade deles termina onde começa a nossa.
1: É que diminui a nossa. Não é? Diminui a nossa. E também há um uso excessivo por parte da população em que faz parque de jogos desses jardins.
2: Piquenique também.
1: E isso causa um desgaste muito grande. Portanto, eu compreendo que as pessoas gostem de se divertir, mas um jardim não é um parque de jogos.
2: O que é que nos falta saber enquanto cidadãos sobre os jardins e sobre viver com o verde na cidade?
1: Falta-nos primeiro perceber que um jardim, e sobretudo no nosso clima, no norte de Portugal há mais facilidade, nas ilhas são abençoadas, portanto não se põe, mas o território português é muito difícil de se manter um jardim em condições saudáveis. Portanto, a manutenção é altíssima. E as pessoas acham que se partiu, se se degradou, se estragou, cresce novamente. Isto regenera. Mas demora. A pressão é tanta. Isto demora a crescer, demora a regenerar. E nós vamos perdendo os espaços verdes, porque eles vão ficando cansados, vão ficando abandonados. As pessoas acham que a vegetação se regenera com rapidez, e não é verdade. Muito menos em espaço urbano com tanta pressão.
2: E naturalmente.
1: Espontaneamente não acontece, até porque, vou dar aqui um exemplo muito, muito pragmático. As espécies invasoras em meio urbano, nem as espécies invasoras em meio urbano conseguem sobreviver. Nem elas, até as próprias invasoras que se conseguem estabelecer com uma certa
2: são
1: rapidez,
2: mais fortes, não é?
1: Elas têm muita dificuldade. Portanto, nós, enquanto sociedade, olhamos para a vegetação como algo que se autorregenera com rapidez e quase instantaneamente
2: e
1: que não precisamos de nos preocupar, o que não é verdade. Depois, não respeitamos como seres vivos. E um exemplo são as árvores que são... Os troncos das árvores que são danificados, as suculentas que são telas com de declarações de amor ou de marcar presença, estive aqui na data tantos, e os danos, portanto, eu vejo crianças de uma forma muito espontânea a danificarem porque faz parte da descoberta, o que é normal, mas que os pais não se incomodam e acham isso natural. Portanto, depois tem consequências na vida toda. Por isso é que olhamos para a vegetação como algo que está ali. Não fala, não chora, não grita.
2: Não se manifesta.
1: Não se manifesta. Portanto, é fácil eliminar.
2: Se pudesses fazer apenas uma coisa para tornar a cidade mais verde, o que é que seria?
1: Primeiro, a primeira preocupação seria olhar para as ruas mais densificadas, menos arborizadas, e mesmo que não fosse possível arborizá-las, colocar árvores por circunstâncias óbvias, o próprio urbanismo e a malha urbana dessa zona, desses bairros, dessas ruas não permite, mas seria possível criar pontos verdes. Isso é possível. E fazer com que as pessoas abrissem a janela e olhassem a regra dos 3, 30, 300. E olhassem a menos 3 metros um ponto verde. Portanto,
2: isso é um sonho, não é?
1: Sim, que é aquilo que se está a passar pela Europa inteira. Portanto, nós não precisamos de...
2: Não vamos inventar a roda.
1: Não,
2: já
1: não,
2: está
1: não,
2: inventando.
1: Nada. Nem eu iria trazer aqui uma ideia mirabolante, nem brilhante, nem pouco mais ou menos. Mas quando converso com a Câmara Municipal, os técnicos e diretores não têm essa visão, não têm efetivamente. E criam muitos desafios que eu, pelos vistos, com estas iniciativas... Não quero aqui vangloriar-me, mas a verdade é que
2: alguma
1: pelo menos 10 jardins eu já plantei e eles sobrevivem sozinhos.
2: Nuno, muito obrigada.
1: De nada, eu agradeço o convite.
2: Nuno Pratos não é cientista ou urbanista. É o jardineiro de Lisboa. Um homem com formação em património que passou 25 anos a plantar nas ruas de Lisboa sem pedir licença e que acabou por transformar essa teimosia num regulamento municipal e numa academia dedicada às plantas e aos jardins. 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
1: Estamos a 9:06. Daqui a pouco há notícias na TSF. Depois, concerto de bolso com um horário diferente, especial este domingo por causa de termos estado em direto do Congresso do PSD na Anadia. Este domingo, concerto de bolso vai ser emitido depois das 6 da tarde na TSF. Convidados de Miguel Fernandes são Carolina Deslandes, também Rodrigo Correia, para ouvir depois das notícias das 6. Antes de escutarmos Margarida Campelo, que nos vai levar até bem perto das notícias, recordo as máximas para amanhã, segunda-feira, 22 de junho, 23 graus de máxima, prevista para Ponta Delgada, Funchal deve chegar aos 25, 27 para o Porto, 28 para Lisboa, 32 graus para, aliás, 28 para Faro, 32 para Lisboa, e um bocadinho mais quente em Évora, com máxima de 37. Um só final.

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0: 5h58, boa tarde, menos uma hora nos Açores.
1: Não há margem de erro para Portugal frente ao Uzbequistão, aviso de Francisco Conceição na conferência de imprensa em Palm Beach. Em França, foi esta tarde ultrapassada a barreira dos 42 graus, quase metade do país vai estar amanhã em alerta vermelho. Morreu Luolo, o homem que proclamou a independência de Timor-Leste.
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0: Nesta altura, 20 graus em Ponta Delgada, 21 no Porto, 24 no Funchal, 26 em Faro, 30 graus em Lisboa. Daqui a pouco há concerto de bolso na TSF, convidados de Miguel Fernandes, Carolina Deslandes e também Rodrigo Correia. Agora, a edição das 6 na TSF com Guilhermina Sousa.
1: Quase metade de França vai estar amanhã em aviso vermelho por causa das altas temperaturas. A Agência Francesa de Meteorologia alargou esse aviso, o mais grave, de 35 para 49 regiões, incluindo Paris. Já esta tarde foi registado um novo recorde de calor em França, 42,2 graus. Foi na região de Landes, no sudoeste do país. Em declarações esta tarde em Paris, Mathieu Lefebvre, o ministro da Transição Ecológica, deixou um alerta.
2: Estamos a enfrentar um episódio de calor particularmente intenso e particularmente precoce. Este é, obviamente, um episódio que exige muita cautela, muito cuidado e uma mobilização muito forte dos serviços estatais, prefeitos e autoridades locais eleitas.
1: A situação motivou uma reunião do gabinete de crise do governo que estará a decorrer nesta altura em Paris. França está no centro de uma onda de calor que também atinge Espanha e Portugal. Francisco Conceição, jogador da Seleção Nacional, garante que a equipa não tem qualquer obrigação de passar a bola a Cristiano Ronaldo. Na habitual conferência de imprensa diária, Conceição reconhece que Portugal não pode falhar frente ao Uzbequistão e admite que quer ser convocado, mas sem alcunhas. António Botelho.
3: Francisco Conceição dispensa o papel de espalha-brasas.
4: Prefiro ser conhecido e quero ser conhecido como Francisco Conceição. Porque espalha-brasas depende, mas se calhar se estiver a falar que é um jogador para entrar nos últimos 10 ou 15 minutos, acho que não é bem assim, porque jogo nas Juventus, jogo na Liga Italiana, tenho sido titular indiscutível na minha equipa, e acho que esse papel depende da forma como queremos enquadrar ou definir esse papel.
3: O extremo comentou também se há algum papel dos jogadores em passar mais vezes a bola a Cristiano Ronaldo.
4: Cristiano, com sua qualidade de fazer golos, acho que não há ninguém como ele nesse capítulo, e nós não temos essa obrigação, essa necessidade de lhe passar a bola. Eu, por exemplo, falo por mim, eu passo a bola para quem acho que naquele momento está melhor desmarcado. Não é que tenha tempo para pensar quem é que está, qual é a cara do colega que está ao meu lado, não. Acho que fazemos tudo por instinto, fazemos tudo, são milésimos de segundo, não há tempo para isso. E claro, Cristiano está aqui para ajudar como qualquer outro jogador da seleção.
3: Em estreias em mundiais, Francisco Conceição igualou o feito do pai, Sérgio, em 2002. Mas o pai já lhe deixou um conselho.
4: Na altura também iam com muita ambição, com muita... tinham uma geração muito boa também, e o objetivo também era esse de chegar o mais longe possível, e que lá está, um pequeno erro num mundial pode deitar tudo a perder. E é isso que nós não queremos fazer.
3: Querem ganhar o Mundial, mas já não há margem de erro.
4: Acho que estamos com faca nos dentes, porque temos que ganhar este segundo jogo obrigatoriamente, também para fazer jus àquilo que é a nossa qualidade. Temos qualidade para ganhar o próximo jogo, vamos tentar demonstrar isso dentro de campo, melhorar o que temos a melhorar, que não correu tão bem no primeiro jogo, e se tivermos todos com a atitude que tivemos no primeiro jogo e melhorar a qualidade, acho que conseguimos ganhar.
3: Conceição espera um bloco baixo da seleção uzbeque. Diz que Portugal tem de colocar mais jogadores na área.
1: O Portugal-Uzbequistão, o segundo jogo da equipa portuguesa no Mundial, é na terça-feira às 18h e pode ouvir tudo aqui na TSF. O Primeiro-Ministro afirma que o modelo português de inteligência artificial vai ter um papel importante para aliviar o estado de tarefas burocráticas. No discurso em que encerrou esta tarde o Congresso do PSD, Luís Montenegro revelou que o Amália vai ser apresentado em detalhe em julho, mas não deu outros pormenores. Nesta intervenção final, Montenegro repetiu ataques ao Chega e ao PS e avançou com algumas medidas para o sonho que encerrou esta tarde o Congresso do PSD. Luís Montenegro revelou que o Amália vai ser apresentado em detalhe em

0: do Estado em setores estratégicos, que a intenção é de termos participações acionistas relevantes em empresas estratégicas para o desenvolvimento do país e para a sua resiliência.
1: E como já tinha sido anunciado, avança a reforma de justiça administrativa e fiscal e o tal Fundo para Catástrofes.
0: Será constituído por dois subfundos, um para atender a um risco que pode ser menor, mas de consequências muito gravosas, o risco sísmico, e um outro para eventos climáticos extremos que cada vez mais assolam o nosso país e para os quais tem de haver uma resposta estruturada.
1: Na ferrovia, a linha de Cascais vai ser subconcessionada.
0: A linha de Cascais será a primeira a avançar com uma subconcessão, salvaguardando o interesse público e garantindo que a CP mantém o seu papel estratégico como operador público nacional. E o modelo será aplicado nas áreas metropolitanas.
1: E no próximo mês será apresentado o modelo de inteligência artificial em português.
0: Vai ser o motor de um novo paradigma para o atendimento público, mais digital, mais proativo e mais eficiente. Vai, entre outras coisas, auxiliar e poupar tempo aos professores no planeamento das suas aulas. E vai até apoiar operações mais críticas, como nas Forças Armadas, na Marinha em particular, através da análise segura de dados em tempo real.
1: Num discurso mais curto do que é habitual, Luís Montenegro não fez referência direta ao chumbo do pacote laboral, mas insistiu que as pensões são sagradas e que se demite se tiver de as cortar.
0: Que não se deixem enganar. Baixar a idade das reformas hoje significa cortar pensões amanhã.
1: À frente, na plateia PS e Chega, ouviram novamente as críticas de imobilismo.
0: Algumas dessas forças políticas continuam presas a modelos que pertencem ao passado e não têm futuro. Outras parecem preferir quase sempre a conveniência do momento à responsabilidade de longo prazo.
1: No fim, como no início, o ataque aos partidos com quem o governo quer negociar.
2: Nas reações a este discurso de Luís Montenegro, Marcos Perestrelo, do PS, confessa que não ficou entusiasmado.
3: Aquilo que marca este Congresso não é tanto o discurso não muito motivador e mobilizador do Primeiro-Ministro no seu encerramento, mas foi o dia de ontem em que o Governo se dedicou, em que o partido que sustentou o Governo se dedicou, sobretudo, a fazer oposição à oposição, sem ser capaz de assumir que o Governo não está a funcionar e está a falhar nos aspectos essenciais à governação do país, para incapaz de melhorar a vida dos portugueses. O dilema do Congresso é Portugal maior. Talvez seja Portugal maior, porque não podem dizer Portugal melhor.
2: Rita Matias foi a representante do Chega neste encerramento do Congresso do PSD.
4: Luís Montenegro teve um discurso pouco animado. Para quem diz que quer fazer Portugal melhor e que o melhor está por vir, faltou não só convicção, como também as propostas estruturais. Todos os anúncios que assistimos não tocam no coração do que os portugueses realmente necessitam. Neste sentido, parece-nos que foi um discurso para elites, muito desligado do Portugal real, porque o Portugal real hoje agradece ao Chega. Aliás, um parênteses, foi a palavra mais citada no Congresso do Partido Social Democrata, foi Chega. O país real está agradecido por termos chumbado o pacote laboral.
2: Mário Amorim Lopes, da Iniciativa Liberal, lamentou que o pacote laboral não tenha passado pelo discurso do Primeiro-Ministro. O líder parlamentar da IEL não gostou de ouvir Montenegro defender a entrada do Estado em setores estratégicos da economia nacional.
5: Relativamente à ideia de constituir um fundo soberano para intervir em empresas que possam ser estratégicas, nesse preciso momento, confesso que fiquei na dúvida se estava a ouvir um discurso de Pedro Nuno Santos ou mesmo de Luís Montenegro, porque a ideia de ter um Estado acionista já foi experimentada, ainda estamos a pagar por ela. Aliás, este próprio governo ainda está a resolver o problema da TAP, que decorre dessa ideia de ter o Estado à frente de empresas estratégicas. Portanto, sinceramente, a Iniciativa Liberal não consegue compreender essa ideia.
2: Pelo LIVRE, Jorge Pinto considera que Luís Montenegro revela dois pesos e duas medidas em algumas questões.
6: O Primeiro-Ministro, nas medidas que apresentou, dá uma no cravo, outra na ferradura. Quando fala de um fundo soberano para o Estado ter um papel mais relevante em algumas áreas setoriais essenciais, sem detalhar quais, e segundos depois diz que numa das áreas onde o Estado já tem esse papel, vai então concessionar as linhas suburbanas da CP, que são aquelas que precisamente dão lucro à nossa Companhia de Caminhos de Ferros. Portanto,

0: uma no cravo, outra na ferradura, também aí exigia-se mais clareza por parte de Luís Montenegro.
1: Está encerrado o congresso do PSD. No Parque Tejo, em Lisboa, nem o calor afasta os fãs do Rock in Rio. Neste segundo dia do festival, os cabeça de cartaz são os norte-americanos Linkin Park e depois da enchente de ontem, hoje não vai ser muito diferente, Miguel Fernandes.
2: 100 mil pessoas é o número apontado uma vez mais para o segundo dia do Rock in Rio Lisboa, depois de ontem ter esgotado num dia mais pop, hoje um dia mais rock e com muito mais t-shirts pretas, até porque tocam bandas como Linkin Park ou os Sepultura. Há um cruzamento aqui de rock com hip-hop, também com bandas como os Cypress Hill ou até o português Sam the Kid, que vai atuar com uma orquestra. Os primeiros em palco são os Grand Sun, com uma mistura de rock alternativo, rap e eletrónica. Depois há também The Pretty Reckless, mais tarde então Cypress Hill e os Linkin Park no palco principal, o palco mundo. Noutros palcos vão passar outros sons, outras bandas, sempre no cruzamento mais rock ou hip-hop, mas também sempre com muitas propostas no Parque Tejo, neste parque junto à Ponte Vasco da Gama, com a roda gigante, com o slide, ou também agora com uma nova experiência que tem a ver com o The Flight. São aviões que vão passar aqui por cima do Parque Tejo em acrobacias e são uma das novas atrações para lá da música, o que é muito habitual também no Rock in Rio Lisboa, que entra assim então no segundo dia, mais um dia esgotado, num primeiro fim de semana dedicado à pop e ao rock. Depois, no próximo fim de semana, será a vez das lendas, com nomes como Rod Stewart ou da música urbana, com nomes como Central Cee ou 21 Savage, também o brasileiro Matuê, mas isso só lá mais para outro fim de semana. Agora ainda o segundo dia de Rock in Rio Lisboa, com Sepultura, Cypress Hill ou Linkin Park.
1: E no próximo fim de semana vai também haver grandes nomes da música portuguesa, como por exemplo os Chutes e Pontapés.
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1: Passam 14 minutos das 6, vamos ao concerto de bolso TSF. Em 2025, Carolina Deslandes editou o seu 7º álbum, Chorar no Club. Rodrigo Correia estreou-se em disco e em nome próprio com A Promessa, depois de gravar e acompanhar muitos nomes conhecidos da música portuguesa. Já este ano, Carolina Deslandes e Rodrigo Correia juntaram voz e guitarra e gravaram um EP de 6 temas, Cantar as Dores Baixinho. Esta semana trazem os novos temas ao concerto de bolso TSF. Miguel Fernandes.
2: O EP Cantar as Dores Baixinho, volume 1, junta as composições e a voz de Carolina Deslandes e a guitarra de Rodrigo Correia. O EP foi editado em março e agora vamos poder ouvi-lo aqui, assim como nasceu, voz e guitarra, com Carolina Deslandes e Rodrigo Correia.

0: Carolina Deslandes e Rodrigo Correia e a música do EP Cantar as Dores Baixinho, volume 1. Conhecemos a Carolina desde 2012, não é verdade? Com o álbum Em Nome Próprio, depois Blossom, Casa, o álbum de vida toda, o Avião de Papel, o duplo Caos, Calma, A Madrugada que Eu Esperava, com Bárbara Tinoco, e Chorar no Clube, o último álbum editado antes deste EP, com o Rodrigo Correia, que acompanha muita gente, mas também tem trabalho editado e premiado, o álbum Promessa 2025, a revelação jazz do ano na Festa do Jazz. E no ano passado gravou também, ao lado de outros músicos como o João Paulo Esteves da Silva, o álbum País Distante. E pronto, como é que chegaram aqui? Como é que chegaram à ideia de gravar um disco a dois? Os dois?
1: Queres e tu?
2: É sempre isto, não é? Quem é que vai primar? Eu acho que foi, ou seja, é sempre natural, porque quando há muitas coisas que coincidem, tanto do ponto de vista humano como do ponto de vista artístico, as pessoas acabam por ir ter umas com as outras, eu acho, e não é uma coisa de destino ou de estar pré-definido, mas acho que é uma coisa natural de acontecer. E no nosso caso foi isso, a profissão ligou-nos primeiro, porque escrevíamos, já compunhamos para outras pessoas que tínhamos em comum. E uma série de vezes que nos juntámos para essas ocasiões fez-nos logo sentido. Ou se calhar nem fez logo, que é curioso, porque não foi logo. Foi uma coisa que foi ficando no ar, porque é que nós fazíamos música para os outros, digamos assim, e nunca tínhamos feito a nossa para nós, não é? Que é uma coisa que às tantas já era caricato, que as músicas eram nossas e os outros é que as cantavam, mas claramente podiam ser só as nossas. Acho que foi um bocado isso, não desta maneira possessiva da música é nossa e devíamos só nós fazê-la, mas no sentido de temos uma linguagem tão própria que acho que devíamos pôr isto, não é, no estúdio.
0: O Rodrigo Correia, músico, compositor, a Carolina Deslandes, autora, compositora também. Como é que dividiram papéis, ou como é que somaram os papéis no caso destas seis canções deste EP?
1: Olha, nós damos-nos mesmo muito bem. Eu acho que isso facilita muito o processo. E temos os dois a mesma visão de uma canção. Ou seja, é tudo o que for melhor para a canção. Não existe ego. Eu posso estar a fazer uma coisa e acontece muitas vezes, e de repente vou para um refrão e ele diz: adoro isto e adoro isto, sinto que o refrão pedia uma coisa diferente, e vai e mudamos a harmonia, mudamos a letra, mudamos a melodia. E isto tem de acontecer para tu poderes fazer a melhor canção possível. Só que só acontece quando tu tens muita confiança com uma pessoa e sabes que vem tudo de um lugar de amor. E por isso é muito natural. Nós acabamos por compor quase tudo em casa, os dois no sofá, um no sofá, um no chão. Começar a experimentar, e nem é um processo exaustivo, porque eu sinto que nós temos os dois um ritmo de trabalho muito parecido. Estamos sempre a trabalhar, estamos sempre a fazer coisas também para outras pessoas e muitas vezes para outras pessoas, e então tu acabas por adiar aquilo que tu tens a dizer por ti e para ti. Então quando nós nos juntamos é como se pudesse abrir o portão dessa urgência acumulada e as coisas saem muito rápido, até porque é como se nós estivéssemos a guardar até nos voltarmos a encontrar, e isso é muito bonito, e foi muito bonito de perceber. Por isso é, umas vezes ele aconselha-me para a melodia mais para ali, mais para ali, e outras vezes eu digo-lhe: se fizéssemos agora uma cena muito amarada e a harmonia fosse para não sei onde, e vamos um atrás do outro, sem medo.
0: Com uma amizade, já percebemos, entre os dois, mas a Carolina confessa um fascínio pelos músicos talentosos.
1: Sim, é verdade.
0: Tem esse pormenor. Acho que esse fascínio acontece a toda a gente, se forem, sobretudo, talentosos também. Mas, e o Rodrigo, pela Carolina, cantora, mulher de causas, com um trajeto já grande na música?
2: Sim, ou seja, acho que isso é a parte que toda, que normalmente é pública, digamos assim, no caso da Carolina, que é a obra dela e tudo o que ela faz para além da arte. Só que depois é aquela coisa de conhecer a pessoa e perceber que isso faz sentido, por muito clichê que seja. Acho que é a coisa mais bonita que pode acontecer, não é? Que é a pessoa ser, porque normalmente a música acho que é transparente àquilo que nós somos, mas nem sempre. Eu diria que acho que não é uma coisa intrínseca, e quando acontece acho que é sempre de louvar. Acho que é mais isso.
0: E neste caso quiseram privilegiar a canção, porque é voz e guitarra. Não incluíram mais nada neste EP?
1: Não,
2: nós fazemos assim as canções, não é? E tínhamos esta coisa de materializá-las assim, pelo menos uma vez, ser assim como elas são feitas, e nada mais. Porque nós gravamos no dictafone, não é? Normalmente e pensamos, isto é a melhor versão. Às vezes é difícil. Não, a sério, porque às vezes...
1: É mesmo verdade.
2: Às vezes até, isto agora pode parecer até um preciosismo, mas às vezes a temperatura que estava e nós termos estado ali 6 horas a falar e depois é que tocámos e a voz está de uma maneira, aquilo é irrepetível.
0: Uhum.
2: Pronto, e depois não... Às vezes até é frustrante tentar de alguma maneira recriar uma coisa que tu sabes que, se fores honesto contigo próprio, não é recriável. Pronto, e nós quisemos fazer assim, que é, não, vamos fazer isto no estúdio como fazemos com o dictafone, mas bem, bem gravado, digamos assim, tecnicamente falando, não é? Fazer a mesma coisa, mas gravar mesmo em estúdio, ter lá alguém que está só a gravar e nós estamos ali, nem nos lembramos que está a gravar, no fundo é isso.
0: E neste caso, Carolina, gravar, cantar as dores, mas baixinho.
1: Olha, quem teve a ideia deste nome foi o Rodrigo. É uma frase que eu digo numa das nossas canções. E é do outono. Há de vir o outono. Há de vir o outono, só para eu poder ser triste, cantar as dores baixinho, dizer que o amor existe. Cantar as dores baixinho é esta maneira de cantar, que é mais tímbrica e interpretativa do que surpreendentemente volumosa, a nível mesmo de volume, de volume a que se está a cantar. E há um lugar muito português nisso, de cantar como se estivesse a chorar. É quase um recato partilhado, é uma coisa assim muito nossa. E é uma coisa que eu acredito muito quando interpreto as canções, que eu não me considero, nem nunca me considerei, uma grande cantora. Eu acho é que muitas vezes eu sou a melhor portadora das histórias que eu escrevi. Pronto, e é só isso. E então acabou por fazer muito sentido, até porque nós somos os dois muito melancólicos a compor, e este EP acabou por ficar mais melancólico, e o título fazia todo o sentido, porque lá está, eu há muito tempo que eu não fazia um projeto sem medo. Ou seja, é voz e guitarra, porque não tivemos medo dos silêncios e, e a canção não tem o propósito de mas tem que entreter, tem que entrar uma batida, tem que entrar um violino. Não tem, não. E não ter medo de ser demasiado alguma coisa, demasiado triste, demasiado melancólico. É exatamente aquilo que tem de ser. E acho que nós nos esquecemos que a arte às vezes nasce assim porque tem de nascer. Porque depois entra a parte do entretenimento, do marketing, do que, sabes? E aqui nós fizemos porque queríamos fazer como queríamos fazer. E eu gravei muito grávida do meu filho Sebastião, com um calor imenso, e foi mesmo muito agir fazer isto. Passámos 2 dias juntos e eu adoro a companhia dele e acho que é recíproco, e foi mesmo bonito. E vou guardar este projeto e estes dias sempre com muito amor. Senti-me mesmo feliz a fazer isto.
0: Rodrigo, e poder acompanhar essas histórias sem muitos preciosismos, mas podendo viajar por vários estilos nessa guitarra?
2: Sim, ou seja, porque acho que depois também é o desafio, sempre é consoante a história que está a ser contada. Nós podemos ir para um sítio ou para outro, por muito que imagine, o dó e o ré são iguais para mim e para ti, mas a forma como eu o toco não é? E isso vai variar consoante o que ela está a dizer e consoante o que é que eu acho da história que ela está a dizer. Por isso é que a música para mim é infinita. É quando dizem, mas já se fez tudo. Não, porque a nossa história ninguém contou, não é?
0: A primeira história que ouvimos foi a da Maria, que fingiu ser quem não é. E agora podemos ouvir o quê? Nós os dois?
1: Sim, esta é a minha preferida do EP, o Nós os Dois. Nós fizemos no primeiro dia que nos sentámos em minha casa e decidimos compor coisas juntos, sem ser para outros artistas. E quando fizemos esta canção, ou seja, como era o primeiro dia, eu não queria que ele pensasse que eu era doida, né? Ele estava em minha casa e eu não queria que ele pensasse que eu era doida. Mas eu fiquei num nível de realização e de excitamento tão grande que ele saiu, eram tipo 2 da manhã, e eu queria ir acordar os meus vizinhos para lhes mostrar a canção que nós tínhamos acabado de fazer. Eu fiquei tão feliz, tão feliz, tão feliz. E eu cresci muito em casa dos meus avós a ouvir música brasileira. O Milton, o Chico, a Gale, a Betânia, a Elis Regina. E há um lado da minha música sempre que vai para aí, que vai para essa infância, que vai para essa influência. E há aqui um momento, uma mudança harmónica neste Nós os Dois, que visualmente para mim é quando tu estás a passar uma noite de insónia muito difícil e de repente começa a nascer o dia. E é quase como se o dia mandasse a tristeza abrandar um bocadinho. E às vezes a harmonia, quando há uma mudança harmónica assim, dá-te esta sensação de começar a nascer o sol, de repente haver uma mudança de luz, haver qualquer coisa que acontece e que te lembra que as coisas voltam a ser bonitas. E é isso, é por isso que é a minha preferida. E é a preferida da minha mãe também.
0: Então vamos viver aqui ao vivo esta mudança, a ouvir este Nós os Dois, deste novo EP da Carolina Deslandes e do Rodrigo Correia, este novo EP, Cantar as Dores Baixinho.

0: Concerto de bolso TSF esta semana com Carolina Deslandes e Rodrigo Correia e a música do EP Cantar as Dores Baixinho, volume 1. Ouvimos este Nós os Dois, depois de Maria, no início deste concerto de bolso. São 6 músicas neste volume 1. Quer dizer que vai haver um volume 2?
1: Sim, certamente que haverá um volume 2. Eu acho que vão haver volumes até ele querer. Porque eu, por mim... Era um por ano.
2: Sim, para mim também.
0: Quando assumiram que era volume 1, pensaram logo que iam dar continuidade, não?
2: Sim, também.
1: Sim.
0: Da mesma maneira, ou já conversaram a fazer uma coisa completamente diferente?
2: Não, por causa não falámos disso, não é?
1: Não falámos disso.
0: Uh-huh.
1: Nós vamos nos juntando sempre e vamos sempre fazendo canções. E depois o que vamos fazer com elas acaba por ser a última coisa que nós pensamos, na verdade. Mas sim, calculo que... vamos sempre querer acrescentar coisas diferentes e se calhar convidar mais pessoas, convidar mais músicos, pensar num projeto como uma coisa evolutiva, não é? Mas tendo sempre isto como base e tendo sempre canções onde estamos só os dois. E é isso.
0: Um EP que surge... Diz, Rodrigo, desculpa.
2: Não, é isso, concordo.
0: Um EP que surge na continuidade dos vossos trabalhos, no caso da Carolina, um álbum editado recentemente, O Chorar no Clube, em 2025, um bocadinho diferente, 24 músicas, sim, muita coisa, com muita gente, muitos produtores, tem lá também uma convidada, a Yolanda, num dos temas, mas uma ideia um bocadinho diferente, não é? Bastante diferente.
1: Sim, olha, eu... comecei a fazer isto muito nova e as pessoas conheceram-me muito nova, e então como eu meio que trouxe um registo para o pop, que não inventei nada, mas meio que resgatei um registo mais acústico, mais sereno dentro da música pop, e que depois veio dar uma vaga de muitas coisas parecidas com aquilo que eu estava a fazer. Não estou a dizer isto com arrogância nenhuma, eu acho que isso acontece em todos os estilos de música, e há sempre uma altura em que as coisas começam a soar parecidas a alguma coisa, não é? E então o que é que acontece? Eu continuar o registro que eu tinha, já havia tanta gente, eu senti que estava a querer entrar numa sala onde não havia cadeiras nem mesas, já nem espaço no chão. E eu própria também não me quis acomodar a um registro só porque é o único que as pessoas conhecem. E então quis ir descobrir outras coisas minhas e cantar outras coisas minhas, noutros registros, outras emoções, experimentar. Eu acho que no dia em que eu me tornar uma artista que tem medo de experimentar, é a minha morte anunciada.
0: Esse Chorar no Clube vai estar em turnê, é esse álbum que está em turnê.
1: Exatamente.
0: E que dos muitos espetáculos que imagino que há por aqui pela frente, em março do próximo ano, depois será no Mel Arena, em Lisboa.
1: Verdade. Vamos fazer Mel Arena porque vai fazer 10 anos que eu lancei a vida toda. E que a minha vida mudou também, enquanto artista, enquanto compositora, foi a canção que me convenceu a começar a escrever em português. E eu sei que está muito na moda nós sermos despegados e descolados das coisas e não dizer, olha, gostava que ouvissem a minha canção, ou gostava que viesse ao meu espetáculo, nós queremos todos ser muito cool e andamos a fugir a 7 pés da profundidade. Mas eu gosto mesmo de agradecer à vida, e eu gosto mesmo de celebrar datas em que eu sei que a minha vida mudou e que permitiram ter a vida que eu tenho hoje. E portanto eu disse, a vida toda vai fazer 10 anos e eu quero fazer alguma coisa porque eu quero celebrar isto. A minha vida começou um bocado aqui, neste dia, há 10 anos neste dia. E surgiu a ideia de fazermos Mel Arena outra vez e eu disse, bora, let's go, porque eu gosto mesmo de celebrar e eu gosto mesmo de ser grata. E eu venho de uma geração onde até nós termos uma canção que resultasse, nós fazíamos muitas coisas e fiz muitas coisas. Fui babysitter, servia às mesas, fui host em discotecas, fui RP em discotecas, fiz 30 por uma linha. E por isso eu lembro-me muito bem do dia em que eu lancei a canção, que efetivamente começou a tocar na rádio e que efetivamente me fez fazer os meus primeiros coliseus. E é isso, é uma celebração destes 10 anos e deste caminho conjunto em que eu tenho sido tão amada.
0: Que fica para março de 2027.
1: Março de 2027.
0: Até lá há muitos espetáculos.
1: Até lá.
0: Da Carolina Deslandes e o Rodrigo Correia, com a promessa, essa revelação do ano na festa do jazz. Depois, entretanto, também aquele álbum que eu referi, que gravaste com o João Paulo Esteves da Silva, com mais alguns músicos, o José Salgueiro e o Juliano Narguedas.
2: Exatamente.
0: Portanto, tens muito com que te ocupar sempre também. Para além dos músicos que acompanhas, não é?
2: É, sim, porque eu, pronto, tocar vários instrumentos diferentes
0: Porque nesse caso é mais contrabaixo.
2: Sou contrabaixo, isso é
0: assim. Exato. Uhum.
2: E pronto, e acho que isso por si só, em termos profissionais, obviamente já dá bastante trabalho, não é? Para cumprir com essas obrigações todas a um nível a que nos propomos. E depois é isso, acho que essa procura sempre por fazer a música que eu tenho cá dentro, acho que eu nem sequer penso se tenho muito ou pouco trabalho, porque isso não é uma coisa que é mensurável. É uma necessidade só, não é uma coisa que eu faço para pagar as contas.
1: Ele não dorme.
2: Não, mas é isso, não é estar a romantizar a música, mas pronto, é uma felicidade conseguir viver efetivamente disto em termos de concretização depois da vida real, não é? E de pagar as minhas contas com isso, mas eu já ia ser músico se não fosse assim.
1: E não, mas há uma coisa que eu acho que as pessoas não têm noção. As pessoas que não são da indústria não têm muito o hábito de ver os créditos das canções. Vêem só que a canção saiu. E a quantidade de canções que toda a gente canta dos últimos, sei lá, 5, 6 anos, em que é sempre ele, é uma coisa impressionante. É impressionante. E quando as pessoas fizerem essas contas, vão ver que ele não dorme, que eu não estou a mentir, que é impossível, não dá espaço para. Dá espaço no máximo para um xixi por dia.
0: E lembra então esse álbum A Promessa do Rodrigo Correia, agora neste caso do EP Cantar as Dores Baixinho com a Carolina Deslandes. Já ouvimos no início Maria, vamos ouvir agora o Francisco. São também histórias contadas em imagens, porque também há videoclipes que quem está a ouvir pode ver e ouvir.
1: Sim, nós adorámos fazer estes vídeos. A Beatriz fez um trabalho belíssimo. Quando ela se sentou connosco e falou logo das ideias que tinha, nós ficámos super entusiasmados. E acho que toda a parte visual do projeto também está mesmo muito, muito bonita. Nós tínhamos esta ideia para o EP de ser um EP que conta histórias de pessoas imaginárias, porque perdemos isso um bocadinho na música portuguesa. Nos últimos tempos tens sempre canções que falam de mim para ti e nunca te apresentam um Chico Fininho, por exemplo. E é isso, eu queria, quis apresentar a Maria, quis apresentar o Francisco, que são pessoas que eu inventei, que eu amo, não por ter sido eu a inventá-las, mas porque sei que elas existem.
0: E falar de temas que também achavas que era importante falar.
1: Exatamente, temas que às vezes, quando tu queres falar de um tema de forma direta, as pessoas meio que reviram os olhos porque sentem que tu lhes estás a ralhar. É um bocado verdade. E quando tu crias uma história e quando essa história tem uma moral, acabas por chegar às pessoas de uma maneira e de educá-las de uma maneira quase silenciosa, porque elas não estão a perceber o que é que tu estás a fazer. E eu acho que é isso também a beleza da poesia e das infinitas possibilidades, que é, eu estou-te a contar uma história, mas na verdade o que eu quero é que tu penses se efetivamente tu tens o poder de achar que a sexualidade de alguém deveria ser de uma maneira diferente e de condicionar toda a vida dessa pessoa e condená-la a uma vida de infelicidade. Eu estou-te a falar do Francisco e a cantar uma canção, mas na verdade o que eu quero é que tu, a próxima vez que vejas alguém a ressacar numa calçada, não olhes com nojo ou não finges que não vês, porque aquela pessoa é tão pessoa como tu e tu não sabes o que é fez chegar ali. Estás a perceber? Pronto, e é isso, é um bocadinho tornar-nos mais atentos aos outros.
0: E então vamos ouvir a história do Francisco na canção da Carolina Deslandes e Rodrigo Correia.

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1: Carolina Deslandes e Rodrigo Correia, com o novo EP Cantar as Dores Baixinho, volume 1. Ouvimos a história de Francisco e há pouco falei da turnê do Chorar no Clube, falei também dos espetáculos com muita gente. O Rodrigo, este EP poderá de alguma forma também ter algum tipo de palco?
2: Sim, estamos a pensar nisso para breve, até porque, pronto, não é muito difícil em termos de logística, somos só dois. Mesmo que, pronto, possamos ao vivo fazer algo um bocadinho diferente, que já fizemos para experimentar com a Sandra, com a nossa amiga violoncelista, com a Sandra Martins. Mas pronto, eventualmente acho que será uma coisa que queremos muito concretizar em breve, sim.
3: E é o problema também de juntar a Sandra Martins a alguma coisa, que fica sempre incrível. A Sandra Martins, é uma coisa, é uma música inacreditável, está na minha banda há 9 anos. E nós juntámos, a única apresentação ao vivo que nós fizemos deste EP, juntámos com ela e ficou incrível. E é isso, nós temos que levar isto para uma sala e cantar, porque eu acho que merece, acho que este projeto merece mesmo. E é isso, quero muito.
1: Ficamos à espera de saber dessas datas para ouvir ao vivo, como estamos a ouvir aqui, este EP Cantar as Dores Baixinho, e ficamos à espera de um segundo EP, do volume 2. Neste concerto de bolso tivemos a técnica do Alexandre Lima. Para o final escolheram Laranja.
3: É verdade que eu vou ter que abrir aqui a letra, porque eu não a consigo decorar, nem por nada deste mundo.
1: Ficamos então com Laranja para o final do concerto de bolso. Carolina Deslandes e Rodrigo Correia, muito obrigado.

É o final deste concerto de bolso na TSF, Carolina Deslandes e Rodrigo Correia. Estamos a 12 minutos das 7, daqui a pouco há notícias na TSF. Recordo que amanhã, segunda-feira, vai ser mais um dia de muito calor, em especial no Alentejo. Máximas de 23 para Ponta Delgada, 25 para o Funchal, 27 para o Porto, Lisboa, 28 para Faro, 32 graus de máxima para Lisboa e 37 graus de máxima para Évora. Daqui a pouco há notícias na TSF. Emissão fica depois com Francisco Mateus. Minha...

0: A nova música portuguesa passa na TSF.
1: Passa, sim, senhora, até bem perto das 7, Tatanka e Rodrigo Leão.

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0: São 6:58 menos uma hora nos Açores.
1: Netanyahu garante que Israel vai ficar no Líbano o tempo que for preciso. O Hezbollah responde que não há lugar para os israelitas no país. Francisco Conceição quer ser titular frente ao Uzbequistão, mas esqueçam lá os palha-brasas, afirma o jogador. Daqui a pouco voltamos ao Rock in Rio.
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0: Temperaturas há momentos, Porto e Ponta Delgada 20 graus, Funchal 25, Faro 26 graus, Lisboa em instantes com 27 graus. Edição das 7 horas, Guilherme Mina Sousa.
1: O Irão avisa os Estados Unidos que devem ter cuidado com aquilo que dizem. O principal negociador iraniano afirma que Teherão está pronto para responder a qualquer ameaça e seja de que maneira for. A declaração é feita depois de Donald Trump ter afirmado que volta a atacar o Irão com toda a força se o regime não acabar com os ataques do Hezbollah no Líbano. Na rede social dele, o presidente dos Estados Unidos referiu-se esta tarde aos elementos do movimento xiita libanês como mandatários muito bem pagos pelo Irão. Esta troca de palavras acontece numa altura em que estão a decorrer negociações diretas entre os Estados Unidos e o Irão na Suíça. O objetivo é acertar os detalhes de um memorando de entendimento que possa servir de base a uma paz mais consistente. A questão do Líbano tem estado no centro das atenções, com ataques de Israel e do Hezbollah a fazerem tremer o acordo. Esta tarde, o líder do movimento xiita libanês avisou que não há lugar a qualquer zona de segurança para Israel no sul do Líbano e que os israelitas têm de sair. Isto pouco depois de Benjamin Netanyahu ter afirmado que Israel vai manter-se na região o tempo que for preciso. Em França, em 8 localidades, pelo menos, nunca fez tanto calor como hoje. São recordes absolutos de temperatura registados pela Agência Meteorológica Francesa. No sudoeste, na região de Landes, os termómetros subiram para lá dos 42 graus, 42,2. Mais precisamente, amanhã quase metade de França vai estar em aviso vermelho, 49 regiões no total, mais 14 do que hoje, uma delas é Paris. Em declarações esta tarde, Mathieu Lefebvre, o ministro da Transição Ecológica, deixou um alerta.
2: Estamos a enfrentar um episódio de calor particularmente intenso e particularmente precoce. Este é, obviamente, um episódio que exige muita cautela, muito cuidado e uma mobilização muito forte dos serviços estatais, prefeitos e autoridades locais eleitas.
1: França está no epicentro de uma onda de calor que também atinge Espanha e Portugal. Num comunicado há instantes, o Instituto Português do Mar e da Atmosfera reafirma que até ao final do dia de amanhã as temperaturas podem chegar aos 42 graus em algumas regiões do país. Durante a noite não deve fazer menos de 15 graus em nenhum local e em várias zonas, sobretudo no interior, esses valores podem ultrapassar os 20 graus. Porto Alegre, por exemplo, pode mesmo chegar aos 26 durante a noite. E em Lisboa, o calor não afasta os fãs do Rock in Rio. A noite vai receber uns renovados Linkin Park, mas também o heavy metal dos brasileiros Sepultura. A tarde abriu com uma instituição do punk rock português e o Miguel Fernandes foi saber o que a banda sentiu ao voltar ao Rock in Rio.
3: Estamos no segundo dia do Rock in Rio, depois de um primeiro dia mais pop, que esteve esgotado. Fala-se de cerca de 100 mil pessoas. Hoje, novamente, um dia esgotado, mais dedicado ao rock, com sons mais pesados e com a abertura de uma banda muito representativa do nosso rock, do nosso punk rock, o Estara Perdida. Como é que foi regressar, porque regressam ao palco do Rock in Rio? Não sei se há palcos especiais, mas há contextos especiais.
4: Sim, sem dúvida. Voltar aqui passado 20 anos, não foi o palco mundo, mas para nós qualquer palco que serve, a gente vai a qualquer palco. E o horário que for, foi a primeira vez que em 30 anos tocámos às 3 da tarde. Com este calor é difícil, é mais cansativo, mas foi lindo de ver os fãs estar a perdida, a aderirem àquela hora. O pessoal que já tinha bilhete vir para nos ver. Foi incrível, para nós motiva-nos, vale a pena, valeu a pena todo o trabalho que tivemos até aqui e o que está a ter a banda e querer fazer, vingar e assim. Hoje acho que sim, bastava abrir os braços e perceber que aquilo realmente, tocar no Rock in Rio é outra, uma vibe muito boa, não há hipótese.
3: Uma banda com 30 anos, celebraram 30 anos no ano passado, que é um marco para qualquer banda, tem sempre muito significado, mas como é que se sente a banda passado 30 anos, cada vez que sobem um palco?
5: Eu acho que nos sentimos da mesma maneira, é assim, por exemplo, ainda antes hoje do concerto, há um nervosismo normal, não é? Estás no Rock in Rio, no maior festival, supostamente no maior festival do mundo, não é? Tens obrigações de chegar lá e dar um bom espetáculo, não é? Nós estivemos aqui há 20 anos atrás, tivemos o mesmo nervosinho, entre aspas, antes de entrar em palco, igual agora, 20 anos depois, não é? Se calhar há concertos que estás mais à vontade, mais pequenos, ou mais sabes que aquilo é o teu público e sabes que aquilo vai correr bem, de certeza, porque está lá o teu público. E, entre aspas, antes de entrar em palco, igual agora, 20 anos depois, não é? Se calhar há concertos que estás mais à vontade, mais pequenos, ou mais sabes que aquilo é o teu público

0: portanto acho que foi muito positivo termos cá hoje.
1: O que é que uma banda sente quando ouve, quando cantam, por exemplo, a canção que homenageia o vosso bairro de Alvalade, quando ouvem as pessoas reagirem daquela maneira e cantar com vocês?
2: Epá, como é óbvio, é uma música que apela um bocado de onde a banda surgiu, não é? Foi do bairro de Alvalade, portanto foi a gênese da banda, e há muitas pessoas que se identificam com essa gênese e que também cresceram nesse contexto, não é? Pronto, e obviamente que há pessoas que eu vejo claramente que estão emocionadas e que estão a sentir aquilo, todas as palavras que estamos a dizer.
0: Só numa palavra à tua questão, é um orgulho.
1: O orgulho de estar perdida num dia de muito rock e de muito calor no Rock in Rio Lisboa.
3: É o segundo dia do festival, depois da pop, hoje é a vez do rock, em mais um dia de enchente no Parque Tejo. A organização aponta para 100 mil pessoas neste segundo dia do festival. Espanha acaba de bater a Arábia Saudita por uns expressivos 4-0 no segundo jogo no Mundial. Os espanhóis deixam assim para trás o empate a zeros frente a Cabo Verde na estreia, na competição, e ganhar. É precisamente o que Portugal quer fazer terça-feira perante os Uzbequistão. Também depois desse empate sem golos frente à República Democrática do Congo. Esta tarde, na conferência de imprensa diária, Francisco Conceição admitiu que a seleção não tem margem de erro, já que empatou 1-1 com a República Democrática do Congo. E agora, afirmou também Francisco Conceição, ele quer ir a jogo sem alcunhas. António Botelho.
4: Francisco Conceição dispensa o papel de espalha-brasas.
5: Fui ser conhecido e quero ser conhecido como Francisco Conceição. Porque espalha-brasas depende, mas se calhar se estiver a falar que é um jogador para entrar nos últimos 10 ou 15 minutos, acho que não é bem assim, porque jogo na Juventus, jogo na Liga Italiana, tenho sido titular indiscutível na minha equipa, e acho que esse papel depende da forma como queremos enquadrar ou definir esse papel.
4: O extremo comentou também se há algum papel dos jogadores em passar mais vezes a bola a Cristiano Ronaldo.
5: Cristiano, com sua qualidade de fazer golos, acho que não há ninguém como ele nesse capítulo, e nós não temos essa obrigação, essa necessidade de lhe passar a bola. Eu, por exemplo, falo por mim, eu passo a bola para quem acho que naquele momento está melhor desmarcado. Não é que tenha tempo para pensar quem é que está, qual é a cara do colega que está ao meu lado, não. Acho que fazemos tudo por instinto, fazemos tudo, são milésimos de segundo, não há tempo para isso. E claro que o Cristiano está aqui para ajudar como qualquer outro jogador da seleção.
4: Em estreias em mundiais, Francisco Conceição igualou o feito do pai, Sérgio, em 2002. Mas o pai já lhe deixou um conselho.
5: Na altura também iam com muita ambição, com muita... tinham uma geração muito boa também, e o objetivo também era esse de chegar o mais longe possível, e que lá está, um pequeno erro num mundial pode estar tudo a perder. E é isso que nós não queremos fazer.
4: Querem ganhar o Mundial, mas já não há margem de erro.
5: Acho que estamos com faca nos dentes, porque temos que ganhar este segundo jogo obrigatoriamente, também para fazer jus àquilo que é a nossa qualidade. Temos qualidade para ganhar o próximo jogo, vamos tentar demonstrar isso dentro de campo, melhorar o que temos a melhorar, que não correu tão bem no primeiro jogo, e se estivermos todos com a atitude que tivemos no primeiro jogo e melhorar a qualidade, acho que conseguimos ganhar.
4: Conceição espera um bloco baixo da seleção uzbeque. Diz que Portugal tem de colocar mais jogadores na área.
3: Portugal tem de ter a faca nos dentes, diz Francisco Conceição, para bater o Uzbequistão terça-feira, a partir das 6 da tarde. A Espanha acaba de golear a Arábia Saudita por 4-0. O primeiro-ministro afirma que o modelo português de inteligência artificial vai ter um papel importante para aliviar o estado de tarefas burocráticas. No discurso que encerrou esta tarde, o Congresso do PSD, Luís Montenegro revelou que o Amália vai ser apresentado mais em detalhe em julho, mas para já não houve sobre pormenores. Nesta intervenção final, Montenegro repetiu ataques ao Chega e ao PS e avançou com algumas medidas para os próximos tempos. Judite Nézi Sousa.
6: Para ilustrar a transformação do país, Luís Montenegro juntou várias propostas que o governo tem avançado nos últimos tempos e, ainda sem detalhes, falou num fundo soberano para intervenção do Estado em setores fundamentais.
7: Que será um instrumento de autonomia e intervenção do Estado em setores estratégicos, que a intenção é de termos participações acionistas relevantes em empresas estratégicas para o desenvolvimento do país e para a sua resiliência.
6: E como já tinha sido anunciado, avança a reforma de justiça administrativa e fiscal e o tal fundo para catástrofes.
7: Será constituído

0: constituído por dois subfundos. Um para atender a um risco que pode ser menor, mas de consequências muito gravosas, o risco sísmico, e um outro para eventos climáticos extremos que cada vez mais assolam o nosso país e para os quais tem de haver uma resposta estruturada.
1: Na ferrovia, a linha de Cascais vai ser subconcessionada.
0: A linha de Cascais será a primeira a avançar com uma subconcessão, salvaguardando o interesse público e garantindo que a CP mantém o seu papel estratégico como operador público nacional. E o modelo será aplicado nas áreas metropolitanas.
1: E no próximo mês será apresentado o modelo de inteligência artificial em português.
0: Vai ser o motor de um novo paradigma para o atendimento público, mais digital, mais proativo e mais eficiente. Vai, entre outras coisas, auxiliar e poupar tempo aos professores no planeamento das suas aulas. E vai até apoiar operações mais críticas, como nas Forças Armadas, na Marinha em particular, através da análise segura de dados em tempo real.
1: Num discurso mais curto do que é habitual, Luís Montenegro não fez referência direta ao chumbo do pacote laboral, mas insistiu que as pensões são sagradas e que se demite se tiver de as cortar.
0: Que não se deixem enganar. Baixar a idade das reformas hoje significa cortar pensões amanhã.
1: À frente, na plateia PS e Chega, ouviram novamente as críticas de imobilismo.
0: Algumas dessas forças políticas continuam presas a modelos que pertencem ao passado e não têm futuro. Outras parecem preferir quase sempre a conveniência do momento à responsabilidade de longo prazo.
1: No fim, como no início, o ataque aos partidos com quem o governo quer negociar.
2: Terminou assim o congresso do PSD. Morreu Luolo, antigo presidente de Timor-Leste. Francisco Guterres, nome de batismo, faleceu hoje num hospital em Kuala Lumpur, na Malásia. A notícia foi conhecida através de uma nota da família que explica que nos últimos dias Luolo recebeu tratamento médico intensivo, mas acabou por não resistir. Os familiares sublinham a perda para todos os que lutaram ao lado de Luolo e que com ele partilharam o sonho de um Timor-Leste soberano, livre e democrático. Francisco Guterres, conhecido como Luolo, foi presidente de Timor-Leste entre 2017 e 2022. Antes liderou também o Parlamento Timorense e a Assembleia Constituinte. Foi neste cargo que proclamou oficialmente a independência de Timor a 20 de maio de 2002.
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5: São 15 minutos das 7 horas, vamos ficar com a entrevista TSF-JN O Jogo. Entrevista ao presidente do Futebol Clube do Porto, André Villas-Boas. Uma entrevista conduzida por Vítor Santos, Pedro Ivo Carvalho e Nuno Vieira. André Villas-Boas chegou, perdeu e venceu nesta segunda vida dedicada ao Futebol Clube Porto, mas não venceu de qualquer maneira. Garantida a sustentabilidade da SAD, venceu todos os campeonatos nacionais de futebol masculinos, recuperou o título de basquetebol, avançou agora com a criação da secção de futsal, tão querida dos adeptos e que há tanto tempo a exigiu. O presidente do Futebol Clube Porto é o convidado à entrevista TSF-JN, Jornal do Jogo, a quem agradecemos ter-nos recebido neste bonito museu. André, eu começaria por lhe perguntar, o Futebol Clube do Porto tem vindo a aumentar o número de sócios. Tem havido um crescimento sustentado nesse sentido. É viável poder aumentar a lotação do estádio ou, sob o ponto de vista arquitetónico e até de engenharia, esse crescimento é impossível?
6: Bom, em primeiro lugar, agradecer a vossa presença aqui. Para mim é um privilégio enorme. Algo que distingue, evidentemente, o JTN, o jogo e a TSF, pela sua ligação umbilical à cidade do Porto, ao Norte e, evidentemente, ao Futebol Clube do Porto. Portanto, é um prazer enorme receber-vos, dar-vos esta entrevista e partilhar o que é as ideias do futuro do Futebol Clube do Porto. Bom, a lotação do estádio, que teve uma ocupação de 91% nesta época, algo que muito nos orgulhou e que foi um registro absolutamente histórico, tal como tantos registros históricos e recordes históricos estamos a conseguir desde crescimento de lugares anuais, número de sócios, ticketing, receitas, é algo que neste momento não está em equação porque, em primeiro lugar, há uma problemática vinculada à parte arquitetónica e depois porque 91% não são anos a fio de 100% de ocupação. É um bom primeiro teste, é um teste de desenvolvimento e de crescimento da massa associativa, de uma nova relação com o seu estádio e com a sua casa, mas ainda penso que não é para agora. Aumentar o Estádio do Dragão, a lotação do Estádio do Dragão, em primeiro lugar pode não ser viável, em segundo lugar acho que ainda não se justifica. E em terceiro lugar, acho que primeiro é preciso melhorar os serviços que o Estádio do Dragão presta a quem vive esta casa, portanto aos sócios e adeptos do Futebol Clube do Porto. E é isso que estamos a fazer agora, precisamente, com uma renovação revolucionária que permitirá ter melhores condições e oferecer melhores condições aos adeptos do Futebol Clube do Porto.
5: Para estar pronta já na próxima época desportiva?
6: Sim, tendo um projeto a várias fases, que começou o ano passado, no início da temporada passada, que tem uma segunda fase agora com a criação de um sem número infinito de produtos de hospitalidade, de restauração, de serviços e que terminará no próximo ano com a parte que está relacionada com as acessibilidades do Estádio do Dragão. Portanto, melhores entradas e saídas mais rápidas para as pessoas que vivem diariamente ou semanalmente o Estádio do Dragão.
5: E que novidades podemos dar sobre essas novas funcionalidades?
6: Bom, sobretudo a nível de restauração, de serviços, que os adeptos do Futebol Clube do Porto podem esperar e receber a nível de catering, de escolhas, de melhor experiência no Estádio do Dragão, basicamente.
7: André Belas Boas, bom dia. Em termos desportivos, o Futebol Clube do Porto na época passada nunca tinha investido tanto. Investiu 100 milhões de euros só em reforços. Quais são as perspectivas para a próxima época? Se vai gastar tanto e se também se pode prometer que vai ganhar tanto este ano?
6: Bom, sobretudo foi uma revolução necessária, tanto uma injeção clara de talento e uma aposta que o Futebol Clube do Porto precisava de ter. Tanto o nosso primeiro desafio, como vocês bem sabem, foi a realidade económica do Futebol Clube do Porto, época 24-25, que nos permitiu encaixe financeiro também considerável, mas que nos obrigava de novo a refazer a equipa para a época de 25-26 e reinvestir no talento da equipa. Portanto, foi um mercado histórico, sem paralelo na história do Futebol Clube do Porto, mas absolutamente necessário para quem queria ser candidato ao título. Acho que se tivéssemos chegado ao fim da época 25-26 e o Futebol Clube do Porto não tivesse sido campeão nacional, é porque não tinha feito bem o seu trabalho a nível de renovação e investimento no seu plantel. Portanto, uma revolução profunda, absolutamente necessária, que nos dá agora bases para atacar o mercado de outra forma. É importante ter consciência que a realidade económica do Futebol Clube do Porto não está totalmente resolvida. Claro está que a sua dívida foi prolongada a longo prazo, digamos assim. Temos responsabilidades financeiras, ou sempre temos uma responsabilidade financeira enorme, das quais não podemos escapar. Neste momento trabalhamos a partir de outra base, uma base que não tínhamos o ano passado, em primeiro lugar uma base boa, onde queremos manter os melhores talentos na equipa principal e reforçá-la em pontos estratégicos identificados pelo treinador. Não irá ser um mercado de 100 milhões, claro está, porque estas bases

0: nos permitem olhar para o mercado de uma forma diferente e também muito mais ponderada.
1: E nessa perspectiva consegue garantir também a permanência desses principais jogadores ou está sempre sujeito aos interesses do mercado e a essa volatilidade que existe?
0: Sim, sempre sujeito aos interesses do mercado, que neste momento se comporta de uma forma muito específica, também pelo acontecimento do Mundial. O Futebol Clube do Porto, para ser competitivo, tem que tentar manter a sua base. É claro está que os clubes portugueses têm necessidade imediata de tesouraria e de caixa, porque têm que fazer face aos seus compromissos e ter fluxos de caixa suficiente que façam face a esses compromissos, desde logo os salários e pagamentos a clubes, portanto, pagamentos também de transferências anteriormente feitas. E é por isso que somos sempre obrigados a mexer o mercado. Nesta fase não temos nada em concreto pelos nossos jogadores, o que nos dá uma base boa, proteção desta base, mas temos que ter consciência que é preciso criar esses fluxos de caixa para nos mantermos sustentáveis durante a época do ponto de vista das nossas obrigações.
2: E algum alvo, continuando aqui no ponto de vista desportivo, algum alvo que o preferencial que o Futebol Clube Porto tenha identificado em termos de contratações?
0: Sim, muitos alvos, muitos deles referenciados, muitos circulam. Eu acho que sobretudo o mercado desta fase, o mercado de junho e julho, é um mercado mais caro e onde a maior parte dos clubes se protege relativamente aos seus ativos e pede quantias mais avultadas. Este é um mercado que normalmente se promove mais tarde, por conta das entradas de novos treinadores, por conta dos inícios das pré-épocas, por conta também dos inícios das escolhas desses próprios treinadores, por conta das necessidades de fluxos de caixa de outros clubes. Portanto, diria que é um mercado que se agitará em agosto, nas semanas finais de agosto, onde os clubes têm necessidades imediatas mais prementes e então ativam-se no mercado de outra forma. Isto é, às vezes, limitativo os ideais de um treinador que normalmente quer começar uma pré-época com um plantel totalmente disponível e já totalmente feito. No entanto, nós também não podemos deixar de pensar na forma como nós atuamos no início desta época 25-26 e ter em consideração que alguns jogadores do Futebol Clube do Porto também chegaram mais tarde, desde logo o Kivior, que chegou no último dia da transferência.
2: Olhando para esse equilíbrio do plantel, há áreas da equipa, os setores da equipa que o preocupam mais, a defesa, o meio-campo, o ataque é sempre aquela questão.
0: Sim, no fundo, sobretudo, eu acho que o que marcou a época 25-26 do Futebol Clube Porto foi a lesão dos seus dois pontas de lança mais distintos, nos quais o Futebol Clube Porto, tem a maior transferência de sempre feita por um clube português, que é o Samu, e no outro, no caso do Luke de Jong, uma das transferências surpresas da Holanda para o Campeonato Português, para o Futebol Clube do Porto, de um jogador referência do futebol europeu. Portanto, essas lesões limitaram o Futebol Clube do Porto, obrigaram-nos a ir a mercado em antecipação com a chegada do Mofi. Neste momento nós temos projetado o Samu para estar em pleno das suas capacidades físicas e desportivas para inícios de novembro, meados de novembro, o que há uma série de responsabilidades de calendário nacional e calendário europeu para o qual o Futebol Clube Porto neste momento tem apenas duas opções, que é o André Silva e o Denis Gull. Portanto, é uma...
3: É aí que aparece o Lewandowski.
0: Sim, é aí que aparece o Lewandowski fabricado pelos sonhos dos adeptos a partir do...
2: E não entrou o sonho do presidente aí também?
0: A partir do pressuposto que por termos três polacos seria suficiente para convencer um dos melhores jogadores do mundo e um dos jogadores mais caros a níveis salariais do mundo e que tanto quanto sei está hoje mesmo a assinar pelo Chicago Fire.
2: Portanto, está fora do...
0: Sim, sempre esteve fora. Mas é bom sempre sonhar com grandes chegadas.
2: Ter essa associação.
0: O que não pode ser é delírios que impeçam a sustentabilidade financeira do Futebol Clube Porto.
2: Vou voltar um bocadinho atrás. A entrada do André no Futebol Clube Porto marca uma cisão com o passado e essa relação com o passado continua, enfim, a ter alguns focos de tensão, pensando aqui no enorme peso histórico de Pinto Costa. Pergunto-lhe como é que estão as relações com a família de Pinto Costa, se há alguma relação com o membro familiar direto. No fundo, que nos falasse um bocadinho dessa ponte que o André sempre foi procurando fazer,
0: sim,
2: mas
0: que
2: nem sempre
0: foi. Tentar encurtar pontes. Eu acho que a presença, sobretudo, da família de Pinto da Costa é um motivo de aproximação ao nome Pinto da Costa, sobretudo, e ao seu legado, e um legado familiar, evidentemente. Claro está que há o lado que o Futebol Clube do Porto não se mete, que são as disputas que têm a ver com essa família, e sobretudo o que nos une é Jorge Nuno Pinto da Costa, e é Jorge Nuno Pinto da Costa que une todos os portistas. Portanto, tudo o que sucede relativamente à família são homenagens e sobretudo um direito que os assiste de viver a glória que o seu pai atingiu no Futebol Clube do Porto. Agora, o Futebol Clube do Porto evidentemente tem que estar alheio a tudo o que são as problemáticas familiares de qualquer família. E nós nesse campo não nos metemos. Convidamos com simpatia a família, sempre que há algum evento que achamos que seja importante que a mesma esteja presente, relacionada não só com a história de Jorge Nuno Pinto da Costa, mas também com a história do Futebol Clube do Porto, desde logo a vencer títulos e ganhar este título 25-26, mas...
2: Guarda algum tipo de mágoa por essa pacificação não ter sido completa e acha, por outro lado, que o universo portista já ultrapassou essa... já está pacificado com essa memória e com esse legado de Jorge Nuno Pinto da Costa?
0: Eu não tenho feito outra coisa que senão honrar o passado de Jorge Nuno Pinto da Costa. Essa é uma obrigação e uma responsabilidade enorme que eu tenho que ter. Portanto, nós tivemos uma afluência histórica ao que foi o memorial de Jorge Nuno Pinto da Costa, que foi lançado este ano, um ano após o seu falecimento. E essa afluência histórica também é o cordão umbilical dos portistas com o presidente dos presidentes do Futebol Clube do Porto. Portanto, nesse campo, é a minha maior responsabilidade é continuar a elevar e honrar o bom nome de Jorge Nuno Pinto da Costa.
3: André, quando consegue, para fecharmos aqui este capítulo, consegue identificar, certamente terá muitas memórias extraordinárias com Jorge Nuno Pinto da Costa, qual é aquela que colocaria em primeiro lugar mais simbólica? O que é que, quando pensa em Jorge Pinto da Costa, o que é que se recorda da sua vivência com ele?
0: Bom, foram claro está que voltar a 2010-2011 comigo enquanto treinador principal, foi uma época histórica onde tudo correu tão bem que a nossa relação foi perfeita, mas há vários momentos da minha história no Futebol Clube do Porto onde eu me cruzo com Pinto da Costa, desde logo enquanto o Robsonzinho e estatístico de Bobby Robson, e onde era apelidado dessa forma.
3: E, era assim que o tratava.
0: Era assim que me tratava com carinho. Portanto, isso são boas e eternas memórias. Uma mais marcante terá sido a primeira chamada que tive com ele, que basicamente confirmava uma intenção de que eu fosse treinador do Futebol Clube do Porto para a época de 2010-2011. Acho que essa tem uma profundidade, porque é o sentido da honra da palavra, o sentido do expoente máximo representativo do Futebol Clube do Porto, não só institucional enquanto presidente, mas também a figura de Pinto da Costa, que confirma perante um jovem treinador que será o próximo treinador do Futebol Clube do Porto em 2010-2011. Portanto, são estes momentos altamente emocionais que me vinculam ao presidente.
3: Olhando para o Futebol Clube do Porto no feminino, também em crescimento, e refiro naturalmente à vertente desportiva, os grandes rivais do Futebol Clube do Porto têm equipas femininas de handball, de basquetebol, de hockey patins. É possível vir a ter essas equipas ao mais alto nível, portanto, nos escalões séniores, ainda durante este mandato?
0: As equipas já estão ao mais alto nível. Portanto, o feminino chegou à Primeira Liga BPI, portanto, enfrentará um grande
3: futebol.
0: De futebol. Enfrentará um grande desafio para destronar o Benfica. Basquetebol regressa ao título de campeão nacional após 10 anos.
3: Falava do feminino.
0: Ai, no feminino. Ai, desculpa, não percebi a pergunta. No feminino, difícil. Porque nós temos a nossa sustentabilidade económica controlada, mas urgente na mesma, principalmente relativamente a fluxos de caixa. Ter mais equipas femininas implica também custos maiores, que têm que ser controlados. É uma ambição do Futebol Clube do Porto, em programa eleitoral, campanha eleitoral 2024, falta-me cumprir uma promessa, ou duas neste caso, uma que é a confirmação da criação da Fundação Futebol Clube do Porto, a qual aguardamos que ela juridicamente esteja totalmente resolvida, porque é um prazo que não nos corresponde e que temos que aguardar, para depois podermos começar a operar. Com a Fundação Futebol Clube do Porto vem o atletismo amador, portanto vem o regresso do Futebol Clube do Porto ao atletismo em várias vertentes, portanto, em cada sócio, um atleta do Futebol Clube do Porto, sempre foi um objetivo meu, que o Futebol Clube do Porto, através de diferentes bolsas, patrocinasse o atletismo destes sócios do Futebol Clube do Porto em diferentes provas, sejam elas quais forem, de um espírito amador, e o regresso potencialmente do voleibol masculino, que até à data penso que é uma das modalidades mais vencedoras da história do Futebol Clube do Porto. O futsal é o próximo passo, cumprido está, lançado na terceira divisão, com potencial para crescer, onde é pedido aos sócios alguma tolerância, porque o nível a que estão os nossos rivais é altíssimo, e desde logo competem pelas competições europeias, pelo que há um gap e uma margem enorme até chegarmos ao topo, até podermos ambicionar a conquistar o título na primeira divisão. Portanto, isto é para ser gradual e é para ser também um projeto formativo. O lançamento de mais modalidades femininas é um outro desafio que tem que estar relacionado intimamente com o lançamento do pavilhão em Ramalho Ortigão. Portanto, há um direito de superfície que foi dado ao Futebol Clube do Porto para os próximos 75 anos para lançar um novo pavilhão. Como há problemas de infraestruturas, ou seja, nós também nas modalidades andamos com a casa às costas, na formação andamos com a casa às costas. Portanto, para pensarmos em modalidades femininas, temos que ter uma nova casa. A nova casa tem um sítio, que é esse, o pavilhão Ramalho Ortigão, mas é preciso arranjar os meios de financiamento para o construir e depois, a longo prazo, potencialmente, esperemos, segundo mandato, lançar esse desafio de crescer na diversidade, que é uma obrigação e uma responsabilidade social do Futebol Clube Porto também.
1: Passaria para a área do institucional. E quando se fala que vários clubes, várias sociedades de diversas nacionalidades são bastante apelativas para investidores, e o Futebol Porto também, até pelo seu contexto geográfico, pelo seu contexto desportivo, por ser um clube vencedor, também será apelativo para esses investidores que pretendem apostar em clubes. O Futebol Porto foi nos últimos tempos abordado de alguma forma, para, apesar de manter a sua posição maioritária, o clube foi abordado por investidores na tentativa de haver alguma negociação nesse âmbito?
0: Não, formalmente e diretamente não. Eu acho que se abrirmos um dia a porta a investimento estrangeiro no Futebol Clube do Porto, seja em que moldes for, será o princípio do fim do Futebol Clube do Porto enquanto clube de associados. Porque o nosso objetivo é que o Futebol Clube Porto, enquanto clube de associados, se mantenha e se prolongue no maior espaço de tempo da sua história. É assim que deve ser. As dificuldades económicas e financeiras são evidentes de um clube português, e é por isso que há que reformatar todo o novo conceito de receitas para que sejamos sustentáveis enquanto clube de associados. Eu acho que sermos um clube de associados é uma vantagem competitiva neste momento no panorama do futebol europeu, porque não estamos sujeitos às extravagâncias de diferentes proprietários que vão dominando as diferentes sociedades que gerem os diferentes clubes, sociedades ou fundos que gerem os diferentes clubes europeus, e da extravagância de um chinês se passa para um russo, de um russo para um americano, de um americano para um inglês, e nesta disrupção se vão destruindo culturas, valores e princípios. Portanto, a entrada de capital estrangeiro no Futebol Clube do Porto e a presença de um acionista maioritário está fora de questão, portanto seria o fim do associativismo. Minoritário para mim é o princípio do fim, e acho que é algo com que devemos combater. Chegar a esse ponto seria já um caso evidente de falência financeira, falência financeira técnica e penso que é um passo que nós temos que evitar em absoluto. Portanto, se isso acontecesse, comigo, seria uma falha grave minha enquanto presidente desta instituição.
2: Não é uma perspectiva demasiado conservadora e até romântica, atendendo às dificuldades tradicionais dos clubes portugueses?
0: Ora bem, diferentes cenários. Em primeiro lugar, regressando ao aspecto de vantagem competitiva, eu acho que ele é evidente. Portanto, nós não estamos sujeitos a estas disrupções. O Futebol Clube Porto é um clube de princípios e de valores muito claros e de uma exigência interna que é clara, que está na sua base e na sua gênese, que são os associados do Futebol Clube Porto. Portanto, usar isto para mim é uma vantagem competitiva dentro do panorama europeu, sendo que na parte financeira os clubes portugueses sofrem quando competem com os outros. As novas formas de receita, desde logo aquela que nós criamos com a Dragon Notes, permitem criar sustentabilidade aos clubes associados desta forma. Portanto, nós somos os primeiros, os pioneiros. O Sporting seguiu-se agora com o seu próprio Lion Notes, ou o que lhe quiser chamar, e potencialmente o Benfica se poderá lançar numa nova emissão de dívida relacionada com as receitas que o seu estádio gera para levantar capital e, no fundo, se reformatar e reformular economicamente. Portanto, há novas formas de criar receita. Esgotadas essas, para onde é que caminhamos? E aqui entramos na discussão das dificuldades que os clubes europeus atualmente têm para competir com a Premier League. Portanto, a Premier League é o animal que distingue o futebol europeu, tornou-se de tal forma poderoso que o Futebol Clube do Porto agora compete com clubes do Championship por jogadores, porque os da Premier League já estão noutro patamar. Portanto, como é que os clubes europeus se unem para criarem condições novas de receitas económicas que os tornem se tornem viáveis de competir com a Premier League? Portanto, até que ponto e quando passaremos a ter competições intrafronteiriças que permitam os clubes europeus gerar mais receitas?
2: Mas onde é que acredita que essa independência económica do Porto continua muito alicerçada no desempenho desportivo? E depois na capitalização que passa a ser feita dos ativos, nomeadamente dos jogadores.
0: Sim, e no mercado de transferências, em absoluto. Tanto receitas europeias, direitos audiovisuais e entradas nas Ligas dos Campeões, o máximo número possível, e trabalho no mercado que, felizmente, no acordo FIFA-FIFPRO relativamente ao caso de Herrera, nos dá absoluta tranquilidade relativamente ao futuro, porque se esse mesmo fosse ameaçado e os contratos de trabalho fossem vistos de outra forma, os clubes portugueses não tinham sustentabilidade, tinham que refazer todo o seu investimento.
2: Vou voltar um bocadinho atrás. A questão do estádio, a questão do naming é recorrente. Pergunto-lhe se o naming do estádio é negociável e quanto é que pode valer esse naming?
0: Bom, a discussão dos namings é recorrente. Se nós recuarmos algumas décadas para trás, quando havia intenção de afirmação publicitária no plano nacional, havia determinadas empresas que patrocinavam os três clubes. Se partimos de um pressuposto baixo, que o naming de um estádio de um dos três grandes vale pelo menos 3 milhões de euros, portanto, numa perspectiva baixa, qualquer empresa multinacional que se queira implementar no território nacional patrocinaria os três grandes clubes portugueses, o que implicaria imediatamente um investimento de 9 milhões de euros em publicidade no território português. Portanto, isto simplesmente não é viável para as grandes companhias. Depois, companhias nacionais não se querem vincular especificamente com um clube, com o medo de represálias de comportamento dos seus próprios clientes, relativamente adeptos dos outros clubes, relativamente a essas empresas. Portanto, é um desafio, é preciso uma lógica muito coordenada e específica relativamente a estes investidores que criam este nível de exposição mediática. O Futebol Clube Porto está à procura, tal como está à procura a Legends pelo Futebol Clube Porto, intitulada, que está na base do acordo que foi feito antes da nossa chegada.
2: Esse valor é a referência que tem? 3 milhões de euros? Ou é a referência do mercado?
0: É uma referência de mercado. Isto tudo depois depende da quantidade de ativos que se metem ou que se colocam num patrocínio de um naming do estádio. Mais a relação com a própria base de dados ou seja, os adeptos do Futebol Clube do Porto, que nós não queremos que seja invasiva ao ponto de tratarmos a nossa base de dados de adeptos do Futebol Clube do Porto como clientes que têm que servir os interesses de outras companhias. Portanto, é tudo muito sensível. A verdade é que estamos no mercado, acreditamos que a exposição mediática de um naming é forte. Reformula também o conceito dos estádios. Acho que o nome Dragão é unânime para todos, portanto teria que ser mantido. Mas o Wanda Metropolitano já é agora Riyadair Metropolitano, portanto há mudanças que se fazem, há de ser sempre Metropolitano, o Calderón para os adeptos do Atlético de Madrid. Portanto, há algumas especificidades, o Futebol Clube do Porto está a tentar estar no mercado para encontrar um name.
3: Ainda dentro do mesmo tema, mas saindo aqui um bocadinho fora da questão da monetização, preocupa esta perda de identidade no futebol, e nós vemos alguns casos a nível nacional, vemos por exemplo a SAD do Vilafranquense, de repente é a SAD, transfere-se para a SAD do Aves, vemos também isto a nível internacional, vemos mudanças que podemos achar ou não que retiram alguma identidade ao futebol, vemos agora, está a decorrer um Mundial com pausas para hidratação em estados com ar-condicionado, onde a temperatura é perfeitamente aceitável, jogamos com temperaturas muito superiores. Esta perda de identidade, este excesso de mercantilismo, preocupa enquanto fenómeno?
0: São sinais preocupantes dos tempos, há sinais que requerem determinadas adaptações, nós também nos fomos adaptando, eu acho que eu estive presente na final da Copa América, do ano passado, entre a Argentina e a Colômbia, e o intervalo foram 30 minutos para um espetáculo da Shakira. Portanto, eu acho que as instituições internacionais tentam reinventar também modelos económicos. São instituições sem fins lucrativos, mas que obrigam a determinada exposição da quantidade de patrocinadores que têm e também às vezes para oferecer um melhor produto aos adeptos, que alguns gostam, outros não. Novas realidades, acho que as mais preocupantes são as multipropriedades, onde em sede de Comitê de Competições de Clubes da UEFA mostramos cada vez mais resistência e preocupação para o domínio das mesmas. Na realidade portuguesa, essas multipropriedades são um veículo apenas de investimento, portanto as nossas sociedades esportivas que não aqueles clubes de futebol que são puramente ainda associativos estão a mudar de dono à mesma frequência, com grandes dificuldades económicas, incluídas em multipropriedades, onde servem os interesses do clube-mãe e do investido proprietário, e não os interesses dos seus associados e adeptos. É uma realidade transversal ao futebol europeu, cada vez mais premente, mas na qual os clubes europeus estão preocupados e a tentar que não haja uma proliferação destes multiclubes europeus. Também me parece evidente que que esta ideia de multiclube está a falir, porque no início foram pensadas como projetos de desenvolvimento de cadeia de jogadores, portanto dos jogadores passarem de crescimento em crescimento e passarem de clube em clube e crescerem desportivamente. Portanto, também acho que essa ideia, esse ideal está a falir. Mas há muitas ameaças às realidades da forma como nós, mais conservadores, pensamos no fenómeno do futebol. Agora, há sempre uma capacidade de adaptação do consumidor e adaptaremos naturalmente essas diferentes perspectivas.
3: Entretanto, olhando aqui um bocadinho para a realidade mais próxima do futebol português, como é que podemos qualificar as relações entre Futebol Clube do Porto, Benfica e Sporting, que são os três maiores clubes, agora temos o Sporting Braga também a entrar na carruagem, elas são toleráveis, são boas para o futebol português? Neste momento, a posição exata do Futebol Clube Porto, há uma diferença de tratamento e até mais adiante de respeito entre Rui Costa e Frederico Varandas, não são exatamente a mesma coisa?
0: Bom, institucional, com o Benfica de grande elevação e de respeito, mais exageros da minha parte enquanto Presidente da Instituição Futebol Clube do Porto, provavelmente do Rui Costa no meu sentido, Até aí já fiz recentemente o meu meia-culpa e é algo com o qual me tento retratar sempre que posso e faço novamente aqui. Rivalidade histórica do Futebol Clube do Porto, portanto, clube histórico nacional, rival máximo do Futebol Clube do Porto, líder histórico do número de campeonatos nacionais, não do número de títulos nacionais e internacionais no futebol, mas o clube que mais venceu campeonatos nacionais e alguém que o Futebol Clube do Porto quer ultrapassar o mais rapidamente possível. Tudo o que é mágico que envolve Futebol Clube do Porto e Benfica é algo que devemos dignificar na rivalidade histórica. Isso não se passa com o Sporting simplesmente porque a liderança do Sporting neste momento entra por um patamar de injúria, calúnia e vitimização para com o Futebol Clube do Porto, que nós não podemos tolerar. E é nessa forma que, não, que apesar de haver alguma unificação do ponto de vista estratégico sobre o que o futebol português precisa, nem sempre em acordo, mas normalmente, e no caso da centralização e dos direitos audiovisuais em acordo, a realidade é que, fruto dessa vitimização permanente, das calúnias, das injúrias que semanalmente invocam contra o Futebol Clube do Porto, não há relação possível, nem pode haver relação possível.
2: Que explicação é que encontra para isso? O Porto transformou-se num alvo útil internamente para o Sporting?
0: Talvez, sim, talvez, suportado por um conjunto de uma mídia e de um grupo de comunicação social, me parece evidente, com maior afinidade clubística para o Sporting, e que tenta basicamente filtrar e opinar orientado pela uma visão estratégica e uma voz populi para o Sporting. Tudo o que foi feito no Sporting pelo presidente Frederico Varandas é uma transformação também do próprio Sporting, portanto um clube recentemente vencedor, que se afirma e que foi construído para se tornar vencedor, que não o era, portanto vivia sempre em instabilidade política ou desportiva muito evidente, portanto isso é um sucesso e um mérito do próprio. Agora não pode viver na permanente vitimização, injúria e calúnia para com o Futebol Clube do Porto, que teve o seu expoente máximo no caso do pavilhão e do cheiro amoníaco, onde o Sporting ultrapassou todos os limites do razoável. Portanto o Futebol Clube do Porto já deu todos os seus documentos bem sustentados ao Ministério Público, portanto o mais provável acontecer é um arquivamento desse caso inventado pelo Sporting, e a partir daí o Futebol do Porto irá com tudo para contra o Sporting
2: relativamente
0: à injúria do seu bom nome.
2: Essa blindagem institucional do Futebol do Porto para com o Sporting vai manter-se durante o seu mandato? Não há margem para nenhum tipo de abertura e pacificação?
0: Pela personalidade do próprio, não vejo como é que haja qualquer capacidade de haver algum tipo de relacionamento. Tipologias de personalidade que eu não consigo dar-me nem respeitar.
3: Aquela frase de Frederico Varandas, eles têm medo, após o jogo da primeira mão das meias finais da Taça de Portugal, creio, foi utilizada no Balneário do Futebol Clube do Porto.
0: Bom, terá sido utilizada seguramente pelos jogadores e pelo treinador, não sei a que ponto. Eu, enquanto treinador, há sempre estratégias de motivação que os líderes utilizam para fazer transcender os seus atletas. Acho que isso faz parte do desporto, a forma como arranjamos pontos motivacionais no jogo a jogo para trazermos a vitória. Portanto, isso é mais uma pergunta para o Mr. Farioli do que para mim. Eu sempre fui um líder muito mais emocional e muito mais irracional também. Sempre foi características da minha liderança enquanto homem emotivo que sou. Seguramente o André Villas-Boas, treinador, teria utilizado, não sei se o Francesco Farioli, treinador, o teria feito da mesma forma que eu, ou se o fez da mesma forma.
1: O interesse comum aos grandes e a todos do futebol português é a centralização dos direitos. Em função da chave que foi aprovada, qual é o seu grau de satisfação, o grau de satisfação do Futebol Clube do Porto face àquilo que foi acordado na Assembleia Geral da Liga?
0: Bom, para já uma concessão dos grandes relativamente a essa chave, portanto os grandes basicamente o Futebol Clube do Porto e o Sporting, porque o Benfica esteve fora da mesma, em sede de direção de Liga, centralização com um corpo comum de ideias. Com o assumir de baixar as suas próprias expectativas relativamente à mesma, respeitando um primeiro ciclo de venda dos direitos audiovisuais, onde obrigatoriamente nós tínhamos que conceder a ceder relativamente aos outros, portanto, ceder do anterior contrato para um futuro contrato relativamente aos outros. Portanto, uma concessão, um risco também, porque se algum dia um destes três grandes cair na quarta posição, pagará pelo fator performance desportiva que está relacionado com a chave de repartição. Portanto, satisfeito com o que foi acordado em sede da Assembleia Geral e previamente acordado em sede de direção da Liga Centralização. Agora falta ir a mercado e chegarmos aos números que pensamos que o futebol português vale. Onde
1: qual
0: estamos confiantes.
1: Qual é esse número?
0: Esse número situa-se entre os 200 e os 250 milhões de euros. Era um número, digamos, perfeito ou perfeitamente alcançável para o futebol português. Evidentemente pode oscilar. Nós queremos que ele seja construtivo num primeiro ciclo, para um segundo ciclo, portanto que vá em crescendo. Para ele ir em crescendo, é fundamental que o futebol português melhore na sua transversalidade relativamente a outras problemáticas, desde logo a qualidade das suas infraestruturas, a qualidade da tecnologia VAR, a fiscalidade também, que permitirá aos clubes portugueses ter um pouco mais de fluxos de caixa para gerir relativamente a futuros investimentos. Portanto, há uma série de novas problemáticas que urgem resolver, desde logo também o fair play financeiro e económico, porque não podemos ter clubes da Primeira Liga a submeterem pés enquanto há outros que estão sujeitos a imposições, ou uns porque estão sujeitos para serem licenciados para competições europeias, em posições totalmente radicais, diferentes e muito mais exigentes. Os outros, porque querem ser cumpridores e manter o seu bom nome e a sua palavra, mantêm todos os seus compromissos em dia e estão em clara desfavorecimento relativamente a clubes que na Primeira Liga são capazes de se submeter a planos económicos de revitalização. Portanto, isto é algo que preocupa e que não defende bem a qualidade e o produto do futebol português.
1: Com esta nova realidade dos streamings que temos visto no Mundial, acredita que o caminho é para aumentar esse valor ou está um bocadinho cético relativamente ao modo?
0: Há que ser criativo na forma como se vendem os direitos. Isso é mais uma resposta para o André Mosqueira do Amaral, que tem estado muito ativo e que vai estar ativo na venda do produto do futebol português. Eu acho que há novas maneiras de criarmos mais conteúdos, também dos próprios clubes meterem mais ativos dentro do processo de centralização. Por isso é que o Futebol Clube do Porto obrigatoriamente tinha que oferecer resistência a qualquer outra proposta, porque não os três grandes, apesar de tudo, são o grande motor do futebol português e nós não temos o comportamento regional que têm outros países, nem os clubes nacionais, com todo o respeito, têm o poder que têm outros clubes noutros países e noutras geografias. Portanto, enquanto motor do que é dinâmicas do futebol português, os três grandes tinham que se defender também nesta chave da repartição. E obrigatoriamente agora temos que meter mais ativos também para que cheguemos a esses valores que ambicionamos relativamente a...
1: Mencionou também a questão dos custos de contexto, da melhoria da tecnologia VAR. Acha que estão a ser dados os passos corretos ou acha que poderia ter sido feito muito mais? Ou poderá estar, neste momento, a ser feito mais?
0: Sobretudo é necessário mudar o licenciamento, as exigências do licenciamento. E acho que essa é uma preocupação que agora sim está também muito por motivo do que aconteceu com o Futebol Clube do Porto B na época passada. A uniformização da tecnologia VAR em todos os estádios portugueses é premente, portanto esse é o primeiro passo. Antes de passarmos ao passo tecnológico, o primeiro passo é uma uniformização da tecnologia VAR em todos os estádios. Portanto, as mesmas câmaras, a mesma qualidade, o mesmo número de câmaras. Depois a melhoria da tecnologia e das ferramentas utilizadas pela tecnologia VAR. Portanto, desde logo, linha de golo, offsides automáticos, semiautomáticos, portanto, que investimento e em quanto tempo necessitamos para ter essas tecnologias dentro do futebol português. Portanto, eu acho que as mesmas devem estar vinculadas também à centralização, numa parceria que poderia ser feita com a Federação Portuguesa de Futebol e a Liga Portugal, para, de certa forma, suportar os custos iniciais desse tipo de investimentos, que é uma das grandes problemáticas que os clubes levantam relativamente à uniformização do sistema da tecnologia VAR. Portanto, ultrapassadas que estarão essas problemáticas, o produto do futebol português também melhora, portanto, menos caos nos nossos jogos, melhores decisões arbitrais, a tecnologia ao serviço da verdade desportiva, portanto, são coisas com as quais nós devemos debater. Não ter casos como tivemos o ano passado no Futebol Clube do Porto B, que um offside evidente não possa ser decidido como offside por conta da exposição à luz solar e ao posicionamento da câmara e ao posicionamento das colunas dos estádios é algo patético e algo com o qual temos que imediatamente combater. Portanto, nós fizemos muito barulho o ano passado, agora temos a Federação finalmente connosco, porque em sede de Liga Portugal, o Pedro Proença foi muito receptor deste nosso movimento. E agora quero passar para essa obrigatoriedade como promotor desta melhoria.
3: Mas resolvida a questão tecnológica, temos sempre a parte humana. E nós olhamos um bocadinho a arbitragem em Portugal e noutros países também, sobretudo nos países. Está sempre no foco. É sempre a seguir aos jogos, fala-se sempre aos grandes clássicos e é normal falar-se de arbitragem. O que não é normal, ou não devia ser, é falar-se de uma forma tão negativa. A qualidade dos árbitros é um problema no futebol português?
0: Bom, a uniformização de critérios de decisão arbitral é das grandes problemáticas do futebol europeu ou mundial, digamos assim. Então, essa é uma problemática que nos abrange. Eu também faço parte do Comitê de Leis do Jogo da Associação Europeia de Clubes. E as problemáticas são transversais desde o futebol português ao futebol europeu. Portanto, há uma tentativa imediata de uniformizar critérios, esse é o ponto fundamental. O que é que aconteceu este ano e desde a tomada de posse do Presidente da Federação Portuguesa de Futebol, Pedro Proença? Aconteceu uma liderança bicéfala do Conselho de Arbitragem que não funcionou, mais uma exposição pública imediática dos árbitros, com diferentes identificações do critério em situações que para nós nos parecem similares e que acabaram por confundir também os próprios árbitros e levaram a uma deteriorização evidente da qualidade da arbitragem e dos critérios em determinados lances. Portanto, o que todos lutamos é por uma uniformização clara dos critérios de arbitragem, o que é um penalti, o que é uma mão, e o que é uma falta para amarelo, o que é uma falta para vermelho, que são, no fundo, as grandes decisões. Portanto, aí é preciso, o Presidente da Federação Portuguesa de Futebol pede tempo, portanto, tempo para o seu Conselho de Arbitragem funcionar na plenitude. Esta primeira época foi um falhanço evidente, portanto, houve também, da parte dos próprios, um recuar relativamente à posição dos árbitros, que eu acho que foi positivo. Vamos ver na próxima época que tipo de posicionamento vai ter esta liderança bicéfala do Conselho de Arbitragem relativamente a estas, ao que aconteceu nesta época 25-26 como referência. Não foi positiva, foi difícil, todos nós queremos melhoria. Agora, também me parece evidente que se vive, determinados grupos de comunicação social vivem mediaticamente das más decisões arbitrais para criar programas e conteúdos que atraem pessoas a vê-los e à discussão. Portanto, há também, não estou a dizer que é o vosso, mas há também da parte da comunicação social um empolamento destas decisões ou falta delas, porque as mesmas causam, evidentemente, controvérsia, causam caos, trazem atenção e chamam atenção e trazem, no fundo, receitas, basicamente.
3: Estamos a ouvir o presidente do Futebol Clube Porto, que consegue identificar aquilo que não está bem e que se está a trabalhar para mudar. Ouvimos há um par de semanas o presidente do Benfica também a focar a questão arbitragem como um dos problemas do para o Benfica ter alcançado os objetivos mínimos. Uhum. Portanto, o problema existe.
0: O problema existe e é por isso que temos que combatê-lo. Parte tecnológica, que eu não vi mais nenhuma sociedade desportiva com o Futebol Clube do Porto relativamente às problemáticas. Portanto, eu gosto de referir este exemplo porque fica muito claro. As câmaras utilizadas na Premier League para decidir foras de jogo são capazes de decidir 60 frames por segundo. As câmaras portuguesas estão entre os 5 e os 10 frames por segundo para tomar uma decisão sobre um fora de jogo. Portanto, isso é a diferença entre a bola estar colada ao pé ou estar ligeiramente afastada em 5 centímetros, que é suficiente para o momento do passo do jogador não ser quando a bola está colada no seu pé, quando sai e já ter saído. E evidentemente, a partir daí é muito mais difícil para quem opera a tecnologia VAR tomar decisões que sejam coerentes. Portanto, há uma parte que está relacionada com a tecnologia e há outra parte que está relacionada com a informação e a educação dos próprios árbitros, que tem a ver com o Conselho de Arbitragem, com o próprio desenvolvimento dos árbitros e a forma como são penalizados ou não, ou recompensados ou não, à medida que vão arbitrando durante uma época, que aí também vimos vários critérios dispares, ou seja, vimos árbitros que passam de apitar um jogo na Liga 2 promovidos para um clássico e não vimos uma regularidade que compense relativamente os melhores. Portanto, são estas problemáticas que os clubes grandes chamam a atenção, os clubes grandes e todos os clubes, no fundo, que se
3: portanto,
0: sentem.
3: É uma preocupação, olhando aqui para o universo dos grandes clubes, é uma preocupação também do Benfica e também do Sporting.
0: Claro, porque todos queremos, no fundo, melhores decisões.
1: Relativamente ao Presidente da Liga, estava satisfeito o Futebol Clube do Porto com o Presidente da Liga? E com a Liga em geral?
0: Bom, nós sim, não fomos apoiantes desta candidatura. Já publicamente felicitei o Reinaldo Teixeira pelo trabalho feito, principalmente no caso que está relacionado com a centralização de direitos audiovisuais. Portanto, foi uma das suas grandes vitórias deste seu primeiro mandato que termina em 2027. Agora levantam-se outras problemáticas. Digamos que a sua concentração esteve sobretudo nesse campo. Agora falta a parte que está relacionada com a competição, com a organização de jogos, a parte que está relacionada com o fair play financeiro, que suponho e espero que sejam bandeiras da sua candidatura ao segundo mandato, e depois o Futebol Clube do Porto tomará as suas posições relativamente a este ou outros candidatos.
1: Da Liga, o Futebol Porto foi o campeão e olho para o seu lado, tem as taças também do pleno do futebol de formação. Que transformações foram feitas nesse âmbito de formação, uhum, que conduziram a este sucesso para muitos inesperado do Futebol Porto ter a hegemonia do futebol de formação?
0: Bom, profundas, muitas, não quer dizer que as mesmas, portanto, não, nós queremos agora que as mesmas se sustentem no tempo. O mesmo que queremos fazer relativamente à equipa sénior, que é que o Futebol Clube do Porto não deixe mais este lugar que é seu, que achamos que é nosso, que é o primeiro lugar, na formação também. Ou seja, apesar de tudo, não é necessário ganhar títulos na formação para termos uma boa formação, uma visão, um projeto identificativo do que é o jogador a Porto e um projeto identificativo do que é o scouting dos jogadores para a formação, bem como tudo o que está relacionado com o desenvolvimento técnico específico de um jogador formado no Porto que quer chegar à equipa principal. Portanto, neste campo encontramos estabilidade, desde que colocamos o Zé Tavares nesta posição, tanto com a minha chegada, um homem que conhece profundamente a casa e que já foi vencedor nesta casa e que gradualmente implementa de novo o seu projeto, a sua visão formativa para o Futebol Clube do Porto. Desde 2010-2011, em 39 títulos disponíveis, o Futebol Clube do Porto na formação só tinha ganho 6. Portanto, conquistar de volta um pleno é algo muito reconfortante relativamente ao futuro. O que é para nós o bingo do pleno? O bingo do pleno é que estes miúdos cheguem efetivamente à equipa principal, pelo que esse projeto é muito mais a médio e longo prazo. Ou seja, estes miúdos agora, os últimos, campeões nacionais de sub-15, tardarão quanto tempo e em que condições é que vão chegar à equipa principal do Futebol Clube do Porto? Portanto, provavelmente a afirmação deste pleno de hoje do que terminamos agora com os sub-15, só se conquistará dentro de 4 anos, quando vimos, por exemplo, o Tiago Portugal chegar à equipa principal do Futebol Clube do Porto. Portanto, isto é a confirmação que o pleno, em realidade, além do seu aspecto formativo técnico específico, ganhar títulos foi a consolidação também desse projeto formativo que trouxe o Tiago Portugal como exemplo à equipa principal do Futebol Clube do Porto. Portanto, são tudo um projeto formativo, na minha opinião, corresponde sempre a 10 anos. Serão 10 anos que eu espero que o José Tavares esteja à frente do projeto formativo do Futebol Clube do Porto. Se vincularmos isto a mandato ou a anos de mandato, serão 12 anos, basicamente, antes seguindo as melhores práticas. E neste processo de 12 anos, quantos jogadores do Futebol Clube do Porto da formação chegarão à equipa principal com capacidade, um, para ganhar títulos e se afirmarem no panorama? Dados serão 12 anos, basicamente, antes seguindo as melhores práticas. E neste processo de 12 anos, quantos jogadores do Futebol Clube do Porto

0: Cardoso Varela não está sentado aqui ao meu lado, mas estou seguramente convicto que provavelmente diria que fez um erro e que, se não por si, mas pela ganância de outros que o levaram a sair do Futebol Clube do Porto. Ganância de outros, provavelmente vendida à sua família, famílias pobres, de grandes dificuldades económicas, que provavelmente se deixaram ir por palavras e por um outro sonho. Não quero dizer que essas mudanças às vezes não funcionem, não funcionam, porque às vezes funcionam também. Na realidade do Cardoso Varela é que não funcionou, o jogador está perdido na Croácia, no Dinamo Zagreb B, à espera de um melhor futuro, e com certeza lamenta que tenha dado este passo, principalmente quando o Futebol Clube do Porto defendeu muito, de forma muito clara, o seu futuro, quando o Vítor Bruno lhe disse que seria englobado na pré-época da equipa principal, tal como o Rodrigo Mora o foi. E custa ver que um talento que é o qual projetávamos que se pudesse afirmar no Futebol Clube Porto se tenha perdido. Depois há outra parte que está relacionada com o assédio a jovens, que é uma competição. Portanto, isto está relacionado com o crescimento exponencial dos clubes da Premier League, que neste momento têm redes de scouting absolutamente infalíveis. Não só as redes de scouting, como também a análise de dados, as ferramentas de dados, as ferramentas de filtros desses dados, que os permite chegar ao talento muito mais rápido que os clubes portugueses, que normalmente eram utilizados como pontes para chegarem a esses clubes, e que nos obrigam também a defender os nossos próprios ativos, com melhores condições, melhores ofertas, melhor venda do que é um projeto formativo futuro.
1: Mas o contrário também acontece. O Futebol do Porto contratou agora um prodígio norueguês. Portanto, o Porto também está nesse campeonato.
0: Mas com acordo total de clube. Então, o Futebol Clube do Porto pagou cá por um miúdo de 16 anos, portanto, por um potencial jogador futuro do Futebol Clube do Porto, que vem para uma escola melhor, que nós acreditamos que é esta, quando a competição é maior, para se desenvolver, mas que nunca foi feita à revelia do Frederico Estado neste caso. Portanto, um caso evidente de um comum acordo para um jogador que nós queremos altamente talentoso, e que vem para o Futebol Clube do Porto numa tentativa ainda de se afirmar. Portanto, o Futebol Clube do Porto não deixa de pagar cerca de 1.8 milhões por um certo diamante por lapidar, basicamente.
1: E esse trabalho em dupla via, vamos chamar-lhe assim, tem que continuar a ser feito, ou seja, não é impeditivo que o investimento na formação se faça de costas, sim, voltadas para essa, sim, atenção, no fundo, ao mercado internacional.
0: No fundo é uma lógica muito simples, que é...
1: apesar, não pode ser mal entendido pelos sócios? Como? Vamos apostar na formação, mas depois vamos buscar um miúdo de 16 anos à Noruega? Ou não são contraditórios, certo, esses princípios?
0: Repetindo, o Futebol Clube do Porto sempre se afirmou não só na sua formação, mas também sobretudo no seu scouting ao longo dos anos. Portanto, o Futebol Clube do Porto foi capaz de convencer os melhores jogadores do mundo, que depois se afirmaram mais tarde, a passarem pela escola Futebol Clube do Porto. E o que sempre distinguiu o Futebol Clube do Porto, talvez nos últimos 20 anos, portanto, se recuarmos 20 anos, à altura do third party ownership, quando havia investidores que eram donos do espaço dos jogadores. O Futebol Clube do Porto distinguiu-se por conseguir atrair o melhor talento do mundo, desde logo James Rodríguez, Falcão, Hulk, etc. E ao ser capaz de distinguir o melhor talento do mundo, esses jogadores vieram aqui, afirmaram-se no Futebol Clube do Porto e tornaram-se no melhor talento do mundo. Portanto, isto fora a escola formativa dos jogadores do Futebol Clube do Porto, os Ricardo Carvalho, os Vitinhos, os Rubem Neves, etc. Os Diogo Costas, etc. Portanto, o que é que acontece? O Futebol Clube do Porto, na sua linha de scouting, tem que se antecipar cada vez mais aos outros e ir buscar aos 16 e aos 17, enquanto eles custam mais ou menos entre os 2 e os 10 milhões de euros. Porque a partir daí custam entre os 10 e os 20, os 20 e os 30, e os 30 e os 40 pelo melhor talento possível, e já não é possível. Portanto, os Estevão, os Hendrix, os Julian Álvarez, os Froholtz, por exemplo, no caso específico do Futebol Clube do Porto, já custam entre 20 a 50 milhões. E este custo é algo que tem que ser antecipado também nas redes de scouting do Futebol Clube do Porto, pelo qual passamos a antecipá-las noutro patamar, para podermos ser competitivos.
2: Oh, André, só para concluir aqui esta parte, quando falamos em caso de Cardoso Varela, por exemplo, nós não colocamos aqui o nome, mas eu vou colocar, estamos a falar de empresários, de agentes, de agenciamento,
0: certo,
2: que muitas vezes prejudica os próprios jogadores. Nós, ao longo do tempo, olhando para o passado,

0: mais ou menos recente do Futebol Clube Porto, vimos que os agentes dos jogadores da formação, quando eles chegam ao seu último patamar, eram mais ou menos os mesmos, ou eram poucos. Isso mudou em termos de relacionamento, e nós percebemos que mudou em termos de comissionamento desde que a sua direção chegou à presidência do Futebol Clube Porto. Qual é a política do Futebol Clube Porto perante os agentes?
1: Bom, o Futebol Clube Porto trabalha com todos. Sobretudo, isso é outro dos grandes fenómenos em mutação no futebol atualmente. Porque os jogadores passam a transitar entre agências. Ou seja, a relação de compromisso, de amor, daquele que primeiro te identificou e que te vai levar até ao fim da tua carreira, deixou de existir. Portanto, os jogadores são assediados por outros agentes, com compensações, sejam elas financeiras, económicas, para virem para as suas agências, porque também esses fazem o seu próprio scout relativamente ao seu potencial talento e ao que eles podem render futuramente para as suas agências. Portanto, isso também mudou radicalmente, que é um corte de uma relação umbilical com aquele agente que descobriu o talento e ficou com esse talento até ao fim da sua carreira. Portanto, os jogadores agora são assediados por outros agentes e vemos por isso muitos câmbios. Esse é o primeiro fenómeno. O segundo fenómeno que se passa atualmente no futebol mundial é que os fundos começaram a comprar as agências de jogadores. Portanto, há basicamente 1, 2, 3 fundos que dominam praticamente 20 agências de jogadores de futebol. E esse é o novo veículo pelo qual poderemos ver ainda mudanças mais dinâmicas e específicas entre clubes, pelos interesses de determinados fundos em colocar determinados jogadores em determinados clubes. Portanto, tudo novas problemáticas e novos fenómenos. O Futebol Clube Porto relaciona-se com todos, portanto, a primeira coisa que a gente faz é tentar saber qual é que é o agente do jogador, o seu representante. Nem sempre o têm, portanto, têm pessoas que são os seus familiares ou da sua relativa confiança, e a partir daí estabelece relações de cooperação. E, evidentemente, relações económicas que têm a ver com as responsabilidades que o Futebol Clube Porto tem que assumir perante esse agente para a representação do atleta.
0: Nesta altura, não há agentes preferenciais no futebol do Porto?
1: Não, deixa eu de ver. É o representante do atleta, basicamente.
2: Fechar o capítulo da formação, o Porto conseguiu o pleno andando com a casa às costas, como o próprio André reconheceu há pouco. Na melhor das hipóteses, quando é que teremos o centro de alto rendimento em Gaia concluído e quando é que vai ser dado esse passo decisivo para poder dar alguma estabilidade também à formação, certo, em termos logísticos e infraestruturais?
1: Bom, processo longo e difícil, sobretudo pela falta de capacidade económica do Futebol Clube do Porto de autossustentar um projeto destes. Portanto, aqui o nosso desafio é escolher qual é o veículo financeiro que o Futebol Clube do Porto vai optar para construir o centro de treinos. Portanto, atualmente o Futebol Clube do Porto fez duas coisas. Uma, pagou com o seu próprio capital a compra do terreno. Portanto, o Futebol Clube do Porto detém a propriedade do centro de alto rendimento. Não é o caso da Fundação Portugal e do Centro de Treinos de Voleibol, onde é um direito de superfície. De novo, pavilhão Ramalho Ortigão, o futuro também é um direito de superfície. No caso do centro de alto rendimento, o Futebol Clube do Porto é detentor do terreno e pagou também do seu próprio bolso a movimentação de terras, que tem 9 meses pela frente, fruto da inclinação que está associada ao terreno, e depois terá que optar pelo veículo financeiro mais sustentável para construir um centro de treinos daquela dimensão, que provavelmente terá um custo a situar-se entre os 40 a 50 milhões de euros, fruto também do aumento dos custos.
2: Dificilmente vê como concluído no final deste seu mandato.
1: Dificilmente. Dificilmente. Nós atualmente estamos em campo para escolher esse veículo financeiro e optar da melhor maneira para a sua construção, mas é uma problemática grande para nós.
0: Podemos deduzir que o André Vilas Boas está em condições de nos dizer que se vai recandidatar, como é óbvio, está há 2 anos de concluir o mandato, o tempo passa muito rápido.
1: Sim, passa rápido, sobretudo o trabalho. Portanto, um título está conquistado em 2, restam mais 2 por disputar, sendo que o último apanhará evidentemente as eleições de abril, perante os estatutos do Futebol Clube do Porto. Eu acho que sobretudo os sócios estarão pelo trabalho. Eu no caso das eleições do Futebol Clube do Porto, e numa entrevista dada precisamente ao Jogo em 2021-2022, acho que 2021 ou até 2020, vocês são capazes de conferir melhor, eu sempre disse que o Presidente do Futebol Clube do Porto deve ser eleito de forma unânime. Penso que é isto que une também os portistas, que é um sentimento de união. O Futebol Clube Porto é mais forte quando está unido. Por muito que eu gosto de respeitar a democracia, penso que a história do Futebol Clube Porto obriga que o seu presidente seja eleito de forma unânime, para que haja união comum em torno de objetivos a atingir, que é o sucesso do Futebol Clube do Porto. Dito desta forma, enquanto o meu projeto Futebol Clube do Porto, seja ele qual for, for unânime, aqui estarei eu para liderá-lo. A partir do momento onde eu perceber que deixa de ser unânime, nem sequer me recandidato. Porque eu, antes de ser presidente, sou também sócio, sei perceber as dinâmicas que estão associadas ao que é a união do Futebol Clube do Porto, e jamais me poderia candidatar se visse que não tivesse um projeto claramente vencedor. Portanto, esta é a minha forma muito clara de ver a política associativa do Futebol Clube do Porto, para que haja sustentabilidade de um projeto vencedor no Futebol Clube do Porto.
0: Portanto, conta com uma vitória ainda mais esmagadora dentro de 2 anos.
1: Em primeiro lugar, espero é conquistar o título 26-27 e a partir daí ser a base da construção de um futuro Futebol Clube Porto cada vez melhor.
2: Acha que essas feridas já foram todas lambidas, as feridas do passado? Essa pacificação está, e essa conciliação com
1: o Futebol Clube Porto
2: está conseguida?
1: Agarra-se a este passado, por isso é que fizemos também esta entrevista no museu, pela construção da sua história, pelo reconhecimento único do clube que somos e dos caráteres de personalidade e princípios e valores que nos marcam enquanto adeptos. Eu fui marcado por esta geração, portanto, pela liderança Pinto da Costa, que foi de 42 anos, tenho 48 anos, portanto, altamente e profundamente marcada por uma liderança única e vencedora. Portanto, estes novos sócios que agora chegam, que crescem a 20% ao ano, eu quero que eles sejam marcados da mesma forma que eu.
0: Portanto, o que é que o Futebol Clube Porto não tinha quando chegou à presidência e agora tem?
1: Sobretudo uma mudança radical em termos de projetos, sustentabilidade económica, relacionamento com a massa associativa, forma de comunicar com o verdadeiro dono do Futebol Clube do Porto, e se calhar uma visão mais projetada no tempo, fruto da juventude do seu atual presidente. Eu acho que é isso que mudou, e foi nisso que os sócios votaram, basicamente. Há uma nova forma de nos relacionarmos com os associados do Futebol Clube do Porto, mais viva, mais direta, frontal e honesta, que os honra. Ser sócio do Futebol Clube do Porto, ter um lugar anual do Futebol Clube do Porto, custa dinheiro, é muito e é caro. E é por isso que os sócios também têm que ser recompensados, na forma como se relacionam com o seu clube de coração. Como é que se melhora isso? Acessibilidades, serviços, comunicação, benefícios e títulos.
2: Ainda faz sentido o mantra nós todos contra Lisboa?
1: Eu acho que não há outra forma de o ver, enquanto a disparidade de tratamento que vemos relativamente ao que é o Futebol Clube do Porto, aos seus méritos, ao que conquista, à forma como conquista, à forma como nos penalizam, como desgostam do Futebol Clube do Porto, como desgostam dos nossos ativos. Acho que é uma cultura muito própria nossa, mas que deve ser sustentada no tempo, e obrigatoriamente tem que ser.
2: O período de convulsão interna que o Futebol Clube Porto viveu antes do André chegar à presidência teve também uma relação direta com as claques. Pergunto-lhe qual é o estado da arte neste momento em termos institucionais e de entendimento da direção do Futebol Clube Porto, daquilo que deve ser o papel de uma claque de futebol num clube com esta dimensão.
1: Bom, sim, uma relação muito estreita e direta com o grupo organizado de adeptos, portanto uma revisão profunda do protocolo. Protocolo esse que um dia, como vocês bem sabem, eu queria ver lançado e aprovado em sede da Assembleia Geral. Penso que já não precisamos desse passo, porque a relação é cordial, é frontal. Sobretudo deixou de acontecer com um dos grupos organizados adeptos, é que deixou de haver desvio de fundos. Portanto, isto é claro e é factual. o Futebol Clube Porto perdia cerca de 2 milhões de euros por ano relativamente à bilhética

0: estava relacionada com um grupo de organizado de adeptos, mais outras problemáticas que estavam relacionadas com algumas casas. Portanto, isto ficou resolvido a partir do momento onde o Futebol Clube do Porto se transformou digitalmente e onde deixou de haver capacidade também de haver ilícitos relacionados com a bilhética do Futebol Clube do Porto. A partir do momento em que isso deixou de acontecer, a relação passou a ser factual, frontal e honesta. Evidentemente houve retaliação, mas houve uma retaliação desportiva relativamente à época 24-25, que se eu fosse adepto, a teria feito também da mesma forma, não da forma violenta, mas da forma vocal e comunicativa sobre objetivos que temos obrigatoriamente que atingir e não atingimos. Se calhar houve pouca tolerância para um ano de transição, absolutamente necessário, porque as fragilidades económicas que nós encontramos, algumas são públicas, outras só de nós sabemos, e foram muitas e duras. E o Futebol Clube do Porto, que era um clube que tinha salários em atraso, não incumpriu uma única vez com nenhum dos atletas em nenhuma modalidade e nenhum dos seus funcionários em 25-26. Portanto, isto é algo que nos orgulha enquanto gestores e é o patamar de excelência que queremos atingir para o futuro.
1: André, o Sérgio Conceição deu-lhe os parabéns depois deste título de futebol?
0: Deu os parabéns ao Futebol Clube do Porto, como tinha que ser. Eu acho que, sobretudo, e percebendo a vossa entrada no lado que nos relaciona com o Sérgio, construiu este museu também. É dos treinadores mais vitoriosos de sempre da história do Futebol Clube do Porto, em número de títulos, e é alguém que está intimamente relacionado com o Futebol Clube do Porto. Eu disse ao próprio que não queria que lhe acontecesse o que aconteceu comigo, que foi um distanciamento da instituição para com o treinador André Vilas Boas, provavelmente fruto das ambições de destino de vida do André Vilas Boas, sócio do Futebol Clube do Porto. A verdade é que aconteceu muito por conta do Futebol Clube do Porto ter escolhido um seu anterior adjunto como futuro treinador principal de 24-25 e na cabeça do treinador Sérgio Conceição. Essas coisas que estão relacionadas do campo emocional com as lealdades e as traições, provavelmente o atraiçoou de uma forma que ele pensa que é desonesta, mas que é honesta em todos os sentidos, e o Futebol Clube do Porto tinha que ser livre nas suas escolhas, era o que mais faltava se não fosse. No entanto, compreendo que eu gostava muito de receber o Sérgio Conceição no centro do relvado, de estádio...
1: É um convite?
0: De estádio, é um convite que, mas sei que o próprio não irá aceitar, de estádio cheio, seguramente não aceitará comigo na presidência do Futebol Clube do Porto. De estádio deixa cheio, de adeptos de pé, a aplaudir um treinador histórico do Futebol Clube do Porto. Esse é o reconhecimento que ele merece, e acho que é algo que já distinguiu esta presidência relativamente ao José Mourinho e relativamente ao Vítor Pereira. E gostava muito que o Sérgio tivesse esse momento, tal como o Pepe tivesse esse momento. Se os próprios entendem que com esta presidência é impossível, é um problema que lhes corresponde, ao qual eu completamente alheio. O meu desejo é esse, gostava que tivéssemos essa oportunidade. Não sei até que ponto é que será permitido por esta ferida que se abriu relativamente à escolha que o Futebol Clube Porto fez em 24-25.
1: Certamente ter visto o Mundial de Futebol, o que é que nos pode dizer? Como é que viu esta entrada de Portugal? Completamente em falso.
0: Sim e não, quer dizer, em primeiro lugar, do ponto de vista desportivo, conta pouco. Portanto, é possível inverter, é possível que Portugal ganhe na mesma campeonato do mundo e que alimente todos os sonhos dos portugueses. É uma entrada em falso, que não é só comum a Portugal, portanto, que aconteceu com muitas outras seleções que empataram os primeiros jogos, desde logo as favoritas, que tiveram algumas que venceram, mas com alguma dificuldade, desde logo a França, por exemplo.
1: Fizeram mais remates à baliza e tal.
0: Mas a Espanha também empatou e há muitas outras seleções nacionais que são candidatas que empataram e que tiveram dificuldades. Portanto, em primeiro lugar, enquadrar o ponto de vista qualificação, panorama desportivo, no seu devido lugar, exibição fraca, não à altura do que é uma geração de ouro absoluta do futebol português, isso parece-me

0: evidente, que muito nos penaliza e que nos obriga a uma semana de críticas absurdas e de dúvidas relativamente à qualidade de cada um daqueles jogadores, do ponto de vista individual e coletivo. Portanto, acho que tem que haver um enquadramento natural do processo competitivo, e esse acho que não está em causa. É uma altura de repensar, de se refocarem, de pensar estratégias, se calhar de irem menos à praia e de irem mais à sala de reuniões, e evidentemente nessa força da união, Portugal tem todas as condições ainda para se qualificar, também era o que mais faltava num grupo daqueles. Posto isto, ações ainda desmedidas, porque é uma geração de ouro, porque queremos, ambicionamos muito, porque queremos também que o maior talento do futebol mundial e o homem que deu tanto a Portugal saia agarrado ao troféu de campeão do mundo, tal como o Messi o fez no Qatar. Portanto, isso era, eu acho que é um desejo profundo dos portugueses também. Era que,
1: se calhar também tem que sair um bocadinho assim durante os jogos, quando estiver cansado.
0: Bom, mas isso faz parte da gestão do treinador. Eu aí já não meto, o treinador gera como bem entender o que é o máximo goleador da história do futebol. E ele saberá melhor como geri-lo. Agora, a verdade é que sim, a Seleção Nacional obrigou-nos a esta semana dura de repensamento, de críticas, de dúvidas e de penalização, mas penso que se reencontrará. Queremos querer, talento suficiente tem para o fazer. E acho que dará a melhor imagem no próximo jogo.
1: O Futebol Clube Porto tem lá vários jogadores no Mundial, na seleção portuguesa especificamente. Preocupa perder o Diogo, por exemplo, o seu guarda-redes?
0: Sim, o Futebol Porto não tem muitos no Mundial, como bem sabem, fruto também do facto da Polónia e da Dinamarca não se terem qualificado, que era, digamos assim, o mais expectável que acontecesse. Depois a lesão do Samu, que o impede de estar no Mundial com a Espanha, que muito nos custa também, do ponto de vista individual. Sobre o Diogo é futuro deste clube, quero muito vê-lo entrar em campo com a camisola 2 para o ano. Mas é um dos melhores ativos do Futebol Clube do Porto, tem as suas próprias ambições, tem uma carreira única e sem paralelo no Futebol Clube do Porto, quer vencer aqui, quer continuar a vencer. Portanto, nós encantados da vida em o ter aqui de braçadeira no braço e com o número 2 nas costas a defender a baliza do Futebol Clube do Porto.
1: Diogo vai cá estar na próxima época?
0: Não sei se vai cá estar, porque é uma decisão tripartida, não é? Entre a proposta, clube, Futebol Clube do Porto aceitar, cláusula de rescisão ou não, e depois o atleta chegar a acordo com um determinado clube. Portanto, eu não posso dizer que o Diogo não é dos atletas mais assediados e dos ativos mais assediados que nós temos. Agora, as minhas intenções enquanto presidente e associado do Futebol Clube do Porto era que toda esta magia mítica e muito Porto acontecesse.
1: Quem ficou e já tinha sido anteriormente chamado aos trabalhos da Seleção A foi o Rodrigo Mora. E também tem sido um jogador muito assediado até noutros mercados. Acha que vai ser possível continuar no Futebol Clube Porto, independentemente do projeto esportivo dele, esta época?
0: Sim, o nosso objetivo é manter a base. Portanto, não desligado do que eu já vos disse, do que é a sustentabilidade económica ou financeira e responsabilidades do Futebol Clube Porto, 26-27. Portanto, há claramente e evidentemente uma necessidade de fazermos tesouraria, de fazermos transferências para termos dinheiro e operarmos as nossas responsabilidades. Posto isto, o objetivo é manter a base e mexermos o mínimo possível na base, e nessa base estão os melhores jogadores do Futebol Clube do Porto e os seus melhores ativos. Portanto, dentro do possível, vamos defender-nos desses melhores ativos, sendo que no nosso pensamento tem que estar pagar salários aos jogadores, pagar salários aos funcionários, cumprir as nossas responsabilidades, cumprir um mercado de transferências de 100 milhões de euros do ano passado. Portanto, há muitas outras coisas que estão relacionadas também com o que é a época 26-27.
1: André Villas-Boas, muito obrigado por nos ter recebido nesta entrevista, que para além da TSF poderão naturalmente ler em O Jogo e no Jornal de Notícias, para além das nossas plataformas digitais. Mais uma vez, muito obrigado a todos.
0: Obrigado a vocês.
2: Está tudo em tsf.pt e ainda antes das notícias às 9 horas vamos dar uma volta ao mundo, esta semana à Islândia.
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0: Olá Luís, bem-vindo.
1: Obrigado pelo convite.
0: Como é que surgiu a oportunidade de, no âmbito de um intercâmbio académico, poder visitar a Islândia, acompanhado de vários alunos do ensino secundário?
1: Esta viagem surge desde logo de um programa europeu de mobilidade de alunos e professores, que é o Erasmus+. Nós tínhamos um parceiro, portanto uma escola parceira na Islândia, que tinha surgido já de outras viagens e de outros projetos anteriores, nomeadamente na Bulgária. E esta escola na Islândia tinha vontade de aprender um pouco mais, ou de alguém que pudesse partilhar experiências ligadas a uma metodologia de ensino que nós agora utilizamos muito, que é o STEM. São metodologias, aquilo que nós chamamos as aprendizagens ativas, que são projetos que depois levam os alunos a procurar conhecimento em disciplinas como ciências, artes, etc. E, portanto, houve este convite. Nós tínhamos um projeto comum, curiosamente, de um problema que nós temos cá e que eles também têm na Islândia, que é o facto de termos necessidade de criar alguma floresta, nós porque perdemos a floresta por conta dos incêndios que temos no verão, e eles por conta do clima e da própria geologia, não têm essa floresta, e portanto isto surgiu como um projeto comum. E portanto nós desenvolvemos este projeto com um grupo de alunos, depois tivemos que selecionar cerca de 16 alunos, e portanto acabámos por concretizar. Depois, em termos de escolas, fizemos um projeto, candidatámos este
0: projeto. Foi a primeira vez na Islândia para todos?
1: Foi a primeira vez na Islândia para todos, para um grupo de 6 professores e 14 alunos, éramos 20 pessoas, e foi para
0: isso
1: todos.
0: Fez aumentar o entusiasmo, imagina, não é?
1: Fez aumentar muito o entusiasmo, e uma coisa que nós verificámos é que nós temos muito estes projetos Erasmus noutros países. Ainda agora, muito recentemente, estive em Malta, mas já tinha estado na Bulgária anteriormente. E quando surgiu a hipótese da Islândia, de repente tocaram todas as campainhas e todas as sirenes entre os professores e entre os alunos, por necessidade de não podermos ir mais do que um grupo de 20. Havia necessidade de fazer uma seriação e uma escolha.
0: Houve muita gente feliz e algumas pessoas tristes.
1: Houve quase ideias de traição. Eu recordo-me, por exemplo, no meu caso pessoal, que viajo muito com a minha filha, que é estudante universitária, quando percebemos que eu ia à Islândia, mas que ela não poderia vir porque eu estava inserido neste projeto, houve quase esta ideia de traição. Como é que era possível eu ir à Islândia e não a levar comigo? Nós viajamos muito.
0: As memórias visuais que tu tinhas daquele território, tendo em conta até a tua paixão pela fotografia, tiveram correspondência quando tu viste tudo com os próprios olhos?
1: Sim. Nós temos muito esta ideia da Islândia como um país com uma natureza muito, muito diversificada, com muitas coisas que a nós não nos são muito comuns, como os fiordos, os glaciares, as cascatas, as fontes de água a ferver que jorram do subsolo, os vulcões, as auroras boreais, tudo isso, e as lagoas azuis. Uhum. E quando nós chegamos à Islândia, apesar de não termos contacto direto com os vulcões ou com as lagoas ou até com as auroras boreais, a verdade é que sentimos que a escala da paisagem é de facto impressionante e que nos esmaga pela beleza e pela dimensão, e isso de facto foi muito correspondido em termos daquilo que eram as nossas expectativas.
0: Há uma parte importante da viagem que está relacionada com a literatura. Tu és um apaixonado pela literatura, pelos livros, e a forma como a literatura de algum modo se apodera desta tua viagem, porque tu já eras fã da literatura islandesa, o teu interesse tinha começado uns anos antes com o Halldór Laxness, Prémio Nobel da Literatura. Como é que foi ler tanto sobre a Islândia e depois ver tanto na Islândia e essa relação com a literatura, que tu percebeste também com o tempo, que tem um poder muito forte, né?
1: Sim,
0: essa
1: relação e esta viagem à Islândia, que acabou, no meu caso, por se tornar uma viagem muito ligada à literatura, numa certa medida foi muito inesperada, porque eu tinha, de facto, antes da viagem, tinha lido dois livros do Halldór Laxness, Prémio Nobel da Literatura, islandês, e um dos livros, Gente Independente, é de facto um livro impressionante e um livro que eu guardo como talvez um dos melhores livros que li, enfim, e considero-me um bom leitor. E é um livro que retrata a vida de um indivíduo, um tal Bjartur, que é um tipo muito obstinado, muito ainda enraizado nas tradições islandesas, muito rurais e muito de valores de família, mas sente-se naquele livro também a presença muito constante de uma outra personagem, que é a natureza e o clima da Islândia. E esse livro, eu recordo-me que quando terminei de ler o livro, fiquei muito impressionado, e aquele personagem, o Bjartur, ficou quase como um indivíduo que eu tinha conhecido algures e que tinha criado ali uma série de sentimentos muito antagónicos, porque é um indivíduo que depois, no fim do livro, percebes, até pela filha que vem viver para a cidade, para Reykjavik, que há ali, de facto, e eu sei que o Halldór Laxness trabalhava muito isso, aquele conflito moral entre uma Islândia ainda muito tradicional,
0: quase medieval,
1: muito, né? medieval e muito enraizada ainda em valores muito tradicionais, e aqueles conflitos morais de uma Islândia que se quer, de alguma maneira, também abrir à modernidade. E o Bjartur é um indivíduo que leva aquela noção de independência até às últimas consequências. Isso tinha marcado muito. Havia uma outra referência da literatura islandesa que eu tinha conhecido numa entrevista que vi de um cineasta alemão, que é o Werner Herzog, que é muito controverso e muito provocador, e ele dizia numa entrevista que tinha ficado sempre na minha memória que havia apenas um único livro capaz de substituir todos os manuais de cinema, e esse livro era A Edda em Prosa, de Snorri Sturluson. E isto ficou-me sempre como algo inquietante, que eu não sabia muito bem o que era, e sabia que era algo ligado à cultura das sagas islandesas, e que o Snorri Sturluson tinha sido um indivíduo muito importante na literatura medieval islandesa, e portanto isso também estava um pouco no meu imaginário sobre a Islândia. E por último, o Júlio Verne, com A Viagem ao Centro da Terra, uma leitura da adolescência, talvez, há muitos anos, mas que eu tinha também esta ideia que se passava num vulcão na Islândia, em Snæfellsnes, que é um local que ainda hoje se pode visitar, e que é um pouco também esta ideia de uma viagem quase ao absurdo, que é possível através da entrada num vulcão na Islândia. Há um personagem também islandês, que é o Bjelke, que é um tipo pragmático, muito eficiente, que conduz esta expedição. E, portanto, tudo isto estava um pouco no meu imaginário, para lá de todas as paisagens. Quando cheguei à Islândia, por curiosidade, ou de forma inesperada, em Reykjavik há desde logo um contacto muito forte, porque Reykjavik é uma cidade literária pela Unesco, e há percursos muito delimitados em que nós percebemos que, por exemplo, há casas que têm uma placa que indica que ali viveu, por exemplo, um primeiro-ministro islandês, mas aquela placa fala dele essencialmente como um grande poeta, e novamente como um poeta ligado à paisagem, ligado às adversidades do clima, etc.
0: Deixa-me só acrescentar como nota de rodapé, e para se ter uma noção da força da literatura na Islândia, estatisticamente um em cada 10 islandeses publicará um livro durante a vida. Isto é absolutamente extraordinário num território com uma densidade populacional tão...
1: 400 mil habitantes. Aliás, há uma tradição de se dizer que cada islandês tem um livro dentro de si. Esta viagem teve ainda esta outra particularidade, que foi nós depois, uma vez chegados à Islândia, fomos para uma cidade chamada Borgarnes, que é o centro da saga de Egil, tem o centro de interpretação da saga de Egil. Egil Skallagrimsson foi um dos pioneiros da Islândia no século 8º, 9º. Há muitas sagas sobre estes heróis míticos da fundação da Islândia, que inicialmente terão ficado apenas como tradições orais, mas que o Snorri Sturluson, no século XIII, faz uma compilação de todas estas sagas, que no fundo são histórias que relatam a vida destes primeiros 300 e tal indivíduos que se sabe que viajaram de onde hoje é o norte da Noruega para o território, desbravando o mar, e que eram indivíduos que não tinham medo de enfrentar a natureza.
0: E esse tempo histórico tem uma particularidade, porque, ao contrário do que acontece com outros povos e civilizações, os islandeses tiveram a preocupação de materializar ou de traduzir ou transpor para a escrita muita dessa tradição e dessa experiência. E, portanto, isso também foi de alguma forma capitalizado no conhecimento que vamos tendo da história do país, não é?
1: Sim, sim. Aliás, há uma sobre as sagas, e deve-se isso ao tal Snorri Sturluson. Sabe-se praticamente a vida, enfim, com um grande pormenor, desses 350 indivíduos que terão sido os primeiros indivíduos, alguns nos anos de 840, 850, a chegarem ali. E, por exemplo, sabe-se sobre o Egil, que ele terá escrito um poema dilacerado sentimentalmente pela morte do seu filho, e depois, num conflito que teve com o rei e sendo mais ou menos condenado à morte, terá tentado convencer o rei, ou tentado lutar com o rei através de um longo poema, e que ficou para a história. E eu acho que há aqui uma coisa que, aliás, há um escritor colombiano, o Gabriel Vázquez, que diz: a literatura tem este poder de nos fazer entender a realidade. E a ficção, embora aqui as sagas não sejam ficção, de nos permitir fazer estas viagens e entrar um pouco no sentimento e numa vida interior. A Islândia também tem esta particularidade, que é, do ponto de vista geológico, é um território relativamente recente. Por exemplo, enquanto que na Inglaterra e mesmo na Turquia há aquelas culturas megalíticas que nós conhecemos, de Stonehenge ou de Topkapi, na Islândia não existe isso, até porque eles, quando chegaram à Islândia, sabe-se que provavelmente não existia ocupação humana antes daquela época, e eles chegaram já com uma perda dessa cultura megalítica, e portanto a escrita e as tradições. E há uma outra particularidade, que nós sentimos isso quando lá estivemos, e o livro Gente Independente, do Aldor Laxness, refere muito isso, que é: há um período em que eles têm necessariamente que se recolher em casa, que o gado é recolhido, e que há ali um período em que eles estão muito confinados àquele ambiente, em que provavelmente socorrem-se de histórias antigas que contam. Ainda há hoje uma tradição, há pouco disseste essa questão, de facto, dos escritores islandeses.
0: Sim, temos assistido a uma nova vaga agora de escritores com best-sellers mundiais, não é?
1: Exatamente. E a tradição de oferecerem livros no inverno e no Natal e os lerem continua hoje a ser uma tradição muito enraizada na Islândia.
0: E em relação aos livros, também há uma coisa curiosa que conversávamos há dias. Esta nova vaga de escritores islandeses tem colhido sobretudo frutos no domínio dos thrillers, dos policiais, do suspense, e de alguma forma isso indicia um pouco, ou pode ajudar a construir a imagem de um povo soturno, calculista, frio. E isso não é verdade, não foi esse povo que tu encontraste na Islândia?
1: Não, de todo. Não encontrei. Eles são muito acolhedores, são muito calorosos. Por exemplo, uma das experiências que os alunos guardaram era precisamente esse receio. Havia aqui também um pouco esta ideia de um povo herdeiro da cultura viking. Há pouco estávamos a falar do Snorri Sturluson. Ele faz uma compilação de muitas lendas medievais, de muitas lendas escandinavas e nórdicas. E, por exemplo, hoje estes heróis que nós conhecemos, do Thor, desses heróis míticos, vêm precisamente dessa cultura, e vêm precisamente pela mão do Snorri Sturluson, que viveu já numa época cristianizada e que fez essa recolha e que deixou esse legado. E os alunos, por exemplo, ficaram muito com esta ideia de porque iam com receio de alunos, de colegas de uma outra cultura, eventualmente mais frios, mais distantes. E não.
0: Não são um povo impenetrável.
1: São
0: todo
1: um povo absolutamente acolhedor, caloroso, muito eficiente, muito pragmático. E eu penso que isto tem um pouco também a ver com o facto de eles serem uma população relativamente pequena em número, e portanto têm que rentabilizar os recursos que têm, e fazem com muita eficiência, e isso nota-se.
0: Na reportagem que tu assinaste para a Volta ao Mundo de Abril, que convido todos os ouvintes a consultar e a ler, porque está um belíssimo texto, aprofundas a ideia da beleza e da força dos lugares vazios. Essa rudeza natural da Islândia foi o que mais te impressionou?
1: E uma recordação que tenho da Islândia é a luz. E, de facto, a escala é muito impressionante. E depois há uma ideia também de uma certa impermanência da paisagem, que, apesar de nós não podermos assistir a essa impermanência, ela sente-se de alguma maneira. E depois a ocupação do território também é relativamente pequena. Reykjavik é uma cidade relativamente pequena. E depois, quando viajamos, por exemplo, para Borgarnes, que fica ao

0: 80 quilómetros. Há uma cidade intermédia que é Akranes, que também é uma cidade relativamente pequena, mas depois quando viajamos para Borgarnes, ou quando vamos de Borgarnes, por exemplo, para Reykjavik, que fica mais a norte e que é uma pequena localidade com 60 habitantes, ou como fizemos, visitar uma universidade ligada à floresta e ligada à agricultura e à arquitetura paisagista, essencialmente andamos numa paisagem que nos parece muito bela pela grandiosidade da... nós estamos sempre rodeados de grandes paredões rochosos, de montanhas rochosas muito negras, que se vêem na linha do horizonte, cobertas de neve, os fiordes são muito largos, e portanto sente-se essa grandiosidade da natureza, mas simultaneamente uma que não é ocupada, quer dizer, que é muito vazia, que é muito primordial, quase.
1: E a natureza põe-nos no nosso lugar, não podemos ir para a Islândia a esperar que vamos ver tudo o que está no catálogo.
0: Não, de todo. Aliás, a história das auroras boreais é
1: que vocês
0: mais...
1: não conseguiram ver.
0: Exatamente, porque é a prioridade quase número um era as auroras boreais, as lagoas azuis, e portanto tínhamos isso quase como tem que ser, não é? E o clima nesta altura do ano é muito incerto.
1: Vocês foram em abril?
0: Abril.
1: Em abril.
0: Sim, nesta altura do ano. E por vezes acordávamos e abríamos a janela do hotel e estava a nevar com um vento intenso e tudo coberto de neve, e provavelmente à tarde já estava tudo derretido e o céu azul. E portanto, nós todas as noites tentámos encontrar um lugar no exterior para conseguirmos ver as auroras boreais. Mas, de facto, isto não é como ir ao cinema, comprar pipocas, sentarmos e alguém ligar o projetor para vermos.
1: A natureza é caprichosa e é ela que manda.
0: Exatamente. O que se sente é que a natureza, precisamente, está ali, apesar de nós e não para nós, não é? E essa quase incapacidade de nós possuirmos aquela natureza e de nos apropriarmos dela. Nós vimos uma cascata, os nomes são sempre muito impronunciáveis. Sim. Na Islândia, mas eu penso que se diz Raunfossar, que é uma cascata lindíssima, e a água é muito azul porque ela é muito rica em sílica, e ela nasce espontaneamente de um perdão rochoso, porque o terreno é muito poroso, portanto é pedra de lava, e portanto aquela água vai se acumulando naquela região, e de repente há ali um nível, um lençol freático, e nós ficamos absolutamente espantados a olhar para aquilo, desde logo pela
1: coloração,
0: exatamente, desde logo pelo inusitado. Sim. Daquela experiência de ver a rocha alargar tanta água e criar ali uma cascata tão intensa, pela cor, e pronto, ficamos de facto todos muito deslumbrados.
1: Falando de lagoas, há até uma história curiosa, que tem como ponto de partida uma lagoa natural e como ponto de chegada umas piscinas municipais de água quente com escorregas. Conta-nos lá esse episódio.
0: Essa história é muito caricata, porque nós íamos com aquela ideia daquela célebre Lagoa Azul islandesa, que é muito publicitada nos pacotes turísticos e nas viagens turísticas, e que é muito instagramável, portanto, tudo isso. Sendo que essa lagoa fica a cerca de 50 quilómetros a sul de Reykjavik, e nós estávamos 80 quilómetros sensivelmente a norte, portanto estávamos bastante distantes, e na verdade tínhamos um programa de trabalho que nos ocupou durante a semana, mas depois tivemos uma tarde em que pudemos passear, e eu tinha colocado a hipótese de visitar a casa do Halldór Laxness, que era uma vontade minha, mas percebi que não era possível, e havia essa questão da Lagoa Azul. E dissemos, bom, isso não existe aqui, é noutro lugar distante, mas nós temos umas piscinas municipais. Portanto, a ideia é imaginarmos aqui, onde nós vivemos, no nosso dia-a-dia, quando nós fazemos o nosso desporto e fazer a nossa natação regular. Portanto, não estamos a falar de nada turístico, estamos a umas piscinas...
1: Um equipamento público.
0: Um equipamento público, uma piscina de 25 metros com 4 ou 5 pistas, depois um tanque relativamente mais pequeno. Bom, e nós, porque não, tínhamos calções de praia, tínhamos uma toalha, e decidimos ir, pagámos a nossa entrada, e o que encontramos foi uma banalíssima piscina municipal, a céu aberto, mas com a água muito quente. e num dos tanques tinha uns escorregas, tipo um tobogã, que subíamos lá acima, marcado, e vínhamos para ali abaixo, e, pronto, e de repente éramos todos crianças ali, numa euforia absoluta, e todos muito contentes a subir. Quando saíamos da água ficávamos cheios de frio, e depois a história foi muito, muito divertido, ficámos completamente fascinados e brincámos muito com aquilo e gozámos muito aquilo. Depois queríamos fazer uma fotografia, uma selfie, de estarmos ali, para ficarmos com uma memória daquilo. Sabíamos que não era permitido o uso dos telemóveis dentro daquele espaço, por razões óbvias. Fomos à recepção, pedimos encarecidamente, a senhora disse, bem, mas é só mesmo para tirar uma fotografia e não mais do que isso. Claro que com entusiasmo rapidamente nos esquecemos.
1: A fotografia multiplicou-se por várias.
0: E fomos chamados à atenção por um segurança que tínhamos que parar com aquilo imediatamente. Muito humildemente pedimos desculpa e pronto, e foi de facto uma grande memória, ainda hoje falamos disso.
1: Como é que foi a Islândia vista pelos olhos desses adolescentes que foram contigo?
0: Como há pouco dissemos, muitos foi para eles a primeira viagem, um primeiro destino, para muitos também uma primeira viagem de avião, apesar de estarem com um grupo de professores, foram também numa viagem de colegas e em muitos momentos tiveram, estamos a falar de alunos com 17, 18 anos, uhum. E portanto houve momentos em que nós lhes demos espaço para eles poderem estar, embora sempre ali muito no local onde estávamos a trabalhar. E eles recordam, ainda há relativamente pouco tempo eu encontrei duas estudantes, agora estudantes universitárias, e eles ficam muito com essa memória desde logo, de colegas e de um povo muito acolhedor, muito aberto, mas também esta ideia de muito eficientes, muito eficazes, muito pragmáticos. Eu recordo-me que nós encontramos nas salas de aulas salas relativamente idênticas às nossas, com mesas e carteiras, mas também sofás, onde encontrávamos por vezes alunos e perguntávamos se o que é que se passava com aqueles alunos, e no essencial eles tinham terminado o trabalho deles e estavam ali a descansar, e portanto estes alunos, os nossos alunos, sentiram também que havia ali uma diferença na escola, que a escola era quase como uma segunda casa para eles.
1: A língua não foi um problema.
0: Na língua não foi um problema de todo, e para os nossos alunos houve aqui uma situação muito impactante, que lhes deixou uma memória muito viva, que é o facto de nós, as nossas escolas têm 1.200 alunos e 200 professores, e a escola onde nós estivemos teria 26, 27 professores e talvez pouco mais de 100 alunos. E, portanto, esta escala faz com que eles tenham uma relação entre eles e até uma relação com os professores completamente diferente da nossa. Eu lembro-me estarmos a tomar um almoço a meio da manhã e estarmos todos na fila com o diretor e alunos e professores, e portanto não haver ali quase grande distinção entre eles, e depois sentarmos todos à mesa e conversarmos.
1: E falamos de um povo muito criativo.
0: Isso também aconteceu porque nós víamos por vezes os alunos relativamente, eu diria quase que absortos no seu telemóvel, como nós aqui, mas depois fomos convidados a assistir a um ensaio de um espetáculo musical e ficámos muito surpreendidos, porque eles de facto tinham, desde a música que tocavam ao vivo, até à interpretação em palco, à própria criação que eles tinham feito para aquele espetáculo, nos surpreender muito pela vivacidade e pela criatividade e pela grandeza do que estavam a fazer. Não estou a dizer que nós cá não tínhamos o mesmo, mas naquela escala tão reduzida, aquilo, houve ali qualquer coisa que nos surpreendeu.
1: Como professor de artes, com gosto particular pela arquitetura, pela fotografia e pelas linhas, sentes que testemunhaste uma obra de arte em forma de país?
0: Sem dúvida, sem dúvida. Sente-se hoje que a Islândia é um país muito modernizado, que sabe aproveitar muito bem os recursos geotérmicos que tem. Há um interesse muito grande pela tradição, desde logo pela tradição das sagas, mas também pela tradição da arquitetura. Em Reykjavik sente-se muito isso. Aliás, uma das casas que eu visitei, onde viveu um dos poetas que viveu ali, dizem que há 100 anos, em 1922, aquela era uma das 15 casas construídas em pedra que existiam a Reykjavik. Portanto, isto também nos dá uma ideia da dimensão daquela cidade e de como era aquela sociedade há 100 anos, mas depois encontramos, por exemplo, nesta cidade em Borgar, nessa 80 quilómetros, arquitetura do melhor que se encontra na Europa. Há um artista, eu penso que ele vive na Dinamarca, mas ele é de origem islandesa, que é o Olafur Oliansson, que é essencialmente um artista plástico, mas que assina o desenho de um edifício muito impressionante em Reykjavik, que é o ARPA, que é uma casa de ópera, uma casa de espetáculos, que é em si uma escultura. E, portanto, este cruzamento entre
1: o moderno e o tradicional e o quase medieval, em algumas coisas, não é?
0: É muito interessante. E os irlandeses têm uma coisa muito particular que nós assistimos. Nós fizemos um jantar tradicional que nos foi oferecido, que é essencialmente à base de borrego e batatas e pão. E o nosso anfitrião, a primeira coisa que fez foi mostrar-nos a primeira página de um jornal que tinha uma fotografia de uma tarambola dourada, que é um pássaro, uma perdiz, e que quando surge, quando é avistada, é quase uma festa, faz parte do folclore tradicional irlandês, porque é uma ave que migra do norte de Inglaterra para a Islândia no início da primavera. E eles dão muito valor.
1: Um sinal de fortuna.
0: É um sinal de que a vida vai retomar, de que a luz vai voltar, de que o calor vai voltar. O calor, ou pelo menos um clima mais ou menos, vai voltar. E, portanto, é todo o renascimento.
1: A simbologia é muito forte.
0: A simbologia é muito forte e isso sente-se mesmo hoje em dia.
1: Luís Oliveira Santos, muito obrigado. Até uma próxima viagem.
0: Muito obrigado.

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1: São 9h08 nos Açores. Vamos já conferir os números do calor europeu. O verão começou hoje. O Presidente da República, António José Seguro, lamentou hoje a morte de Francisco Guterres Luolo, destacando o papel incontornável, primeiro na luta pela independência de Timor-Leste e depois no processo de construção do Estado timorense. Ao longo de uma trajetória marcada por funções tão diversas como exigentes, destacou-se pela forma como soube apelar à reconciliação da nação timorense, defendendo a importância do diálogo e apelando à paz. Escreveu o Presidente da República sobre o antigo chefe de Estado timorense e presidente da Frente Revolucionária do Timor-Leste Independente, a Fretilin. Luolo morreu num hospital em Kuala Lumpur, na Malásia. Numa nota de pesar publicada no site da Presidência da República de Portugal, António José Seguro considerou ainda que Francisco Guterres Luolo vai ficar associado, juntamente com outras figuras históricas do país, à construção das instituições democráticas. Francisco Guterres Luolo foi presidente de Timor entre 2017 e 2022. Antes tinha sido presidente da Assembleia Constituinte e do Parlamento Nacional. Enquanto presidente da Assembleia Constituinte, Luolo proclamou oficialmente a restauração da independência de Timor-Leste a 20 de maio de 2002, tendo depois dado posse a Xanana Guzmão como presidente da República. Agora mesmo, notícia de uma explosão na zona industrial de Ras Laffan, no Catar. Segundo a informação do Ministério do Interior, para já mais nada se sabe. O Irão interrompeu as negociações da Suíça após as ameaças de Donald Trump, isto quando tudo parecia correr bem, segundo as palavras do vice-presidente americano J.D. Vance, e há diplomatas que garantem que o Irão continua empenhado no processo negocial. No terreno, o líder do movimento xiita Hezbollah, Naim Qassem, rejeitou hoje qualquer zona de segurança com forças galitas no sul do Líbano. Netanyahu diz que essas forças galitas vão mesmo lá continuar o tempo que for necessário, mas há pouco surgiu a notícia de que Israel suspende todas as restrições relacionadas com a guerra na fronteira norte do país, ou seja, na zona fronteira precisamente com o Líbano. Acabam, por exemplo, as restrições contra aglomerações públicas a partir das 6 horas, 4 da manhã, hora de Lisboa. A partir de segunda-feira, todas as restrições serão levantadas na zona da linha de confrontação e haverá um regresso à plena atividade, sem quaisquer restrições, refere um comunicado do Exército Israelita. O vice-primeiro-ministro cubano Ramiro Valdés Menéndez, figura histórica da Revolução Cubana, morreu hoje aos 94 anos em Havana. Entretanto, um opositor do governo cubano disse ter sido detido várias horas e sujeito a violência considerável. A Colômbia está a decidir quem vai ser o presidente da República nos próximos anos. Os colombianos escolhem entre o candidato de extrema-direita, Abelardo de Las Priella, que ficou à frente na primeira volta, e Ivan Cepeda, da esquerda e apoiado pelo presidente cessante, Gustavo Petro. Vamos ouvir as explicações sobre os cenários possíveis com o professor Miguel Barreto Henriques, vive há cerca de 15 anos na Colômbia, é professor de Relações Internacionais na Universidade Javeriana Pontifícia de Bogotá. No Mundial de Futebol, a Espanha goleou a Arábia Saudita por 4-0. Nesta altura jogam Bélgica e Irão. Daqui a menos de 2 horas, Cabo Verde defronta o Uruguai. Portugal sem margem para errar frente frente ao Uzbequistão na terça-feira, foi o que reconheceu hoje o jogador Francisco Conceição na conferência de imprensa diária da Seleção Nacional. Serena Williams vai regressar aos cortes de relva em Wimbledon. Rock pesado hoje no Rock in Rio, o regresso dos veteranos como o Linkin Park e os brasileiros Sepultura, para além do Estar Perdida, que já atuaram. Vamos ao festival daqui a pouco com Miguel Fernandes.
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5: Temperaturas há momentos, Porto 17 graus, Ponta Delgada com chuva, há instantes 18 graus, Faro 24, Funchal 25 graus e Lisboa há instantes com 26 graus. Passam 5 minutos das 9 horas, vamos para as notícias com Ricardo Alexandre.
1: E começamos precisamente por aí, Francisco. O verão, primeiro dia de verão hoje, com muito calor. Num comunicado emitido ao fim da tarde, o Instituto Português de Mar e da Atmosfera reafirma que até ao final do dia de amanhã as temperaturas podem chegar aos 42 graus em algumas regiões do país. Noites tropicais, não deve fazer menos de 15 graus em nenhum local e em várias zonas, sobretudo no interior, esses valores podem ultrapassar os 20 graus. Porto Alegre, por exemplo, pode mesmo chegar aos 26 graus durante a noite. Já esta tarde foi registado um novo recorde de calor em França, 42,2 graus, foi na região de Lande, no sudoeste do país. Quase metade do território francês vai estar amanhã em aviso vermelho por causa das altas temperaturas. A Agência Francesa de Meteorologia alargou esse aviso mais grave de 35 para 49 regiões do país, incluindo a capital francesa, Paris. O gabinete de crise do governo esteve reunido. Em declarações esta tarde, o ministro da Transição Ecológica, Mathieu Lefebvre, deixou este alerta.
6: Estamos a enfrentar um episódio de calor particularmente intenso e particular.
1: O gabinete de crise do governo esteve reunido. Em declarações esta tarde, o ministro da Transição Ecológica, Mathieu Lefebvre, deixou este alerta.

Passaram os 30 graus este domingo, devem ser as mais altas já registadas no país, alertou o chefe de previsão do Instituto Meteorológico. A Companhia Ferroviária Nacional, a SNCB, anunciou o cancelamento de alguns comboios nos horários de pico, quer amanhã, quer terça-feira, para reduzir o risco de avarias que possam bloquear a linha ferroviária. Em Espanha, a exibição pública em Madrid do jogo da Seleção Nacional de Futebol contra a Arábia Saudita, já lá vamos, a Espanha ganhou 4-0, a exibição pública do jogo foi cancelada devido ao calor extremo previsto em Madrid, disseram as autoridades. A Espanha declarou a primeira onda de calor oficial do ano de domingo a quarta-feira, com previsão de temperaturas a chegar aos 44 graus centígrados em algumas áreas. O Serviço Meteorológico Suíço alertou para uma forte onda de calor com temperaturas até 37 graus, com alertas em regiões de baixa altitude, e disse que não está claro quando é que vai terminar esta forte onda de calor. O Serviço Meteorológico Britânico também emitiu alertas de nível laranja para calor extremo de amanhã até quinta-feira, com temperaturas previstas para atingir 38 graus em Inglaterra e no País de Gales nos próximos dias. As temperaturas noturnas também vão ser muito altas, com noites tropicais generalizadas, onde a temperatura não vai cair abaixo de 20 graus em partes do sul de Inglaterra. Alertas meteorológicos nível laranja para altas temperaturas foram previstos para partes da Croácia e da Sérvia nos próximos dias, com temperaturas a atingirem os 35 graus. As autoridades croatas emitiram recomendações de saúde para lidar com o calor extremo, enquanto a Macedónia do Norte, a Bósnia-Herzegovina e o Montenegro também se preparam para temperaturas extremas. A delegação iraniana deixou a Suíça depois das ameaças de Donald Trump. A delegação da República Islâmica do Irão, após reunir-se com a delegação do Qatar, uma das partes mediadoras, deixou o edifício onde as negociações estavam a ser realizadas, informou a agência de notícias estatal iraniana IRNA, salientando que, ao mesmo tempo que as negociações começavam na Suíça, Donald Trump publicava uma mensagem na qual reiterava as ameaças e declarações contra o Irão, diz a agência IRNA. Já depois disso, um diplomata com conhecimento das negociações afirmou que a delegação iraniana permanece empenhada nas negociações e não indicou aos mediadores qualquer intenção de se retirar, disse esse diplomata à agência France Presse, sob condição de anonimato, após os médios iranianos noticiarem que os negociadores de Teherão tinham deixado o local da cimeira. O Irão avisou os Estados Unidos que devem ter cuidado com aquilo que dizem. O principal negociador iraniano afirmou em Lucerna que Teherão está pronto para responder a qualquer ameaça e seja de que maneira for. A declaração de Ghalibaf, presidente do Parlamento, foi feita depois de Donald Trump ter afirmado que volta a atacar o Irão com toda a força se o regime não acabar com os ataques do Hezbollah no Líbano, grupo bem pago pelo Irão, fez questão de dizer Trump. O líder do movimento xiita, Naim Qassem, rejeitou hoje qualquer zona de segurança com forças israelitas no sul do Líbano, depois de Israel ter dito que ia manter o exército no local. Manter as forças israelitas em solo libanês é impossível, não existem zonas seguras para Israel, afirmou o chefe do grupo pró-iraniano numa declaração transmitida pela televisão. Temos um exército libanês que é o único capaz de ser mobilizado e salvaguardar a soberania do Líbano, e é com eles que cooperamos, acrescentou o líder do Hezbollah. A posição do líder do grupo apoiado pelo Irão surgiu depois do primeiro-ministro israelita Benjamin Netanyahu e o ministro da Defesa Israel Katz terem garantido que as tropas israelitas vão manter-se na zona de segurança no sul do Líbano pelo tempo que for necessário para proteger o povo do norte de Israel, bem como todos os cidadãos do Estado, disse Netanyahu numa cerimónia de homenagem ao irmão que morreu em combate em 1976 no Uganda, numa operação de resgate de reféns a 4 de julho de 76. Está quase a fazer 50 anos. Mas disse mais o chefe de governo de Israel: independentemente dos desenvolvimentos diplomáticos, não permitirei que o Irão adquira armas nucleares. Enquanto for primeiro-ministro de Israel, isso não acontecerá, insistiu em tom de recado com destino a Lucerna, na Suíça. Entre o que Trump escreve nas redes sociais de que é proprietário e aquilo que acontece nas negociações na Suíça, parece haver alguma diferença, a julgar pelas declarações que saíram de Lucerna. J.D. Vance falou de grandes avanços no momento inédito. O vice-presidente americano disse esperar virar a página na relação com o Irão. Um memorando de entendimento assinado por Teherão e Washington na quarta-feira estabelece um período de 60 dias renovável para as discussões que vão abordar, entre outros temas, o programa nuclear iraniano. O vice-primeiro-ministro cubano Ramiro Valdés Menéndez, figura histórica da Revolução Cubana, morreu hoje aos 94 anos em Havana. Segundo informou a imprensa estatal, a liderança do Partido Comunista Cubano, do Estado e do Governo, informou que na manhã deste domingo faleceu o histórico comandante da Revolução, Ramiro Valdés Menéndez, herói da República de Cuba e do Trabalho, diz a nota oficial, deixa um brilhante e extraordinário legado de serviços prestados à nação, noticiou o site oficial Cuba Debate, citado pela agência de notícias espanhola EFE. Ramiro Valdés foi membro da expedição do navio Granma, participante no ataque ao quartel Moncada a 26 de julho de 53, ao lado de um grupo de jovens guerrilheiros liderados por Fidel Castro. Mais tarde, foi membro do Exército Rebelde na Serra Maestra, onde combateu ao lado de Ernesto Che Guevara. Juntamente com o antigo líder de Cuba,
Raul Castro,

0: fez recentemente 95 anos, Menéndez era um dos últimos sobreviventes do Granma, da expedição que foi o ponto de partida da Revolução Cubana. Foi ministro do Interior, criou o G2, o Serviço de Informações na Ilha Caribenha, usando sempre o uniforme militar em aparições públicas. Ramiro Valdés Menéndez não era visto em público desde o ano passado. Também de Cuba surge a notícia de que um importante dissidente cubano afirmou hoje ter sido detido pela Polícia de Segurança e agredido por convocar protestos antigovernamentais. Manuel Cuesta Moura, presidente do Conselho para a Transição Democrática em Cuba, disse à agência France Press que foi detido ontem durante várias horas e submetido a violência considerável pela primeira vez em vários anos. Cuba atravessa a pior crise em anos recentes, agravada por um bloqueio petrolífero imposto pelos Estados Unidos desde há 5 meses, também por uma série de sanções já há muito tempo, sanções por parte dos Estados Unidos, que levaram os investidores estrangeiros a retirar investimentos. Combustível, alimentos, água potável e medicamentos estão em falta. A inflação faz os preços dispararem. Há um par de dias, o governo de Díaz-Canel anunciou um pacote de medidas urgentes para desburocratizar e abrir a economia a investimentos estrangeiros em Cuba. Os colombianos estão a votar este domingo para escolher o próximo Presidente da República, entre os candidatos Iván Cepeda, de esquerda, e aliado ao atual Presidente Gustavo Petro, e Abelardo de Las Prieira, de extrema-direita e apoiado pelo Presidente dos Estados Unidos, Donald Trump. Na primeira volta, no fim de maio, Prieira ficou à frente por uma diferença de 673 mil votos, num universo de mais de 41 milhões de eleitores. Miguel Barreto Henriques, professor de Relações Internacionais da Pontifícia Universidade Javeriana de Bogotá, já nos explicou o que é mais provável que possa acontecer nesta segunda volta, hoje mesmo.
1: Tendo em conta os resultados da primeira volta e o que vem indicando a maioria das sondagens, há uma ligeira tendência para o candidato da extrema-direita vencer. No entanto, eu creio que não é um dado adquirido, na medida em que também já há 4 anos houve alguma mobilização do centro mais progressista para o lado do candidato da esquerda, e por isso eu creio que vamos ter umas eleições com resultados muito renhidos. Aliás, eu creio que a geografia eleitoral da primeira volta revelou exatamente o que aconteceu há 10 anos com o plebiscito ao Acordo de Paz. São exatamente as mesmas regiões que votaram no não e no sim que se aliaram ao candidato da esquerda ou ao candidato da direita. Por isso, é muito provável que Abelardo Las Prieira, o candidato da extrema-direita, seja o próximo presidente da Colômbia, mas eu diria que é uma resta de esperança para quem acredita na institucionalidade, na democracia e nos valores progressistas, no sentido de que nesta reta final consiga haver uma maior aliança de certas forças e conseguir ultrapassar esse candidato que representa, para mim, uma ameaça muito grave à institucionalidade democrática na Colômbia.
0: Miguel Barreto Henriques, professor de Relações Internacionais numa das universidades de Bogotá, na Colômbia, ouvido no programa Estado do Sítio, da TSF. Daqui a algumas horas já se deve saber quem vence estas eleições presidenciais na Colômbia. O primeiro-ministro britânico, o trabalhista Keir Starmer, cuja renúncia é prevista por vários meios de comunicação para amanhã, está a consultar pessoas próximas e a refletir sobre as realidades do país, sobre a crise que ele enfrenta, afirmou neste domingo o ministro do Comércio, Peter Kyle. Starmer reiterou na sexta-feira que iria lutar para permanecer no poder, depois de o principal rival dentro do partido, o autarca da Grande Manchester, Andy Burden, ter sido eleito para o Parlamento. Kyle, o ministro do Comércio, disse este domingo que Starmer, enfraquecido pela baixa popularidade nas sondagens, estava a tirar um tempo para refletir sobre as realidades políticas, os desafios e as oportunidades que enfrenta. A Espanha goleou a Arábia Saudita por 4-0 no Mundial de Futebol. Lamine Yamal, Oyarzabal por 2 vezes e o saudita Tambacti na própria baliza fizeram os golos. Nesta altura jogam Bélgica e Irão. Bélgica e Irão jogam já na segunda parte. O antigo jogador do Futebol Clube Porto, Mehdi Taremi, jogador da seleção iraniana, marcou um grande golo, o que seria um grande golo, mas foi anulado por fora de jogo, apenas por 6 centímetros. Portugal não tem margem para errar frente ao Uzbequistão, foi o que reconheceu Francisco Conceição na conferência de imprensa diária da Seleção Nacional no Campeonato do Mundo de Futebol. Destacou a fome de vencer do capitão Cristiano Ronaldo, diz que quer jogar e não precisa ser chamado de espalha-brasas. Conferência de imprensa acompanhada pelo enviado especial da TSF ao Mundial de Futebol, António Botelho.
2: Francisco Conceição dispensa o papel de espalha-brasas.
3: Fui ser conhecido e quero ser conhecido como Francisco Conceição.
2: porque espalha brasas depende, mas se calhar se estiver a falar que é um jogador para entrar nos últimos 10 ou 15 minutos, acho que não é bem assim, porque jogo na Juventus, jogo na Liga Italiana, tenho sido titular indiscutível na minha equipa, e acho que esse papel depende da forma como queremos enquadrar ou definir esse papel.
3: O extremo comentou também se há algum papel dos jogadores em passar mais vezes a bola a Cristiano Ronaldo.
2: Cristiano, com sua qualidade de fazer golos, acho que não há ninguém como ele nesse capítulo, e nós não temos essa obrigação, essa necessidade de lhe passar a bola. Eu, por exemplo, falo por mim, eu passo a bola para quem acho que naquele momento está melhor desmarcado. Não é que tenha tempo para pensar quem é que está, qual é a cara do colega que está ao meu lado, não. Acho que fazemos tudo por instinto, fazemos tudo, são milésimos de segundo, não há tempo para isso. E claro que o Cristiano está aqui para ajudar, como qualquer outro jogador da seleção.
3: Em estreias em mundiais, Francisco Conceição igualou o feito do pai, Sérgio, em 2002. Mas o pai já lhe deixou um conselho.
2: Na altura também iam com muita ambição, com muita... tinha uma geração muito boa também, e o objetivo também era esse de chegar o mais longe possível, e que lá está, um pequeno erro no Mundial pode estar tudo a perder, e é isso que nós não queremos fazer.
3: Querem ganhar o Mundial, mas já não há margem de erro.
2: Acho que estamos com faca nos dentes, porque temos que ganhar este segundo jogo obrigatoriamente, também para fazer jus àquilo que é a nossa qualidade. Temos qualidade para ganhar o próximo jogo. Vamos tentar demonstrar isso dentro de campo, melhorar o que temos a melhorar, que não correu tão bem no primeiro jogo. E se estivermos todos com a atitude que tivemos no primeiro jogo e melhorar a qualidade, acho que conseguimos ganhar.
3: Conceição espera um bloco baixo da seleção uzbek. Diz que Portugal tem de colocar mais jogadores na área.
0: Portugal joga na terça-feira com o Uzbequistão. A tenista norte-americana Serena Williams, campeã de 23 títulos do Grand Slam, vai competir no torneio de Wimbledon, também em singulares, confirmando o regresso à variante individual do ténis pela primeira vez desde que se reformou em setembro de 2023. A norte-americana foi contemplada com um wildcard, um convite especial da organização, digamos assim, para o Grand Slam de Calva. Serena Williams foi uma das 8 tenistas a receber o wildcard da organização para o torneio que começa na próxima semana.
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5: São 20 minutos das 9 horas, vamos ficar com a distância que nos aproxima, um programa de Nelson Santos, em vésperas de mais um jogo de Portugal no Mundial de Futebol. O programa destaca a próxima nação com que a seleção joga, é um longínquo país da Ásia Central.
6: Estamos na Ásia Central, na antiga Rota da Seda, encantados por cidades milenares e pelo azul turquesa das madraças. Alexandre o Grande e Genghis Khan conquistaram este território que também foi persa, árabe, túrquico e soviético. Encruzilhada de culturas, falamos de um país sem acesso ao mar, capital mundial da melancia, um dos maiores exportadores de algodão, com enormes reservas de ouro e urânio, país de maioria muçulmana, mas onde se bebe muito vodka. Dos mercados de Samarcanda às belas estações de metro de Tashkent, conhecemos um povo hospitaleiro, independente há apenas 35 anos, mas de forte identidade sob a aura do herói nacional Tamerlão. Com a mesa posta por quem sabe das iguarias de lá e de cá, hoje a distância aproxima-nos do Uzbequistão.
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0: Diorel Sodikova, 26 anos, há 17 em Portugal, apaixonada pela cultura uzbek, empreendedora e gestora de dois restaurantes. Tem o Diora Brunch and Coffee em Leiria e desde dezembro o Diora Brunch Lisboa na Avenida António Augusto de Aguiar, ali junto ao Parque Eduardo VII. Olá Diora, bem-vinda à TSF. Começou por viver em Leiria e agora vive em Lisboa, é isso?
1: Olá, sim, quando eu vim para Portugal com 9 anos, eu vim para Leiria. Mais especificamente foi para uma aldeia, Caxieira.
0: Caxieira,
1: sim. Depois eu estive a estudar, fiz o quarto ano, comecei a fazer o quarto ano aqui em Leiria e para fazer o ensino superior, voltei para Lisboa.
0: E desde essa altura continua por cá. Mas a família Sodikova ainda tem ligações à Leiria?
1: Sim. Agora, fiz o meu curso superior em Lisboa. Trabalhei aqui em Lisboa como professora de inglês. Mas decidi seguir o caminho dos meus pais, ter o meu próprio estabelecimento e voltei para Leiria.
0: Sim.
1: Neste momento estou em Leiria, juntamente com a minha mãe, a gerir os restaurantes.
0: E andam sempre de um lado para o outro.
1: Exatamente.
0: A subir e a descer a um.
1: Sim.
0: No que respeita aqui ao restaurante de Lisboa, que tem 6 meses, esse pode dizer-se que é uma casa da família.
1: Sim, foi um projeto que fizemos aqui com o meu pai. Primeiro abrimos o brunch de Leiria. O meu pai ficou muito fascinado com a ideia, gostou muito, viu que estava a correr muito bem e decidiu abrir um em Lisboa, um estabelecimento igual. No entanto, no estabelecimento de Lisboa nós servimos mais comida tradicional uzbek, porque tem mais saída, temos os turistas, temos pessoas da antiga União Soviética, muitos russos, ucranianos que gostam da nossa comida tradicional.
0: Tem ali uma oportunidade de comer e lembrar os sabores que tinham há umas décadas a esta parte. Pronto, e Lisboa também é um polo maior que atrai diferentes origens. Então, aqui o Brunch Coffee Lisboa é baseado sobretudo em comida uzbek.
1: Sim, podemos dizer que sim. Temos uma parte da cozinha uzbek, onde nós servimos o nosso prato tradicional, o plov, que é feito com arroz, muita cenoura, muita carne.
0: Carne de borrego.
1: Originalmente, sim. É feito com carne de borrego.
0: Vocês têm variantes.
1: No entanto, nós adaptamos aqui para as pessoas gostarem mais, que é feito com carne de vaca, sim. Tem grão de bico, tem passas e a especiaria principal é cominhos. Também temos a nossa sopa tradicional, que se chama mastavá, temos os nossos chiburecos, pastéis fritos de carne picada, mas também uma mistura de brunch, onde nós servimos panquecas, as rabanadas, as tostas de abacate.
0: Exato, quase para todos os gostos, se não quiser arriscar muito nos sabores uzbeks. Eu penso que não é a única casa de comida uzbek aqui em Lisboa, também há um restaurante que é o Samarcand, que é o nome de uma cidade, fica ali mais para a Alameda da Fonte Luminosa, mas é sempre interessante ter estas cozinhas exóticas aqui em Portugal. Para já, a Casa de Lisboa está a correr bem?
1: Sim, eu diria que sim. Neste momento está a ser mais gerida pelo meu pai do que por mim. No entanto, o meu pai recorre sempre a mim quando precisa de menus novos, ideias novas. Sim, estamos sempre a inovar.
0: E brevemente, eu não sei se os televisores lá vão estar ligados na próxima terça-feira no Mundial de Futebol, mas vamos ter aí um Portugal-Uzbequistão, também é uma das razões pelas quais a tenho aqui. Vai torcer por quem?
1: É difícil, mas se calhar vou ter de torcer pelo Uzbequistão, pelo meu país, e também vou obrigar o meu marido a torcer pelo meu país.
0: Ele que está aqui perto de nós não tem microfone, mas pronto, já ficou o recado dado. Mas vai haver um convívio para ver o jogo lá na sua casa?
1: Em casa sim, vai haver. No entanto, no estádio de Leiria também, onde temos a maior comunidade uzbek, sim. Vai haver um evento feito para portugueses, para uzbeks. Foi criado pela Embaixada de Madrid, do Uzbequistão, sim, onde vamos fazer plov.
0: Embaixada de Madrid, que dá apoio aqui à de Lisboa, porque não,
1: exatamente, sim,
0: não
1: porque aqui em Portugal, uzbek, sim. Vai haver um evento feito para portugueses, para uzbeks. Foi criado pela Embaixada de Madrid, do Uzbequistão, sim, onde vamos fazer plov.
0: Embaixada de Madrid, que dá apoio aqui à de Lisboa, porque não,
1: exatamente, sim,
0: não
1: porque aqui em Portugal
0: cá
1: não temos nem embaixada nem consulado, por enquanto.
0: Por enquanto, quantos uzbeks é que estão aqui em Portugal? Tem ideia?
1: Não.
0: Eu fiz uma pequena pesquisa, anda ali entre os 1500 e os 2000. Penso que poderá ser mais ou menos dentro deste número. Portanto,

0: Não são muitos, mas ainda é uma comunidade. Daqui a pouco já vamos falar mais em pormenor deste aliciante Uzbequistão Portugal. Também, pelo que sei, é fã de futebol, não é?
1: Sim, sim, sim. Eu sou muito fã, sim.
0: Muito fã, muito bem. Mas para já estes contrastes, ainda chegou novinha aqui a Portugal com 9 anos, mas na altura deu para perceber os dois mundos opostos que são o Uzbequistão e a Europa Ocidental? Ou não encontra assim tantas diferenças quanto isso?
1: No início, a minha primeira impressão não houve muita diferença quando eu cheguei a Portugal, porque lá está, eu fui para Caxieira, é uma aldeia, e eu pensei que Portugal era isso, que era uma aldeia cheia de árvores, florestas, sim. No entanto, agora sim, agora que já sou adulta, dá para sentir as diferenças culturais, sim, sim.
0: E o que é que mais aprecia aqui?
1: Eu diria o clima, uhum. As pessoas... E a comida.
0: Ora bem, são três coisas fundamentais e hoje que está um dia bonito, Portugal em todo o seu esplendor. Para os nossos ouvintes, muitos, acredito quase todos, não conheçam bem o Uzbequistão, o que é que nos pode transmitir? Quais é que são os grandes encantos deste país milenar?
1: Eu diria que as pessoas são bondosas, somos muito hospitaleiros, gostamos muito de... convidados, ter a casa cheia de pessoas, de convidados. Temos boa comida para quem gosta de carne, porque a nossa alimentação é 90% baseada em carne.
0: Uhum.
1: Borrego, carne de vaca. Eu posso lhe dizer que o único prato de peixe que eu comi no meu país é peixe frito.
0: Pois.
1: É só peixe.
0: O mar está muito longe.
1: Sim,
0: eu tenho
1: exatamente.
0: Um círculo de países à volta que também não estão ligados ao mar, portanto está duplamente isolada.
1: Para quem gosta de temperaturas muito altas, o Uzbequistão é o adequado, sim. Nós temos temperaturas muito altas, chega a mais de 50 graus no verão. E para quem gosta de neve, também é o país ideal, porque durante o inverno costumamos ter neve no nosso país, sim.
0: Há essa grande amplitude térmica entre o inverno e o verão. Não sei bem ao que é que se atribui, mas é o fenómeno natural que apanha ali aquela região da Ásia Central. O que é que há no Uzbequistão que seria mesmo difícil um português adaptar-se? Pronto, imagino que o clima, há ali uma parte desértica. Culturalmente, se colocássemos agora alguns portugueses que já estão habituados aqui ao conforto de Lisboa, se calhar ia-lhes custar um bocadinho, não é? Em algumas zonas.
1: Eu diria que, se calhar, como o Uzbequistão é 3 vezes maior do que Portugal, são as distâncias. Nós aqui em Portugal estamos habituados a ir a algum sítio de autocarro, ou de metro, ou mesmo a pé. Eu acredito que o Uzbequistão não seja um país adequado para quem gosta de andar a pé. Houve uma situação ano passado em que eu e o meu marido fomos para o Uzbequistão, na capital da cidade, nós não conseguimos encontrar uma passadeira para passar para o outro lado da rua, assim. E as avenidas são muito grandes.
0: Uhum.
1: Eu acho que isso, sim, seria...
0: Já tinha desaprendido de passar as passadeiras uzbeques, porque as pessoas lá terão, usando aqui um termo muito português, terão de se desenrascar e passar para o outro lado. Estão mais habituadas, mas agora com aquele trânsito todo, e atenção que é um país com uma densidade populacional já bastante grande, com muita gente na urbe Tashkent, é assim que se diz?
1: Tashkent, sim, é a capital.
0: Tashkent, a capital, são cerca de 38 milhões de pessoas que o país tem,
1: sim,
0: nesta altura.
1: E estamos em crescimento.
0: Continua em crescimento. A população é jovem?
1: Sim, somos sim. E... É por causa disso que a nossa infraestrutura está adequada para os jovens. Não temos muitos idosos no nosso país. Por isso é que nós temos cada vez mais centros comerciais, temos muitos parques de diversão. Sim.
0: Uhum. Então, nesse aspecto, e não falo aqui em termos de regime, mas economicamente o país está saudável, vai prosperando, não é?
1: Sim, sim. Nos últimos anos, sim, nós temos notado. Todos os anos que eu vou para o meu país, eu sinto isso.
0: Uhum.
1: Sim.
0: Estou a gostar muito de conversar consigo, mas vamos, como habitualmente, fazer neste programa ter um vislumbre musical do Uzbequistão. Traz-nos aqui uma banda que são os Yala, um som tradicional, mas também representativo do país. Em que medida é que esta canção é importante para si?
1: Eu diria que Yala é uma banda muito conhecida, é conhecida por toda a gente da União Soviética, sim, porque a banda foi constituída em mais ou menos 1976, sim, e os nossos vizinhos, Cazaquistão, Turcomenistão, Rússia, Ucrânia, todos eles conhecem esta banda e nós crescemos a ouvir as músicas desta banda.
0: Que agora os ouvintes vão ter também a oportunidade de ouvir Chayhana.
1: Chayhana.
0: Chayhana, por Yala.

0: música do Uzbequistão na distância que nos aproxima, banda Yala, no programa de hoje. Uzbequistão, que é hoje um país com 38 milhões de pessoas, como há pouco disse, encaixado ali na Ásia Central, faz fronteira com o Cazaquistão, o Quirguistão, o Tadjiquistão, o Afeganistão e o Turquemenistão. Sem acesso ao mar, mas há umas décadas tinha um enorme lago de água salgada, o Mar de Aral, hoje praticamente seco, desde que os soviéticos nos anos 60 começaram a desviar os rios que o alimentavam para projetos de irrigação. O país é sobretudo plano, tem até um enorme deserto, o Kizilkum, que também abrange o Cazaquistão e o Quirguistão, sendo que o Uzbequistão também é montanhoso, tem as montanhas Pamir, onde se situa o pico Hazret Sultan, com 4.643 metros de altitude. Não estou a dizer nenhuma mentira, pois não, Diora?
1: Não, não está, não está.
0: Muito bem. É um país repleto de história, parece-me que ainda autêntico e intocado. Temos a cidade sagrada de Burrara, a bela Riva e a cidade muralhada de Ichankala, Samarcanda, antiquíssima, e a sua praça Registan, Tashkent, a vibrante capital. Diora Sodikova, o que é imperdível para quem visita o país, quem tiver a oportunidade de ir ao Uzbequistão, não deve de deixar de ver o quê?
1: Temos três cidades principais é obrigatório visitar, que são cidades muito históricas. Temos a cidade de Burrara, temos a cidade de Samarcanda e de Riva. Por exemplo, na cidade de Samarcanda nós temos a Praça de Registan, com muitas madrasas, temos muitas mesquitas antigas. Por exemplo, na capital também podem visitar, no entanto, não encontram muitos monumentos históricos.
0: Sim.
1: Na capital nós temos muitos parques. Por exemplo, temos parques botânicos, temos parques de diversão, sim.
0: É um país com sombras, aliás, uma capital com arvoredo, com parques, e nesses dias de calor deve ser importante ter essa comodidade. Eu reparei, é fantástico, acho que não conheço um caso assim, das estações de metro de Tashkent, que são lindas. Têm uns tetos ornamentados, umas paredes pintadas de uma forma muito original. São poucas estações, mas de facto já ali um trabalho artístico, não é?
1: Sim, eu diria que é uma prenda que os soviéticos, que os russos deixaram
0: foi no
1: para
0: tempo
1: nós.
0: Deles.
1: Sim, sim, sim. E isso também é uma coisa que os turistas não podem perder, sim. Recomendo muito que visitem as nossas estações. Temos, eu creio que temos a estação de astronautas, Alexei Navoi, que era um poeta. Temos muitas estações muito bonitas, sim.
0: Sim. Na impossibilidade de lá ir, caro ouvinte, eu até apelo a que procure na internet, porque vale bem a pena fazer uma viagem, nem que seja no computador ou no telemóvel, porque são autênticos palácios abaixo do solo. Há também o corredor da Rota de Seda Zarefshan Karakum, o centro histórico de Shahrisabz.
1: Shahrisabz.
0: Isto são tudo patrimónios Unesco. Há ali vários patrimónios Unesco. Historicamente é um país muito rico. Foi descoberta uma cidade no corredor da Rota da Seda, com mais de 2000 anos. Portanto, ainda está muita coisa no subsolo por descobrir e toda uma história. A Rota da Seda, que levava mercadoria desde da China até o Mediterrâneo e passava ali pelo menos por três cidades do Uzbequistão, fora as cidades dos países vizinhos. Ficou uma marca, há caminhos, há estradas ainda que têm a ver com a antiga Rota da Seda?
1: Não.
0: Foi
1: não,
0: tudo apagado, não é?
1: Sim. No entanto, por exemplo, a Praça de Registan, na cidade de Samarcanda, sim, é conhecida. Porquê? Porque os comerciantes passavam por aquela praça, paravam aí com as carrocerias.
0: Sim. Caravanas.
1: Sim, caravanas, exatamente. Uhum. E paravam para descansar.
0: Ali, pronto, ainda se sabe, é o mesmo sítio. E é uma praça magnífica com uns mármores e uma espécie de azulejos. Não é bem azulejos, mas são umas pedrinhas mais pequenas que fazem um efeito fantástico com as cores próprias, o turquesa e não só, usadas pela arquitetura uzbek. Hospitalidade para com estrangeiros, talvez porque reúna uma miríade de origens que se habituaram a conviver juntas, como os uzbeks, que são cerca de 85% da população, uma considerável quantidade de tajiks, karakalpaks, as pessoas que vivem na província mais a norte. Ainda alguns russos que ficaram da União Soviética, cazaques, tártaros, até uma grande comunidade coreana que há no país. Com toda esta gente, o Uzbequistão é um país pacífico, não há tensões étnicas?
1: Não. É realmente muito pacífico e nós temos uma qualidade de nos adaptar. Tal como os estrangeiros que estão no meu país, eles também têm essa capacidade de se adaptarem a nós. Por exemplo, na capital de Tashkent, apesar da nossa língua ser uzbek, no entanto, na capital toda a gente sabe falar russo. Aliás, é considerado vergonhoso se a pessoa não saber falar russo fluentemente. Lá está.
0: Independentemente da identidade, é uma questão quase académica.
1: Exatamente.
0: Deve ter aprendido russo, sim.
1: Sim. Os coreanos que estão no Uzbequistão aprenderam a falar uzbek e mais. Os tajiques também falam uzbek e também temos muitas pessoas do Cazaquistão.
0: E todos estes países à volta têm língua própria. Obviamente que são povos que sabem falar russo.
1: Exato.
0: Mas também há uma língua tajique. Há uma língua cazaque, há uma língua turcomena, se calhar é mais parecida com o turco.
1: Sim, sim. Aliás, todas essas línguas, língua cazaque, língua uzbek, língua tajique, a origem é... São línguas túrquicas.
0: Exatamente.
1: São muito parecidas.
0: O Uzbequistão, apesar de todas estas origens e imperadores que andaram ali, é um país quase que turcófono.
1: Exatamente, sim, sim. Por exemplo, quando os cazaques falam, nós entendemos mais ou menos. Ou então nós falamos a nossa língua e os cazaques entendem a nossa língua, sim.
0: E a Diora vai de vez em quando ao Uzbequistão e não esquece vocábulo nenhum? Não tem de andar de vez em quando à procura das palavras?
1: Para ser honesta, sim, eu esqueço muito, sim. No entanto, como eu estou em constante contacto com os meus pais todos os dias, eu não me esqueço.
0: Fala-se uzbek em casa?
1: Exatamente, em casa fala-se uzbek, sim. Mas como eu casei com um português, sim, também falo português, sim.
0: Tenho que falar as duas línguas diariamente. E ele, às vezes, quando vocês estão a falar, não está a perceber nada.
1: Exatamente, sim. Às vezes é preciso estar a traduzir.
0: E, entretanto, possivelmente também fala bem inglês e, a certa altura, já são muitos idiomas na nossa cabeça. Olhando aqui para o mapa do Uzbequistão, eu acho piada aqui esta península a entrar pelo Quirguistão adentro. Aqui, junto à cidade de Gulistan, o país adelgaça, fica mais fininho. E depois há uma espécie de uma península. Em contrapartida, no outro lado oposto, há linhas praticamente retas ao estilo das fronteiras africanas, aqui com o Cazaquistão. Ao fim e ao cabo, estamos a falar de um país que, como o Uzbequistão, tem pouco mais de 100 anos de história, não é? Após a Segunda Guerra Mundial emancipou-se, mas depois lá vieram os russos outra vez com a União Soviética.
1: Exatamente, sim. Nós só conseguimos a nossa independência em 1991, 1 de setembro, sim, de 1991. E essa data é muito comemorada no meu país. Sim.
0: Apesar desta carga russófona, a nível da língua e de alguma população que ali vive, o sentimento de patriotismo, de identidade própria uzbeca é muito forte. E não sei se há a tendência do regime em chegar-se mais a Moscovo ou não. Os russos estão ali e vocês estão aqui. Não há cá misturas agora, não é?
1: Não. Nós gostamos da nossa independência, sim. E como eu estou a viver no estrangeiro, eu sinto falta realmente de... Eu entendi o que é falar a minha própria língua, ter a minha própria história, porque eu não acho justo nós, na capital uzbeque, falarmos russo. Ser vergonhoso, não saber, uma pessoa não saber falar russo, sim. E tenho membros da minha família que vivem na capital e eles não sabem falar uzbek, só falam russo.
0: Pois, isso às vezes é confundido com gostar da Rússia, mas também havia uma zona ucraniana que falava russo, mas preferem sempre ter a identidade ucraniana, neste caso, a autodeterminação dos povos, acho que é superior a tudo. Falando um pouco destas questões mais sensíveis, o primeiro presidente, Islam Karimov, esteve 25 anos no poder, Shavkat Mirziyoyev, o atual presidente, já vai em 10 de liderança, parece que fez ali umas leis para os mandatos durarem 7 anos e se for possível, ele fica lá até 2040. Bom, pode ser uma pergunta ingrata, mas deixo à sua consideração a resposta, Diora. O regime uzbeco é autoritário?
1: Eu diria que sim. No entanto, nós, após o nosso segundo presidente estar no poder, sim, nós estamos gratos, sim, porque realmente vimos as mudanças que ele fez para o país, vemos a economia crescer. E eu acredito que após ele ter, ter sido presidente, eu sinto o meu país mais aberto para os turistas.
0: Ok.
1: Sim, antigamente não era permitido tirar fotografias, víamos sempre polícias na rua, sim. No entanto, agora estamos cada vez mais abertos para os turistas, sim.
0: Ótimo. Sim. E a economia de mercado vai já sendo possível, mais ou menos?
1: Sim, sim. Nós temos notado o crescimento, sim, sim.
0: Portanto, já não há aquele governo mão de ferro, como era chamado no anterior presidente, o Islam Karimov. Ainda assim é um sistema bastante centralizado, segundo o que investiguei. Agora vamos de novo à música. Daqui a pouco já vamos falar um pouco mais a sério desse escaldante Portugal-Uzbequistão em futebol, as nossas duas culturas no campo, nos Estados Unidos da América. Para já, a música é aqui uma vertente mais jovem. Yanze é uma canção que nos traz o Shamdan Sobirov. Eu achei piada a esta faixa em particular porque é descrita como pop árabe, e de facto é. Está aqui uma misturada muito engraçada, que eu acho que resulta muito bem e fica no ouvido. Conhece o Shamdan?
1: Sim, eu conheço, sim. É um artista novo, sim. Conheço algumas músicas do artista, mas não sou grande fã.
0: Não é grande fã. Mas para colorirmos aqui a música do Uzbequistão, já vamos fechar com uma coisa mais tradicional e étnica. Shamdan Sobirov, Yanze.

0: os ritmos vibrantes deste Uzbequistão que está lá tão longe, mas a melodia é universal. Fica na cabeça. Shamdan Sobirov, Yanze. Na próxima terça-feira, dia 23, as seleções nacionais de futebol de Portugal e do Uzbequistão vão defrontar-se em Houston, no Texas, em jogo a contar para o Grupo K do Mundial da América do Norte. É a estreia da seleção uzbeque nestas andanças, conseguida há um ano após um empate a zero com os Emirados Árabes Unidos na fase de qualificação. O seu país de ora é o 50º do ranking FIFA, um dos mais baixos neste torneio, mas a equipa tem pelo menos duas estrelas, o Eldor Shomurodov, avançado que já jogou na Roma e em outros clubes italianos, está agora na Turquia, no Istanbul Başakşehir, e Abdülkadir Kusanov, central do Manchester City, além do treinador, que é nada menos que Fábio Cannavaro, ex-defesa italiano, que já foi jogador do ano em 2006, por exemplo. Diora, acredita que esta seleção do Uzbequistão pode fazer um brilharete neste Mundial?
1: Eu acredito que não.
0: Que não?
1: Sim, porque vamos ter de jogar contra Portugal e eu já comecei a fazer apostas com os meus empregados, com o meu marido, com toda a gente que eu conheço, porque eu acredito que nós vamos perder contra Portugal. No entanto, também acredito que vamos marcar pelo menos um golo. E depois, vamos ter de jogar contra Colômbia, se não me engano.
0: Colômbia e República Democrática do Congo.
1: Exatamente, sim. A única vitória em que eu acredito é mesmo contra a República do Congo.
0: Ok, vamos ver. Eu falei em dois jogadores, o Zbex, o Shomurodov e o Kusanov. A restante equipa é mais para o médio fraco ou também tem ali bons jogadores?
1: Não, não. Só conheço essas duas estrelas, sim, que é o Rusanov e o Shomurodov, que está neste momento a jogar na Itália ou na Turquia.
0: É na Turquia, sim. Eu acho que ele agora mudou-se para o Başakşehir.
1: Sim, e o Rusanov, que está agora...
0: Marcou bastantes golos pelo Roma, Génova...
1: Sim, sim, sim, é verdade. Essas são as únicas estrelas que nós temos e jogar na Itália ou na Turquia.
0: Na Turquia, sim. Eu acho que ele agora mudou-se para o Başakşehir.
1: Sim, e o Rusanov que está agora...
0: Marcou bastantes golos pelo Roma, Génova...
1: Sim, sim, sim, é verdade. Essas são as únicas estrelas que nós temos...

0: E eu até fiquei chocada por termos ficado, por termos...
1: Apurados.
0: Exatamente, não estava nada à espera. Ainda por cima contra Portugal num grupo, juntamente com Portugal.
1: Bom, aí Portugal é o favorito do grupo, mas eu acho que há possibilidades nos outros dois jogos. Basta ver o que Cabo Verde fez com Espanha, por exemplo, e mais umas surpresas por aí. Se houver querer e aquela raça, aquela vontade, eu acho que as coisas podem acontecer. Não lhe parece?
0: Não sei. Nós acreditamos, pronto, pelo menos numa vitória, sim, contra a República do Congo. No entanto, contra os restantes países, não tenho muita esperança.
1: Tudo é possível porque alguns terceiros classificados também são apurados e nunca sabe ainda a carreira do Uzbequistão. Desportivamente, é um país ainda com alguns eventos. Lembro-me que há dois anos organizaram o Mundial de Futsal, em que o Brasil foi campeão. Nós transmitimos até mesmo aqui na rádio relatos desses jogos. Portugal estava envolvido e também a televisão transmitiu. De resto, são fortes no hóquei no gelo, no ténis, desportivamente, nas lutas, não é? No boxe?
0: Sim, exatamente. Tudo que seja lutas, pesos, somos muito fortes. Jiu-jitsu, judo, pesos, sim. Por exemplo, nos Jogos Olímpicos nós tivemos muitas medalhas de ouro, muitas medalhas de prata. Eu creio que ficamos no 9º lugar. Mas pronto, futebol não é o nosso forte.
1: Os Jogos Olímpicos, 18 medalhados, desde que o país é... Medalhados de ouro, 18 campeões olímpicos, desde que o país é independente e participou nas primeiras Olimpíadas de 94. Tomara Portugal em toda a vida olímpica ter algo semelhante a isto. Fora do desporto, há outras personagens da diáspora uzbeque que são conhecidas, importantes pelo mundo fora?
0: Sim, por exemplo, temos o Amir Timur, temos Alisher Navoi, temos o Buhari, temos o Termezi, não sei se os nomes dizem.
1: O Amir Timur é o tal guerreiro do século XV que nunca perdeu uma batalha e ainda hoje há muitas estátuas dele pelo país fora, não é? É o vosso grande herói nacional.
0: Exato.
1: No país onde nasceu, quais é que são as coisas, os factos que a orgulham mais de ser uzbeque?
0: Eu diria a comida, o facto de sermos um povo muito hospitaleiro, adaptamos-nos facilmente, a nossa história, sim, os nossos monumentos históricos, o nosso país, a nossa fruta, que é muito elogiada pelos turistas.
1: A melancia, vocês têm algumas 150 qualidades de melancia, são bem grandes.
0: Melancia e melão também.
1: E melão também, chamam-lhe o melão torpedo, é assim mais alongado, não é?
0: Exatamente, sim. Muitas frutas, cerejas, uvas, pêssegos, sim.
1: Mas há uma coisa curiosa, deve ser por causa do calor, porque o país é um bocado seco e desértico, mas são frutos que necessitam de muita água. Como é que se consegue essa qualidade? Não faz ideia, mas tem a ver com as temperaturas na terra que produzem esses frutos, que eu vi em fotografias, de facto, impressionantes. É o país da melancia, não fazia ideia.
0: Ah, sim, eu queria acrescentar, quando me perguntou que o que é que um turista não pode perder, eu esqueci de mencionar os nossos bazares, que são os nossos mercados, feiras, estão abertas todos os dias. Temos o bazar de roupa, temos o bazar de peixe, temos o bazar de carne, temos o bazar de lacticínios, de fruta, de frutos secos, de especiarias.
1: Quando diz bazar, são autênticos mercados dedicados só a essas coisas.
0: Exatamente, sim. Bem, sim.
1: Sim. Samarcanda é conhecida por isso, mas em Tashkent também é.
0: Sim, em Tashkent há mais bazares do que em Samarcanda, sim.
1: Conhece o país mais ou menos todo, quer dizer, não, provavelmente não, anda mais aqui só na zona de Tashkent, ainda por cima as deslocações são difíceis, se bem que o transporte rápido por comboio está bastante desenvolvido, não é?
0: Exatamente, sim. Por exemplo, eu fui de Tashkent para Samarcanda no comboio de alta velocidade, sim, e chegámos em, eu creio que 2 ou 3 horas.
1: Sim, a atravessar esta parte.
0: Sim, foi a 220 km por hora. E não se sente nada.
1: Fantástico. Nesse aspecto também é um país bastante evoluído. E aqui em Portugal, já teve a oportunidade de explorar o país, ilhas? Há zonas de Portugal particularmente da sua preferência?
0: Sim, já visitei algumas cidades, também já tive a oportunidade de visitar a Ilha dos Açores. Sim, fui aos Açores, gostei muito e eu creio que foi a melhor paisagem mais bonita, o ar mais fresco, a comida mais saborosa que eu já experimentei foi nos Açores, sim. Uhum. E também tenho a elogiar a comida portuguesa. É por causa disso que eu creio que não consigo voltar para o meu país, porque eu não consigo viver sem o peixe português.
1: Uhum. Sim. Pois.
0: O bacalhau, o salmão, o robalo, a dourada, não. Eu adoro. Eu não consigo viver sem a comida portuguesa.
1: Sem a comida portuguesa, e por isso não pode estar muito longe daqui. Também faz pratos com salmão lá na sua Diora Brantes. Domina já também a cozinha portuguesa?
0: Sim, domino, sim. Por exemplo, em casa eu cozinho tudo um pouco. Cozinha italiana, cozinha portuguesa, cozinha uzbek, japonesa.
1: Uhum.
0: Sim.
1: Tudo um pouco, ok. Muito bem, estamos a chegar ao fim da conversa. Muito obrigado por ter vindo até à TSF, Diora Sodikova. Foi um gosto tê-la por cá.
0: Eu é que agradeço. Muito obrigada.
1: Para a semana estaremos aqui com mais uma convidada, um convidado, certamente uma nova história de vida e uma cultura outro país. Hoje completamos 60 nações desta série A Distância que nos aproxima. Para o fecho, vou deixar o Sherali Yorarev, ou qualquer coisa, todas as línguas têm a sua particularidade, quer-me corrigir, não?
0: Sherali Jorayev.
1: Jorayev, este J lê-se mesmo com J. É um nome também importante do seu país e respeitável.
0: Sim, é um artista muito conhecido. No entanto, a geração nova não conhece o artista, não.
1: Não conheço, mas agora vai conhecer. Já passamos uma para a geração mais nova, uma para outras idades um pouco mais avançadas, mas é um som intemporal, o som deste Tar. Até para a semana.

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0: 9:59, menos uma hora nos Açores.
2: Uma forte vaga de calor em toda a Europa. Vamos medir a temperatura em Portugal. A Alfândega da Fé foi o local onde o termómetro mais subiu. Também vamos medir a temperatura em várias capitais europeias. Neste jornal das 10 da noite, a TSF, a capital portuguesa, nesta altura com 24 graus. Em França, 3 pessoas morreram devido ao calor em Gironde, informou a BFM TV. O Irão interrompeu as negociações na Suíça após as ameaças de Donald Trump. Isto quando tudo parecia correr bem, segundo as palavras do vice-presidente americano J.D. Vance. Mas há diplomatas citados pela agência France Press que garantem que o Irão continua empenhado no processo negocial e que não comunicou aos mediadores qualquer interrupção nas negociações. O Presidente da República, António José Seguro, lamentou hoje a morte do antigo Presidente timorense Francisco Terres do Olo, destacando o papel incontornável, primeiro na luta pela independência de Timor-Leste e depois no processo da construção do Estado timorense. Neste Jornal das 10, as eleições presidenciais na Colômbia, também a situação de crise política no Reino Unido, no Mundial de Futebol, mesmo perto do fim, Bélgica e Irão estão empatados a 0 bolas. A Espanha goleou a Arábia Saudita por 4-0. Daqui a menos de uma hora começa o Cabo Verde-Uruguai. Rock pesado hoje no Rock in Rio. O regresso de veteranos como Linkin Park e os brasileiros Sepultura. Vamos ao festival daqui a pouco com o Miguel Fernandes.
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0: As máximas previstas para amanhã: Lisboa, 32 graus, Évora, máxima de 37, Beja, 36 graus, Porto, máxima de 27 graus. Edição das 10 horas com Ricardo Alexandre.
2: O verão em Portugal começou com muito calor. A Alfândega da Fé, no distrito de Bragança, foi hoje a localidade mais quente do país. De acordo com os dados das estações do Instituto Português do Mar e da Atmosfera, o calor chegou aos 43 graus em Alfândega da Fé. Lá perto estiveram, por exemplo, as localidades de Pinhão, no distrito de Vila Real, com 42,7, e Alvega, no distrito de Santarém, com 42,5. Várias localidades andaram pelos 40 graus ou um pouco acima. Prevê-se uma ligeira descida das temperaturas na região centro-sul do país, pelo menos para esta segunda-feira. Os pontos mais quentes devem manter-se muito perto das temperaturas registadas este domingo, apurou a TSF junto do IPMA. O Instituto Português do Mar e da Atmosfera ainda está a trabalhar as previsões. Os dados mais rigorosos serão divulgados apenas depois das 6 da manhã. A esta hora da noite estão 26 graus em Bragança, 24 em Vila Real e em Lisboa, 21 no Porto. Num comunicado emitido ao fim da tarde, o IPMA reafirma que até ao final do dia de amanhã as temperaturas podem chegar aos 42 graus em várias regiões do país. Noites tropicais não deve fazer menos de 15 graus em nenhum local e em várias zonas, sobretudo do interior, esses valores podem ultrapassar os 20 graus. Porto Alegre, por exemplo, pode chegar aos tais 26 graus durante a noite. Em França, foi registado um novo recorde de calor no país, 42,2 graus, foi na região de Lande, no sudoeste. 3 pessoas morreram devido ao calor em Gironde, segundo informações da televisão BFM TV. Quase metade do território francês vai estar amanhã em aviso vermelho, por causa das altas temperaturas. Em declarações esta tarde, o ministro da Transição Ecológica, Mathieu Lefebvre, deixou este alerta.
3: Estamos a enfrentar um episódio de calor particularmente intenso e particularmente precoce. Este é, obviamente, um episódio que exige muita cautela, muito cuidado e uma mobilização muito forte dos serviços estatais, prefeitos e autoridades locais eleitas.
2: A situação motivou uma reunião do Gabinete de Crise do Governo em Paris, que decidiu criar uma célula interministerial para lidar com a situação, com esta vaga de calor. Na Bélgica, na próxima semana, as temperaturas, que já ultrapassaram os 30 graus este domingo, devem ser as mais altas já registadas no país. A Companhia Ferroviária Nacional anunciou o cancelamento de alguns comboios nos horários de pico de amanhã e terça-feira, nas horas de ponta, para reduzir o risco de avarias que possam bloquear a linha ferroviária. Em Espanha, a transmissão em locais públicos do jogo da Seleção Nacional de Futebol contra a Arábia Saudita foi cancelada devido ao calor extremo previsto para Madrid. Segundo informações das autoridades, a Espanha declarou a primeira onda de calor oficial do ano entre este domingo e a próxima quarta-feira, com previsões de temperatura a chegar aos 44 graus em algumas áreas. O Serviço Meteorológico Suíço alertou para uma forte onda de calor com temperaturas até 37 graus, com alertas em regiões de baixa altitude, e disse que não está claro quando é que essa onda de calor forte vai terminar. O Serviço Meteorológico Britânico emitiu alertas de nível laranja para calor extremo de amanhã até quinta-feira, com temperaturas previstas para atingir 38 graus em Inglaterra e no País de Gales nos próximos dias. As temperaturas noturnas também vão ser muito altas, com noites tropicais generalizadas, onde a temperatura não cai abaixo de 20 graus, nomeadamente em partes do sul de Inglaterra. Alertas meteorológicos de nível laranja também para altas temperaturas foram previstos para partes da Croácia e da Sérvia nos próximos dias, com temperaturas a atingirem os 35 graus. As autoridades croatas emitiram recomendações de saúde para lidar com este calor extremo, enquanto a Macedónia do Norte, a Bósnia-Herzegovina e o Montenegro também se preparavam para temperaturas extremas. A delegação iraniana deixou a Suíça depois das ameaças de Donald Trump. Esta informação foi posta a circular pela agência de notícias estatal iraniana IRNA, salientando que, ao mesmo tempo que as negociações estavam a começar na Suíça, em Lucerna, Donald Trump publicava uma mensagem na qual reiterava ameaças e fazia declarações contra o Irão. Mas já depois disso, já depois dessa notícia da IRNA, um diplomata com conhecimento das negociações afirmou que a delegação iraniana permanece empenhada nas negociações e não deixou aos mediadores qualquer intenção de cerrar, disse o diplomata à agência France Press, sob condição de anonimato, após os médios iranianos, como já disse, terem noticiado que os negociadores do Irão tinham deixado o local da cimeira. O Irão, através do chefe dessa delegação, Mohammed Ghalibaf, presidente do Parlamento, avisou os Estados Unidos que devem ter cuidado com aquilo que dizem, com as ameaças que fazem. Diz-se que Teherão está pronto para responder a qualquer ameaça, seja de que maneira for. A declaração de Ghalibaf surgiu depois de Donald Trump ter afirmado que volta a atacar o Irão com toda a força se o regime não acabar com os ataques do Hezbollah no Líbano, grupo bem pago pelo Irão, fez questão de dizer Trump. Israel e Hezbollah não registaram hoje combates, depois de sexta-feira e sábado terem sido dos dias mais sangrentos desde o início do conflito, com mais de 120 mortos causados por ataques israelitas, segundo o Ministério da Saúde libanês. O cessar-fogo entre as forças israelitas e o grupo xiita estava previsto no memorando de entendimento assinado na quarta-feira pelo presidente dos Estados Unidos e pelo presidente iraniano, por Donald Trump e por Massoud Pezeshkian. O memorando de entendimento estipulou um prazo de 60 dias para negociações que devem incidir

0: estabelece os tais 60 dias renováveis para discussões que vão abordar, entre outros temas, o programa nuclear iraniano, como já disse. Sabe-se também que Israel decidiu acabar com as restrições, todas as restrições relacionadas com a guerra, junto à fronteira norte do país, portanto, junto à fronteira com o Líbano. O presidente sírio, Ahmed al-Shara, negou este domingo que o país procure intervir militarmente no Líbano, onde Israel e o Hezbollah têm estado em confronto. Esta declaração do presidente sírio, do sucessor de Bashar al-Assad, deposto pela guerra no país, esta declaração de Ahmed al-Shara surge depois de o presidente dos Estados Unidos ter sugerido repetidamente que Damasco se poderia envolver, ao dizer que está à procura de canais económicos entre o Líbano e a Síria, não militares, disse Shara, mas Donald Trump tinha dito que talvez a Síria pudesse lidar melhor com o Hezbollah do que Israel e, portanto, o melhor era ser a Síria a tratar do Hezbollah. Trump disse à Fox News que estava decepcionado por Israel não conseguir derrotar o movimento xiita, acrescentando em referência à luta contra o grupo militante que estou quase a entregar o controlo à Síria. Agora, Ahmed al-Shara diz que o país não procura intervir militarmente no Líbano. A explosão este domingo na zona industrial de Ras Laffan, no Qatar, de que fizemos referência às 9 da noite, está relacionada com um incidente técnico. A explosão aconteceu no local onde se encontra o maior centro de gás natural liquefeito do mundo, mas foi resultado de um incidente técnico, informou o Ministério do Interior. As equipas de proteção civil começaram a lidar com a situação sem que tenham sido registados feridos ou fugas, que representem uma ameaça à segurança das pessoas, afirmou o Ministério do Interior do Qatar, após jornalistas da France Presse terem ouvido uma explosão no norte de Doha. O vice-primeiro-ministro Ramiro Valdés Menéndez, figura histórica da Revolução Cubana, morreu hoje em Havana aos 94 anos de idade, segundo informou a imprensa estatal. Ramiro Valdés foi membro da expedição do navio Granma no ataque ao quartel Moncada em julho de 53, ao lado de um grupo de jovens guerrilheiros liderados por Fidel Castro. Mais tarde foi membro do Exército Rebelde na Serra Maestra, onde combateu ao lado de Ernesto Che Guevara, juntamente com o antigo líder Raul Castro, que completou recentemente 95 anos. Menéndez era um dos últimos sobreviventes da expedição do Granma, ponto de partida da Revolução Cubana. Mais tarde viria a ser ministro do Interior, criou o G2, o Serviço de Informações da Ilha Caribenha. Também de Cuba surgiu a notícia de que um importante dissidente cubano afirmou hoje ter sido detido pela Polícia de Segurança e agredido por convocar protestos antigovernamentais. Manuel Cuesta Morua, presidente do Conselho para a Transição Democrática em Cuba, disse à France Presse que foi detido ontem durante várias horas e submetido a violência considerável pela primeira vez em vários anos. Cuba atravessa a pior crise dos últimos anos, crise agravada por um bloqueio petrolífero imposto pelos Estados Unidos. Combustível, alimentos, água potável, medicamentos estão a faltar, a inflação fez os preços dispararem. Há um par de dias, o governo de Díaz-Canel anunciou um pacote de medidas urgentes para desburocratizar a economia e abrir a economia cubana em mais investimentos estrangeiros. Os colombianos estão a votar este domingo para escolher o próximo Presidente da República, entre os candidatos Iván Cepeda, da esquerda, aliado ao atual Presidente Gustavo Petro, e Abelardo de las Priella, de extrema-direita, apoiado pelo Presidente dos Estados Unidos, Donald Trump. Na primeira volta, no fim de maio, a Espriella ficou à frente, com uma diferença de quase 700 mil votos, num universo de mais de 41 milhões. Miguel Barreto Henriques, professor de Relações Internacionais da Pontifícia Universidade Javeriana de Bogotá, disse-nos já o que é mais provável que possa acontecer nesta segunda volta.
1: Tendo em conta os resultados da primeira volta e o que vem indicando a maioria das sondagens, há uma ligeira tendência para o candidato da extrema-direita vencer. No entanto, eu creio que não é um dado adquirido, na medida em que também já há 4 anos houve alguma mobilização do centro mais progressista para o lado do candidato da esquerda, e por isso eu creio que vamos ter umas eleições com resultados muito renhidos. Aliás, eu creio que a geografia eleitoral da primeira volta revelou exatamente o que aconteceu há 10 anos com o plebiscito ao Acordo de Paz. São exatamente as mesmas regiões que votaram no não e no sim que se aliaram ao candidato da esquerda ou ao candidato da direita. Por isso, é muito provável que Abelardo Lasso Prieto, o candidato da extrema-direita, seja o próximo presidente da Colômbia, mas eu diria que é uma resta de esperança para quem acredita.

0: acredita na institucionalidade, na democracia e nos valores progressistas, no sentido de que nesta reta final consiga haver uma maior aliança de certas forças e conseguir ultrapassar esse candidato que representa, para mim, uma ameaça muito grave à institucionalidade democrática na Colômbia.
1: Perguntei a Miguel Barreto Henriques se o resultado desta segunda volta vai influenciar ou não a correlação de forças políticas na América do Sul, ou seja, se uma vitória de Las Parellas significa um ainda maior alinhamento dos países da região às políticas da Casa Branca em Washington.
0: Eu creio que não necessariamente. Eu diria que há um efeito dominó desde a primeira eleição de Donald Trump para uma espécie de onda populista de direita ou de extrema-direita a nível mundial e que se faz sentir também na América Latina. No entanto, não tem sido uma vaga uniforme nem homogénea, ou seja, tem havido também algumas exceções de viragem à esquerda nos últimos anos. No entanto, é claro que Abelardo Las Parellas é um desses candidatos que vai buscar algumas dessas experiências, ou seja, ele tem o programa de segurança de Bukele em El Salvador, tem o programa económico de Milei na Argentina, vai buscar ideias da política militar de Netanyahu em Israel. Por isso, obviamente que se ganhar vai haver um reforçar dessa onda neofascista na América Latina, mas eu diria que há alguns focos de resistência e há alguns focos de um pêndulo que não necessariamente só gira à direita e também pode girar à esquerda.
1: Miguel Barreto Henriques, no estado do sítio da TSF, o presidente santo Gustavo Petro anunciou este domingo que não se candidatará a mais nenhuma eleição no futuro depois de entregar o cargo ao vencedor desta segunda volta das presidenciais. Os colombianos votaram numa segunda volta muito polarizada, em eleições que podem redefinir o frágil processo de paz do país e as relações com os Estados Unidos, após a campanha eleitoral mais violenta da última década na Colômbia. Espreella, o candidato com dupla nacionalidade colombiana e americana, que se autodenomina o Tigre, venceu a primeira volta em maio, prometendo declarar guerra aos cartéis e grupos guerrilheiros. Disse que hoje, ao votar, disse hoje a votação mais importante da história da Colômbia. Votou no reduto caribenho de onde é originário, em Barranquilla. Cepeda evitou discursos agressivos, optando por apelar aos progressistas e aos pobres, que beneficiaram com a queda da pobreza no país e o aumento dos salários em 4 anos durante a governação de esquerda. O filósofo que se tornou senador, 63 anos, arquiteto das negociações de paz, votou na capital, em Bogotá. Daqui a algumas horas, daqui a pouco, já se deve saber quem vence estas eleições presidenciais na Colômbia. As urnas já encerraram. O primeiro-ministro trabalhista Keir Starmer, cuja renúncia é prevista por vários meios de comunicação, está a consultar pessoas e a refletir sobre as realidades políticas que enfrenta, afirmou neste domingo o ministro do Comércio, Peter Kyle. Starmer reiterou sexta-feira que iria lutar por permanecer no poder, depois do principal rival dentro do partido, o autarca da Grande Manchester, Andy Burnham, ter sido eleito para o Parlamento. Kyle disse neste domingo que Starmer, enfraquecido pela baixa popularidade nas sondagens, estava a tirar algum tempo para refletir sobre as realidades políticas, os desafios e as oportunidades que enfrenta. Conversou com uma ampla variedade de pessoas, declarou Kyle à emissora Sky News, acrescentando que teve uma conversa sincera com o líder trabalhista na sexta-feira. O jornal The Observer colocou em manchete este domingo que o primeiro-ministro trabalhista deve renunciar amanhã. O Sunday Telegraph apontou que Starmer está disposto a deixar o cargo, citando pessoas próximas do líder britânico. O presidente dos Estados Unidos, Donald Trump, pareceu dar como certo que Starmer pretende renunciar e desejou-lhe o melhor. Que Starmer vai renunciar ao cargo de primeiro-ministro do Reino Unido, escreveu Trump na rede Truth Social, numa publicação na qual não apresentou nenhuma fonte de informação, disse apenas desejo-lhe o melhor. Desde a chegada ao poder em julho de 2024, a popularidade de Starmer não parou de cair, num contexto de estagnação económica e aumento do custo de vida. A isso somou-se o escândalo da nomeação de Peter Mandelson como embaixador em Washington, apesar das ligações de Peter Mandelson ao criminoso sexual americano Jeffrey Epstein. Ao longo de uma trajetória marcada por funções tão diversas como exigentes, destacou-se pela forma como soube apelar à reconciliação da nação timorense, defendendo a importância do diálogo e apelando à paz, escreveu António José Seguro sobre o antigo chefe de Estado timorense e presidente da Fretilin, Francisco Luolo, que morreu este domingo num hospital em Kuala Lumpur, na Malásia. Na nota de pesar publicada no site da Presidência, António José Seguro considerou que Francisco Guterres Luolo ficará associado, juntamente com outras figuras históricas do país, à construção das instituições democráticas em Timor-Leste. Francisco Guterres Luolo foi presidente entre 2017 e 2022 e antigo presidente da Assembleia Constituinte e do Parlamento Nacional. Enquanto presidente da Assembleia Constituinte, foi Luolo quem proclamou oficialmente a restauração da independência de Timor-Leste em maio de 2002, tendo depois dado posse a Xanana Gusmão como presidente da República. Bélgica e Irão empataram 0-0 num jogo bastante disputado, acabou há poucos minutos. A Espanha goleou a Arábia Saudita por 4-0, golos de Lamine Yamal, Ole Arzabal por duas vezes e o saudita Tambakti na própria baliza, fizeram os golos. Daqui a pouco jogam Cabo Verde e Uruguai, o segundo jogo num Mundial de Futebol da seleção cabo-verdiana, depois do brilharete conseguido com o empate a 0 bolas contra a Espanha. Desta noite de domingo fica também o rock pesado, com os cabeças de cartaz Linkin Park no Rock in Rio Lisboa. Linkin Park que podem ter sido os vencedores da noite, pelo menos a avaliar pelas t-shirts. Miguel Fernandes. Vamos ouvir Miguel Fernandes.
2: No dia da vitória das t-shirts de Linkin Park, de regresso ao Rock in Rio Lisboa, agora com a vocalista Emily Armstrong, depois da morte do carismático Chester Bennington, o palco mundo foi tomado por outra vocalista, também loira e com voz de trovão, Taylor Momsen, dos The Pretty Reckless. Antes, pelo palco Music Valley, passava o rap de Sam the Kid com orquestra e muitos companheiros de viagem, como os Orelha Negra.
3: Para mim é muito importante, é aquilo que me faz continuar a querer dar concertos, é a parte da partilha e valorizarmos as nossas amizades e o talento dos nossos amigos e também neste caso até da minha família, né? De poder partilhar com eles momentos que outrora para mim até eram um pouco embaraçosos. Este é quase uma espécie de redenção.
2: O hip-hop e o rock dominam este segundo dia com nomes históricos como os Cypress Hill, pioneira banda hip-hop californiana com quase 40 anos de história, mas também há português do lado do continente americano e também a celebrar 4 décadas. Os brasileiros Sepultura passam por Portugal com uma turnê que vai ser a última da banda, com um final marcado para novembro em São Paulo.
4: Não, porque tudo é em consequência do que a gente anunciou e trabalhou para fazer, né? Não adianta agora a gente falar, ah, tá legal, vamos continuar, porque a gente estaria se enganando também, né? Então a gente tá muito tranquilo em relação a isso, né? Arrependimento zero, porque a gente combinou, a gente planejou, trabalhou muito duro para que pudesse acontecer dessa forma. E como eu disse, está muito melhor do que a gente imaginava.
2: Os sons pesados vão animar a noite do domingo no Parque Tejo, com Sepultura e Linkin Park no final do domingo, que trouxe muito calor e casa cheia, uma vez mais, ao Rock in Rio Lisboa.
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7: 10 horas com 22 minutos e até às notícias das 11, o monóculo de Paulo Cordeiro.
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0: Há dias cruzei-me com uma publicação no Instagram que me despertou muita atenção. Era um de vários relatos sobre o modo de estar em Lisboa. Falava sobre a forma como as esplanadas se instalam nos passeios entre Betão e Alcatrão, sem qualquer vegetação e sem se tornarem um espaço acolhedor. E pensei que é um facto. Muitas esplanadas são apenas mesas e cadeiras no exterior, enquanto outras parecem um pequeno oásis. E a cidade, especialmente Lisboa, precisa não de pequenos, mas de grandes oásis. E ocorreu-me que poucos se importarão com o ambiente que os rodeia ou que rodeia a esplanada, porque afinal, tantas pessoas passam parte do seu tempo a olhar para o telefone, a viver mais online do que na realidade de todos os dias. E numa altura de profundas alterações climáticas, com temperaturas cada vez mais altas, com vagas de calor, é urgente trazer o verde de volta à cidade, equilibrando a relação entre betão e vegetação. Este não é um episódio sobre tecnologia, mas sobre o que faz a natureza na cidade, o que faz à cidade e o que faz a cidade ao corpo e à mente das pessoas. Numa época em que estamos tão acelerados, como voltar ao essencial? Esta é também uma história sobre o poder da atenção cidadã na era digital, pois o Nuno já conseguiu impedir o abate de árvores. Nuno Prates, bem-vindo.
1: Olá, obrigado.
0: Há 25 anos, o Nuno Prates decidiu plantar num canteiro abandonado à porta do seu prédio em Lisboa. Não pediu autorização, não esperou pela Câmara, simplesmente plantou. Hoje é conhecido por ser o jardineiro lisboeta. Tem formação em património, não aprendeu jardinagem com ninguém e tornou-se especialista na adaptação de plantas exóticas em Portugal. Fundou a Academia do Jardineiro Lisboeta no Chiado, onde guarda mais de 1000 livros de botânica e ensina quem quiser aprender. A ciência diz-nos que espaços verdes reduzem o cortisol, baixam a tensão arterial, melhoram o humor e a nossa cognição. Que uma árvore na rua não é decoração, é saúde pública. Nuno, o que tens a dizer sobre isto?
1: Que bonitas essas palavras.
0: Obrigada.
1: Para mim é um elogio ouvir dessa forma, com tanta ternura e com tanta dedicação. Para mim é um elogio e um estímulo.
0: Ainda bem. É bom que sejas estimulado a continuar.
1: Sim, porque sou estimulado pela sociedade civil, anónima. Os cidadãos dão-me esse apoio, mas até porque revêem muito naquilo que eu faço. Afinal de contas, passei a ser um rosto, apesar de não procurar.
0: Por uma causa, não é?
1: Por uma preocupação, sim. Eu tenho essa preocupação. Eu não faço por ativismo, não faço por extremismo, nem uma ideologia quase cega, mas por preocupação de sentir que a cidade, desde há muito tempo, já poderia ter recuperado o tempo perdido de tanta instabilidade política, de tanta pobreza, mas agora nós não estamos nesse enquadramento, já felizmente estamos um pouco melhor, portanto a cidade poderia investir no ambiente e não tanto em outras áreas que são importantes. Mas esta do ambiente é fundamental, é a base para que nós, população residente, flutuante, que nos visita, que vive cá, que é portuguesa, que não é portuguesa, pouco importa, aquela que está cá, possa sentir a mesma qualidade de vida e o mesmo bem-estar que quando atravessamos a fronteira, assim, vimos isso nas outras cidades europeias.
0: O que é que falta em Lisboa? E estamos-nos a focar em Lisboa e poderíamos estar a falar de outra cidade, mas tu és daqui, eu também, o teu foco é esta cidade, é quase como que se eu puder melhorar a minha rua, então eu já estou a dar um contributo e eu quero que este episódio seja visto nesse sentido, ou seja, estamos a falar de Lisboa, mas podemos estar a falar de qualquer outra cidade. E esta lógica de vou tentar fazer algo pela minha rua. E foi por aí que tu começaste. O que é que falta nesta nossa cidade?
1: Falta à sociedade que vive na cidade. Falta educação ambiental. Falta. Nós somos uma sociedade que não se respeita a si própria. Portanto, eu compreendo que todas as todos os programas, todo o investimento que é feito pelo poder local aqui em Lisboa, é difícil de ter sucesso, porque a própria população também não tem um respeito, não se revê, não acolhe, não acarinha.
0: Não queremos saber.
1: E não temos interesse. E eu descubro isso não só pelos exemplos por toda a cidade, mas também quando eu próprio, como cidadão e completamente anónimo, fiz algumas intervenções já há muito tempo, quando saí de casa dos meus pais e fui viver para um prédio numa rua onde não havia uma única árvore, e então eu tentei plantar nessa rua e fui muito mal recebido pelos próprios moradores, portanto.
0: Porquê? Isto,
1: porque...
0: O que é que as pessoas disseram?
1: Nos anos 90 ainda estávamos mais longe de ter alguma consciência ambiental, de ter conhecimento, até uma certa erudição no tema. Hoje já há muito mais... Primeiro, a comunicação é rápida, é imediata. As redes sociais, para mim, foi uma novidade. Eu tenho redes sociais desde 2019 e vejo as redes sociais como uma fonte enorme, inesgotável de conhecimento. E foi aí que eu me senti acompanhado. Pelos vistos, desde os anos 90 eu já tinha este tipo de preocupação, mas por toda a Europa havia também outros concidadãos que faziam o mesmo, e eu aí senti-me estimulado. As pessoas nos anos 90 viam o tema do ambiente, de vegetação, jardinagem, como um tema ainda muito problemático, porque toda a vegetação é vista como um problema, derruba prédios, causa infiltrações, entope...
0: Levanta o alcatrão.
1: Tudo, portanto, não vê vantagem, só vê o problema. E qualquer coisa que fosse plantado de novo, portanto, que não fosse herdado ou que a própria natureza tivesse conseguido sobreviver, era visto como um problema. E assim foi, ali não houve exceção nenhuma. Eu plantei duas pequenas árvores à porta do prédio onde morava e foi um problema terrível. Eu tive que acorrentar literalmente as duas árvores à parede para não serem roubadas e depois poderem enraizar, e aí, a partir daí, nunca mais houve problema, ainda hoje estão lá. Essa rua, para mim, tornou-se icónica, porque ainda hoje estão lá, é no Campo Pequeno, e foi onde tudo começou. Atualmente há mais abertura, a rapidez com que a informação circula tem vantagens também, não é? Se for bem tratada, tem vantagens, e esta é... eu estou aqui hoje exatamente pela publicação que fiz no domingo.
0: É um facto.
1: A verdade é que eu nunca me ocorreu que tantas pessoas pensassem do mesmo modo que eu. Quando fiz aquela publicação, eu apenas tentei chamar a atenção para algo que realmente me incomoda, que é o facto de não haver sensibilidade para o conforto, o acolhimento, criar um ambiente menos hostil na cidade, que ela própria não está a caminhar para esse ambiente. Portanto, o poder local, ele próprio, também não está preocupado em descarbonizar, em arborizar, em retirar tanto tráfego rodoviário. Não está verdadeiramente preocupado, não faz esse investimento. E depois, se não somos nós, cidadãos, o comércio, nós que vivemos na cidade, se não nos preocuparmos com esse pequeno detalhe, então a cidade está completamente... selvagem no pior sentido.
0: No pior sentido. Portanto, no sentido da agressividade.
1: Da agressividade, da agressão, não é? E eu fiz o meu percurso, eu pratico natação, fui à piscina municipal praticar, fazer o meu treino, e de repente vejo aquelas quatro mesas colocadas entre o passeio, pilaretes, carros estacionados e a Avenida de Roma com um tráfego pesadíssimo, e pensei, como é que alguém
0: e as mesas ocupadas, como é que alguém se sente aqui?
1: Como é que alguém se sente bem a tomar uma refeição, porque não é um café, é um restaurante. E atenção que eu nem sequer referi o nome do restaurante.
0: Por acaso não interessa, não?
1: Não interessa, é que não interessa. Eu pensei, isto já está a passar todos os limites, normalizou-se. E é é efetivamente perigoso que, eu não tenho filhos, mas noto que as crianças já estão tão insensíveis a isto que acham normal sentarem-se em plástico e estarem num ambiente hostil. Portanto, o que é que elas vão, vão repetir ao longo da sua vida?
2: Isso mesmo.
1: É isso mesmo.
2: Sim. Será que nos tornamos indiferentes?
1: Muito, sim. Claro que sim. Claro, essa é a minha preocupação. Por isso eu fiz aquela publicação e perguntei, sou eu que sou marciano? Eu sei que sou marciano, mas será que já estou em Plutão? Será?
2: Já mudei de planeta.
1: Se calhar já estou ainda mais para lá, não é?
2: É só a mim que isto incomoda?
1: E não. De facto, eu fiquei surpreendidíssimo porque foram 230 mil visualizações, o que é uma enormidade de pelo menos de pessoas que participaram, fizeram comentários e houve debate entre as pessoas que viram e efetivamente se reviram naquele detalhe. Agradou-me, mas é preciso retirá-las do sofá ou do teclado e pô-las a intervir.
2: Agir.
1: É? Esse tem sido.
2: Estamos um bocadinho anestesiados, no fundo.
1: Muito, sim. Então, porque eu tenho promovido muitas iniciativas desde novembro de 2024. Sempre fiz sozinho, mas eu também já não consigo fazer aquilo que fazia há 30 anos atrás, sozinho. Pedi essa colaboração e efetivamente apareceram cerca de 15 voluntários, o que foi uma enormidade e uma surpresa, e o grupo tem crescido, as pessoas têm aderido, a adesão tem sido enorme, a preocupação tem-se expandido e o apoio está a tornar-se eficaz, mas falta ainda as pessoas envolverem-se e tomarem a iniciativa própria.
2: Tu sentes que há uma espécie de paradoxo. Por um lado, estamos completamente anestesiados, a ficar um bocadinho indiferentes a quase tudo o que é menos positivo e até negativo, mas, por outro lado, queremos envolver-nos, queremos participar, queremos fazer. Será que as pessoas só não sabem o que fazer e como fazer? Qual é a tua perspectiva sobre isso?
1: Eu descobri que primeiro precisam de um rosto. E eu
2: preciso de um Nuno.
1: Eu passei a ser esse rosto, apesar de eu não procurar protagonismo nem.
2: Isso é claro, nas tuas publicações. Nada sobre ti.
1: É que nem sequer eu tenho a destreza para. A tecnologia de facto não gosta de mim, apesar de
2: então,
1: eu achar.
2: Então vamos fazer aqui uma pausa. Porque a parte que tu me contaste também, que a tecnologia, eu perguntei se tinhas um site para eu procurar mais informação sobre tudo, mas a tecnologia não gosta muito de mim e nem fui eu que criei o perfil de Instagram. Conta-nos como é que tudo isso começou. E eu já volto à parte que íamos discutir.
1: Ok. Eu tenho um fascínio pela tecnologia, até porque eu gosto de estética. Tudo o que é bem-estar visual, a mim, importa tremendamente. Falamos muito de poluição sonora, poluição atmosférica, mas não falamos de poluição visual. E a poluição visual sempre me afetou desde muito pequeno.
2: Eu acho que afeta a todos, as pessoas é que não dão conta disso.
1: Não dão conta, já normalizaram esse pormenor. Ou se calhar elas próprias não foram educadas para isso, não tiveram esse detalhe na educação, provavelmente. Mas a mim afeta-me tremendamente. Portanto, eu dou muita importância a todos os detalhes e reparo na degradação do património, reparo na disposição de uma montra, reparo, por exemplo, vou dar aqui um exemplo muito prático. Vi há pouco tempo uma crítica porque nos anos 80 os carros tinham várias cores. Eu achava aquilo horrível, ver o tráfego com carros muito coloridos. É agressivo para mim visualmente. Atualmente os carros têm umas cores mais neutras. E eu até prefiro assim, porque pelo menos tornam-se exatamente mais neutros. Não vamos chamar a atenção para o tráfego rodoviário e vamos chamar a atenção para outras coisas que são muito mais importantes. Portanto, até nesse detalhe incomoda-me e altera o meu equilíbrio e a minha sanidade também. Portanto, a tecnologia é uma ferramenta que eu adoraria poder usar diariamente para publicar mais e melhor, mas não consigo. E, Então, dentro do meu círculo de conhecidos, disseram que eu tinha que ter uma rede social porque aí iria comunicar muito mais facilmente com o mundo. E, efetivamente, ajudaram-me a fazer essa rede social. Eu gosto tremendamente de usar a rede social, não consigo evoluir nela. Acabo por ter publicações muito pueris, quase parolas até, porque são tão básicas que já me disseram que é isso que também está a chamar a atenção, porque muitas pessoas têm exatamente a mesma limitação que eu tenho.
2: Mas era isso que eu estava a ouvir-te e estava a pensar. Parolas ou não, isso para já é a tua opinião, não é?
1: Sim.
2: Com base nas tuas limitações, mas isso é uma contracorrente, porque a plataforma da qual estamos a falar, é o Instagram, tornou-se de tal forma sofisticada que encontrar um perfil que vai às raízes, que vai ao essencial, que usa apenas aquilo que é o básico, acaba por ser uma forma também de respirar dentro de uma plataforma extremamente sofisticada e às vezes até um bocadinho cansativa, porque é tão elaborada e do ponto de vista estético é de tal forma exigente que ou cumprimos os parâmetros ou estamos fora. E tu não cumpres e não queres saber dos parâmetros e fazes aquilo que sabes fazer e que, no fundo, te interessa fazer. E estás a chegar lá porque tu cresceste muito rapidamente.
1: Sim. Na verdade, a minha conta não se torna repetitiva nesse aspecto. É verdade. Esteticamente ela não é nada apelativa e eu vejo outras contas com uma aparência tremenda. Vou dar outro exemplo. Eu vou promover alguns encontros sobre o tema da botânica e como promovo pontualmente, exatamente na academia, e não vou ser eu a fazer a publicação porque são outras pessoas. Eu vou também dar um workshop, essa faço eu a minha publicação e vai ser uma publicação dentro daquela, das
2: dentro
1: minhas
2: do teu estilo.
1: No meu estilo. As outras não. Aliás, o que eu vou fazer é aquilo que tenho feito. Eu faço um desenho, e depois tiro uma fotografia e aquilo
2: e
1: é público. Todos os outros elementos que vão fazer também workshops já me estão a dizer que vão ao Canvas.
2: Canva.
1: E realmente fazem coisas maravilhosas e eu olho e penso quem me dera a fazer aquilo, mas não, eu só consigo pintar a aguarela ou às vezes com café ou coisas muito
2: mas
1: básicas.
2: Isso é o contrário daquilo que todos andamos a fazer. E isso acaba por chamar a atenção das pessoas e é até uma forma de anti-poluição visual, num contexto em que tudo é igual e que é tudo muito digital, trazer de regresso o analógico é chamar a atenção, é ser importante, é lembrar-nos por onde tudo começou, porque quando fazíamos um cartaz antigamente não existia Canva nenhum e não o publicávamos no Instagram e os cartazes apareciam à mesma, não é?
1: Sim, Paula, isso é aquilo que eu sei fazer. Aliás, eu quando projeto jardins, eu digo sempre aos clientes que eu não vou apresentar um projeto em computador, porque eu não sei trabalhar com AutoCAD. Atenção que eu não sou, eu não me estou a reduzir à incapacidade total. Eu simplesmente não consigo trabalhar no computador, portanto faço um
2: fazes
1: design,
2: o essencial?
1: Pinto a aguarela e muitas vezes até os clientes
2: que gostam mais, não é?
1: Querem a aguarela e eu tenho que lhes dar a aguarela. O que é curioso. Sim, na verdade, as publicações acabam por ser tão elementares, tão básicas, tão pueris, que chamaram a atenção. Eu notei isso porque também me disseram, e foi um jornal digital que me contactou e disse precisamente, fez esse comentário. E eu senti-me mais
2: motivado,
1: motivado, sim, e pensei, bom, afinal de contas não parece assim tão mal dentro de tantas publicações com designs.
2: Mas sabes que esse também é um dos problemas das redes sociais e particularmente do Instagram.
1: A exigência, não é?
2: Não, a comparação.
1: Ah,
2: tu achas que não estás a fazer bem ou que estás a fazer pior ou que és menos, porque há outros que fazem supostamente mais, mas menos É mais.
1: É mais, sim.
2: Menos
1: sim.
2: É mais. Então vamos voltar à outra questão que eu, de certa forma, interrompi-te para fazer aqui este parênteses sobre o teu perfil de Instagram, que é a questão de estarmos todos um bocadinho anestesiados e de tu dizeres que as pessoas, de facto, precisam de um rosto, precisam de um exemplo, de alguém que as ajude a perceber o que fazer e como participar. Qual é que tem sido o processo, por assim dizer?
1: O processo é muito espontâneo, é tudo muito orgânico.
2: E, como deve de ser.
1: Como deve ser.
2: Estamos a falar de natureza, não é?
1: É espontâneo, é genuíno. Eu tenho uma ideia, ocorre-me uma ideia e no grupo de voluntários eu proponho essa ideia e pergunto: vou fazer uma publicação a pedir...
2: E o grupo de voluntários está no WhatsApp?
1: No WhatsApp, sim. Foram eles que criaram, sim,
2: também.
1: Foram eles que criaram, nem sequer sou administrador, portanto, eu mantenho-me à margem disso. E faço a publicação e depois é um rastilho. De facto, aquilo estimula muito os seguidores e não seguidores. Eu tenho, de facto, muitas respostas de não seguidores, o que é bom, não é? É tudo orgânico porque a ideia passa pela cabeça, eu publico e 2 dias depois estamos
2: está a acontecer.
1: Está a acontecer.
2: Então o que é que acontece?
1: Por exemplo, ontem eu estava a falar com uma das voluntárias para a próxima iniciativa. O que é que haveríamos de fazer na próxima iniciativa? Eu tenho várias ideias e de repente eu pensei: vou fazer um refúgio climático do jardim que já plantámos.
2: Uau! Que é um refúgio climático.
1: E realmente eu pensei: aquele jardim que fui eu que plantei, foi as primeiras iniciativas, tinha todas as características para ser um refúgio climático. E em 45 minutos eu mudei a estrutura do jardim, que é público, é um jardim público, que fica em Alvalade, e tem mais uma função. Agora, vou publicar e dizer como é que nós podemos transformar e usar espaços públicos para fazer refúgios climáticos. Aquilo é um pequeno canteiro e que eu plantei plantas que ganharam muito corpo, muita densidade e fizeram uma cúpula completamente fechada. Eu abri um caminho. Ora, quando entramos e olhamos para cima...
2: É fresco.
1: É fresco e vimos o céu através da silhueta das folhas. À volta é um parque de estacionamento, portanto aquilo é uma bolha, é um refúgio, é um bem-estar tremendo. E esse exemplo é aquilo que nós devemos replicar na cidade inteira. No caminho até aqui, até ao estúdio, eu passei ali por Sete Rios e fiquei mais uma vez atónito com a requalificação que, primeiro, os anos que aquela praça demorou a ser
2: requalificada. Estamos a falar da zona em frente ao Jardim Zoológico,
1: ao Jardim Zoológico,
2: não é?
1: E fizeram um terreiro tremendo.
2: Em betão. Ou pedra?
1: Sim, aquilo ou é pedra ou é cimento branco. É totalmente impossível.
2: Mas é quente.
1: Totalmente impossível. Reflete. Só está arborizado dos lados, portanto, aquilo.
2: Isso é uma vegetação.
1: É uma
2: são
1: vegetação,
2: árvores.
1: Tem algumas árvores, mas por baixo das árvores são canteiros, portanto. Ninguém vai pisar o canteiro para ter sombra, não é? Este tipo de desenho é que preocupa-me, porque eu não quero intervir e não não vou contra os urbanistas, nem urbanistas, nem arquitetos paisagistas, nada.
2: Mas que falta verde falta.
1: Mas que falta verde e que isto não está... Não está pensado para uma cidade quente e para uma cidade que tem um clima seco, em que as pessoas realmente vivem o exterior, gostam de passear, mas depois não se consegue. Quando é que nós passamos por aquele jardim que é suposto ser um jardim? Ao fim do dia, porque Durante o dia, com o sol a bater de chapa,
2: é impossível.
1: Só com um protetor solar e com óculos de sol. E os dermatologistas não iriam aconselhar passar
2: Exatamente,
1: por ali.
2: Sim.
1: E depois, mais ao fundo, há quatro bicas, portanto, há um lago ou um repuxo, onde, sim senhor, é um elemento a mais.
2: Mais estético do que outras coisas.
1: Mais estético quando vimos a plantação de árvores a sofrer porque não são regadas, os jardins secos porque não são regados, porque há poupança de água, e há ali um elemento decorativo que é completamente dispensável, é que é absolutamente dispensável, onde há uma perda de água tremenda por evaporação, porque aquilo são repuxos, onde há uma manutenção artificial de algo que pode ser canalizado. Então, para isso, eu prefiro que essa manutenção, como cidadão, prefiro que essa manutenção seja direcionada para o verde e não para um mecanismo, para uma Sim. bomba de água, para Sim. um lago que exige tanto cuidado. É esse tipo de pormenores e atitudes que me preocupam.
2: De onde é que vem esta relação tão difícil que nós temos com os jardins? Antigamente não se podia pisar a relva. Não é? Havia muito essa cultura de estar ali a relva e não é para usufruirmos da relva, é para não pisar, é só para ver. Mas hoje em dia já podemos em alguns locais.
1: E somos convidados até.
2: Exato. Mas os jardins públicos, embora tenham tratamento, porque enfim, se pessoas a cuidar do jardim, mas nem todos têm o mesmo nível de cuidado e o mesmo nível de atenção. E há muitas zonas da cidade que não só não têm, como os que têm não estão bem tratados. De onde é que vem esta relação difícil com a natureza?
1: Nós temos uma relação, ou fazemos uma leitura de todos os espaços verdes de uma forma muito, eu vou ser muito pragmático, egoísta. Portanto, é aquilo que nos convém, sem atendermos ao respeito, sem percebermos o trabalho, sem mantermos respeito e civismo e consideração por aquilo que está ali, que é um jardim, e fazemos muito mau uso. As pessoas que têm animais de companhia fazem do jardim o local onde os animais...
2: Fazem do jardim e da rua.
1: A rua, portanto. É uma casa de banho e
2: animais,
1: é uma estância balnear para os animais. Eu sempre tive animais, não tenho nada contra animais, mas a verdade é que tem que haver...
2: Os saquinhos próprios para
1: isso, o efeito. Isso é uma contradição, porque se nós agora somos convidados a usufruir dos relvados... Não
2: convém
1: podemos.
2: Que o relvado esteja limpo.
1: Os relvados estão contaminados, portanto, é uma incongruência tão grande. Depois é o sítio onde os animais têm a sua liberdade, que eu compreendo que tenham que ter essa liberdade, mas não pode ser.
2: A liberdade deles termina onde começa a nossa.
1: É,
2: não é?
1: Que diminui a nossa. Não é? Diminui a nossa. E também há um uso excessivo por parte da população em que faz parque de jogos desses jardins.
2: Piquenique também.
1: E isso causa um desgaste muito grande. Portanto, eu compreendo que as pessoas gostem de se divertir, mas um jardim não é um parque de jogos.
2: O que é que nos falta saber enquanto cidadãos sobre os jardins e sobre viver com o verde na cidade?
1: Falta-nos primeiro perceber que um jardim, e sobretudo no nosso clima, no norte de Portugal há mais facilidade, nas ilhas são abençoadas, portanto não se põe, mas... O território português é muito difícil de se manter um jardim em condições saudáveis. Portanto, a manutenção é altíssima. E as pessoas acham que se partiu, se se degradou, se estragou, cresce novamente. Ah, isto regenera. Mas demora. A pressão é tanta. Isto demora a crescer, demora a regenerar. E nós vamos perdendo os espaços verdes, porque eles vão ficando cansados, vão ficando abandonados. As pessoas acham que a vegetação se regenera com rapidez, e não é verdade. Muito menos em espaço urbano com tanta pressão.
2: E naturalmente.
1: Espontaneamente não acontece, até porque, vou dar aqui um exemplo muito, muito pragmático. as espécies invasoras em meio urbano, nem as espécies invasoras em meio urbano conseguem sobreviver. Nem elas, até as próprias invasoras que têm, que se conseguem estabelecer com uma certa
2: são
1: rapidez,
2: mais fortes, não é?
1: Elas têm muita dificuldade. Portanto, nós, enquanto sociedade, olhamos para a vegetação como algo que se autorregenera com rapidez e quase instantaneamente,
2: e
1: que não precisamos de nos preocupar, o que não é verdade. Depois, não respeitamos como seres vivos. E um exemplo são as árvores que são... Os troncos das árvores que são danificados, as suculentas que são telas de declarações de amor ou de marcar presença, estive aqui na data tantos, e os danos, portanto, eu vejo crianças de uma forma muito espontânea a danificarem porque faz parte da descoberta, o que é normal, mas que os pais não se incomodam e acham isso natural. Portanto, depois tem consequências na vida toda. Por isso é que olhamos para a vegetação como algo que está ali. Não fala, não chora, não grita.
2: Não se manifesta.
1: Não se manifesta. Portanto, é fácil eliminar.
2: Se pudesses fazer apenas uma coisa para tornar a cidade mais verde... O que é que seria?
1: Primeiro, a primeira preocupação seria olhar para as ruas mais densificadas, menos arborizadas, e mesmo que não fosse possível arborizá-las, colocar árvores por circunstâncias óbvias, o próprio urbanismo e a malha urbana dessa zona, desses bairros, dessas ruas não permite, mas seria possível criar pontos verdes. Isso é possível. E fazer com que as pessoas abrissem a janela e olhassem a regra dos 3, 30, 300. E olhassem a menos 3 metros um ponto verde. Portanto,
2: isso é um sonho, não é?
1: Sim, que é aquilo que se está a passar pela Europa inteira. Portanto, nós não precisamos de...
2: Não vamos inventar a roda.
1: Não,
2: já
1: não,
2: está
1: não há
2: inventado.
1: Nada. Nem eu iria trazer aqui uma ideia mirabolante, nem brilhante, nem pouco mais ou menos. Mas quando converso com a Câmara Municipal, os técnicos e diretores não têm essa visão, não têm efetivamente. E criam muitos desafios que eu, pelos vistos, com estas iniciativas... Não quero aqui vangloriar-me, mas a verdade é que pelo menos 10 jardins eu já plantei e eles sobrevivem sozinhos.
2: Nuno, muito obrigado.
1: De nada, eu agradeço o convite.
2: Nuno Pratos não é cientista ou urbanista. É o jardineiro de Lisboa. Um homem com formação em património que passou 25 anos a plantar nas ruas de Lisboa sem pedir licença e que acabou por transformar essa teimosia num regulamento municipal e numa academia dedicada às plantas e aos jardins. 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

0: 10h58 menos uma hora nos Açores. Primeiro dia de verão, a Alfândega da Fé foi o sítio mais quente do país, com 43 graus centígrados. No primeiro dia de verão, uma forte vaga de calor em toda a Europa. Vamos medir a temperatura em várias capitais europeias já daqui a pouco. Em França, morreram 3 pessoas devido ao calor. Em Gironde, informou a televisão BFM. Vamos ouvir o presidente francês Emmanuel Macron. O presidente da República, António José Seguro, lamentou hoje a morte do antigo chefe de Estado timorense Francisco Guterres Luolo, destacando o papel incontornável de Luolo, primeiro na luta pela independência de Timor-Leste e depois no processo de construção do Estado timorense. Vamos ouvir também a diplomata Ana Gomes, foi embaixadora em Timor-Leste. Vamos ouvi-la prestar homenagem a Francisco Guterres Luolo. No Mundial de Futebol, Bélgica e Irão empataram a 0. Vai começar o jogo entre Cabo Verde e Uruguai. A Espanha goleou a Arábia Saudita por 4-0, golos de Lamine Yamal, Olay Arzabal, 2 vezes, e o saudita Tambaki, na própria Lisa, foram os autores dos golos. Boa malta da pesada hoje no Rock in Rio, o regresso de veteranos como os brasileiros Sepultura, os portugueses Blessed Mechanism, Mitar a Perdida e Linkin Park, vencedores da noite, a avaliar pelo número de t-shirts entre o público. Vamos ao Festival do Parque Tejo daqui a pouco com o Miguel Fernandes.
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0: Aí uma noite quente, há instantes Porto 19 graus, Ponta Delgada 20, Lisboa e Funchal 24 graus, Faro há momentos com 25 graus. Edição das 11 horas, Ricardo Alexandre.
2: Começo por dar conta de um incêndio rural no concelho de Baleizão, no distrito de Beja, que chegou hoje a mobilizar 7 meios aéreos, mas que aparentemente, de acordo com as últimas notícias, os últimos dados fornecidos pela Proteção Civil, já está em fase de rescaldo, mantendo-se no local mais de 60 operacionais. Fonte do Comando Subregional de Emergência e Proteção Civil do Baixo Alentejo disse à agência Lusa que o incêndio está em fase de rescaldo desde as 10 da noite e que no local permanecem 61 operacionais, apoiados por 21 veículos. O incêndio começou pouco depois da 1 da tarde, numa zona de montado, no Monte dos Doutores. Está classificado como ocorrência significativa pela Autoridade Nacional de Emergência e Proteção Civil. Fonte da Proteção Civil explicou, na altura, à Lusa, que não existiam habitações por perto, mas a proximidade de uma praia fluvial exigia cuidado, sublinhando que as pessoas tinham sido colocadas em segurança. O verão em Portugal começou, portanto, com muito calor. A Alfândega da Fé, no distrito de Bragança, foi hoje a localidade mais quente do país, de acordo com os dados de estações do IPMA, que a TSF teve acesso. O calor em Alfândega da Fé chegou aos 43 graus. Perto estiveram, por exemplo, as localidades de Pinhão, no distrito de Vila Real, com 42,7, Alvega, no distrito de Santarém, com 42,5, várias localidades andaram pelos 40 graus, ou um pouco acima. Prevê-se uma ligeira descida das temperaturas na região centro-sul do país, pelo menos para esta segunda-feira. Os pontos mais quentes devem manter-se muito perto das temperaturas registadas este domingo. Nesta altura, o Instituto Português do Mar e da Atmosfera ainda está a trabalhar nas previsões. Os dados mais rigorosos vão ser divulgados depois das 6 da manhã. Em França, foi registado um novo recorde de calor no país, 42,2 graus, foi na região de Lande, no sudoeste do território francês. 3 pessoas morreram devido ao calor em Gironde, informou a BFM TV. Quase metade do território francês vai estar amanhã em aviso vermelho por causa das altas temperaturas. A situação motivou uma reunião do Gabinete de Crise do Governo em Paris, durou várias horas. O Governo decidiu criar uma célula interministerial para lidar com a situação e o Presidente Emmanuel Macron já saudou todos aqueles que estão a trabalhar na proteção civil.
3: Nos soignants, nos forces de sécurité civile, nos sapeurs-pompiers,
4: saudamos os elementos da proteção civil, os bombeiros, os voluntários, todos foram mobilizados. Estamos-lhes muito gratos. Estive com o Primeiro-Ministro, ele criou ontem um grupo de crise no governo que voltará a reunir esta segunda-feira. Estamos todos atentos e pedimos que façam o mesmo às pessoas mais próximas, ajudem os mais vulneráveis. É muito importante seguir as recomendações das autoridades. Façam a festa, divirtam-se, mas temos de ter muito cuidado com estas temperaturas. Apelamos à responsabilidade de cada um e de todos.
3: et en faisant attention à tous.
2: Presidente francês Emmanuel Macron, este domingo, com a França mergulhada numa onda de calor. Na Bélgica, na próxima semana, as temperaturas, que hoje já ultrapassaram os 30 graus, devem ser as mais altas registadas no país. O alerta foi dado pelo chefe de previsão do Instituto Meteorológico. A Companhia Ferroviária Nacional, a SNCB, anunciou o cancelamento de alguns comboios nos horários de ponta de amanhã e terça-feira, para reduzir o risco de avarias que possam bloquear as linhas ferroviárias. Em Espanha, a exibição pública em Madrid da partida da Seleção Nacional de Futebol contra a Arábia Saudita foi cancelada devido ao calor extremo previsto para a capital espanhola, disseram as autoridades. Espanha declarou a primeira onda de calor oficialmente este domingo, uma onda de calor que os espanhóis prevêem que dura até quarta-feira, com previsão de temperaturas a chegarem aos 44 graus em alguns sítios do país. O Serviço Meteorológico Suíço alertou para uma forte onda de calor com temperaturas até 37 graus, com alertas em regiões de baixa altitude. Disse o Serviço Meteorológico Suíço que não está claro quando é que esta onda forte de calor vai terminar. O Serviço Meteorológico Britânico também emitiu alertas de nível laranja para calor extremo de amanhã até quinta-feira, com temperaturas previstas para atingir 38 graus em Inglaterra e no País de Gales nos próximos dias. Temperaturas noturnas também muito altas, com noites tropicais generalizadas, com as temperaturas a não caírem abaixo dos 20 graus em partes do sul de Inglaterra, coisa rara. Alertas meteorológicos de nível laranja para altas temperaturas foram previstos também para partes da Croácia e da Sérvia nos próximos dias, com temperaturas a chegarem aos 35 graus. As autoridades croatas emitiram recomendações de saúde para lidar com o calor extremo, enquanto a Macedónia do Norte, a Bósnia e Montenegro também se preparavam para temperaturas extremas. O Presidente da República, António José Seguro, lamentou hoje a morte do antigo Presidente timorense, Francisco Terres Luolo, destacando o papel incontornável, primeiro na luta pela independência de Timor-Leste, depois no processo de construção do Estado timorense. Ao longo de uma trajetória marcada por funções tão diversas como exigentes, Luolo destacou-se ainda pela forma como soube apelar à reconciliação da nação timorense, defendendo a importância do diálogo e apelando à paz, escreveu António José Seguro sobre o antigo chefe de Estado timorense e presidente da Fretilin. Luolo morreu num hospital em Kuala Lumpur, na Malásia. Numa nota de pesar publicada no site da Presidência da República, António José Seguro considerou ainda que Francisco Guterres Luolo ficará associado, juntamente com outras figuras históricas do país, à construção das instituições democráticas. Luolo foi presidente de Timor entre 2017 e 2022, antigo presidente da Assembleia Constituinte e do Parlamento Nacional. Quando era presidente da Assembleia Constituinte, proclamou oficialmente a restauração da independência de Timor-Leste, foi ele que a proclamou, a 20 de maio de 2002, tendo depois dado posse a Xanana Guzmão como presidente da República. A embaixadora Ana Gomes, ouvida pela TSF, ela que conheceu bem o político timorense, presta-lhe aqui homenagem.
5: Eu presto homenagem à sua memória. Foi um guerrilheiro dedicado, que desde a primeira hora até à última, e que assumiu depois responsabilidades políticas de primeiro plano, na presidência da Assembleia Constituinte, e como tal foi ele quem declarou a independência de Timor-Leste em 2002, em 20 de maio de 2002, já depois do referendo, quando ela foi internacionalmente reconhecida. E passando a presidente do Parlamento Nacional, que exerceu sempre com grande tranquilidade. Era um homem da fé tirim, sempre, infetível, mas quando foi presidente da República, mais tarde, procurou ser isento. Foi sempre bastante discreto nas suas expressões pessoais. Foi sempre um servidor da causa pública em Timor-Leste e do seu povo, e sem dúvida haverá muita gente neste momento a chorar o seu desaparecimento, em particular os em Timor-Leste e do seu povo, e sem dúvida haverá muita gente neste momento a chorar o seu desaparecimento.

0: O próximo Presidente da República, entre os candidatos Ivan Cepeda, de esquerda, e aliado ao atual Presidente Gustavo Petro, e Abelardo de Las Prieilla, de extrema-direita, apoiado pelo Presidente dos Estados Unidos, Donald Trump. Espriella tem dupla nacionalidade, colombiana e americana. Na primeira volta, no fim de maio, ficou à frente por uma diferença de 673 mil votos, num universo de mais de 41 milhões de eleitores, e pelas indicações que temos agora disponíveis, está à frente na segunda contagem de votos nesta segunda volta. Já vamos aos números. Miguel Barreto Henriques, professor de Relações Internacionais da Pontifícia Universidade Javeriana de Bogotá, explicou na TSF que o mais provável é mesmo a vitória de Espriella e alertou para o perigo que isso pode significar para a Colômbia.
1: Tendo em conta os resultados da primeira volta e o que vem indicando a maioria das sondagens, há uma ligeira tendência para o candidato da extrema-direita vencer. No entanto, eu creio que não é um dado adquirido, na medida em que também já há 4 anos houve alguma mobilização do centro mais progressista para o lado do candidato da esquerda. E por isso eu creio que vamos ter umas eleições com resultados muito renhidos. Aliás, eu creio que a geografia eleitoral da primeira volta revelou exatamente o que aconteceu há 10 anos com o plebiscito ao Acordo de Paz. São exatamente as mesmas regiões que votaram no não e no sim que se aliaram ao candidato da esquerda ou ao candidato da direita. Por isso, é muito provável que Abelardo Las Prieilla, o candidato da extrema-direita, seja o próximo presidente da Colômbia, mas eu diria que é uma resta de esperança para quem acredita na institucionalidade, na democracia e nos valores progressistas, no sentido de que nesta reta final consiga haver uma maior aliança de certas forças e conseguir ultrapassar esse candidato que representa, para mim, uma ameaça muito grave à institucionalidade democrática na Colômbia.
0: Conversei com Miguel Barreto Henriques para o programa O Estado do Sítio sexta-feira à tarde, mas aparentemente, segundo os resultados disponíveis nesta altura, com mais de 80% das urnas apuradas, Abelardo de Las Prieilla tinha 50,33% dos votos contra 48% de Ivan Cepeda, de acordo com dados do Registro Nacional. Fica para mais tarde a reportagem no Rock in Rio Lisboa desta noite.
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3: Passam 11 minutos das 11 horas, vamos ficar com o princípio da incerteza, um programa da TSF e da CNN Portugal, com a moderação de Carlos Andrade.

0: Boa noite com Alexandra Leitão, Pacheco Pereira e Pedro Duarte no Estúdio do Porto. Este é mais um Princípio da Incerteza, programa em que hoje vamos debater o significado político do chumbo da reforma laboral no Parlamento, que acabou por marcar o Congresso do PSD, e em que também vamos olhar para os avanços e recuos depois da assinatura do memorando de entendimento entre os Estados Unidos e o Irão. Quem começa hoje é Pacheco Pereira, a quem pergunto se para si é claro que o não do Chega ao pacote laboral destrói a ideia de que vivíamos com um casamento político entre o PSD e o partido de André Ventura.
1: A resposta é muito simples, não. O PSD durante uma semana manteve conversações com o Chega em matérias governamentais. E essas conversações deram ao Chega a possibilidade de ser colocado como parceiro direto do partido que está no governo.

0: Independentemente do resultado, não é muito clara a razão porque é que aquele resultado final aconteceu. A verdade é que quando um partido, neste contexto político, conduz conversações com um partido como o Chega, admitindo que ele possa condicionar a ação governativa, isso é um problema de fundo que o PSD tem. Devo dizer, aliás, que o PSD neste momento tem uma grande crise ideológica e uma crise política que não tem a dimensão da crise ideológica. O partido foi fundado por Sá Carneiro, que é aquele nome agora que toda a gente atira, há uns especialistas em estar sempre a citar Sá Carneiro, mas na realidade não o leram, não o conhecem e acima de tudo não têm em conta o que ele escreveu explicitamente. Porque o Sá Carneiro tem uma enorme vantagem em relação a muitos políticos de hoje, é que teve sempre uma grande consistência doutrinária. E ele fundou, juntamente com Magalhães Mota, com Francisco Balsemão, com uma série de gente, fundou um partido que tinha três fontes fundamentais. E isso dava-lhe, aliás, uma característica sui generis na vida política portuguesa. Era um partido de liberal politicamente, não economicamente, é isso que ele disse explicitamente, liberal politicamente. Era um partido que seguia muito daquilo que era a doutrina social da Igreja, e eu tenho, repito pela milionésima vez, que a doutrina social da Igreja, que aliás é aquilo que o Bispo do Porto, que o Sá Carneiro ajudou a regressar, defendeu, dizendo sempre na carta, na célebre carta, dizendo que não podia aplicar a doutrina social da Igreja. A doutrina social da Igreja em matérias que são estritamente o domínio político, tem uma parte que é fundamental do ponto de vista filosófico, do ponto de vista político, que é quando compara o capital com o trabalho. E o que diz é que o trabalho tem um valor, chamemos assim, ontológico, tem um valor, a dignidade que o trabalho dá aos trabalhadores está acima do capital. Isso está lá explícito, está lá escrito nas encíclicas, está lá escrito por todo lado. E depois, os intérpretes dessa doutrina, nos dias de hoje, são muito claros em relação ao que acontece, por exemplo, com os imigrantes, com o olhar sobre os imigrantes, a ideia de que a família humana, que aliás vem até na última encíclica, que a família humana não é a família no sentido, por exemplo, em que o Chega utiliza a palavra, mas é sim a família universal. E, portanto, inclui aquelas pessoas que o Chega, e, em alguns casos, com a colaboração do PSD, têm vindo a diminuir os seus direitos em relação à escola, em relação, de um modo geral, à própria acesso à nacionalidade. Isso é outro aspecto. E o terceiro elemento é a social-democracia. E a social-democracia, para onde é que olha o Sá Carneiro? E tudo isto está dito explicitamente. E não é conjuntural. Ele não disse porque era 74, 75. Disse, em alguns casos, antes de 74 e disse praticamente até 80. Para onde é que ele olhava? Para as sociais-democracias do norte da Europa. Portanto, para a Suécia, para a Dinamarca, para a Noruega. Era para aí que ele olhava. Ele diz-lo explicitamente. O que é que isso significava? Significava que o papel do Estado é exatamente corrigir as desigualdades e as exclusões e que isso era um elemento fundamental da tradição social-democrata. E é evidente que este conjunto ideológico é o que é genético no PSD. Aliás, eu achei imensa graça o Santana Lopes referir-se que estava muito preocupado com a deslocação que supostamente eu e o Rui Rio fazíamos para o centro-esquerda. Quem disse explicitamente que o PSD é um partido de centro-esquerda foi Sá Carneiro. Foi Sá Carneiro. É evidente que... E de novo... Não disse aquilo porque era a conjuntura da época. E sabe, eu acho que, aliás, esse tipo de afirmações são um insulto para o Sá Carneiro, porque ele é muito consistente no seu pensamento. Dito isto, a crise ideológica é evidente e este comportamento que o Chega é igualmente admitir que um partido com aquelas características pode ser parceiro de negociações que conduzem a elementos de negociação, é evidentemente uma mancha que corram bem ou corram mal, o PSD não se consegue libertar. A crise política é de outra natureza e, do meu ponto de vista, é menos significativa do que a crise ideológica. Tem a ver com o contexto que nós temos hoje de ingovernabilidade. Desde o primeiro dia eu tenho falado sobre isso. Os três partidos dominantes, o facto de Chega ser o principal partido da oposição. Enfim, depende da interpretação, mas não interessa. É um grande partido nacional, tornam muito difícil a governação. E, portanto, há aqui uma fragilidade governativa que neste caso é o PSD que a tem, noutra conjuntura poderia ser o PS. Portanto, a crise política tem mais a ver com a condução taticista que Montenegro tem imprimido ao PSD nos últimos tempos. Mas ela não tem a gravidade que tem a crise ideológica, porque é evidente que é a crise ideológica que depois explica porque é que as medidas de sucesso do governo no último ano sejam todas contra os imigrantes, sejam todas à volta de uma interpretação restritiva da nacionalidade. Portanto, isso é que é o elemento. Por último, infelizmente este Congresso mostra um partido que não tem vergonha. O que foi feito com o Santana Lopes, eu critico muitas vezes o PSD e não deixarei de criticar, mas nunca fiz um partido. Eu nunca fiz um partido. O Santana Lopes perdeu uma eleição, aliás, ele perdeu várias eleições no interior do PSD, perdeu uma eleição, saiu para fundar um partido, esse partido concorreu eleitoralmente contra o PSD, é um partido com uma significativa deslocação à direita, e como muitas vezes acontece com o Santana Lopes, quando as coisas começam a correr mal, quando há dívidas que não se conseguem pagar, quando os partidos perdem a força, como aconteceu com a Aliança, que claramente nunca se conseguiu impor, muda. E, portanto, o PSD comportou-se, de facto, como não tendo vergonha de si próprio. Que aquele tipo de recepção e aquele tipo de comportamento é, de facto, uma coisa inaceitável do ponto de vista daquilo que é a dignidade do partido. Eu não estou a dizer que o Santana Lopes não pudesse regressar como militante, mas a maneira como ele regressou foi por cima. Ora, muito bem, isso significa que quando alguém está zangado com o partido ou acha que os seus objetivos não têm o apoio da maioria dos militantes, como aconteceu, ele concorreu várias vezes contra o líder do partido, sai para fora, cria um partido, concorre às eleições contra o PSD. Contra o PSD. E, portanto, eu acho que isso implicava, por quem, no fundo, acha que o partido tem que ter uma certa dignidade, alguma prudência no tratamento da questão.
1: Pedro Duarte, ficou surpreendido que o Chega tivesse tirado o tapete ao PSD-AD na questão do pacote laboral?
2: Se me permitir, Carlos Andrade, antes de responder diretamente a essa questão, só uma nota sobre o Congresso do PS e particularmente, então um bocadinho até de brincadeira,
1: claro,
2: este tema do Santana Lopes, porque, não acreditando eu, que seja algum ciúme do Pacheco Pereira pelos aplausos que o Santana Lopes tem no Congresso do Partido, eu diria que isto é a tradução prática da tal doutrina social da Igreja, em que nós, de facto, a redenção está sempre presente também e, portanto, acolhemos os arrependidos.
0: Suposto.
2: Com certeza. Não, mas acho que, apesar de tudo, é um fediver desse ponto de vista e acho que, quer dizer, quem conhece Santana Lopes sabe que isso é feito de forma genuína e, portanto, acho que o Partido percebeu isso bem, não é? Bom, mas quanto à questão que o Carlos Andrade me coloca, eu pessoalmente não estou nada, não fiquei nada surpreendido. Tenho dito insistentemente, acho que o Chega não é um partido minimamente credível, nem minimamente fiável no nosso cenário político. Agora, é importante nós colocarmos os pontos nos is e percebermos bem qual é o cenário político que temos em Portugal. E desse ponto de vista, o que aconteceu na sexta-feira passada no Parlamento foi muito clarificador. Porque, e há dois equívocos que eu acho que aí, perdoe-me, mas acho que o Pacheco Pereira cai neles muitas vezes também, mas é um equívoco do debate político nacional. O primeiro é não se ter percebido aquilo que foi sempre milimetricamente afirmado por Luís Montenegro, desde o primeiro minuto. Foi um não é não, e portanto, e o não é não significa não há acordos de coligação, seja governamentais, seja um acordo permanente entre sede parlamentar com o Partido Chega. Sempre o afirmou. E cumpriu escrupulosamente até hoje. Assim como também afirmou, em campanha eleitoral, que não haveria um bloco central, um governo de bloco central ou um acordo com o Partido Socialista de governação, seja no governo, seja no Parlamento. Tem cumprido escrupulosamente. Também sempre afirmou que democraticamente respeitava aquilo que era a vontade dos portugueses a eleger um determinado xadrez parlamentar. E, portanto, tinha o dever, até o dever, independentemente de ter vontade ou não, de dialogar e de conversar com todos. Isso tem-no feito desde o primeiro minuto. E, portanto, também o tem feito com o Chega. Mas exatamente no mesmo patamar em que tem feito com os outros partidos. Em alguns casos vai mais longe que o Chega porque os outros partidos se põem de fora. O caso da reforma laboral foi absolutamente inequívoco. O Partido Socialista pôs-se de fora. Portanto, restava o Chega para poder aprovar a legislação. E o Governo, acho que de forma democrática, levou a cabo conversas, diálogos, negociações. Aquilo que aconteceu no fim é aquilo que parece mais ou menos óbvio e que é o segundo equívoco em que muita gente cai, em que acham que o Chega é um partido de direita ou de extrema-direita e, portanto, por qualquer razão, está mais próximo da AD do que está de outras forças partidárias. A evidência, os factos mostram que não é assim. O Chega é hoje um partido muito mais próximo, na maior parte das circunstâncias e dos temas, mais próximo do populismo de extrema-esquerda e até mais próximo do Partido Socialista, por razões táticas, eu diria, não é? Não será por razões de fundo, mas por razões táticas, porque quer o Partido Socialista, quer o Chega, têm o mesmo interesse, que é, em certo sentido, impedir que o governo governe, que as reformas vão para a frente, que as leis sejam aprovadas, que o país avance. E, portanto, há coligações. Quando digo coligações, não são expressas, não precisam de negociar uns com os outros, mas na prática têm um interesse comum e, portanto, o Chega aparece ao lado do Partido Socialista muito mais vezes do que tem aparecido ao lado da AD, apesar de andarmos há 3 anos com o fantasma de que o PSD se vai render ao Chega. A evidência tem mostrado que, de facto, se há alguém coerente em todo este processo, é Luís Montenegro, que tem mantido sempre aquilo que é a sua posição inequívoca desde o primeiro minuto, se é que soubermos ler. Se de forma preconceituosa tivermos alguma outra interpretação sobre, eventualmente, o que poderão ser vontades ou cedências, aí é muito diferente. Não é?
1: E, de facto, não há muitos argumentos. Nestas circunstâncias, o país é ingovernável?
2: Não, acho que há dificuldades objetivas no Parlamento. Porquê? Porque, e aí vão perdoar, acho que o grande responsável é o Partido Socialista. Portanto, o Partido Socialista vai ter, e digo isto porque, por eu ter em consideração o Partido Socialista, ter mais em consideração o Partido Socialista do que tem o Chega, não é? Portanto, eu do Chega não espero nada. Agora, do Partido Socialista, eu esperava uma atitude diferente. Principalmente no atual contexto político que o Pacheco Pereira bem descreveu, não é? O Partido Socialista tem uma responsabilidade histórica. O que aquilo que o Partido Socialista tem feito, fez a anterior liderança, e esta parece estar a cair no mesmo erro, está, objetivamente, por razões táticas, a querer empurrar o governo para os braços do Chega. Não? Pôr a AD na dependência do Chega. Por razões táticas, que eu acho erradas, porque um dia o Partido Socialista vai pagar ainda mais do que já tem pago esta atitude. Não é? Mas de facto quer uma bipolarização em que de repente pode colocar tudo no mesmo saco e dizer que também na AD são fascistas e da extrema-direita e populistas, que está a tentar fazer isto a todo o custo, como colocando-se à margem de qualquer hipótese de haver soluções de futuro para o país no Parlamento. Eu acho isso um erro. Genuinamente, aliás, disse eu aqui, não esperava isto da atual liderança. E até acho que intrinsecamente José Luís Carneiro é uma pessoa moderada, mas de facto, talvez por aquilo que é uma pressão interna que exista, está a ceder ao pior do Pedro Nunismo, não é? E portanto está de facto aí pelo mesmo caminho. Eu acho isto francamente adverso, porque é o país que paga, porque há matérias em que deveríamos ir para a frente, nomeadamente esta da reforma laboral. Indo em linha de conta, eu não tenho muito tempo para tentar reverter de alguma maneira a tese do Pacheco Pereira, mas é precisamente pelo sentido social-democrata, olha, por olharmos para aquilo que é, por exemplo, a legislação dos países nórdicos, hoje em dia. É precisamente, nós não podemos ir para esse, não, infelizmente o país não pode avançar. E portanto vamos estar se calhar daqui a meia dúzia de semanas a ver os mesmos que estiveram contra esta reforma a dizer que em Portugal os salários são muito baixos, ao contrário do que acontece na Europa. Pronto, mas aí infelizmente não defenderam a mesma legislação que existe na Europa. Nós não estávamos a pedir mais do que isso ou a propor mais do que isso no Parlamento, nomeadamente o atual governo. Mas infelizmente é a circunstância que temos.
1: Alexandre Leitão, o PS deve ajudar o governo?
3: Bom,
2: é o país que tem que ajudar.
3: Bem, várias coisas aqui que eu gostava de referir com grande simpatia que tenho, o Pedro sabe que tenho, mas que eu acho que são mesmo um reescrever da verdade. Em primeiro lugar, aquilo que nós ouvimos ainda, esta ideia do não é não, eu não vou fazer agora aqui a exegese do não é não, se o não é não era para aprovar coisas, se era para governar, se era a equidistância, em si a equidistância entre um partido moderado, como sempre foi o Partido Socialista, independentemente dos seus líderes, um partido com a tal responsabilidade histórica de que falou o Pedro Duarte, e por outro lado um partido não fiável, de extrema-direita, populista, só o facto de o governo se colocar equidistante entre os dois já é algo que nos merece alguma reflexão, e tem sempre colocado, na teoria, tem sempre colocado na equidistância. Isso já parece, repito, reflexão. Mas, na verdade, na prática, nunca esteve equidistante. E eu posso dar aqui vários exemplos, que são exemplos concretos, práticos e reais, que com grande simpatia, Pedro, infirmam aquilo que o Pedro aqui disse. Se formos um bocadinho mais para trás, há um momento em que, aliás, o Pedro era Ministro dos Assuntos Parlamentares, Aguiar Branco foi Presidente da Assembleia da República em 2024 com o voto do Partido Socialista, porque o Chega votou contra. Em 24, o orçamento para 25 passou com o voto do Partido Socialista. Era secretário-geral o perigoso radical Pedro Nuno Santos. Em 25, o orçamento para 26 passou com o voto do Partido Socialista, já com o atual secretário-geral. São momentos-chave para a governação, são momentos-chave para a estabilidade do país. E nesses momentos-chave foi o Partido Socialista, esse tal radical deste cenário que o Pedro agora aqui traçou, que esteve presente e que garantiu a estabilidade. Isto apesar de, designadamente, na atual legislatura, portanto desde há um ano, um bocadinho mais de um ano para cá, eu poder dar, não um, não dois, não três, não quatro, mas pelo menos cinco exemplos, de leis basilares que foram todas elas aprovadas com o Chega. Vou dizer só para relembrar. A lei da nacionalidade. A alteração ao Código Penal que determinava a perda de nacionalidade pela prática de certos crimes e que foi chumbado por unanimidade por ser inconstitucional no Tribunal Constitucional. A Lei das Bandeiras, que é simbólica, mas tem um significado, foi vetada pelo Presidente da República. A Lei do Retorno, que é uma lei que enfim, não tenho agora aqui tempo, mas que vai ainda além do Pacto para as Migrações que foi aprovado na União Europeia e que é uma lei com laivos de grande crueldade, inclusivamente, a lei da identidade de género e, portanto, leis que são algumas com impacto simbólico, outras com impacto muito real e que, em todos estes casos, o governo, o PSD, aprovou com o Chega. E agora queria dizer aqui uma coisa que eu acho muito importante. E não é a questão do aprovar, é a questão do negociar. É evidente que há momentos em que há votações iguais entre toda a esquerda ou entre o Partido Socialista e o Chega, como aconteceu agora no pacote laboral. Mas atenção, o Partido Socialista não negocia com o Chega. Se em algum momento o Chega votou com o Partido Socialista foi porque assim entendeu, por razões que, a meu ver, não têm nada a ver nem com ideologia, nem com bondade, nem com nada, têm a ver com portaticismo, mas nem vou entrar por aí. Agora, não há negociações entre o Partido Socialista e o Chega. Nem houve na oposição, nem houve nunca. E, na verdade, é evidente, é público que há negociações, não só para o pacote laboral, mas para outras coisas, entre o governo, o partido, o governo propriamente dito, enfim, recentemente André Ventura foi recebido, creio que duas vezes, na residência oficial pelo Primeiro-Ministro Luís Montenegro. Não esquecer naquele elenco que eu há pouco disse, esqueci-me de um acordo de procedimento de revisão constitucional assinado por André Ventura e por Hugo Soares, que ainda não debatemos aqui, mas que tem muitíssimas dúvidas de constitucionalidade quanto ao próprio procedimento para suspender uma revisão constitucional e fazerem uma revisão constitucional a partir do fim deste ano. Portanto, há imensos momentos de negociação com o Chega e não há os mesmos momentos com o Partido Socialista. E diz o Governo, e disse agora aqui o Pedro Duarte, e eu já ouvi dizer, porque o Partido Socialista queimou as pontes. Salvo melhor opinião e o devido respeito, não é verdade. Aqui há uns meses até foram alvo, enfim, de algum gozo, vá, as cartas que o secretário-geral José Luís, do meu partido, José Luís Carneiro, enviou ao primeiro-ministro sobre os mais diversos assuntos. Recentemente foi tornada pública uma carta do grupo parlamentar do Partido Socialista sobre a PSU, em que se dizia os pontos em que se está, essa foi pública, os pontos em que se está de acordo com a alteração à prestação social única e os pontos em que o PS não está de acordo e a instar o governo a fazer uma negociação com o Partido Socialista. Se é verdade que na reforma laboral essa negociação não ocorreu, é porque não podia ocorrer. Porque, na verdade, esta reforma laboral não é uma reforma, é uma contra-reforma. Ela serve para reverter tudo o que a Agenda do Trabalho Digno no fim de 2023 fez. E, portanto, isso não podiam contar com o Partido Socialista para desfazer algo que foi o Partido Socialista que aprovou. Mas, neste caso, de facto, a reforma laboral até é uma exceção a esse caminho de não negociação. Relembro as cartas do secretário-geral, relembro uma carta que foi pública do grupo parlamentar para negociar a PSU. A unificação das prestações, o Partido Socialista está de acordo, não está de acordo com os termos em que foi feito. E eu já dei vários exemplos, não quero tornar a dizer, mas é importante os vários exemplos em que o governo aprovou com o Chega, negociando com o Chega, e isto é importante, negociando com o Chega, as soluções que estão, que foram aprovadas. Aliás, se virmos, mesmo neste pacote laboral, houve aspectos que já tinham sido avançados na negociação com os parceiros, designadamente com o GT, que foram recuados e retirados na proposta de lei que foi entregue na Assembleia da República, para, claramente, pelo menos foi o que aconteceu, não sei o que foi essa a intenção, para depois os ceder ao Chega. Portanto, há claramente aqui uma negociação, repito, a propalada equidistância já por si é, da minha ótica, um erro. Porque o Partido Social Democrata não se deve colocar aqui distante de partidos tão diferentes como um partido fiável, histórico, responsável, que é o Partido Socialista, e o Chega. Aliás, várias sondagens recentes, estudos de opinião, demonstram que os próprios militantes e simpatizantes do Partido Social Democrata veem as coisas como eu as estou a colocar e não gostam de negociações com o Chega. Portanto, para começar, a equidistância já é em si um erro, mas a verdade é que não há equidistância. A prática, a realidade, com estes exemplos todos que eu dei, mostram que não existe essa equidistância. Pelo contrário, há uma negociação sistemática e preferencial com o Chega, e o Partido Socialista tem ficado muitas vezes sem resposta, quer às suas cartas, quer aos seus avanços para negociar. O pacote laboral não era possível. O pacote laboral é uma contrarreforma contra aquilo que o Partido Socialista fez, portanto não podem pedir o acordo do Partido Socialista. Eu lembro que até na Lei da Nacionalidade o Partido Socialista fez várias propostas na Assembleia da República, que não foram, por exemplo, para a norma transitória, que não foram tidas em conta, e foi tudo aprovado com o Chega. E, portanto, eu acho que, aliás, deixe-me dizer, que concretamente quanto ao pacote laboral, um dos erros estratégicos ou táticos, não sei, que a lei é má, eu não vou entrar aqui, já escrevi, já falamos aqui muito sobre a lei. Da minha ótica, é um recuo inaceitável nos direitos dos trabalhadores. Mas nem vou por aí. Todo o processo de comunicação, de apresentação, de negociação desta lei, foi sempre um processo muito crispado de propósito do lado do governo. Até na quinta-feira, o debate parlamentar que antecedeu a votação foi um debate de uma crispação e de uma agressividade contra o Partido Socialista que eu, francamente, acho que não ajudou a nada. Aliás, essa crispação e esse radicalismo do governo e do PSD nota-se numa coisa: afastaram Lucinda Dâmaso da vice-presidência do PSD. A presidente da UGT, líder na UGT dos Trabalhadores Sociais Democratas, foi até ao último congresso de agora vice-presidente, do PSD, e foi afastada. Foi afastada porque naquele momento decidiu defender os trabalhadores que representava. E, portanto, eu acho mesmo que esse sectarismo na apresentação desta contrarreforma não beneficiou. Acabaram por... Foi o próprio PSD que se colocou nas mãos do Chega. E o Chega não é um partido confiável, é um partido que se move puramente por populismos, e quem confia no Chega fica sempre mal. E eu relembro, para terminar, esse tal partido radical que o Pedro e muitas vezes eu ouço Luís Montenegro dizer, foi o partido que elegeu Aguiar Branco e que viabilizou dois orçamentos, porque na altura do orçamento, quando o Chega se põe logo de fora, porque gostam é de eleições, eles gostam é de instabilidade, é nisso que eles crescem, é para o PS que se tem virado, e o PS até agora não tem falhado, mas vamos ver o que é que acontece a seguir.
1: Pacheco Pereira, temos pouco mais de 15 minutos para terminar o programa e, portanto,
0: muito bem.
1: O dilema é este: se ainda queremos falar do Médio Oriente,
0: é muito
1: temos
0: simples.
1: Pouquíssimo tempo para uma segunda ronda.
0: Não tenha havido o programa da semana passada, porque se houvesse o programa da semana passada em plena negociação, eu duvido que se dissesse aquilo que se diz hoje. Porque, na realidade, até à véspera da votação, o PSC estava convencido de um acordo com o Chega. Não importa depois se ele tenha sido quebrado, estava convencido. Há declarações claras que já tinham garantido a passagem do pacote laboral. Primeiro aspecto. Portanto, até para o Pedro foi, de facto, uma sorte não haver programa na semana passada, porque aí em cima das plenas negociações com o Chega. Segundo aspecto. É uma razão muito simples porque é que o pacote laboral não passou. Era mau. É tão simples como isso. Era mau. Era um pacote que, na realidade, não tinha uma única medida favorável aos trabalhadores. E, portanto, é natural que as centrais sindicais o recusassem. E é natural que quem olha até para a economia portuguesa e para aquilo que lá vinha, que era em grande parte uma promessa utópica que nunca funciona no futuro, que é diminuir os direitos laborais e depois esperar que isso contribua para o crescimento da economia, nunca aconteceu. Em Portugal, nunca aconteceu. E, portanto, o pacote laboral era mau. O processo foi mal conduzido desde o primeiro minuto e, portanto, é natural que tenha sido chumbado. Desse ponto de vista, eu até percebo as lágrimas do responsável da CTP, que provavelmente não contava que isso acontecesse e, portanto, subitamente caiu-lhe aquilo em cima. Segundo aspecto, comparar o Chega com a extrema-esquerda, ó Pedro, isso é uma coisa que, se eu tivesse que dar aula, chumbava logo. Quer dizer, a gente agora tem a coisa a achar que os opostos são iguais. Não é verdade. É muito diferente a ideologia, o comportamento, as técnicas, a relação com a sociedade de um grupo de extrema-esquerda e de um grupo de extrema-direita. Eu não, quer dizer, nunca imaginaria haver um dirigente do Bloco de Esquerda, por exemplo, ou muito menos do PCP, em cima de um cavalo branco, com a indicação Deus, Pátria e Família em baixo, que é o lema de Salazar, com a bandeira jacobina, o que é uma coisa ridícula, porque de facto mostra que eles não sabem nada de história, não é? Com a bandeira jacobina, que aliás as cores da Carbonária, foi a Carbonária que as pôs na bandeira nacional, com castelos que não são castelos, são as encarnações românticas do século XIX de alguns castelos portugueses, não tem nada a ver com os castelos que correspondem a cavalo, segurando uma espada que, de um modo geral, do ponto de vista do combate, é que essas espadas eram tão pesadas que, de um modo geral, só com as duas mãos é que... Não adianta. Os pormenores são um exemplo, de facto, de uma gigantesca ignorância, mas a simbologia tem a ver com uma coisa em que o Chega está cada vez mais a caminhar, que é para a defesa do salazarismo, em muitos aspectos. Que é... Começou com a Revolução Miserável. E cada vez mais, se forem ao site do Chega, já encontraram discursos de Salazar, por exemplo, sobre Deus, Pátria e Família. Depois tiraram, ou acho eu que tiraram. Mas a maioria das coisas que são colocadas no Facebook e que são colocadas nas redes sociais do Chega são um discurso de extrema-direita, cada vez mais extrema-direita. Eu não digo que é fascista, porque enfim, por respeito pelas classificações ideológicas e políticas, mas pura extrema-direita. A ideologia da força, o machismo, uma certa ideia de que as mulheres são para estar em casa a tomar conta dos filhos e a cozer a roupa dos maridos. Está lá tudo. Está lá tudo. O combate à utilização de anticoncepcionais, com a ideia de que se pode continuar a usar o método das temperaturas para definir quando é que se quer ter um filho ou não. Está lá tudo.
1: Conclua.
0: E esse património é um património que, evidentemente, para o PSD, deveria ser pôr-se a milhas. A milhas. A milhas. É o segundo partido, muito bem. Ninguém lhe tira os direitos que tem em termos de ser segundo partido. Ninguém lhe tira a possibilidade, mas uma coisa é uma colaboração que vai para dentro da ideologia do Chega.
1: Pedro Duarte?
2: Bom, eu diria que acho que há vários equívocos. O Pacheco Pereira tem uma pequena obsessão contra o PSD que acho que tolda aquilo que é uma inteligência que é de reconhecer.
0: Eu sou mais fiel ao Sá Carneiro do que aos que foram para lá com a treta do Sá Carneiro.
2: Sim, mas isso eu discordo em absoluto disso, mas isso precisávamos de um programa inteiro sobre isso. Mas isso é interessante porque eu acho que, de facto, o equívoco vem essencialmente daí. Eu acho que, desse ponto de vista, perdoar-me-á, Pacheco Pereira, acho que cristalizou, se calhar, em 74. Não. Hoje em dia, de facto, o que existe de a divisão entre esquerda e direita não tem a ver com essa ideologia que nos está a retratar e que fez todo sentido no século XX, mas que hoje é completamente diferente. Hoje, de facto, o que distingue, se quisermos bipolarizar a vida política...
0: Desculpa interromper, foi substituída por quê?
2: Eu vou tentar explicar.
0: Por uma espécie de neoliberalismo económico, Sá Carneiro recusou sempre.
2: Não, de maneira nenhuma. Isso também, eu para mim isso já está ultrapassado e já não é tema, por isso é que também me parece um bocadinho, são acusações que são tiradas para o ar que hoje em dia não fazem sentido, não é? Aliás, basta ouvir hoje o discurso de Luís Montenegro para percebermos que estamos muito longe disso no debate político hoje em dia, não é? Eu diria que aquilo que foi substituído hoje em dia, por, se quisermos bipolarizar, temos de simplificar um bocadinho até por razões de tempo, entre aquilo que é uma frente, se quisermos, moderada, que tenta encontrar um equilíbrio, de facto, entre a participação do Estado e aquilo que é a iniciativa privada, e depois um outro lado populista que manifestamente tenta ganhar votos com oportunismo em cima de descontentamentos, de frustrações, até às vezes de ódio quando se leva ao extremo. E aí vão perdoar aquilo que é tradicionalmente chamamos extrema-direita e extrema-esquerda, são exatamente a mesma coisa. Depois arranjam pretextos diferentes. A extrema-direita agarra-se talvez mais a valores conservadores por razões estatísticas. A extrema-esquerda às vezes ainda se agarra a valores mais progressistas, mas o objetivo é o mesmo. Aliás, se olhar, por exemplo, o que está acontecendo na Alemanha e noutros sítios, é já a extrema-esquerda, por exemplo, que está a fazer o discurso anti-imigração. Em Portugal não acontece porque nós não temos um problema de desemprego. Estamos numa situação de pleno emprego. Porque quando tivermos emprego, o Pacheco Pereira vai ver que vai ser a extrema-esquerda, vão ser os primeiros a dizer que querem defender os empregos portugueses e que estão a ser ameaçados pelos dos trabalhadores portugueses que estão a ser ameaçados por outros, que é o que já está acontecendo em outros países.
0: Eu acho que tocam-se. Isso é ficção política.
2: Não tenha dúvidas que tocam-se. E é por isso que o Partido Socialista deveria fazer uma opção em estar no centro moderado e não alinhar nestes populismos demagógicos e estar do contra, estar do lado de quem de facto quer impedir que as sociedades avancem, porque acham que a partir daí podem ganhar votos. E essa é que é a grande distinção hoje em dia, não é outra que tem um valor histórico, mas já está muito longe do dia-a-dia das pessoas hoje em dia. Não?
0: Então mudem o nome ao partido, tirem lá o social-democrata.
2: Não, os valores essenciais, perdoem-me, eu termino já, continuam lá. Aliás, hoje o discurso de Montenegro, quando fala, por exemplo, de um fundo soberano para o Estado intervir nos setores estratégicos, está desse ponto de vista, é muito mais social-democrata do que, por exemplo, foi as governações do Partido Socialista, como sabemos, vendeu tudo e mais alguma coisa, nomeadamente interesses internacionais.
1: Senhora Leitão?
3: Bom, eu sempre recusei, já acho que várias vezes, a simetria que infelizmente a direita moderada tenta fazer em Portugal entre a extrema-direita e a extrema-esquerda. Em Portugal, em 2025, em 2026. Eu recuso isso. Outra coisa, em abstrato, os totalitarismos, as teorias. Estou a falar em Portugal, no século XXI, a extrema-direita e os riscos que a extrema-direita representam para a democracia e para o Estado de Direito e os riscos que a suposta extrema-esquerda representa, não têm simetria, portanto eu rejeito totalmente essa simetria. Mas também queria falar, mas não posso aceitar que se diga que o Partido Socialista vai contra um centro moderado. Então o Partido Socialista que viabilizou orçamentos, mas mais do que isso, que procurou em todas as leis que eu referi há pouco, nacionalidade, lei do retorno, procurou sempre mitigar um pouco uma lógica muitíssimo até às vezes, repito, cruel que elas incluem, para pôr uma norma transitória, por exemplo, na lei da nacionalidade. Eu explico às pessoas. Norma transitória é que as pessoas que já cá estão não tenham, de repente, uma aplicação de uma lei que vai tirar-lhes direitos para os quais elas já estiveram a contribuir. Portanto, há aqui um conjunto de medidas que o Partido Socialista tentou negociar com o Governo nestes pacotes, nestas leis, e que o Governo não negociou com o Partido Socialista e aprovou na sua versão mais, e vou dizer a palavra com todo o seu significado, na versão mais radical, lei da nacionalidade, lei do retorno, lei da identidade de género, porque negociou, sublinho, porque optou e escolheu negociar com o Chega. E depois virar pelo menos que defendessem. Pronto, defendiam. Que isso queriam fazer com o Chega. Que o ministro Leitão Amaro quer fazer isso com o Chega. Diziam abertamente agora, fazer isso com o Chega, aprovando leis radicais. E dizer que fizeram isso porque o Partido Socialista não se quis chegar ao centro moderado, eu francamente não consigo perceber isso com toda a simpatia. Mas os portugueses demonstraram bem, demonstram em sondagens que foram publicadas, mas demonstraram bem nas recentes, ainda recentes, eleições presidenciais, demonstraram bem que preferem, sim, um centro moderado, que com uma direita moderada e com um centro-esquerda, que preferem isso à extrema-direita. É uma lição que o Partido Social Democrata não tomou. Tanto não tomou que não apoiou contra André Ventura, o atual Presidente da República. Mas eu ouvi um certo tom de vitimização. Aliás, um tom um bocado contraditório no Congresso. Portanto, se pressa se vitimizavam a dizer que não conseguiam fazer reformas, como a seguir vieram dizer, foi o próprio ministro, atual ministro dos Assuntos Parlamentares, dizer que em 66 propostas de lei apresentadas pelo governo, só uma é que foi rejeitada, que foi o pacote laboral. Isto não são números de quem está sistematicamente a ser bloqueado. Isto não são números, 66 propostas de lei apresentadas, uma chumbada. Isto não são números de um governo que está sistematicamente a ser bloqueado. Pelo contrário, isto são números de um governo que agora está a fazer birra porque um projeto, que foi a lei laboral, foi reprovado. E foi reprovado por pressão, sabem de quem? Não foi por pressão do Chega, não foi muito menos do Chega, porque o Chega estava prontíssimo a negociar convosco, aliás, negociou. A negociar convosco, não, a negociar com o Governo. Não, foi por pressão cívica, cidadã, dos trabalhadores. O que mudou, o que fez com que esta lei fosse rejeitada, foi o facto de as pessoas terem ido para as ruas, das pessoas terem aderido às greves, dos trabalhadores, dos cidadãos terem aderido. Todos os estudos de opinião que se fizeram sobre a lei laboral, as pessoas estavam muitíssimo, inclusivamente entre os simpatizantes do PSD, estavam contra a lei laboral. E foi por isso que um partido populista como o Chega votou contra só por isso, não tem nenhumas convicções. Votou contra apenas porque percebeu que as pessoas não queriam esta lei. Percebeu algo que o governo não percebeu, porque esta lei é má. E é por isso que não vale a pena agora também o Chega vir associar-se a uma qualquer vitória. O Chega é um derrotado porque demonstrou mais uma vez que é um partido não confiável. Agora, o que é preciso é sermos justos e sérios nesta narrativa. Tudo o que foi aprovado, as tais 66 propostas de lei que foram aprovadas na sua versão mais radical, sem nenhuma tentativa de negociação com o Partido Socialista, que aliás sempre se mostrou aberto a ela. E portanto eu acho mesmo que à força de tanto chamar radical ao Partido Socialista, as pessoas vão começar a perceber que isso é apenas um bordão linguístico e que não tem nenhuma adesão à realidade.
1: Mas sei que para não há outra maneira de dizer, estou-lhe um minuto para falar do memorando dos Estados Unidos e Irão.
0: É muito simples. Lendo o memorando de entendimento, é óbvio que os Estados Unidos recuaram em praticamente tudo. Na verdade, é um memorando de rendição dos Estados Unidos em tudo que é fundamental. Agora, isso caiu muito mal na política interna americana. Toda a gente diz aquilo que é óbvio, porque está lá escrito, eu li o memorando, está lá clarissimamente escrito. O memorando é uma vitória estratégica importante do Irão e, portanto, como acontece sempre com Donald Trump, vai andar para a frente, para trás, vai ameaçar, depois vai andar para a frente e é isso que vai acontecer numas negociações em que é evidente os Estados Unidos dificilmente mandam em Israel. Começaram a guerra por causa de Israel, por mando de Israel, e agora Israel não quer este resultado porque quer ocupar territorialmente o sul do Líbano.
1: Pedro Duarte?
2: Eu diria que, havendo negociações e havendo um caminho, seja um memorando, o que quisermos chamar, para a paz, é sempre uma boa notícia. Acho que todos nós preferimos a paz à guerra e, portanto, à partida é uma boa notícia. Agora, que paz é esta que está a ser construída e em cima de quê? E aí, para mim, isso é muito claro. Acho que isto foi... é inqualificável o que os Estados Unidos fizeram, do ponto de vista até geoestratégico, já não digo do ponto de vista a outros níveis, porque, de facto, o que aconteceu é que há um reforço do regime Exatamente. Iraniano. E nós temos, aliás, sido muito críticos, eu também, muito crítico de Israel em todo este processo, mas o regime iraniano é 10 vezes pior do que o pior de Bibi Netanyahu. Portanto, nós criticamos aquilo que tem sido a política israelita, mas o Irão não faz muito pior, não aniquila todo o povo israelita, porque não pode, senão fazia-o. E o problema é que este regime iraniano sai fortalecido depois desta intervenção americana. E isso entristece muito.
1: Alexandre Leitão.
3: Começando por aqui, concordo. É uma das coisas más que sai disto tudo é isto que o Pedro disse, é o reforço do regime iraniano, um regime torsionário, ponto um. E, portanto, tenho pena que assim seja, porque é um regime que bárbaro e, portanto, o seu reforço, perceberam que têm ali no Estreito de Hormuz uma arma brutal, porque bloqueiam a economia mundial. A segunda coisa que queria dizer é que, naturalmente, que isto é um memorando de entendimento, que é uma capitulação dos Estados Unidos. O Trump fartou-se de dizer mal do acordo que o Obama assinou com o Irão em 2015 e conseguiu, enfim, durante um tempo uma dissuasão, conseguiu mesmo uma dissuasão nuclear e na verdade faz agora um acordo muito pior para os Estados Unidos em que tem que pagar reparações de guerra no valor de cerca de, acho eu, 300 mil milhões de dólares e curiosamente Trump sabe tanto ou tão pouco de história que foi assinar em Versalhes, portanto bem levou o Macron, deve ter ficado deslumbrado com aquela sala dos espelhos e dos dourados de Versalhes e o Macron bem o levou porque as imagens dele a assinar em Versalhes enfim, trazem-nos à colação outro memórias históricas que ele seguramente não tem porque não conhece a história. E portanto, acho que isto foi uma... Ele queria acabar com a guerra a todo custo porque percebeu que aquilo era um buraco, quer do ponto de vista militar, quer do ponto de vista económico e geoestratégico. Tem eleições no fim do ano e portanto está muito o Trump muito preocupado com essas eleições. E última nota é que de facto a relação entre Israel e os Estados Unidos, que é uma relação embrionária há muitos anos, há muitas décadas, é uma relação que parece estar algo crítica, uma vez que Netanyahu não larga os bombardeamentos no Líbano, Trump, pelo menos por razões táticas, não lhe está a dar esse suporte, e portanto vamos ver como é que evolui esta relação entre Israel e os Estados Unidos.
1: E o nosso programa chegou ao fim, na CNN Portugal e na TSF. Alexandre Leitão, Pacheco Pereira e Pedro Duarte retomam o debate de 2 a 8 dias. Até para a semana.

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1: Noite de domingo na emissão TSF. Estamos a 7 minutos das notícias à meia-noite. É o início do verão, a música com a voz de Janis Joplin no clássico de George Gershwin, Summertime, até às notícias.

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0: São 11:58, menos uma hora, nos Açores.
1: Quem vive em Alfândega da Fé passou pelos 43 graus de calor deste domingo. Já pelo resto da Europa, o pior pode estar para vir nos próximos dias. Em França, o país tem pela frente esta segunda-feira o dia mais quente de sempre e esta noite anunciou a morte de 3 idosos e um jovem por causa do calor. No programa O Princípio da Incerteza, o Congresso do PSD marcou lugar, mas o chumbo do pacote laboral também não podia ficar fora. A Colômbia acaba de eleger um presidente de extrema-direita, chama-se Abelardo de Las Priela, tem muitas afinidades com Donald Trump e todo o apoio do presidente norte-americano.
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0: Temperaturas há momentos, Porto 18 graus, Ponta Delgada 20, Funchal 23, Faro e Lisboa há momentos com 24 graus. As notícias à meia-noite, edição de Dora Pires.
1: O Congresso do PSD marcou esta noite o programa O Princípio da Incerteza, da TSF e da CNN Portugal, com José Pacheco Pereira a escolher palavras fortes para descrever o regresso de Pedro Santana Lopes ao Partido Social Democrata. Foi a surpresa de última hora desta reunião.
2: Infelizmente, este Congresso mostra um partido que não tem vergonha. O que foi feito com o Santana Lopes, eu critico muitas vezes o PSD e não deixarei de criticar, mas nunca fiz um partido. O Santana Lopes perdeu uma eleição, aliás, ele perdeu várias eleições no interior do PSD, perdeu uma eleição, saiu para fundar um partido, esse partido concorreu eleitoralmente contra o PSD, é um partido com uma significativa deslocação à direita, e como muitas vezes acontece com o Santana Lopes, quando as coisas começam a correr mal, quando há dívidas que não se conseguem pagar, quando os partidos perdem a força, como aconteceu com a Aliança, que claramente nunca se conseguiu impor, muda. E, portanto, o PSD comportou-se, de facto, como não tendo vergonha de si próprio. Que aquele tipo de recepção e aquele tipo de comportamento é, de facto, uma coisa inaceitável do ponto de vista daquilo que é a dignidade do partido.
1: Do outro lado, o presidente da Câmara do Porto, Pedro Duarte, tem resposta para Pacheco Pereira.
3: Não acreditando eu que seja algum ciúme do Pacheco Pereira pelos aplausos que Santana Lopes tem no Congresso do Partido, eu diria que isto é a tradução prática da tal doutrina social da Igreja, em que nós, de facto, a redenção está sempre presente também e, portanto, acolhemos os arrependidos.
2: Suposto.
3: Com certeza. Não, mas acho que, apesar de tudo, é um fediver desse ponto de vista e acho que, quer dizer, quem conhece Santana Lopes sabe que isso é feito de forma genuína e, portanto, acho que o partido percebeu isso bem, não é?
1: Noutro tema, o autarca do Porto e agora nomeado vice-presidente do PSD não ficou surpreendido com a posição do Chega durante a votação parlamentar da reforma da lei laboral.
3: Tenho dito insistentemente, acho que o Chega não é um partido minimamente credível nem minimamente fiável no nosso cenário político. Agora, é importante nós colocarmos os pontos nos is e percebermos bem qual é o cenário político que temos em Portugal. E desse ponto de vista, o que aconteceu na sexta-feira passada no Parlamento foi muito clarificador. Porque, e há dois equívocos que eu acho que aí, perdoe-me-á, mas acho que o Pacheco Pereira cai neles muitas vezes também, mas é um equívoco do debate político nacional. O primeiro é não se ter percebido aquilo que foi sempre milimetricamente afirmado por Luís Montenegro, desde o primeiro minuto. Foi um não é não, e portanto, e o não é não significa não há acordos de coligação, seja governamentais, seja um acordo permanente entre sede parlamentar com o Partido Chega. Sempre o afirmou, e cumpriu escrupulosamente até hoje. Aquilo que aconteceu no fim é aquilo que parece mais ou menos óbvio, e que é o segundo equívoco em que muita gente cai, em que acham que o Chega é um partido de direita ou de extrema-direita, e portanto, por qualquer razão, está mais próximo da AD do que está de outras forças partidárias. A evidência, os factos mostram que não é assim. O Chega é hoje um partido muito mais próximo, na maior parte das circunstâncias e dos temas, mais próximo do populismo de extrema-esquerda e até mais próximo do Partido Socialista, por razões táticas, eu diria, não é? Não será por razões de fundo.
1: Pelo mesmo assunto, a socialista Alexandra Leitão fala do PS como garante de estabilidade e nota que é o PSD que tem escolhido o Chega para aprovar determinadas leis.
4: Só o facto de o governo se colocar equidistante entre os dois já é algo que nos merece alguma reflexão. E tem sempre colocado, na teoria, tem sempre colocado na equidistância. Isso já parece, repito, reflexão. Isto apesar de, designadamente, na atual legislatura, portanto, desde há um ano, um bocadinho mais de um ano para cá, eu poder dar, não um, não dois, não três, não quatro, mas pelo menos cinco exemplos, de leis basilares que foram todas elas aprovadas com o Chega.
1: 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O pacote laboral está morto, mas os patrões não querem desistir de um acordo com os sindicatos. O presidente da CIPA, Confederação da Indústria Portuguesa, quer trazer a concertação de volta à mesa das negociações. Armindo Monteiro acredita que nem tudo está perdido, porque apesar da falta de acordo sobre o fatídico pacote laboral, chegou-se a consenso sobre vários temas e acha que vale a pena ir por aí.
5: Este pacote laboral, creio que o país inteiro assistiu, que morreu na sexta-feira. Aquilo que não morreu é a necessidade de termos condições para pagar salários melhores, para as empresas pagarem salários melhores. Isso não morreu, isso continua necessário. E, portanto, é preciso, se não foi esta, tem que ser construída uma solução, porque foram feitos muitos consensos com os sindicatos, portanto não é algo que seja forçado, foram feitos muitos consensos com os sindicatos e é isso que nós temos que conseguir transformar numa proposta de compromisso.
1: Tanto o Primeiro-Ministro como a Ministra do Trabalho esclareceram já que não pretendem desistir, pelo menos dos princípios que deram corpo a este pacote laboral. O Instituto Português do Mar e da Atmosfera vai atualizar as previsões esta madrugada, mas adianta desde já a TSF que a Alfândega da Fé foi este domingo a localidade mais quente do país, com 43 graus, seguida de muito perto por Pinhão e depois por Alvega, já no distrito de Santarém. As temperaturas deverão manter-se nesta ordem no Nordeste Transmontano esta segunda-feira. Já no Centro-Sul do país, a previsão é de que o ar comece a refrescar um pouco e as temperaturas a descer. França será o país mais afetado pela onda de calor que varre o velho continente. As autoridades, aliás, as previsões da meteorologia indicam que a situação pode agravar-se ainda mais nos próximos dias, sendo que se prevê que esta segunda-feira seja o dia mais quente de sempre em boa parte do país. Há pouco as autoridades davam conta de um jovem de 16 anos que se afogou num canal em Poitiers. Esta é já a quarta vítima por afogamento nas últimas 48 horas. Também desta noite, a informação de que 3 idosos entre os 80 e os 95 anos morreram este domingo no departamento de Gironde, no sudoeste de França, todas mortes associadas à onda de calor. De acordo com as autoridades locais, estas 3 vítimas, uma mulher e 2 homens, morreram em casa e não foram, entretanto, adiantados outros pormenores. As autoridades pedem à população que deixem as urgências livres para casos mais graves. A ministra francesa da Saúde indicou esta noite que as chamadas para os serviços de emergência aumentaram entre 30% e 20%, mas garante que até agora os hospitais têm conseguido dar resposta. A ministra também pediu responsabilidade durante as celebrações da Festa da Música esta noite, um evento que costuma pressionar os serviços de urgência hospitalar e que por isso mesmo levou à proibição da venda de bebidas alcoólicas a partir do Palácio do Eliseu. O Presidente da República anuncia que o Gabinete de Crise do Governo volta à Rio à noite, um evento que costuma pressionar os serviços de urgência hospitalar e que por isso mesmo levou à proibição da venda de bebidas alcoólicas a partir do Palácio do Eliseu. O Presidente da República

0: muito gratos. Estive com o primeiro-ministro, ele criou ontem um grupo de crise no governo que voltará a reunir esta segunda-feira. Estamos todos atentos e pedimos que façam o mesmo às pessoas mais próximas, ajudem os mais vulneráveis. É muito importante seguir as recomendações das autoridades. Façam a festa, divirtam-se, mas temos de ter muito cuidado com estas temperaturas. Apelamos à responsabilidade de cada um e de todos.
1: En faisant attention à tous.
2: Declarações de Emmanuel Macron esta noite, transmitidas pela BFM TV, em plena festa da música em França, com espetáculos e concertos por todo o país. Este domingo, um terço da França esteve sob alerta vermelho por causa das altas temperaturas. Amanhã, onda de calor extremo atinge metade do território. Só outros exemplos: na Alemanha, a final do torneio de ténis de Berlim foi suspensa e o recinto evacuado por causa de fortes trovoadas. O jogo só foi retomado 6 horas depois. Na Bélgica, o pior estará para vir. Foram ultrapassados os 30 graus, mas esta semana estão previstas temperaturas sem precedentes no país. Para já foram cancelados os comboios em hora de ponta. Em Espanha foi, por exemplo, cancelada a transmissão pública em Madrid do jogo da Seleção Nacional de Futebol frente à Arábia Saudita. Os espanhóis tiveram assim que festejar mais em privado. Esta vitória por 4-0, com muita gente a circular na rua com leques e chapéus de sol. Croácia, Sérvia, Macedónia do Norte, Bósnia e Montenegro, nos Balcãs, também se preparam para temperaturas muito altas, enquanto no Reino Unido, tal como em Portugal, o problema começam a ser as noites demasiado tropicais, com temperaturas mínimas de 20 graus que mal dão para arrefecer as casas. Donald Trump vê eleger mais um aliado na América Latina. O novo presidente da Colômbia é Abelardo de Lasperiella, candidato da extrema-direita, que conta com o apoio declarado do presidente da América do Norte, ou seja, dos Estados Unidos. Espriella já tinha tido vantagem na primeira volta das presidenciais na Colômbia. Venceu esta noite a segunda volta por pouco. Nas listas oficiais, conta já 49,67% dos votos, quando estão apuradas praticamente todas, mais de 99% das mesas de voto, o que quer dizer que já não pode ser ultrapassado pelo adversário, Iván Cepeda, senador de esquerda. O novo presidente dos colombianos é um advogado, tido como extravagante, nunca exerceu qualquer cargo público. Prometeu, e sim, abrir guerra contra os guerrilheiros que dominam o narcotráfico no país. Foi guerrilheiro e presidente do país que ajudou a nascer, Francisco Guterres Luolo, como ficou conhecido pelos timorenses e pelo mundo. Morreu este domingo num hospital da Malásia. Ana Gomes, antiga embaixadora portuguesa na Indonésia, conheceu bem este líder da Fretilin e lutador pela independência de Timor-Leste. Em declarações esta noite à TSF, lembra que Francisco Guterres Luolo foi quem fez a declaração oficial da independência de Timor-Leste.
3: Foi um guerrilheiro dedicado, desde a primeira hora até à última, que assumiu depois responsabilidades políticas de primeiro plano. Na presidência da Assembleia Constituinte, foi ele quem declarou a independência de Timor-Leste em 20 de maio de 2002, já portanto depois do referendo, quando ela foi internacionalmente reconhecida, e passando a presidente do Parlamento Nacional, que exerceu sempre com grande tranquilidade. Era um homem da Fretilin, sempre efetível. Mas quando foi Presidente da República, mais tarde, procurou ser isento. Foi sempre bastante discreto nas suas expressões pessoais. Foi sempre um servidor da causa pública em Timor-Leste e do seu povo. Sem dúvida, haverá muita gente neste momento a chorar o seu desaparecimento.
2: A homenagem de Ana Gomes, antiga embaixadora de Portugal na Indonésia, ao homem que, entre guerrilheiro e presidente da República, pelo meio, declarou a independência de Timor-Leste. Também António José Seguro escrevia este domingo no site da Presidência da República que recorda o papel incontornável de Luolo, primeiro na luta pela independência e depois no processo de construção do Estado.

0: Estado timorense. Pelo atribulado conflito no Médio Oriente, depois de um passo em frente, irão os Estados Unidos, dão dois passos atrás. A agência saudita Al Arabiya afirmava que a delegação iraniana abandonou este domingo as negociações na Suíça, tinha regressado à residência que tem no país e ameaçava não voltar às conversações, enquanto o presidente dos Estados Unidos não pedir desculpa pelas ameaças e enquanto Israel não retirar os soldados do sul do Líbano. O negociador iraniano Ali Larijani Ghalibaf avisa o presidente Trump para ter cuidado com o que diz, porque as forças iranianas estão prontas a responder a eventuais novos ataques. Pouco depois surgiam indicações de que terá sido um falso alarme. Afinal, o Irão não abandonou as negociações. Já o primeiro-ministro de Israel, Benjamin Netanyahu, insiste que enquanto for chefe do governo não vai permitir que o Irão tenha armas nucleares, seja qual for a evolução política do atual conflito, e também que as tropas israelitas ficam onde estão, no sul do Líbano, enquanto for preciso. Entretanto, as autoridades de Israel anunciaram já esta segunda-feira que vão ser levantadas todas as restrições de movimentos às comunidades que vivem no norte do país, junto à fronteira com o Líbano. No Reino Unido, parece que já só falta o mapa da transição. O primeiro-ministro britânico, Keir Starmer, deverá anunciar esta segunda-feira de manhã um calendário para a saída do cargo e assim abrir caminho para que Andy Burnham se torne o novo líder trabalhista sem ter de passar por eleições internas. Segundo fontes do governo citadas pelo jornal The Guardian, Starmer deverá ficar no cargo até ao outono para permitir uma transição organizada e dar tempo a Burnham, atual presidente da Câmara de Manchester, para preparar uma equipa antes de assumir o governo. Fica ainda por esclarecer se Burnham terá concorrência ou vai diretamente para o número 10. No Rock in Rio Lisboa, o calor não afasta ninguém. A noite é agora dos Linkin Park, que regressam a Portugal com uma nova vocalista. Miguel Fernandes tem estado no Parque Tejo, lá continua, não perdeu nada, e faz-nos agora um resumo deste segundo dia de Rock in Rio Lisboa.
1: Antes das 11:15, já um mar de gente enchia todo o vale em frente ao Palco Mundo. É mais um dia de enchente no Parque Tejo. Depois da pop de dia 20, também o rock e o hip-hop conseguiram encher a cidade do rock no dia 21. Linkin Park, Cypress Hill, Sepultura ou P.O.D. foram os grandes responsáveis, com outros nomes, a trazer também espetáculos especiais, como o português Sam the Kid com orquestra. Da roda gigante ao slide, do fogo de artifício à acrobacia de aviões, há sempre mais qualquer coisa para lá da música que preenche esta nova casa do Rock in Rio Lisboa, com vista agora para o Tejo e para a Ponte Vasco da Gama. Os brindes, os jogos, os karaokes, os outros palcos que também exibem os outfits que desfilam no parque ou na mais exclusiva tenda VIP. Há todo um universo no parque de diversões que atrai até 100 mil pessoas por dia ao Rock in Rio Lisboa. Para a semana a mais, com lendas como Rod Stewart ou nomes bem conhecidos como Cyndi Lauper, as Four Non Blondes, Joss Stone ou os totalistas Chutes e Pontapés, que convocaram a classe de 79. E no domingo, a música urbana com sons de Savage 21, Central C ou Matuê. A festa na cidade do rock segue nos dias 27 e 28.
0: Miguel Fernandes, repórter no Rock in Rio Lisboa, já a ganhar balanço para o próximo fim de semana.
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5: Passam 20 minutos da meia-noite, vamos ouvir mais uma vez na emissão TSF o compacto semanal de memória de elefante com Manuel Costeiro e Mário Fernando.
6: Na primeira semana do Mundial, trago três canções com muitas histórias de jogadores de futebol. Kubala foi ídolo do Barcelona, existiu muito antes de Messi, Ronaldinho e Cruyff. Contemporâneo de Puskas e Gento, mas permanece ainda hoje uma lenda do clube catalão. Foi o único que jogou em 7 seleções nacionais. Cito apenas 3, Hungria, Espanha, Checoslováquia. Nasceu em Budapeste, antes da Segunda Guerra Mundial, nómade e rebelde, fugindo do serviço militar, com documentos falsos, disfarçado soldado russo, atravessou fronteiras, viveu em campos de refugiados em Roma. Foi considerado desertor pela seleção húngara. Em 1949, teve a sorte da roda da vida. Integrava o plantel do Torino, na altura a melhor equipe europeia, que jogou um amigável com o Benfica em Lisboa. No regresso, se bem se recorda, o avião despenhou-se, morreram todos os passageiros, Kubala escapou, tinha ficado em Turim a cuidar do seu filho, gravemente doente. Quando chegou à Barça, mudou a história do clube. Na era Kubala-mania, o velho campo Le Cort, onde jogava o Barcelona, era pequeno para tantos adeptos que queriam jogar, ouvi-lo jogar. E o Barça não hesitou. Começou aí a construção do atual Camp Nou. Mais tarde, em 1961, encontrou o Benfica na final da Taça dos Campeões em Berna, que o Benfica venceu por 3-2. Kubala morreu aos 74 anos, em maio de 2012. João Manuel Serrat, um compositor e cantor catalão, recordou em canção 1989 a lenda da fantasia do futebol divertido do Kubala.

Já aqui trouxemos vários exemplos daqueles músicos que fazem parte da lista dos melhores da história, mas dos quais a generalidade das pessoas nem se lembra. Talvez por serem discretos, talvez porque existe alguma tendência para ir facilmente atrás da estrela rock, esquecendo que há outros caminhos igualmente respeitáveis, como o folk e a country. Gordon Lightfoot foi um cantor e compositor que, durante a década de 70 do século passado, deu uma contribuição decisiva para definir a chamada Era dos Cantautores. Lightfoot foi um dos grandes compositores do Canadá, como Leonard Cohen, Johnny Mitchell ou Neil Young, embora a generalidade das pessoas se esqueça dele com alguma frequência. Robbie Robertson, outro canadiano e o grande mentor da The Band, classificou Lightfoot como um tesouro nacional. E Bob Dylan diz que cada vez que ouve uma música dele é como se quisesse que ela durasse para sempre. Sundown, de 1974, é porventura o melhor exemplo disto mesmo, talvez a canção bandeira de um grande músico.

Nasceu no modesto bairro de Barracos de Setúbal, teve tudo e tudo perdeu. Na droga, na noite, em maus negócios, a queda vertiginosa de um dos jogadores mais talentosos do futebol português. Vítor Batista, de Estrela do Benfica, a coveiro no cemitério de Setúbal. Viveu o melhor período da sua vida no Benfica, na década de 70, ajudou o clube a vencer 5 campeonatos e uma Taça de Portugal. Humano, mas personagem controversa, irreverente, imprevisível, chamavam-lhe o Jorge Best. Genial no campo, excêntrico fora dele, aparecia no Estádio da Luz, de jaguar e motorista, usava sandálias de tacão alto, jeans rasgados, cabelo e barba comprida e usava brincos. Recordo, a moda dos homens usarem brincos só chegou na década de 90, mas o extravagante Vítor Batista já usava em 78. Ficou na história com o episódio mais rocambolesco do futebol português. Marcou o gol da vitória no Benfica Sporting em 77-78, não festejou, perdeu o brinco. O jogo parou 10 minutos, Vítor Batista, alguns companheiros e adversários preparavam o brinco no relvado. Brinco que nunca apareceu. No final, Vítor Batista desabafava. Perdi dinheiro a trabalhar. O brinco custava 12 contos, uma fortuna na altura, e o prémio do jogo apenas 8. Um dos momentos mais insólitos do futebol português deu origem a esta canção, com letra de José Jorge Letria, música e voz de Vitorino, o rapaz do brinco.

Retomamos esta incursão por aquilo que está para lá do rock do costume, para passarmos ao fascinante universo dos blues e para nos centrarmos em alguém que está na lista dos melhores guitarristas da história da música, embora muitas vezes não sejam daqueles nomes de que nos lembramos de imediato. Nascido nos anos 30 do século passado, George Buddy Guy é um expoente dos blues de Chicago que influenciou gerações inteiras. Para ser uma ideia do que Buddy Guy representou ao longo das décadas, o inventário de guitarristas que reclamam terem sido influenciados por ele inclui os nomes de Eric Clapton, Jimi Hendrix, Jimmy Page, Keith Richards, Stevie Ray Vaughan, Jeff Beck, Gary Clark Jr. e John Mayer. Ora, isto só por si define até que ponto ele foi determinante para o caminho dos blues. Mas convém também não esquecer que Guy, na década de 60, tocou com Muddy Waters como guitarrista de sessão na Chess Records. Como observou o crítico musical do New York Times, John Pareles, num artigo em 2005, Buddy Guy mistura anarquia, virtuosismo, blues profundo e performance exageradas, de tal forma que mantém todos os olhos sobre ele. E acrescenta, ele é um mestre de tensão e libertação. Mustang Sally é uma canção de Rhythm and Blues, gravada pela primeira vez por Mack Rice em 1965, e que ganhou maior popularidade quando Wilson Pickett a regravou no ano seguinte. Até 1991, e Buddy Guy fazer a versão dele, acompanhado, imaginem, por Jeff Beck.

Uma vida inteira a lapidar canções de vida e amor, as pessoas não param de ouvir a sua voz, a que é a voz de todos nós. Com essas palavras de Milton Nascimento, definia Elis Regina, para quem cantar era um sacerdócio. Cantou temas presentes no cotidiano brasileiro, Elis vivendo e aprendendo a jogar, nem sempre ganhando, nem sempre perdendo, mas aprendendo a jogar. Por falar em jogar, recordo Afonsinho, jogador de futebol que aprendeu a jogar ganhando. Politicamente ativo, participava em manifestações estudantis. Foi o primeiro jogador do Brasil a obter o passe livre. Recordo, nos anos 70, os jogadores não tinham liberdade de decidir o seu futuro. Todos os direitos estavam nas mãos dos clubes. Afonsinho, irreverente, cabelo comprido e barba comprida também, era considerado subversivo. Foi afastado pela direção do Botafogo e por Zagallo, passou a treinar à parte do restante plantel. Mas Afonsinho moveu um processo, uma ação, no Tribunal de Justiça Desportiva. Perdeu, não se conformou, recorreu, venceu no Tribunal Superior. O jogador de futebol que ganhou fora das quatro linhas. Afonsinho foi tema desta canção de Gilberto Gil para a voz de Elis Regina. Música que vai além, muito além, do futebol e dá valor também às pequenas grandes vitórias. Elis Regina, meio de campo.

final de mais uma semana da Memória de Elefante, de segunda a sexta-feira, e versão compacto ao fim de semana em vários momentos na emissão TSF. Faltam 18 minutos para as notícias à uma da madrugada e até ao fecho desta hora ficamos com mais uma memória, os 40 anos de vida do álbum da Queen Is Dead dos britânicos Smiths, editado no dia 16 de junho de 1986. Vamos ficar com quatro canções do lado B do álbum, a começar por esta.

4 décadas de vida do álbum da Queen Is Dead dos britânicos Smiths, editado no dia 16 de junho de 1986. 4 décadas e 4 canções desse álbum, todas do lado B da edição primordial de há 40 anos, Big Mouth Strikes Again, The Boy With The Thorn In His Side, e este There Is A Light That Never Goes Out, Some Girls Are Bigger Than Others. Até às notícias da 1 hora da madrugada na emissão TSF, o fecho desta hora com a memória dos britânicos Smiths.

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0: É meia-noite e 58 menos uma hora nos Açores.
1: A alfândega da Fé chegou este domingo aos 43 graus, a temperatura mais alta registada nas estações meteorológicas do Instituto Português do Mar e da Atmosfera. Mais de 66 milhões de franceses terão esta segunda-feira o dia mais quente de sempre. No entanto, a meteorologia em França avisa que pode aquecer ainda mais nos dias seguintes. 3 idosos e um adolescente morreram este domingo por causa do tempo escaldante. Israel tem mais um caso suspeito de ébola, é o segundo. Ambas as pessoas estão internadas e em isolamento. São pessoas que entraram em Israel vindas da República Democrática do Congo. E a esta hora há um país de pouco mais de 500 mil de habitantes de olhos presos aos ecrãs. São os que vivem em Cabo Verde, isto porque no Mundial Cabo Verde já passou os 90 minutos no jogo com o Uruguai, tem um empate a 2 bolas, há um prolongamento de tempo extra de 8 minutos, vamos nos 3 minutos e meio e temos Cabo Verde de novo empatado neste Mundial, desta vez com o Uruguai, uma das grandes seleções da competição.
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0: Temperaturas ao momento, Porto 18 graus, Ponta Delgada 20, Lisboa 22 graus, Faro 23, Funchal 24 graus. Edição da 1 hora, Dora Pires.
1: Alfândega da Fé foi ontem a localidade mais quente do país. De acordo com os dados das estações do Instituto Português do Mar e da Atmosfera, o calor chegou aos 43 graus. Lá perto estiveram, por exemplo, as localidades de Pinhão, com 42,7 graus, e Alvega, no distrito de Santarém, com 42,5 graus. Várias localidades andaram pelos 40 ou um pouco acima e esta segunda-feira não deve ser muito diferente. A boa notícia é que se prevê uma ligeira descida das temperaturas na região centro-sul do país, pelo menos para esta segunda-feira. Nesta altura, o IPMA está ainda a trabalhar as previsões. Dados mais rigorosos, diz a TSF, serão divulgados depois das 6 horas da manhã. Uns 60 milhões de franceses preparam-se para viver o dia mais quente de sempre, esta segunda-feira, só que a confirmarem-se as previsões da meteorologia, nos próximos dias os recordes poderão ser batidos. Metade do país está, entretanto, em alerta vermelho. Transportes, aulas e alguns serviços estão condicionados. As autoridades andam na rua, por enquanto, a recordar que é proibido beber em eventos públicos. Há pouco, as autoridades anunciaram mais uma morte, um jovem de 16 anos que morreu afogado este domingo à noite no rio Clan, na cidade de Poitiers. Trata-se já da segunda morte por afogamento registada em França nos últimos 2 dias. Desta noite também, informação de que outras 3 pessoas morreram, tinham idades entre os 80 e os 95 anos, morreram no departamento de Gironde, muito provavelmente por causa das altas temperaturas, avançam as autoridades. A ministra francesa da Saúde revela que as chamadas para os serviços de emergência aumentaram entre 20% a 30%, mas garante para já que os hospitais estão a dar resposta. Pede, entretanto, aos cidadãos que evitem recorrer às urgências hospitalares sem ser em caso de extrema necessidade. A partir do Palácio do Eliseu, o Presidente anuncia que o Gabinete de Crise volta a reunir esta segunda-feira à tarde. Entretanto, Emmanuel Macron pediu cuidado à população e agradeceu aos agentes da Proteção Civil.
3: Nos soignants, nos forces de sécurité civile, nos sapeurs-pompiers,
4: saudamos os agentes da Proteção Civil, os bombeiros, os voluntários, todos foram mobilizados. Estamos-lhes muito gratos. Estive com o Primeiro-Ministro, ele criou ontem um grupo de crise no governo que voltará a reunir esta segunda-feira. Estamos todos atentos e pedimos que façam o mesmo às pessoas mais próximas, ajudem os mais vulneráveis. É muito importante seguir as recomendações das autoridades. Façam a festa, divirtam-se. estão semanais. Temos de ter muito cuidado com estas temperaturas. Apelamos à responsabilidade de cada um e de todos.
3: E em fazendo atenção a todos.
1: Emmanuel Macron, esta noite em plena Festa da Música em França, um espetáculo que é construído por concertos em todo o país. O cenário da onda de calor na Europa é ligeiramente melhor em vários outros países, alguns com previsões de atingirem temperaturas inéditas. E voltamos a pôr os olhos no jogo Cabo Verde de Uruguai, mantém-se o empate a 2 golos e isto com 8 minutos passados para além dos 90, espera-se apenas o